0: espalha pra geral, nação tricolor! Tem gol do Jack no Marecão, Jacaré, pra não ter dúvidas, pra fazer o segundo dele, pra coroar a goleada tricolor, no momento em que termina o jogo em São João Batista, com um gol de Jacaré, o tricolor goleia, 8 para o Jack Futsal, 1 para a PAF Floripa, Jacaré termina o jogo no Marecão. Kevin, Xuxa, Gustavo, Dieguinho, Jacaré, Remy, Jacaré, 8 para o Jack Futsal, 1 para a Associação dos Pais dos Atletas do Futsal de Florianópolis, 8-1 para o Jack. Fim de papo, Roberto Casagrande.
1: Uma vitória de um time muito superior tecnicamente, né? A PAF Floripa teve muitas dificuldades com esse nível técnico do Jack Futsal e foi goleado ao natural, com o Jack até por alguns momentos tirando o pé da bola. A PAF entregou alguns gols, é bem verdade, mas o Jack que também imprime o seu ritmo e consegue aí sufocar o adversário na quadra de defesa, uma equipe muito abaixo tecnicamente. 8-1, dois gols do Jacaré, aos pouquinhos vai botando as garrinhas de fora e é um Jack que ganha mais confiança para a rodada final do Catarinense e também para esse super mês decisivo de outubro, já tá?
0: Fim de papo, uma goleada incontestável de um Joinville insaciável, confirmando o favoritismo, né? Confirmando aí a discrepância entre as duas equipes e fazendo o seu papel. Um jogo contra um time de menor expressão, ô Kleber Grabowski. Melhor coisa que o time faz para respeitar, para justificar e para mostrar que realmente é superior é jogando tudo que sabe. E foi o que o Jack fez nessa noite lá em São João Batista, né?
2: É, e eu acho que o segundo tempo, apesar de só ter dois gols que aconteceram no finalzinho, né? Tem uma produção ofensiva bastante interessante. Tanto que o goleiro Theo, que entrou no intervalo no gol da APAF, se transformou em figura da partida. E dois gols bem estranhos no final, né? Um chute que explode no Remy e vai pro gol, né? Quando era a chance da APAF fazer o gol, porque o goleiro Leandro já tinha avançado, e depois numa bobagem do jogador da APAF, cometeu a sexta falta e o Jacaré no tiro livre faz o 8-1. O Joinville cumpriu o que se esperava num primeiro tempo onde sobrou, fez o 6-1, e no segundo tempo teve o episódio Theo. Teve também certa violência desproporcional dos jogadores da PAF, resultando na lesão do Pinheiro, num número de faltas já pendurada muito cedo, e depois uma outra entrada violenta em cima do Guilherme. No finalzinho, o Joinville faz o 8-1, sem querer querendo, né, mas consolidando um placar e uma superioridade que a gente sabia que existia.
0: Às 9 horas e 7 minutos, ó, já tá no ar lá, inclusive, na nossa live no YouTube, a enquete, né, pra você escolher o cara do jogo, tem as opções lá, você vai mandando o seu voto, daqui a pouquinho a gente abre por aqui a nossa votação. E uma derrota pra PAF, ô Casagrande, que joga a equipe lá pra dentro da zona do rebaixamento, né?
1: É, a PAF Floripa com esse saldo vai para a 11ª colocação. O caçador que estava torcendo, né, por esse resultado, torcendo na verdade por um placar elástico, foi o que aconteceu. Agora a PAF Floripa, o que poderia garantir hoje, ou minimamente mais confortável para o jogo, pro último jogo, agora vai chegar com pressão, né? Isso porque está na zona de rebaixamento e nessa última rodada do Campeonato Catarinense de Futsal, o PAF Floripa enfrenta fora de casa o Concórdia Futsal, né? É um jogo dali do pelotão de baixo, mas que tem um certo perigo para essa fraca equipe da PAF Floripa, Jota.
0: E o Jack fez a sua parte, portanto, fez o que se esperava goleando essa equipe da PAF Floripa lá no ginásio Manecão, estádio municipal Manuel Sertório Alves. Daqui a pouquinho vamos de carona lá para ouvir também o Kevin, né, no serviço especial do nosso Bruno Atanásio, lá do NSC Sport, nesse fim de papo aqui da CBN Joinville.
1: Vamos de Kevin?
0: Bora lá.
1: Kevin, então, autor de dois gols hoje, inclusive um deles um golaço, falando aqui na CBN Joinville sobre a vitória do Jack, 8-1.
3: Acho que foi um grande jogo, né? A gente vinha em busca da vitória, a gente precisava os três pontos para alcançar os primeiros colocados, e eu acho que a gente conseguiu imprimir um bom ritmo no primeiro tempo, a gente conseguiu construir o placar no primeiro tempo, e isso foi importante para no segundo tempo a gente conseguir controlar bem o jogo.
4: Perfeito, o que tu achou do gol ali? Tu tinha visto ali quando tu cobrou o escanteio que chegou a desviar no Cauã para fazer o segundo gol? Ou foi algo que tu estava voltando ali, porque se não tivesse desviado, seria gol direto, não ia valer? tava voltando ali pro meio da quadra, tu tinha visto que tinha desviado, tinha sido gol?
3: Não, eu já tinha visto, eu tentei buscar o Alves ali no segundo, na segunda trave, e aí deu o desvio, eu já tinha visto que era gol, até sair pedindo gol ali, então deu sorte.
1: Tá, então o sortudo Kevin J. The Champs.
5: Primeiro gol de muita qualidade, né? Ele dá uma cavadinha ali na cara do goleirão Heitor. E o segundo gol também tem que ter um pouquinho de sorte aí. E bota uma dose cavalar de sorte aí na conta do Kevin. Autor de 2 gols hoje, junto com o Jacaré. Os 2 artilheiros do jogo. 2 do Kevin, 2 do Jacaré. 1 do Gustavo, 1 do Dieguinho e 1 do Rafael Remy. Um jogo marcado por gols um tanto quanto curiosos lá no estádio, lá no ginásio Manecão. Vitória do Joinville pelo placar de 8-1. Tricolor faz o que se espera, o Kleber Grabowska constrói uma vantagem importante. E aí, prova de que a partida foi tranquila, no segundo tempo o Matheus pouco jogou, né? Matheus
2: não jogou.
5: Não jogou,
2: não,
5: né?
2: Jogou, né?
5: Jogou, o garoto Nando.
2: Jogou o tempo Nando todo. E depois o Guilherme, né, entrando aí como goleiro linha. O Jota, tô olhando aqui a tabela de classificação, né? O Joinville dificilmente vai ser segundo colocado. Né, isso não é legal, né? Isso também se deve ao grande número de empates do time na competição. Apesar de só ter sofrido uma derrota, Joinville no número de vitórias dificilmente vai conseguir acompanhar Chapecoense e Jaraguá, e o Pouso Redondo ainda tem um jogo atrasado. Então o Joinville chegando aos 22 talvez termine na terceira colocação. Eu tô vendo aqui na última rodada quem pega quem. É Jaraguá e Caçador. Jaraguá deve confirmar, né, os 22 pontos e 7 vitórias. Fica inalcançável. O Pouso Redondo vai enfrentar Chapecoense. É Chapecoense, né? Sucessão Chapecoense. Aqui, né, se der empate é bom, mas acontece que o Pouso Redondo ainda tem um jogo para cumprir amanhã contra o Criciúma. Então a situação do Joinville para ficar entre os 2 primeiros não é tão fácil assim.
5: Ô Kleber, futsal é para quem acredita.
2: Claro que sim, claro que sim. Né, mas eu tô pensando assim, ó, reta final de temporada, trazer o segundo jogo para casa sempre é mais tranquilizador. E me parece que o Joinville no catarinense vai ter que correr um pouquinho mais, talvez no momento em que a atenção do clube esteja em outra competição, né?
5: E a gente teve um hiato aí, né, alguns dias sem jogos, né, pelo Campeonato Catarinense, pela Liga Nacional, e agora vão se conflitar aí essas datas, né, vão coincidir esses calendários aí justamente na fase mais aguda, né, então vai ser um desafio daqueles aí pro próprio Davi Mendonça, a gente falou aqui, né, o cara tá ganhando de 6-1, meteu o goleiro linha, é o cara que joga sempre com a corda esticada, vai precisar fazer uma gestão daquelas agora aí, porque todo jogo é importante, cada vez que a gente ouve, por exemplo, a direção do Jack Futsal falando aqui na CBN, eles não escondem a importância que o Jack Futsal dá para o Campeonato Catarinense, para justamente reassumir esse protagonismo, assumir essa hegemonia, buscar, né, o Jaraguá, que é o maior campeão, mais vezes campeão aí. Então, eles não vão abrir mão de nenhum tipo de competição, Kleber. Agora vai cair na conta aí do Davi Mendonça fazer bem essa gestão de elenco.
2: É, roda, o que vai acontecer? Joinville e Jaraguá. E tem outro problema que já foi enfrentado ano passado, né? Pegar adversários mais difíceis em situações também adversas. Criciúma ano passado estava bem, a Chapecoense estava bem, né? E o Joinville teve certa dificuldade para chegar na decisão.
5: Às 9 horas e 12 minutos, 9 e 12 aqui no futsal da CBN Joinville, fim de papo lá em São João Batista. O Jack vence pelo placar de 8-1 e a gente está repercutindo por aqui essa goleada, mais uma, né, desse Jack Futsal imparável aí na competição no campeonato estadual. Você participa conosco, conta pra gente aqui o que você achou desse Jack Futsal, quem é o cara do jogo pra você. O WhatsApp tá liberado, 479-9972-3493, ou ainda pelo nosso chat do YouTube da CBN Joinville. Vamos fazer uma rápida paradinha por aqui no Futsal da CBN, daqui a pouquinho a gente volta com a eleição do cara do jogo e as informações finais aqui do Jack Futsal na programação da CBN. Segura aí, a gente volta já. 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

0: Muito bem, 9 horas e 15 minutos de volta aqui no Futsal da CBN Joinville, com a força da Deller. 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
0: Tecnologia cada vez mais a serviço aí da população e, só para variar um pouquinho, né, o Hospital Dona Helena sendo pioneiro. 9:17, ô Casagrande, daqui a pouquinho a gente vai passar lá pro Campeonato Brasileiro, tem bola rolando, né, pelo Brasileirão 2026.
2: Temos Série A e Série B do Campeonato Brasileiro acontecendo neste momento, Jota. Começar pela Série B primeiro. Acabando o jogo lá, tá? Em São Paulo, São Bernardo e CRB. O São Bernardo vai vencendo por 3-1 de virada contra a equipe lá do Nordeste. Primeiro tempo encerrando em um minuto, mais ou menos. Londrina e Criciúma no VGD. 0-0 é o placar, um resultado que interessa tanto o Avaí quanto, obviamente, o Criciúma, que briga por esse G6, né, da Série B. Lá no Rio Grande do Sul, Juventude vai batendo o Operário por 1-0. Vitória importante do Papo, que vai se mantendo na ponta da Série B do Brasileiro. E daqui a pouquinho a bola rola para Fortaleza e Náutico. Série A do Brasileirão começou agora há pouco a segunda etapa lá no Morumbi. São Paulo e Santos, o Sansão 1-1. Os gols marcados por Luciano para a equipe do São Paulo e Gabigol para a equipe do Santos. Jogo agora com 3 minutos da segunda etapa, Jota.
0: Muito bem, 9 horas e 18 minutos. Um abraço para a galera que está com a gente até agora por aqui. Muito obrigado a você que votou, inclusive, lá na enquete do canal do YouTube da CBN Joinville. No cara do jogo, lá na enquete no nosso YouTube. Aliás, mandar um abraço aqui para André Roberto. Excelente transmissão. Como é gostoso ganhar dos times da capital. Valeu, André Roberto. Um abraço para você. Um abraço também para o Juliano. Alô, Juliano. Audiência qualificada, né? Tá na zona leste da cidade também. Elogiando por aqui a nossa cobertura, né? Parabenizando a todo mundo por aqui. Todo mundo ligadaço. Valeu, Juli. Um abraço para você. Obrigado. Tá sempre na audiência lá na zona leste da cidade. Casagrande, na votação do povo, o que que deu aí?
2: O povo votou no Jacaré, Jota. 50% dos votos ele levou aqui da galera. Ele que marcou 2 gols, deu uma assistência. Um gol meio sem querer, é bem verdade, mas o outro foi um gol a lá. Jacaré, então, um gol no tiro de 10 metros, no finalzinho da partida. 2 gols e uma assistência. Então, Jacaré, pelo público, eleito cara do jogo, tá, Jota?
0: E o teu voto, seu Roberto?
2: Ah, não tem como, o Jacaré é muito craque, né? Ele é diferente. Tá. É claro que a gente teve boas atuações hoje, como do próprio Guilherme, foi bem no jogo. O Kevin também, acho que marcou muito e também teve um belo gol marcado. Teve participação no segundo gol do Jack, que foi um gol contra, é bem verdade, mas teve o escanteio cobrado por ele. Dieguinho, acho que reencontrou um bom futsal hoje, mas pra mim o cara do jogo é o Jacaré.

0: O voto, portanto, do Roberto Casagrande é no Jaca. O seu Casagrande, o seu Kleber Grabowska, o teu voto para o cara do jogo?
1: Guilherme. Eu contesto esse voto do Jacaré. O Jacaré, para a bola que tem, ele faz um gol roubando do Zé. E outro de bola parada, né? Joga muito, né? Mas eu não vou votar por causa dessa sem-vergonhice do Jacaré. Eu vou ficar com o Guilherme, né? Tá numa fase sensacional, né?
0: Cara, vou acompanhar o Kleber Grabowska, tá? Apesar de não ter feito gol hoje, o Guilherme, inclusive, você vê como a fase é boa, né? Ele ganha a confiança do técnico para ser o goleiro linha. Um momento muito importante do jogo, um momento em que o insaciável, o tarado por vitória, Davi Mendonça, ganhando de 6-1, mete
1: ele,
0: o goleiro.
1: Ele não gosta quando a gente...
0: Ele não gosta,
2: não,
0: né?
2: Não gosta.
0: O sedento, tá, Davi Mendonça? Um abraço pro Davi. O cara massa, Davi Mendonça. Glória a Deus. 5h34, Guilherme, portanto, eleito o cara do jogo aqui na CB.
3: Cara do jogo.
0: Que cara? Que eu olhei lá. É que eu tava pensando já em anunciar a próxima atração. São 9 horas e 20 minutos. Na sequência da programação, vem aí o Futebol Globo CBN pra você. Oscar Ulisses e todo o timaço direto do Morumbis. Segundo tem muita coisa pra acontecer no segundo tempo ainda, tá? Não tá acabando não, 6 minutos só do segundo tempo lá no Morumbis, no clássico Sansão. Por enquanto empate, 1-1, um para o São Paulo, um também para a equipe do Santos. Futebol Globo CBN vai continuar contando essa história por aqui. Seu Roberto Casagrande, um abraço pra você, Casa.
2: Um abraço, Jota, a todos que nos acompanharam aqui na CBN. Amanhã tô de volta com o CBN Sábado Show 10 da manhã para fazer esse esquenta de Brasil e Índia. E a partir das 2h45, Caxias e Palmeiras lá no Ernestão. 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Valeu!
0: Valeu, Roberto Casagrande. 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Kleber, vem aí um super fim de semana na CBN. Um abraço.
1: Um abraço. 7 da manhã a gente tá com o bloco na rua, né? Com a cobertura dos principais acontecimentos aqui em Joinville para você acordar muito bem informado e poder votar com tranquilidade. E a situação aqui do campeonato, rapidinho, Jota. Chapecoense 19 pontos, Jaraguá 19 pontos e Pouso Redondo 19 pontos. Pouso Redondo que ainda tem um jogo atrasado que vai realizar amanhã com o Criciúma. Pouso Redondo pode ir para a última rodada com essa vantagem, ser o líder da fase de classificação. O Joinville é quarto com 19 também, mas tem uma vitória a menos, né? O Joinville possivelmente com a vitória, possivelmente não, com a vitória fecha entre os quatro, mas dificilmente fica entre os dois primeiros nessa fase de classificação, isso com só uma derrota em 10 partidas, né? É muito empate.
0: Um abraço, Kleber.
1: Um abraço, boa noite.
0: Valeu, gente. Obrigado pela sua companhia, obrigado pela sua audiência. 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Estamos indo nessa, agradecendo a sua companhia, a sua parceria, a sua paciência e a sua preferência na CBN Joinville. Fim de semana tem muito mais e a gente volta a se falar aqui no Sonzão da Rádio que toca notícia. Vem aí o Futebol Globo CBN com mais um gol de Gabriel Barbosa no Morumbis. Um para o São Paulo, dois para o Santos. Sobe o som, eu quero ver Oscar Ulisses. Grita, Oscar Ulisses, tem gol no Futebol Globo CBN. Beijo, tchau!
4: Gol do Peixe, Gabriel Barbosa, Gabigol! Santos vira! Contra-ataque, Felipe Coutinho, que boa bola para Cebolinha! Pegou na meia esquerda, entrou ali na meia. Gabigol se desmarcou na direita, livre, foi lançado. Dominou, esperou o zagueiro, fez a finta, puxou para a canhota poderosa. rola pro canto direito do goleiro, balança a rede do São Paulo, Santos vira. Segundo tempo, 9 minutos 30 segundos da etapa final de jogo. Agora no placar da CBN:
3: Santos
4: 2,
3: São Paulo
4: 1. Gabigol de novo. O detalhe, Neto.
5: Um gol com a cara das contratações do Santos nesse meio de temporada. Felipe Coutinho na sua estreia faz um giro maravilhoso para cima do Arboleda e encontra muito bem a ultrapassagem do Cebolinha. Camisa 7 arranca e aí o Santos tem um contra-ataque 2 contra 1. Olha o São Paulo.
4: Luciano, liga de fundo, cruza para trás, tira o Mineirão depois do goleiro cair para fazer a defesa. São Paulo quase empata o jogo.
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0: Ia bater, apareceu o Milharão. Escanteio para o São Paulo, Neto.
1: Muito bem na cobertura o zagueiro camisa 15, Oscar, porque o Iago ia ganhando mais uma vez do Rodinei. Escanteio na ponta esquerda, mais um a favor do São Paulo. Pedro Lima vem para tentar o empate. O Santos virou, tá na frente 2-1.
0: Pedro Lima vai bater no escanteio na ponta esquerda, 2-1, Santos ganha o jogo aqui no estádio do Morumbi. Bombadilha encosta, pede o escanteio curto, Pedro Lima diz que vai botar na área, todo mundo na boca do gol, levantou fechado na grandeira, passa por todos. Tiro de meta, a bola faz a curva, vai fora. Tiro de meta para o Santos. Reloginho, CBN está marcando 11:45. Segundo tempo, 11 minutos 45 segundos, segundo tempo de jogo. Morumbi,
2: Santos
0: 2 do Gabigol, Santos 2.
2: São Paulo,
0: Luciano de pênalti. São Paulo 1, Santos virou 2-1 para o Peixe. Central da bola.
3: A seleção brasileira masculina de basquete retoma a disputa das eliminatórias da Copa do Mundo de 2027, nos dias 27 e 30 de novembro, jogando em casa em um dos palcos mais tradicionais do esporte no país, o ginásio do Ibirapuera, em São Paulo.
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0: Santos tenta pela direita, Gustavinho na bola, desarmado, bola fora. Lateral batido, Santos domina com Felipe Coutinho, trabalha pela direita, entrega a bola curta para Rodinei. Rodinei domina, vem para a briga, para Felipe Coutinho. Recebe de costas para o gol, volta na metade do campo. Entrega a bola para Felíssimo, Felíssimo aqui na ponta. Abre uma jogada pela direita no ataque, Gustavinho toca a bola, Gabriel Menino faz a tabela, puxou pela ponta, Tolói tira. Aperta o Santos, tenta tomar no ataque, chega Gustavinho, toca na bola, espirra, vai para a linha de fundo. Proteção do São Paulo, a bola vai fora. Falta do Gabriel Menino. Falta para o São Paulo bater da esquerda na defesa. Futebol Globo CBN, tem jogo.
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0: O jogo, Rafael Prates. 13 minutos, segundo tempo, Santos virou o jogo. 2-1 para o Peixe. Fala, Prates.
5: É, e o Cuca montou o Santos com as alterações, Oscar, em um 4-3-3, que seriam os três da frente. Os três que se encontraram no gol: Felipe Coutinho, Cebolinha e Gabriel. Aí Menino, Oliva e também Gustavinho marcam mais atrás. Santos está muito programado agora para marcar e ter esse espaço para jogar. Olha o Cebolinha aí.
0: Cebolinha domina pela ponta esquerda, vem para um ataque, bate para fora do gol. Arriscou um chute cruzado, forte no pico da área, vai fora, tiro de meta para o São Paulo. Neto.
1: Tiro de meta, Oscar. Cebolinha me parece que até reclamou de um desvio inicialmente, mas não teve. Apenas tiro de meta, o São Paulo tem pressa, tá perdendo 2-1.
0: 13 minutos 40 segundos, segundo tempo de jogo, 2-1 para o Santos aqui, dois gols de Gabigol, virada do Peixe. São Paulo vai tentar sair jogando, Santos aperta na marcação, Gabigol aperta, ele com Tolói, Tolói toca na esquerda, entrega para Marcos Antônio, domina campo de defesa, recua para Tolói, Tolói perde a esquerda, enfia a bola para metade do campo, Oliva na sobra, pegou para o Santos, para Rodinei, tabelou com Gabigol, levou na meia, desarmado. Arboleda corta para Marcos Antônio, bate para o ataque, a bola lançada na ponta esquerda, caiu o atacante do São Paulo. O Ian cai espetacularmente no meio do campo, reclama de uma entrada maldosa do jogador do Santos, de uma falta no meio do campo. O juiz mandou seguir, segue o jogo. Domina Finíssimo, Finíssimo do campo de defesa para o Ilharão. Recebeu também do campo de defesa, vai para a quarta zaga, abre bola pela ponta esquerda para Escobar. Escobar domina pela canhota, curtinho ali pela biga para Gabriel Menino. Para Escobar, passe mal feito. Pedro Lima tira. Lá vai Gabriel Menino, tenta arrumar a bola fora. Lateral para o São Paulo, pela direita no campo de defesa. 15 minutos, bate a central técnica da CBN, 15 minutos, segundo tempo de jogo. Morumbi,
2: Santos,
0: Santos 2,
2: São Paulo,
0: São Paulo 1, São Paulo fez primeiro com o Luciano batendo pênalti, Santos empatou no primeiro tempo, 1-1 no segundo tempo, agora aqui no começo do segundo tempo, Gabigol de novo, dois gols do Gabigol, Santos 2-1, central da bola, Bruno Faria.
3: Novak Djokovic se manteve imbatível no ATP 500 de Pequim. Nesta sexta, o ex-número 1 do mundo precisou arrancar uma virada para despachar o convidado anfitrião chinês Bu Yunkaiok, número 104 do ranking. Parciais de 4-6, 7-6 e 6-2.
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0: Com meu eterno chefe, Osmar Santos.
6: Chega mais, garoto.
0: Falta para o São Paulo na direita. Arthur está colocado, procura o time na área, levantou na boca do gol, bola para fora. O desvio de cabeça do Luciano vai pela linha do fundo. Tiros de meta para o Santos. 2-1. O Santos ganha o jogo aqui no Estádio do Morumbi. 16 minutos do segundo tempo. Vai mudar. Neto.
1: São Paulo, Oscar, em dose tripla. Vem aí no Tricolor Paulista. Gustavo Santana, atacante, camisa 43. Danielzinho, 94. E agora há pouco, o Newton, camisa 28, também tirou o colete. Está conversando com o Dorival Júnior. São as três mudanças no São Paulo daqui a pouco. Newton, Danielzinho e Gustavo Santana.
0: São Paulo vai mexer já já aqui no Estádio do Morumbi. Daqui a pouco, confirma. Vamos agora. Agora que vamos, as alterações serão agora, não é, Neto?
1: Daqui a pouco, Oscar.
0: Sai jogando o São Paulo, metade do campo. Luciano domina, trabalha, marcado, volta para Arboleda. Arboleda recebe aqui no campo de defesa. Felipe Coutinho em cima dele. Na direita, Pablo Maia. Domina para o São Paulo. Arboleda se desmarca, pede outra vez aqui atrás, bola para o goleiro. Recuada para Coronel, que recebe ali na marca do pênalti. 2-1, São Paulo ganha o jogo. Coronel demora para sair jogando, irrita a torcida. Levanta para o ataque, toca a bola lá para o comando do ataque. Sobe Rodinei, tira. 2-1 para o Santos aqui. Santos está vencendo o jogo. Rodinei de cabeça para fora, lateral para o São Paulo. Neto.
1: Já batido, Oscar. São Paulo tem pressa.
0: São Paulo tem pressa, vai para o ataque. Arthur domina para a Bombadilha. Bombadilha para Arthur. Arthur dominou pela ponta esquerda, escapa, retoma. Toca a bola curtinha para Marcos Antônio. Para Arthur. Arthur, Bombadilha. Bombadilha perde. Coutinho tira. Corte é feito. Coutinho rebote. Dominou para o Santos. Saiu jogando. Adiantou. Bola pela meia. Vem Arboleda para corrigir para o São Paulo. Devolve na esquerda para Arthur. Cruzamento. Miguel Luanda grande área. Lucas Veríssimo. Tira bem. Domina para o Santos. Empurra para o Nivo. Oliva complica-se um pouco. Sai jogando. Gabriel Menino abre bola pela esquerda para Cebolinha. Cebolinha para Escobar. Escobar. Cebolinha, Everton Cebolinha dominou pela canhota, volta de novo para Escobar, recebe, sai jogando ali pelo meio para Oliva, Oliva recebe na ponta para Cebolinha, Cebolinha tentou a finta, bola vai fora, lateral para o Santos, apesar da pressão do banco do São Paulo, né Neto?
1: É Oscar, e agora sim, mexe o São Paulo, primeiro a sair é o camisa 49, Rian Francisco. Para a entrada do 43, Gustavo Santana, Rian Francisco sai. Sai também o camisa 16, Bobadilha. Para a entrada do 94, Danielzinho. E o último a sair, me parece que foi o Rafael Tolói. Rafael Tolói, camisa 2, quem saiu para a entrada do 28, Newton. É isso aí, saem Tolói, Bobadilha e Rian para as entradas de Gustavo Santana, Danielzinho e Newton.
0: O técnico mexe lá, o comentarista fala aqui. 2-1 para o Santos. Fala, Prates.
5: Danielzinho para dar uma saída de bola melhor, para o passe do São Paulo no meio campo, sai melhor do pé, perto dos jogadores de defesa. Gustavo Santana vai ficar ali para incomodar o Veríssimo. O Rian incomodava, mas parece que estava cansado, caindo um pouco no jogo. E o Newton, Oscar, entra no primeiro momento para acompanhar mais o Felipe Coutinho. Newton pode ser um zagueiro se precisar para formar ali um trio com Pablo Maia e Arboleda, mas o Newton me parece que entrou para preencher o meio campo, para ser volante mesmo, que é a posição dele.
0: Lá vem Santos no ataque, a bola pela ponta esquerda, Gabigol tá na área, tá pedindo a bola pela ponta, canhota no ataque, Escobar, Gabriel Menino, Escobar volta pra Cebolinha. Cebolinha domina, recua aqui no campo de defesa, Escobar domina pela esquerda, pro goleiro. Toca para Diógenes, domina para Veríssimo. Lucas Veríssimo outra vez para Diógenes. Goleirão tem bola dominada, na marcando o pênalti. Placar do jogo no Morumbi, 2-1. Santos ganha de virada até aqui. Bola pela direita, Rodinei tentou adiantar na ponta direita, parte no lateral esquerdo do São Paulo. Corte é feito aqui pela canhota. Iago tentou bater para o ataque, ganha, bate e rebate. Arboleda toque de cabeça, tira o Santos com Rodinei. Fica no meio, bola para Gabigol, tentou toque de letra da meia para Felipe Coutinho, tocou errado. São Paulo no ataque, Gustavo Santana para Arthur, desarmado. Briga, recupera, Marcos Antônio abriu na esquerda, toca a bola aqui pela canhota para Iago, levou para o ataque aqui o Marcos Antônio, Danielzinho está no meio. Iago de novo lançado na linha de fundo, evitou a saída, cruzou na grande área, Luciano buscou, dominou na ponta esquerda, cruzou lá para a boca do gol, passa por todo mundo. Pedro Lima corre para evitar a saída de bola, domina para a equipe do São Paulo, recebeu na direita, a linha lateral da grande área, volta um pouco na meia para Luciano, passou por ele, ficou para Pablo Maga, insistiu com o Newton, Newton domina, na ponta direita para Pedro Lima caprichou no cruzamento na grande área, está na mão do goleiro, Diógenes, lá no alto faz a defesa. 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
0: A central técnica da CBN, a melhor do Brasil, já está batendo 20 minutos, 40 segundos do segundo tempo. Campeonato Brasileiro, jogo atrasado na 21ª rodada. Morumbi!
2: Santos!
0: Santos 2, 2 do Gabigol.
2: São Paulo!
0: 1 do Luciano batendo pênalti. Santos ganha o jogo até aqui, 2-1. Toque de mão no meio do campo do Gabriel Menino. O jogo está parado, é falta para o São Paulo. Que mais?
5: Muda.
0: Central da bola, Bruno Faria. Qual foi a média de tempo na academia essa semana, Bruno?
3: Foi baixo, Oscar. Tive uma virose no último fim de semana. Foram apenas 2 dias de treinamento. Decepcionei, Oscar.
0: Faz parte, Bruno. Não se desanime com isso. Não perca o pique.
5: Olha o jogo lá, Oscar. Olha o São Paulo aí.
0: Atenção, lá vem São Paulo. Arthur dominou na ponta direita, enfiou na grande área. Cruzamento na área. Tira o peixe, o Mineirão. Bola fora. Escanteio para o São Paulo, lá na direita. Neto.
1: E mais uma vez, Oscar, o São Paulo chega bem na linha de fundo e o cruzamento não encontra ninguém. Vem o tricolor.
0: Cruzamento na grande área, toque de cabeça, está na mão do goleiro. Quem subiu para tocar de cabeça foi o Tolói na grande área. O Pablo Maia estava lá, a bola vai para o goleiro, sai do gol de Diógenes para fazer a defesa. Neto.
1: Mudou. E o São Paulo mudou há pouco, viu, Oscar? O Wendel, camisa 18, entrou no lugar do 12, Iago. Quarta alteração do técnico Dorival Júnior. Nesse último lance aí, Pablo Maia cabeceou e o Luciano não acreditou. Podia ter tentado a finalização, não foi na bola. E o Diógenes fez mais uma defesa.
0: Mais uma mexida no time do São Paulo. O técnico mexe lá, o comentarista fala aqui. Fala, Prates.
5: Dorival tá mexendo, Oscar, pro time não perder a força que tem para atacar, principalmente. O Wendel é para atacar pelo lado esquerdo, como o Pedro Lima ataca muito pelo lado direito. O Arthur pelo meio já não apareceu tanto como apareceu no primeiro tempo para jogar. Mas a bola é do São Paulo. São Paulo ganha mais o rebote, ronda mais a área. O Santos está dependendo muito de uma puxada do Coutinho para encontrar Cebolinha e Gabriel. São Paulo mais em cima agora, o Santos defendendo mais do meio para trás.
0: Marcos Antônio domina, solta a bola pela metade do campo para Nilton. Nilton recebe, encosta para Danielzinho, daí para Marcos Antônio. Abriu bola pela direita para Pablo Maia. Levou na meia, ameaçou, bateu, adiantou a jogada pela meia direita. Perto, o atacante do São Paulo voltou para Pablo Maia, tentou o gol, já teve falta. Falta acontece, Pedro Lima faz a falta, é bola para o Santos aqui no campo de defesa. Neto.
1: Falta em cima do Escobar, Oscar. O Pedro Lima recebeu o passe, me parece que nem ele estava esperando, porque o Pablo Maia estava completamente livre para tentar a finalização, e aí tentou o passe para o lateral direito do tricolor paulista, que não dominou e na sequência fez a falta. O Santos está na frente aqui no Morumbis, 2-1, Peixe.
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0: 23:40, segundo tempo de jogo, 2-1 para o Santos do estádio do Morumbis. Domina a bola, campo de defesa, Arboleta recebe, rola a bola pela direita para Danielzinho, até para Pablo Maia, também no campo de defesa, domina para o time do São Paulo, adianta a jogada na metade do campo, Marcos Antônio, aprofunda lá para ataque, Cebolinha, Everton Cebolinha recuado, tira para o Santos, faz a volta lá pela esquerda, ganha a falta. Falta acontece, é bola para o Santos, o jogo está parado, bola para o Peixe exatamente na metade do campo, Neto.
1: Falta mais uma do Pedro Lima, Oscar. O Santos está chegando agora a 5 vitórias seguidas fora de casa no Campeonato Brasileiro. Já venceu Vasco, Corinthians, Inter e Remo e agora vai vencendo também o São Paulo jogando fora de casa.
0: Placar de 2-1, o Santos virou o jogo aqui. São Paulo tem passe de bola. Arthur viu o goleiro adiantado, tentou no meio do campo, longe. Tiro de meta para o Santos. Tentou o gol do Pelé, né, Prates? Mas não deu.
5: É o gol que só o Pelé não fez, né, Oscar? Muita gente já fez depois dele, então não era o gol que o Pelé não fez. Só o Pelé que não fez esse gol.
0: Placar de 2-1, o Santos está ganhando o jogo aqui. Ouvindo a gente, mandando recado aqui no meu computador. Seu Edmilson, Alberto Maciel Barbosa. Esperando o Palmeiras lá pro dia 8. Está em Porto Ferreira. Obrigado, abraçando a mamãe lá em Porto Ferreira. É, seu Edmilson, muito obrigado. Paulo Estramaro está com o rádio ligado. Atenção, lá vem para o ataque, Santos, São Paulo tira, bola fica na metade do campo, lá vem São Paulo, Mineirão corta para o Santos, para Rodinei, Rodinei faz a finta no primeiro round, lá para Gabriel Menino, dominou para o ataque, volta para Rodinei, Rodinei levou pela ponta, Luciano dá um passo atrás da marcação, tenta fazer a finta, levou para a área, fintou, voltou na meia, bola pro gol, bateu no zagueiro, vai fora! Bateu no Gabigol por último, tiro de meta para o São Paulo, ouvindo a gente, Fábio Marcondes, Juruna Motoboy, o Paulo Stramalo está falando que o tal Coronel é um chama-gol danado. Está exagerando, Prates?
5: Não, acho que não é para tanto, Oscar. Não teve culpa nos gols do Santos, não, Coronel.
0: Cícero Peixoto está com o radinho ligado. Obrigado pela audiência, Tonon. A
1: Vai
0: todos
1: mudar.
0: Vocês, um grande abraço a CBN, ó, ligado em vocês.
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0: São Paulo vem para o ataque, Pablo Maia domina, 2-1 para o Santos, enfiou na grande área, tentou o domínio, Marcos Antônio, meia direita na grande área, pregou de costas para o gol, virou, ficou de frente, três marcando, rolou na ponta direita, Pedro Lima tentou cruzamento, travado, a bola vai fora. Escanteio, escanteio para o São Paulo, 2-1 para o Santos, Neto.
1: E o São Paulo mexe daqui a pouco pela última vez, viu, Oscar? Vitor Sá, camisa 27, está pronto para entrar. Antes disso, escanteio na ponta direita, Arthur sempre ele na batida.
0: Placar de 2-1, Santos ganha o jogo, São Paulo tentando um empate, Arthur está colocando lá pela ponta direita na marca de 27-40. Todo mundo na boca do gol, levanta na grande área, Veríssimo tira, rebote e volta, bola para o gol, Diógenes! Pedro Lima, belo chute da meia direita, Diógenes no meio do gol, faz a defesa, Neto.
1: Chute bonito do Pedro Lima, que dominou e chutou o voleio com a perna direita, mas aí a bola foi em cima de onde o Diógenes estava. Defesa tranquila do goleiro do Santos, Peixe segue na frente, 2-1.
0: São Paulo vem para o ataque, bola tocada aqui pela ponta esquerda, domina pela canhota, Daniel, o Wendel recebe, encosta a jogada curtinha ali pela meia esquerda, ela vai com o Wendel, protege para Danielzinho, Danielzinho domina, para a direita, cruzamento na grande área, Pedro Lima de cabeça para fora do gol! Subiu com estilo entre dois zagueiros, aí foi dar, furou de cabeça, só raspou. E tocou longe do gol, perdeu um, olha, uma grande, uma ótima chance, estava livre, livre, além da marca do pênalti. Neto.
1: E foi a última dele, viu, Oscar? Pedro Lima subiu sozinho, sozinho, de frente pro gol e desviou muito mal de cabeça. Sai o camisa 32, vem o 27, Vitor Sá. Vitor Sá na lateral, Pablo Maia na zaga. Dorival Júnior hoje está parecendo um pouquinho o Fernando Diniz, hein, Oscar?
0: Prates, mais uma mexida no jogo técnico, mexe lá, um comentarista fala aqui, 2-1 pro Peixe, fala Prates.
5: É, mas no primeiro momento, Oscar, o Vitor Sá veio como ponta esquerda, o Arthur volta a ser o ala pela direita aberto no São Paulo, o Arthur jogava pelo meio com o Pedro Lima por ali, né? O Pedro Lima tava cansado, quase empatou o jogo antes de sair, vai o Arthur pra direita e vem o Vitor Sá na esquerda, o São Paulo segue forçando muito o jogo pelos lados do campo principalmente.
0: Lateral para o Santos, lá pela esquerda, no ataque, a bola para fora, passe de bola para o Peixe, 2-1 para o Santos, aqui no estádio no Morumbis, 28 minutos 40 segundos do segundo tempo de jogo. Lateral batido, Felipe Coutinho tentou a finta, adiantou muito, bola volta para Nilton, Nilton domina, campo de defesa do time do São Paulo, tenta ser jogando, complicou-se, perde a bola, Santos dominou com Coutinho lá pela ponta esquerda, falta no Coutinho, o juiz manda seguir, tira o São Paulo, Arthur domina, campo de defesa, recebe, faz a finta, rodopia, bola fora, falta, falta no Arthur, fechou o tempo de novo, Neto.
1: Jogadores do Santos e comissão reclamando bastante, viu, Oscar? Querendo uma falta no lance anterior, que não foi marcada pelo Candansan, que agora impede também a cobrança rápida do São Paulo. Então, tá todo mundo bravo com o juiz agora.
0: Placar de 2-1, Santos ganha o jogo aqui. 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
0: Vitor Sá domina a bola pela ponta esquerda, desce para o time do São Paulo, entrou agora, recua um pouquinho para Nilton, Nilton domina para o Wendel, Wendel pega na canhota no ataque, Danielzinho encosta também pela esquerda, bola tocada ali pelo meio, Luciano vem para armar o jogo diante do Gabigol, que está recuado, lançado na ponta direita, Pablo Maia corre, mas não evita, sai de bola pela linha de lado, passe mal feito, Luciano é lateral para o Santos, na esquerda no campo de defesa, vai mudar.
1: O Santos, Oscar, daqui a pouco o Rony, camisa 33, vem aí na equipe do Peixe, vai ser a quarta mexida do técnico Cuca.
0: O jogo, Rafael Prates, 2-1, Santos ganha. Segundo tempo, estamos com 30 minutos, já vão tirar o time da CBN. E o jogo, fala Prates.
5: Oscar, imagino que vai ser o Everton Cebolinha, né? Tá correndo pelo lado esquerdo, tá voltando para ajudar, mas o Santos tá confiando muito que esse trio Coutinho, Gabriel e Cebolinha, ou Rony se entrar agora, esse trio que foi decisivo para o Santos virar, vai definir o jogo. Porque o Santos fica pouquíssimo tempo com a bola, e o São Paulo ronda muito a área, o São Paulo não está conseguindo definir bem as jogadas. Chega perto da área do Santos, falta uma decisão melhor, um chute melhor, um toque melhor, aí tem uma indefinição. Mesmo quando o Santos erra na marcação, o São Paulo não aproveita. Mas o São Paulo não é pior que o Santos até agora no jogo não, Oscar.
0: Tenta o São Paulo, ataque para fora, Santos tira, o Ilharão para fora, lateral para o São Paulo na direita, pertinho da linha de fundo, Neto.
1: Saiu no Santos Everton Cebolinha, camisa 7 para a entrada do Rony, camisa 33, quarta mexida na equipe do Santos.
0: E essa mexida, Prates?
5: Vai fazer o lado esquerdo lá, Oscar, correndo para ajudar o Escobar. Olha o São Paulo aí.
0: O Wendel dominou pela canhota, cruzamento, veríssimo, desvia. Escanteio para o São Paulo, central técnica da CBN. Valdeir Costa, Anderson Lira, Alex Max, tampa o Max. Anderson Wendel, é nosso. Alô, Wendel. A central técnica da CBN está marcando 30 minutos do segundo tempo. Escanteio para o time do São Paulo, todo mundo no gol, levantou na grande área. Sobe, veríssimo, tira. Placar da CBN aqui no Morumbi.
2: Santos
0: 2
2: São Paulo
0: 1 Central da bola.
3: Com esse resultado, o Santos está assumindo a sétima posição do Campeonato Brasileiro, chegando a 41 pontos e sonhando com vaga na Libertadores.
0: Lá vai Luciano da direita, cruza, a bola bate no zagueiro, volta para Nilton. Nilton domina pelo São Paulo, tenta o empate no jogo, recua um pouquinho para Pablo Maia. Torcida não gosta do toque para trás. Pablo Maia recebe para o Wendel aqui pela esquerda, adianta na ponta esquerda para Marcos Antônio. Dominou, passou Vitor Sá, foi lançado, liga de fundo, cruzamento na área, sobe, faz o corte o zagueiro Diógenes, sai do gol e apanha para o Santos. Tá na mão do goleiro Neto.
1: Cruzamento do Vitor Sá, que buscava o Gustavo Santana. Muito bem no corte o Escobar. Na sequência, o Diógenes sai para ficar com a bola. Santos se defende bem por enquanto. 2 a 1 para o Peixe.
0: Placar de 2 a 1. Santos ganha o jogo aqui. Lateral na esquerda no ataque. Posse de bola para o time do Santos, que não tem pressa nenhuma em sair jogando. Já estamos com 32 minutos do segundo tempo. A torcida reclama da lentidão do Santos. Rolam vaias aqui no estádio do Morumbi. Lá pela esquerda no ataque, lá vem Santos para a cobrança do arremesso manual. Rony está colocado. Adianta a jogada pela big esquerda no ataque. Passa pelo Felipe Coutinho. Pablo Maia tira. Na direita para Danielzinho. Danielzinho no meio para Nilton. Nilton domina. Marcos Antônio abre pela ponta esquerda. O Wendel também. Ele puxa a bola aqui pela canhota para Marcos Antônio. Marcos Antônio dominou pela ponta. Bota na frente. Gabriel Menino vem na marcação. Lá vai Marcos Antônio. Fintou Gabriel Menino. Levou na ponta esquerda. Mais uma finta. Liga de fundo. Cruzamento na granteira. Diógenes! Tá lá o goleirão para fazer a defesa. Pega bem o cruzamento, Neto.
1: Impressionante, né, Oscar? O São Paulo segue conseguindo cruzamentos, chegando bem na linha de fundo. E aí só dá veríssimo William Arão e Diógenes. Mais uma vez, agora o goleiro do Santos saiu bem para chegar antes do Gustavo Santana na bola e fazer a defesa.
3: Oscar.
0: Domina Gustavinho, Gustavinho recebe, rola a bola pela esquerda, toca a bola pela canhota, ela vem para o domínio Escobar. Escobar já alcança metade do campo, ameaça lançamento no ataque, protege, volta para o Willianão, domina para Escobar, Escobar dominou lá pela esquerda, para o Willianão, recebe, das costas para o ataque, pressionado pelo atacante, recua para o goleiro. Sai do gol para fazer defesa outra vez, Diógenes para Rodinei. Aqui na direita, marcado, perna esquerda, balão lá para frente. Dá certo, cai para Felipe Coutinho, para Gabigol de primeira, para Rony, velocidade da esquerda. Passe muito forte, chegou da linha de fundo, Arthur com ele, a bola fora, só tiro de meta.
1: Oscar.
0: Tiro de meta para a equipe do São Paulo. Neto.
1: O Luciano está sentindo, viu, Oscar? Está com a mão na região da virilha, está sentindo. Ih, tem cartão vermelho para alguém da comissão técnica do Cuca. Estou em dúvida se é o César Sampaio ou se é algum outro membro da comissão técnica do treinador do Peixe. Oscar, já confirmo para você, mas teve cartão vermelho para o banco de reservas do Santos e o Luciano está sentindo bastante aqui no ataque do São Paulo.
0: E lá, se não foi para o Par Real, que estava sentado no banco, ele foi substituído. São Paulo sai jogando na metade do campo, lançamento na perna direita, 2 a 1, Santos ganha o jogo. Arthur domina pela ponta direita no ataque, pouco além da metade do campo, aprofundou para Nilton. Nilton chegou na linha de fundo, cruza, Gustavinho tira. Tira completa com a esquerda, evita a saída de bola, tenta sair jogando no campo de defesa. Pressionado, São Paulo pressiona, pressionado, Rony não conseguiu domínio, a bola vai fora. Lateral para o Santos, na esquerda, na defesa. A central técnica da CBN marca 35 minutos, segundo tempo. Morumbi.
2: Santos
0: 2 do Gabigol, de virada, Santos 2.
2: São Paulo.
0: São Paulo 1, Luciano batendo pênalti. 2 a 1 pro Peixe. Central da bola.
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0: Gustavo Santana domina para a equipe do São Paulo pela direita, faltou um pouco para Arthur, Arthur recebe, enfiou na grande área, Marcos Antônio domina mal, Escobar faz o corte, parte lá para o ataque, ninguém do Santos. 2-1, Santos ganha o jogo, 35, segundo, 36 minutos agora, segundo tempo. 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
0: Nilton domina para o São Paulo aqui na metade do campo, da bola pela direita para Arthur. Muito acionado, dominou pela ponta, vem para a direita, prende a bola, tenta a finta, caindo pela beca. Rony rasga, dá um bicão e tira. Meteu lá para frente, o próprio Rony sai em velocidade para tentar alcançar o bicão que ele deu na bola, mas Arboleda muito na frente aparece. Tira para a equipe do São Paulo, sai jogando, vai adiantar para Arthur da metade do campo. Volta a bola aqui na metade do gramado com o Nilton. Nilton domina na grande lua, vai mudar.
1: O Santos, Oscar, a última troca do Cuca vai ser a entrada do Tassiano, camisa 16, Tassiano prontinho para entrar, e o Luciano no São Paulo vai ter que ficar no sacrifício até o fim do jogo, porque o tricolor paulista já mexeu as 5 vezes.
0: Sai jogando o São Paulo, Arboleda recebe do Pablo Maga, leva na metade do campo, Rony volta para a marcação, ele lança a bola pela ponta esquerda, aqui pela canhota no ataque, lá vem Gustavo Santana, domina para a equipe do São Paulo, bico na grande área, enfiou na ponta, Vitor Sá recebeu na esquerda para Gustavo Santana, está na área para o gol, travado! Tira de qualquer jeito o Santos, Oliva faz o corte, rebote e volta para Gabigol, domina aqui pela direita, faz a finta do Gustavo Santana, sai pelo meio, entrega para Gabriel Menino, adianta para Rony, Rony volta para Menino, tabela feita com Rony, Menino de novo, Rony, outra vez Menino, dominou pela esquerda para Rony, mais uma vez Gabriel Menino, adianta para Felipe Coutinho, Coutinho volta aqui no meio do campo, Rodinei domina, sai jogando para o Santos, vem para o ataque, adianta a jogada para Gabriel Menino, volta para Oliva, Oliva domina, camisa 28 do Peixe, para Felíssimo, Felíssimo domina outra vez Oliva, Oliva para Gustavinho Santos, toca a bola, dominou Gustavinho, recuou para Felíssimo, Felíssimo para o goleiro, Diógenes pega na linha de frente na grande área, futebol Globo 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
0: 38 minutos, segundo tempo de jogo, 2-1 para o Santos aqui no estádio do Morumbi. Domina a bola pela ponta esquerda, Sérgio jogando outra vez a equipe do Santos, domina Felipe Coutinho, Felipe Coutinho para Escobar, Escobar da amiga para Oliva, recebe Oliva, Cristian Oliva, lançou lá para a grande área, muito forte, passa por todo mundo, está na mão do goleiro. Coronel sai para a defesa, Neto.
1: Oscar, mas o Oliva viajou nessa daí, porque o Santos estava uns 2 minutos trocando passes sem ser incomodado pelo São Paulo, e o Oliva devolveu a bola para o tricolor paulista, que tem pressa, está perdendo 2-1.
0: 2-1, Santos ganha o jogo, 39 minutos do segundo tempo aqui no estádio do Morumbi. Marcos Antônio domina, passou aqui na esquerda, o Wendel lançado, cruza, trava o Peixe. Corte feito, a bola vai fora. Lateral, posse de bola para o São Paulo aqui na esquerda no ataque. Placar de 2-1, Santos está ganhando o jogo. Relógio está andando, 39 minutos e o jogo. Rafael Prats, espera aí. Bola enfiada na grande área, sai do gol para fazer defesa. Diógenes está na mão do goleiro. E o jogo, 2-1 Santos. Fala, Prates.
5: Falei há instantes, Oscar, que o Santos estava devolvendo a bola muito rapidamente para o São Paulo. Nos últimos minutos, o Santos trocou passes, fez o São Paulo correr um pouco atrás. Esse sinal de trocar passes com bola no pé, fazer o jogador de São Paulo se mexerem para marcar, para o Santos é bom negócio, além de tentar ficar esticando bola para Rony e Gabriel brigarem à frente. São Paulo está tentando atacar, mas está dando muito espaço para defender mal como está defendendo agora, Oscar.
0: Pablo Maiga vacila, Rony ganhou a primeira da segunda, divide e perde a bola fora. Tiro de meta para o São Paulo.
1: Muda.
0: Mexida no Peixe, Neto.
1: A última, Oscar, Gabriel Barbosa, o Gabigol, autor dos 2 gols do Peixe na partida, ele que estava 9 jogos sem marcar contra o São Paulo, fez 2 hoje, vai dando a vitória ao Santos, ele sai para a entrada de Tassiano, 16, o Santos não mexe mais.
0: O técnico mexe lá, o comentarista fala aqui, fala Prates.
5: Tassiano pode ser uma opção para entrar pelo lado esquerdo e o Rony pode virar o centroavante, me parece que isso deve acontecer, ou Tassiano vai entrar como centroavante mesmo, Oscar. É um jogador mais de bola para brigar, bola pelo alto. Gabriel foi decisivo para virar o jogo para o Santos. Santos tem alguns minutos para tentar segurar o resultado. E agora tem o Tassiano mais à frente, ao lado do Rony, no ataque do Santos.
0: Placar de 2-1 para o Santos.
5: Público.
0: São Paulo sai jogando aqui na esquerda, domina pela canhota no ataque da Wendel. O Wendel tentou adiantar. Tassiano corta. Tira para Rodinei. Rodinei para Felipe Coutinho. Para Rodinei de novo. Falta. Falta para o Santos. Bateu no meio do campo. O jogo está parado aqui no estádio do Morumbi. 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
0: Radinho ligado, ouvindo a gente, mandando mensagem para cá. Muito obrigado pela audiência. Paulo Leandro, CBN, ligado em você.
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0: Edenildo Ramos, também com o Radinho ligado. Obrigado pela audiência. Santos tenta um ataque, a bola passa, volta para o São Paulo. Arboleda recebe, abriu bola para o Mendy. O Mendy domina aqui pela ponta esquerda, passa metade do campo. Vitor sai, encostou na canhota, pede o Mendy, vai para a meia, perde. Oliva tira. Felipe Coutinho, Gabriel Menino domina pela ponta direita, tenta botar velocidade para jogar aqui na ponta. Prende a bola, Gabriel Menino, recua de novo. Para Oliva, Oliva no meio, para Felipe Coutinho. Felipe Coutinho atrás. Lucas Finíssimo domina, 2-1 para o Santos. Para Coutinho, Coutinho domina, toca para Oliva, Oliva aqui na ponta, para Gabriel Menino, para Felipe Coutinho, toca a bola, time do Peixe. Felipe Coutinho faz a finta, diante da marcação no primeiro, recua de novo para Lucas Finíssimo, domina aqui no campo de defesa, lá no ataque, para Rodinei, passa o Wendel, responde de cabeça. Coutinho no rebote de cabeça, escorou para Oliva, Oliva domina pela direita, bico da grande área, puxa no ataque, lá vem Santos, dois da marcação, perto a bola, o atacante do Peixe cai, reclama de falta, o juiz não marca. Tira Vitor Sá, devolve para ataque, Lucas Finíssimo aparece, toca com o peito, faz o corte para o Santos, abre o jogo da direita para Gustavo, para Gabriel Menino, recua para Willian, Willian ameaçou o lançamento no ataque, volta para o goleiro. Diógenes sai do gol para fazer a defesa. 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Placar 2-1, Santos ganha, público, renda no Morumbis.
1: Público de 43.398 torcedores, 43.398 torcedores, para uma renda de R$2.034.540. São Paulo espera um público parecido amanhã também, para a final do Brasileirão Feminino contra o Corinthians.
0: Amanhã, 16h, a final do feminino aqui, São Paulo e Corinthians. Eu venho para cá com a Thalita Jutzi, com Rafael Prates, com André Neto, com Bruno Faria. A transmissão aqui no Futebol Globo CBN. São Paulo domina a bola, campo de defesa na 21ª rodada do Campeonato Brasileiro. Jogo atrasado. Nilton domina, toca para Pablo Maga, recebe pelo meio para a Boleda, aqui na esquerda para Danielzinho. Danielzinho adiantou na canhota para Vitor Sá, pico da grande área, voltou na meio, Mendel, arma esquerda, chuta para bate no Coutinho, rebote e volta. Pablo Maga dominou, levou na meia direita, abriu jogada na ponta para Arthur, tá entrando na área, ganhou a linha de fundo, voltou para a meia, fintou, deixou o zagueiro caindo, bateu para o gol. Diógenes, espetacular o goleiro Arthur, linda jogada, a finta seca nos cobalos, o zagueiro caiu, perna esquerda sem tanto ângulo, colocou e ia pro cantinho. Diógenes, espetacular, tira escanteio para o São Paulo, já batida bola para a grande área, sobe Veríssimo, tira, Arthur do rebote, buscou na direita, ainda na área, dominou, rede a linha lateral, voltou um pouquinho para Nilton, cruzamento na boca do gol, sobe Coutinho, tira, completa Rony numa puxeta lá na grande área, bola volta na metade do campo, Pablo Maga para trás para o goleiro Neto, que defesa do goleiro, hein Neto?
1: Oscar Ulisses, uma defesaça do Diógenes com a mão direita para chegar no chute colocado do Arthur, que tinha endereço, ia no ângulo do goleiro do Santos. O Diógenes faz uma defesa incrível para garantir a vitória do Santos. Por enquanto, o Peixe está na frente 2-1 e o São Paulo vai em busca do empate nos minutos finais.
0: 44, segundo tempo. Pablo Maga leva para o ataque, rola a bola pela direita, Arthur domina pela ponta, Santos encolhido agora, Arthur dominou, levantou na grande área, passou na boca do gol, ninguém toca, a bola vai fora. Tiro de meta para o Santos. Neto.
1: É, Oscar, mas o Luciano, que era o remetente aí para esse cruzamento do Arthur, ele não tem como pular na bola, ele tá lesionado, ele tá com uma lesão na coxa direita, não consegue nem pular, nem caminhar, nem correr. E aí, o cruzamento passa por todo mundo, sai pela linha de fundo, pelo alto, e com o Luciano vai ficar difícil. São Paulo tem praticamente um jogador a menos, e tem mais 5 minutos para tentar o empate aqui no Morumbis.
0: Lá vem Santos do ataque, a bola tocada pela ponta esquerda, Rony domina aberto lá pela canhota, puxa para o time do Peixe, puxou para a perna direita, ameaçou o cruzamento na área, canha ângulo, tocou bola pela meia, boa jogada, tabela feita, Coutinho para Tassiano, Tassiano voltou, menino em cima do zagueiro, rebote e volta para Rony, defendeu o goleiro, Coronel, pancada do Rony. Meiga no Adari, no canto esquerdo, baixo do goleiro, Coronel bota fora, escanteio, Neto.
1: Os goleiros reservas vão aparecendo nesse fim de jogo, hein, Oscar? Primeiro o Diógenes no chute do Arthur e agora o Coronel fazendo uma defesaça também no chute de fora da área do Rony. Lá no cantinho esquerdo foi o Coronel para fazer a defesa. O Santos tem escanteio na direita e não tem pressa nenhuma. Vamos até os 50, Oscar.
0: 46 minutos agora, Felipe Coutinho toma distância para bater o time do Santos, vai para o ataque na boca do gol, lá vai Coutinho, levantou na grande área, passa para o Rony, tira o São Paulo, corte feito, a bola fica pela direita no campo de defesa, Arthur recuado, domina, encontra a primeira marcação, passa, passa a frente, pede o atacante do São Paulo, Escobar afasta, tira, devolve para o ataque, passa por todo mundo, vai para o goleiro, Coronel pega, finalzinho do jogo, 46 e 30, 2-1 para o Santos, e o jogo, Rafael Prates. Fala, Prates.
5: Vai ser uma reta final de pressão do São Paulo, Oscar. O Santos está muito retraído, está tentando encaixar contra-ataque. Olha o São Paulo com a bola aí.
0: Lá na direita, Marcos Antônio domina, Danielzinho cruza, chegou para Nilton, dominou na área, virou pro gol em cima do Milharão. Escanteio para o São Paulo. Neto.
1: Aí faltou o cacuete de centroavante para o Nilton, né, Oscar, que recebeu de costas para o gol. Não conseguiu abrir espaço para chutar, bateu em cima do Linharão. Escanteio na ponta direita, na bola parada, o São Paulo tenta o empate.
0: Placar de 2-1 para o Santos. Escanteio na direita, lá vem Arthur, levantou na grande área, tira o Milharão. Toque de cabeça, faz o corte, rebate, volta na metade do campo. Wendel domina para o São Paulo, Sérgio Gano abre o jogo aqui pela esquerda para Pablo Maia, muito mal. Pablo Maia volta para buscar o jogo, prende aqui exatamente na metade do campo. Gabriel Menino vem na marcação, ele solta para o Wendel, ele volta para Pablo Maia, recebe no campo de defesa. Sai jogando, demora para fazer o passe, abre o jogo na ponta esquerda para Marcos Antônio. Domina pela canhota, vem para a Mega, muda o jogo. Lá para a direita para Arthur, recuado, domina para o São Paulo, passa a metade do campo, vai para o ataque, se meteu pela Mega direita, faz da finta no primeiro, puxa para o ataque ainda, Arthur tentou resolver sozinho para Marcos Antônio, perde a bola pela Mega, Escobar tira. Faz o corte para o Peixe. Segundo tempo de jogo, 48. 2 minutos para acabar. Placar de 2-1. Santos ganha um jogo aqui no estádio do Morumbi. Amanhã, final do Brasileiro Feminino aqui no Morumbi, a partir das 16h30. Eu venho aqui com todo o time da CBN para a transmissão do jogo. Lá vem para o ataque Santos, manda para Rony pela ponta esquerda. Pablo Maga na frente. Para o goleiro, Coronel pega. Neto.
1: Oscar, o Danielzinho agora está mancando também na equipe do São Paulo. O tricolor paulista vai terminando o jogo com 2 jogadores lesionados.
0: Placar de 2-1 para o Santos. Importantíssima vitória do Santos, que sobe na classificação. Santos pula para 7º lugar, não é, Bruno Faria?
3: Perfeito, Oscar, com 41 pontos na tabela de classificação. São Paulo, 11º, 36.
0: Quem está ouvindo a gente? Marcelo Oscar. Gomes, ESPN. Muito obrigado pela audiência. 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
0: Vitor Sá dominou pela esquerda, vem São Paulo, cruzamento na grande área, passa por todo mundo. Rony recuado, domina para o Santos. São Paulo pressiona, mas não chega no gol. Rony domina pela ponta esquerda, protege e volta a bola para o goleiro. 49 minutos, 1 minuto para acabar. Placar de 2-1, o Santos ganha o jogo aqui no estádio do Morumbi. São Paulo tem posse de bola, Pablo Maia pega pela direita, defesa, mete o jogo na esquerda para Marcos Antônio, dominou pela Miga, vem para Miga fazendo a finta, escapa da marcação no primeiro, fintou, Gabriel Menino encontra o Tassiano, volta para Pablo Maia, recebeu também na metade do campo, outra vez da esquerda para Marcos Antônio, pede abertura aqui do Vitor Sá, bola chega para Vitor Sá, Rodinei em curta distância na marcação, lá vai Vitor Sá com a direita, cruzamento na grande área, toque de cabeça para trás, que no zagueiro rebate, volta, bola para gol, Diógenes! Danielzinho enche o pé, Diógenes! Que defesa, o goleiro brilha no final do jogo, Neto!
1: É, e pra quem achava que o Santos não tinha goleiro reserva, tá aí, Diógenes mais uma vez, hein, o São Paulo?
0: Escanteio, batido, bola pra área, tira o Santos, a bola vai, fala o juiz, pega a falta, falta pro Santos bater ali no campo de defesa, a bola pro Peixe, goleirão do Santos em Prates.
5: Oscar, o Diógenes fez duas defesas espetaculares. O lance do Arthur foi até mais difícil que esse, pela proximidade da jogada que ele defendeu há 3 minutos. Agora o Gustavinho ajeitou pro Danielzinho empatar. O Danielzinho pegou bem, tá mancando, tá sem condição. O Diógenes foi lá em cima para garantir a vitória, Oscar.
0: Marcelo Gomes, obrigado pela audiência. Juiz aponta ao meio do campo. Termina o jogo no estádio do Morumbi.
9: Santos!
0: De virada, Santos 2, Gabigol 2 vezes.
9: São Paulo!
0: Luciano batendo pênalti, São Paulo 1, 2-1 para o Peixe. Termina o jogo, a torcida se revolta aqui, vai o time do São Paulo. 2-1, Santos ganha o jogo. 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

0: Vargas.
1: Vargas fortes aqui no estádio do Morumbi. São Paulo perde o jogo 2-1 na saída do time do São Paulo. Tricolor patina na classificação, Santos sobe na classificação. Rafael Prates, você fez uma manchete do jogo, Prates?
2: Sim.
1: Tem rima?
2: Ah, tem mais ou menos, Oscar, tem que fazer
1: mais
2: uma
1: ou
2: força
1: menos.
2: Aí.
1: Como é que rima mais ou menos,
2: Prates? Isso, você vai ouvir, você vai perceber.
1: O que com o que?
2: É mais com vais, com tais, é assim, Oscar.
1: Tais?
2: É o que dá pra fazer às vezes, Oscar. A gente tá na tensão do jogo, esquece da rima.
1: 2-1, o Santos ganhou o jogo. Deixa eu ver a manchete.
2: São Paulo tentou mais, mas trio de ataque e Diógenes deram ao Santos a paz.
0: Rafael Prates.
1: Nota, Bruno.
3: Olha, Oscar, do primeiro tempo eu achei melhor, viu? Vou dar 8, pra não ficar chato.
1: 8, Prates.
2: É, Oscar, tá acho bom, que ficou até acima do que eu apresentei, tá bom.
3: É. Oscar.
1: Santos está reunido no meio do campo, São Paulo está saindo, teve uma vaia forte aqui, São Paulo perde o jogo, diga, Bruno.
3: Você sabe que aqui no estúdio, eu não vou citar quem falou, mas disseram assim, pede para a inteligência artificial começar a ajudar o Prates, porque tá difícil, hein? Oscar.
1: Não, Prates é raiz, o Prates é raça. Todo jogo tem manchete no Prates aqui, do Dudziak também. Cadê o Dudziak, hein? Amanhã ele não tá aqui, domingo não. O Dudziak eu vou te contar, hein? Tá de férias?
2: Não, Oscar, volto só depois do primeiro turno.
1: Do primeiro Chamou turno? André.
4: Chamei, Oscar. Eu tô procurando aqui no gramado pra ver se caiu aqui essa rima do Prates, que eu não achei essa rima aí, não, Oscar.
1: Não, o Prates é raiz. Olha aqui, acabou o jogo aqui no estádio do Morumbi. Santos virou em cima do São Paulo, 2-1 o placar. Próximo jogo do Santos no campeonato, Neto.
4: Do Santos, Oscar. O Santos volta a campo agora quinta-feira, dia 8, em casa contra o Flamengo na Vila Belmiro. Depois, no dia 11, o outro domingo, visita o Atlético Mineiro. Jogos todos agora pelo Campeonato Brasileiro.
1: Muito bem, o São Paulo, próximo jogo.
4: São Paulo visita o Cruzeiro agora, na próxima quarta-feira, 9:30 da noite no Mineirão. Depois, no outro fim de semana, sábado, 9 horas da noite, recebe o Vitória aqui, mais uma vez, no Morumbis.
1: Eu volto amanhã aqui no Futebol Globo CBN, às 4:30 da tarde, aqui no estádio no Morumbis, com a Thalita Júdice, com o Rafael Prates, com o André Neto, Bruno Faria, final do Brasileiro Feminino. São Paulo e Corinthians, amanhã aqui no estádio do Morumbis. Primeiro jogo 2-1 para o São Paulo, amanhã o jogo da volta e a final do campeonato com transmissão aqui no Futebol Globo CBN. Central da Bola, tá pronto aí, Bruno?
3: Tudo pronto, mestre.
1: Central da Bola no mar.
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0: Tô por aqui na sua companhia com o pós-jogo do Santos. Vitória do Peixe de virada no Morumbis contra o São Paulo por 2-1. Felipe Coutinho fala em rede com o Sport TV.
1: E é isso, manter os pés no chão para poder conseguir continuar performando e pontuando. E lá na frente a gente vê o que a gente vai conseguir.
2: Três pontos importantes, muito porque o Diógenes, que agora vai falar com a gente, salvou, né? Que partida do Diógenes, Coutinho?
1: Meu irmão, que isso, salvou a gente inúmeras vezes, parabéns.
3: Parabéns pela estreia também, já chegar ganhando, isso é importante para nós, ter um cara igual o Coutinho aí que vai agregar muito para nossa temporada. E eu vi você falando, chegou no melhor momento e vamos terminar o ano também desse jeito aí,
1: mano. É isso.
2: Diógenes, obrigado, Coutinho. Me fala dessa tua atuação de hoje, garantiu os três pontos do Santos nos últimos lances?
3: Primeiro eu quero dedicar essa vitória de hoje para minha mulher que tá em casa, é uma pessoa que me ajuda muito falando, conversando comigo. Nos momentos difíceis está sempre me aconselhando. Ela é muito forte. A gente passou por um problema essa semana e ela foi muito forte. E desculpa, qual foi a pergunta mesmo?
2: Queria que você falasse sobre você, a sua atuação. Mas antes, está tudo bem com você?
3: Tudo ótimo, tudo ótimo. A gente trabalha muito, né? Os goleiros em si. Acredito que independente do goleiro que jogasse hoje, pela competitividade que tem no grupo, ia se sair muito bem. Substituir um goleiro do calibre do Brasil é muito difícil. Você tem que trabalhar muito para estar à altura dele. E a partida de hoje é fruto de muito trabalho que a gente vem tendo e que a gente possa colher esses frutos cada vez mais.
2: Foi surpresa para você? Imagino que não, porque você trabalha para ser titular. Mas tendo o João Paulo no elenco e com a saída do Brasão, você sabia que era você? Tinha essa confiança do treinador de goleiros, do treinador do Santos, para ser o titular?
3: Sim. Não era nada que estava muito, muito explícito assim, quem ia jogar. A gente, o João também se dedicou muito para ter a oportunidade dele. Agradeço muito a comissão, a diretoria que confiou em mim, que é defender a camisa do Santos é muito difícil. E fico muito feliz de estar recebendo essa oportunidade.
2: Obrigado, Diógenes. Parabéns pelo jogo. EV.
0: Diógenes, falando em rede com o Sport TV, depois da vitória de virada do Santos e muito graças ao goleiro santista que fez importantes defesas. Deixa eu ver se o Anderson Wendel, o famoso Tico, nosso operador, consegue ouvir aqui a saída de campo. Porque o Arboleda falou um pouquinho antes. Vamos ver se a gente consegue ouvir agora Arboleda falando em rede com o Premier.
4: Uau, goleiro indo muito bem do Santos. A São Paulo sai vaiado. Como é que você interpreta principalmente o segundo tempo, quando São Paulo tomou a virada, goleiro?
5: A verdade é que a gente lamenta por não ter obtido os três pontos. Acho que a gente, o primeiro tempo foi maravilhoso. A gente fez um que o treinador pediu. Lamentavelmente a gente tomou dois gols, desconcentrações nossas, e agora nada, agora levantar a cabeça, pensar já no próximo jogo, mais uma final que a gente tem, porque cada jogo é uma final para nós, com tudo o que está acontecendo. Mas é isso, é seguir trabalhando da melhor maneira, pois isso nada, só pedir desculpa aí ao torcedor, né?
4: O que você atribui? O primeiro tempo foi muito bom, você disse. O segundo, São Paulo não voltou bem. É um momento ainda de cabeça quente, você saiu do jogo agora. Como é que você acha que o primeiro tempo foi tão diferente do segundo, goleiro?
5: Eu acho que o primeiro, como se fala, a gente saiu fazendo o treinador pediu. Eu acho que o segundo, por ser local, a gente saiu em busca do segundo gol. Lamentavelmente, em uma desconcentração nossa, a gente tomou a virada. Mas como te falei, agora é só trabalhar, agora descansar e já pensar no jogo de quarto.
4: Obrigado aí, Arboleda.
0: Arboleda falou também que foi recuperar a saída de campo, a entrevista.

Não tem mais jogos para realizar neste brasileiro atrasados. Tem 28 rodadas para cada time. Santos, sétimo colocado, 41, está 4 pontos de diferença para o sexto colocado, Cruzeiro. E o São Paulo, 11º colocado, mesmo número do Bragantino, que é o décimo, porém tem um saldo de gols pior. 1-2 do Massa Bruta. Vamos repercutir muito esse jogo de São Paulo 1, Santos 2, que terminou há pouco. Vou fazer um intervalo, o único intervalo, garanto para você. Em 5 minutos e 30 segundos eu volto. E aí sim, vamos falar muito de Sansão aqui no Futebol Globo CBN, para quem quer saber mais e melhor sobre futebol.

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5: São 10:20, falo com você ao vivo aqui no intervalo local para São Paulo e parte da rede. Gabigol foi para a rede e conseguiu trazer mais uma vitória, 5ª vitória seguida do Santos como

visitante no Campeonato Brasileiro, com 2 gols do Gabigol, o Santos venceu o São Paulo de virada, que ainda viu o seu camisa número 10, Luciano, marcar de pênalti. Caleri, suspenso hoje, não jogou. Só que o Luciano precisou terminar lá com 32 no segundo tempo. Ele sentiu a região da virilha e não conseguiu terminar o jogo. Daqui a pouquinho eu vou conversar com o Rafael Prats sobre essa partida, obviamente, e nós vamos destrinchar tudo, tanto de São Paulo quanto de Santos. O Peixe, que sobe na tabela de classificação, é o 7º colocado, 41 pontos, e o São Paulo, 11º, com 36. Para o torcedor são paulino, que está se perguntando, será que está perto da zona de rebaixamento ou não? Eu diria para você que não, tá? São 7 pontos de diferença para o Grêmio, 17º time. É o primeiro time, né, no Z4 do Brasileirão. O problema é que o São Paulo encara o Cruzeiro na próxima rodada, fora de casa. E aí depois tem o Vitória, mais um time brigando na parte baixa. Para o São Paulo faltam 9 pontos para tentar escapar do que seria algo inédito na sua história, o rebaixamento. Já o Santos, 4 pontos. Eu acredito que já não interessa mais pensar em Z4 e sim em uma vaga em Libertadores no próximo ano. Vamos voltar então para quem nos acompanha no radinho, porque nós vamos juntos até às 11 horas da noite.

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1: Tô de volta por aqui na sua companhia, junto com o Rafael Prates, com o André Neto, comigo o repórter fala, entra, participa e vai entrevistar, obviamente, os jogadores lá na região da Zona Mista. Quero conversar com você, Rafael Prates, mas antes de te perguntar sobre o jogo, eu preciso quebrar o protocolo, porque no intervalo eu perguntei, como é que foi o primeiro tempo do Coronel e do Diógenes? E você disse que eram os jogadores que não passavam aquela confiança. Eu concordei com você. Então, eu queria refazer aquilo que eu disse, porque o segundo tempo foi de manual. Foi impressionante o que jogou o Diógenes no gol do Santos. Quero que você faça, antes da análise do jogo, uma avaliação do Diógenes hoje, porque o Santos venceu por 2-1, Prates. Boa noite.
2: Tudo bem, Bruno Faria? Boa noite, ouvintes do Central da Bola do Futebol Globo CBN. O Diógenes foi um dos protagonistas da virada do Santos aqui contra o São Paulo no Morumbis, né, Bruno? Diógenes, eu falava antes do jogo que a gente iria observar o Santos no segundo jogo sem o Brazão, porque o Diógenes jogou contra o Remo na rodada passada do Brasileirão e foi mal no gol do Remo, falhou no gol do Remo, né? E é um goleiro que já tem um tempo de Santos e não passava assim uma segurança, uma confiança de que, olha, o Diógenes vai entrar e tá resolvido o problema do gol. Não. Né, não estava, ou ainda causa dúvida isso, né? Agora, não tem como contar a história do Santos ganhando o jogo hoje sem falar do Diógenes. Na reta final, principalmente, Bruno, ele foi muito bem. A defesa que ele consegue fazer no lance do Arthur, aos 46 minutos, finalizando da pequena área, é uma defesa de uma bola que vem muito rápida, forte, ele tem um reflexo, uma agilidade para tocar na bola e evitar o gol. E depois o Gustavinho, que tirou uma bola da área, ajeitou pro Danielzinho, mesmo mancando, com a mão na coxa, bateu muito bem de fora da área. No ângulo, lá em cima, o Diógenes foi defender. Fora boas saídas de gol, algumas boas interceptações em cruzamento. Então, assim, o Diógenes teve, possivelmente hoje, o melhor jogo da carreira dele no Santos. Eu posso afirmar categoricamente, seguramente. A vitória do Santos passou pelo Diógenes. É um goleiro que não é tão jovem assim, tem muito tempo de casa. A chance apareceu, contra o Remo ele falhou, o Santos ganhou. Hoje ele não falhou. Defendeu bem, agarrou muito na reta final principalmente, e o Santos ganhou de novo, ganhou do São Paulo 2-1 aqui no Morumbis, Bruno.
1: Vitória de virada do Santos, então quero te ouvir, Rafael Prates, porque o São Paulo sem Caleri apostou em Rian Francisco, sem Domingos Duarte lesionado e fora da temporada apostou em Pablo Maia na zaga. Do outro lado, o Santos sem o Brazão teve a sequência de Diógenes no gol e também sem, eu ia falar Barreal, Rolenzer, né? Sem o Rolenzer, o Lima entrou, mas quase não jogou, tanto é que saiu no intervalo. Como é que foi essa virada bonita do Santos contra o São Paulo no Morumbi por 2-1, Prates?
2: Ô Bruno, se a gente parar para pensar em relação ao que cada time apresentou, o São Paulo não merecia perder o jogo do Santos, não. O Santos contou muito com, assim, esse momento espetacular que o Gabriel Barbosa vive. São 23 gols no ano, 10 passes para gols, ele tem sido decisivo nas vitórias do Santos. Já nas últimas vitórias do brasileiro, as vitórias passaram pelos gols dele. Passou também hoje a vitória contra o São Paulo pelo Gabriel Barbosa, pelo Gabriel. Mas em relação assim, ao que cada time apresentou, o primeiro tempo foi muito do São Paulo, né? A gente comentava aqui no intervalo, Bruno, que o São Paulo exerceu uma pressão para o Santos sair jogando. Chegou a sufocar o Santos no campo de defesa do Santos. O Santos cansou de errar a saída de bola pela pressão que o São Paulo exercia perto da área do Santos. Até uma alteração do Dorival Júnior hoje chamou a atenção no primeiro tempo e em parte do segundo também, o Arthur pelo meio. O Arthur foi um camisa 10 para jogar, o Luciano mais próximo do Rian, o Rian sai muito da área, Pedro Lima muito acionado pela direita, o Iago muito acionado pela esquerda, o São Paulo tinha muita gente no campo de ataque e o Santos não respirava. Ficou o primeiro tempo inteiro quase o São Paulo sufocando o Santos, e o Santos tentando jogar. De vez em quando o Santos encontrava uma saída com o Cebolinha pela esquerda, de vez em quando o Gabriel parava uma bola mais na frente, mas era o São Paulo muito em cima. E vem o pênalti que o Veríssimo comete, num erro incrível do Lucas Veríssimo, dá um balão para trás, vai para a área, puxa o Rian. Pênalti bem marcado, pelo vídeo, não pelo árbitro de campo, que deveria ter marcado o pênalti no campo, sem o vídeo. Aí o Luciano cobra, São Paulo 1-0. 34 minutos, o São Paulo era dono do jogo e abriu o placar. Só que o Santos reagiu muito rápido. Esse empate do Santos, minutos ou segundos depois, foi decisivo para o Santos ficar no jogo. Saída de bola do Santos, lateral rapidamente cobrado, passa pelo Arthur, passa pelo Cebolinho, o Escobar, que fez um jogo bom, cruza, o Tolói não alcança, o Arboleda está longe da posição da área. E o Gabriel de cabeça empata o jogo. Um minuto depois, o São Paulo era melhor, remou, Veríssimo errou, São Paulo 1-0. Santos deu a saída, Santos empatou logo de cara, Escobar cruzou e o Gabriel fez 1-1. Já no final do primeiro tempo, Bruno, o São Paulo voltou a pressionar o Santos. São Paulo no primeiro tempo era para descer para o vestiário à frente do Santos, pelo que cada um jogou. O Santos tentou trocar a marcação, o Oliva veio para marcar pela direita, o Escobar foi de zagueiro, o Barreal fez linha de 5 às vezes para formar uma linha ali com Escobar, Arão, Veríssimo e Rodinei. E a marcação do Santos não encaixava na movimentação do São Paulo, que pressionou, bateu pro gol, ou parou no Diógenes, ou parou nos próprios erros do São Paulo. Vem o segundo tempo, Bruno, e o Cuca vem com duas alterações. Não volta o Barreal, não volta o Lima, que foi mal no primeiro tempo, vem o Gustavinho no meio campo e vem o Felipe Coutinho, para teoricamente municiar a dupla Everton, Cebolinha e Gabriel. E o Coutinho foi decisivo na virada do Santos, né? O São Paulo começa mais em cima, o Santos rouba uma bola, Coutinho dribla o Arboleda, Cebolinha, e pega o São Paulo desguarnecido, campo aberto, Cebolinha, Gabriel. Gabriel dá um drible no Tolói, Tolói passa lotado, e o Gabriel com tranquilidade, com categoria, faz Santos 2-1. Depois que vira o jogo, Bruno, o Santos voltou a ficar muito encolhido. E aí voltou o São Paulo a pressionar com cruzamentos, o Diógenes começou a aparecer demais para interceptar cruzamento, ora era o Diógenes, ora era o Arão, ora era o Escobar, e o São Paulo até teve produção para mim para empatar o jogo pelo menos. O resultado foi cruel com o São Paulo, pelo que o São Paulo pressionou e atacou o Santos. E na reta final, em dois momentos importantes, o Diógenes evitou o gol de empate do São Paulo. O Santos não foi melhor que o São Paulo, o Santos contou com o Gabriel inspirado, com o Diógenes muito bem, para ganhar no Morumbis 2-1 essa noite pelo brasileiro, Bruno.
1: Vamos acionar então o nosso repórter André Neto na região da Zona Mista, bem próximo à sala de entrevistas coletivas do estádio Cícero Pompeu de Toledo, que aliás, hoje completa 66 anos da sua fundação. São Paulo fez um jogo de estreia contra o Sporting de Portugal, gol de Peixinho, que mais cedo estava no Morumbis, foi até lá, o centro do gramado, onde fica o escudo distintivo do clube, beijou, foi muito homenageado pelo torcedor, que saiu vaiando muito a equipe depois da derrota de virada no clássico. André Neto, e na parte baixa do estádio do Morumbis, movimentação por aí, jogadores saindo, técnicos chegando. Me conta, André Neto, boa noite.
0: Fala, Bruno Faria, boa noite para você, para os ouvintes, mais uma vez, movimentação por enquanto só da imprensa aqui mesmo, câmeras chegando, microfones para lá e para cá, a gente segue na expectativa aqui das entrevistas coletivas dos técnicos Cuca e Dorival Júnior e também dos jogadores que vão parar na zona mista para conversar com os jogadores. Ô Bruno, eu só fiquei com uma dúvida, o gol do Peixinho, 66 anos atrás lá, foi de Peixinho?
1: Rapaz, eu acho que foi de cabeça, porque tem um quadro aí na entrada, bem próximo onde você está, onde a gente faz o credenciamento da imprensa, tem um quadro atrás da bancada da recepção com um gol de um jogador de cabeça. Agora eu vou ter que pesquisar, porque eu confesso que eu não
0: sei. Ele tá chutando aqui no quadro, Bruno.
1: Ele tá chutando? Ah...
0: Tá chutando.
1: Tá vendo? Eu achei que fosse de cabeça. Eu vou pesquisar e prometo te responder daqui a pouco. Chegou alguém... Chamou, você já entra no ar e já participa com a gente. Você tem os números dos clássicos de São Paulo e Santos, os clássicos regionais, André Neto, na temporada? Porque eu me lembro que São Paulo só venceu um clássico esse ano, salvo engano esse é o nono jogo do São Paulo, e foi contra o Santos. O Santos já tinha vencido o Corinthians, eu não lembro se o Santos tinha vencido alguém no Paulistão.
0: Não.
1: É isso, então segunda vitória do Santos na temporada nos clássicos, né?
0: Se eu não estou enganado, sim, viu, Bruno? Eu vou confirmar certinho, porque eu não tenho os números dos times em clássicos nessa temporada, mas...
1: Eita, desculpa.
0: Não, imagina. O Santos venceu o Corinthians fora de casa, né? Inclusive está dentro dessa sequência aí de 5 jogos vencendo fora de casa no Campeonato Brasileiro. Mas eu já confirmo para você, eu creio que é só essa outra vitória do Santos em
1: contra
0: clássicos
1: Santos,
0: na temporada.
1: Né? Contra o Corinthians no estádio do Morumbis. Contra o Corinthians na Neoquímica Arena. Ô, meu Deus do céu! Eu tô falando com você, eu tô pesquisando aqui. Deixa eu chamar então o Rafael Prats. Ô Prats, Santos venceu, 41 Cuca. Pontos.
2: Acho que o Cuca chegou lá embaixo, viu, Bruno?
1: Ah, o Cuca já chegou? Então vamos nessa. Técnico Cuca, fala em entrevista coletiva. Daqui a pouco você fala, tá, Prats?
3: Ok. Tentamos mudar o sistema durante o primeiro tempo, mudamos, mas não resolveu muito, e aí no meio tempo sim, nós mudamos, né, de uma forma bastante radical, aí tivemos uma resposta positiva.
4: Cuca, boa noite, tudo bem? Pedro Larroca, 97 FM. Hoje o Santos contou com uma estreia importante que foi a do Coutinho. O Santos tem uma reformulação técnica, principalmente, do meio ano para cá. Eu queria entender de você, como é que você vai fazer para unir essa quantidade de jogadores tão acima tecnicamente? Tem o Coutinho agora, Cebolinha, Gabigol, a volta do Neymar, o próprio Arthur que preocupa, que saiu, enfim, machucado com câimbras. Como fazer para unir essa qualidade técnica com o equilíbrio no meio de campo para você também não perder tanto em marcação?
5: Eu acho que o mais importante de tudo nem é essa qualidade técnica que você fala. Eu acho que o mais importante de tudo foi a recuperação de todos do elenco, porque antes das contratações chegarem, a gente estava jogando muito bem e vencendo também. Lógico que dá um up, a gente fica mais fortalecido tecnicamente, com mais opções de mexida, mas a gente tem que valorizar muito o pessoal que estava aí desde o começo, que cresceu de produção, e inúmeros jogadores, poderia citar aí 3 ou 4, e não seria justo, porque eu acho que todos, ou quase todos, melhoraram. E eu penso jogo a jogo, torci para que a gente não tenha perdido aí o Arthur. Fizemos uma minutagem no Coutinho, que não era nem para ser tanto hoje, mas ele já mostrou que tem muita qualidade, participou diretamente do gol da vitória, então eu acho que as coisas foram bem dirigidas. E agora a gente passa aí um final de semana bom, né, com a equipe vencendo, se aproximando do pelotão de cima e criando uma expectativa aí de acabar o ano bem.
6: Aqui Cuca, Lucas Barros, do Diário do Peixe. Eu queria que você falasse um pouco dos desenhos táticos que você colocou no Santos durante o jogo. Você até mesmo falou que esperava o São Paulo com 3 zagueiros e o Santos começou num 4-3-3. Em 5 minutos de jogo, você já percebe o São Paulo tomando conta no meio de campo e você monta uma linha de 3 e preenche mais o meio do Santos. E nisso o Santos dá uma acalmada no jogo até o gol que acabou saindo em um pênalti. No segundo tempo você muda o time de novo, só que agora você faz uma linha de 3 volantes, acho que era um 4-3-2, isso, um losangulo no meio. E o Santos consegue controlar ainda o meio de campo, mesmo com um homem a menos. Eu queria saber das suas ideias para o jogo.
5: Não tinha um homem a menos naquela hora ali. Eu tinha que equilibrar o meio campo, porque a gente estava perdendo o meio campo, e os lados do campo também. Então vamos esperar os alas deles com meus laterais. Eu não preciso marcar lá em cima, eu tenho que povoar mais o meio campo para eu ter 2 atacantes de velocidade, o Cebolinha e o Gabi. Então, pusemos ali o Gustavinho com o Oliva de primeiro, com o Arthur de um lado, o Gustavinho do outro, com o Coutinho na cabeça do losango. Uma jogada que o volante achou o meia da cabeça do losango, o meia da cabeça do losango achou o velocista, e o velocista achou o definidor. Então, deu certo, deu super certo, né? Nós controlamos bem a partida, exceto no finalzinho, onde eles também já apostaram tudo, né? E tinha uma série de atacantes, e aí o Diógenes fez defesas importantes, o que nos deu a vitória. Mas eu acho que foi bem trabalhado em todos os sentidos, os jogadores, exceto o começo do jogo, né? Uns 15, 20 primeiro minuto que eles foram bem melhores, depois a gente equilibrou bem a partida.
7: Cuca, João Dallara da TV Globo aqui, você fala sobre esse trabalho do Santos, então eu queria que você falasse um pouquinho sobre como você avalia o segundo turno, porque o Santos hoje empatou com o Flamengo em número de pontos, além das 5 vitórias seguidas fora de casa, então eu queria que você me falasse ao que você atribui essa boa campanha no segundo turno do Santos.
5: Eu atribuo a melhora de todos os jogadores que estão no elenco, né? Não só a chegada de alguns jogadores importantes que chegaram, mas muitos ali subiram de produção, e nós nos entendemos melhor taticamente também, a gente tem algumas formas de trabalhar e usa elas durante o jogo, e a gente está muito contente, né? Os números aí falam, o segundo turno a gente está em primeiro lugar, junto com o Flamengo, né, com uma arrancada fantástica. Na parada da Copa, a gente tinha 21 pontos e estava 1 ponto da zona do rebaixamento. Nós estávamos 1 ponto do Grêmio, 1 ponto do Inter, 1 ponto, né, junto, acho até, 1 ponto do Vasco. E hoje a gente disparou, está lá em cima, graças a 5 vitórias fora de casa, tendo aí 2 clássicos, né? E vencemos, coisa que eu acho que há muito tempo, desde o tempo do Pelé, se eu não me engano, que falaram que não acontecia. Então a gente tem que comemorar bastante isso, né? Além disso, jogos bons que a gente fez com o Atlético, jogos bons que a gente fez com o Cruzeiro, lá com o Remo também, vitória. Então a gente está muito feliz aí com o andar. Vamos acabar da melhor forma possível o campeonato. Ainda tem 10 rodadas, né? Quinta-feira é um jogo maravilhoso, que tem tudo para ser um jogão, nós e Flamengo. Então nos preparar bem para fazer outra grande partida.
1: Esse é o técnico Cuca, falando em entrevista coletiva depois da vitória de virada do Peixão sobre o São Paulo por 2-1 na estreia de Felipe Coutinho. Gabigol marcando 2 gols. O Prats, duas coisas me chamaram a atenção. Bom, me chamam a atenção. Primeiro, na entrevista coletiva, ele fala desse feito de vencer 2 clássicos fora de casa e que não acontecia desde a época do Pelé. É muito tempo, hein, Prats?
2: É muito tempo, né? O Santos também há muito tempo não engatava essa sequência de vitórias seguidas como engatou agora. Tem muito trabalho do Cuca, que obviamente melhorou o time coletivamente. Tem uma eliminação traumática contra o Atlético, que eu acho que o Cuca foi muito mal naquele jogo da volta. Os jogadores foram mal e o Cuca foi mal na reta final daquele jogo. O Santos tinha uma classificação perto de acontecer e o time perdeu do Atlético, depois concordo. Perdeu nos pênaltis também. Né? Então, assim, isso pra mim é um momento que destoa do trabalho do Cuca de recuperação do time no brasileiro. E o time coletivamente melhorou muito, Bruno. É claro que assim, a gente vai falar muito dos jogadores que chegaram, mas o Cuca, quando ele cita que a retomada vem antes dos jogadores que chegaram ficarem à disposição de jogar, ele também tem razão. O Santos teve bons resultados, alguns bons jogos, outros nem tanto, mas bons resultados, antes do Rodinei entrar, antes do Arthur entrar, antes do Coutinho tá estreando hoje, antes do Lima, que é um jogador muito mais para compor o grupo do que para ser um titular logo de cara, entrar no time também. Então, assim, isso conta também, né? O time melhorou coletivamente com o Cuca antes dos jogadores que são bons, que chegaram para reforçar o grupo de jogadores, né? Claro, o Rodinei pela direita é melhor que o Igor Vinícius. O Arthur no meio é melhor que o Gustavinho, né? O Lima é uma opção, né? O Coutinho, veremos o Coutinho que hoje voltou a jogar futebol depois de muito tempo profissionalmente, né? Então, assim, esses jogadores que chegaram acrescentaram. Mas o Santos começou a retomar uma campanha melhor no retorno ainda sem esses jogadores. Isso é um bom sinal. Porque é gente boa que entrou no time, que acrescentou ao time, e gente boa que está chegando quase que agora para jogar. Ficou tarde para pensar em título em relação a mata-mata, mas para brasileiro é uma campanha de segundo turno muito boa, uma arrancada muito boa, com o time crescendo coletivamente, crescendo individualmente. Isso passa pelo trabalho do Cuca, que melhorou muito o Santos a partir do segundo semestre, Bruno.
1: Antes da gente continuar falando sobre o Santos, eu fui pesquisar e o ex-jogador Arnaldo Pofo Garcia, conhecido como Peixinho, marcou o primeiro gol da história do estádio do Morumbi no dia 2 de outubro de 1960, na vitória do São Paulo por 1-0 sobre o Sporting de Portugal. E aí o André Neto levantou a bola. Como é que foi o gol? Foi de Peixinho? Presta atenção, André Neto, ouvintes, Rafael Prats. O lance histórico aconteceu aos 12 minutos do primeiro tempo, quando ele mergulhou de cabeça para empurrar a bola para o fundo da rede. Esse movimento plástico e corajoso deu origem ao famoso termo gol de peixinho no futebol brasileiro. A partida marcou então a estreia do São Paulo no estádio Cícero Pompeu de Toledo. Olha que legal, eu não sabia, estou sabendo a partir de agora. Voltando a falar do Santos, Prats, Coutinho estreou, Everton Cebolinha já tem algumas partidas, Arthur hoje saiu, é dúvida, sentiu a parte posterior da coxa direita. Mas são contratações que animaram o torcedor santista. Aonde que o Santos pode chegar neste Campeonato Brasileiro?
2: A gente vai ter de observar em relação ao número de vagas que talvez sejam abertas, né, para Libertadores, né, Bruno? É um G5 que pode virar G6, pode virar G7, pode virar até G8 aí, né, com as Copas, né, com o Flamengo ou Palmeiras podendo ganhar a Copa Libertadores. Fluminense também está à frente, está ali naquele grupo dos melhores. O Atlético, se ficar nessa situação ali de brigar entre os 6 primeiros, pode também, com o título de Sul-Americana, abrir uma outra vaga. Nesse momento, Bruno, me parece que o Santos tem uma perspectiva muito melhor em relação a pensar em G7, G8, talvez se a arrancada continuar assim, um G6. Para quem falava e ficou boa parte do brasileiro brigando muito ali embaixo, sempre em zona de rebaixamento, mudou a perspectiva. Eu acho que vai depender do número de vagas para Libertadores. Se abrir mais 2, 3 vagas, o Santos pode brigar aí. Se a vaga ficar em G5, é preciso ainda que quem esteja à frente tropece mais Agora, é outra perspectiva, é uma outra conversa, é um outro ambiente, é uma outra repercussão.
1: Acabou a pensar em rebaixamento, né, Prats? Não dá mais pra pensar nisso.
2: Com 41 faltando 10 jogos, acho que acabou, Bruno.
1: Não, acho.
2: Com 41 pontos faltando 10 jogos, rebaixamento não.
1: Ah, boa. Aí sim, cravou. Rebaixamento não. É isso. Ah, eu também acho, não tem como. Acho não. Não! Santos não vai brigar contra o rebaixamento. Acabou. Faltam 10 rodadas, 4 pontos. O Santos está jogando um belo futebol. Belo? Tá, vamos pontuar.
2: Mas campanha muito boa.
1: Né? Faz bons jogos, né, Prati? Porque
2: a diferença de campanha do retorno, Bruno, o Flamengo tem uma campanha melhor que o Santos pelo saldo de gols, né? Os dois fizeram 20 pontos, o Cruzeiro tem 18, o Santos chegou aqui ao Morumbi com a terceira campanha, mas com um jogo a menos, que era o jogo do São Paulo, né? Venceu o São Paulo. Então, assim, é uma campanha de 20 pontos no retorno. É uma grande campanha do Santos no retorno, time jogando melhor, time mais confiante para jogar. E mesmo quando sofreu, como sofreu no primeiro tempo aqui, e eu acho que recuou demais depois que virou o jogo no segundo tempo, ganhou o jogo. Né? Isso vai amadurecendo o time, que agora começa a pensar em coisa muito melhor e maior também.
1: Traz pra jogar a reta final do brasileiro. Anima, claro, o grupo. Poxa, os jogadores estão chegando. Espero que não seja nada demais com o Arthur. Mas é verdade que alguns jogadores chegam com contrato somente até o fim deste ano. A ver como é que vai ser o Santos, obviamente, terminando a atual temporada. Ô Prato, você sabe que... Bom, você sabe, não sei se o ouvinte está acostumado, mas eu sou o setorista que cubro o São Paulo. E o São Paulo tem uma folha salarial que beira a casa dos 20 milhões de reais. 20 milhões de reais. É a sexta maior folha do Brasil. Só que eu fiquei surpreso, porque o Santos tem uma folha de 30 milhões. Se o São Paulo é o sexto e o Santos tem 30, 10 milhões a mais, eu estou imaginando o seguinte: Flamengo, Palmeiras e Corinthians têm uma folha maior. Corinthians é 35, eu sei. Agora, Flamengo e Palmeiras muito alta. Há uma perspectiva de que o Santos possa entrar numa próxima temporada sonhando com o título que não conquista há 10 anos, desde 2016?
2: A gente vai ter de ver, Bruno, primeira parte política do clube, né? Assim como São Paulo e Corinthians que você citou, o Santos também tem eleições em dezembro. A gente vai ter de ver essa coxa de retalhos que virou o Santos nos últimos anos, principalmente. Quem vai ser o presidente, qual vai ser o grupo que vai chegar ao poder. Pra gente saber, primeiro, esses jogadores que têm contratos curtos, né? Não sei qual que vai ficar e qual não vai ficar. Everton Cebolinha acaba o contrato no final do ano. Lima tá emprestado pelo Fluminense. Coutinho tava parado, tem contrato até o final do ano também. Arthur, a mesma coisa. Então, assim,
1: se os
2: chegaram, eles ficam. Neymar, a mesma coisa. Né? Que é um caso assim à parte, porque é uma parceria da diretoria do presidente Marcelo Teixeira com a NR Sports, que a gente não sabe exatamente qual caminho vai seguir, dependendo do resultado da eleição no final do ano. Então, assim, o grupo vai ser mantido? O grupo mantido é uma perspectiva melhor. É um bom elenco, bons jogadores e muitas posições. Ponto. Aí eu acho que é uma perspectiva boa para pensar em coisa grande ano que vem. Elenco muito modificado, porque é um elenco caro. Aí a gente vai conversar de outra maneira, né? Porque é um clube que tem muita dívida, é um clube que está endividado, é um clube que tem dificuldade para muitas vezes honrar os compromissos, honrar salários, pagou agora um mês de direito de imagem atrasado, mas tem outro mês também que tem de pagar aí nas próximas semanas. Então, assim, convive sempre com isso. Que o grupo melhorou? Melhorou. Os jogadores que chegaram ajudaram? Estão ajudando muito. Mas tem de ver quem vai ficar, quem vai ser o presidente, quem vai ser a diretoria, para a gente conversar o que vai ser o Santos ano que vem. O Santos, por enquanto, Bruno, são 10 jogos para acabar o brasileiro. Tentar o máximo de número de pontos possíveis. Ano que vem, aí a conversa é outra do que a perspectiva vai mostrar para a próxima temporada.
1: Quem também está devendo salário, e aliás pagou 4 meses de salário atrasado, pagou um mês, é o São Paulo. André Neto, e aí os bastidores? Tem jogador passando, o Cuca está falando ainda?
8: Cuca segue falando aqui ainda, Bruno.
1: Então ele está lá na sala de entrevistas coletivas ouvindo tudo. Cuca tá falando, vitória de virada do Santos por 2-1. Vamos falar do São Paulo, Rafael Prats, que perdeu Domingos Duarte, só deve voltar em maio do ano que vem. Um zagueiro que chegou, tava muito bem, só que teve uma lesão na partida contra o Internacional. Mesmo assim, o Dorival manteve a formação com 3 zagueiros. Mas parece que essa formação não tá dando tão certo assim. Pablo Maia jogou no setor hoje. Te agradou, Prats?
2: Não agradou não. Os zagueiros do São Paulo não fizeram um jogo muito bom não, viu, Bruno?
1: Né?
2: Quando o São Paulo dominou no primeiro tempo, e eles eram pouco exigidos para defender, muito mais exigidos para encontrar um primeiro passe, aí não comprometiam. Tolói não comprometeu nessa condição, o Arboleda não comprometeu nessa condição, Pablo Maia também. Agora, quando eles foram chamados para defender, para tentar evitar chute a gol, para tentar proteger melhor a área, eles foram mal. Toloi foi mal nos dois gols. O Arboleda foi mal no segundo gol do Santos, quando é driblado facilmente, batido pelo Coutinho, que ele vai dar um bote no meio campo. O Coutinho passa com muita tranquilidade. E ali, ao driblar o Arboleda, abre um campo para o Santos atacar. Né? Então, assim, e o Pablo Maia também. Né? Então, assim, os zagueiros do São Paulo, quando não foram exigidos como zagueiros, não comprometeram. Quando foram chamados para tentar jogar como zagueiros, foram mal. Os três foram mal, sobretudo a dupla Arboleda e Toloi. Também não foi nada bem hoje na vitória do Santos não, viu, Bruno?
1: Ô André Neto, traz para mim rapidinho, eu sei que você está na sala de coletivas, a idade do Arboleda e do Rafael Toloi, por favor.
8: Peraí.
1: Ele vai olhar no material dele, porque...
8: Repete aqui para mim, Bruno, por favor, que eu tava com áudio um pouquinho mais baixo. Agora eu saí da sala de coletiva.
1: Tá.
8: Pra gente conversar melhor, mas repete a pergunta, por favor.
1: A idade do Arboleda e do Toloi.
8: Vamos lá, Bruno. É, o São Paulo tem uma linha de defesa e um elenco no geral, né, que já está com uma idade um pouco mais avançada. O Arboleda, zagueiro equatoriano, ele está com 34 anos o Arboleda, e ele inclusive vai fazer aniversário nesse mês, faz aniversário no dia 22 de outubro, então termina aí a temporada com 35 anos, e o Toloi também já tem 35 anos e também faz aniversário nesse mês. Toloi faz aniversário dia 10 de outubro, então vai fazer 36 anos em breve aí, dupla de zaga do São Paulo hoje com uma média de idade bem elevada.
1: É, 35, 36 anos. Rafael Prats, eu não joguei bola profissionalmente, mas eu entendo que um jogador que já é considerado, pelo menos no futebol, com uma idade alta, são jogadores que não tem que ficar dando bote o tempo inteiro. O Arboleda tem feito muito isso, o Toloi tem feito muito isso, e eles têm perdido, Prats. E se repete. Isso aí é problema do zagueiro que toma a decisão ou do treinador que autoriza?
2: É, assim, Bruno, a gente tem de, obviamente, observar como é o tipo de marcação que o Dorival Júnior exige, né? Dorival, diferentemente do Cuca, não é um treinador de, às vezes, pedir esse acompanhamento individual, que os jogadores que marcam o adversário, eles ficam atrás do adversário quase o campo todo, porque é um tipo de marcação de perseguição individual. Dorival não é um técnico disso. É, dá pra gente colocar na conta dos jogadores essa situação, Bruno. Assim, Dorival, a não ser que se você pensasse que hoje não começaria o Toloi para começar o Osório. Não começaria o Arboleda, que é um titular absoluto do São Paulo. Isso para o São Paulo é preocupante. O Arboleda já tem muito tempo de casa. Os erros do Arboleda são erros que se acumulam muito, assim. Jogo importante após jogo importante, jogo decisivo após jogo decisivo. Mas ele virou uma espécie de intocável no time do São Paulo, né? Então, assim, o Arboleda e o Toloi foram mal hoje. A volta do Toloi não é uma volta boa. Me parece que ele é muito sério, muito profissional. Até tem uma liderança no grupo de jogadores. Mas quando é chamado para correr atrás de algum jogador, quando é chamado para se posicionar na área, tem dificuldade, né? Foi mais jogador que o Arboleda ao longo da carreira. Hoje é uma outra conversa. Então, assim, mas é um pouco das opções que o São Paulo tem. Se não joga hoje o Arboleda, não joga Toloi, quem poderia jogar? O Nilton na defesa e o Osório, o Sabino, que era uma dúvida e ficou no banco de reservas? É, não tem muito, muito para onde correr. O que você tem de tentar fazer, me parece, nesses casos, Bruno, é deixar esses jogadores cada vez menos expostos. Agora, o segundo gol que o São Paulo toma, o gol da virada do Santos, marcado pelo Gabriel, é o lance que o São Paulo fica exposto porque o Arboleda vai mal na jogada. Ele é driblado pelo Coutinho porque ele dá um bote errado no meio campo. Quando ele dá um bote errado no Coutinho, ele proporciona para o Santos encontrar o Coutinho, encontrar o Cebolinha. E aí Cebolinha correndo contra o Pablo Maia, Gabriel correndo contra o Toloi, fica ruim para o Pablo Maia, fica ruim para o Toloi, fica bom para o Gabriel. Né? Então, assim, é muito do a maneira que o time vai marcar, mas também passa pelos jogadores. São as opções que o São Paulo tem hoje no elenco. E os zagueiros foram chamados hoje para defender. O Arboleda foi mal e o Toloi foi mal também na vitória do Santos.
9: O craque do jogo,
1: Rafael Prats, é o meu voto. E o seu, Prats?
2: Não, calma. Olha, eu quero destacar a atuação do Diógenes. Foi uma medalha de prata o goleiro do Santos.
1: Você tá de sacanagem comigo. Não, pera um pouco. Calma. Ele não ganhou?
2: Não.
1: Ele decidiu o jogo, Prats.
2: Ele foi em segundo.
1: Ele ficou em segundo. Quem é que foi melhor que ele?
2: Gabriel Barbosa. Esse foi melhor em campo no Morumbi, Bruno Faria.
1: É, tá vendo, André Neto? Eu já esperava, mas o Diógenes jogou... Ô, André Neto, você gostou, André Neto, do Diógenes hoje?
8: Foi muito bem. As duas defesas no fim do jogo foram impressionantes. A do Arthur, principalmente, foi uma defesaça do Diógenes para chegar naquela bola. Mesmo defendendo, tocando de leve, né, com a ponta dos dedos na bola, o chute do Arthur ainda passou raspando a trave. Agora, o Rafael Prats, a gente precisa se unir um pouco aqui, hein, porque o Bruno Faria está querendo apresentar, comentar e fazer reportagem. Tudo de uma vez só aqui, Prats.
2: É isso, é o que eu já falei aqui, né, o André Neto, você já informou muito bem. São Paulo enfrenta o Cruzeiro quarta-feira no Mineirão e o Santos quinta-feira na Vila recebe o Flamengo, viu, Bruno?
1: É, vocês tomaram conta do programa, tudo bem. Ô, Tico, e o outro lado da moeda?
10: O pior em campo.
1: Agora eu quero ver. E aí, Prats?
2: Os piores do Santos primeiro, Bruno. O Lima foi muito mal no primeiro tempo, o Veríssimo fez um jogo muito fraco também. Veríssimo melhorou um pouquinho no segundo tempo, mas o pênalti que ele cometeu para um jogador que tem a categoria, o currículo dele, o pênalti que ele cometeu foi um erro dele. Ele proporcionou a jogada e puxou o Rian. Então, Veríssimo mal no Santos, o Lima mal no Santos. E o Barreal também foi discreto no primeiro tempo. Não foi tão mal quanto o Lima, mas também não foi bem. Agora, o pior foi o Rafael Tolói. Tolói esteve envolvido nos dois gols marcados pelo Gabriel. Não alcança o cruzamento muito bem feito pelo Escobar, no empate do Santos. E é driblado, assim, porque ele vai tentar evitar o chute do Gabriel, né? Um lance que ele até se precipita um pouco no carrinho que ele dá. Toma o drible do Gabriel e o São Paulo toma o gol. Arboleda mal, Pablo Maia também não foi bem, mas o Rafael Tolói foi pior em campo no Morumbis, Bruno.
1: Ô, André Neto, então, já que eu não posso reportar, vamos lá, André Neto. O Tolói, até o final da temporada, ele tem um gatilho no contrato dele. Se ele jogar todos os jogos por mais de 45 minutos, como jogou hoje, foi substituído no segundo tempo, terá o contrato renovado para a próxima temporada?
8: É, Bruno, é isso, né? Essa é a situação do Tolói. São Paulo tem outros jogadores em situação parecida, né? Como o Cauli, por exemplo, que hoje não ficou nem no banco por conta de um quadro viral. Mas o Tolói tem essa indefinição aí. Vai depender da participação dele nos últimos jogos na temporada para ver se ele fica ou não no São Paulo. O Cauli também tem essa mesma meta, né? De 20 jogos atuando pelo menos 45 minutos. Muito dificilmente o Cauli deve atingir. O Tolói também provavelmente não, não vai ter o contrato renovado já. Aliás, já passou, né, do número da meta do Tolói, então vai chegar ao fim do contrato nessa temporada. E aí é isso, né? Se São Paulo tiver interesse de manter o jogador, vai ter que conversar com o Tolói, mas me parece que fim de 2026, fim de sequência para o Tolói no São Paulo.
1: É, você renovaria o contrato dele? O André Neto já trouxe a informação, não terá aquele gatilho porque não tem mais como atingir essa meta. Você renovaria com o Tolói para 2027, Prats?
2: Não pensaria em continuar com ele não, Bruno. Se tem uma possibilidade assim, de um contrato que vai terminar, eu repito, é um jogador que me parece muito profissional, tem muito respeito pelo São Paulo, uma passagem muito boa pelo futebol italiano, né, pela Atalanta principalmente, mas está em um outro momento de carreira, me parece que nem sei se ele tem essa vontade de ficar. E no lugar do São Paulo também não continuaria com ele para a próxima temporada não, Bruno.
1: O Cauli, ele ainda tem como atingir a meta, mas dificilmente vai bater também, como falou o André Neto. Renovaria, Prats?
2: Então, o Cauli é um caso sério, né?
8: Cauli tem que comprar, né?
1: É verdade, não renovar, quando comprar.
2: Quando ele chega do Bahia, os problemas que ele teve no São Paulo, Bruno, são os problemas parecidíssimos que ele teve no Bahia. Boa parte técnica, mas jogador que muitas vezes fica alheio do jogo, dificilmente tem uma boa sequência, tem pouca constância, tem técnica para jogar. Agora, ter técnica para jogar, tem um jogador que tem técnica para jogar, mas consegue jogar. Então, o Cauli se encaixa muito nisso. A não ser que se encontre um treinador que entenda super bem o Cauli, que saiba utilizar muito bem o Cauli, me parece que não é o caso. Também acho que dificilmente vai ficar e vou entender se ele não ficar, Bruno.
1: Vamos falar do Santos rapidinho, alguns jogadores? Você acha que o Neymar renova com o Santos com a chegada depois de Coutinho, Arthur?
2: A não ser que ele queira parar. Se ele quiser parar, aí ele vai encerrar a carreira, aí é uma conversa. Se depender, me parece, do Neymar, se ele tiver vontade de continuar, vai ficar. Repito, Bruno, a não ser que tenha uma mudança muito drástica de diretoria e do próprio Neymar, né, que não consegue ter uma grande sequência, até teve algumas boas sequências no Santos, mas já não joga algum tempo depois da Copa, teve até bons jogos naquela reação do Santos, com ele em campo ainda contra Vasco, Corinthians principalmente. Depende dele, Bruno, não depende do Santos. Se ele falar o seguinte, eu vou ficar porque eu quero continuar jogando futebol, vai continuar. Se ele chegar no Santos e falar, eu quero parar, aí ele vai sair, porque é uma situação que muito mais é o Neymar que vai escolher do que o Santos que vai escolher se vai ficar com ele ou não.
1: Eu tô vendo o lance mais uma vez do Arthur, que deixa o Escobar no chão, traz para a perna esquerda, bate, e aquela defesaça do Diógenes, e atrás do gol o André Neto faz aquela cara de, que defesaça, rapaz! Ficou engraçado.
2: A reação do Diógenes foi incrível, né, Bruno? A mão esquerda do Diógenes, porque ele é rápido, né? O Arthur faz uma jogadaça, faria um golaço.
1: A direita, Prats.
2: Ele joga a mão esquerda, a direita, né?
1: A direita.
2: A mão direita que ele joga, ele espalma e a bola passa assim, quase triscando, né? Travessão, é uma defesaça do Diógenes ali.
1: Defesaça.
2: Foi a defesa do jogo essa no final do goleiro do Santos.
1: Arthur, jogador que chegou, é aquele meio campista de qualidade, tem te agradado até aqui no Santos? Renovaria com ele para a próxima temporada?
2: Eu acho que aí já é um outro caso. É um jogador que tem sido útil, veio o único indicado pelo Roger Machado, né? Hoje
1: Roger repito, Machado não?
2: Foi pelo Roger Machado, não foi o Arthur?
1: Não, tô falando Arthur do Arthur Santos. Do Santos, Prats.
2: Ah, perdão. O Arthur volante do Santos, meio campista do Santos.
1: Perdão eu, porque tem o Arthur do São Paulo que fez a jogadaça, nós estávamos falando sobre isso. Não, eu voltei pro assunto jogadores em fim de contrato do Santos. Tá. Perdão, Prats.
2: O Arthur, eu acho que assim, a gente vai ter diversa contusão que ele teve hoje, né, Bruno? Melhorou muito o meio campo do Santos. Porque é um jogador de controlar jogo. Então, é um jogador de 30 anos, mas que já tem algum histórico de lesões, de problemas musculares. Se o Santos tiver uma condição de ficar com o Arthur, eu pensaria em continuar com ele. Acho que ele melhorou, acho que ele elevou o nível do meio campo do Santos. É um jogador que com a bola trabalha muito bem, dita o ritmo do jogo, diminui a intensidade, a velocidade do jogo quando precisa. Se tiver condição, no caso do Santos, eu pensaria em ficar com o Arthur ano que vem, sim.
1: Ô André Neto, seu destaque final do São Paulo, e daqui a pouco eu te chamo do Santos.
8: São Paulo, Bruno Faria, que volta a campo na próxima semana contra o Cruzeiro, né? Fora de casa no Mineirão, vai ter o retorno do Caleri, centroavante que estava suspenso aí nesse jogo de hoje contra a equipe do Santos, deve reforçar a equipe para essa próxima partida. São Paulo não tem nenhum jogador novo suspenso, mas a gente tem que ficar de olho nos jogadores que sentiram na partida, né? A gente viu o Luciano com a mão na coxa direita, ali na parte da frente da coxa, durante todo o final do jogo. O Danielzinho também terminou a partida mancando. Marcos Antônio também estava correndo um pouco esquisito, e o Wendel também terminou o jogo aparentemente sentindo um desconforto, me parece, no tornozelo. O Wendel, foram quatro, viu, Bruno? Tinham quatro jogadores de São Paulo que estavam mancando, que estavam baqueados no fim do jogo.
1: É, tá bom.
2: O Luciano, né, André Neto? Nenhuma condição, André. O Luciano
1: não
2: pra fazer
1: nenhuma.
2: Mesmo, né?
1: Nenhuma, tanto
2: quando
1: é que...
2: Com a mão na virilha, faltava uns 10 minutos e foi até o final.
1: Tanto é que eu chamo o Oscar durante a transmissão, porque ele veio até em frente ao banco de reservas, aos 32, e disse assim, não dá. Destaque final, André Neto, do Peixe.
8: Vamos lá, Bruno. O Santos que também vai ter retornos, né? O Luan Pérez estava suspenso no jogo de hoje, por isso que o William Arão foi titular. O Santos vai ter também os retornos dos jogadores que estavam na data FIFA, né? O Gabriel Bontempo com a seleção brasileira deve voltar, o Cabageiro também com a seleção paraguaia, jogadores que estavam entregues às seleções, além dos garotos da seleção sub-20, né? O João Pedro, o João Ananias, aí também entram até os jogadores do São Paulo, né? O Igor Felisberto, o Jorginho e o TT, que estavam na seleção sub-20, também reforçam a equipe do São Paulo para a próxima partida contra o Cruzeiro. O Santos volta a campo contra o Flamengo na quinta-feira, também pelo Campeonato Brasileiro.
1: Na Vila Belmiro. Valeu, André Neto. Obrigado, Rafael Prats. A nossa equipe técnica da externa. A nossa equipe técnica interna que fica aqui na rádio. A toda a nossa equipe, muito obrigado pela sua companhia, pela sua audiência. Vem aí a Voz do Brasil no radinho. Tem Tânia Morales na internet até a meia-noite. E depois vem Paulo Galvão com o CBN Madrugada. Obrigado pela sua companhia. Amanhã, 10h30 da manhã, estaremos ao vivo com Brasil e Índia. Tchau, fui!
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1: Olá, boa noite.
2: Boa noite para você que nos acompanha em todo o país.
1: Sexta-feira, 2 de outubro de 2026.
2: Vamos aos destaques do dia.
1: Resgate de dinheiro das casas de apostas online. Mais de R$1,4 bilhão devem ser retirados até segunda-feira.
2: A partir do dia 6, terça-feira, os sites e aplicativos deixam de operar. Luana Karen.
3: Os recursos que ainda estiverem nas contas vão começar a ser devolvidos aos apostadores pelos próprios bancos que operam as bets.
1: ECA Ambiental garante o direito de crianças e adolescentes ao contato com a natureza.
2: E nas escolas, a educação ambiental vira tema em sala de aula. Pablo Mundim.
4: A partir de agora, o país conta com uma política nacional de educação ambiental escolar. Isso significa que as redes de ensino da educação básica devem dar conteúdos relacionados à educação ambiental nas salas de aula.
1: Domingo é de eleições.
2: Polícia Rodoviária Federal atua para manter a segurança e garantir o livre deslocamento dos eleitores. Luciana Colares de Holanda.
5: Polícia Rodoviária Federal orienta que é importante buscar informações sobre o trajeto até os locais de votação.
1: Hoje, na apresentação da Voz do Brasil, Mariana Jungmann e Luciano Seixas.
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1: Quem tem valores a resgatar de apostas em bets tem até segunda-feira para fazer isso diretamente nos sites ou aplicativos.
2: Com a proibição dos jogos, os sites têm até essa data para permanecerem no ar.
1: Depois, o dinheiro será devolvido com o intermédio dos bancos.
3: Termina na próxima segunda-feira, dia 5, o prazo para que pessoas que tenham saldo em sites de apostas possam resgatar o valor diretamente nas páginas. De acordo com o ministro da Fazenda, Dario Durigan, desde a última sexta-feira, foram resgatados cerca de 30% do valor que estava em posse das empresas de bets. O saldo a retirar ainda soma R$1,4 bilhão. O ministro destacou que, a partir do dia 6, terça-feira, os sites e aplicativos deixam de operar e os recursos que ainda estiverem nas contas vão começar a ser devolvidos aos apostadores pelos próprios bancos que operam as bets.
6: O jeito mais simples e fácil da pessoa pegar o seu dinheiro de volta é entrar no site e retomar o dinheiro até segunda-feira, dia 5, fim do dia. Lembrando que quem não conseguir fazer, por não ter recebido essa mensagem, por ter tido qualquer dificuldade, qualquer impedimento, que esse recurso, como é das pessoas, vai ser devolvido depois pelos próprios bancos que operam para as bets. Entre os dias 9 e 14 de outubro, vão fazer a devolução.
3: Ainda de acordo com o ministro Dario Durigan, foram identificadas 48 contas em casas de apostas com saldo superior a R$500 mil. Esses perfis estão passando por uma análise mais detalhada por parte do governo. Já o ministro da Justiça e Segurança Pública, Wellington Silva, afirmou que desde a última sexta-feira, mais de 10 mil sites ilegais de apostas foram identificados e retirados do ar.
7: Do ponto de vista de derrubada de sites, o número de hoje, nós já passamos de 10 mil sites encaminhados para a Anatel para derrubada. Nós estamos refinando os fluxos e estamos aprofundando cada vez mais a questão da fiscalização.
3: Em outra frente, o Ministério da Saúde iniciou uma campanha nacional de prevenção aos danos das apostas online, com depoimentos e um tutorial que orienta o usuário a realizar um autoteste para identificar possíveis riscos relacionados às apostas.
8: Eu vi que tinha um monte de gente ganhando e achei que comigo ia ser igual. Eu estava apostando sem parar, só para tentar recuperar o que eu tinha perdido. A depressão e a ansiedade estavam tomando conta de mim.
9: O SUS pode te ajudar a sair dessa situação. As apostas online são um problema, causam dependência, te endividam e destroem sua família.
3: De acordo com o resultado obtido no autoteste, são indicadas opções de orientação e cuidado, como o teleatendimento disponível no Meu SUS Digital, a plataforma centralizada de autoexclusão do Ministério da Fazenda e os serviços presenciais disponíveis no SUS. O material da campanha e o autoteste podem ser encontrados na página gov.br/apostas online. Reportagem Luana Karen.
2: Para registrar denúncias sobre irregularidades ou oferta ilegal de apostas, acesse gov.br/falabr.
1: Lá é possível descrever o caso com informações que possam ajudar na apuração, informando endereços de sites ilegais. Também é possível anexar documentos, imagens e outros arquivos.
2: A denúncia também pode ser registrada de forma anônima. Nesse caso, a pessoa não recebe protocolo nem pode acompanhar o andamento da manifestação.
1: No próximo domingo, milhões de brasileiros vão às urnas para escolher seus representantes no Executivo e no Legislativo.
2: Para garantir o fluxo no trânsito e garantir que todos consigam chegar aos locais de votação, a Polícia Rodoviária Federal estará de prontidão.
1: O trabalho nas ruas será feito de forma integrada com outros órgãos de segurança.
5: Garantir o livre deslocamento dos eleitores até os pontos de votação, manter a segurança e evitar imprevistos a quem vai votar. A Polícia Rodoviária Federal já está trabalhando para isso desde antes das eleições. E o trabalho inclui a integração com outras instituições, tribunais regionais eleitorais, forças de segurança e instituições públicas vão atuar em conjunto no período eleitoral para definir a mobilização em cada local. A diretora de operações da PRF, Nádia Zilotti, explica que todo efetivo estará disponível nos dias de votação.
10: Para este próximo domingo, estaremos com todo o efetivo disponível. E, além disso, nós temos a publicação de normativos que garantem a fluidez, a segurança viária para o cidadão, por meio da restrição de veículos muito longos ou então que estejam transportando cargas muito pesadas.
5: A restrição de tráfego para veículos pesados vale para os dias 4 e 25 de outubro, primeiro e segundo turnos. E a Polícia Rodoviária Federal orienta que os eleitores se planejem antes de ir votar. Além de se certificar de que está com o título de eleitor em mãos, é importante buscar informações sobre o trajeto até os locais de votação. E a diretora de operações faz um alerta também para quem vai pegar a estrada.
10: Observe as normas de trânsito, utilize o cinto de segurança, peça para os demais usuários do veículo também utilizarem o cinto, não fale ao celular, observe os limites de velocidade. Essa e tantas outras normas de trânsito são essenciais, indispensáveis, para que você consiga sair da sua residência e retornar em segurança.
5: A PRF mantém o atendimento à população nas unidades operacionais dos 26 estados e do Distrito Federal e pelo telefone 191. Reportagem Luciana Colares de Holanda.
2: E as Forças Armadas também vão apoiar a Justiça Eleitoral para que a votação e a apuração ocorram com segurança nas eleições.
1: A atuação mobiliza mais de 26 mil militares de regiões isoladas da Amazônia a grandes centros urbanos.
2: O Brasil vai sediar a Copa do Mundo Feminina de Futebol em 2027 e os preparativos para o evento já começaram.
1: Para receber profissionais de outros países que atuarão em atividades relacionadas à competição, o Ministério da Justiça e Segurança Pública publicou regras específicas para autorização de residência temporária de imigrantes que vão trabalhar no Mundial.
2: O diretor do Departamento de Migrações do Ministério da Justiça, Vitor Sempel, reforça que a autorização não é definitiva e os pedidos poderão ser analisados em até 10 dias úteis.
11: Essa portaria, ela só regulamenta o caso da autorização de residência temporária, até o encerramento do evento ou até 6 meses após o encerramento do evento. Essa portaria, ela cria quase como um fast track, né? Um procedimento acelerado aqui, né? Então, são 10 dias úteis, uma vez protocolado o processo, que o Ministério da Justiça e Segurança Pública tem para analisar aquele pedido.
1: Os pedidos deverão ser feitos pelo Sistema de Gestão e Controle de Imigração no endereço migrante.mj.gov.br.
2: Mais chuvas no sul e estiagem no centro-oeste e norte do país.
1: É o que o fenômeno El Niño deve provocar no Brasil nos meses de outubro, novembro e dezembro deste ano, de acordo com um boletim divulgado pelo INMET, o Instituto Nacional de Meteorologia.
12: O fenômeno climático El Niño deve ganhar força entre outubro e dezembro, período que marca a transição da primavera para o verão. A meteorologista do IMET, Instituto Nacional de Meteorologia, Tamara Parente, explica que se a previsão se confirmar nos próximos meses, o fenômeno deve atingir intensidade muito forte e poderá ser o mais intenso registrado desde 1950.
13: A gente trabalha, né, como uma previsão, mas é certo que o El Niño pelo menos será na categoria forte, podendo chegar até dezembro na escala muito forte, que seria ali a última escala de intensidade do El Niño.
12: O cenário previsto para o país é marcado por contrastes. A região sul tende a registrar chuvas acima da média, que pode causar enchentes, alagamentos e deslizamentos de terra. Já as áreas do centro e do norte do país podem enfrentar períodos mais secos, com aumento do risco de incêndios. As temperaturas também devem permanecer acima do normal em grande parte do território brasileiro. O ministro da Pesca e Aquicultura, Edipo Araújo, alerta que o El Niño também pode alterar os níveis de chuvas das regiões norte e sul do país e, consequentemente, impactar nas atividades dos trabalhadores que dependem da pesca.
14: Temos uma sala de crise do governo federal com um olhar transversal aos diferentes segmentos econômicos e sociais que envolve o público que irá sentir os efeitos do El Niño este ano. Um efeito moderado para alto que deve impactar e contrair muito o ambiente aquático, o que vai impactar diretamente a atividade pesqueira.
12: O El Niño é caracterizado pelo aquecimento anormal e persistente da superfície do Oceano Pacífico na região da linha do Equador. Durante o fenômeno, que normalmente começa a se formar no segundo semestre do ano, as águas ficam pelo menos 0,5 graus Celsius acima da média por um período de no mínimo 6 meses. A Defesa Civil Nacional possui um serviço de alerta sobre riscos de desastre natural. Para receber informações sobre a região onde você está, é só enviar um SMS para 4199 com o número do CEP ou pelo WhatsApp 61-2034-4611. Reportagem Gabriela Noronha.
15: E como o fenômeno climático El Niño pode atingir o agro? Para responder essa questão, o Ministério da Agricultura e Pecuária lançou hoje uma página oficial com informações e orientações sobre o El Niño e seus possíveis impactos na agricultura e na pecuária brasileira.
1: A página pode ser encontrada no site do Ministério da Agricultura, em gov.br/agricultura.
15: E pescadores e pescadoras de todo o país têm até o dia 31 de dezembro para enviar o relatório anual de exercício da atividade pesqueira, o REAP, de 2021 a 2025.
1: O REAP é uma forma de comprovar o exercício do trabalho. Também contribui para manter a licença de pesca ativa no Registro Geral da Atividade Pesqueira, requisito para o seguro defeso.
15: Para deixar tudo regularizado, vá na plataforma Pesque Brasil, do Ministério da Pesca e Aquicultura.
1: Lá informe o que realmente pescou e comercializou, sem deixar informações de fora. Se não tiver pescado em algum período, informe essa situação no relatório.
15: A diretora do Departamento de Registro e Monitoramento da Pesca e Aquicultura, Elielma Ribeiro Borsen, fala da importância do preenchimento do relatório.
16: Para manter seu RGP ativo junto ao MPA, é necessário que você envie o relatório de exercício de sua atividade, o REAP, que pode ser enviado mensalmente ou ao final de cada ano. Fique atentos para não perder o prazo de envio e preencha corretamente com todos os dados de sua pescaria, com todos os dados que são solicitados. Essa informação fortalece as políticas públicas da pesca no país, garantindo a visibilidade dessa importante atividade econômica.
1: O contato com a natureza e a educação ambiental ganha um reforço na legislação brasileira.
15: O chamado ECA Ambiental amplia esses direitos para crianças e adolescentes, enquanto uma nova política orienta as escolas sobre educação ambiental e mudanças climáticas.
1: Confira na reportagem de Pablo Mundim.
17: Brincar ao ar livre, ter contato com a natureza e aprender a cuidar do meio ambiente. Esses direitos agora estão expressamente previstos na legislação brasileira para crianças e adolescentes. A nova lei, conhecida como ECA Ambiental, amplia o estatuto da criança e do adolescente e estabelece diretrizes para garantir o acesso a ambientes saudáveis, como praças, parques e áreas verdes. E a escola tem um papel importante nesse processo. A lei incentiva a educação baseada na

0: principalmente em regiões mais vulneráveis. Em Brasília, projetos ambientais já fazem parte da rotina de estudantes da rede pública. Na Escola Parque, os alunos participam de atividades que estimulam o cuidado com o espaço coletivo e aproximam as crianças da natureza. É o conhecimento na prática, explica a diretora do colégio, Aline Prota Lana.
1: Poder ter aula no meio da natureza e complementar o currículo de uma forma muito rica, porque aqui eles estão trabalhando só na prática, né? Com todas essas áreas, eles estão trabalhando, colocando a mão na massa mesmo, podendo vivenciar tudo isso a partir do contexto que eles já estão inseridos.
0: Na Escola Parque, os alunos aprendem a plantar, cuidar e colher alimentos. O coordenador de meio ambiente da escola, Leonardo Rattano, destaca que essas experiências fazem parte do aprendizado dos estudantes e mostram na prática a importância de preservar o ambiente.
2: Com isso, a gente vai aos poucos, né, fazendo essa alfabetização ecológica e criando nas crianças, né, essa importância de preservar o meio ambiente.
0: E o aprendizado não fica só na escola. Arnaldo Alves de Souza, estudante de 11 anos, sabe que pode levar para casa o que aprende nas atividades.
3: Porque a gente aprende várias coisas e não pode fazer isso em casa.
0: O ECA Ambiental prevê a atuação conjunta da União, dos estados, do Distrito Federal e dos municípios na implementação das medidas. Já a Política Nacional de Educação Ambiental Escolar contará com uma rede de governança para apoiar gestores e redes de ensino na elaboração de protocolos de emergência climática e planos de adaptação das escolas. Reportagem Pablo Mundim.
4: Foi criada uma rede de proteção a profissionais de educação que sofreram violências relacionadas ao exercício da profissão.
5: Agora eles podem contar com serviço de acolhimento, orientação e informação oferecido pelo Observatório Nacional da Violência contra Estudantes, em parceria com o Ministério da Educação.
6: Profissionais da educação que sofreram violência relacionada ao exercício da profissão podem contar com serviço de acolhimento, orientação e informação. A rede de apoio é oferecida pelo Observatório Nacional da Violência contra Estudantes, em parceria com o Ministério da Educação. A iniciativa é realizada por meio de um projeto de extensão da Universidade Federal Fluminense, no Rio de Janeiro. O serviço de acolhimento, orientação e informação aos que sofreram violência como profissionais da educação estão presentes em todas as regiões do país, como explica Erasto Fortes Mendonça, coordenador geral de políticas educacionais em direitos humanos do MEC.
7: Observatórios regionais sediados em universidades federais nas 5 regiões do país, a rede aproxima o acolhimento das diferentes realidades dos profissionais da educação. O serviço articula apoio pedagógico, orientação jurídica e atenção à saúde mental para educadores que sofrem violência em razão de seu trabalho.
6: O serviço integra o eixo proteção e defesa dos profissionais da educação, da Política Nacional de Educação em Direitos Humanos, nas instituições de ensino, a EducaDH. Erasto Fortes destaca a importância de os educadores contarem com essa rede de proteção.
7: Proteger educadoras e educadores contra a violência, a censura e a perseguição é defender o direito à educação e à liberdade de ensinar e de aprender.
6: Entre outras situações, o serviço atende casos de desrespeito à autonomia docente e de exposição indevida de voz ou imagem com acusações contra educadores. O serviço atende casos relacionados à censura a conteúdos escolares ou contra aulas sobre temas como gênero, raça e desigualdade social. Locução: Júlio César de Oliveira. Reportagem: Isaías Godinho.
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4: O Dia Mundial dos Animais está logo ali, é domingo, 4 de outubro.
5: E quer lugar melhor para lembrar dessa data do que a Transpantaneira? Fazer esse caminho é como estar num safari de verdade, só que bem aqui no Brasil.
4: Ali você dá de cara com jacarés, capivaras, tuiuiús e um monte de aves coloridas que parecem posar para foto.
5: E a grande estrela que todo mundo quer ver de perto é a onça-pintada, que está na lista de espécies ameaçadas.
4: Por isso, o turismo na região precisa ser feito com muita responsabilidade para proteger e também para proteger a região e todas as espécies que vivem por lá.
9: Imagine percorrer uma estrada em que a qualquer momento o próximo encontro pode estar dentro d'água, no alto de uma árvore ou escondido no meio da vegetação. No Pantanal de Mato Grosso, esse caminho existe. É a estrada Parque Transpantaneira que liga Poconé a Porto Jofre. São cerca de 145 quilômetros de estrada de terra com 125 pontes. Mas, para quem percorre

0: corre o trajeto, a estrada é muito mais que um caminho. É uma espécie de observatório a céu aberto. Jacarés, capivaras, tuiuiús e dezenas de espécies de aves fazem parte da paisagem. E não é preciso chegar ao destino para começar o passeio. Muitas vezes, a atração está justamente às margens da estrada. A criadora de conteúdo, Beatriz Venturini, saiu de São Paulo para ter essa experiência.
1: O que a gente sentiu foi mais ou menos como se estivéssemos em um safari, né? Porque a gente andava de carro e não sabia o que esperar na próxima ponte. E a gente sempre se surpreendia, né? O que eu mais gostei, acho que foram os jacarés, pela quantidade. E, assim, vimos mais de 20, assim, na mesma ponte. É um espetáculo ver as onças em Porto Jofre. Foram experiências maravilhosas, né?
0: Há ainda trilhas e passeios de barco. E quando o dia termina, o Pantanal ganha outros sons e outros moradores começam a aparecer. Mas não se engane, no caso da observação noturna, onde é possível ver antas, um dos maiores mamíferos do Pantanal, é indispensável apoio especializado. É o que explica o coordenador do Centro Nacional de Pesquisa e Conservação de Mamíferos Carnívoros do ICMBio, Rogério de Paula.
2: Passeios aí viram safaris noturnos, né, que levam as pessoas, os holofotes, né, as grandes lanternas de luzes que vão fazer a focagem nos campos. É isso. Aí é um turismo um pouco mais especializado, menos individualizado.
0: Para quem visita a Transpantaneira, cada quilômetro percorrido revela sons e cenas inesquecíveis. Um dos encontros mais esperados, sem dúvida, é com ela. A onça pintada. Para a enfermeira Rosiane Feitosa, o momento é inesquecível.
3: Eu tive a oportunidade de ver a onça no Pantanal. Foi um daqueles momentos que a gente sabe que vai guardar para sempre na lembrança, no coração. Ver um animal que eu admiro tanto, livre e no seu habitat natural, foi emocionante demais.
0: O felino, símbolo da fauna brasileira, é uma espécie ameaçada de extinção e está entre os animais monitorados pelo ICMBio. O trabalho inclui pesquisa científica e ações de conservação, como ressalta o coordenador do Centro Nacional de Pesquisa e Conservação de Mamíferos Carnívoros, Rogério de Paula.
2: Quando a gente fala do turismo, né, se o turismo ele não é bem controlado, ele pode vir a ser um problema. Então a gente tem hoje ali nessa área de observação das onças pintadas, você tem uma rede de trabalho onde muitos piloteiros ali de lanche, barcos que vão levar turistas, eles acabam se concentrando quando se encontra uma onça, porque eles comunicam pelo rádio, todo mundo vai lá mostrar para os seus turistas. Então a gente tem instituído diretrizes, qual que é a distância de aproximação, número de pessoas, né, presentes, isso a gente começou a ver a necessidade de revisar essa política nos últimos anos.
0: E talvez seja justamente essa a maior experiência de quem atravessa a Transpantaneira, perceber que ali a gente não está apenas passando pela natureza, está entrando no território dela, um território onde cada ponte, cada curva e cada som podem anunciar um novo encontro. Com sonorização de Reinaldo dos Santos, reportagem Karine Melo.
4: E na semana que vem vamos trocar a estrada pelo mar e falar de viagens em cruzeiros brasileiros.
5: Para quem gosta de viajar e conhecer lugares novos, o turismo de cruzeiro pode ser uma boa opção.
4: Eles reúnem lazer e a oportunidade de conhecer vários destinos em um só roteiro.
5: A temporada de cruzeiros começa esse mês e estão previstos 8 navios e 187 roteiros, com oferta de mais de 831 mil leitos.
4: Então vem viajar com a gente e viver essa experiência em alto mar.
5: E essas foram as notícias do governo federal.
4: Uma realização da Secretaria de Comunicação Social da Presidência da República.
5: Com produção da empresa Brasil de Comunicação.
4: Fique agora com as notícias do Poder Judiciário e do Congresso Nacional. Boa noite, bom fim de semana.
5: A gente volta segunda-feira. Boa noite.

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2: STF estabelece regras para petições protocoladas em processos já existentes.
3: Advogados devem identificar processos que envolvam assédio eleitoral.
2: Termina prazo para propaganda eleitoral paga na imprensa escrita.
3: Boa noite, eu sou Marcela Luiza.
2: E eu sou Walter Lima.
3: A presidência do Supremo Tribunal Federal publicou nesta sexta-feira uma resolução com o objetivo de organizar e conferir mais transparência ao envio e à distribuição de pedidos apresentados dentro de processos que já estão em andamento.
2: A medida busca assegurar a regra de que os processos devem ser distribuídos de forma aleatória, mediante sorteio entre os ministros.
3: A norma também pretende reforçar o princípio do juiz natural, evitando que novos pedidos fiquem vinculados automaticamente a um relator específico.
2: A resolução entra em vigor na data de sua publicação e vale apenas para as petições protocoladas a partir dessa data.
3: Advogados devem identificar processos que envolvam assédio eleitoral.
2: A norma vai permitir que a Justiça do Trabalho acompanhe os casos. Marla Lacerda.
4: Ações trabalhistas sobre assédio eleitoral devem incluir um identificador específico no cadastro do processo judicial eletrônico, o PJE. A correta identificação vai dar maior visibilidade ao problema, uniformidade ao tratamento desses casos, além de facilitar a atuação da Justiça do Trabalho. Juízes também devem comunicar ao Ministério Público do Trabalho e ao Ministério Público Eleitoral a existência de fatos que possam caracterizar essa prática. A medida vai ajudar no desenvolvimento de ações de prevenção, fiscalização e combate ao assédio eleitoral, fortalecendo a proteção dos trabalhadores.
3: Há 3 dias do primeiro turno das eleições, termina prazo para propaganda eleitoral paga na imprensa escrita.
2: A regra vale para jornais, revistas e tabloides e está prevista na legislação eleitoral. Guilherme Firmino.
5: Termina hoje o prazo para divulgação paga de propaganda eleitoral na imprensa escrita. Jornais, revistas e tabloides também não podem mais reproduzir essas propagandas na internet. A partir de amanhã, será permitida apenas a distribuição de material gráfico, como santinhos, e a realização de caminhadas, carreatas ou passeatas, até às 10 da noite. No domingo, as sessões eleitorais abrem às 8 horas da manhã e vão até às 5 da tarde, no horário de Brasília.
3: STJ mantém a ação de improbidade contra servidor federal após desclassificação da demissão em PAD, processo administrativo disciplinar.
2: A ação civil pública por improbidade foi ajuizada pela União. Fátima Uchoa.
6: Um advogado da União foi demitido por suposto uso de documentos falsos para obter progressão funcional. Em mandado de segurança no STJ, a primeira sessão reconheceu que a conduta seria ilícito administrativo de menor gravidade, que não justificaria a demissão. Então, a União ajuizou ação por improbidade administrativa com base nos mesmos fatos investigados no PAD, mas o TRF4 rejeitou a petição inicial. Agora, o relator na primeira turma do STJ, ministro Sérgio Coquina, afirmou que a decisão em mandado de segurança não impede ajuizamento ou prosseguimento de ação civil pública por improbidade, pois não foram discutidas a existência dos fatos apurados no PAD, nem a autoria do servidor, mas apenas a proporcionalidade da pena de demissão, que foi afastada.
3: Justiça Federal mantém suspensão de associação indígena suspeita de desvios e apoio a garimpo ilegal no Pará.
2: A decisão acatou um pedido do Ministério Público Federal. Vanessa Pereira.
7: O MPF entrou com a ação após investigações apontarem irregularidades na associação criada para defender os direitos dos povos Kayapó. Entre os problemas estão a falta de prestação de contas, o uso indevido de recursos coletivos e o incentivo ao garimpo ilegal em terra indígena. A decisão mantém o bloqueio dos repasses mensais da Vale para a associação, que agora são depositados em uma conta judicial. O dinheiro fica protegido para a comunidade e poderá ser liberado pela Justiça para atender necessidades urgentes da população indígena, como saúde e alimentação.
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3: Uma boa noite.
2: Um bom fim de semana e boas eleições.
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1: Eu sou Humberto Pinheiro e estes são os destaques de hoje do Jornal do Senado que começa agora. Eleição deste domingo renovará 2/3 da composição do Senado Federal. Projeto prevê adaptação para atendimento de saúde digno a pessoas com obesidade. Senado pode acabar com limites de vagas para mulheres em concursos na área de segurança pública. Boa noite. Nas eleições deste ano, o eleitor vai escolher 6 representantes, em uma sequência que precisa ser observada na urna eletrônica. Para o Senado, serão 2 votos. O eleitor deve escolher 2 candidatos diferentes. Os detalhes com a repórter Yasmin Rodrigues.
2: Em 2026, cada eleitor vai votar 2 vezes para o Senado. Mas antes de chegar aos senadores, o eleitor precisa passar por outras escolhas na urna. E saber a ordem dos cargos e a quantidade de números de cada candidato ajuda a evitar erros na hora da votação. A jornalista do Senado, Esther Monteiro, explica a ordem e quantos dígitos devem ser digitados em cada escolha.
3: Primeiro é a vez do deputado federal, são 4 dígitos. Depois, deputado estadual ou distrital, 5 dígitos. E aí é que chega a vez do senador. São 2 votos, 2 nomes diferentes. E são 3 dígitos. E depois é que você vai votar para governador, 2 dígitos, e para presidente da República, 2 dígitos.
2: Também não é possível votar na legenda para senador. Como a eleição para o Senado é majoritária, o eleitor precisa escolher nominalmente 2 candidatos. Em uma eleição, cada estado e o Distrito Federal escolhem 1 senador, na seguinte, 2. Neste ano, serão renovadas 54 cadeiras, o equivalente a 2/3 da casa, e os 2 votos para senador têm exatamente o mesmo peso.
1: 158 milhões de brasileiros vão às urnas neste domingo. O repórter Márcio Maturana traz mais números desta eleição e recomendações da Justiça Eleitoral.
4: Não se pode entrar na cabine eleitoral com celular ou outro objeto que possa registrar o voto. Esses aparelhos têm que ficar com os mesários, mas o presidente do Tribunal Superior Eleitoral, o ministro Cássio Nunes Marques, recomenda que se levem os números num pedaço de papel.
5: A colinha eleitoral de papel pode e deve ser usada para que eleitoras e eleitores anotem os números dos candidatos e possam votar com calma e certeza.
4: Estão cadastrados 158 milhões de eleitores em 5.571 municípios com mais de 517 mil sessões eleitorais, que se somam a 1.351 sessões eleitorais no exterior. São 13 nomes disputando para presidente, 318 para senador e 7.803 para deputado federal.
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1: 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O Senado vai analisar um projeto de lei que obriga os estabelecimentos que prestam serviços público e privado de saúde a se adaptarem para garantir atendimento digno a pessoas com obesidade. Dados do Ministério da Saúde indicam que, em 2024, a proporção de adultos com obesidade no Distrito Federal e nas capitais de estado superou a marca de 25%. Repórter Alexandre Campos.
8: A ideia do projeto é garantir às pessoas com obesidade qualidade o acesso à saúde por meio de equipamentos e mobiliário compatíveis com suas especificidades. Macas, cadeiras de rodas, balanças, aparelhos de aferição de pressão arterial e máquinas usadas no diagnóstico por imagem devem ser dimensionados de modo que possam garantir o pronto atendimento dessa parcela da população. Ao afirmar que essa adaptação nos estabelecimentos garante o acesso aos serviços de saúde, a médica e autora do projeto, senadora doutora Eudócia, do PSDB de Alagoas, citou algumas medidas que podem reduzir o número de casos de obesidade e suas complicações.
9: Conscientizarmos a nossa população que alimentação saudável, balanceada, exercícios físicos e manter a sua rotina de consultas médicas é de suma importância. Obviamente, também fazer o check-up, né, uma vez por ano, ao menos, e na classe infantil é acompanhamento pediátrico.
8: Pelo texto, a assistência às pessoas com obesidade não deverá ser negada ou recusada caso no posto, unidade de saúde ou hospital não haja esse material disponível. A falta de equipamentos adequados também não pode representar qualquer constrangimento, exposição indevida, discriminação ou tratamento indigno.
1: O Senado pode acabar com o limite de vagas para o público feminino em concursos da área de segurança pública. A proposta, já aprovada na Comissão de Segurança Pública e que aguarda votação no plenário, ainda reserva pelo menos 20% das vagas nas polícias e corpos de bombeiros a mulheres. Repórter Bruno Lourenço.
10: O projeto de lei que proíbe a limitação de vagas para mulheres em concursos da área de segurança pública cria ainda a Política Nacional de Valorização das mulheres para o setor. A proposta reserva também pelo menos 20% das vagas nos concursos públicos para as polícias e bombeiros para o público feminino. A relatora na Comissão de Segurança Pública, senadora Damares Alves, do Republicanos do Distrito Federal, defendeu as medidas.
11: O que queremos? Uma política de valorização da mulher lá na Polícia Militar, no Corpo de Bombeiro, na Polícia Civil.
10: A nova política, que será condição para o repasse de verbas do Fundo Nacional do Setor, estabelece igualdade de oportunidades entre mulheres e homens nas carreiras da segurança pública, fim da exclusividade ou preferência dessas atividades para homens, rejeição de práticas, atitudes e crenças discriminatórias e o enfrentamento do assédio e da violência contra mulheres no ambiente de trabalho.
1: Mulheres vítimas de violência doméstica e familiar em situação de vulnerabilidade social e econômica poderão ter acesso ao Auxílio Recomeço. A proposta é análise na Comissão de Assuntos Econômicos, determina que o benefício de até um salário mínimo será pago mensalmente pelo prazo de 6 meses, podendo ser prorrogado. Pelo projeto, o pagamento poderá ser acumulado com outros programas assistenciais. O custeio do auxílio poderá ser feito com verbas da União ou de fundos específicos de proteção às mulheres. Estados, Distrito Federal e municípios também poderão complementar os recursos. Na avaliação do autor da medida, senador Confúcio Moura, do MDB de Rondônia, a dependência financeira pode dificultar o rompimento da situação de violência sofrida pela mulher.
12: Grande parte das mulheres suportam a violência por causa do homem protetor do homem, que é um mantenedor da casa, mas tirando ela dali, levando para proteção, garantindo uma sustentação por 6 meses e capacitando essas mulheres, com certeza a coisa melhora.
1: Com trabalhos técnicos de João Lira, o Jornal do Senado fica por aqui. Acompanhe agora as notícias do Tribunal de Contas da União e da Câmara dos Deputados. Boa noite e bom fim de semana.
13: Minuto do TCU.
14: O Tribunal de Contas da União fiscalizou a execução das obras da BR-230 na Paraíba após reclamações da população sobre as condições da rodovia. A auditoria analisou o trecho de 30 quilômetros. O contrato ultrapassou R$ 560 milhões de reais e a obra avançou apenas 32% em 9 anos. O TCU também identificou risco de paralisação por falta de recursos, problemas ambientais e questões contratuais. Na sessão plenária que analisou o processo, o ministro relator, Walton Alencar, comentou os impactos da situação.
15: O resultado é uma rodovia em obras há muitos anos, com desvios, insegurança viária e prejuízos à mobilidade e à economia da região.
14: Para 2026, estão previstos apenas 12 milhões de reais, sendo que mais de 300 milhões ainda precisam ser executados. Saiba mais em tcu.gov.br.
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16: Discriminação contra pessoas com deficiência nas escolas terá pena maior.
17: Pais de recém-nascidos devem receber treinamento antes da alta hospitalar.
16: Projeto de lei autoriza a instalação de suportes para bicicletas em ônibus.
17: Boa noite. Avança na Câmara a proposta que prevê a instalação de suportes para bicicletas em ônibus. A repórter Silvia Munhato tem mais detalhes.
18: A Comissão de Viação e Transportes da Câmara dos Deputados aprovou o projeto que autoriza a instalação de suportes para o transporte de bicicletas na parte externa ou no interior de ônibus e micro-ônibus. O texto permite a instalação dos suportes nos transportes urbano e rural, cabendo aos estados e municípios definir o percentual mínimo da frota que deve contar com equipamento. A relatora, deputada Leda Borges, do Republicanos de Goiás, explicou que os suportes deverão ser aprovados por órgão ou entidade de metrologia legal, assegurando que a implementação da medida observe critérios de segurança e adequação técnica dos veículos. A proposta que autoriza a instalação de suportes para o transporte de bicicletas na parte externa ou no interior dos ônibus será analisada agora pela Comissão de Constituição e Justiça. Da Rádio Câmara de Brasília, Silvia Munhato.
13: Transportes.
16: Rodrigo de Castro, do União de Minas Gerais, apoia projeto que dispensa até 2032 a cobrança do adicional ao frete para a renovação da Marinha Mercante em transportes destinados às regiões Norte e Nordeste. O benefício vale para operações de cabotagem, navegação fluvial e lacustre.
17: Rodrigo de Castro considera que a prorrogação pode reduzir os custos de transporte nessas regiões, já que o adicional é cobrado sobre o frete marítimo.
16: Gutenberg Reis, do MDB do Rio de Janeiro, apresentou o projeto que autoriza o Instituto Cultural Marinha Mercante a instituir 14 medalhas e ordens honoríficas. A proposta busca valorizar contribuições para áreas como transporte, segurança da navegação e economia do mar.
17: O deputado ressalta a importância estratégica da Marinha Mercante no desenvolvimento econômico, logístico e energético do Brasil. Gutenberg Reis reitera que o reconhecimento de profissionais que contribuem para o crescimento sustentável do setor pode fortalecer a cultura marítima.
13: Economia.
16: A Câmara analisa proposta de emenda à Constituição que permite que estados e municípios concedam créditos do imposto sobre bens e serviços para doadores e patrocinadores de projetos culturais e esportivos. Na visão de Luiz Fernando Faria, do União de Minas Gerais, a medida preserva o financiamento desses setores após a reforma tributária.
17: O texto estabelece que o Comitê Gestor do IBS vai definir critérios para a liberação dos incentivos sem comprometer a arrecadação dos entes federados. Luiz Fernando Faria ressalta que o apoio tributário à cultura e ao esporte é fundamental para movimentar a economia criativa.
16: Stefano Aguiar, do PSD de Minas Gerais, defende a ampliação da imunidade tributária para entidades esportivas sem fins lucrativos. Proposta sobre o tema em análise na Câmara é que para essas organizações, as instituições de educação e assistência social impedindo a cobrança de impostos sobre patrimônio, renda e serviços.
17: A medida reduz os custos dessas entidades e fortalece atividades esportivas voltadas à inclusão social, à formação de atletas, à educação e à promoção da saúde. Stefano Aguiar explica que a medida alcança organizações ligadas aos movimentos olímpico, paralímpico, clubístico e educacional.
16: A Câmara aprovou e enviou ao Senado o projeto que estabelece diretrizes para a política industrial, tecnológica e de comércio exterior do país. Antônio Doido, do MDB do Pará, apoia a matéria que prevê, entre outros pontos, metas para ampliar a produção, gerar empregos e reduzir desigualdades regionais.
17: Antônio Doido esclarece que o governo federal deverá apresentar essa política ao Congresso no primeiro ano de cada mandato presidencial. A proposta também determina a prestação de contas anual sobre o cumprimento das metas e os resultados das medidas adotadas.
16: Afonso Florense, do PT da Bahia, sugere a criação do Registro Nacional de Beneficiários Finais sob gestão da Receita Federal. A proposta obriga a identificação das pessoas físicas que realmente controlam ou lucram com empresas e fundos de investimento no país.
17: De acordo com Afonso Florense, o objetivo é acabar com o uso de laranjas e empresas de fachada. A medida, na avaliação do parlamentar, integra cadastros públicos para combater a lavagem de dinheiro, a sonegação fiscal e a infiltração do crime organizado na economia.
13: Educação.
16: A Comissão de Educação aprovou uma proposta que prevê punição mais rigorosa para quem discriminar pessoas com deficiência nas escolas. A reportagem é de Agui Pontes.
19: A Comissão de Educação da Câmara dos Deputados aprovou uma proposta que pune com mais rigor atos discriminatórios contra crianças nas escolas públicas e privadas. O projeto da deputada Samia Bonfim, do PSOL de São Paulo, prevê multa de 3 a 20 salários mínimos para o profissional envolvido. Segundo a relatora, a deputada Fernanda Melchiona, do PSOL do Rio Grande do Sul, a proposta se concentra principalmente em dar um nome para os tipos de violência e discriminação que uma criança, adulto ou adolescente com deficiência pode sofrer em um ambiente escolar. Eles seriam dificultar a matrícula, impedir ou inviabilizar a permanência na escola, excluir o aluno das atividades de lazer e cultura, negar profissional de apoio capacitado para atendimento da criança ou adolescente, negar a adaptação do currículo, isso além das demais formas de discriminação previstas no Estatuto da Pessoa com Deficiência. Práticas de bullying e de abuso de autoridade também seriam punidas, segundo o texto aprovado. Pela Constituição, as escolas, públicas ou privadas, já são obrigadas a se adaptar às necessidades do estudante. No entanto, segundo Fernanda Melchiona, isso não impediu que famílias enfrentassem entraves para ter e manter acesso à educação para pessoas com deficiência.
20: A gente recebe esse relato de negativa de matrículas, a gente recebe o relato de falta de pessoal capacitado, a gente recebe o relato de exclusão desse aluno nas atividades de cultura e lazer. Então, esses temas são claramente discriminatórios.
19: Segundo a proposta, outro ato previsto é a obrigatoriedade de formação continuada de professores e de equipes de suporte para receber estudantes com deficiência. A proposta está agora na Comissão de Finanças e Tributação. Deve seguir depois para a Comissão de Constituição e Justiça. Da Rádio Câmara de Brasília, Agui Pontes.
13: Segurança Pública.
17: O projeto de Átila Lira, do PP do Piauí, tipifica como crime o descumprimento de medidas cautelares alternativas à prisão. O texto pune com reclusão de 2 a 5 anos o infrator que, por exemplo, romper a tornozeleira eletrônica ou descumprir horários de recolhimento.
16: Átila Lira argumenta que a legislação atual deixa as forças de segurança sem respaldo para prender em flagrante quem desrespeita ordens judiciais. Ele argumenta que a criação de um crime autônomo garante a prisão imediata e fortalece a eficácia das decisões da justiça.
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0: Saúde.
17: A Câmara analisa projeto que prevê treinamento de primeiros socorros para pais de recém-nascidos antes da alta hospitalar. O objetivo é evitar a morte de crianças, especialmente por engasgo, como informa o repórter Luiz Cláudio Canuto.
3: A Comissão de Saúde da Câmara dos Deputados aprovou o projeto que determina treinamento de primeiros socorros para pais ou responsáveis de recém-nascidos antes da alta hospitalar. O texto inclui no Estatuto da Criança e do Adolescente a obrigatoriedade de hospitais oferecerem orientação e treinamento para isso, com ênfase em manobras para desobstrução das vias aéreas. O texto original da deputada Camila Jara, do PT do Mato Grosso do Sul, obrigava o oferecimento de treinamento antes da alta. A relatora, a deputada Marussa Boldrin, do Republicanos de Goiás, dispensa a obrigação se os pais ou responsáveis tiverem sido capacitados para isso no pré-natal. O deputado Padre João, do PT de Minas Gerais, leu o parecer na Comissão de Saúde no lugar da relatora e afirma que pequenos objetos podem ser fatais.
22: O engasgo, né? Popularmente o engasgo, que é essa obstrução das vias respiratórias, até por aleitamento, sobretudo mamadeira ou bico, ou pequenos alimentos. Os dados que só em 2024 tivemos 300 óbitos de crianças. E olha que com treinamento você salva essa vida. Isso aconteceu comigo recente, numa reunião. Uma pessoa adulta, ao alimentar, estava na mesa do refeitório, engasgou com o alimento. Teve um colega que era também devidamente capacitado, salvou a pessoa. Quando ela torna obrigatório, é o momento que os pais estão empolgados com a criança, estão muito propícios a acolher esta formação. E que, de fato, como vimos, salva vida.
3: Há cerca de 300 mortes de crianças com menos de um ano no país em 2024 por engasgo, são dados do Ministério da Saúde. A orientação é uma medida de proteção à vida e à saúde das crianças nos primeiros meses de vida, na opinião da relatora Marussa Boldrin. A proposta que determina treinamento de primeiros socorros para pais ou responsáveis de recém-nascidos antes da alta hospitalar ainda precisa passar pelas comissões de Previdência, Assistência Social, Infância, Adolescência e Família e de Constituição e Justiça. Para virar lei, precisa ser aprovada pela Câmara e pelo Senado. Da Rádio Câmara de Brasília, Luiz Cláudio Canuto.
0: Agricultura.
16: Marcelo Moraes, do PL do Rio Grande do Sul, é contrário à portaria do Ministério da Agricultura que estabelece novas regras para a classificação e comercialização de morangos. Na visão do parlamentar, as exigências aumentam a burocracia e os custos para os produtores.
17: Marcelo Moraes argumenta que as regras podem provocar a rejeição de lotes e prejuízos, principalmente para pequenos e médios produtores. O deputado também alerta para possíveis impactos na oferta de morangos e nos preços ao consumidor.
16: André Abdon, do PP do Amapá, apoia projeto que suspende decreto do governo federal responsável por ampliar a estação ecológica de Taiamã, localizada nos municípios de Cáceres e Poconé, em Mato Grosso. Com a mudança, a unidade de conservação passou a ter cerca de 68 mil hectares.
17: André Abdon considera que a ampliação precisa ser revista diante dos impactos sobre propriedades rurais e atividades de pecuaristas e pescadores. A justificativa do projeto também questiona o processo de consulta pública realizado antes da edição do decreto do Executivo.
0: Previdência.
16: Aline Gurgel, do União do Amapá, defende o projeto que regulamenta a aposentadoria especial dos agentes comunitários de saúde e dos agentes de combate às endemias. A proposta prevê aposentadoria a partir dos 50 anos para mulheres e 52 para homens, com pelo menos 20 anos de atividade na função.
17: O projeto também permite a aposentadoria com 15 anos de atuação como agente, somados a 10 anos de contribuição em outra atividade. Aline Gurgel lembra ainda que a proposta garante que o benefício seja integral e tenha os mesmos reajustes dos salários dos profissionais que estão na ativa.
0: Trabalho.
16: A Comissão de Constituição e Justiça aprovou uma proposta que integra servidores de ex-territórios à União. A repórter Paula Bittar acompanhou a votação.
0: A Comissão de Constituição e Justiça da Câmara aprovou uma proposta que permite que agentes públicos dos ex-territórios do Amapá, de Rondônia e de Roraima optem por receber remuneração da União. A medida alcança servidores da ativa e aposentados. Para ter esse direito, o agente público deverá ter trabalhado no território ou mantido vínculo com a administração pública local até 10 anos após a transformação do território em Estado. A proposta também pode aumentar a remuneração de algumas categorias, como policiais e bombeiros militares. De acordo com o relator na CCJ, deputado Acácio Favacho, do MDB do Amapá, o texto mostra-se compatível com os princípios constitucionais que asseguram segurança jurídica, tratamento isonômico entre servidores públicos e valorização do serviço público.
2: A ampliação do período de enquadramento para os 10 primeiros anos de criação dos Estados mostra-se compatível com a própria lógica da Constituição de transição administrativa adotada pela União no processo de consolidação federativa dessas unidades federadas.
0: Rondônia foi transformada em Estado em 1981. A União pagou a folha salarial local durante 10 anos após essa mudança. Amapá e Roraima foram transformados em Estados pela Constituição de 1988. Nesses casos, o período de transição foi de apenas 5 anos. Poderão integrar o quadro em extinção da União servidores públicos federais e municipais e policiais que trabalhavam nos ex-territórios até a transformação em Estado. Servidores admitidos pelo Amapá e por Roraima até outubro de 1998, servidores admitidos por Rondônia até dezembro de 1991 e pessoas que mantiveram relação de trabalho efetiva ou não com a administração pública dos ex-territórios, estados ou municípios. O agente público deverá ser enquadrado no cargo ou emprego de origem ou em outro equivalente. Nos casos de desvio de função, o enquadramento poderá ocorrer em cargo equivalente às atividades efetivamente exercidas. Para isso, a pessoa deverá comprovar a escolaridade ou a habilitação exigida à época. O texto também garante o pagamento das gratificações e outros valores relacionados ao cargo ou emprego em que o servidor for enquadrado. Os servidores continuarão trabalhando para os estados ou municípios até serem aproveitados por um órgão federal. Nesse período, o estado ou município não terá custo com essa cessão. A proposta estabelece que soldos adicionais, benefícios, indenizações, vantagens e demais direitos remuneratórios dos policiais e bombeiros militares dos ex-territórios do Amapá, de Roraima e de Rondônia incorporados ao quadro em extinção da União, não poderão ser inferiores aos pagos aos policiais e bombeiros militares do Distrito Federal. Essa regra vale para militares da ativa, reformados, da reserva remunerada e pensionistas. O deputado Dorinaldo Malafaia, do PDT do Amapá, considerou que a proposta retira servidores de um limbo jurídico.
5: A transição que se fez de território para Estado, infelizmente, não cumpriu um papel importante que foi valorizar e acolher esses servidores do ex-território que ficaram no limbo jurídico, que ficaram para trás, que tiveram perdas sociais, econômicas e que, portanto, essa emenda parlamentar, ela possibilita essa correção.
0: A deputada Silvia Cristina, do PP de Rondônia, também defendeu que a PEC faz justiça.
23: Nós não falamos simplesmente de uma questão administrativa ou remuneratória. Nós estamos falando de uma história de reconhecimento e, acima de tudo, de justiça. Nós estamos falando de homens e mulheres, trabalhadores, que trabalharam para uma construção de todos esses estados, que prestaram serviços políticos, justamente durante um período de profunda transformação institucional, quando deixamos de ser território federal e passamos à condição de Estado.
0: A análise da admissibilidade pela CCJ é apenas o primeiro passo na Câmara. Agora, a proposta ainda precisa passar por uma comissão especial e pelo plenário em 2 turnos de votação. Como veio do Senado, caso não seja modificada pelos deputados, segue então a promulgação. Da Rádio Câmara de Brasília, Paula Bittar.
17: A falta de profissionais qualificados em pequenos municípios motivou a apresentação de projeto de Emidinho Madeira, do PL de Minas Gerais. A proposta permite, em situações excepcionais, que servidores públicos sejam pagos com recursos de parcerias firmadas com organizações da sociedade civil.
16: O projeto exige que não haja conflito de horários entre as atribuições do cargo público e as atividades desempenhadas no âmbito da parceria. Emidinho Madeira avalia que a proibição atual dificulta a execução de serviços de saúde, educação e assistência em cidades com pouca mão de obra especializada.
17: A formalização e o incentivo à garimpagem artesanal no Médio Jequitinhonha, em Minas Gerais, é o objetivo de projeto de Gilberto Abramo, do Republicanos. A ideia é priorizar os donos de terras e as cooperativas da região na hora de pedir a autorização para garimpar em terrenos pequenos de até 15 hectares.
16: Gilberto Abramo entende que desburocratizar a regularização é essencial para movimentar a economia e tirar trabalhadores da informalidade. Segundo ele, a medida exige respeito às questões ambientais, promovendo a recuperação de terrenos degradados e o uso de técnicas mais sustentáveis.
17: Termina agora o Jornal Câmara dos Deputados, produzido pela Rádio Câmara, com trabalhos técnicos de Wellington Teles e apresentação de Val Monteiro e Luciana Vieira. Uma boa noite para você.
16: A Voz do Brasil volta na segunda-feira. Boa noite e bom fim de semana.
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0: Sábado 3 de outubro de 2026. O presidente do Tribunal Superior Eleitoral, Nunes Marques, fará um pronunciamento em rede nacional hoje, véspera do primeiro turno das eleições. A manifestação é tradicional, a data, e deve incentivar os brasileiros a irem às urnas no domingo. Nunes Marques também deve apresentar as medidas adotadas pela Justiça Eleitoral para garantir a transparência e a segurança do processo. Apesar de ter domicílio eleitoral no Piauí, o ministro vai votar em Brasília. O copiloto que esfaqueou o comandante de um voo da Fly Dubai já havia sido proibido de pilotar em Omã, após autoridades identificarem uma possível radicalização ideológica, segundo o Wall Street Journal. Mesmo assim, ele foi contratado pela companhia. O ataque aconteceu na quarta-feira durante um voo entre Dubai e Tel Aviv, com 174 pessoas a bordo. O copiloto foi contido por passageiros e tripulantes e a aeronave pousou em segurança na Arábia Saudita. O caso é investigado como terrorismo por Israel e pelos Emirados Árabes Unidos. No horário de Brasília, 12:03.
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2: 3 minutos deste sábado, hoje, 3 de outubro de 2026. Muito bom dia. Obrigado a você que nos faz companhia aqui na CBN, em todo o Brasil, em diversas partes do mundo. Começa aqui o CBN Madrugada, produção da Karina Almeida, trabalhos técnicos comigo aqui, Ricardo Garcia. E nós vamos juntos até às 5 horas da manhã com muita informação, prestação de serviço, é claro, esperando a sua participação pelo WhatsApp, pelo YouTube, pelo e-mail, pelo Instagram. Daqui a pouquinho a gente lembra os caminhos aqui no YouTube, galera já trocando ideias no nosso chat democrático. Já já a gente registra, porque agora vamos a alguns dos principais destaques do dia. Ministro Edson Fachin sinaliza que não vai passar pano para quem deve, no caso do Banco Master, Igor Cardim.
3: O presidente do STF, Edson Fachin, pediu à Polícia Federal que todos os fatos envolvendo ministros da corte, no caso Master, sejam apurados sem nenhuma exceção. A determinação foi enviada em ofício à PF. Fachin também marcou uma reunião com o diretor-geral da corporação, Andrei Rodrigues, para o dia 13 de outubro. No encontro, eles vão discutir os achados nas investigações e as menções a integrantes do Supremo. Fachin afirmou que vai definir os encaminhamentos depois de receber informações completas da PF sobre os fatos e as pessoas citadas no caso.
2: A intromissão indevida da justiça nas regras do debate cancelado. Destaque de Felipe Igreja.
4: A atuação do TSE e do STF no período eleitoral tem sido marcada por decisões polêmicas, divergências entre ministros e questionamentos sobre os limites do poder judiciário. Decisões, às vezes antagônicas, pesaram para o cancelamento do debate presidencial da TV Globo. Os despachos dos ministros reacenderam ainda o debate sobre liberdade de expressão, segurança jurídica e a influência da justiça nas eleições de 2026. No STF, Edson Fachin alterou ainda as regras para evitar o direcionamento de ações a ministros.
2: Ainda em Brasília, manchete de Samantha Klein.
5: A PF está investigando possíveis ameaças contra a Embaixada dos Estados Unidos após informe do governo americano. 2 mandados de busca e apreensão já foram cumpridos, mas até o momento não há indícios confirmando os riscos. Nesta sexta, as representações diplomáticas dos Estados Unidos e Austrália suspenderam as atividades presenciais em todo o país e o governo australiano não fez qualquer aviso ao Brasil sobre ameaças.
2: Meia-noite e sete, a Petrobras anuncia uma nova grande descoberta. Quem destaca é Matheus Maciel.
6: A Petrobras anunciou mais uma descoberta de petróleo na Foz do Amazonas, na margem equatorial. De acordo com a estatal, o Poço Morfo apresenta óleo de boa qualidade e de extração mais fácil do que a do pré-sal. A presidente da companhia, Magda Chambriard, descartou qualquer motivação eleitoral no anúncio, feito há 2 dias do primeiro turno, e destacou o sucesso das pesquisas no litoral do Amapá.
2: A Receita Federal de olho em mega apostadores. Quem informa é Samantha Klein.
7: Após uma semana de proibição das bets no Brasil, o governo identificou 48 apostadores de plataformas com saldo de mais de R$500 mil. Os valores chamaram a atenção da Receita Federal, que está fazendo um pente fino nas contas. O Ministério da Fazenda ainda alerta que há R$1,4 bilhão para serem sacados até a próxima segunda-feira, quando todos os sites de bets serão totalmente retirados do ar.
2: Destaque internacional aqui no CBN Madrugada com Ana Luísa Bessa.
8: Após ser esfaqueado pelo copiloto que tentava derrubar um avião viajando entre Dubai e Tel Aviv, o piloto indiano Smit Mashar conseguiu abrir a porta da cabine mesmo ferido, permitindo que passageiros e tripulantes contivessem o agressor e evitassem uma tragédia. Enquanto o capitão se recupera e é celebrado mundialmente como um herói, autoridades investigam se o criminoso agiu sob ordens externas, gerando fortes reações políticas e ameaças de retaliação por parte de líderes de Israel e dos Estados Unidos.
2: A manchete agora do Paraná com Johan Geisler.
9: A Justiça do Paraná anulou a condenação de um réu por assassinato de um casal em uma festa neonazista na região metropolitana de Curitiba. Ricardo Barolo deve passar por um novo julgamento. Segundo o Tribunal de Justiça do Paraná, os depoimentos no júri anterior não tiveram a presença dos advogados de defesa e, por isso, a condenação foi anulada.
2: Meia-noite nove, o adeus a Lito Souza, assunto para Nadédia Calado.
10: Entre hangares e aeronaves, diante de profissionais da aviação e de seguidores que perderam medo de voar com os vídeos dele, Lito Souza foi velado nesta sexta-feira em São Paulo. A família decidiu abrir a cerimônia ao público por causa da mobilização dos últimos meses. Na despedida, a mulher dele, Mila Saidel, falou sobre os últimos dias do marido e sobre o futuro do canal, que reuniu milhões de inscritos.
2: Destaque do esporte, o futebol, agora aqui no CBN Madrugada com Bruno Faria.
11: Tudo bem, Galvão? Bom dia para você, bom dia para todo mundo que nos acompanha. Mais cedo hoje nós tivemos partida reagendada pelo Campeonato Brasileiro, 21ª rodada, clássico no estádio do Morumbis, São Paulo e Santos. E de virada, o Peixe derrotou o Tricolor por 2-1. Luciano, de pênalti aos 32 minutos, abriu o marcador. Um minuto depois, Gabigol de cabeça empatou. E no segundo tempo, Gabriel Barbosa, ele conhece o caminho do gol, foi para a rede e decretou a vitória santista por 2-1. O Peixe é o sétimo colocado com 41 pontos. O São Paulo, o 11º, com 36. Neste sábado tem mais um jogo reagendado pela 21ª rodada. Na Arena MRV, às 18h30, tem Atlético Mineiro e Bragantino. Mas antes, às 11 horas da manhã, tem o último amistoso do Brasil nesta data FIFA. Aliás, com transmissão do Futebol Globo CBN, a bola vai rolar às 11 da manhã para Brasil e Índia.
2: É, e temos nesse sábado também no Morumbis a final do Campeonato Brasileiro Feminino de Futebol. Os rapazes não estão dando alegrias para o torcedor são paulino, quem sabe as moças, não é, Ricardo Garcia? Estamos botando toda a fé nas meninas do São Paulo, que vão jogar pelo empate nesta grande final contra o Corinthians. Primeiro jogo na Arena foi 2-1 para o São Paulo. Portanto, agora no Morumbis, o time do São Paulo, as jogadoras do São Paulo vão jogar pelo empate nesta grande final do Campeonato Brasileiro Feminino de Futebol a partir das 16h30 hoje no Morumbi. 12 minutos agora deste sábado.
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2: Vamos saber como é que fica o tempo em todo o Brasil neste sábado com a Maria Clara Sasaki.
13: A semana começa com muita chuva, especialmente em áreas do noroeste do Rio Grande do Sul, Santa Catarina, Paraná e também em Mato Grosso do Sul. Pontualmente, há condições para volumes bem elevados e risco de transtornos pontuais. Até o final do dia, chove em São Paulo, Rio de Janeiro e no interior de Minas. Uma chuva bem isolada, mas que pode ser também com intensidade significativa, principalmente em Minas Gerais. Goiás, estado de Mato Grosso, Tocantins, sul do Pará e também algumas regiões do norte do Brasil, como Rondônia e Amazonas, podem ter pancadas isoladas ao longo desta segunda-feira. Grande parte do Nordeste tem uma condição de tempo firme e temperaturas mais elevadas. Pode chover fraco nas áreas litorâneas entre o Recôncavo Baiano e o Rio Grande do Norte. Maria Clara Sasaki, da Clima Tempo, para a CBN.
2: 13 minutos agora deste sábado. Mais uma vez, muito bom dia, muito obrigado a você que está conosco aqui no CBN Madrugada. E porque hoje é sábado, viu, Ricardo Garcia? Vamos até às 6 horas da manhã, com você, ouvinte CBN, participando pelo WhatsApp, pelo YouTube, pelo Instagram, pelo e-mail. Estou aqui no YouTube, pessoal que troca ideias no nosso chat democrático, Clóvis Mota Oliveira, direto de São Pedro da Aldeia, com muita chuva, hein? No Rio de Janeiro, Pietra Medeiros está por aqui também, o Júlio Filho também participando, José Maria Santos de Oliveira, Francisco Carmona de Itupeva, no interior de São Paulo, Rui Marinho, Marcos Antônio Bruno, obrigado, meu caro, pela mensagem, Paulo Santos Calheiros, pessoal desejando uma boa madrugada para todo mundo, né? E agradeço demais a companhia pelo WhatsApp 11 999 11 9981. Você participa sempre aqui. Muito obrigado pela companhia do nosso ouvinte. Vamos ver aqui. Muita gente que não se identifica. José Leve, não dá para identificar o nome aqui. O Nínero Torres de Vasconcelos está por aqui. Muito obrigado também a Lili Siqueira, Zona Oeste do Rio de Janeiro, Malê. Muito obrigado também pela mensagem. O bom dia que chega do Armando Rufino de Louisiana, no Paraná. Ganhamos mais uma do seu São Paulo, dali peixe. O Armando tá feliz. Agora esse mais uma aqui, eu não sei. O retrospecto ultimamente, não sei se está... Se está positivo para o Santos, mas de qualquer forma agradeço aqui o Armando Rufino. Santos mereceu, jogou principalmente no segundo tempo, jogou melhor e mereceu a vitória. Eloísio Santiago de Souza, muito obrigado pela mensagem também, de Sete Lagoas, Minas Gerais. Pelo e-mail você participa, é só entrar no site cbn.com.br, você clica lá no Fale com Âncora. Ou então via Instagram, no Instagram, @phcgalvão. Repetindo, @phcgalvão, você pode interagir por aqui, como faz neste momento o Dario Guerreiro. Manda o seu bom dia. Alexandre Andrade, ligado na madrugada, direto de Passos, Minas Gerais. Paulo Júlio está por aqui também, direto de Ribeirão Preto. Maria da Graça Pereira, em Florianópolis. Agradeço demais a companhia também aqui via Instagram no @phcgalvão. 16 minutos agora deste sábado, nós vamos a Brasília com Igor Cardim. Uma boa notícia, viu, Ricardo Garcia, ouvintes aqui do CBN Madrugada, uma boa notícia que vem do ministro Edson Fachin.

0: iguais perante a lei. Se há uma suspeita em relação a uma cidadã ou um cidadão, se todos são iguais perante a lei, não importa se o cidadão em questão é um ministro do Supremo Tribunal Federal, ele tem que ser investigado, não é, Igor Cardim?
1: O presidente do STF, ministro Edson Fachin, pediu à Polícia Federal, em ofício, que todos os fatos envolvendo ministros da corte nas investigações do caso Master sejam apurados sem nenhuma exceção. Fachin também marcou uma reunião com o diretor-geral da PF, Andrei Rodrigues, para o dia 13 de outubro. Este é o primeiro movimento do ministro para pedir esclarecimentos à corporação desde que assumiu a relatoria interina do caso. O presidente do Supremo afirmou que vai dar os encaminhamentos necessários depois de receber da PF informações completas sobre os fatos e as pessoas citadas. Até o momento, as investigações encontraram menções aos ministros Alexandre de Moraes, Dias Toffoli, Cássio Nunes Marques e Luiz Fux, além do próprio ministro André Mendonça, que era relator do caso. No ofício enviado à Polícia Federal, Fachin disse que todos os fatos devem ser apurados sem exceção de qualquer natureza, com respeito ao devido processo legal, às competências dos órgãos de investigação e às atribuições do Supremo. Fachin também abordou a necessidade de preservar a autonomia da PF e do Ministério Público na apuração. Segundo as informações reunidas pela PF, há mensagens e registros de contatos entre pessoas ligadas ao Master e integrantes ou familiares de ministros. Entre os achados estão mensagens envolvendo o ministro Alexandre de Moraes, incluindo um contrato milionário do escritório da esposa do magistrado com o banqueiro Daniel Vorcaro. Há também contatos relacionados a um resort que pertencia a Toffoli, menções a Nunes Marques e despesas de uma viagem de Fux a Nova York. Os magistrados citados negam irregularidades ou afirmam que os contatos tiveram relação com atividades profissionais. De Brasília, Igor Cardim.
0: Bom, vou repetir o que eu venho destacando aqui no Ricardo Garcia. É o mínimo que se espera. É o mínimo que se espera é que haja investigação. E o Igor Cardim deixou muito claro o que afirmou o ministro Fachin. Sobre todos aqueles que pesarem qualquer tipo de suspeita em relação à ligação com Vorcaro, com o Banco Master, tem de haver a investigação. Não interessa se vão votar lá, se vai ser investigação junto, se vai ser parado. Tem que investigar. Todos eles, incluindo o Mendonça, incluindo a questão do filho do Fux lá, que também tem negócios, ou tinha negócios com o Vorcaro, mas principalmente as questões ligadas ao ministro Alexandre Moraes e o ministro Dias Toffoli. Dias Toffoli, essa história do Taiaiá até agora não está bem explicada, né, do resort. E o ministro Alexandre de Moraes, essa questão do contrato absurdamente alto, 129 milhões de reais, um valor completamente fora da realidade do meio, né? Eu sempre tenho destacado aqui que o Jornal Estado de São Paulo fez uma estimativa com 10 bancas de advogados, escritórios, para tentar estimar quanto que custaria os serviços prestados pelo escritório da mulher do ministro Alexandre de Moraes, que depois de muita cobrança, ela discriminou. Olha, foram tantas reuniões, tantos pareceres, isso, aquilo, tal. Os escritórios fizeram um levantamento e deu ali por volta de 8 milhões de reais. E não 80 milhões, que foi o que o escritório recebeu. Não chegou aos 129 porque o banco foi liquidado. Mas recebeu 80 milhões de reais o escritório da mulher do Alexandre Moraes. Então isso tem que ser investigado, porque é um valor absurdo, porque o contrato não discriminava exatamente para que era, e porque o ministro Alexandre Moraes, na véspera da assinatura do contrato, foi lá e ele próprio editou o contrato. Então a gente precisa saber se o Vorcaro contratou a mulher ou o ministro. A gente precisa saber isso. Porque às vésperas da prisão, Ele mandou mensagem, não foi

0: para a mulher e mandou para o ministro. O ministro tem que responder, tem que mostrar o que, que ele respondeu naquelas mensagens que foram trocadas com o Vorcaro. Cadê as respostas do ministro Alexandre Moraes? A gente tem que saber isso, que até agora a gente só tem as perguntas, só tem o lado do Vorcaro. Porque o ministro Alexandre Moraes, né, também respondeu ali de uma forma que não há como se obter a informação, a não ser que se tenha ali o celular e o trabalho de perícia da polícia, mas trocou o celular. Então, obviamente que a gente, como cidadão, você como cidadã que está nos ouvindo aqui também, imagino que espera que haja essa investigação. 12:23, a gente continua na Capital Federal. Felipe Igreja traz informações aí, a repercussão, né, de uma intromissão indevida da justiça nas regras de debates que tinham sido acordadas, acertadas, assinadas por todos os candidatos. Todos os candidatos assinaram aquelas regras, inclusive a regra que previa que se um candidato se negasse a participar, o púlpito dele estaria lá para ser filmado. Olha, esse candidato aqui fugiu do debate, não está aqui. E aí diversas decisões tomadas em sequência acabaram inviabilizando o debate. O Felipe Igreja tem os detalhes.
1: A reta final das eleições de 2026 colocou o Tribunal Superior Eleitoral e o Supremo Tribunal Federal no centro de uma série de controvérsias envolvendo liberdade de expressão, propaganda eleitoral, combate à desinformação e os limites da atuação da justiça. Decisões sobre publicações nas redes sociais, mudanças nas regras de debates presidenciais e divergências entre ministros ampliaram o debate sobre a interferência do judiciário no processo eleitoral. Depois de críticas, o presidente do STF, Edson Fachin, também mudou as regras para evitar o direcionamento de ações a determinados ministros. Um dos episódios de maior repercussão envolveu a organização do último debate presidencial da TV Globo. Decisões judiciais alteraram as condições inicialmente estabelecidas para o encontro. O TSE proibiu a exibição de um púlpito vazio para representar a ausência do presidente Lula, enquanto uma decisão do STF garantiu a participação do candidato Renan Santos, do Partido Missão. Para o cientista político Murilo Medeiros, o episódio ilustra como a eleição deste ano ficou marcada pelo protagonismo do judiciário.
2: É muito simbólico que o principal debate desta eleição não tenha ocorrido entre os candidatos, e sim no plenário do Supremo Tribunal Federal no dia 15 de setembro. Isso mostra uma enorme disfuncionalidade da nossa democracia. De um lado, uma política cada vez mais judicializada. De outro, um Supremo profundamente politizado, envolvido com questões eleitoreiras. Esses conflitos alimentam a desconfiança do eleitorado em relação às instituições.
1: Após as mudanças, Flávio Bolsonaro, do PL, desistiu de participar e a emissora cancelou o debate. A Globo apontou insegurança jurídica provocada pelas decisões judiciais e pelas alterações nas regras do evento. Outra polêmica envolveu publicações nas redes sociais que associaram o senador Flávio Bolsonaro a uma suposta intenção de retirar de Nossa Senhora Aparecida o título de padroeira do Brasil. O caso provocou decisões judiciais divergentes sobre a retirada e o restabelecimento de conteúdos, levantando questionamentos sobre os limites da liberdade de expressão e os critérios utilizados para combater a desinformação durante a campanha. A controvérsia também expôs divergências institucionais entre o TSE e o STF, como destaca o analista político David Lira.
3: O judiciário, ele esteve no centro da agenda política durante praticamente todo esse processo eleitoral. Isso ocorre por uma combinação de fatores, decisões que envolvem a propaganda eleitoral, o uso da inteligência artificial, as controvérsias jurídicas que afetaram diretamente as campanhas. Então, é uma série de fatores que fez com que o judiciário ganhasse um protagonismo maior nas eleições de 2026.
1: Depois de críticas sobre o direcionamento de petições aos ministros, o presidente do STF, Edson Fachin, criou novas regras para evitar que pedidos sejam encaminhados a ministros específicos. Pelas novas medidas, petições apresentadas por pessoas que não são partes no processo terão que passar por uma análise da Secretaria Judiciária e pela validação da presidência do Supremo antes de serem vinculadas a uma ação que já está em andamento. De Brasília, Felipe Igreja.
0: Bom, foi uma noite lamentável, né? Meu avô dizia, viu, Ricardo Garcia, que muito ajuda quem não atrapalha. E na noite desta quinta-feira, a nossa justiça eleitoral atrapalhou, porque impediu que eleitoras, eleitores, cidadãs e cidadãos tivessem, né, a possibilidade de ouvir os candidatos, ou pelo menos parte deles, porque o presidente Lula já havia se negado a participar, mas pelo menos parte desses candidatos apresentando as suas propostas, porque infelizmente ao longo dos últimos meses, as últimas semanas de campanha, o que menos se ouviu foi proposta. Né? Os candidatos, os eleitores, as eleitoras estão indo domingo para votar. É, obviamente que cabe a cada um buscar essas informações, eu espero que as pessoas estejam buscando, mas infelizmente a nossa justiça eleitoral não favoreceu. Seria importante que a gente tivesse o debate nesta quinta-feira. O presidente Lula já havia dito que não iria, né? Porque obviamente sabia que ia ser atacado, sabia que ia ser questionado, né, sobre diversas questões, né. Eu destaquei ontem aqui algumas que eu acho fundamentais, né, a cobrança em relação à dívida pública, a dívida bruta que subiu 10 pontos percentuais nos últimos anos, e o presidente Lula, né, continua agindo como se nada estivesse acontecendo, como se as contas estivessem uma maravilha, não porque vamos ter superávit. É uma balela esse superávit, né, porque há muitos gastos que não estão incluídos no arcabouço, e a situação fiscal é muito preocupante, né? E é ser cobrado, obviamente, por que o país anda de lado há décadas, né? O país está partindo para a metade mais pobre do mundo em PIB por paridade de poder de compra, é um dos 6 países mais desiguais do mundo, né, uma das 10 maiores economias do mundo, e continua extremamente desigual. Então, obviamente, que o presidente Lula seria cobrado, fugiu do debate, disse que não iria. E o candidato Flávio Bolsonaro também acabou dizendo que não iria mais por conta de decisões da justiça, principalmente a decisão que colocou o candidato Renan Santos no debate. Flávio Bolsonaro sabia que o Renan Santos iria cobrá-lo sobre diversas questões que até agora não foram explicadas e que ele tem que explicar. A questão da rachadinha na Assembleia Legislativa do Rio de Janeiro, que é um fato que aconteceu, né? Dinheiro que ia para a mão do Fabrício Queiroz e depois era repassado para ele, né? Isso até agora não está explicado. Ele não foi condenado por esse processo, porque o processo foi simplesmente extinto por erros processuais, por questões processuais e não de mérito. Suspeitas de enriquecimento com loja de chocolate, suspeitas de ligação com milícias. A gente quer saber qual que é o entendimento do Flávio Bolsonaro em relação à democracia, porque até agora a gente não sabe. Ele continua dizendo que o pai, que foi condenado por tentar dar um golpe de Estado, é um injustiçado, que é preso político. Então a gente precisa ouvir, né, o candidato Flávio Bolsonaro, e não vamos ouvir, porque simplesmente a justiça eleitoral resolveu se intrometer em regras que, repito, como eu já disse aqui no começo do programa, tinham sido acordadas, acertadas, assinadas por todos os candidatos. Todo mundo assinou lá que se um candidato decidir não ir, o púlpito dele ia estar lá. Quantas vezes em debates, né, Ricardo Garcia, a gente já viu o púlpito vazio em debates historicamente aqui no país? Aí vem a ministra Estela Aranha, que por coincidência, viu, Ricardo Garcia, foi indicada lá pelo Flávio Dino, até anteontem era funcionária, né, pública do governo atual, lá tomou uma decisão que, olha, não pode mostrar púlpito. Quer dizer, lamentável essa sequência de decisões que acabou fazendo com que a eleitora, o eleitor, não tivesse a possibilidade de ver os candidatos frente a frente, se enfrentando, questionando. É lamentável.
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0: Sábado 3 de outubro de 2026. Presidente Lula cresceu 3 pontos percentuais entre os eleitores de Minas Gerais e abriu 6 pontos de vantagem sobre Flávio Bolsonaro do PL, segundo pesquisa Datafolha. Levantamento anterior da semana passada mostrava uma diferença de 2 pontos. O petista aparece com 42% das intenções de voto contra 36% do senador. Levantamento foi encomendado pela TV Globo e pela Folha de São Paulo. Foram entrevistados 1.200 eleitores, a margem de erro é de 3 pontos percentuais. As ações da Tesla dispararam após a empresa divulgar número de entregas de veículos acima do esperado pelos analistas. Foram quase 500 mil veículos entregues entre julho e setembro. Mais cedo, as ações da montadora subiam 5%, cotadas a 372 dólares. Ataques aéreos russos provocaram fechamento total ou parcial de 3 pontes em Kiev, capital da Ucrânia, causando um enorme congestionamento na cidade. As ofensivas ocorrem em meio à intensificação dos bombardeios pela Rússia, que vem atingindo prédios, supermercados e postos de combustíveis. No horário de Brasília, 12:34.
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0: Meia-noite e 35. Agradecer aqui a companhia da ouvinte, do ouvinte CBN, pessoal participando pelo WhatsApp 11 999 11 9981. Gil Lopes de Pinheiros manda o seu bom dia. Obrigado também ao nosso ouvinte aqui, Eli, manda também a sua mensagem pelo WhatsApp. Paulo da cidade Kemmel, em São Paulo, o bom dia que chega do Josué Mota, está em Cornélio Procópio, no Paraná. Obrigado. Também Leandro, Marina e Chuí, de Joinville, Santa Catarina, acompanhando a nossa programação. Carlos Muniz, Camaragibe, Pernambuco, também está por aqui. Obrigado a você que participa pelo YouTube, galera trocando ideias aqui. Cláudio Lino da Silva está aqui também no nosso chat democrático. Também o Júlio Filho, Célio Castro, muito obrigado pelas mensagens. E você que interage também via Instagram, no @phcgalvão. Repetindo, @phcgalvão. Nosso ouvinte Paulo de Igarapava, no interior de São Paulo, está por aqui. O violeiro Sandro de Acanga. O Ítalo Ribeiro, de Fortaleza, também sempre participando aqui no Instagram, no @phcgalvão. Meia-noite e 37, a gente vai abrir espaço agora para Samantha Klein, informações aí sobre as consequências da proibição das bets. A Receita Federal agora está de olho em mega, super, hiper apostadores.
1: O Ministério da Fazenda identificou 48 contas de apostadores com saldo superior a R$500 mil em plataformas de bets que operavam legalmente no Brasil antes da proibição via medida provisória. Essas contas estão em nome de pessoas físicas, o que levantou suspeitas de lavagem de dinheiro. Conforme o ministro Dario Durigan, os valores destoam do restante dos saldos e serão analisados de forma mais detalhada.
2: E esse é um detalhe importante que a fiscalização tem apontado, para que a gente também informe que tem um patamar de conta que passa, inclusive, por uma análise diferente, pormenorizada, para entender o volume grande de recurso que tem nessas 48 contas. Mas há uma movimentação que discrepa do grosso das contas que tinham recurso em apostas e podem, sim, estar sujeitas a alguma investigação.
1: As plataformas de apostas online tinham cerca de R$2 bilhões em saldos de apostadores e, desde a proibição, 652 milhões já foram retirados, deixando aproximadamente R$1 bilhão e 400 milhões em contas, segundo os dados da Fazenda. Enquanto as operações eram autorizadas, a movimentação diária das apostas girava em torno de R$600 milhões por dia. Durigan reforçou que os apostadores façam o resgate do dinheiro até segunda-feira, prazo final antes do bloqueio total dos sites. O ministro da Justiça, Wellington César Lima e Silva, por sua vez, informou que já foram solicitados os bloqueios de 10 mil sites desde a segunda-feira.
3: Em combinação e afinação perfeita com o ministro da Fazenda, nós estamos refinando os fluxos e estamos aprofundando cada vez mais a questão da fiscalização. Nós também temos um número importante de usuários impactados que foram protegidos da comunicação de conteúdos ilícitos. Contando Telegram, TikTok e outras plataformas, o número chega em torno de 3,5 milhões. Também é um dado muito importante e relevante.
1: Em outra frente, o presidente do Congresso, Davi Alcolumbre, aumentou o prazo para a apresentação de emendas à MP das bets. Os parlamentares tinham até quinta-feira, mas agora podem emendar até o dia 13. Já são 42 propostas de modificação do texto, que vão de conceder um prazo para os contratos das bets com os clubes de futebol, até a exclusão das apostas esportivas da proibição e veto somente aos cassinos online. De Brasília, Samantha Klein.
0: Faltam 20 minutos para uma. Boa notícia que vem da Petrobras, da bacia da Foz do Amazonas, uma nova descoberta. O Matheus Maciel, do Rio de Janeiro, tem os detalhes.
4: Uma nova zona de petróleo na margem equatorial foi descoberta pela Petrobras no Poço Morfo. O anúncio foi feito nesta sexta-feira. A estatal já havia encontrado óleo no mesmo poço em agosto, mas avançou a perfuração para uma área mais profunda. O Poço Morfo fica no bloco FZA-M59, na bacia da Foz do Amazonas, a cerca de 175 quilômetros da costa do Oiapoque, no Amapá. Ele está sendo perfurado há quase um ano. A presidente da Petrobras afirmou que o óleo encontrado no local é de boa qualidade e menos viscoso do que o do pré-sal, o que vai facilitar a extração e o uso. Mas, de acordo com Magda Chambriard, o desafio ainda é descobrir o tamanho das reservas.
5: A gente precisa que ele tenha um porte suficiente para garantir a economicidade, né? Ele tem que ter receita suficiente para pagar tudo que eu vou botar lá. Temos um sucesso exploratório na Foz do Amazonas, uma questão que é dificílima numa nova área, que é uma descoberta na primeira tentativa. Na Bacia de Campos, o primeiro poço descobridor foi na nona tentativa.
4: O Poço Morfo seguirá sendo explorado e novas descobertas podem acontecer. A expectativa é de que a sonda seja retirada até o fim de outubro. O anúncio foi feito a 2 dias da eleição presidencial. Durante a campanha, o presidente Lula, candidato à reeleição, exaltou a exploração da margem equatorial como sendo um novo pré-sal. Ao ser questionada sobre o tema, Magda Chambriard negou qualquer relação do anúncio com o período eleitoral e disse que ele foi feito nesta sexta-feira por obrigação regulatória.
5: E quando em agosto vocês me perguntaram assim, mas você está anunciando só por causa da eleição? Eu digo, não, eu estou anunciando porque foi quando a broca chegou no reservatório e a gente pôde comprovar, né? Nesse caso também, a gente, em agosto nós dissemos para vocês que a gente estava continuando a perfurar e hoje nós estamos dizendo que ontem nós comprovamos a existência de mais uma descoberta.
4: A Petrobras não pretende divulgar ao longo dos próximos 2 anos detalhes técnicos sobre o que for encontrado na margem equatorial. Por lei, a empresa que explora os poços tem direito a manter os dados sob sigilo nesse período, o que garante vantagem competitiva no mercado. Do Rio de Janeiro, Matheus Maciel.
0: Bom, notícia excelente, notícia importantíssima. E como já dissemos, né, Ricardo Garcia, a gente vai acompanhar muito de perto. Esperamos que todo o dinheiro que venha da exploração da margem equatorial, esse dinheiro seja efetivamente utilizado para a melhoria das condições econômicas e sociais, principalmente da população daquela região. Porque não é à toa que, por exemplo, o presidente do Senado, Davi Alcolumbre, a população ali do Amapá e dos outros estados ali da margem equatorial, fizeram várias pesquisas ali e a população era extremamente favorável à exploração ali na margem equatorial. Né? E a gente viu uma campanha muito grande nos últimos anos contra essa exploração, como se a exploração do petróleo nesse momento em que o mundo busca energias renováveis, como se fosse um contrassenso. E não é um contrassenso. A gente tem destacado aqui como essa transição energética, ela é um processo. Não é uma mudança de chave. Olha, agora a gente usa combustíveis fósseis, nós vamos virar uma chavinha e agora é só fontes renováveis, né? Vamos usar energia eólica, solar, hidrogênio verde. Não dá. Não há fontes renováveis suficientes para suprir a demanda, não só no Brasil, mas no mundo inteiro. E o mundo todo já percebeu isso, principalmente nessas condições excepcionais que a gente está vivendo. Tivemos pandemia, agora a guerra entre a Rússia e a Ucrânia, que atrapalha demais a oferta de petróleo e gás no mundo todo. A Alemanha, que sempre foi a locomotiva da Europa, está em 2-3 anos de recessão. Por quê? Principalmente por causa da questão energética. A Alemanha, desde a década de 80, veio paulatinamente suspendendo a produção de usinas nucleares, por exemplo. Né? Havia uma pressão muito grande dos partidos verdes que cresceram, obtiveram força na Europa, na Alemanha também. E aos poucos, né, por conta do desastre de Chernobyl, depois Fukushima, né, apesar de os cientistas e a ciência mostrar que uma usina nuclear é menos poluidora do que se pensa, a Alemanha simplesmente foi fechando todas as suas usinas nucleares, que eram responsáveis por 30% do fornecimento da energia no país, na década de 80, 90, e há 4, 5 anos fecharam a última. Foram 28 usinas que foram fechadas. E agora a Alemanha está sofrendo horrores por falta de energia, a partir do momento que foi cortado o suprimento do gás, do petróleo, que ia da Ucrânia e da Rússia, principalmente, para a Alemanha. Porque a Europa, como um todo, dependia, 30% da energia da Europa vinha da Rússia e da Ucrânia, antes da guerra. A Alemanha era 50%, metade da energia da Alemanha vinha de Rússia e Ucrânia. O que aconteceu? O país está sofrendo, está tendo que importar a GLP dos Estados Unidos, do Catar, que chega de navio em containers lá. Não à toa, o país está 3 anos seguidos de recessão. Uma coisa impressionante. Então, a questão energética é importantíssima. Repito aqui, não é uma chavinha que vai ser mudada. Então, dentro desse processo de transição energética, em que os combustíveis fósseis serão substituídos pelas energias renováveis, não se sabe exatamente até quando os combustíveis fósseis serão utilizados. Não se sabe até quando vai ser viável extrair petróleo. Porque a partir do momento em que houver um aumento da oferta das outras energias renováveis, que por enquanto não existe, o preço do petróleo vai começar a cair. E vai chegar num momento em que o preço do petróleo vai estar tão baixo que não vai compensar retirar o petróleo lá debaixo da terra, no oceano. Então é por isso que essas ações têm que ser tomadas com rapidez, porque a gente lembra aqui, né, Ricardo Garcia, faz tempo que a gente não lembra de uma frase que o mestre Joelmir Betting, ele nos lembrava sempre. Ele dizia que a idade da pedra acabou e não foi por falta de pedra. Por que que a idade da pedra acabou? Porque o homem, o ser humano, criou outras ferramentas e utensílios que substituíram a pedra. Então a idade da pedra acabou e não foi por falta de pedra. E por que que o Joelmir falava isso? Porque a idade do petróleo vai acabar e não deve ser por falta de petróleo. Vai ter petróleo debaixo da terra ainda que não vai ser extraído. Então é por isso que o Brasil precisa acelerar essa exploração e essa produção neste momento, justamente para gerar riquezas, para melhorar a situação de vida do povo pobre do nosso norte, ali da região amazônica principalmente, e para utilizar esse dinheiro justamente para a transição energética. Para a gente ter produção, por exemplo, de energia verde, que custa horrores você gerar essa energia, para você criar estrutura para começar a gerar. Mas depois é uma maravilha, né, Ricardo Garcia? Né? O hidrogênio verde é separar lá a molécula da água e gerar energia por meio da água. Então essa é apenas uma forma de energia renovável que o Brasil precisa aumentar a geração. Energia eólica, energia solar vem aumentando nos últimos anos, mas ainda não há suficiente para cobrir uma demanda enorme ainda. Não se sabe, repito aqui, até quando a demanda por petróleo vai continuar crescendo, porque por enquanto está crescendo ainda. Por isso que essa notícia de hoje é extremamente positiva, lembrando sempre, né, que a extração de petróleo não é ali na foz do Amazonas, né, Ricardo Garcia? O local onde será extraído o petróleo está distante 500 quilômetros da foz do Amazonas. Está lá na bacia da foz do Amazonas, mas 500 quilômetros. É a distância de São Paulo para o Rio de Janeiro. E da costa é uma distância de mais ou menos 170, 180 metros. Então, obviamente, vamos confiar, né, no histórico da Petrobras, na expertise da Petrobras para retirar esse petróleo, mas, obviamente, esperar que o dinheiro que venha dessa extração, diferentemente do que aconteceu com o pré-sal, que, como eu disse no começo do programa aqui, o Brasil está andando de lado, né? A nossa economia está andando de lado, a extrema pobreza realmente caiu, mas a pobreza continua enorme ainda no nosso país. A desigualdade social e regional continua enorme. Está lá na nossa Constituição, é dever do Estado E aí quando a gente fala dever do Estado, é dever de quem está lá governando no momento reduzir as desigualdades sociais e regionais. E as desigualdades regionais do nosso país ainda são abissais. Vou comparar o nível de vida da população do Sul, Sudeste com o Norte, principalmente, exatamente naquela região. Então vamos esperar que esse dinheiro seja utilizado, repito, para melhorar as condições de vida dessas pessoas, para investir em programas que possam trazer também uma liberdade para a população mais pobre em relação à dependência dos programas assistenciais, investir em formação técnica, investir na geração de riquezas nas regiões mais pobres, para que a gente tenha, né, a emancipação dessa população mais pobre. É o que a gente espera, emancipação, tornar essas pessoas livres da dependência do Estado, para que elas possam gerar a sua própria riqueza.

0: Vamos abrir espaço para Ana Luísa Bessa. Tem detalhes aí, aquele susto enorme, pânico vivido dentro de um avião quando o copiloto tentou matar o piloto e sabe-se lá, né? Imagina se é o que vai estar sendo investigado, que a intenção dele ali era fazer com que o avião caísse. Vamos ouvir a Ana Luísa Bessa.
1: O piloto indiano Smith Machar descreveu como lutou pela própria vida depois de ter sido esfaqueado pelo copiloto que tentou derrubar o avião que fazia um voo entre Dubai e Tel Aviv. Mesmo ferido e caído no chão, Smith conseguiu abrir a porta da cabine, o que permitiu que os passageiros entrassem e contivessem o piloto. Em chamada de vídeo ao primeiro-ministro da Índia, Narendra Modi, o piloto se emocionou ao relembrar o ataque.
2: Eu voo há 17 anos e sou capitão há 11. Mesmo que eu feche os olhos, consigo saber o que está acontecendo dentro de um avião. Quando eu estava deitado no chão, lutando pela vida, conseguia sentir a aeronave despencando e disse a mim mesmo: esse é o último esforço, faça isso que a porta está logo ali. De alguma forma, consegui abrir a porta e todos entraram, todos com a mesma importância no resgate. Eu estava tentando salvar a mim mesmo, mas também sabia que não podia deixar ninguém morrer.
1: Segundo autoridades israelenses, dois outros pilotos da Fly Dubai assumiram os controles da aeronave, que fazia uma descida acentuada. Tripulantes também ajudaram a conter o agressor. Um deles, inclusive, estabilizou o avião em queda. O piloto foi celebrado como um herói, com líderes mundiais dizendo que ele ajudou a evitar uma tragédia. A aeronave transportava 174 passageiros, incluindo 166 israelenses. O voo da Fly Dubai havia saído de Dubai, nos Emirados Árabes Unidos, no início da manhã, com destino a Tel Aviv, em Israel. Quando já estava próximo do espaço aéreo israelense, o copiloto atacou o piloto, que reagiu, segundo o governo israelense. O confronto entre os dois deixou a aeronave temporariamente sem controle e fez o avião despencar cerca de 4.300 metros em aproximadamente 30 segundos. Autoridades de Israel vão participar do interrogatório do copiloto acusado de tentar derrubar o avião, segundo a agência de notícias Reuters. De acordo com uma fonte que falou de forma anônima, o homem que está preso e disse ter agido sozinho será ouvido nos Emirados Árabes Unidos, que irá liderar a investigação sobre o incidente. Ele foi levado ao país nesta quinta-feira. Nesta sexta-feira, o primeiro-ministro de Israel, Benjamin Netanyahu, disse que o governo busca saber se o copiloto agiu sob ordens de alguém e afirmou que os possíveis envolvidos vão pagar um preço alto caso sejam descobertos. Um dia antes, o presidente dos Estados Unidos, Donald Trump, também fez ameaças e prometeu atacar o Irã com muita força se o país estiver envolvido com um ataque no voo da Fly Dubai. De São Paulo, Ana Luísa Bessa.
0: Faltam 5 para uma. Samantha Klein, de Brasília, tem informações sobre reforço de segurança na Embaixada dos Estados Unidos, também consulados americanos.
3: A Polícia Federal cumpriu nesta sexta-feira 2 mandados de busca e apreensão em São Paulo e no entorno do Distrito Federal para apurar um suposto planejamento de atos que poderiam colocar em risco instalações diplomáticas dos Estados Unidos no Brasil. A PF informou que foi uma ação preventiva adotada em investigação sigilosa, fruto da cooperação permanente com agências de inteligência estrangeiras. Na operação, até o momento, não foram encontrados elementos que confirmem os riscos inicialmente apontados, nem mesmo identificados suspeitos de envolvimento com organizações criminosas. Agora, o conteúdo de computadores e celulares apreendidos será analisado. Nessa sexta, as embaixadas dos Estados Unidos e da Austrália anunciaram a suspensão dos serviços consulares em todas as cidades, com atendimento presencial, alegando questões de segurança. As representações diplomáticas não detalharam quais seriam essas possíveis ameaças. Em nota, o governo australiano chega a citar risco de terrorismo às vésperas do primeiro turno das eleições gerais. O fechamento das embaixadas, inclusive, ocorre em meio aos alertas da Agência Brasileira de Inteligência sobre possíveis novas interferências do governo de Donald Trump na eleição do Brasil. O governo tem abordado a questão com parcimônia. Fontes ligadas à diplomacia informaram que uma ameaça foi identificada pelos Estados Unidos, que, por sua vez, informou às autoridades brasileiras. Segundo fontes do governo, não há indícios de ameaça contra a embaixada da Austrália, que decidiu suspender as atividades com base no fechamento de portas da representação diplomática americana. A suspensão pegou de surpresa pessoas que tinham atendimento marcado nos consulados pelo país. Em São Paulo, por exemplo, a historiadora Mariana Costa não conseguiu resolver questões relacionadas ao visto.
4: Estou vindo do interior de São Paulo, São José do Rio Preto, são 6-8 horas de viagem, vim exclusivamente para atendimento de visto e chegando aqui agora, 6:30 da manhã, me deparo com a embaixada fechada, sem atendimento, sem notícia prévia, sem qualquer informação do que de fato está acontecendo. Então me sinto até sem entender também o que de fato se passou e sem qualquer informação se há uma outra data, se vai abrir numa próxima semana.
3: Em Brasília, a Polícia Militar enviou tropas especializadas para reforçar o policiamento em torno da Embaixada dos Estados Unidos. Com colaboração de João Rosa, Lucas Taveira e Rafaela Lima, de Brasília, Samantha Klein.
0: Meia-noite 58, na Dédia Calado, tem informações sobre o adeus ao Lito Souza.
5: Familiares, amigos e seguidores se despediram nesta sexta-feira do piloto e mecânico de aeronaves Lito Souza, que morreu aos 59 anos de idade, pouco mais de um mês após ser diagnosticado com a doença de Creutzfeldt-Jakob. Ele chegou a receber, com autorização excepcional da Anvisa, um medicamento experimental ainda não testado em seres humanos, mas a doença neurológica é considerada rara, de rápida progressão e incurável. Ele também enfrentava um câncer de próstata diagnosticado pouco antes. A última homenagem foi realizada no Parque de Material Aeronáutico na Zona Norte de São Paulo. Segundo a mulher de Lito, a empresária Mila Seidel, o ambiente foi escolhido por ele.
6: O Lito, ele teve uma oportunidade de fazer algumas declarações de vontade, né? Então, essa era uma das declarações de vontade dele. É, que ele estivesse perto daquilo que ele ama, que é a aviação, que são os aviões. É, e esse aqui é um ambiente que ele ama muito, né? O Lito, apesar de ter trabalhado na United muitos anos, em empresas privadas, ele teve a formação dele inicial na Força Aérea. Então, esse é um ambiente que ele tem muita gratidão.
5: Lito fez uma carreira de mais de 30 anos como mecânico e supervisor de voos em companhias como Varig, Transbrasil e United Airlines. Ele se tornou um dos nomes mais notáveis do segmento, com o canal no YouTube Aviões e Músicas, que reuniu 4 milhões de seguidores em torno dos vídeos, desmistificando a aviação. Paulo Henrique, de 12 anos, e o pai dele, o advogado Márcio Generoso, contaram que o menino se inspirou em Lito para escolher a futura carreira.
7: Eu comecei a acompanhar nas redes sociais, ele me influenciou muito e eu tento me formar em engenharia aeronáutica. Por conta dele, isso me influenciou bastante.
8: De fato, ele virou uma influência, ele influenciou ele.
5: Lito nasceu no Rio Grande do Norte e foi criado em Santos, no litoral de São Paulo. Além da mulher, ele deixa o filho, Malone, de 7 anos. Mila Seidel revelou que, antes de morrer, o marido deixou vídeos gravados para futuros aniversários dele. Ela também relatou que, apesar da progressão rápida da doença, a família acredita que a cognição se manteve preservada até o fim. Segundo ela, a família se afastou das câmeras nas últimas semanas para preservar a imagem do influenciador. Sócia de Lito, Mila disse que pretende manter o canal e as empresas, uma escola de aviação e cursos para quem tem medo de voar, mas disse que vai ser um desafio e ainda planeja os próximos passos. De São Paulo, Nadédia Calado.
0: Uma hora da madrugada deste sábado, vem aí o Matheus de Souza.
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0: sábado, 3 de outubro de 2026. Quase 8 em cada 10 brasileiros defendem a proibição das bets e dos cassinos online no país. Segundo pesquisa Datafolha, apenas 18% são contrários e 4% não souberam responder. O apoio à proibição é maior entre as mulheres, com 82% das votantes. Entre os homens, são 74%. Já 85% dos eleitores do presidente Lula, do PT, defendem a medida. No grupo que apoia o senador Flávio Bolsonaro, do PL, o percentual é de 70%. O Datafolha ouviu 2.506 eleitores entre terça e quinta-feira. A margem de erro é de 2 pontos percentuais, com um nível de confiança de 95%. A pesquisa está registrada sob o número BR08039/2026. Pelo menos 9 estados terão proibição de venda de bebida alcoólica no primeiro turno das eleições neste domingo. São eles Acre, Amapá, Amazonas, Ceará, Maranhão, Mato Grosso, Pará, Piauí e Roraima. A lei seca nas eleições foi criada para evitar situações de desordem nos locais de votação ou nas proximidades a partir do consumo de bebida alcoólica. Antes, a restrição era uma regra federal, única para todo o Brasil, e agora passou a ser segmentada por estados e deve ser decidida pelos tribunais regionais. A XAI, empresa de inteligência artificial de Elon Musk, conseguiu suspender temporariamente uma lei de Minnesota, nos Estados Unidos, que proíbe a criação de imagens falsas de nudez geradas por inteligência artificial. A decisão foi tomada por um tribunal federal de apelações, enquanto a empresa questiona a constitucionalidade da medida. A lei que entrou em vigor em agosto proíbe empresas de permitir a criação de imagens realistas que exponham partes íntimas de pessoas identificáveis sem o consentimento delas. No horário de Brasília, 1:03.
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1: 1:04, espaço aberto aqui no CBN Madrugada para a Maria Cristina Fernandes, conversando com o Fernando Andrade e com a Tatiana Vasconcelos.

0: Acho que podemos chamar de um episódio triste e melancólico que assistimos e noticiamos ontem, uma série de decisões que acabaram levando a TV Globo a cancelar o debate entre os candidatos à presidência que havia sido marcado e cujas regras estavam sob concordância de todos os participantes até o momento do cancelamento. Vamos recuperar essa cronologia, Maria Cristina?
1: Sim, Tati, vamos lá. Primeiro, o cancelamento em si, eu acho que é importante dizer o que é que isso representa, né, historicamente. É a primeira vez em 20 anos que o primeiro turno de uma campanha presidencial termina sem debate entre os principais postulantes. Sempre que isso acontece, os eleitores ficam privados de uma oportunidade de ver os candidatos frente a frente no embate de ideias, de experiências e trajetórias. Porque este, em última instância, é o barro de que é feito a política. A última vez que isso aconteceu foi em 2006, quando os principais candidatos eram o presidente Lula e seu atual vice, Geraldo Alckmin. Os debates, por recusa de Lula em comparecer, os debates daquela campanha só aconteceriam no segundo turno. Mas a campanha de 1998, quando o ex-presidente Fernando Henrique Cardoso disputava a reeleição, foi até hoje a única, desde o restabelecimento das eleições diretas em 89, a ter terminado sem debate, porque o Fernando Henrique se comprometeu a participar no segundo turno e a disputa acabou terminando no primeiro. Então, nós temos esses dois antecedentes. Então, vamos aí à cronologia. Bem, dois dias antes do debate, o presidente do TSE, Cássio Nunes Marques, havia atendido a uma reclamação do Partido Novo, do Romeu Zema, e deu uma cautelar para que o Zema participasse do debate. Isso porque, nesta cautelar, o Cássio Nunes, que é o ministro presidente do TSE, mudou o entendimento que a Justiça Eleitoral tinha até então sobre a bancada que contaria para efeito de participação. Ele considerou os 5 atuais deputados, que é o mínimo exigido pela lei para participação, e não os eleitos na data da posse, lá na legislatura. Às 17h52 desta quinta-feira, a ministra Estela Aranha, também do TSE, acolheu a representação do PT para que não fosse colocado um púlpito vazio com o nome de Lula, e que este púlpito fosse bombardeado por perguntas. A ministra argumentou que se criaria uma situação de desequilíbrio entre os participantes numa atitude coercitiva visada a compelir uma participação que, na verdade, é voluntária. Bem, há juristas que concordam e outros que discordam desse pressuposto da ministra. E há várias razões para isso. A concordância dos candidatos, a concordância prévia dos candidatos com as regras, que não foram contestadas no momento em que essas regras foram apresentadas, e também pelo fato de a maneira mais eficaz de impedir esse desequilíbrio ser com a presença do candidato, afinal de contas, no debate. Estando no debate, ele rebate aquilo que não achar justo nem correto. Dito isso, não dá para dizer que houve censura. A crítica aos ausentes era livre. Se poderia criticar tendo ou não cadeira. O que a ministra impediu numa decisão que, repito, é questionável, foi o púlpito vazio. Mas continuemos aqui a cronologia, né? Menos de meia hora depois, o ministro Gilmar Mendes tomou outra decisão. O ministro decano do Supremo atendeu a uma petição do Solidariedade, que é um partido recorrente nessa prática. Esta prática de apresentar petições a processos que nada tem a ver com o objeto da decisão. Foi apresentada no processo antigo sobre a candidatura do ex-procurador Deltan Dallagnol, lá no Paraná. E a decisão do ministro Gilmar Mendes baseou-se no postulado da liberdade de expressão e do pluralismo político. O Renan integra um partido com apenas um candidato, que é o Kim Kataguiri. A petição do próprio Kim já tinha sido rejeitada lá no TSE, e eis que o Gilmar atendeu a esta petição do Solidariedade. E hoje, Tati, Fernando, só trazendo aqui a decisão do ministro Edson Fachin, que é uma decisão importante que diz respeito a essa decisão que o ministro Gilmar Mendes tomou hoje. A decisão do Fachin impede que petições do gênero, é uma resolução, né? Impede que petições do gênero de autoridades que não figurem no processo, o presidente do Solidariedade, Paulo Pereira da Silva, ele não figura nem no processo que ele peticionou, nem no processo em curso, que é o debate, certo? Petições que requeiram a extensão dos efeitos da decisão a pessoas que não estejam não sejam objetos do processo, e que formule em face de quem também não está lá. Ou seja, ele está impedindo jabutis em decisões judiciais. E que quando isso for acontecer, quando uma petição em cima de um processo em curso for apresentado, que seja submetido à análise técnica e à decisão da presidência da Suprema Corte. Por que isso é importante? Porque mostra que todas essas decisões que têm perturbado o processo eleitoral de ministros do Supremo sobre decisões do TSE têm sido tomadas dessa forma, atendendo a petições apresentadas em processos que não estão relacionados ao objeto da decisão. E o que esta resolução permite? É que, na verdade, antes de atender a este ou aquele candidato, os ministros do Supremo Tribunal Federal estão atendendo a si mesmos. Então, ao fim e ao cabo, é a disputa interna na corte que tem movido esta guerra eleitoral, tem agudizado esta guerra eleitoral. Que a gente tem que ter preocupação, porque visa a atingir o voto daquele que, ao fim e ao cabo, é quem terá esta missão e a legitimidade, e só ele tem, de dar um encaminhamento para esta crise que o país vive com essa hipérbole, né, do Supremo, que é Sua Excelência o eleitor, né? É pela política que isso terá que ser resolvido. São os eleitos que terão que dar um encaminhamento para este tema.
2: Agora, Maria Cristina Fernandes, tudo isso, o cancelamento do debate ontem na TV Globo, acirramento da crise no Superior, no Tribunal, no Superior, no STF e no TSE, favorece, se é que favorece, algum candidato?
1: Bem, Fernando, eu acho que todos perdem na medida em que ficam privados desse debate, ainda que os debates têm se transformado em pouco debate de ideias, né, e muita lacração, é uma perda. Agora, eu diria que o presidente Lula perde menos, porque tal como estava desenhado antes dessas sucessivas decisões, estaria lá o púlpito vazio, ele sendo bombardeado, e colaria a pecha de covarde, certo? Veio a decisão do ministro Gilmar Mendes, que impôs a participação do Renan, e aí o senador Flávio Bolsonaro aí disse, moto contínuo. Logo depois da decisão do ministro Gilmar Mendes, ele anunciou que não participaria. Aí o Flávio Bolsonaro não podia mais dizer que o Lula era fujão, porque aí fujão era ele. E só então veio o cancelamento do debate, certo? Uhum. Mas por que que eu digo que o Lula perde menos? Porque fujão por fujão, lá estão os dois. Mas no que ele perde? Ele perde porque ficou muito claro o poder desta intervenção judicial e que está sendo já fartamente explorado pelo Flávio Bolsonaro como o Lula sendo beneficiário dessa intervenção do Supremo pela associação, está fazendo uma associação entre essas decisões que levaram ao cancelamento do debate e Lula, né? Dado o desgaste que o Supremo vem enfrentando na opinião pública, dos três poderes é o mais desgastado, é que está com a imagem mais afetada, essa associação é prejudicial, sim, à Lula.
0: Eu só conseguia pensar ontem, Maria Cristina, no desgaste, no esfacelamento dos parâmetros. Existem regras. A gente está discutindo muito os efeitos do que aconteceu, mas esse debate, ele só foi cancelado porque ele havia sido planejado, baseado nas regras que, por sua vez, são baseadas na lei eleitoral, com as quais todos os participantes concordaram. Porque se isso vira uma coisa corriqueira, a gente perde os parâmetros, a gente perde as regras. Aí qual é a base? A gente parte da onde?
1: É a palavra empenhada, né, de cada um dos representantes dos partidos e dos candidatos nesta reunião em que foram estabelecidas as regras e com as quais eles concordaram e assinaram. Então você passa a duvidar da palavra empenhada, mas vamos combinar, Tati, que o questionamento da palavra empenhada é apenas uma decorrência desta

0: Eu queria lembrar aqui, porque é muito importante essa reta final, vai ter muito cabo eleitoral na rua, e os cabos eleitorais nessa reta final, eles distribuem santinhos, eles convencem o eleitor com o argumento. A gente já viu muita eleição e dá para dizer isso, com o argumento de que, olha, não perca seu voto. Vote nisso aqui porque é ele que vai ganhar. Tem um pensador inglês que viveu no final do século XIX, James Stephen, que ele dizia o seguinte: a minoria não cede porque está errada, mas porque é convencida de que é a minoria. Quando o cabo eleitoral faz isso, é porque ele está querendo convencer que você é minoria. Você, eleitor, é minoria. Então, não ceda, né? Firme o seu voto naquilo e naquele que você acredita, né? Porque o sentido dessa frase é que você não é convencido de nada, de que você não deve votar. Você só cede porque diz: não, já que eu vou perder meu voto, né, entre aspas, o perder, deixa eu votar já aqui em quem vai ganhar. Então, não existe voto perdido, existe escolha do eleitor frente às urnas, soberana.
1: Perfeito, perfeito. Maria Cristina Fernandes conosco diariamente em Tudo é Política, no domingo, cobertura especial, programação inteirinha durante todo o dia, programação especial, obviamente, voltada para a cobertura das eleições. Maria Cristina Fernandes vai estar com a gente aqui em algum momento entre 2 e 5 da tarde.
2: Tatiana Vasconcelos, Fernando Andrade com a Maria Cristina Fernandes, 1h20. A gente vai acionar agora a Ana Carolina Tomé, tem informações importantes sobre o dia de amanhã.
3: As forças de segurança montaram uma operação especial para garantir a votação no primeiro turno das eleições deste ano, que ocorre neste domingo, dia 4 de outubro. Entre os principais riscos monitorados estão a compra de votos, o transporte irregular de eleitores, a desinformação, aglomerações e violência política. Ainda estão no radar possíveis problemas tecnológicos, logísticos e eventos climáticos que possam dificultar o acesso aos locais de votação. O Tribunal Superior Eleitoral autorizou o envio de força federal para pelo menos 12 estados: Acre, Alagoas, Amazonas, Ceará, Maranhão, Pará, Piauí, Rio de Janeiro, Rio Grande do Norte, Tocantins, Mato Grosso e Mato Grosso do Sul. Mais de 26.500 militares das Forças Armadas estão mobilizados em ações de garantia da votação e da apuração, prestando também apoio logístico à Justiça Eleitoral. No caso da Polícia Federal, os trabalhos estão focados em ações de prevenção e apuração de crimes eleitorais, crimes cibernéticos e crimes de ódio, além de atividades de inteligência e de enfrentamento a organizações criminosas. No dia da votação, haverá atuação das polícias civil e militar nas cidades, além do acompanhamento de ocorrências e registros de crimes eleitorais e dos procedimentos de investigação policial. A Polícia Rodoviária Federal vai reforçar o patrulhamento e a fiscalização nas estradas para evitar imprevistos a quem vai votar. Abordagens de trânsito só deve ocorrer quando houver risco concreto e imediato à vida ou à integridade física. A corporação orienta os eleitores a se planejarem, verificando o trajeto, as condições do tempo e os horários de pico, e a saírem com antecedência para votar. A diretora de operações da PRF, Nádia Zilotti, reforça os cuidados no trânsito para evitar acidentes e transtornos no dia da votação.
4: Para este próximo domingo estaremos com todo o efetivo disponível. Também temos parcerias importantes com órgãos de segurança pública e com a Justiça Eleitoral. E além disso, a PRF recomenda que você observe as normas de trânsito, utilize o cinto de segurança, peça para os demais usuários do veículo também utilizarem o cinto, não fale ao celular, observe os limites de velocidade.
3: No edifício sede da PRF em Brasília, funciona uma das principais estruturas para monitoramento de ocorrências criminais e de trânsito durante as eleições. O Coronel Jobim, coordenador-geral de Operações Integradas da Secretaria Nacional de Segurança Pública, diz que por meio do monitoramento é possível identificar se há ações coordenadas em todo o país.
5: As eleições têm uma característica, elas mobilizam toda a segurança pública. E essa questão nossa desse monitoramento, quase que em tempo real, consegue acompanhar

0: Maria, o momento em que essas ocorrências estão sendo geradas, as respostas que os estados estão dando. De qualquer forma, isso também traz para nós um nível maior de transparência, né? Verificar informações e detalhes de como é que estão acontecendo esses atendimentos.
1: O eleitor que presenciar uma irregularidade pode denunciar pelo aplicativo Pardal do TSE ou procurar a polícia, o Ministério Público Eleitoral ou a Justiça Eleitoral. Para casos de desinformação, existe ainda o Sistema de Alertas de Desinformação Eleitoral, SIAD. Nesse sistema é possível denunciar, por exemplo, casos de deepfakes, conteúdos falsos, enganosos ou até mesmo apresentados fora de contexto. Assim como em 2022, o horário de votação será unificado em todo o país, das 8 da manhã às 5 da tarde pelo horário de Brasília. A apuração dos votos inicia logo após o término da votação, se não houver nenhum eleitor na fila. De Brasília, Ana Carolina Tomé.
2: Bom, importantíssimas as informações. Eu destaco um aspecto que a Ana trouxe para a gente, que a Polícia Rodoviária Federal vai atuar e só estará presente, fará algum tipo de blitz, se houver algum perigo para a segurança das vias, e não como aconteceu no passado recente, né, Ricardo Garcia? E não à toa, né, o senhor Silvinei Vasquez foi preso por isso, né, porque nas outras eleições, ele como diretor-geral da Polícia Rodoviária Federal, utilizou a estrutura da PRF para fazer blitz no Nordeste com o objetivo de dificultar o trânsito dos eleitores do Lula. Né? Eles identificaram lá as regiões onde o presidente Lula, que naquela ocasião era o candidato de oposição, onde ele tinha mais eleitores, e começaram a fazer blitz para parar os ônibus com eleitores. Esse foi apenas um dos motivos pelos quais o senhor Silvinei Vasquez, que participou, foi condenado também por participar do núcleo golpista, né, tentativa de golpe de Estado, capitaneada por Jair Bolsonaro. Então, esperamos e acreditamos que dessa vez isso não vai acontecer. Né? 1:25 agora, nós vamos abrir espaço para Isabel Gomes. Tem informações sobre votação de brasileiros no exterior. Né? Quase 1 milhão estão aptos a votar nas eleições presidenciais por causa do fuso horário de cada país. Tem brasileiro que vota na véspera do domingo de eleição. Tem também quem vota quando o dia já está terminando. A eleição no exterior vale somente para presidente e vice. Vamos ouvir a Isabel Gomes.
3: Os primeiros brasileiros que votam são os que moram em Wellington, na Nova Zelândia. Em 2022, a capital neozelandesa iniciou a votação às 4 horas da tarde do sábado, no horário de Brasília. 8 horas da manhã de domingo, no país da Oceania. Depois, votaram brasileiros que estão na Austrália, Japão, Coreia do Sul e demais países da Ásia, Europa, África e Américas, conforme os fusos de cada país. Já os últimos da fila foram os brasileiros que moram em cidades da costa oeste dos Estados Unidos, como Los Angeles e São Francisco. Por lá, a votação acabou às 9 horas da noite de domingo, pelo horário de Brasília. Esse ano, quase 1 milhão de brasileiros estão aptos a votar no exterior, um número maior do que de eleitores de estados como Roraima, Amapá e Acre. Esses brasileiros, que votam apenas para presidente, estão distribuídos por 186 cidades de todos os continentes, sendo a maior parte em cidades de Portugal, dos Estados Unidos e do Japão. No país europeu, são mais de 126 mil eleitores. Nos Estados Unidos, esse contingente é de mais de 105 mil. Já na nação asiática, são quase 75 mil brasileiros aptos a votar. Além disso, Paris, na França, conta com pouco mais de 27 mil eleitores, enquanto Londres, na Inglaterra, reúne mais de 37 mil. Para participar das eleições, residindo em outro país, o eleitor precisa realizar o processo de transferência do domicílio eleitoral na zona eleitoral do exterior, administrada pelo Tribunal Regional Eleitoral do Distrito Federal. O órgão divulga os locais onde vão funcionar as mesas receptoras. Geralmente, as sessões funcionam em consulados e embaixadas, mas também podem ser instaladas em hotéis, escolas e outros espaços, como explica o José Eduardo Lima Pessoa Virgolino, do TRE do Distrito Federal.
4: A votação acontece na sede das embaixadas e consulados e, por conta do aumento do eleitorado, também pode ocorrer em alguns outros locais que são disponibilizados para o Estado brasileiro. Então, essa logística ela é feita com o apoio do Ministério das Relações Exteriores, que faz o envio dessas urnas eletrônicas por avião para os mais de 104 países que teremos a votação brasileira no exterior.
3: Morando na Austrália, em 2018, João Rafael Neves, diretor de arte na Universidade de Queensland, justificou o voto. Seria a primeira eleição dele. Em 2022, porém, o isolamento provocado pela pandemia da Covid-19 despertou nele um senso de urgência em participar das decisões democráticas do Brasil. Ele transferiu o domicílio eleitoral para lá.
5: E os processos, tanto de justificar quanto para transferir o local de votação, fiz tudo online, gratuito, levou em torno de 5 dias para ser resolvido. Ainda existem brasileiros que preferem justificar seus votos ou nem transferiram ainda o local de votação para poder votar aqui na Austrália. Do meu ponto de vista de imigrante, precisamos sim usufruir do que a democracia nos permite, que é o direito de escolher pelo Brasil, onde quer que a gente esteja pelo mundo.
3: Guilherme Silva mora próximo a Houston, nos Estados Unidos. Ele vai votar pela primeira vez no exterior e, para isso, vai encarar uma viagem de 2 horas. Ainda assim, faz questão de exercer esse direito, mesmo com a distância envolvida.
6: Votar no exterior não é fácil, né? Você tem que ter planejamento, acompanhar os prazos consulares, atualizar os dados e, muitas vezes, assim como no meu caso também, viajar horas só para chegar à nossa sessão eleitoral. Mas eu acho que esse esforço ele vale a pena. Para exercer o voto fora do país, é a gente reafirmar que a nossa cidadania brasileira ela não se perde na fronteira, né?
3: O cientista político Beto Vasques, do Instituto Democracia em Xeque, lembra que o eleitor engajado costuma comparecer mais quando está no exterior, por ser uma forma de se conectar afetivamente com a política do país. Por isso, o voto de fora pode ter um peso significativo.
7: Numa eleição tão acirrada, onde cada voto conta, o voto do exterior pode ter um impacto decisivo. A gente viu recentemente um exemplo nas eleições do Peru no mês de abril, na qual os votos do exterior literalmente alteraram os resultados das eleições. Obviamente, foi uma situação muito particular, mas como aqui a gente vê que se avizinha uma eleição muito acirrada, é possível que esse voto no exterior tenha um peso importante.
3: Nas eleições presidenciais de 2022, a disputa acirrada também se refletiu no exterior. Lula, do PT, recebeu 51,28% dos votos, o equivalente a 152.905 votos. Já Jair Bolsonaro, do PL, obteve 48,72%, ou 145.264 votos. A diferença foi de apenas 2,56 pontos percentuais. Com colaboração de Karen Lemos, de São Paulo, Isabel Gomes.
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0: sábado 3 de outubro de 2026. O presidente do Supremo, Edson Fachin, criou novas regras para evitar que pedidos sejam direcionados a ministros específicos. A medida estabelece um filtro antes que petições se vinculem automaticamente a processos já existentes. A partir de agora, será analisado se o novo pedido tem relação suficiente com a ação original. Se não tiver, a petição será transformada em um processo independente e distribuída segundo as regras do tribunal. A mudança ocorre depois de decisões individuais conflitantes ocorrerem entre ministros da corte. As novas regras já estão em vigor e valem para pedidos protocolados a partir de hoje. A medida provisória que determinou o fim das bets no Brasil já recebeu pelo menos 26 emendas no Congresso Nacional. Entre as propostas estão a retirada das apostas esportivas da proibição, a criação de um período de transição para contratos de publicidade e a devolução de parte do valor pago pelas empresas. A MP foi anunciada na semana passada e já está em vigor. Desde a publicação, novos depósitos estão proibidos. Os apostadores podem sacar os saldos até 5 de outubro. A governadora de Nova York afirmou que a mulher que denunciou um estupro coletivo na Universidade Cornell foi abandonada por autoridades que tinham a obrigação de protegê-la. Ela disse que o promotor do condado encerrou o caso sem colher depoimentos da vítima ou outras pessoas envolvidas. A governadora decidiu substituí-lo e nomearam a procuradora. O crime aconteceu em 2024. A vítima sofreu violência sexual praticada por um grupo de homens. No horário de Brasília, 1 hora 33 minutos.
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0: Uma hora 35 minutos, espaço aberto agora aqui no CBN Madrugada, como sempre, para a gente falar de finanças pessoais.
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O Marcos pergunta o que explica a alta recente do índice VIX Brasil, que os analistas chamam de índice do medo. Marcos, o índice VIX tem uma metodologia muito específica baseada no custo das operações no mercado de derivativos. A ideia geral é que quanto maior esse índice, maior a incerteza sobre o comportamento futuro do mercado de ações no Brasil. Agora, essa maior incerteza pode significar coisas diferentes. Por exemplo, o aumento do risco de mercado. No entanto, como o Ibovespa está em alta, essa não parece ser a explicação mais coerente. Isso porque o aumento do risco vem associado a uma queda dos preços das ações, e não é isso que vem acontecendo. Uma segunda explicação é que o custo de proteção para os investidores que possuem ações de empresas brasileiras aumentou. Mas também nesse caso, como as ações estão subindo, essa pode não ser a razão mais convincente. A terceira explicação, que talvez faça mais sentido, é que os investidores estão dando preferência para as apostas de curto prazo. Assim, em vez de investir na bolsa comprando ações diretamente, os investidores estão preferindo comprar opções sobre o Ibovespa. Ou seja, gastam um pequeno valor antecipadamente para lucrar se a alta realmente acontecer. Até a próxima, um bom fim de semana e continue mandando as suas perguntas para cbndinheiro@cbn.com.br.

0: 1:37, espaço aberto agora para a Bela Megali, conversando com a Cássia Godoy e com o Sardenberg.
1: Bela, dois temas. Primeiro, essa informação que está aqui na cabeça do seu blog no Globo, que é que a Polícia Federal investiga o empréstimo concedido a Flávio Bolsonaro pelo Banco de Brasília para comprar aquela mansão de 6 milhões. Esse inquérito, essa investigação já estava em andamento, né?
2: Na verdade, é uma investigação que está no escopo da investigação do Banco Master e de Daniel Vorcaro, envolvendo as operações fraudulentas com o BRB, a compra do Master pelo BRB. E aí, diante, no ínter desse inquérito, a PF começou a apurar essa situação, digamos, no mínimo vantajosa, de aquisição do imóvel, por parte do Flávio Bolsonaro, um imóvel avaliado e que custou quase 6 milhões de reais, mas que Flávio financiou pouco mais de 3 milhões via o BRB, Sardenberg. Uhum. E aí a PF tem apurado em que condições que deu esse financiamento, porque na época da compra da casa, que foi em 2021, o Flávio Bolsonaro reconheceu que de fato teve um financiamento com maiores benefícios do que os juros praticados no mercado e praticados pelo próprio BRB. O Flávio conseguiu financiar em 30 anos esses 3 milhões e 100 mil reais, com uma taxa de juros de 3,71% ao ano, abaixo da média que era praticada pelo banco na época, que era de 4,85%, Sardenberg. Então, a PF pediu acesso à auditoria independente que o banco fez para poder entender por que o Flávio teve esse benefício, se outros clientes também tiveram esse benefício, em que condições isso se deu. E também para apurar se existia alguma relação direta entre Flávio Bolsonaro e o presidente do banco à época, que é o Paulo Henrique Costa, hoje preso por envolvimento aí no esquema de fraude de Vorcaro aqui na Papudinha, em Brasília. Então, isso é o que está no radar da Polícia Federal hoje, né? Esses juros ali amigáveis para o Flávio Bolsonaro e em que condições vieram esses juros, mas no escopo da investigação do Banco Master envolvendo o Daniel Vorcaro.
3: E você traz mais uma informação, Bela, em relação a esse caso aqui no blog, que é o seguinte: ele contratou esse empréstimo, esse financiamento, para um período de 30 anos. E aí deu as alegações que tinha renda suficiente, né, a partir do salário dele como senador e outras fontes de renda. Agora, apesar dele ter contratado esse empréstimo para pagar em 30 anos, ele conseguiu quitar bem antes, né?
2: Sim, menos de 3 anos. Se não me engano, foram 2 anos e 7 meses, Cássia, que o senador Flávio conseguiu quitar um empréstimo no valor considerável, né? 3 milhões e 100 mil reais. E ele alegou ter uma renda de 56 mil reais. Então, uma pessoa, né, que já tem os custos mensais de moradia, custos com saúde, enfim, a gente que é brasileiro, né, sabe, uhum, os custos de vida são elevados e ainda conseguir, em paralelo, quitar em menos de 3 anos uma dívida de 3 milhões de reais. Eu até gostaria que o senador Flávio me ensinasse a fazer essa matemática aqui de poupança, porque eu ainda estou com meu empréstimo financiado aí nos 30 anos, não consegui fazer esse adiantamento, mas de fato é um outro fator que gerou a desconfiança. Na época, inclusive, foi bastante questionado para o senador, ele não respondeu isso, e é outro ponto que a PF está tentando entender, mas o foco central, de fato, é esse número, digamos, vantajoso, né? Essa taxa de juros bem vantajosa que o senador conseguiu na ocasião, e sob a presidência de uma pessoa que está presa, né, hoje. O Paulo Roberto, inclusive, tentou fazer uma delação premiada. Eu falei com integrantes do Ministério Público para saber se a questão da casa do Flávio chegou a ser um dos temas do acordo de colaboração que acabou não vingando, mas a apuração que eu tive aqui não, que esse tema não chegou a entrar nas tratativas, porém também foram tratativas que não prosperaram.
1: Bela, um comentário seu agora, uma palavra sobre o final da campanha, que foi o não debate da Globo, que era para ser o último ato da campanha, e as perspectivas agora para o primeiro turno. Bela.
2: O que a gente está vendo é que a campanha do Lula, né, Fardenberg, está celebrando o não debate, acreditando que teve uma estratégia acertada, porque o Lula conseguiu ter, já bateu agora 10 milhões de visualizações do podcast Flow, que ele acabou participando ali no momento que aconteceria o debate, e o Flávio tem aproveitado a interferência do judiciário, que acabou culminando no cancelamento do debate, para turbinar também a sua estratégia de pedir o voto de revolta, que é o que ele, numa live que fez ontem ao vivo, solicitou ali a quem estava assistindo o seu vídeo e pedindo que eles elejam senadores alinhados a ele e o elejam para que ele faça esse enfrentamento direto ao judiciário. Esse já tem sido o tom da campanha de Flávio, né, Fardenberg e Cássia, que surfou muito na onda da crise do Supremo Tribunal Federal. A gente viu ali ao longo do mês de setembro a maior crise da história do Supremo Tribunal Federal, com aquela sessão do fim do mundo, de troca de ataques entre os magistrados, ministros envolvidos diretamente ali convocaram, né, pelo elo com o ex-banqueiro. Então o Flávio aproveitou essa interferência do judiciário no debate por meio de decisões judiciais para tentar trazer esse eleitor que está insatisfeito com o Supremo Tribunal Federal para reforçar esse voto e fazer com que ele vote no Flávio, antecipando assim um voto útil da direita, ou seja, aqueles eleitores que votariam em Caiado, Zema ou Augusto Cury. O Flávio está tentando antecipar a vinda desse eleitor com essa estratégia de reforçar os seus ataques ao Supremo Tribunal Federal e ao Judiciário como um todo.
1: E o Lula vai atrás dos indecisos.
2: O Lula atrás dos indecisos e também na diminuição do foco da abstenção, porque existe ali uma preocupação grande, especialmente com os eleitores mais velhos, né? O Lula, ele tem uma vantagem importante de mais de 20 pontos, segundo as pesquisas, na faixa do eleitorado que tem 70 anos, 70 mais, né? E é uma faixa do eleitorado que não é obrigada a votar. Então, o Lula tem feito apelos, inclusive ontem no podcast Flow, ele fez questão de destacar que vai ter políticas públicas em um eventual quarto mandato bem voltado ali para os idosos, e pediu muito para os eleitores dessa faixa etária saírem de casa e irem votar. Então existe uma preocupação grande em relação à abstenção, e tanto Flávio e Lula estão bastante focados no Sudeste, né, na região mais populosa, e marcaram aí os atos finais de suas campanhas em São Paulo.
1: Tá certo.
0: Bela Megali conversando com Sardenberg, com a Cássia Godoy. A gente continua no tema das eleições. O Pedro Bonenberger tem uma reportagem aqui mostrando uma expectativa de baixa renovação nas assembleias legislativas, o que é ruim, hein?
4: O potencial mínimo de renovação das 5 maiores assembleias legislativas do país não chega a 20% nas eleições deste ano. O levantamento foi feito pela CBN com base nas composições do Legislativo em São Paulo, Minas Gerais, Rio de Janeiro, Bahia e Rio Grande do Sul. A renovação efetiva após a abertura das urnas pode ser maior, caso deputados que tentam a reeleição sejam derrotados. A Assembleia do Rio Grande do Sul apresenta o maior potencial de renovação. Das 55 cadeiras, 45 deputados tentam permanecer na casa e outros 10 buscam outros cargos, como o de deputado federal, senador ou vice-governador. Com isso, pelo menos 18,2% da composição da Assembleia Gaúcha serão renovados. O cientista político Geraldo Tadeu Monteiro explica que o fato de estar no cargo traz vantagens competitivas para os mandatários. Também por isso, a renovação dos colegiados não costuma passar de 50%.
5: Faz toda a diferença. É muito mais difícil você se eleger não tendo a máquina, não tendo uma posição consolidada, do que o contrário. Você tem poder, você tem recursos, você tem recursos humanos. De 2010, por exemplo, a 2022, em 4 eleições, a taxa de renovação das assembleias legislativas, na média, é de 48%. 52% continuam. A gente pode até usar uma expressão forte e dizer que é uma feudalização do universo eleitoral, né?
4: A Lesp em São Paulo, maior casa legislativa estadual do país, é a segunda em potencial de renovação. Dos 94 deputados estaduais, 77 disputam novamente uma vaga. Pelo menos 17 cadeiras serão renovadas, o equivalente a 18,1%. Desse grupo, 14 estão atrás de um novo cargo e 3 não vão concorrer a nada neste ano. O caso mais emblemático é o do deputado paulista Rafael Silva, do PSD. Ele anunciou que deixará a vida pública após 32 anos, mas tenta emplacar o filho, Rafael Silva Júnior, numa cadeira na Lesp. Carolina de Paula, doutora em ciência política, diz que a transição de votos entre políticos da mesma família é comum e pode ser explicada por fatores econômicos e interesses partidários.
6: É quase como se o cargo fosse realmente uma herança, um patrimônio, muitas vezes, né? Passado aí de pai para filho, ou então para o entorno, para a esposa. A gente tem muitos incentivos partidários, quando a gente pensa nos incentivos financeiros, né, que os candidatos recebem dos partidos, mas a gente tem também uma necessidade para o nosso modelo de eleição do sistema eleitoral de lista aberta, para a campanha individual. Então, acaba sendo mais fácil, né, você... que tem uma família de políticos que já é conhecido, que já tem uma base de apoios, você conseguir fazer essa transmissão, tanto para interesse do próprio partido de continuar financiando a sua campanha, do que você quando é um novato na política, né?
4: Esse espólio político ocorre em todo lugar. Na Bahia, apenas 10 dos 63 deputados abriram mão da reeleição. Entre eles está Manuel Rocha, do União Brasil, que decidiu sair da Assembleia Estadual e lançou candidatura à Câmara. O objetivo é herdar o lugar do pai, o veterano deputado federal José Rocha, que acumula 12 mandatos consecutivos, 4 deles na Câmara Federal. Algo parecido acontece no Rio de Janeiro. A deputada estadual Lucinha não disputa a reeleição. A política do PSD é apontada como madrinha da milícia por investigações da Polícia Federal. Apesar de ela negar as acusações, o partido decidiu não lançar a candidatura. No entanto, Júnior da Lucinha, filho dela, concorre no lugar da mãe e pode herdar o capital político. A Assembleia do Rio tem 70 deputados e 59 deles tentam renovar o mandato. Minas Gerais é o estado com o menor potencial mínimo de renovação, de pouco menos de 12%. Dos 77 parlamentares, 68 tentam permanecer na Assembleia Mineira. Do Rio de Janeiro, Pedro Bonenberger.
0: Faltam 10 minutos agora para as duas. Vamos dar uma aliviada no noticiário. Ricardo Garcia, ouvintes aqui do CB de Madrugada. Acionar o Michel Alcoforado, conversando com Fernando Andrade e Tatiana Vasconcelos.
3: Bom, hoje a gente vai partir...
7: Sim, não tá aí.
3: Não tá. Foi ver o mundo, né? Essa hora, em geral, ele fala, vai lá checar como é que tá o mundo e tal, aí ele volta, em geral, com péssimas notícias. E a gente segue aqui no nosso estudo CBN.
7: Mas às vezes é bom receber péssimas notícias de fora, que dá um certo acalanto, né?
3: Exato, você fala, bom, estamos tudo...
7: Tá todo mundo exato, mal. Aquele exato.
3: Exatamente. Eu ia falar até um palavrão agora, ainda bem que você me interrompeu, que bom. Te poupa o nosso ouvinte. Mas vamos lá. Em Pra Onde Vamos Hoje, Michel Alcoforado parte da seguinte pergunta baseado num livro. Como convivemos com os outros ou com o outro, e aí eu já não sei quantos são, sem deixar de ser a gente mesmo, sem perder a nossa integridade, a nossa individualidade, sem se esquecer de quem a gente é e do que a gente gosta e do que a gente não gosta também.
7: Essa eu acho que é uma pergunta que atravessa a gente. Eu quis trazer esse livro, que apesar de não ser um livro recente, né, o Edouard Glissant, que é esse filósofo da Martinica, que vai escrever um livrinho que foi publicado pela Bazar do Tempo em 2021. Mas mais do que nunca é importante para a gente pensar agora esse momento pré-eleição que a gente está vivendo. O livrinho se chama A Poética da Relação, tá? E ele dá conta de pensar que a visão de mundo, né, que o Glissant tem sobre o que é ser um indivíduo de um país que faz parte de um arquipélago insular, né, uma ilha, no meio do Caribe, e como é que isso, de certo modo, deu para ele a perspectiva de que o mundo, ou a saída para o mundo, estava virar um país parecido com aqueles países que compõem o Caribe, ou mesmo um país parecido com o Brasil. Vou explicar isso de um jeito melhor. A gente está vivendo aquilo que os antropólogos vão chamar de tempo da política. O tempo da política é esse momento, às vésperas de qualquer ciclo eleitoral, onde a sociedade brasileira, a sociedade de qualquer país do planeta, se divide em torno de um candidato ou de outro. Esses momentos são momentos muito difíceis porque a gente fica polarizado, mas a gente também fica com uma dificuldade enorme de entender como é que esse outro pode pensar do jeito que pensa, não importa em que você vai votar. Né? Todo mundo nesse momento fica à flor da pele, achando que o seu único jeito de pensar é o jeito possível de escolher voto, de pensar o mundo. E aí, o Glissam, ele diz que a saída aqui é a gente inventar um caminho para conviver com o outro que não seja convencer o outro de outra coisa ou achar que o outro tem que ser parecido contigo. Porque ele diz que em momentos de abismo só sobra uma coisa para a gente, a relação. Quando você não sabe muito bem o que você está fazendo, quando você não sabe muito bem o que te espera, quando você não sabe muito bem quem você é, o que será de você, só sobrou uma coisa para a gente, apostar no outro como forma de inventar alguma outra coisa nova para o mundo. E ele parte disso pensando nas experiências diaspóricas mesmo, né? Dos negros quando saíram da África e foram trazidos para as Américas como populações escravizadas. E ele vai dizer que naquele momento, aquelas figuras que enfrentaram esse processo violentíssimo estavam diante de uma coisa que era horrorosa, que era a viagem era um abismo, o risco de morrer na viagem era um abismo, mas chegar numa terra que você não conhecia nada também era um abismo. E o que sobrou para quem não tinha mais raiz? O que sobrou para quem não tinha como raiz eram os outros. Uhum. Né? E era a chance da gente entender no outro, com outras formas de pensar, com outros deuses, com outra visão de mundo, um caminho para reconhecer esse outro na sua diferença, mas ao mesmo tempo ter a chance para a gente construir, né, algo que fosse maior do que o que eu sou, o que você é. E ele vai dizer, de um jeito bonito a beça, que a gente às vezes tem muita dificuldade de lidar com o diferente, porque a gente quer lidar com o vocabulário da transparência. O que é a transparência? Eu quero entender o outro, por que o outro se comporta como se comporta, nos mínimos detalhes, assim.
3: E muito rápido, de preferência.
7: Muito rápido e encontrar uma razão para tudo. E para isso, o que a gente faz? A gente começa a encaixotar o outro numa série de caixinhas. Então, o fulano pensa diferente, a gente diz, pensa por causa disso. Ou o fulano vota diferente da gente, a gente diz, vota por causa disso. Ou o fulano decide ter uma vida, um padrão de família, um modelo de família, de parentalidade, sei lá o quê, diferente do nosso, a gente diz, é por causa disso. E ele vai dizer que esse é um modelo ocidental, que num mundo marcado pela diversidade, por diversos pontos de vista, não funciona. O que ele vai defender é não a transparência, mas a opacidade. E o que, que é isso? É você conseguir conviver com alguém que pensa diferente de você. Mesmo sem entender tudo, você consegue achar que essa relação é possível. Então, eu quis trazer essa pauta para a gente entender que, olha, nesse ano de 2026 e nos próximos anos que se avizinharão aí para frente, a gente não vai ter que aceitar que não vai dar para entender tudo. Mas isso não pode nos impedir de reconhecer que o outro pensa diferente da gente e entender como é que a gente vai conviver com esse outro tentando encontrar alguma solução que seja bom para todo mundo. E para isso ele vai dizer que, olha, tentar buscar pureza, tentar buscar reforçar a raiz, olhar para o passado como única fonte de construção de sentido para a própria vida, não vai ser legal, porque a gente é cada vez mais misturado nos outros. Ele vai dizer que essa identidade raiz, que é uma identidade que tem contorno muito claro, que a gente sabe muito bem onde tudo começa, que tudo se explica, não vai fazer mais sentido. A gente tem que aceitar que a gente é fruto de várias histórias, fruto de muitos encontros, fruto daquilo que nos une, fruto das relações que a gente constrói ao longo da vida. Eu acho que para as vésperas de qualquer ciclo eleitoral, o que é difícil em qualquer lugar do mundo, e aqui no Brasil também é, talvez seja o melhor caminho. É entender que na diferença a gente se encontra também e que aquilo que nos une é muito maior do que o que nos separa.
3: Sem dúvida, mas para isso a gente precisa, enfim, respirar, ter um pouco de paciência e viver um dia de cada vez, né, Michel? Sem tirar essas conclusões a partir do que se apresenta na nossa frente ali.
7: E sabe, Tati, tem um negócio que o Glissam, um pensamento, tem um outro livrinho dele que eu adoro, que é sobre a vida no arquipélago, assim, né? Ou o modelo um modelo de pensamento que é comum ali no Caribe, e ele vai falar um negócio que eu adoro, que ele vai dizer o seguinte: olha, ele veio de uma ilhazinha, né? Ele nasceu no começo do século passado, numa ilhazinha na Martinica, né? Que é uma ilhazinha do Caribe. Quando você nasce num arquipélago de uma ilhazinha muito pequenininha, você é obrigado a entender que a sua ilha, ela é uma... tem um jeito específico de viver, mas uma ilha muito pequenininha não vive sem trocar com os outros. E o pessoal que está morando em outra ilha passa pelo mesmo drama. Pequenininho ali, a gente consegue entender muito mais claramente a nossa diferença, mas sabe também que sozinho você não vai conseguir viver, sobreviver. Você vai ter que entrar em relação com os outros. E o Grissan vai dizer, que eu acho muito legal, é que a gente precisa entender ou construir um modelo de sociedade onde a padronização do comportamento, pensar todo mundo igual, todo mundo concordar com a mesma coisa, não vai dar, né? A gente é diferente, cada vez mais diferente. Mas a gente não pode esquecer também que, vivendo em ilhas, como a gente tem vivido, ou em bolhas, como a gente tem vivido, também só vai dar para sobreviver se a gente entrar em relação com os outros.
3: Certo.
7: Então é trocar, é prestar atenção no ponto de vista dos outros, é olhar para o mundo de um jeito diferente e aceitar que, apesar das discordâncias, a gente precisa concordar em alguma coisa para continuar junto.
8: Porque senão, onde é que essa busca doida que fazem a gente acreditar que é melhor, né? A individualidade. Para onde vamos, Michel Alcoforado, com isso?
7: E o Grissan vai apostar no meio do caminho, assim, é no encontro, né? Quando você aperta a mão de alguém, não é a minha mão ou a tua mão, é o encontro que interessa, né? Quando você dá um abraço em alguém, não é o meu corpo ou o seu corpo, né? É o encontro que interessa. A gente precisa apostar nisso. Pensar mais no encontro.
8: Ah, eu gosto.
7: Que é a relação.
8: Porque não dá pra viver, né? A gente é um ser relacional, é assim mesmo. É melhor viver assim. Traz mais benefícios do que prejuízos. Muito bem. Qual é o nome do livro, Michel?
7: Poética da Relação, Eduardo Glissant, publicado pela Bazar do Tempo.
8: Adorei.
7: Para entender que é no encontro que a gente se inventa, hein? E o fato de você entrar em relação com os outros, ou seja, de viver com os outros, não te obriga a ser igual aos outros, mas ao mesmo tempo te dá a chance de inventar algo maior do que eu e você e do que cada parte, né? O todo é sempre maior do que a soma das partes.
8: Muito bom.
0: Michel Alcoforado, conversando com a Tatiana Vasconcelos. Obrigado a você que nos acompanha aqui no CBN Madrugada. O Heitor Martins, deve estar em Brasília, 61. Manda sua mensagem pelo e-mail. Entrou lá no site cbn.com.br, clicou no Fale com Âncora. Muito obrigado também a Lili Siqueira, da Amalé, no Rio de Janeiro. Muito obrigado também pela mensagem. José Franceschini, direto de Fortaleza, também na nossa companhia pelo YouTube, pessoal trocando ideias aqui no nosso chat. Obrigado ao Milton, manda o seu bom dia aqui, muito obrigado pela mensagem. Solange Almeida, também participando. Sansão Lucínio, participando também do nosso chat. Agradecemos a Luiz Alberto Valentina, ou é Luísa? É Luiz Anaia, de São Paulo, tá participando aqui também. E muito obrigado pela participação pelo WhatsApp também, no 11 999 11 9981. Ailton de Bom Jardim, Pernambuco. O bom dia do Zé Ferreira, de Vila Velha, Espírito Santo. Régio Oliveira, de Fortaleza. Brasilzão, hein, Ricardo Garcia? Sempre conosco aqui. Roberto Castelli, Vila Isabel, no Rio de Janeiro. Agradeço demais também o professor titular de Transição Energética na Poli-USP, viu, Ricardo Garcia? Estava acompanhando aqui a nossa programação, quando a gente falou da questão da transição energética. Agradeço demais aqui as palavras do professor Gustavo Assi, também na nossa companhia. Manuel Ricardo, de Abadia de Goiás, também participa. Érico De Castro, obrigado também pela mensagem. Pedro Kellys, em Santa Maria Madalena, no Rio de Janeiro. E agradeço sempre também a companhia da ouvinte, do ouvinte que participa via Instagram. Estamos aqui no Instagram no @phcgalvão, repetindo, @phcgalvão, e tem um monte de gente chegando aqui, viu, Ricardo Garcia, Ivan Borgato, também o Carlos Cícero, obrigado também pela mensagem que chega, nosso amigo Fogaça tá na nossa audiência também, muito obrigado pela companhia, Luiz Pimentel Domingues, Dario Guerreiro, Alexandre Andrade, agradeço demais a companhia neste CBN Madrugada. Quem está na nossa companhia também é Matheus de Souza.
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0: sábado, 3 de outubro de 2026. O Ministério da Fazenda identificou 48 contas de apostadores com saldo superior a R$500 mil em plataformas de bets que operavam legalmente no Brasil antes da proibição das apostas pelo governo. Essas contas estão em nome de pessoas físicas, o que levantou suspeitas de lavagem de dinheiro. De acordo com o ministro Dario Dorigan, os valores destoam do restante dos saldos e serão analisados de forma mais detalhada. As plataformas de apostas online tinham mais de R$2 bilhões em saldos de apostadores. Desde que o governo anunciou o fim das operações no país, ao menos R$600 milhões foram retirados. Os apostadores devem fazer o resgate do dinheiro até segunda-feira. A pesquisa Datafolha sobre a disputa pela presidência entre os eleitores do estado de São Paulo mostra uma redução de 4 pontos percentuais na vantagem de Flávio Bolsonaro em uma semana. O candidato do PL tem 39% das intenções de voto contra 38% do presidente Lula do PT. O senador cresceu um ponto em relação ao levantamento anterior contra 5% do candidato à reeleição. O levantamento foi encomendado pela Globo e pela Folha de São Paulo e entrevistou mais de 1.600 pessoas. A margem de erro é de 2 pontos percentuais e o nível de confiança é de 95%. O número de registro da pesquisa é BR02676/2026. A empresa que resultará da fusão entre a Paramount e a Warner Bros. Terá o nome Skydance. A mudança está prevista para ocorrer no dia 6 de outubro. A escolha busca criar uma identidade corporativa para a companhia sem apagar as marcas históricas dos dois estúdios. Paramount e Warner Bros. Continuarão existindo como marcas próprias dentro da nova estrutura. A companhia reunirá 2 dos maiores estúdios de Hollywood, além de serviços de streaming e canais de televisão. Entre os ativos estão HBO, CBS e MTV. Horário de Brasília, 12:04.
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2: 2:06. Maria Clara Sasaki traz pra gente agora a previsão do tempo para este sábado.
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3: Muita chuva, especialmente em áreas do noroeste do Rio Grande do Sul, Santa Catarina, Paraná e também em Mato Grosso do Sul. Pontualmente, há condições para volumes bem elevados e risco de transtornos pontuais. Até o final do dia, chove em São Paulo, Rio de Janeiro e no interior de Minas. Uma chuva bem isolada, mas que pode ser também com intensidade significativa, principalmente em Minas Gerais. Goiás, estado de Mato Grosso, Tocantins, sul do Pará e também algumas regiões do norte do Brasil, como Rondônia e Amazonas, podem ter pancadas isoladas ao longo desta segunda-feira. Grande parte do Nordeste tem uma condição de tempo firme e temperaturas mais elevadas. Pode chover fraco nas áreas litorâneas entre o Recôncavo Baiano e o Rio Grande do Norte. Maria Clara Sasaki, da Clima Tempo, para a CBN.
2: Destaque do esporte e o futebol aqui no CBN Madrugada. Muito bom dia, meu caro Bruno Faria.
4: Tudo bem, Galvão? Bom dia para você, bom dia para todo mundo que nos acompanha. Mais cedo hoje nós tivemos partida reagendada pelo Campeonato Brasileiro, 21ª rodada, clássico no estádio do Morumbis, São Paulo e Santos. E de virada, o Peixe derrotou o Tricolor por 2-1. Luciano, de pênalti aos 32 minutos, abriu o marcador. Um minuto depois, Gabigol de cabeça empatou. E no segundo tempo, Gabriel Barbosa, ele conhece o caminho do gol, foi para a rede e decretou a vitória santista por

0: 2-1. O Peixe é o sétimo colocado com 41 pontos. O São Paulo, o 11º, com 36. Neste sábado, tem mais um jogo reagendado pela 21ª rodada. Na Arena MRV, às 18h30, tem Atlético Mineiro e Bragantino. Mas antes, às 11h, tem o último amistoso do Brasil nesta data FIFA. Aliás, com transmissão do Futebol Globo CBN, a bola vai rolar às 11h para Brasil e Índia.
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2: É, e o atacante Pedro é a principal novidade na escalação da seleção para esse jogo. O Guilherme Pradella traz para a gente os detalhes.
3: A seleção brasileira faz neste sábado o último jogo da Super Data FIFA. Confronto contra a Índia no estádio Salt Lake, em Calcutá, às 11h, horário de Brasília. Depois de empatar e vencer a Austrália nos amistosos anteriores, o Brasil agora terá pela frente um adversário inédito. Para este duelo, Ancelotti adiantou que Pedro Morisco deve começar como titular no gol. Será a estreia com a camisa da seleção brasileira. Com isso, o técnico italiano irá utilizar todos os 26 convocados. Rafinha, que saiu machucado do último confronto contra a Austrália, foi cortado e com isso não está mais com o grupo da seleção. O restante do time, Ancelotti não quis adiantar. Mas no treinamento desta sexta, o treinador utilizou a seguinte escalação. Pedro Morisco no gol, com Mateuzinho, Marquinhos, Arthur Dias e Douglas Santos na linha defensiva, Danilo, Andrei Santos e Gabriel Bontempo no meio-campo, Estevão, Pedro e Vinícius Júnior no ataque. Basicamente, é uma mescla dos primeiros dois times titulares da seleção brasileira nos duelos contra a Austrália, porém repetindo o esquema 4-3-3 do segundo jogo. Durante a coletiva de imprensa, nesta sexta, Ancelotti também quis deixar claro que o desempenho dos jogadores nesta data FIFA, principalmente os estreantes, não será determinante para o futuro deles dentro da seleção brasileira.
4: Que para eles não é um exame, é uma oportunidade para eles demonstrar a qualidade que podem ter. Então, tomar tudo isso com muita tranquilidade, porque não é um exame para eles. O jogo pode sair bem, pode sair mal jogo, mas não importa para nós do que vamos a fazer no futuro, chamar, dar-lhe a eles outras oportunidades.
3: É claro que o desejo da seleção é se classificar e fazer um bom papel na próxima Copa do Mundo, mas o zagueiro Marquinhos, que volta ao time titular, também falou sobre os objetivos imediatos do grupo.
5: É um objetivo a longo prazo, né? Os nossos objetivos primários eles têm que ser muito importantes nesse momento, que é ganhar, reconquistar a confiança de continuar fazendo grandes jogos, né? Reconquistar cada vez mais o carinho e a admiração do povo brasileiro e o povo que nos acompanha também, né? Acho que esses são os objetivos para a gente continuar lutando após a Copa do Mundo.
3: Repetindo então a provável escalação do Brasil para o duelo contra a Índia. Pedro Morisco no gol, Mateuzinho, Marquinhos, Arthur Dias e Douglas Santos, Danilo, Andrei Santos e Gabriel Bontempo, Estevão, Pedro e Vinícius Júnior. O confronto contra a seleção indiana será neste sábado às 11h, horário de Brasília, com transmissão do Futebol Globo CBN. De São Paulo, Guilherme Pradella.
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2: 2h11 e hoje tem final, hein? No Morumbis, perto da sua casa lá, Ricardo Garcia, lá no Morumbis, tem a final do Brasileirão Feminino. São as soberanas do São Tricolor Paulo, contra as brabas do Corinthians.
1: Corinthians.
2: O primeiro jogo deu São Paulo, lá na casa do Corinthians, 2-1 para o São Paulo. E agora o Tricolor Paulista joga pelo empate. Legal esses nomes que dão para as jogadoras, né? Para os times, né? No São Paulo são as soberanas contra as brabas do Corinthians. Eu acho que vai dar soberanas. Vamos ver.
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2: Aliás, o jogo é às 16h30, né? Bom lembrar a final, então. Segundo jogo da final, decisão do Campeonato Brasileiro Feminino de futebol. 2h12. A gente vai abrir espaço agora para a Tânia Morales e convidado

0: Ministério Público do Trabalho recebeu 738 denúncias de assédio eleitoral no ambiente de trabalho até o dia 30 de setembro. Em comparação com as eleições de 2022, o quadro está melhor, porque naquele ano foram mais de 3.300 denúncias. Aquilo ali foi um ponto fora da curva. Seja como for, chama a atenção o número de 730, quase 740 denúncias de assédio eleitoral no ambiente de trabalho. Porque isso não é para acontecer, né? Vamos falar sobre isso. Estamos com a advogada Carolina Tupinambá, doutora em Direito e integrante da Academia Brasileira de Direito do Trabalho. Carolina Tupinambá, muito boa noite.
1: Tudo bem, Tânia? Prazer estar aqui.
0: Prazer é nosso. Bom, o que configura o assédio eleitoral no trabalho, doutora?
1: Então, seria qualquer tipo de prática, né, que acabasse importando um abuso do direito, do poder diretivo do empregador, dentro da relação de trabalho, para tentar persuadir o empregado no sentido de votar num ou outro candidato, ou até impedir o voto que o empregado tenha manifestado predileção.
0: Mas aí, então, na prática, como é que a gente percebe, assim, por exemplo, se o patrão perguntar em quem...
1: Recompensa. Né, promete uma recompensa. Às vezes, por exemplo, tem gente que, né, na escala agora vai trabalhar domingo normalmente, e aí você, nesse dia, o empregador, então, para evitar que o sujeito vote, ele não vai pagar não vai fornecer o vale transporte, ou então existe uma ameaça velada, né, de não ser promovido, de não haver uma continuidade na própria relação de emprego. Então, pode se manifestar de várias formas.
0: Uhum. Nossa, sabendo que o candidato vai votar num adversário que não é o dele, ele poderia colocar o cara na escala para trabalhar domingo para impedir o voto.
1: Também.
0: Nossa, que coisa horrorosa.
1: Manipulação da jornada,
0: agora,
1: coisas desse tipo.
0: Considerando que o voto é secreto, o funcionário não necessariamente precisa... Porque eu conheço gente que não conta para o patrão em quem vai votar, porque sabe que não vai agradar, né? O fato do patrão já perguntar já é um pouco invasivo demais? Ou não, necessariamente?
1: Na verdade, não é uma informação, né, que deva ser compartilhada, porque, enfim, a gente não tem como correlacionar esse tipo de opção com as atividades que são derivadas do vínculo de emprego. Então, acaba sendo uma invasão de privacidade. E aí, a privacidade, a intimidade do empregado, ela está protegida na Constituição, ela está protegida na própria CLT, então esse tipo de invasão, assim, ela pode gerar até um dano extra patrimonial ao empregado.
0: E tem também casos em que o patrão fala, olha, se fulano ganhar, aí a gente vai ter que fechar aqui, ou então a gente vai ter que demitir, né, esse tipo de ameaça que é mais velada.
1: Uhum. É todo tipo, né, de aproveitamento dessa desigualdade de poder acaba configurando um assédio eleitoral. O empregado, ele pode denunciar, ele pode agir sozinho, porque, na verdade, a gente tem vários dispositivos legais vigentes no direito brasileiro que vão proteger esse tipo de situação. A gente tem uma lei antiga de 95, a lei 9.029, ela fala de qualquer tipo de prática discriminatória em relação a pensamento, em relação a opção sexual, em relação, enfim, a qualquer escolha individual do empregado. Ela traz previsão de dano extra patrimonial, até de eventual reintegração, se for o caso de quebra de um vínculo de emprego. Na CLT também, você tem, quando a CLT enumera as hipóteses de rescisão indireta, ou seja, quando o empregado pode aplicar uma justa causa no empregador. Uma das hipóteses de rescisão indireta, por exemplo, também são práticas de atos lesivos à honra, à boa fama, enfim, a esfera privada do empregado. Também a CLT fala, lá perto das práticas discriminatórias, especificamente de que a adoção de qualquer prática que possa reprimir a manifestação de personalidade do empregado, ela deve

0: uma ouvidoria específica para esse tipo de prática.
1: Aí se a pessoa perceber que o patrão ou o chefe, vale para chefe também, né? Claro. Que está
0: vale
1: representando o patrão. Fizer algum tipo de ameaça, ainda que seja velada, né? Ó, se fulano ganhar, a gente vai ter problema aqui na nossa empresa e tal. Faça a denúncia. Mas aí, no caso, essa é anônimo, né? Porque aí, senão, complica a vida
0: pode
1: da pessoa.
0: Pode ser anônima. Pode ser anônima, se ele não quiser, né? Judicializar essa questão, aí ele acaba fazendo uma denúncia anônima e o órgão competente vai apurar.
1: Agora, na Justiça do Trabalho, se ele se sentir... naquelas questões que você estava dizendo antes, né? A pessoa que é CLT, é isso? De repente percebeu que estava sofrendo algum tipo de assédio, no caso aqui, o assédio eleitoral. No âmbito da Justiça do Trabalho, pode acontecer alguma ação, é isso?
0: Isso, ele tem direito, né? Se ele for prejudicado materialmente, se ele for demitido, né? Ele tem direito à reintegração. Se ele for simplesmente prejudicado, houver um dano material, esse dano material deve ser reparado. E, além disso, você tem a indenização pelo dano extrapatrimonial que isso possa gerar, esse tipo de prática também possa gerar na vida do empregado. Então, você tem três canais, né, basicamente, a proteção do emprego em si, que é a reintegração, o prejuízo material e o prejuízo moral.
1: Certo. Muito bom. E fiquem atentos, né? E o que acontece com esse empregador que comete o assédio eleitoral no trabalho, em caso de denúncia no Ministério Público do Trabalho, na Justiça Eleitoral? Que tipo de punição cabe a ele? Mas ele recebe.
0: Código Eleitoral, ele tem um dispositivo específico para isso, coagir, aliciar empregados, subordinados a votar em determinado candidato, um partido, isso e aquilo. E aí é passível de multa, de caracterização de uma infração eleitoral, que vai ser reparada com a lei própria. Agora, além disso, a gente tem as multas do Ministério Público do Trabalho e também possibilidade de ajuizamento de ação civil pública cobrando esses danos morais coletivos. Então, você tem o dano moral coletivo judicializado, você tem na esfera administrativa diversas multas que podem ser aplicáveis às empresas, inclusive aumentando em grau de em caracterização de reincidência. E na esfera eleitoral também, isso pode configurar um ilícito eleitoral também passível de multas próprias e até de perda, de restrição de determinados direitos de cidadania ou de licitações, em contratos públicos, direitos administrativos que a empresa possa ter se tiver, por exemplo, algum vínculo com o poder público.
1: Muito bom. E o ideal seria que esse trabalhador tivesse uma prova, né? Algum registro.
0: Sim, né? Sim, porque muitas vezes isso acontece através de e-mails, você pode também apresentar testemunhos formalizados, você tem às vezes, sim, mensagens, até mensagens de WhatsApp, tanto a Justiça Eleitoral quanto a Justiça do Trabalho entendem como prova válida os prints de WhatsApp, mas é bom que haja um mínimo, né, um indício de materialidade.
1: Claro, claro. Muito bom, fiquemos atentos ao assédio eleitoral no trabalho. Carolina Tupinambá, muito obrigada, viu, pela entrevista. Boa noite.
0: Obrigada, querida. Tudo de bom aí. Boa noite.
1: Obrigada. Boa noite. É Carolina Tupinambá, advogada, doutora em Direito, integrante da Academia Brasileira de Direito do Trabalho, a ABDT, conversando conosco sobre os casos, né, de assédio eleitoral no ambiente de trabalho, que às vezes pode ser muito direto, né? Ó, voto em fulano. Ou criticar o trabalhador, porque vai votar no Cicrano, ou tem sido frequente os casos, né? Pelo menos que vem à tona e tal, de empresário que fala assim: olha, gente, se fulano ganhar, a gente vai ter problemas aqui, vou ter que demitir, né? Ó, olha só, já apavora a galera, né? A galera fala: pelo amor de Deus, vou votar no candidato do meu patrão aqui, porque eu não quero ser demitido. Isso tudo é assédio eleitoral no ambiente de trabalho. Tem que fazer a denúncia. Não está certo, né? Cada um tem que ser livre para

0: votar.
1: Muito bem, Tânia Morales, com um alerta importantíssimo aqui no CBN Madrugada. 2:23. Nós vamos ao interior de São Paulo. Marcelo Rocha tem informações sobre a tradicional peregrinação até Aparecida, que por conta das eleições tem modificações.
2: Por conta da realização das eleições neste domingo, a rodovia Presidente Dutra deve concentrar o maior número de romeiros com destino ao Santuário Nacional de Aparecida, no interior de São Paulo, entre os dias 9 e 12 de outubro. A expectativa é de uma das maiores peregrinações de fiéis dos últimos anos, já que muitos caminhantes devem adiar a viagem até a cidade de Aparecida para depois da votação. Como explica o chefe da Delegacia da Polícia Rodoviária Federal em São José dos Campos, Cleverson Causado.
3: Eles dirigiam sempre um domingo antes e um domingo após. Só que um domingo antes serão as eleições. Então todo mundo vai ficar para ir no dia 12. E dia 12 vai na segunda-feira. Então esse final de semana, do dia 9, 10, 11 e 12, a expectativa é de ser assim, uma das maiores peregrinações que já tiveram na Lusa.
2: Com o aumento previsto no fluxo, a PRF e outras forças de segurança vão reforçar a operação até 13 de outubro. A Polícia Rodoviária Federal anunciou o reforço de 100 policiais e 40 motociclistas. Em São José dos Campos, também haverá aumento de efetivo para orientar os peregrinos e prevenir acidentes, principalmente em 12 de outubro, feriado de Nossa Senhora Aparecida. As equipes também vão reforçar a fiscalização nos trechos urbanos da rodovia. A orientação é que os romeiros utilizem as vias marginais e evitem caminhar pelo acostamento, principalmente nas alças de entrada e saída de veículos. Além disso, mais de 250 placas de orientação devem ser instaladas em parceria com a concessionária responsável pela rodovia. No ano passado, segundo a PRF, não houve mortes de romeiros no trecho acompanhado pelas equipes. A meta é manter esse resultado durante o período de maior movimento rumo ao Santuário Nacional de Aparecida. De São José dos Campos, Marcelo Rocha.
1: Duas horas e 26 minutos, espaço aberto agora para Miriam Leitão, conversando com a Cássia Godoy e com o Sardenberg.
4: Naquele seu modo de dizer, enquanto isso...
5: Na economia.
4: Houve uma queda da produção industrial em agosto, mais um sinal de desaceleração da economia, Miriam.
5: Pois é, mais um sinal forte. E a produção industrial teve uma queda de 0,6% quando comparado em agosto, quando comparado com julho. E quando comparado com agosto do ano passado, a queda de 1,2%. E está se aprofundando essa queda anual, né, quando compara um mês contra o mesmo mês do ano passado. Porque em julho tinha sido 0,5% quando comparava com o mesmo mês do ano anterior. E ela tem oscilado, tem às vezes ela, a produção industrial tem pequenos positivos, até sequenciais, mas no ano, e assim, mas tem tido mais quedas do que altas. No ano ainda tem um aumento de 0,8% na indústria, nos 12 meses 0,6%. Mas agosto foi uma queda geral, quase tudo caiu. As quatro grandes categorias, 16 dos 25 ramos industriais, quedas fortes, e teve aumento apenas em 9 atividades. Nessa, a indústria de alimentos, e isso é interessante, teve um aumento de 1%. Mas quando você pega as grandes categorias, duráveis, não duráveis, semiduráveis, bens de capital... tudo em queda, Sardenberg. E uma das razões, né, que os economistas falam é os juros altos. Os juros estão altos por muito tempo e muito altos, e a indústria é mais sensível, né? Ela tem, hoje, o custo do capital para investir é alto demais, e as indústrias, portanto, não estão investindo. E é por isso que faz com que bens de capital, por exemplo, não cresça. E... a ideia é que esse terceiro trimestre vai terminar negativo na indústria. uma coisa como 1,7% negativo. Aliás, esse trimestre que a gente está vivendo, Zardeberg, é um trimestre que provavelmente não vai ter crescimento no PIB. Esses dados setoriais vão indicando isso. Os dados do Banco Central que ele divulga também vão mostrando que a desaceleração veio forte e agora está praticamente parando a economia por causa dos juros. Eles têm caído, mas caído em porções muito pequenas, né, porque a inflação continua fora do teto, da meta, tem caído 0,25 ponto percentual a conta gotas. E portanto, esse é o resultado. Esse resultado não surpreende, ainda que o mercado estava apostando em alguma coisa como um pequeno positivo. E deu, na verdade, 0,6% de queda em agosto comparado com julho. E assim vamos, enquanto isso, na economia, devagar, quase parando. Sardenberg e Cássia.
4: E é um cenário para o próximo governo, né?
5: É um cenário. A economia vai parando e estaciona no final do ano. Cresceu um pouco no começo do ano. O crescimento vai ficar abaixo de 2% no ano. E aí o próximo governo terá que várias tarefas, né? Tudo que a gente não discutiu nessa campanha, nesse primeiro turno, várias tarefas, uma delas é enfrentar a equação das contas públicas e a outra é como reativar a economia, mas dentro de um controle das contas públicas. Mas isso aí já é aquele outro comentário que a gente faz sempre.
1: Miriam Leitão com Sardenberg e com a Cássia Godoy, agora 2:30.
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0: Sábado 3 de outubro de 2026. O presidente do Senado, Davi Alcolumbre, pautou para a próxima semana a discussão da PEC que acaba com a escala 6x1. A discussão começa na terça-feira, dia 6 de outubro, dois dias depois do primeiro turno das eleições. Alcolumbre marcou sessões para terça, quarta e quinta-feira, às 14h. O fim da escala 6x1 é uma das prioridades declaradas pelo governo Lula. A estratégia já mira um eventual segundo turno com a presença do presidente candidato à reeleição. O ministro da Justiça, Wellington César Lima e Silva, afirmou que o governo federal já adotou providências para derrubar mais de 10 mil sites ilegais de apostas online. A fiscalização contra empresas de bets e cassinos virtuais acontece uma semana depois da medida provisória anunciada pelo presidente Lula, que proibiu as apostas no país. O petista também enviou ao Congresso um projeto de lei que estabelece penas para quem explorar, operar ou divulgar as bets e os cassinos virtuais. Antes da publicação da MP, outros 78 mil sites ilegais já haviam sido derrubados pela Anatel a pedido do governo. A mulher que sobreviveu a duas injeções letais após ser condenada à morte nos Estados Unidos continua inconsciente e respira com a ajuda de aparelhos. Em documento apresentado à justiça, os advogados afirmaram acreditar que houve problemas nos acessos intravenosos. A mulher de 50 anos foi condenada pelo esfaqueamento e espancamento que matou uma jovem em 95. Ela tinha 18 anos na época. Foi a primeira pessoa a sobreviver depois de receber os medicamentos usados para uma execução. Horário de Brasília, 2 horas e 33 minutos.
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1: 2h33, espaço aberto agora para Leandro Gouveia.
2: Em destaque no panorama CBN, presidente do Supremo marca reunião com o diretor da PF e diz que menções a ministros da corte no caso Master devem ser apuradas. Edson Fachin adota regra para evitar pedidos direcionados a ministros em processos em andamento. Polícia Federal investiga empréstimo do Banco de Brasília a Flávio Bolsonaro para compra de mansão com juros baixos. PF apura suposto plano de ataques à embaixada americana no Brasil. Estados Unidos e Austrália suspenderam serviço alegando segurança. Petrobras anuncia descoberta de petróleo na costa do Amapá. Em dia de forte volatilidade, bolsa fecha no maior nível em mais de 5 meses. Olá para você que está aqui comigo, eu sou o Leandro Gouveia e essa é a segunda edição do podcast Panorama CBN de sexta-feira, 2 de outubro de 2026. Em menos de meia hora eu te conto as principais notícias do dia. O presidente do Supremo enviou um ofício ao diretor-geral da Polícia Federal, Andrei Rodrigues, defendendo a apuração de qualquer suspeita sobre o envolvimento de integrantes da própria corte nas investigações do caso Master. Fachin destacou o interesse do próprio Supremo em esclarecer tudo e garantiu que vai dar o devido encaminhamento assim que receber um relatório completo da Polícia Federal, sem exceção de pessoas. Fachin marcou uma reunião com Andrei Rodrigues, que deve acontecer no dia 13 de outubro. Entre as menções a ministros estão o contrato do Master com a esposa de Alexandre de Moraes, a compra do resort Taiaiá da família de Dias Toffoli, suspeitas de favorecimento em decisões judiciais por Cássio Nunes Marques, contatos com o filho de Luiz Fux, além de reuniões de Vorcaro com André Mendonça e Gilmar Mendes. O presidente do Supremo reforçou que as investigações precisam ter seriedade, transparência e rigor com respeito à autonomia da PF e do Ministério Público. Fachin defendeu a atuação coordenada entre os órgãos e lembrou que o respeito às regras garante a legitimidade do processo. E, segundo ele, a preservação da confiança pública exige esse empenho. E o Supremo adotou uma regra rigorosa para evitar o direcionamento de processos no STF e acabar com a chamada guerra de liminares entre os ministros da corte. O presidente do Supremo criou um filtro de controle que vai analisar pedidos antes que eles cheguem às mãos dos relatores. A medida tem aplicação imediata para todas as petições protocoladas a partir de agora. Na prática, a mudança atinge petições apresentadas por terceiros que não fazem parte do processo original. Então, a partir de hoje, a equipe técnica da Secretaria Judiciária e a presidência do STF vão checar se o novo pedido tem relação direta com a ação original. Se a conexão não for comprovada, o texto vira um processo independente e vai para sorteio entre os 11 ministros, que na verdade agora são 10 ministros. Ou para prevenção, se já houver um magistrado responsável por tema parecido. A decisão responde a uma crise interna que se intensificou no mês passado, marcada por decisões individuais conflitantes sobre o mesmo assunto. O estopim veio após questionamentos do presidente do Tribunal Superior Eleitoral, ministro Cássio Nunes Marques, sobre sobreposição de competências entre o TSE e o Supremo. O caso envolveu a remoção de postagens que associavam o candidato Flávio Bolsonaro à ideia de retirar o título de padroeira do Brasil de Nossa Senhora Aparecida. Então, inicialmente, o ministro André Mendonça mandou apagar mais de 1.000 publicações no TSE. Na sequência, o humorista Antônio Tabet acionou o ministro Flávio Dino no STF, alegando censura prévia. Dino liberou as publicações. Logo depois, Flávio Bolsonaro recorreu a Luiz Fux, que derrubou a decisão de Dino e restabeleceu a ordem inicial de Mendonça. O plenário do TSE precisou intervir para ajustar o alcance da medida, liberando a publicação do humorista e barrando apenas conteúdos de desinformação intencional direcionados ao candidato. Teve outro conflito recente. Foi quando André Mendonça determinou o afastamento do diretor-geral da Polícia Federal e no dia seguinte o Flávio Dino anulou a ordem e reconduziu Andrei Rodrigues ao cargo. O próprio presidente Edson Fachin também precisou intervir para suspender as duas decisões. E teve agora o debate da TV Globo. O ministro Gilmar Mendes atendeu a pedidos urgentes protocolados dentro de ações antigas que já estavam encerradas. Ele determinou que a emissora incluísse o candidato do partido Missão, Renan Santos, que não atende ao critério de convite para o debate. E o pedido deu entrada numa ação do deputado Zeca Dirceu, do PT, sobre remoção de vídeos na internet. O próprio ministro admitiu na decisão que os temas não tinham relação, mas aceitou a petição pela urgência. Com o novo filtro, agora anunciado pelo presidente Edson Fachin, manifestações normais de partes já envolvidas nos processos, pareceres da Procuradoria-Geral da República e recursos internos continuam com o trâmite normal, sem passar por essa checagem prévia. E a coluna da Malu Gaspar no Jornal O Globo trouxe, nessa sexta, bastidores sobre essa decisão do ministro Gilmar Mendes em relação ao debate da Globo. O pedido partiu de uma figura que sempre atua nos bastidores e vira e mexe aparece aqui no panorama pela proximidade dele com essa ala do Supremo. Além de Gilmar Mendes, também Alexandre de Moraes e Flávio Dino. É o deputado Paulinho da Força, presidente do Solidariedade. Ele disse que deu essa força a pedido de Renan Santos, mas o candidato disse que só buscou o Paulinho para assuntar possíveis ações a serem movidas por sua campanha para garantir a presença dele no debate da Globo. E a articulação chama atenção também porque Paulinho oficialmente declarou voto em Augusto Cury, do Avante. Essa movimentação não é a primeira nessa eleição. Também foi o Solidariedade de Paulinho que acionou o ministro Flávio Dino pedindo o afastamento de Cássio Nunes Marques e André Mendonça da fiscalização da propaganda no Tribunal Superior Eleitoral. Além disso, foi ele que articulou com Alexandre de Moraes o PL da dosimetria para reduzir a pena de condenados pela tentativa de golpe. Paulinho voltou para a Câmara dos Deputados no ano passado, depois do Tribunal Superior Eleitoral cassar o deputado Marcelo Lima por infidelidade partidária. O julgamento que abriu vaga para o presidente do Solidariedade foi comandado por Alexandre de Moraes, que votou a favor da cassação do rival de Paulinho. Voltando ao debate, além dessa determinação de última hora de Gilmar Mendes, que passou por cima de decisões anteriores dos ministros Cássio Nunes Marques e Carmen Lúcia, a ministra Estela Aranha, do Tribunal Superior Eleitoral, proibiu que a TV Globo exibisse o púlpito vazio destinado ao presidente Lula e que os candidatos direcionassem perguntas ao candidato ausente, como aconteceu em todos os outros debates até agora. Depois dessas decisões, o candidato Flávio Bolsonaro desistiu de participar do debate, alegando como motivo oficial censura por parte do TSE à TV Globo. Mas a jornalista Malu Gaspar informou que Flávio não queria que Renan participasse para evitar ataques vindos do adversário. Depois das decisões judiciais e da desistência de Flávio, a TV Globo então cancelou o debate, alegando insegurança jurídica e violação à liberdade de imprensa. Nessa sexta, o presidente do PT e coordenador da campanha de Lula, Edinho Silva, disse não ver qualquer estranhamento sobre a decisão da ministra Estela Aranha. A oposição questionou muito a atuação dela, porque ela trabalhou no Ministério da Justiça durante a gestão de Flávio Dino no governo Lula. Edinho argumentou que a ministra não concedeu, por exemplo, um direito de resposta a um pedido do PT sobre uma fala de Lula deturpada em propagandas políticas.
3: A mesma ministra que deu favorável a nós não julgou esse nosso pedido. Mas ninguém disse isso. Ninguém enfatizou que ela não julgou algo que para a nossa campanha era fundamental. Ontem, inclusive, a nossa irritação com ela era imensa. Porque ela nos impediu de restabelecer a verdade.
2: Edinho disse que Lula estará presente nos debates caso haja segundo turno contra Flávio Bolsonaro, por nesse caso ser um confronto equilibrado, nas palavras dele. E a Polícia Federal está investigando um empréstimo concedido pelo Banco de Brasília ao senador Flávio Bolsonaro em 2021 para a compra da mansão dele, avaliada em 6 milhões de reais em Brasília. O empréstimo foi de 3,1 milhões e o que levanta suspeita é a taxa de juros de 3,71% abaixo da média praticada pelo BRB, que ficava em torno de 4,85% ao ano. As informações foram reveladas pela jornalista Bela Megali, do Globo e da CBN. Na ocasião, o banco era presidido por Paulo Henrique Costa, hoje preso por envolvimento no esquema de fraudes de Daniel Vorcaro. O contrato previa o pagamento da dívida em 30 anos, mas Flávio Bolsonaro quitou o empréstimo em aproximadamente 3 anos. Quando o caso veio à tona, o senador afirmou que tinha condições financeiras para arcar com as parcelas. Nessa sexta, a Polícia Federal cumpriu 2 mandados de busca e apreensão numa investigação sobre um suposto plano contra a embaixada e consulados dos Estados Unidos no Brasil. Os alvos da operação foram 2 suspeitos em São Paulo e no entorno do Distrito Federal. Até o momento em que eu gravo, a Polícia Federal informou que não identificou o envolvimento dos alvos com organizações criminosas. As buscas acontecem no mesmo dia em que os Estados Unidos e a Austrália suspenderam o atendimento presencial nas representações diplomáticas no país O governo americano anunciou a medida na quinta-feira, alegando questões de segurança, mas sem detalhar as razões ou especificar quais serviços consulares foram afetados. Nas cidades com representação americana, como São Paulo, Brasília e Porto Alegre, o público encontrou os prédios fechados. Cidadãos que viajaram para tirar o visto não puderam entrar. Os funcionários foram orientados a trabalhar de casa. O Departamento de Estado americano afirmou que a decisão segue uma diretriz do governo Trump para priorizar a proteção de cidadãos no exterior. A TV Globo apurou com uma fonte do governo americano que a medida foi tomada por causa de uma ameaça de bomba, sem detalhar o alvo exato. A Austrália também decidiu fechar a embaixada nessa sexta por razões de segurança. Segundo fontes do governo brasileiro, não há indícios de ameaças diretas contra os australianos e o país tomou a decisão com base no alerta americano. E o governo do Canadá também atualizou o alerta de viagem ao Brasil, incluindo informações sobre a segurança durante as eleições. Do lado brasileiro, a Secretaria de Segurança Pública do Distrito Federal e a Polícia Militar informaram que não detectaram nenhum risco concreto na capital e, mesmo assim, a PM reforçou o policiamento preventivo com tropas especializadas na região da Embaixada dos Estados Unidos. E tá tudo pronto para votar? Primeira coisa, tem que conferir se a sua sessão de votação continua a mesma. A minha, por exemplo, mudou. Eu fui conferir lá no meu e-título, no aplicativo, que você pode consultar também, ou no site do TSE. Você tem que levar também um documento oficial com foto no dia da votação. O título de papel não é obrigatório. Você pode usar só o aplicativo e-título também, mas desde que ele tenha a sua fotografia. E quando for fazer a colinha, não esquece da ordem dos candidatos. Primeiro vem o deputado ou deputada federal, com 4 dígitos. Depois, deputado ou deputada estadual ou distrital, com 5 dígitos. Na sequência, a primeira vaga para senador ou senadora, com 3 dígitos. E depois você vota em um outro nome, para senador ou senadora. Se colocar o mesmo número, o voto é anulado. Depois vem o número de governador ou governadora, com 2 dígitos. E por fim, presidente da República, também com 2 dígitos. Na economia, os países do G7, que reúne 7 das economias mais ricas do mundo e seus parceiros, vão liberar até 100 milhões de barris de petróleo e diesel dos seus estoques estratégicos de emergência. Essa medida vai valer para os próximos 4 meses para tentar conter a alta global dos combustíveis. É uma ação coordenada pela Agência Internacional de Energia e foi anunciada pelo presidente da França, Emmanuel Macron. Vem depois de uma forte pressão do presidente Donald Trump, que ameaçou proibir a venda do diesel americano para os europeus se o bloco não liberasse suas reservas. A Europa depende direto dessas importações. A promessa de oferta fez o barril do petróleo tipo Brent cair quase 1,5 ponto nessa sexta-feira, mas o valor segue alto, acima dos $100. Em março, a agência de energia já tinha liberado 400 milhões de barris, mas Trump criticou os países da Europa por demorarem para colocar esse volume no mercado. A Petrobras anunciou uma nova descoberta de petróleo na costa do Amapá, na região conhecida como Margem Equatorial. A perfuração acontece em águas ultraprofundas, a cerca de 2,9 quilômetros de profundidade e a 175 quilômetros da costa do Oiapoque. A Petrobras já tinha encontrado petróleo no mesmo local em agosto do ano passado, mas ao avançar para áreas mais profundas, identificou uma nova zona com óleo de boa qualidade. A descoberta foi confirmada por análises de rochas e amostras de fluidos. O achado não garante que o petróleo vai ser extraído. A empresa informou que ainda precisa concluir os estudos para determinar o volume real da reserva e se a exploração comercial vale a pena. Depois dessa notícia, as ações da Petrobras subiram cerca de 3% nessa sexta-feira, ajudando na alta do principal índice da Bolsa de Valores de São Paulo, que disparou 2,63%, num dia de muita volatilidade. Fechou aos 192.114 pontos, maior nível desde 22 de abril. Em uma semana, a Bolsa subiu 4,7%. Mais cedo, os dados de emprego nos Estados Unidos vieram mais fracos do esperado, o que diminui a chance de alta de juros por lá. O dólar comercial caiu levemente, 0,08%, cotado a R$ 5,21. O euro vale R$ 5,87, com leve alta de 0,06%. E as ações da fabricante de chips Nvidia bateram recorde nessa sexta-feira. O papel chegou a subir mais de 2%, impulsionado pelos bons resultados com inteligência artificial. E o valor de mercado da companhia se aproximou de 6 trilhões de dólares. o equivalente a cerca de 31 trilhões e meio de reais. A alta é impulsionada pelo otimismo dos investidores com o Muse AI, é um novo agente de inteligência artificial da Meta, lançado no início de setembro. Investidores aceleraram a busca por empresas que fornecem infraestrutura para o desenvolvimento de IA, como data centers, processadores e semicondutores. A Nvidia domina cerca de 80% do mercado global de chips de ponta e atende os gigantes como Microsoft, Google, Amazon e a própria Meta. Aqui no Brasil, o uso da linha do rotativo do cartão de crédito bateu recorde. Segundo dados do Banco Central, as contratações somaram 311 bilhões de reais nos primeiros 8 meses do ano, sendo que no mesmo período do ano passado, o valor tinha sido menor, de 266 bilhões. Então, o valor atual já é quase 17% maior. A modalidade, que é acionada quando o cidadão não paga a fatura do cartão de crédito, tem a taxa de juros mais alta do mercado financeiro. Chegou a 445% ao ano em agosto. Hoje, quase metade dos brasileiros usa cartão de crédito, que não é nenhum problema. O problema é não pagar a fatura. E a inadimplência supera os 63%. Na campanha eleitoral, recentemente, o presidente Lula disse que discute com o Banco Central proibir que uma mesma pessoa tenha mais de um cartão e afirmou que é preciso moralizar a questão e evitar o endividamento irresponsável. Familiares, amigos e seguidores acompanharam a despedida do piloto e mecânico de aeronaves Lito Souza. Ele morreu aos 59 anos, pouco mais de um mês depois do diagnóstico de uma doença neurológica rara e incurável. Ele também tratava um câncer de próstata. A última homenagem aconteceu no Parque de Material Aeronáutico, no Campo de Marte, na Zona Norte de São Paulo. A empresária Mila Seidel, viúva de Lito, explicou que o local atendeu a um pedido dele.
4: O Lito, ele teve uma oportunidade de fazer algumas declarações de vontade, né? Então, essa era uma das declarações de vontade dele. É, que ele estivesse perto daquilo que ele ama, que é a aviação, que são os aviões. E esse aqui é um ambiente que ele ama muito.
2: Lito trabalhou por mais de 30 anos em grandes companhias aéreas e criou o canal no YouTube Aviões e Músicas, que reúne 4 milhões de inscritos. As explicações do mecânico inspiraram jovens, como Paulo Henrique, de 12 anos, que foi ao velório acompanhado do pai.
5: Eu comecei a acompanhar nas redes sociais, ele me influenciou muito e eu tento me formar em engenharia aeronáutica. Por conta dele, isso me influenciou bastante.
2: Eu tive a oportunidade de entrevistar o Lito faz muitos anos, cerca de 8 anos, logo no comecinho desse canal no YouTube, quando ele até falava de música ainda, depois passou só a falar sobre aviões, no Aviões e Música. Uma gente fina, né? Uma pena mesmo essa perda. Minha solidariedade total a todo mundo que acompanha ele, também aos familiares, não só a viúva, mas também o filhinho Malone, de 7 anos, para quem o Lito gravou vídeos para os próximos aniversários dele antes de morrer. Mila disse que vai tentar manter o canal e as empresas do marido, como a escola de aviação e o curso para pessoas com medo de voar. Em São Paulo, uma mulher de 24 anos morreu baleada numa tentativa de assalto na manhã dessa quinta-feira, na zona sul da capital. Maria Eduarda Santana Nascimento estava no próprio carro, a caminho do trabalho, quando foi atingida na estrada de Itapecerica. A Polícia Civil investiga de onde partiu o tiro, se do assaltante, que também morreu no local, ou de um investigador da Polícia Civil que presenciou o crime e reagiu. E ataques aéreos russos provocaram o fechamento total ou parcial de 3 pontes na capital da Ucrânia, Kiev. Os bombardeios também atingiram prédios residenciais, depósitos e centros de dados. O presidente Volodymyr Zelensky disse que um drone atingiu um edifício residencial e matou uma pessoa. Segundo ele, a Rússia lançou mais de 100 drones contra o país durante a noite de quinta-feira. Quase metade desses drones era movida a jato, o que dificulta a interceptação pelas forças ucranianas. Já o Ministério da Defesa da Rússia declarou que derrubou 646 drones ucranianos sobre o próprio território russo e áreas ocupadas. 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E antes de aproveitar o fim de semana, também não esquece de deixar o Panorama salvo aí na sua biblioteca do Spotify. E até Nossa Senhora entrou para a campanha eleitoral, mas não teve santo que fizesse Lula e Flávio Bolsonaro se encontrarem nesse primeiro turno, né? O presidente se recusou a participar do debate da Globo, Flávio desistiu, Caiado, Cury e Zema deram com a cara na porta. Tudo isso é assunto para a Rádio Sucupira.
6: Desaforo. Pode tirar o cavalinho da chuva, desaforismo.
7: Você não vai?
6: É óbvio que não, óbvio.
7: Mas se você não for, eles vão ficar pensando que você tá com medo de enfrentar...
6: Não, não vai pensar isso não. Todo mundo sabe que eu não tenho medo de nada.
7: É, mas é o que eles vão pensar.
8: Então, eu, sinceramente, acho que esse debate tão infrutífero, não produzem nada, não dá sequência. E aí o pessoal começa a se fazer gracinha.

0: Uma pessoa que está começando tem 1%.
1: Eu acho que na atual conjuntura é melhor usar as armas da justiça e do direito.
2: Mas como?
1: Vamos chamar o juiz, me dá meu chapéu. Aliás, é melhor chamar o juiz aqui.
3: O candidato do PL, Flávio Bolsonaro, desistiu de participar do último debate de TV antes do primeiro turno.
4: Eu não vou compactuar com censura e interferência do judiciário nas eleições.
5: Eu sempre disse que Sucupira precisava de um juiz assim. Um juiz apetrechado de virtudes morais e cívicas que se exige num magistrado. Porque ele é um homem às direitas, não é um homem às esquerdas.
2: O coronel da oposição estão caindo de pau em cima do juiz.
6: Isto é inaceitável. Comprometeram o resultado do processo eleitoral, impedindo que nós tivéssemos um debate com a importância como esse, sendo que todos os partidos assinaram as regras.
5: Regulamentos, regimentos, protocolistas, burocratas. É por isso que esse país não vai para frente.
7: Os debates representam o oxigênio da democracia. Sem os debates, você não conhece as ideias. Sem as ideias, você fica no obscurantismo.
5: Pra frente, Sucupira!
8: Qual é a graça que o senhor me pediu aí?
5: Pelo povo sucupirano.
8: Não será que o senhor veio pedir um milagre para ser eleito, não, hein?
5: Não misturo política com religião.
0: Esse negócio de mexer com Nossa Senhora Aparecida não é aceitável. Não é aceitável. Não dá. Já teve gente da religião evangélica que um dia chutou Nossa Senhora Aparecida.
2: Mas foi uma fake news, né, presidente?
0: Eu não sei se foi fake news. O dado concreto é que isso está na rede social. Muito forte. Ela vai ser padroeira do Brasil porque o povo brasileiro quer e tem fé.
9: Eu vou cumprir o contrato que eu fiz com o senhor de bom fim, de lavar e enxaguar a sua igreja por dentro e por fora, custe o que custar. Eu tenho a minha palavra empenhada com o santo. Palavra de Odorico Paraguaçu é palavra de ouro.
10: A maior fake news da campanha foi essa sobre Nossa Senhora Aparecida, algo que nunca, não existia esse movimento para tirar ela de ser padroeira do Brasil, jamais existia, não tem projeto, não tem nada. E o que aconteceu ali foi quase que automaticamente uma disseminação dessa fake news.
11: Uma ação tão despudorenta só pode ter sido praticada por indivíduos desapetrechados de moral cristã, ateístas vermelhões e esquerdofrênicos. Somente mesmo.
12: Porque quando eu for presidente, um dos meus primeiros atos será decretar que o Brasil é do Senhor Jesus Cristo.
13: Resolvemos fazer uma pesquisa para saber se o povo de Sucupira sabe votar. O senhor, por favor, que é voto vinculado, o senhor sabe?
14: Oxe, quem é que não sabe? Voto vinculado é aquele que a gente pega e faz um vinco num dos lados. Por isso é que se chama voto vinculado. Tem vinculado da esquerda, vinculado da direita, conforme o lado.
11: Porque o povo de Sucupira é o povo mais politizado do mundo, como tal, atualmente o mais inteligente. Ele joga na lota, ele joga na loteca, ele joga no bicho, que é muito mais difícil. Como é que ele vai se atrapalhar nesses vinculacionismos casuísticos?
15: E assim, a Rádio Difusora de Sucupira, aqui no Erra na Mira, volta aos seus estúdios. Alô, alô, estúdios.
16: As falas da novela O Bem Amado foram cedidas pelo acervo da TV Globo. O texto é de Dias Gomes e a interpretação do prefeito Odorico Paraguaçu é de Paulo Gracindo. Edição de Edmilson Fernandes e Cláudio Antônio. Lembrando que a Rádio Sucupira tem podcast próprio também, caso você tenha perdido algum episódio ou queira compartilhar. E este episódio do Panorama vai ficando por aqui. A produção e o roteiro foram feitos por mim, Leandro Gouveia, e a edição e a sonorização por Anderson Wendel, o Tico. Desejo que você tenha um ótimo voto, hein, meu povo de Sucupira. Eu voto na segunda-feira. Bom fim de semana.

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0: sábado, 3 de outubro de 2026. O presidente do Supremo, ministro Edson Fachin, criou novas regras para evitar que pedidos sejam direcionados a ministros específicos. A medida estabelece um filtro antes que petições se vinculem automaticamente a processos já existentes. A partir de agora, será analisado se o novo pedido tem relação suficiente com a ação original. Se não tiver, a petição será transformada em um processo independente e distribuída segundo as regras do tribunal. A mudança ocorre depois de decisões individuais conflitantes ocorrerem entre ministros da corte. As novas regras já estão em vigor e valem para pedidos protocolados a partir de hoje. A medida provisória que determinou o fim das bets no Brasil já recebeu pelo menos 26 emendas no Congresso Nacional. Entre as propostas estão a retirada das apostas esportivas da proibição, a criação de um período de transição para contratos de publicidade e a devolução de parte do valor pago pelas empresas. A MP foi anunciada na semana passada e já está em vigor. Desde a publicação, novos depósitos estão proibidos. Os apostadores podem sacar os saldos até 5 de outubro. A governadora de Nova York afirmou que a mulher que denunciou um estupro coletivo na Universidade Cornell foi abandonada por autoridades que tinham a obrigação de protegê-la. Ela disse que o promotor do condado encerrou o caso sem colher depoimentos da vítima ou outras pessoas envolvidas. A governadora decidiu substituí-lo e nomear uma procuradora. O crime aconteceu em 2024.
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0: CBN Auto Esporte de hoje, você vai saber quais são os carros elétricos daquela faixa de preços mais de entrada, não os carros mais caros, aqueles carros elétricos que mais vendem hoje em dia, que tem o melhor custo-benefício. Geralmente, aqui no CBN Auto Esporte, a gente tem comparado alguns desses carros elétricos com os carros a combustão que competem com eles, até para que você, ouvinte, possa comparar um carro a combustão que você já conhece um pouco mais com um elétrico que está chegando agora no mercado. Mas os elétricos estão em alta no mercado brasileiro, então hoje a gente resolveu fazer diferente. A gente tirou os carros a combustão dessa jogada. Você vai poder comparar um carro elétrico com o outro e entender quais têm os melhores custos-benefícios em relação aos rivais e aí poder fazer a sua escolha se estiver pensando em comprar um desses carros. Eu sou Guilherme Muniz e hoje eu tô aqui com uma dupla da revista Auto Esporte que vai poder, elas testaram esses carros, compararam esses carros e elas vão poder trazer todas as informações detalhadas pra gente. Jade Peroni, Vitória Dremer, obrigado pela participação de vocês duas aqui.
1: Obrigada, muito bom estar aqui de volta e vamos falar de carros elétricos hoje, né?
0: Muito bom.
2: Oi Gui, olá ouvintes, bom dia pra todo mundo. Sim, muito legal, a gente teve um super trabalho aí pra comparar esses seis carros e é muito legal poder falar desse super trabalho aqui.
0: Muito bom, vamos falar desse resultado então. Elas tiveram a responsabilidade de juntar esses seis carros, analisar no detalhe cada um deles e fazer essa comparação para facilitar a vida aqui do nosso ouvinte. São seis carros de até R$170 mil. Esse foi o corte feito e acaba sendo o corte das opções mais vendidas também nesse mercado, né? E antes da gente seguir, acho até importante a gente contextualizar para você, ouvinte, e para quem está nos assistindo em vídeo também, sobre esse mercado, como é um mercado que está crescente no nosso país. Nos sete primeiros meses do ano, só nos primeiros sete meses do ano, os brasileiros compraram mais de 270 mil carros eletrificados. Isso representa uma alta de mais de 20% em relação ao mesmo período do ano passado, são dados da ABVE, Associação Brasileira do Veículo Elétrico. E a estimativa atual já é de ultrapassar até o final do ano 450 mil unidades vendidas. É muita coisa para 2026 quando a gente compara com os anos que passaram. Só os elétricos, porque o conceito de eletrificado inclui os carros híbridos. Só os elétricos tiveram uma alta de mais de 300% e já estão ali se aproximando dos 10% de emplacamento no nosso mercado. Então já está se tornando um mercado bem mais relevante. O que isso significa? Os elétricos estão crescendo, ainda que eles vendam menos do que os carros a combustão, eles estão crescendo num ritmo maior do que os carros a combustão. Vamos então explicar quais são os carros que vocês compararam, que estão aqui nessa discussão toda, e como é que foi o processo de comparação, de análise que vocês tiveram, Jade. Quais foram os carros que vocês escolheram para entrar nesse comparativo?
1: Então, Gui, para esse super comparativo, a gente olhou para o mercado, olhamos para as vendas, olhamos para os posicionamentos de preço, e a gente pegou ali os principais carros elétricos que estão nessa disputa, né? Então, são eles, BYD Dolphin SE, Chevrolet Spark, o GAC Aion T Elite, o Geely EX2 Max, o GWM Hora 5 e o MG4 Urban, lembrando que todos esses na faixa aí de 136 mil a 170 mil reais.
0: Muito bem, carros que a gente já eventualmente mencionou aqui no CBN Auto Esporte, mas agora a gente vai poder detalhar muito mais. E aí, Vitória, explica pra gente, com esses carros em mãos, podendo testar eles, o que vocês avaliaram? Quais são os quesitos que vocês puderam comparar de um pro outro?
2: Bom, são tantos critérios que eu vou até pegar uma colinha aqui, porque realmente foi muita coisa que a gente avaliou. Mas assim, considerando que temos carros elétricos, a gente começou avaliando autonomia e consumo, então para isso a gente fez os nossos próprios testes de consumo, tá? O Inmetro sempre divulga ali a autonomia, mas a gente pegou o nosso próprio número assim, mais vida real mesmo para mostrar. E aí, com isso, a gente também avaliou velocidade de recarga, então qual a capacidade que cada um deles aguenta, né, na hora de carregar para ser mais rápido ou mais lento, desempenho, acabamento, equipamento, espaço interno e também o tamanho da rede de concessionária, porque é muito importante que a pessoa queira comprar, ela mora, né, não assim nos grandes centros, se ela quiser comprar, se ela precisar fazer alguma coisa com o carro, alguma revisão, enfim, que ela também tenha acesso à rede de concessionárias. E aí também o impacto de mercado, né, o impacto que esses produtos têm aí no Brasil.
0: Muito bem, vamos começar então a avaliar cada um deles e explicar como é que eles se posicionaram nesse ranking. Claro, de trás para frente. Vamos começar com o sexto suspense. Colocado. Vamos fazer o suspense até o fim aqui do CBN Auto Esporte de hoje. Qual foi o sexto colocado?
2: Chevrolet Spark. Por quê? Vamos lá. De todos esses que a gente avaliou, ele é o menos potente de todos. E aí, consequentemente, ele também teve o pior desempenho, tá? foi, não vou lembrar exatamente de todos os números, mas assim, ele precisou de mais de 10 segundos para acelerar de 0 a 100 km por hora. Isso também nos nossos testes. Nós levamos todos os carros para a pista para avaliar desempenho, retomada, frenagem. Então, também, mais uma vez, todos os números são próprios da Auto Esporte. E outra coisa é que em frenagem, ele também foi o que mais precisou de metros para parar, que é outra coisa que a gente avalia. E dirigindo, ele também deixou a desejar um pouco. A gente achou que a suspensão não é tão bem acertada assim, que ele balança bastante, o volante é meio anestesiado, sabe? Não passa assim tanta segurança pro motorista, mas a gente também tem alguns pontos positivos.
1: Temos. Um exemplo de ponto positivo do Spark é, por exemplo, o acabamento. O acabamento dele não é um acabamento ruim. Embora tenha plástico, são peças bem encaixadas dentro do produto. Então, a gente gostou muito desse tópico dele. E, assim, a questão ali é que a Chevrolet é uma marca já muito estabelecida no Brasil. Então, a gente tem um amplo número de concessionárias. E isso a gente também contou no comparativo, como a Vitória já explicou, por ser um tópico de relevância, né? Então, isso, essas questões também ajudam ali o Spark, mas infelizmente os pontos negativos acabaram pesando mais nessa conta e ele ficou em sexto lugar.
0: O Spark é uma estratégia da Chevrolet de trazer um carro de uma montadora chinesa parceira deles. Sim. Então, ele é feito por uma outra empresa lá fora e eles importam, colocam o símbolo da Chevrolet, fazem ajustes e tal e vendem por aqui. Certamente, boa parte desses problemas que o consumidor brasileiro vê, e claro que o jornalista brasileiro vê com o olho do consumidor brasileiro, esses problemas surgem muito por causa disso, né? Ele não foi feito pro gosto do brasileiro, então acho que acaba ficando evidente por causa disso também, isso que acaba pesando nessa avaliação. E antes da gente seguir pro quinto colocado, deixa eu até explicar pro ouvinte que quem quiser ver esses carros com as imagens para entender de que carros que a gente tá falando, o CBN Autosport tem a opção em vídeo lá no YouTube da CBN, também no Spotify, e você pode ver a imagem de cada um desses carros para entender do que a gente tá falando. E para saber mais detalhes, os números todos que foram considerados nessa avaliação, na revista Autosport tem o comparativo completo, inclusive se vocês puderem mostrar a capa bonitona aqui, desse comparativo.
2: A nossa belíssima capa com os 6 carros.
1: Sim.
0: A nova era dos elétricos.
2: Ali. É isso. E a gente também tem um vídeo completíssimo no YouTube para explicar ponto por ponto cada coisa que a gente avaliou. E aí com detalhes, porque levamos os 6 carros para o mesmo lugar para fazer tudo bonitinho.
0: Muita coisa. Vamos seguir então para a quinta colocação, que eu já adianto aqui um spoiler. É um modelo que me surpreendeu. Ele chegou há pouco tempo no mercado, conquistou já um bom espaço, né, um bom desempenho de vendas. Eu, quando dirigi, gostei bastante. Qual é esse modelo e por que, que ele ficou na quinta colocação?
1: Então, Gui, esse modelo é o Geely EX2. Sim, ele chegou com no mercado e acabou surpreendendo até mesmo a marca, que ela já abriu isso, inclusive a Geely falou sobre essa questão da surpresa mesmo das vendas, realmente estão subindo cada vez mais desse carro, porque ele é um carro bem interessante, inclusive ele é o mais barato desse nosso comparativo, ele custa aí R$136.800 nessa versão Max, e ele, justamente por ele ser o mais barato, né, ele deixa... ele abre mão de algumas questões que acabaram pesando nesse comparativo, como, por exemplo, a lista de equipamentos que é bem enxuta, então ele não tem step, ele não tem alerta de ponto cego, a conexão com Android Auto e Apple CarPlay é feita só com fio. Então, existem algumas questões ali que pro dia a dia acabaram pesando na avaliação entre os concorrentes mesmo, ele tendo essa questão do custo-benefício. E esse é um ponto positivo dele, tá? Ele tem um ótimo custo-benefício, a cesta de peças é uma das mais baratas, embora ele tenha um seguro caro ali, a gente achou que ele ficou acima da média dos rivais, até rivais mais caros, então isso acabou pesando também para colocar ele nessa quinta posição.
2: E ele também tem 116 cavalos, então assim, vários concorrentes são mais potentes, né? O que mais é potente tem 204, então uma diferença significativa, e isso fez ele também não ir tão bem assim em desempenho. Foi aí também na casa dos 10 segundos, e... para compensar isso, ele tem um espaço interno muito bom. É uma outra coisa que eu acho que surpreende, porque entre os 6, ele não é o maior, né, de todos. Ele é um carro pequenininho mesmo, mas eles aproveitaram muito bem. Ele tem um entre-eixos muito bom, né? Tem, acho que, se não me engano, 2,65 metros. Então, assim, a gente... entrar no carro é entender o quanto ele tem. Assim, sobra muito espaço para as pernas, para a cabeça. E até depois, nos comentários, a gente ficou vendo várias pessoas falando... meu Deus, mas como ele ficou nessa posição? Sim. Se ele é o melhor custo-benefício, não tem como e tal. E a gente entende, mas é que como a gente considera todos esses pontos, é. Acaba que ele ficou. Mas realmente, é, nunca que ele não é uma boa opção, né? Uhum. Considerando Sim. isso, mas enfim, tem todos esses pontos de análise de desempenho. É sempre o... Depende do que a pessoa vai preferir, né?
0: É.
2: Tem que escolher.
0: É um carro que está sendo muito elogiado por motorista de aplicativo, né? Eu, Sim. frequentemente, acabo pedindo o carro por aplicativo, venho de Lix 2 e os motoristas são fãs do carro. Quem compra gosta muito, até pelo uso que eles precisam fazer como motorista de aplicativo. E isso que você falou de cada um entender qual é o ponto que mais interessa é o que eu acho que é a essência desses comparativos que a gente faz aqui. A gente considera todos esses itens e tenta ter um olhar geral para do olhar do consumidor. Mas se a pessoa que está nos ouvindo está procurando um carro só pelo espaço interno, pega o comparativo e compara só o espaço interno. Se é só pelo desempenho, vai lá e olha só o desempenho. Dá para fazer o seu próprio comparativo com base nos dados que estão ali, né? Mas esse é o olhar geral aí, colocando na balança todos os elementos que vocês estão avaliando. Vamos falar do próximo carro, que é um carro que dá para a gente dizer que ele puxou essa fila dos compactos elétricos. Ele mostrou que existia um mercado... até maior do que muita gente imaginava que existia, mas eu suspeito que ele está começando a sentir o peso do tempo já e dessa concorrência toda chegando. Qual é o carro que ficou na quarta colocação?
1: Então, esse aí é o BYD Dolphin SE. A gente pegou essa versão, é uma versão intermediária dele. E nós escolhemos, inclusive, essa versão não só pela faixa de preço, mas também é a única versão no mercado brasileiro que recebeu a atualização visual que ele recebeu na China no ano passado. Então, é, ele veio com o visual atualizado, a lista de equipamentos atualizada. Então, nós comparamos ele. E o Dolphin realmente também, ele puxou realmente essa escalada do mercado de elétricos no Brasil, né? Hoje a gente também tem outro carro da BYD que também está crescendo muito, que é o Dolphin Mini. E o Dolphin, ele tem aí uma questão de que ele é o mais caro desse comparativo. Ele chega a custar R$169.990, então realmente é um preço mais alto. É, e assim, existem algumas questões nele que são muito boas. Por exemplo, ele tem uma boa lista de equipamentos e ele tem um bom desempenho também. Então, realmente, são coisas que pesaram a gente, inclusive, testando ali. A gente gosta dos números, ou ele responde bem a um carro dinâmico. A dirigibilidade dele melhorou em relação ao que chegou inicialmente no Brasil, né? Mas existem algumas questões aí que fizeram ele ficar nessa quarta posição e pesaram muito, né? Pra Sim. gente, no fim.
2: É, o preço, é, a gente também avalia isso, né? Então, assim, ser o mais caro de todos, considerando que a gente tem até SUVs na lista, uhum. pesa pro lado dele. E é uma diferença, né? 170 mil, assim, uhum. é um preço é, razoável. E aí, apesar de ele ter esse bom desempenho em dirigibilidade, ele deixou, assim, um pouco a desejar, na nossa opinião. Porque, primeiro, balançou muito. E era uma coisa que a gente nem estava esperando, considerando que a BYD vem aí, né, é, mexendo na suspensão dos carros para deixar mais pro gosto dos brasileiros. E nesse caso, não aconteceu, ainda que seja um carro novo, que não seja o uhum. primeiro Dolphin que chegou aí no Brasil. E ele também raspou muito, então ele não tem bons ângulos.
0: Quando passa em valês,
2: esse tipo de coisa. Ele ficou raspando bastante, acho que é uma coisa, né, que os brasileiros costumam aí achar ruim. E outro ponto que eu acho que deve... ser um dos piores, digamos assim, que é o porta-malas. É o menor de todos, são 250 litros, mas pelo menos ele tem step, que acaba aí roubando, né? Uma explicação de por que é o menor, acaba roubando um pouco do espaço ali. Mas, assim, acho que cabem duas malas pequenas nesse porta-malas.
1: Sim, é. A gente até já testou na prática, e duas malas pequenas ficam justas no porta-malas. Então, realmente, assim... é um ponto que acaba pesando ali na hora da comparação, porque a Vitória até falou da questão das valetas, e para vocês verem que realmente a gente viveu com o carro ali no dia a dia para entender como tudo funciona. E essa questão do porta-malas pesa bastante, Sim. né, também na decisão.
0: Até tanto para o uso individual, se for uma família, acaba ficando Sim. mais restrito, quanto para o uso de carro de aplicativo, né? Se a pessoa for pegar uma corrida para um aeroporto, acaba tendo um pouco mais de limitação. E é engraçado vocês falarem que o que pesou contra, um dos pontos, foi o preço, ele ser mais caro do que os rivais. Porque quando ele chegou conseguindo o mercado de outros carros, porque ele era mais barato.
1: Ele era
0: mais e de
1: barato.
0: Fato ele era. Uhum. Só que agora esse mercado está tão aquecido que tem outros carros chegando com preço ainda mais competitivo. Então é por isso que eu digo que ele está sofrendo esse peso do tempo. O tempo está passando, o mercado está ficando competitivo e ele acaba tendo que também se adequar a esses outros carros que vão chegando Sim. por aqui.
2: Ainda que ele continue ali bem posicionado Sim. nas vendas, né? Agora já tem muito.

0: diferentão, é uma pegada inclusive bem chinesa do carro, né, e afins. Então assim, é um carro que ele surpreende. A gente tava com expectativas para testar ele, e ele realmente surpreendeu em algumas questões. Primeiro, falando sobre custo-benefício, ele teve o seguro mais caro, o seguro mais barato do comparativo, o que surpreendeu. Mas em contrapartida, ele tem a cesta de peças mais cara de todas. Chega a R$25 mil a cesta de peças deles, dentro dos itens que nós cotamos.
1: Só pra explicar, que eu acho que às vezes as pessoas comentam no... que é cesta de peças, sim, né? A gente pega os principais itens. Então, farol, lanterna, para-choque. Porque caso a pessoa bata o carro e precise de uma reposição, a gente cota aí quanto ela gastaria. Porque também, isso também é importante, né? Pra ela saber no futuro, um gasto futuro que ela talvez precise ter. Às vezes é muito caro, às vezes é muito barato, às vezes fica no meio termo.
2: E aí vocês pegam os mesmos itens de todos os carros sem comparar. Não que a pessoa vai comprar todos esses itens ao mesmo tempo, mas você pode fazer uma comparação.
0: Exatamente. E acho importante, a gente separa os valores de cada item. Então, realmente, para todos os carros nós cotamos a mesma cesta, e ele de longe foi o mais caro. Mas ele tem um ponto positivo nessa questão de custo-benefício, que é o pacote de revisões. O pacote de revisões fica abaixo de R$3 mil, só que elas acontecem a cada 24 meses. Então, a pessoa que compra o carro, ela vai precisar ir menos vezes na concessionária para fazer a revisão. Então, isso é um ponto positivo nesse termo de custo-benefício. E realmente ali foi por algumas questões, que inclusive a Vitória vai falar mais sobre agora, que ele acabou ficando nesse terceiro lugar, né? Além da cesta de peças, que é cara, né?
1: Uhum. Pra começar, ele tem a maior potência de carregamento. Então, assim, na teoria, ele é o que carrega mais rápido de todos. E assim, disparado, são 120 kW, isso é bastante, né? A maioria é ali 60, 80, 90, e ele é 120.
2: Um deles aqui chega a 50, né?
0: Acho que é o Spark. É o Spark, exatamente.
1: E aí, claro que também depende do tamanho da bateria deles, mas, né, ele leva essa vantagem aí por carregar mais rápido. Outra coisa que a gente gostou foi do espaço interno. Ele tem um espaço interno bom, mas o assoalho é mais elevado. Uhum. Então, acaba que os nossos joelhos ficam pra cima, assim, sabe? Poderia ser melhor também esse ponto.
0: E isso aconteceu já com nós duas, que somos... Eu tenho 1,60, ela tem menos de 1,70 também. Então, assim, pessoas mais altas na segunda fileira iam...
2: E aí, numa viagem mais longa, cansa um pouco mais.
1: Exato. Não fica tão confortável, né? Por ficar com os joelhos elevados. É igual parece sentar na terceira fileira de um SUV de 7 lugares.
2: Sim.
1: Assim, essa é a sensação.
2: Uhum.
1: Exato. E aí, outra coisa que a gente não curtiu muito foi o freio, extremamente alongado. Então, demora pra se acostumar, assim. Entra no carro, vai pisar no pedal do freio e tem que pisar bem, assim,
2: mais forte,
1: sabe?
2: Tá.
0: Inclusive, isso é uma característica de alguns carros da GWM,
1: exato,
0: né? Que a gente sentiu que ainda tá presente aqui no Hora 5.
1: Incomoda um pouco. E aí, assim, eu acho que o que ele mais me surpreendeu foi no acabamento, né?
0: Foi.
1: Gente, o acabamento é impecável, assim. É superior a carros de luxo do Brasil, é superior a BMW, a Audi. Ele tem aquele material macio ao toque, até no console, é uma coisa que eu raramente tinha visto em carros. Pode ser que tenha pessoas que não gostem disso, porque ele tem aquele xadrezinho no painel e tal. Gosto, mas assim, é muito caprichado.
2: Muito bem, isso acaba contando pontos positivamente para ele, né? Vamos para nossa medalha de prata, quem que ficou na segunda colocação?
1: MG4 Urban. Já adianto que a diferença foi assim, muito pequena, tá? Pro primeiro colocado, porque ele também é uma ótima opção. A gente testou a versão que custa R$149.990. E pra começar, ele tem o melhor espaço interno, tá? É assim, como a gente falou, nós não somos as melhores pessoas pra avaliar espaço, porque a gente não é tão alta assim. Mas o espaço que sobrou pros nossos joelhos e pra cabeça...
0: Sim.
1: Qualquer um pode sentar ali, mesmo pessoas com 1,80, né?
0: Sim, inclusive o nosso, nosso cinegrafista, que tem mais de 1,70, sentou lá. E ele tava confortável com o banco do motorista ajustado pra ele, tá? Então, realmente, assim...
1: Foi um super destaque.
0: Foi.
1: E ele também teve a maior autonomia nos nossos testes de consumo. Por que eu tô falando teste de consumo? Porque a gente conseguiu... 599 quilômetros. A gente não rodou 599 quilômetros com esse carro, mas isso é com base no nosso consumo e pelo tamanho da bateria. Então, assim, na teoria, daria para rodar 599 quilômetros. Isso é muita coisa, bastante, né?
0: É. Talvez isso não olhando chegue. Pro ciclo urbano, né?
1: É isso, na cidade, tá? Lembrando que os elétricos na estrada, acaba que eles gastam mais bateria do que na cidade. Ao contrário, né? A lógica dos carros a combustão. Mas, enfim...

0: É, mesmo que a pessoa não consiga rodar 599 km, ele tem um ótimo gerenciamento da bateria. Isso é o melhor de todos. O porta-malas também é o maior. Ele tem o porta-malas normal, mas tem aquele tampão, dá pra tirar, porque ele não tem step, tá? Isso é um ponto aí ruim, digamos assim, depende da pessoa. Mas por não ter step, toda a parte que ficaria o step, ela tá liberada. Uhum. Então dá pra tirar aquele tampão e tem mais um buraco, assim, no porta-malas gigantesco.
1: Dá pra colocar coisas sensíveis, por exemplo, e aí o tampão tá protegendo.
0: Ou então tirar o tampão e virar um porta-malas enorme.
2: Uhum. É um ponto que pesou muito. Lembrando que os principais custos, né, mais pontos ali.
0: Eles pretendem ter 70 até o final do ano, mas ainda não temos 70.
2: Uhum. Não temos. Então a gente contabilizou o número atualizado e realmente 24 concessionárias é muito pouco. É, até pensando assim num pós-venda, numa praticidade da pessoa que comprou o carro, ter acesso à concessionária, ter acesso à revisão, dependendo de onde você mora, e são nos principais polos, uhum, né, que essas concessionárias abriram. Então realmente isso acabou pesando muito para ele ficar nessa segunda posição aí do comparativo.
1: É. São marcas essas que estão mais no topo, principalmente essa do segundo lugar, a MG, e a próxima que a gente vai falar, que estão há menos tempo no mercado. Sim. Então elas acabam ficando um pouco atrás, por exemplo, da GWM, principalmente da BYD, que já estão há mais tempo no mercado, e Chevrolet, então, nem se fale. O que tem de loja da Chevrolet não é brincadeira, mas isso acaba pesando um pouco. Bom, vamos para o grande vencedor. Vocês já disseram que a diferença foi pequena. Qual foi o grande vencedor desse comparativo?
0: Então, acho que quem estava prestando muita atenção já sabe que o vencedor é o GAC Aion UT. Sim. Ele custa, na versão que testamos, Elite, R$159.990. E eu vou começar falando que ele teve um ótimo desempenho. Foi o melhor de todos ou o segundo, algo assim. Então, assim, ele é muito ágil. Acho que, além de ser ágil na cidade, ele é muito ágil mesmo. Porque, normalmente, esses carros urbanos são feitos para vamos andar na cidade e a gente vai ser feliz. Mas ele vai além disso, né?
2: E só para comparar, ele tem 204 cavalos, que é a mesma potência do Ora 5.
0: Que é um carro SUV, que é maior. Mais pesado, né?
2: Então compensa.
0: É, outro ponto legal dele é que é o único com 8 anos de garantia pro carro e pra bateria. A maioria tem 8 anos de garantia pra bateria, mas pro carro acaba sendo ali 7, 6, 5, e o Aion UT tem 8 pras duas coisas, então, né, uma coisa que importa bastante. Acho que as pessoas ficam preocupadas às vezes em comprar um carro chinês, mas são aí 8 anos para as duas coisas. Ele também tem uma ótima lista de equipamentos, tem step, tem abertura e fechamento elétricos do porta-malas, telas grandes. É um carro bem completo mesmo. Também é muito bom em dirigibilidade, um dos melhores, assim. Ele tá na nossa mão mesmo enquanto a gente dirige. Ele veio acertado, acho que até um costume de carros da GAC aqui no Brasil. Outros que eu já dirigi também, achei que eles estavam muito assim na minha mão, que eles estavam acertadinhos, suspensão acertada. E ele também faz isso, e ele também tem um bom preço de revisões, né? A primeira revisão é gratuita, então faz com que o pacote aí das 5 primeiras, que é o que a gente tá avaliando, fique super em conta.
1: Mais em conta.
2: Sim. E, assim, a questão, dentro da linha do comparativo, ele fez a segunda melhor autonomia projetada na cidade, assim. Ele ficou em mais de 500, 504 quilômetros de autonomia total. A Vitória já explicou, né? Não é que nós testamos, rodamos 500 quilômetros, mas, enfim, dentro do nosso consumo, nós fizemos essa projeção. E a bateria dele é grande. Então, apesar de ele consumir a bateria bem ali, principalmente num ambiente de estrada e tudo mais, ele representou bons números ali.
0: O consumo não é tão bom, mas ele compensa por ter uma bateria muito grande. Então, acaba que ele entrega uma autonomia muito boa também.
1: Uma coisa compensa a outra. Sim,
2: exato. E eu acho importante também falar dos pontos negativos, né, do carro. A gente sentiu, assim, no teste, que ele deixou a desejar em termos de ergonomia, tá? Então, alguns comandos não são tão práticos, você precisa dar uma investigada, tudo. Claro que você tem o carro, você vai se adaptando ao próprio carro, né? Mas é uma questão que a gente sentiu ali, que ele não ajuda tanto, o ajuste do volante não tem de profundidade. Então, é uma coisa que isso pesou, não são todos que têm nesse comparativo e tudo mais. Só que os outros pontos acabaram pesando mais.
0: E todos os comandos são feitos pela central multimídia.
2: Sim.
0: Então, até para ajustar o retrovisor precisa ser na central, sabe? Sim. Faz falta uns botões físicos ali.
2: Sim. E a frenagem também não foi tão boa. Foi uma frenagem que também ficou ali, figurou entre as que precisou de

0: mais tempo para frenar, de mais metragem. Então, realmente, esses foram pontos que foram negativos neles, mas os pontos positivos acabaram pesando mais. E eu acho importante dizer que ele, a GAC também é uma, como você disse, é uma marca nova, mas ela também tem mais lojas do que a AMG. Uhum. Então, isso, no final da conta, compensou pro Ionte ficar em primeiro. E eu acho legal a gente falar que, assim, nós estamos falando dos critérios, passando rápido aqui pelos pontos dos carros, mas foi a primeira vez que nós, que a Autosport, na verdade, fez um comparativo com 6 carros juntos, assim, ainda 6 carros elétricos. E o nosso processo foi muito intenso, mas também muito divertido, porque nós sentamos juntas, nós andamos nos carros, nós testamos tudo dos carros, e depois a gente sentou e falou, beleza, agora vamos ver o que a gente achou de cada um, vamos montar uma tabela. Então foi um processo muito intenso, mas que deu um resultado, sim, muito...
1: Não, e tem toda uma coisa por trás, que acho que as pessoas não imaginam, de logística também, sim, porque assim, a gente precisa ter os 6 carros, às vezes, assim, teve um carro que a gente achou, nossa, ele não vai participar, porque a marca não vai conseguir mandar a tempo. E aí, meu Deus, ele chegou e a gente vai ter que levar ele correndo pra pista e a gente vai ter que avaliar correndo. Então, assim, a logística por trás de fazer um comparativo com 6 carros é imensa, é muito trabalhosa. Sim. E também conseguir comparar, né, pra ser uma coisa honesta, ser uma coisa justa, pra dá muito trabalho. Separar cada ponto, analisar, dar a nossa opinião. Então, assim... É muito trabalhoso, mas é muito gratificante também
0: com
1: ver
0: certeza.
1: Isso agora nas bancas, no YouTube, no site, em tudo.
2: E agora no e podcast.
0: Agora
2: aqui.
0: E agora no podcast.
2: Muito bom. Eu reconheço esse trabalho porque eu já estive desse lado, já fiz esse processo todo, sei o trabalhão que dá, então é bom pra gente prestigiar quando sai o resultado como esse, que é um trabalhão, mas vale a pena. Facilita, sim, muito a vida de quem vai comprar. Resumindo então, pra gente fechar, como é que ficou do primeiro pro sexto colocado então? O melhor colocado foi o GAC Ion UT. Depois veio MG4 Urban. Em terceiro lugar, o GWM Hora 5. E aí a gente tem na quarta colocação, BYD Dolphin SE. Na quinta colocação, Geely X2. E na sexta, o Chevrolet Spark. Quem quiser, o comparativo completo está disponível no site, no YouTube da Autosport, também na edição da revista impressa. O CBN Autosport segue agora falando sobre um pouco mais do mercado automotivo brasileiro. E a gente vai falar sobre algumas apostas da Renault.
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2: A gente falou já bastante hoje sobre carros elétricos. A Renault ainda não entrou direito nesse mercado, mas fez uma parceria forte com a Geely, que é uma das chinesas que estão chegando no Brasil. A Geely colocou já quase 6 bilhões de reais em investimento nessa parceria. E é uma parceria que vai dar frutos tanto para a Geely quanto para a Renault. Então agora a gente fala um pouco mais com a Vitória Dremer sobre o que você apurou dos planos de eletrificação da Renault. Hoje em dia ela não está tão eletrificada assim, mas não vai dar para ficar fora desse jogo, né?
1: Isso mesmo. Eu fui no evento da Renault Niagara, né? Na apresentação, na revelação global. E aí a gente teve a oportunidade de entrevistar o Fabrice, que é o CEO da Renault. E ele contou um pouquinho mais para a gente sobre isso. Então, assim... Primeiro, eles deixaram claro que não tem como eles ficar de fora disso. E hoje, a Renault tem pouca atuação no Brasil, né, com elétricos ou híbridos. Agora, ele só tem elétrico o Renault Megane E-Tech, que é um SUV, porque o Kwid E-Tech saiu de linha. E saiu de linha justamente por conta dessa parceria com a Geely, né, para abrir mais espaço aí para o EX2. E aí, de híbridos, ele só tem o Koleos, que também é um carro novo, enfim. Ou seja, eles praticamente, né... Eu até fiz as contas dos 7 carros que eles têm, só 2 são elétricos ou híbridos. Então, é aí, menos de 30% do mercado. Mas eles querem chegar a 50% até 2030. Então, 4 anos a gente tem pra eles transformarem tudo, uhum, né? E na Europa, o plano deles até 2030 é já ter, né, 100% eletrificado. Mas aqui, então... Até 2030, 50%. Como eu falei, vai ter que mudar muita coisa, mas eles já têm aí alguns planos. A Jade, que foi nesse evento de revelação aí de planos estratégicos, vai falar um,
0: sim,
1: pouquinho mais pra gente.
0: Foi essa semana que a Renault anunciou, tanto Renault e Geely, né, juntas, anunciaram os próximos passos para o Brasil, tanto que eles anunciaram um novo investimento de 2 bilhões aí, que se junta aos outros 3,8 que eles tinham anunciado já, então são realmente quase 6 bilhões de investimento. E dessa parceria, desse novo investimento, vai surgir algumas coisas interessantes.
2: CBN Auto Esporte de hoje fica por aqui, obrigado pela sua companhia. Hoje a gente teve os trabalhos técnicos da Débora Gonçalves e do Bruno Carvalho, além da edição do Rafael Furugem e do Luiz Fernando Figliage. Lembrando que você pode assistir essa conversa em vídeo lá no YouTube da CBN e também no Spotify. Se preferir, tem a versão em podcast, disponível no site, no aplicativo da CBN e no rádio. A gente volta todo domingo, 9 horas da manhã. Até mais.
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0: 3:35 agora.
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0: Sábado 3 de outubro de 2026, a campanha do presidente Lula à reeleição pediu que o Tribunal Superior Eleitoral investigue a suspensão de serviços consulares dos Estados Unidos no Brasil. A corte apura suposta interferência externa nas eleições. A medida da embaixada norte-americana foi anunciada na noite desta quinta-feira, poucos dias antes do primeiro turno. Segundo o comunicado divulgado pela representação diplomática, a medida foi tomada por preocupações com a segurança. Uma pesquisa identificou o uso da inteligência artificial para a produção de imagens que atacam mulheres nas eleições deste ano. Levantamento do projeto Monitora, Observatório de Violência Política de Gênero nas redes sociais, identificou indícios de uso de IA em 25% dos posts classificados como ataques ou insultos dirigidos a candidatas. Pesquisadores concluíram que a maior parte das imagens não tenta se passar por real. São charges, memes, montagens e falsos materiais de campanha produzidos para humilhar, ridicularizar ou desumanizar as candidatas. Ao todo, foram analisadas mais de 11 mil publicações. 660 foram classificadas como ofensivas. Horário de Brasília, 3 horas e 37 minutos.
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1: Três horas e 38 minutos. Bom dia a você que nos acompanha aqui no CBN Madrugada com Ricardo Garcia na mesa de som, porque hoje é sábado, vamos até às 6 horas da manhã. E agora o espaço fica aberto para o Dr. Luiz Fernando Correia.
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2: Pois é, Milton, foi apresentado no congresso do movimento Todos Juntos pelo Câncer em São Paulo, acabou ontem esse congresso, o panorama do Atenção ao Câncer de Mama de 2026. É uma parceria do Instituto Natura, Avon e Observatório da Oncologia do próprio TJCC. Então, a notícia não é boa não, viu? Pelo segundo ano seguido, a produção de mamografias de rastreamento no SUS caiu. Uma queda pequena, é verdade, 0,2% em 2024 e mais 1% de queda em 2025. Mas o problema é que já era baixo, né? A cobertura da mamografia das mulheres de 50 a 69 anos pelo SUS fica em 22,1%. Se a gente lembrar que o Sistema Único de Saúde atende 75% da população brasileira, esse número importa muito, né?

0: É lógico, são só os exames feitos no SUS, mas o que eu estou falando é 3 vezes o outro, vamos dizer assim, se pensar na rede privada, né? Então, o rastreamento do SUS alcança 1 em cada 5 mulheres da faixa alvo, que já é a faixa alvo de 50 anos para frente. Nem estou falando das mais novas. E esse é o problema, porque outro recorte da pesquisa mostrou o seguinte: mulheres de 20 a 29 anos, quase 7 em 10 delas, 70%, chegam no diagnóstico em fase avançada. De 30 a 39 anos, são 60% das mulheres em fase avançada. Então, daí a importância do rastreamento, a importância do atendimento dessas mulheres mais jovens, porque o câncer de mama na mulher mais jovem costuma ter tipos biologicamente mais agressivos, que crescem mais rápido. Então, é muito importante isso. A mensagem tem que ficar para os nossos ouvintes, para quem está acompanhando, quem tem mulher na família: o nódulo da mama, em qualquer idade, precisa de avaliação médica. Mesmo a mulher jovem não pode esperar e não deve esperar. E tem outra coisa, né? A gente olhou, esse relatório olhou para uma outra questão também. Ah, tem uma lei, a lei brasileira de 2012, garante que o tratamento seja iniciado em 60 dias depois do diagnóstico. A média do SUS entre 2015 e 2025 era de 123 dias, mais do que o dobro. O relatório desse ano traz uma melhora, mesmo assim, uma média de 86 dias para começar o tratamento depois do diagnóstico. Imagina a angústia de uma mulher que faz um diagnóstico de câncer de mama, tem um diagnóstico e precisa esperar. A gente fala 86 dias, vamos lembrar aí, vamos botar, são quase 3 meses, gente. 3 meses de angústia para pensar como é que vai começar a tratar o problema. Então, cerca de 60% das pacientes no período estudado, né, foi desse ano, 25, no ano de 2025, esperaram mais do que o tempo da lei. Em Sergipe, a média no ano passado foi de 115 dias. No Rio de Janeiro, 107. Então, quando aparece esse 86 aí, é aquela coisa da média, né? Você tem um lugar, melhor, puxa para baixo, né? Mas e vamos dizer que a consequência, vamos refaltar a consequência disso. 21.668 mortes por câncer de mama em 2025 no Brasil. É o maior número da série histórica. Então, a gente sabe que a população está envelhecendo, casos de câncer vão aparecer, mas é uma doença que tem altas chances, nós estamos falando de 96% de chance de cura se descobrir precocemente. Então, gente, fazer a recomendação, seguir a recomendação do Ministério da Saúde: mulheres de 50 a 74 anos, mamografia a cada 2 anos, de 40 a 49, desde o setembro do ano passado, o exame pode ser feito no SUS, embora já pudesse, legalmente falando, que existe uma lei federal muito mais antiga do que isso, que garantia a mamografia a partir dos 40 anos, apesar da recomendação do SUS. E se o diagnóstico vier, conheça os direitos. 30 dias para os exames que confirmam a doença, ou seja, a partir de uma mamografia positiva, tem que fazer uma biópsia, a lei manda que isso seja feito em 30 dias e 60 dias para começar o tratamento. Então, Milton, a gente tem que passar isso. Informação também faz parte desse tratamento e a gente tem que brigar por isso.
1: Aí, doutor Luiz Fernando Correia, conversando com Milton Jung, com a Cássia Godoy. A gente vai ao interior de São Paulo com Marcelo Rocha, tem informações sobre um crime, né, no trânsito, uma briga que acabou em morte. O atirador é um policial militar, bombeiro, que foi preso, mas já está em liberdade.
2: Imagens de uma câmera de segurança mostram os carros do estudante de medicina Bruno Hashimura San Juliano, de 23 anos, e do bombeiro Marcos Paulo Fujarra de Oliveira, de 28 anos. Lado a lado, minutos antes da discussão de trânsito, que terminou com a morte do jovem em Taubaté, aqui no interior de São Paulo. A gravação foi feita às 6h59 da manhã da última quarta-feira, na Avenida do Povo. Os dois veículos seguiam pela via e, em determinado momento, ficaram lado a lado. Nas imagens, o bombeiro aparece fazendo gestos dentro do carro. Na sequência, os veículos param em um semáforo. Marcos desce do veículo, mas uma placa de trânsito encobre parte da cena. Pouco depois, Bruno sai pela porta do passageiro e corre. Segundo a investigação, o estudante foi atingido por disparos de arma de fogo. Ele chegou a ser socorrido e levado ao Hospital Regional de Taubaté, mas não resistiu aos ferimentos. Bruno era estudante do quarto semestre de medicina da Universidade de Taubaté e seguia para a faculdade quando se envolveu na discussão de trânsito com o bombeiro. Marcos foi preso em flagrante e a arma usada na ocorrência foi apreendida. A defesa afirma que ele agiu em legítima defesa após supostamente acreditar que Bruno estivesse armado. A dinâmica da ocorrência continua sendo investigada. Nessa quinta-feira, a justiça concedeu liberdade provisória ao bombeiro com medidas cautelares. Entre elas, estão o comparecimento periódico em juízo e restrições de circulação e contato com familiares da vítima. Também na quinta-feira, o promotor de justiça, Breno Arruda, de Siqueira Figueiredo, recorreu da decisão. O Ministério Público pede a revisão da liberdade provisória e a análise da necessidade de manter o bombeiro preso durante o processo. De São José dos Campos, Marcelo Rocha.
1: 3:45, já a previsão do tempo para todo o Brasil. E agora a gente vai abrir espaço para Tânia Morales e convidado.
3: Você sabe fazer massagem cardíaca? Aquela compressão no tórax? Nós vamos entender o que é esse procedimento, em que casos ele deve ser aplicado e como fazer. Estamos aqui com o Dr. Fernando Ribas. Ele é cardiologista da Beneficência Portuguesa de São Paulo. Dr. Fernando Ribas, muito boa noite.
4: Opa! Boa noite, tudo bem, Tânia?
3: Tudo bem. Agora sim, agora sim. É, doutor, bom, vamos lá, hein? A massagem cardíaca, depois a gente explica como é que ela é feita e tal, mas ela deve ser feita em que situações?
4: Perfeito, a massagem cardíaca é exclusivamente para situações de parada cardiorrespiratória. Então, o mais importante é a gente ensinar, né, a população a reconhecer uma parada cardiorrespiratória. Na verdade, assim, o que a gente espera do público leigo não é que ele saiba, obviamente, fazer o diagnóstico que nem a gente faz dentro do hospital, mas que ao se deparar com uma pessoa totalmente inconsciente e que não esteja respondendo a estímulos, ele primeiro peça ajuda, né? Então, primeira coisa, acionar o serviço móvel de urgência, né? O SAMU, por exemplo. E depois disso, verificar primeiro se ele está numa cena segura, né? Se ele não está, por exemplo, numa estrada que está desprotegido e tudo mais. E, por último, aí sim, fazer uma assistência, né? A gente tem vários motivos, do ponto de vista inúmeros, para que a gente propague isso pela população.
3: Então, a gente identifica a parada cardiorrespiratória porque a pessoa está inconsciente, ela está respirando?
4: Ela não está respirando. Ela não está respirando. Ela pode ter alguns movimentos que a gente chama de gasping, mas que não são respirações efetivas. Que no momento que o organismo entra em parada cardiorrespiratória, algumas vezes é um reflexo do nosso diafragma, do nosso organismo, de tentar, né, fazer um processo de respiração, mas que não é efetivo, e a gente considera mesmo assim uma parada cardiorrespiratória. Mas, de modo geral, você vai considerar a pessoa como candidata a uma reanimação se ela estiver inconsciente, não responsiva e sem movimentos respiratórios.
3: Certo. E esse quadro é diferente do infarto, né?
4: Sim, totalmente diferente de um infarto. Na verdade, o infarto é uma das condições que leva à parada cardiorrespiratória, uma das principais condições. Infarto caracterizado inicialmente por uma dor torácica, aí tem aquela dor típica que corre para o pescoço, corre para o membro superior esquerdo, o paciente apresenta-se sudoreico, mal-estar. O infarto é uma das causas da parada cardiorrespiratória, mas aqui a gente está falando de reanimação em pacientes que estão desmaiados.
3: Com a parada.
4: Paciente que está totalmente inconsciente, parado e sem respirar.
3: Que a pessoa que está infartando, ela não está desmaiada, né?
4: A paciente pode estar desmaiado por ter tido um infarto, mas a maioria das pessoas que estão infartando não estão desmaiadas.
3: Não estão desmaiadas. Então, a massagem cardíaca vale só para quem já está desmaiado e não está respirando. Nossa, tem que ser muito Exatamente. Rápido. A pessoa não está respirando.
4: Exatamente. O que mais vai ajudar nessa cadeia de ajuda é você acionar o serviço médico de urgência ou buscar, se você estiver numa região que possa ter, buscar um aparelho de desfibrilação automática, que a gente chama de DEA. DEA. Então, o DEA, ele dobra as chances da pessoa sobreviver. Então, é um aparelho que locais públicos, como, por exemplo, shopping centers, academias, clubes, muitas vezes são equipados com esse tipo de aparelho. Então, é importante a população ter essa consciência. Então, a hora que você vê uma pessoa desfalecida, sem movimento respiratório, peça ambulância e peça verificação, peça ajuda, né, para quem está em volta, a verificação de se há um aparelho de DEA na instituição.
3: Nossa, e é questão de segundos.
4: Questão de segundos é vida, sabe, Tânia? É incrível. Quando você passa de 3 minutos de parada cardiorrespiratória, as chances de sobrevivência caem demais, assim, caem exponencialmente.
3: Tá. Então vamos à massagem propriamente dita. Qualquer pessoa consegue fazer? Me parece tão difícil, exige uma força. Como é que faz?
4: Perfeito. A massagem cardiorrespiratória, ela deve ser feita. Normalmente a gente costuma fazer uma manha que a pessoa coloca, por exemplo, na nossa caixa torácica, a gente tem na região de baixo o apêndice xifóide, que é o final aqui desse osso externo, que é esse osso mais duro aqui do nosso tórax à frente. No final dele, se você coloca dois, três dedinhos no final desse osso, dois, três dedinhos acima do final desse ossinho, é o ponto ideal para você apoiar as suas duas mãos. Você vai colocar uma mão na frente da outra, tá? E vai apoiar essa superfície tenar aqui da sua mão.
3: É do dedão, a base do dedão aqui.
4: Isso,
3: pra quem só tá ouvindo.
4: Exatamente. Nessa região mais endurecida desse osso, da frente do tórax aqui, que a gente chama de osso externo. Tá?
3: Ah, então não é exatamente no tórax, onde tem. É quando termina o osso. É já meio assim, para leigo, seria mais ou menos na barriga já, né?
4: Pelo contrário, você vai contar uns 3, 4 dedinhos acima do final desse osso. Vai ser na região torácica, sim.
3: Acima.
4: Bem na linha mediana.
3: Já ia fazer errado.
4: Tá? Uma mão apoiada em cima da outra.
3: Tá. Acima. Então vai dar bem no meio aqui do peito.
4: Exatamente. Bem no meio do peito. É importante você estar com os dois braços bem esticados na hora que você for fazer a reanimação, os braços bem esticados, para que você não faça uma fadiga de forma muito breve no momento desses movimentos, tá? E a gente faz, a gente tenta abaixar esse osso durante a compressão, a gente tenta abaixar cerca de 5 centímetros, tá? Então, óbvio que o leigo tem pouca noção disso, mas são dados importantes para uma reanimação de alta qualidade. E eu te digo mais, Tânia, uma reanimação de alta qualidade também dobra as chances de sobrevivência daquela pessoa.
3: Então você vai apertar aquele osso, esse osso não pode quebrar?
4: Muitas vezes a gente tem fraturas de costela secundárias à reanimação, mas perto da sobrevivência isso é realmente uma coisa pequena, digamos assim. Claro que dá muita dor depois, em quem sofre algumas fraturas, mas é muito importante mesmo. Então a gente tenta fazer uma compressão de 5 centímetros, a frequência com que isso comprime, tem várias maneiras de você exemplificar isso, mas, por exemplo, aquela música Stay Alive, é um clássico, né? Se você fizer as compressões na velocidade do você provavelmente vai estar chegando no número de compressões ideais, que são 100 compressões por minuto. Né? Então, a gente quer 100 compressões por minuto, com 5 centímetros de profundidade.
3: Nossa, 5 centímetros quer dizer que o osso vai afundar.
4: Vai para dentro.
3: Vai para dentro.
4: Isso vai gerar uma diferença de pressão lá dentro do tórax, que permite uma circulação mínima de sangue ali dentro do coração, que vai garantir uma maior chance de sobrevivência para esse paciente. Se você tem, por exemplo, você está com um profissional de saúde junto, você tem uma máscara, ou se você está habituado a fazer também a parte respiratória, hoje o nosso BLS, que é o Basic Life Support, não prevê a respiração, né, boca a boca. Mas se você está equipado, tem uma máscara que consegue fazer um movimento respiratório junto, aí a gente faz 30 compressões com duas respirações. A gente vai alternando 30 compressões, respira duas. 30 compressões, respira duas. Mas para o público leigo geral, que é que a gente está conversando aqui, você pode só comprimir.
3: Só fazer a compressão.
4: Fazer as respirações.
3: Uau.
4: Só se fazer as compressões.
3: A respiração boca a boca você puxa o ar e solta na boca da pessoa, é isso?
4: Olha, você tem que fazer um posicionamento correto do pescoço e da mandíbula da pessoa. E aí você tem que vedar bem toda a boca da pessoa para ela não ter um vazamento do sangue. E você tem que assoprar com força, a ponto de você observar mesmo o tórax se expandindo. Né? Então, como é muito mais complicado, o BLS acabou tirando isso da população geral. A população leiga tem que, pelo menos, tentar fazer as compressões. Que já ajuda bastante gente.
3: É um tipo de informação que a gente tinha que aprender na escola, né, professor?
4: Sem
3: testar
4: dúvida,
3: com coleguinha, um boneco, né?
4: Acho que os coleguinhas não vão.
3: Coleguinha não ia ser legal, pode quebrar a costela do coleguinha. Mas com boneco, né?
4: Exatamente, com boneco. Não, muitas vezes a gente faz ações dessa, né? Sociedade Brasileira de Cardiologia, a SOCES, também Sociedade de Cardiologia do Estado de São Paulo, tem diversas ações de educação nesse sentido, escolas, tudo mais.
3: A parada cardiorrespiratória, ela pode ser decorrência de um infarto e ela pode ser o que mais? Um mal súbito, um afogamento, por exemplo, também?
4: Um afogamento também é uma parada que começa com uma parada respiratória, mas evolui para uma cardiorrespiratória. Pode ser uma embolia pulmonar, pode ser um tamponamento cardíaco, pode ser um paciente que tem um problema renal crônico que fica com uma acidose no sangue. Enfim, nós temos diversas causas. Pode ser um pneumotórax, um trauma, por exemplo, sofreu um acidente de carro, bateu o tórax, costela perfurou o pulmão, esse pulmão não ventila mais, ele começa a ficar com uma pressão muito grande, empurra o coração para o outro lado, isso pode gerar uma parada cardíaca. Os traumas fazem muitos desses processos obstrutivos, né? Pós-trauma com automóvel, você bater a região do tórax, sangrar a região do pericárdio em volta do coração, isso impedir, né, o coração de abrir adequadamente.
3: Nossa, o tórax então, é importante, hein? Ele protege os pulmões, né? o tórax. Esses ossos aqui, né? Ele protege
4: os nossos... Temperaturas, né, Tânia, também.
3: Temperaturas?
4: Hipotermia, né? A gente tem muita parada cardiorrespiratória por hipotermia também.
3: Frios extremos.
4: Causas. Frios extremos, exatamente.
3: Sim.
4: A gente vê de vez em quando pessoas em situação de fragilidade, né? Mesmo nos nossos invernos usuais, assim, por vezes apresentando, né? Mas é uma outra possível causa.
3: A Isaura Ferreira pergunta o que é mais fácil aplicar, massagem ou DEA? O DEA é o aparelho, né? O DEA como é que
4: Perfeito,
3: faz?
4: Você tem que fazer as duas coisas, na verdade. Quando chega um DEA para você na cena, o DEA ele meio que te explica tudo o que tem que fazer. Você só aperta um botão e ele vai narrando as coisas que você tem que fazer. Então você não precisa se preocupar, que o DEA vai te ensinar o que fazer ali na hora. Então quando você liga ele, ele começa a carregar e fala, continue comprimindo. Aí você vai lá, continua fazendo a sua compressão. Depois disso, o DEA vai falar, aplique as pás no paciente. Que o DEA ele vem com as pás, que são os eletrodos que dão choque, elas são coláveis, né? São pás que você cola aqui no tórax. Ele vem desenhadinho ali aonde você tem que colar exatamente. Então você faz a colagem das pás e aí ele vai falar, em algum dado momento ele vai falar, analisando o ritmo. E aí você tem que parar de comprimir, para ele ler se o paciente está numa arritmia maligna ou não. Né? E aí... Depois disso, que ele analisa o ritmo, ele fala, volte a comprimir. Daí você continua fazendo as compressões torácicas. E aí o DEA, ele carrega o choque que ele vai dar, se ele identificar uma necessidade de um choque. E aí ele fala, afaste-se do paciente. Aplique o choque agora. E aí ele dá o choque. Isso, Tânia, ajuda demais as pessoas assim, a sobreviverem. Dobra a chance de sobreviver.
3: É um choque elétrico mesmo.
4: Tânia, então é um choque elétrico mesmo. A chance de uma sobrevivência, uma parada cardíaca, Tânia, hoje, fora do hospital, é 10%, tá? Com o DEA, pode dobrar. Se você tiver um DEA próximo, que chega em tempo hábil, você consegue ter 20% de sobrevivência, algumas análises até 30%. Então, é um aparelho que podia ter mais, assim,
3: Então, é obrigatório em lugares públicos que se tenham...
4: Tem alguns lugares que, se eu não me engano, são obrigatórios. Aeroportos, por exemplo, é obrigatório. Se eu não me engano, no metrô também tem. Então, sim, tem muitos locais que a gente já tem disponível.
3: Muito bom. Nossa, que coisa. E, em geral, uma parada cardiorrespiratória, quando não é por um acidente, é porque a pessoa já tem uma predisposição a algum problema cardíaco?
4: Às vezes não sabe, né? Então, às vezes ela tem alguma cardiopatia que ela nasceu com ela, uma chance, alguma arritmia que dá morte súbita, que às vezes a primeira manifestação da doença é uma morte súbita, ela faz uma arritmia maligna, por exemplo, a gente vê, volta e meia, por exemplo, paradas cardíacas jogando futebol, né? Então, às vezes pode ser disso, né? Alguma questão congênita, uma predisposição genética, ou, obviamente, o mais comum aí sim, pacientes que já têm alguma predisposição, né? Que já tem alguma cardiopatia instalada por conta de processos, fatores de risco cardiovasculares, como pressão alta, diabetes, colesterol, às vezes ele já infartou e nem sabe, ou mesmo pacientes que já infartaram, que formam cicatriz no coração, que pode gerar uma arritmia também, sabe? Isso seria... Ou novos infartos, né? Realmente uma placa coronariana que instabilize, né? Oclua o fluxo sanguíneo e o coração ali não resista naquele momento.
3: Sim. Só para esclarecer, a arritmia é um sinal de risco maior para a parada cardiorrespiratória? Não,
4: tem que ter um pouco de cuidado com esse termo na situação de uma entrevista, porque a maioria das arritmias cardíacas que as pessoas têm por aí são arritmias benignas, né, que não provocam parada cardiorrespiratória, tá? Então, só para a pessoa que está ouvindo não sair falando, ah, eu tenho arritmia, eu posso ter uma parada cardíaca, não é nada disso, tá? É. Algumas arritmias raras que fazem, né, arritmias ventriculares, que são mais complexas, que têm risco, sim, de morte súbita, que podem cursar com um evento desse. Mas isso é bem raro. Não é a arritmia do dia a dia que as pessoas...
3: Ótimo, tranquilizar as pessoas, né? Porque a arritmia é comum. Agora, esse mal súbito, que a pessoa não tem clinicamente nenhum quadro, é raro?
4: É, de certa forma, sim, né? É, as principais causas são doenças congênitas, né? Como, por exemplo, a cardiomiopatia hipertrófica, que a maioria das pessoas que tem, nunca souberam que tinham, né? A gente dá o diagnóstico no consultório, a pessoa fica tipo, vem fazer um check-up e descobrir isso, né? E ela é muito responsável por uma série dessas arritmias malignas que a gente observa em atletas e a gente tem observado muito, Tânia, com o uso desenfreado aí de esteroides anabolizantes, uma aceleração disso, né? Então, por exemplo, esteroides anabolizantes, eles hipertrofiam o coração de uma pessoa normal, quanto mais de uma pessoa que já tem uma hipertrofia que ela, não, que ela desconhece, né? Então, muitas vezes, o que pode acontecer, por exemplo, em pacientes que exageram, né, nesse uso, é o coração hipertrofiar, tanto corações normais, quanto corações já previamente alterados, e cursar com arritmias malignas também.
3: Os anabolizantes que o pessoal usa para ficar musculoso, só que isso afeta o coração, exato, porque o coração é um músculo.
4: Perfeito, é isso.
3: Creatina não, né?
4: Creatina não, tá? Eu desconheço qualquer estudo que mostre que a creatina traga esse risco. Pode muito ficar tranquilo. Bom.
3: E no mais, cuidar da saúde do coração, né? Tomar aqueles cuidados
4: cuidar
3: de
4: da saúde
3: sempre.
4: Do coração. Isso, exatamente. Fazer seus check-ups, cuidar principalmente do seu estilo de vida, isso, né? Dormir bem, pouco estresse, fazer sua atividade física, alimentar-se bem. Esse é o principal, esse é o mais difícil.
3: É o mais difícil, mas é o fundamental. Muito bom, doutor Fernando, muito obrigada, viu? Boa noite aí para o senhor.
4: Boa noite, Tânia, obrigado pelo convite, prazer estar com vocês.
3: Prazer. Fernando Ribas, cardiologista do Hospital Beneficência Portuguesa de São Paulo, conversando conosco sobre a parada cardiorrespiratória, que é diferente do infarto. E quando a pessoa está em parada cardiorrespiratória, ou seja, ela está desmaiada, ela está inconsciente, e você percebe que ela não está respirando, aí tem que fazer a massagem cardíaca. E aí ele explicou aqui como é que faz. Eu não vou ser louca de repetir, porque vai que eu repito errado. Mas é algo sobre o qual todos nós deveríamos saber, né? Para um caso de uma emergência.
1: Tânia Morales conosco aqui no CBN Madrugada. Vem aí Matheus de Souza.
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0: Sábado, 3 de outubro de 2026. O presidente do Tribunal Superior Eleitoral, Cássio Nunes Marques, fará um pronunciamento em rede nacional hoje, véspera do primeiro turno das eleições. A manifestação é tradicional à data e deve incentivar os brasileiros a irem às urnas no domingo. Nunes Marques também deve apresentar as medidas adotadas pela Justiça Eleitoral para garantir a transparência e a segurança do processo. Apesar de ter domicílio eleitoral no Piauí, o ministro vai votar em Brasília. O copiloto que esfaqueou o comandante de um voo da Fly Dubai já havia sido proibido de pilotar em Omã após autoridades identificarem uma possível radicalização ideológica, segundo o Wall Street Journal. Mesmo assim, ele foi contratado pela companhia. O ataque aconteceu na quarta-feira, durante um voo entre Dubai e Tel Aviv, com 174 pessoas a bordo. O copiloto foi contido por passageiros e tripulantes e a aeronave pousou em segurança na Arábia Saudita. O caso é investigado como terrorismo por Israel e pelos Emirados Árabes Unidos. Pela primeira vez na história, a seleção brasileira enfrenta a Índia em um amistoso marcado para hoje, a partir das 11 da manhã. É o último jogo do Brasil nesta data FIFA, depois de enfrentar a Austrália duas vezes. A expectativa é que o treinador Carlo Ancelotti mande a campo uma equipe bastante modificada para enfrentar os indianos. O goleiro Pedro Morisco, do Coritiba, deve ser uma das novidades, depois de Hugo Souza e Otávio serem titulares nos amistosos anteriores. Horário de Brasília, 4:04.
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2: Agora 4:05, bom dia. É hora da gente saber como é que fica o tempo em todo o Brasil com Maria Clara Sasaki.
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3: A semana começa com muita chuva, especialmente em áreas do noroeste do Rio Grande do Sul, Santa Catarina, Paraná e também em Mato Grosso do Sul. Pontualmente, há condições para volumes bem elevados e risco de transtornos pontuais. Até o final do dia, chove em São Paulo, Rio de Janeiro e no interior de Minas. Uma chuva bem isolada, mas que pode ser também com intensidade significativa, principalmente em Minas Gerais. Goiás, estado de Mato Grosso, Tocantins, sul do Pará e também algumas regiões do norte do Brasil, como Rondônia e Amazonas, podem ter pancadas isoladas ao longo desta segunda-feira. Grande parte do Nordeste tem uma condição de tempo firme e temperaturas mais elevadas. Pode chover fraco nas áreas litorâneas entre o Recôncavo Baiano e o Rio Grande do Norte. Maria Clara Sasaki, da Clima Tempo, para a CBN.
2: 4:06, agora é com Tatiana Vasconcelos, Fernando Andrade. Vamos conversar com Renato Meirelles.
4: A gente tem o prazer de receber aqui no nosso estúdio CBN o presidente do Instituto Locomotiva, Renato Meirelles. Oi, Renato, bem-vindo.
5: Nossa, que prazer estar de volta aqui com vocês para comentar um pouquinho como é que está a cabeça do brasileiro nessa véspera das eleições.
4: Estávamos sentindo sua falta para nos ajudar a entender um pouco melhor. Bom, vamos começar com a última pesquisa da Datafolha, que dá um bom termômetro para a gente a respeito do número de eleitores indecisos. Pesquisa foi divulgada ontem e mostra que o número de indecisos caiu de 18% para 13% na intenção de voto espontânea para presidente. Ou seja, 5 pontos percentuais a menos em relação à pesquisa anterior, que foi divulgada no dia 24 de setembro. 17% ainda podem mudar de voto e 19% não sabem o número do candidato em quem pretende votar. A partir desses números, o que é que a gente pode ler? O que é que esses números indicam? Quem são esses eleitores?
5: Bom, em primeiro lugar, indica algo que eu tenho repetido já há algum tempo, inclusive aqui na CBN, de que eleição chatinha, né? No sentido de pouca empolgação nisso. Escrevi essa semana no Globo um artigo que fala que chama Eleição do Cansaço. O que é isso? Vamos lembrar um pouquinho, a gente estava aqui conversando na eleição passada, 4 anos atrás, em que você tinha uma situação de polarização. Fernando, você vai lembrar que teve gente que morreu na última eleição.
6: Sim.
5: Teve casos de assassinato no Paraná, assassinato em Salvador, famílias esfaceladas, mães de família sem conseguir juntar os seus filhos, os seus netos, para conversar. Era uma eleição muito polarizada. Se você olha na frieza dos números, era uma eleição tão dividida quanto essa. Tinham dois candidatos ocupando basicamente o topo das intenções de voto, números muito parecidos com os números que temos agora, né? O Lula nos dois casos, antes o Jair e agora o Flávio Bolsonaro, só que tem uma diferença enorme. Você vai entender o porquê que é importante isso para responder a sua pergunta, Janaína. A gente tem, Tatiana, desculpa, a gente tem essa eleição, uma eleição dividida sim, mas não radicalizada. Apesar da fala do Flávio ontem, a gente já conversa disso, mas não radicalizada. A eleição passada era uma eleição que se matava e morria pelos seus candidatos. Essa eleição, o máximo que as pessoas querem é que o seu candidato morra. São coisas muito diferentes dessa situação. Por quê? Porque a população não está conseguindo enxergar nas duas candidaturas uma perspectiva de futuro. E isso faz com que tenha um grau grande de indecisos ainda no voto espontâneo na véspera da eleição. E não é indeciso porque está em dúvida entre um ou outro. Está na dúvida se vai votar ou não vai votar. Talvez na história recente do Brasil seja a eleição em que a chuva tem o maior potencial de interferência da eleição da história. Por quê? Vai chover no Nordeste ou vai chover no Sul do país? Que vai fazer com que os seus eleitores deixem de comparecer à urna. Né? Exatamente porque é uma eleição que não se discutiu proposta, é uma eleição que não se teve debate, é uma eleição em que tem um candidato que disputa a liderança das pesquisas, que não apresentou algo para o país que não seja a defesa do legado do pai, tem um outro candidato que não conseguiu mais prometer o futuro um futuro melhor, como conseguiu nas outras passadas. Então a gente pega o eleitorado do Lula. O eleitorado do Lula não vota no Lula porque acha que vai ter um futuro melhor a partir da eleição do Lula. Ele vota no Lula porque eu pelo menos sei o que vai ser. Né? Então é uma eleição morna, vamos dizer assim. Eu sei que falar isso depois do dia de ontem parece meio estranho, né? Já que teve todos os 48 do segundo tempo, não tem debate, interferência da justiça e tudo mais. Mas é uma eleição em que a pauta era o STF, não era a eleição, não era a vida dos brasileiros, não era
4: o que se pretende fazer com esse país nos próximos 4 anos? Que tipo de melhorias e de possibilidades vão ser oferecidas para essa população nos próximos 4 anos? Passamos longe disso.
5: Passamos muito longe disso. E se a classe política passa longe disso, o pragmatismo do eleitor passa a passar também longe disso.
4: Tá.
5: Por isso que ele não se empolga. Ele não acha que vale a pena romper com uma amizade para defender a proposta de um determinado candidato.
6: Renato, agora muito se fala também nessa eleição sobre eleitores independentes. Quem são eles? Qual é a importância deles nesse pleito?
4: E eles são diferentes dos indecisos?
5: Eles fazem parte dos indecisos. Independente é uma classificação que a Quest colocou, uma segmentação que a Quest, do meu amigo Felipe Nunes, fez para segmentar os eleitores, e é aquele sujeito que não morre de amores nem pelo Bolsonaro, nem pelo qualquer Bolsonaro que seja, nem pelo Lula. Né? Então, aquele eleitor, digamos assim, pouco engajado na defesa dos candidatos, que não se considera parte de nenhuma das tribos que estão sendo colocadas, e esses eleitores são 1/3 dos eleitores brasileiros. É óbvio que você também tem independentes um pouco mais propensos a um candidato, independentes mais propensos a outro candidato, mas não são não são candidatos, não são eleitores que efetivamente vestem a camisa com orgulho. Você tem dentro dos independentes também o nenhum nem outro, né? O eleitor nem, o eleitor que não quer nem Flávio, nem Bolsonaro, mas que também não enxerga numa terceira via uma solução ou uma boa representação para que essas pessoas, para que eles tenham seus pleitos atendidos. Em geral, também é uma pessoa que gosta menos de política do que a média,
4: tá?
5: Do que a média nacional.
4: Tá.
5: Você está mais interessada nas questões do dia a dia. Mas é um eleitor que, por exemplo, se sensibiliza com a proposta, com as críticas que o Flávio Bolsonaro faz aos preços do supermercado, e também é um eleitor que se sensibiliza com o aumento do Bolsa Família, com as canetas emagrecedoras, com o banimento das bets. É um eleitor que está sem vestir a camisa de um lado ou de outro, mas que está mais querendo saber de propostas reais do que de propostas, vamos dizer assim, mais teóricas do que presas na realidade concreta do dia a dia.
4: Tá. Renato, as mulheres são a maior parte do eleitorado. O voto feminino, ali lá no começo da campanha, antes da gente se ver as voltas com crise institucional, casos de corrupção envolvendo autoridades e o candidato do PL, as mulheres pareciam ser um dos alvos dos candidatos. Eles pareciam ali no começo empenhados a conquistar os votos das mulheres. Maria Cristina Fernandes ontem falava de um perfil específico a ser disputado entre os que ainda não definiram o seu voto, de acordo com as pesquisas: mulheres no Sudeste, classe C. O que é possível observar e dizer desse contingente do eleitorado, as mulheres? Mulheres é muita gente, eu sei. Mas dizer do voto feminino nesse contingente de indecisos?
5: Tanto a Maria Cristina quanto o Pedro Doria têm falado muito sobre essa segmentação aí de um eleitor que está na região metropolitana das grandes cidades.
4: Isso.
5: Do Sudeste. Esse é o eleitor da classe C. Eu estudo há 25 anos a classe C, uma eleitora que eu estou absolutamente mergulhado aí nesse entendimento. E é uma eleitora que, na verdade, está mais preocupada em pagar boleto. Então vamos lá, a gente tem uma eleitora que depende muito dos absurdamente de todos os serviços do Estado, que recebe Bolsa Família, essa é uma eleitora que já está dada para o... Essa é uma eleitora muito mais populista. Essa outra eleitora, a que está em disputa, a que definitivamente vai ganhar a eleição, muitas vezes ela está nas regiões metropolitanas e não nas cidades pequenas. Ela está muito preocupada em ter tempo com a família. Ela tem a busca pelo tempo como seu grande ativo, como a sua grande preocupação, né? Então, Tati, ela quer saber, por exemplo, o que vai ser feito para poder melhorar o trânsito das pessoas.
4: Uhum.
5: Por quê? Porque uma hora a mais que ela usa para ir para o trabalho ou para não ir ou para voltar do trabalho são horas que ela não ganha nenhum dinheiro, mas ela não está conseguindo estar junto com a sua família.
4: Uhum.
5: O tempo, né? O tempo é o grande ativo econômico aí da população da classe C. E poder escolher o que fazer com o tempo é algo importante para ela. Então, se ela está no mercado formal, ela é a grande defensora da redução da jornada 6x1.
4: Tá.
5: Do fim da jornada 6x1. Ah, Renato, mas ela também não pode ser uma empreendedora? Ela é uma empreendedora. E daí o que ela quer? Que de um lado o Estado não atrapalhe, mas o filho dela está trabalhando no 6x1 como atendente de lanchonete. Ou vendedor de loja de departamento.
4: Tá.
5: E o filho ter mais um dia para trabalhar é algo bastante importante para ela, ou para ficar com a família, é algo bastante importante para ela. Então, quem conseguir organizar o tempo dessa mulher, fazendo com que ela rentabilize cada vez mais a sua hora, vai conseguir contribuir muito para a conquista da dignidade e, portanto, para a fidelização do voto dessa mulher. Não tem a ver com esquerda ou direita. Tati,
4: ela tem a ver com a necessidade desse contingente.
5: É uma necessidade. Então, ela é uma mulher que quer um Estado que funcione grande e presente na hora de ter creche, na hora de ter um posto de saúde, e quer um Estado que não atrapalhe na hora que ela for abrir o seu próprio negócio.
4: Perfeito. Né? Bom resumo.
5: Então, ela defende, por exemplo, Fernando, que o Brasil hoje está tendo uma crise de violência, uma epidemia de violência. Mas diferente do homem da classe C, que acha que a solução para isso é andar armado, ela acha que a solução para combater a violência é iluminação na rua e rota de polícia na porta da escola. Porque fala que se for liberado o porte de armas, por exemplo, ela tem medo que um coleguinha do filho roube a arma do pai e dê um tiro numa briga de escola. Ou ela mesmo ser vítima de feminicídio por conta do seu companheiro. Entende? Assim, ela vive problemas concretos, mas a mulher tem um jeito, aí, a julgamento meu, mais civilizado do que o homem, de conseguir lidar com essas coisas do dia a dia, sem que para isso ela tenha que acabar com todo mundo. Né? Ela não quer. É ela que leva a briga ao fim das brigas de família, por exemplo. Né? Ela não quer um discurso. Ah, tem um detalhe interessante só, desculpa. Eu sei que eu me alonguei. Mas essa mesma eleitora de classe C foi muito contra o Lula em 89.
6: Por quê?
5: Porque o Lula tinha um discurso radical. Tipo, radical no sentido do grito, da briga, do confronto.
4: Da forma.
6: Depois ele foi ser paz e amor, né?
5: De expressar suas ideias. É.

0: para tentar mostrar que ela quer paz. Então, essa mesma mulher que vai decidir a eleição aparece nas pesquisas do Instituto Locomotiva como o único caminho efetivo para o fim da radicalização da política brasileira.
1: Queria compartilhar com você uma história recente que aconteceu em casa. Eu tenho um filho, tem 16 anos. Ele chegou um dia em casa tirando onda de quem é CLT. Provavelmente viu algum vídeo no TikTok. Chegou em casa tirando onda e eu sou CLT só nessa emissora aqui há quase 30 anos. E eu indaguei sobre, você sabe o que é CLT? Você sabe o que é essa lei? Sabe como é que foi? Ele sabia quase nada, na verdade. O que, que tem nessa geração que critica uma, entre aspas, possível estabilidade, uma possível segurança numa futura aposentadoria? Que entendimento você acha que eles têm do que é um trabalho CLT? Ou não ser um autônomo e fazer outra coisa?
0: Tem 25 anos que eu estudo a classe C brasileira, lançamos agora O Brasil da Maioria. Vou mandar para vocês, 25 anos da classe C, que é um livro que eu condenso muito das mudanças da classe C nos últimos 25 anos. O que a gente viu? Eu lembro no começo da minha carreira, Fernando, as mães de classe C, quando o filho estava saindo de casa, ela pegava a carteira de trabalho do filho, colocava no bolso da camisa de bolso dele, colocava numa pasta na mochila e falava: olha, leva, não esquece de levar a sua carteira. Se a polícia... Ai, apareceu alguém aqui, olha o susto!
1: Bem-vinda.
2: Oi, querida! Oi, querida!
0: Eu tomei um susto aqui. Mas vamos lá, eu já falo, filha, deixa eu terminar aqui. O que que acontecia? A criança saía... de casa, a criança não, o filho, o jovem saía de casa e se parasse a polícia na rua, ia vir com uma carteira de trabalho falando: olha, eu sou trabalhador, eu sou polícia, eu sou honesto. Era motivo de orgulho, era o retrato da dignidade. A estética da dignidade passava pelo azul da carteira de trabalho. Isso é a classe C há 25 anos atrás. A classe C hoje, quando você fala, você é um CLT, que é o que aconteceu com seu filho, Fernando. Você é um CLT, aparece como corno, loser ou trouxa.
1: Exato.
0: Outro dia eu estava falando: ah, Renato, trabalhar. Você sabe o que é uma máquina de passar, uma tábua de passar roupa? Ah, eu sei o que é uma tábua de passar roupa. Né? Serve para deixar a camisa. Você pega o ferro, passa a camisa. Não. Uma tábua de passar roupa é uma prancha de surf que foi trabalhar de CLT. O que eu estou querendo dizer com isso? A provocação. É que para essa nova geração, trabalhar de CLT é ganhar pouco e não ser dono do próprio tempo. Muita gente fala isso como se fosse só falam sobre a crítica ao trabalho de plataforma, alguns chamam de trabalho precarizado e tudo mais, mas não esquece que o que houve foi uma precarização do mercado de trabalho formal também.
2: Sim.
0: Hoje você não teve nenhuma flexibilização do ponto de vista de horas, você teve uma reforma trabalhista que diminuiu direitos e uma reforma previdenciária que deixou a aposentadoria mais distante. Então você teve uma precarização na CLT, de um lado, e uma ampliação das possibilidades de se conseguir dinheiro rápido através das plataformas. Né? Porque você, para trabalhar com CLT, você precisa ter segundo grau completo. Para entregar a lanche, não. Você não precisa ter segundo grau completo. Você precisa ter uma moto. Então, isso faz com que se mude muito da relação de trabalho, da forma que eles enxergam o trabalho. E o que acontece é que o valor da hora dessas pessoas passou a valer muito mais. Ela quer ganhar dinheiro, sim, mas ela também quer poder acompanhar a reunião escolar da filha.
2: Você sabe que hoje passou na minha rede social um vídeo, eu parei para ver, era um gringo que fala um português muito bom, dizendo que ele tinha feito um vídeo, ele estava falando sobre um vídeo que ele tinha feito anteriormente e virou uma guerra a caixa de comentários dele. Ele falava: eu tô aqui dizendo que eu não consigo compreender, peraí, é para eu ir trabalhar nessa empresa? Essa empresa vai me dar, vai me ajudar no transporte até lá? Quer dizer, vai me dar um vale transporte? Vocês acham isso ruim? Aí ele falava: vale alimentação. Então, para eu passar 8 horas nessa empresa, a empresa vai me ajudar a me alimentar? porque isso não é um benefício 100%, mas uma parte desse valor é bancário.

0: arcado pela empresa, tanto do transporte quanto da alimentação. E vocês estão achando isso ruim? Aí eu abro a caixa de comentários, vocês estão lá brigando direita, esquerda? Gente, eu estou tentando entender a consolidação das leis do trabalho. Então quer dizer que você trabalha 12 meses, mas você ganha 13 salários? Você está achando isso ruim? Você sai de férias e ganha um dinheiro a mais? Você está achando isso ruim? Quer dizer, os valores se transformaram de tal forma nos últimos anos que sim, as pessoas estão achando isso ruim, Renato Meirelles.
1: É, porque o dinheiro tem uma série de garantias de um lado, mas essas garantias são engessadas.
0: Certo.
1: Né? São garantias em que você tira a autonomia da pessoa. Tanto que você... Por exemplo, a gente no Instituto Locomotiva tem o privilégio de atender as maiores empresas do país e a nossa principal fonte de dinheiro são empresas privadas para desenvolver estratégias de marketing, de negócio, fazer pesquisa de consumo, né? Vocês sabem que mais de 30% vendiam ticket de refeição?
0: Sabia. Quer dizer, eu não sabia que o percentual era esse, mas essa é uma prática corriqueira.
1: E por que isso? Porque é engessado o benefício.
0: Tá.
1: E não deixa a pessoa pegar esse dinheiro... E comprar, não deixava até pouco tempo atrás, você comprar no supermercado, fazer a sua marmita e levar para o seu trabalho.
0: Tá.
1: Aí a pessoa tinha que perder 10% vendendo o ticket de refeição para um bunker de ticket de refeição, né? Para o cara que tinha passado, porque não podia comprar direto no supermercado. Agora pode os benefícios. Mas o que eu estou tentando provocar é que uma série de direitos não se podia. Eram tão engessados que essa pessoa não podia. Ela podia tirar 30 dias de férias, mas tinha que ser 10 e 20.
0: Uhum.
1: E também não era exatamente quando ela quer, o que significava que podia não bater com as férias escolares do filho.
0: Perfeito.
1: Então,
0: benefício por um lado, perda por outro lado, na medida em que a sociedade e o mercado de trabalho também foram se transformando, né? E as necessidades foram aparecendo. Ô Renato, eu queria, acho que a gente está indo meio para o fim, mas eu queria retomar uma palavra que você falou no começo da nossa entrevista, que é sonho. Queria falar sobre esperança, queria falar sobre sonho, sobretudo para mulheres e jovens. Recentemente, as fundadoras do Instituto Clarice, com o comando da Open Society Foundations também, três mulheres, vou pegar o nome delas já, escreveram um artigo na Folha de São Paulo, baseadas numa pesquisa que o Instituto Clarice fez, sobre o impacto das bets na vida das mulheres. Não é sobre isso que eu quero falar. Mas elas argumentam que é fundamental acolher e entender as necessidades da população vulnerável que passaram a enxergar nessas plataformas de aposta uma falsa esperança ou uma última alternativa desesperada de gerar renda para fechar as contas do mês. Ou até, para além de fechar as contas do mês, sonhar. O que também acontece com boa parte dos jovens, que viram nas bets uma possibilidade de prosperidade rápida. Em época de propostas para o futuro do país, que era o que a gente tinha que estar discutindo nessa época, véspera de eleição, com a proibição das bets, o que é que está sendo oferecido para esses grupos como imaginário de uma vida digna, de realização de sonhos, de mobilidade social, de prosperidade?
1: Infelizmente nada, e é isso que precisa ser dito, do ponto de vista do poder público ou dos agentes públicos ou de quem pretende ocupar o cargo público. O que se começa a oferecer, e essa é sem dúvida nenhuma a mais popular das propostas, é o fim da jornada 6x1. Eu dificilmente tomo opinião ou partido, o meu papel é ser o intérprete da sociedade brasileira, mas eu fui conversar com as pessoas sobre o que significava trabalhar 6x1. Trabalhar 6x1 significa você não ter direito à folga, porque o único dia de folga que você tem é para você arrumar a sua casa. Se você for mulher, isso é mais sério ainda. Porque as mulheres foram para o mercado de trabalho, mas os homens não foram fazer a sua parte na divisão das tarefas domésticas. A jornada 6x1 faz com que as pessoas não consigam estudar, o que traz um impacto direto na produtividade do que é trabalhado. Porque boa parte da jornada 6x1, inclusive, trabalha com o horário de trabalho flexível. a partir disso. Então, você tem hoje, quando você olha para as BETs, a gente foi o primeiro instituto de pesquisa a pesquisar BETs no Brasil. Assim que o Temer, o Temer legalizou a prática e durante todos
0: autorizou
1: os anos do governo
0: a operação
1: Bolsonaro,
0: no Brasil.
1: É, a operação no Brasil e durante todos os anos do governo Bolsonaro, que correu sem regulação das BETs. As pessoas começaram, as BETs começaram nos boleiros. Boleiros são aquelas pessoas que se reúnem de quarta-feira e no final de semana com os amigos para tomar cerveja, já apostavam cerveja, e eles acham que tem um grande talento, que é entender de futebol. Quem aqui já não ouviu que o Brasil tem 200 milhões de técnicos de futebol? Né? Então, esse cara, ele achava que, do mesmo jeito que um corretor de bolsa de valores sabe aplicar dinheiro, ele sabe entender de futebol. E estava tentando monetizar o dinheiro. E ela oferecia uma perspectiva de futuro porque sempre ganhava um pouquinho.
0: Uhum.
1: Não ganhava no final. Dava prejuízo no final. Porque se não desse prejuízo, elas não iam lucrar, ok? Só para quem está nos ouvindo entender. As bets lucram a partir do prejuízo de quem aposta. Se você ganhasse mais do que perdesse, as bets não teriam dinheiro a partir disso. E aí, com a regulação, isso começou, por exemplo, a tirar crianças da aposta.
0: Sim.
1: Né, através de reconhecimento de biometria facial, impediu o crédito, porque antes se podia apostar com o cartão de crédito e com a regulação deixou de poder. Só que mesmo assim cresceu muito esse processo, que na busca de algum dinheiro mais imediato, sacrificava o dinheiro do dia seguinte. Algumas vezes eram as mulheres, mas muitas vezes eram os homens que, antes de repassar o dinheiro para a mulher, fazer a administração do orçamento familiar, gastava esse dinheiro. Não, isso não está sendo uma qual é a alternativa às bets?
0: Sim, essa é a pergunta.
1: Alternativa não às bets, alternativa à demanda de voltar a sonhar a longo prazo.
0: Isso.
1: Hoje não está sendo dada. Qual é a alternativa que está sendo dada, que é possível de ser dada? Tem um processo que nós chamamos aqui no Locomotiva de escuta radical, que é trazer as lógicas dos aplicativos para a decisão de políticas públicas. Eu vou dar um exemplo para isso. Se você hoje, Tatiana, chega numa repartição pública, você vai ver uma placa escrito agredir funcionário público é crime previsto em lei. Você não vê ter direito à saúde de qualidade é uma garantia prevista em lei. Se você tem um QR Code e que a pessoa pega um celular com um aplicativo e dá nota para o serviço público que ele teve, que ele recebe a informação, aqui deve ter 3 médicos, e se não tiver 3 médicos, ele reporta que não teve 3 médicos, você não vai conseguir chamar o cidadão de volta a confiar no poder público e entender que ele também faz parte do Estado. A mesma coisa é um orçamento, a possibilidade de um orçamento participativo através de votação, para saber se é melhor ter um centro de qualificação profissional ou uma creche no bairro onde ele mora.
0: Sim.
1: Né? Então, a única forma é reconectar governantes e governados. E para isso você precisa ter um processo de escuta radical para um eleitor que também é consumidor. E como consumidor aprendeu a votar, a dar nota para uma compra que ele faz, a fazer um reporte se um produto é bom ou ruim, aprendeu a escolher o que é melhor ou o que é pior, até no tipo de cupom que ele utiliza na hora de fazer uma compra. É natural que essa pessoa queira poder votar entre uma creche ou um posto de saúde.
0: Perfeito, perfeito.
2: Muito bem, aí o Renato Meirelles, do Instituto Locomotiva, conversando com a Tatiana Vasconcelos e com o Fernando Andrade. Vem aí Matheus de Souza.
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0: sábado, 3 de outubro de 2026. O presidente Lula cresceu 3 pontos percentuais entre os eleitores de Minas Gerais e abriu 6 pontos de vantagem sobre Flávio Bolsonaro, do PL, segundo pesquisa Datafolha. O levantamento anterior, da semana passada, mostrava uma diferença de 2 pontos. O petista aparece com 42% das intenções de voto contra 36% do senador. O levantamento foi encomendado pela TV Globo e pela Folha de São Paulo. Foram entrevistados 1.200 eleitores e a margem de erro é de 3 pontos percentuais. O nível de confiança é de 95%. A pesquisa foi registrada na Justiça Eleitoral sob o número BR00950/2026. As ações da Tesla dispararam após a empresa divulgar um número de entrega de veículos acima do esperado pelos analistas. Foram quase 500 mil veículos entregues entre julho e setembro. Mais cedo, as ações da montadora subiam 5%, cotadas a US$372. Ataques aéreos russos provocaram o fechamento total ou parcial de 3 pontes em Kiev, capital da Ucrânia, causando um enorme congestionamento na cidade. As ofensivas ocorrem em meio à intensificação dos bombardeios pela Rússia, que vem atingindo prédios, supermercados e postos de combustíveis.
1: Horário de Brasília, 4h36.
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4: Quatro e 37. Candidatos à presidência da República fazem hoje os últimos atos de campanha antes do primeiro turno das eleições marcado para amanhã. Lula e Flávio Bolsonaro concentram agendas em São Paulo, maior colégio eleitoral do país. O candidato do PT faz uma caminhada pela Avenida Paulista ao lado de Fernando Haddad, candidato ao governo de São Paulo, e também das candidatas ao Senado, Marina Silva, da Rede, e Simone Tebet, do PSB. O senador Flávio Bolsonaro, do PL, participa de uma carreata no interior do estado entre Santa Bárbara do Oeste e Americana, ao lado do governador Tarcísio de Freitas, que tenta a reeleição, e dos candidatos ao Senado André do Prado, do PL, e Guilherme Derriti, do PP. São Paulo concentra cerca de 21% do eleitorado brasileiro e é considerado estratégico para o resultado nacional. Os demais candidatos também encerram hoje a campanha em diferentes regiões do país. Augusto Cury do Avante passa amanhã em Colina, no interior de São Paulo, cidade onde nasceu. Ronaldo Caiado, do PSD, participa no fim da tarde de um bandeiraço em Goiânia. E à noite vai a missa de sétimo dia do deputado estadual Hamilton Filho, do MDB, que morreu no sábado após um acidente. Renan Santos, do Missão, passa amanhã em Santos. Encerra os eventos de campanha com uma caminhada no bairro da Liberdade, no centro de São Paulo. Ontem, Lula esteve num ato no centro do Rio de Janeiro, onde defendeu a importância do voto.
5: Nós temos que ter preocupação e conversar com o maior número de pessoas possíveis. Sobretudo, conversar com as pessoas com mais de 70 anos é importante. Não tem trégua, não tem descanso. Nós precisamos trabalhar e muito.
4: Petista participou também de um ato na região centro-sul de Belo Horizonte. Lula seguiu em carro aberto na Praça da Liberdade até a Praça Tiradentes, cercado por eleitores. Flávio Bolsonaro encerrou o dia em Montes Claros, no norte de Minas Gerais, em um ato ao lado de outros candidatos de direita. Estavam com ele Nicolas Ferreira, em busca da reeleição como deputado federal, e Flávio Roscoe, candidato ao governo mineiro, ambos do PL, além de Marco Antônio Superman, do Novo, que busca o Senado pelo Estado. Flávio destacou a importância de Minas Gerais, segundo o maior colégio eleitoral do país.
6: Então só agradecer a Minas e pedir a Minas, você mineiro, você que decide a eleição Brasil, vamos ganhar em Minas. Ganhando em Minas, ganhando no Brasil também, eu conto com cada um de vocês, bora resolver logo.
4: Augusto Cury esteve em Brasília, onde fez um ato contra a interferência nas eleições na Praça dos Três Poderes e criticou as decisões judiciais que provocaram o cancelamento do debate da TV Globo na quinta-feira. Ronaldo Caiado fez uma caminhada em Goiânia. Ele visitou uma região conhecida pelo varejo de moda e criticou a isenção de impostos para compras no exterior de até 50 dólares. Ele defendeu que o benefício semelhante seja concedido aos empresários brasileiros. Depois, Caiado foi para Aparecida de Goiânia, onde caminhou ao lado do candidato à reeleição ao governo de Goiás, Daniel Vilela, do MDB, antes de voltar para Goiânia para uma carreata. Renan Santos esteve em São Paulo para uma entrevista a um podcast e defendeu uma lei de metas de desempenho para prefeitos. Propaganda eleitoral no rádio e televisão terminou ontem. Hoje, até às 10 da noite, ainda são permitidas caminhadas, carreatas e distribuição de material de campanha. O presidente do Supremo Tribunal Federal, Edson Fachin, criou novas regras para a distribuição de pedidos na corte. A medida busca evitar que advogados ou interessados consigam direcionar pedidos a ministros específicos por meio de processos que já estão em andamento. Pelas novas regras, pedidos feitos por terceiros que não sejam parte do processo original passarão por uma triagem da Secretaria Judiciária e da Presidência do Supremo. Se houver relação com o processo original, o pedido continua com o mesmo relator. Caso contrário, será aberto um novo processo e o relator será escolhido por sorteio. Fachin afirmou que a medida busca evitar distorções na distribuição dos processos e preservar a autonomia do sistema. O professor de Direito da FGV, Rubens Gleiser, afirmou à TV Globo que a mudança é necessária, mesmo que possa dar mais poder à presidência do Supremo.
7: Quando um processo entra no Supremo, ninguém escolhe quem vai julgar. Ele é distribuído por um sorteio para cada um dos ministros. O que vem acontecendo bastante ao longo das últimas semanas, especialmente nesta semana? Os advogados foram criando artifícios para levar os casos que eles querem, que têm impacto nas eleições, diretamente para ministros que eles considerariam mais simpáticos à sua causa, burlando esse sistema da aleatoriedade e ferindo um processo muito importante que sustenta a imparcialidade no Supremo.
4: A mudança ocorre depois de uma série de decisões conflitantes entre ministros do Supremo. Em setembro, André Mendonça determinou o afastamento do diretor-geral da Polícia Federal, Andrei Rodrigues, mas Flávio Dino derrubou a decisão ao analisar um recurso apresentado em outro processo. Fachin suspendeu as duas decisões e manteve Andrei no cargo. Mais recentemente, uma sequência semelhante aconteceu no caso das publicações sobre Flávio Bolsonaro e Nossa Senhora Aparecida. Uma decisão de Mendonça foi derrubada por Dino e depois suspensa por Luiz Fux. Caso mais recente envolve o pedido do Partido Solidariedade para que Renan Santos, do Missão, participasse do debate da TV Globo. A solicitação foi apresentada dentro de um processo sem relação com o debate, que já estava sob relatoria de Gilmar Mendes. Em outro movimento do ministro Edson Fachin, a Polícia Federal recebeu um pedido do magistrado para que todos os fatos envolvendo ministros da corte nas investigações do caso Master sejam apurados sem exceção. No ofício enviado nesta sexta-feira, Fachin ressaltou que as apurações devem respeitar o devido processo legal, as competências dos órgãos de investigação e as atribuições do Supremo. O ministro também destacou a necessidade de preservar a autonomia da Polícia Federal e do Ministério Público durante as investigações. Fachin marcou ainda uma reunião com o diretor-geral da PF, Andrei Rodrigues, para o dia 13 de outubro. É o primeiro movimento do ministro para pedir esclarecimentos à corporação desde que assumiu a relatoria interina do caso. O presidente do Supremo afirmou que vai dar os encaminhamentos necessários depois de receber da PF informações completas sobre os fatos e as pessoas citadas. Até o momento, as investigações encontraram menções aos ministros Alexandre Moraes, Dias Toffoli, Cássio Nunes Marques e Luiz Fux, além do próprio André Mendonça, que era o relator do caso. Segundo informações reunidas pela PF, há mensagens e registros de contatos entre pessoas ligadas ao Master, integrantes ou familiares de ministros. Entre os achados estão mensagens envolvendo Alexandre Moraes, incluindo o contrato milionário do escritório da esposa do ministro com o banqueiro. Também há contatos relacionados a um resort que pertencia a Dias Toffoli, menções a Nunes Marques e despesas de uma viagem de Luiz Fux a Nova York. Os ministros citados negam irregularidades ou afirmam que os contatos tiveram relação com atividades profissionais. Quatro e 46.
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4: Pela primeira vez na história, a seleção brasileira enfrenta a Índia em um amistoso marcado para logo mais às 11 da manhã. É o último jogo do Brasil nesta data FIFA, depois de duas partidas contra a Austrália. O treinador Carlo Ancelotti destacou que o jogo vai ser importante para observar os jogadores neste início de ciclo, mas que os atletas não podem encarar a partida contra a Índia como um teste definitivo.
9: São testes, vamos a fazer outro teste amanhã, e a verdade é que falei com todos os jovens que vão jogar que jogaram no primeiro jogo, que para eles não é um exame, é uma oportunidade para eles demonstrar a qualidade que podem ter. Então, tomar tudo isso com muita tranquilidade, porque não é um exame para eles. O jogo pode sair bem, pode sair mal jogo, mas não importa para nós do que vamos a fazer no futuro, chamar, dar-lhe a eles outras oportunidades.
4: Ancelotti deve levar uma equipe bastante modificada para a partida em Calcutá. Marquinhos, Danilo e Vini Júnior foram os únicos titulares mantidos na formação. Pedro Morisco, Mateuzinho, Arthur Dias, Douglas Santos, Andrei Santos, Gabriel Bontempo, Pedro e Estevão apareceram entre as novidades. Pedro é o favorito para ocupar a vaga de Rafinha, que deixou a delegação por causa de um problema muscular na coxa direita. Hendrick também foi testado na posição durante a atividade.
10: Santos sai jogando, ali o Coutinho foi lançado, boa bola pra Cebolinha, aberta a defesa do São Paulo, rolou na direita, Gabigol faz a finta, bate pro gol.

0: O Santos chegou à quinta vitória consecutiva no Brasileirão, após vencer o São Paulo em clássico atrasado da 21ª rodada no estádio do Morumbis. São Paulo ficou com a vantagem por pouco tempo, depois de Luciano abrir o placar com gol de pênalti. Cerca de 2 minutos depois, Gabigol empatou. No segundo tempo, em jogada iniciada pelo estreante Felipe Coutinho, Gabriel Barbosa anotou o segundo gol. Santos chega então a 41 pontos, subiu para o 7º lugar, segue sonhando com vaga na Libertadores. São Paulo tem 36 pontos, está na 11ª colocação. Hoje, Atlético Mineiro e Bragantino fazem outra partida atrasada da 21ª rodada. Tem final do Brasileirão Feminino neste sábado também, a partir das 16h30, São Paulo e Corinthians. O São Paulo venceu a primeira partida por 2-1 na semana passada, no sábado passado, portanto, joga pelo empate nesta partida de hoje, às 16h30, no Morumbis, portanto, final do Brasileirão Feminino, São Paulo e Corinthians. Faltam 10 para as 5. Espaço aberto para Carlos Alberto Sardenberg, Cássia Godoy e Merval Pereira.
1: Ô, Merval, o último ato da campanha, tradicionalmente, que é o debate da Globo, acabou ontem com um triste episódio, né? De violação da Constituição, da liberdade de imprensa.
2: Foi um final de campanha melancólico, né? Com os ministros do Supremo e do TSE tomando o lugar dos candidatos, tomando decisões que influenciam o debate. Uma coisa absurda, nunca vista no país. A crise no judiciário está chegando a um ponto que alguma coisa vai ter que ser feita, porque eles estão interferindo na vida do país de maneira indevida, com muita frequência, defendendo pontos de vista políticos, pessoais. É uma coisa vergonhosa isso que está acontecendo, essa proibição de botar o púlpito vazio. Nesta campanha já havia acontecido isso, 2 púlpitos vazios, Flávio e Lula, na Bandeirantes. E ninguém reclamou, ninguém impediu. Por que impediram ontem? Porque o Lula não ia? É um absurdo, é uma coisa completamente... E já tinha acontecido em 2006, contra o mesmo Lula, que não foi ao debate e ficou lá o púlpito dele. Então, por que isso agora? É um absurdo, porque não tem nem jurisprudência, não tem nada que justifique, nada. Só uma atitude pessoal, política, do ministro, do juiz. O juiz tomou um partido.
1: No caso, tanto a ministra,
2: a ministra Estela Aranha, no TSE, e o ministro Gilmar Mendes, no Supremo, que distorceu a lei para colocar o Renan Santos do Missão no debate indevidamente, porque o partido dele não tem nenhum deputado federal, tem um deputado federal. A lei diz explicitamente que tem que ser no mínimo 5. A interpretação que incluiu o Zema no debate já foi errada, porque a lei diz que o partido que tem elege 5 deputados. O Zema entrou porque o partido dele tem 5 deputados, mas só elegeu 3. 2 entraram no meio do mandato. Então já foi uma interpretação muito alongada, alargada do Supremo. Daí incluíram o Zema. E depois incluíram o Renan Santos, o ministro Gilmar Mendes, sem nenhuma razão jurídica. Nenhuma. É uma teoria dele e tal, que ninguém quer saber da teoria dele, o que ele pensa, o que ele deixa de pensar, não importa para a grande maioria das pessoas. O que importa é a lei. E a lei ele não cumpre. Então é uma situação completamente inédita no país e perigosa. porque você está criando, nas vésperas da eleição, uma insegurança que permitirá mil acusações, mil ilações, que só fazem reduzir a confiança no judiciário brasileiro. É uma coisa vergonhosa.
3: É o que a gente percebe, né, Merval, como você está dizendo, que isso abre brecha para uma série de questionamentos em relação à justiça como um todo, mas à justiça eleitoral em particular, né?
2: Claro, é isso, esse é o problema, porque em 2026 nós tivemos um candidato que trabalhou o tempo todo para desmoralizar a justiça do Brasil. Acusou o Supremo de várias coisas, acusou o TSE de conluio, fez a urna eletrônica ser questionada por muita gente. Isso já era um perigo na democracia. Agora, se você tem juízes, ministros dos tribunais superiores entrando nessa disputa baixa política, arranjando pretexto para prejudicar um candidato e ajudar o outro candidato, no caso Lula, que foi ajudado pelos ministros nas decisões de ontem, é muito difícil de você acreditar. E depois, o que vai acontecer no país se você perde a confiança no Supremo? O Supremo já tinha perdido a confiança de maneira, a meu ver, exagerada, da parte que apoia o Bolsonaro, que diziam que ele estava perseguindo, embora o ministro Alexandre Moraes tenha feito muita coisa fora das regras legais, que tenha perseguido gente, tenha usado o inquérito fake news para fazer política, para proteger e para atacar adversários. No cômputo geral, o Supremo reagiu bem às tentativas do Bolsonaro de dar um golpe, reagiu muito bem. Agora, se agora também ele age mal, aí nós estamos, aonde que nós vamos parar? Hã?
1: Yeah. O caso do, você citou o caso do ministro Nunes Marques, que eu não havia citado no começo, que ele fez essa manobra aí que você disse, né? Quer dizer, a regra dos debates eleitorais é que podem participar candidatos que tenham cujo partido tenha 5 representantes no Congresso Nacional. Mas 5 representantes eleitos, né? O Novo elegeu 3, mas depois cavou mais 2, então estava com 5. No começo com 3, com 5. Enfim, aí fez uma interpretação marota, né?
2: Uma interpretação para ajudar o Novo, né?
1: Isso.
2: Ajudar
1: o Novo. E agora, o Gilmar Mendes, quando determinou a entrada do Renan Santos, ele passou por cima, inclusive, de uma decisão da Carmen Lúcia, né?
2: Não, é uma opinião dele. Ora, opinião dele não me interessa. Nem interessa a sociedade. Interessa como ele atua como juiz, como ministro. Aí é diferente.
1: Tá certo. Bom, Merval, teremos uma eleição. O problema maior é que, enfim, uma outra questão, é que a eleição está muito empatada, né, entre os dois candidatos que estão na frente, está muito empatada, então a tensão vai dominar esse provável segundo turno, né?
2: É verdade, esses dias finais da campanha vão ser muito tensos, né? Porque qualquer erro de um ou de outro, que já foram cometidos vários, afeta o resultado final, né? A gente não sabe o que vai acontecer, a gente não sabe se alguém vai ganhar no primeiro turno até. É uma coisa, nunca tivemos essa situação, né?
0: Muito bem, aí o Sardenberg com o Merval Pereira, são 4:58. Obrigado aqui ao Gilson Matiaso, Jacarezinho, no Paraná, também Alberto de Guaianazes, manda o seu bom dia. Fábio Moreira, Saquarema, Rio de Janeiro, Obrigado ao nosso ouvinte Durval Souza, de Porto Velho, Rondônia. Paulistano da Lapa, está morando em Rondônia já há 10 anos. Obrigado, meu caro, pela sua mensagem. Também o maestro Mozart Vieira, direto de São Caetano, Pernambuco, sempre na nossa companhia. Maurício Silveira, de Goiânia. Pessoal que participa pelo WhatsApp, no 11 999 11 9981. Audiência internacional, direto de Amsterdã, na Holanda. Obrigado, Márcia Martins Peixoto, participando pelo YouTube, acompanhando as imagens do nosso estúdio. Paulo Roberto Matei, também Valfredo Lacerda. Muito obrigado pelas mensagens aqui, pessoal participando. Vera Lúcia dos Santos, Elaine Santos também já chegou aqui no chat. Felipe Guerra, Rio Grande do Norte, pessoal participando pelo YouTube. E muito obrigado a você que interage também, nos prestigia na rede social, aqui no arroba PHC Galvão. Repetindo, arroba PHC Galvão, você pode interagir por aqui, como faz o Fábio Moreira, de Saquarema, o bom dia do Orivaldo Rodrigues, de Itapsirica da Serra, o Leopoldo Veloso, sempre por aqui também, de Lagedo, Pernambuco. Obrigado pela mensagem que chega também do Arivaldo Mendonça. Pessoal participando via Instagram no arroba PHC Galvão. Muitíssimo obrigado.
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0: Sábado 3 de outubro de 2026, quase 8 em cada 10 brasileiros defendem a proibição das bets e dos cassinos online no país. Segundo pesquisa Datafolha, apenas 18% são contrários e 4% não souberam responder. O apoio à proibição é maior entre as mulheres, com 82% das votantes. Entre os homens, são 74%. 85% dos eleitores do presidente Lula, do PT, defendem a medida. No grupo que apoia o senador Flávio Bolsonaro, do PL, o percentual é de 70%. Datafolha ouviu 2.506 eleitores entre terça e quinta-feira. Pelo menos 9 estados terão proibição de venda de bebida alcoólica no primeiro turno das eleições neste domingo. Acre, Amapá, Amazonas, Ceará, Maranhão, Mato Grosso, Pará, Piauí e Roraima. A lei seca nas eleições foi criada para evitar situações de desordem nos locais de votação ou nas proximidades, a partir do consumo de bebida alcoólica. Antes, a restrição era uma regra federal, única para todo o Brasil. Agora, passou a ser segmentada por estados e deve ser decidida pelos tribunais regionais. A xAI, empresa de inteligência artificial de Elon Musk, conseguiu suspender temporariamente uma lei de Minnesota, nos Estados Unidos, que proíbe a criação de imagens falsas de nudez geradas por inteligência artificial. A decisão foi tomada por um tribunal federal de apelações, enquanto a empresa questiona a constitucionalidade da medida. A lei, que entrou em vigor em agosto, proíbe empresas de permitirem a criação de imagens realistas que exponham partes íntimas de pessoas identificáveis sem o consentimento delas. No horário de Brasília, 5:03.
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0: 5:04, bom dia a você que nos acompanha aqui no CBN Madrugada com Ricardo Garcia na mesa de som, porque hoje é sábado, invadindo aqui o horário do CBN Primeiras Notícias, vamos até às 6 horas da manhã. E agora é hora de saber como é que fica o tempo em todo o Brasil.
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0: Com Maria Clara Sasaki.
2: A semana começa com muita chuva, especialmente em áreas do noroeste do Rio Grande do Sul, Santa Catarina, Paraná e também em Mato Grosso do Sul. Pontualmente, há condições para volumes bem elevados e risco de transtornos pontuais. Até o final do dia, chove em São Paulo, Rio de Janeiro e no interior de Minas. Uma chuva bem isolada, mas que pode ser também com intensidade significativa, principalmente em Minas Gerais. Goiás, estado de Mato Grosso, Tocantins, sul do Pará e também algumas regiões do norte do Brasil, como Rondônia e Amazonas, podem ter pancadas isoladas ao longo desta segunda-feira. Grande parte do Nordeste tem uma condição de tempo firme e temperaturas mais elevadas. Pode chover fraco nas áreas litorâneas entre o Recôncavo Baiano e o Rio Grande do Norte. Maria Clara Sasaki, da Clima Tempo, para a CBN.
0: 5:05, vamos abrir espaço aqui no CBN Madrugada para Ana Carolina Tomé. Tem informações importantes para o pleito de amanhã.
3: As forças de segurança montaram uma operação especial para garantir a votação no primeiro turno das eleições deste ano, que ocorre neste domingo, dia 4 de outubro. Entre os principais riscos monitorados estão a compra de votos, o transporte irregular de eleitores, a desinformação, aglomerações e violência política. Ainda estão no radar possíveis problemas tecnológicos, logísticos e eventos climáticos que possam dificultar o acesso aos locais de votação. O Tribunal Superior Eleitoral autorizou o envio de força federal para pelo menos 12 estados: Acre, Alagoas, Amazonas, Ceará, Maranhão, Pará, Piauí, Rio de Janeiro, Rio Grande do Norte, Tocantins, Mato Grosso e Mato Grosso do Sul. Mais de 26.500 militares das Forças Armadas estão mobilizados em ações de garantia da votação e da apuração, prestando também apoio logístico à Justiça Eleitoral. No caso da Polícia Federal, os trabalhos estão focados em ações de prevenção e apuração de crimes eleitorais, crimes cibernéticos e crimes de ódio, além de atividades de inteligência e de enfrentamento a organizações criminosas. No dia da votação, haverá atuação das polícias civil e militar nas cidades, além do acompanhamento de ocorrências e registros de crimes eleitorais e dos procedimentos de investigação policial. A Polícia Rodoviária Federal vai reforçar o patrulhamento e a fiscalização nas estradas para evitar imprevistos a quem vai votar. Abordagens de trânsito só deve ocorrer quando houver risco concreto e imediato à vida ou à integridade física. A corporação orienta os eleitores a se planejarem, verificando o trajeto, as condições do tempo e os horários de pico, e a saírem com antecedência para votar. A diretora de operações da PRF, Nádia Zilotti, reforça os cuidados no trânsito para evitar acidentes e transtornos no dia da votação.
4: Para este próximo domingo, estaremos com todo o efetivo disponível. Também temos parcerias importantes com órgãos de segurança pública e com a Justiça Eleitoral. E, além disso, a PRF recomenda que você observe as normas de trânsito, utilize o cinto de segurança, peça para os demais usuários do veículo também utilizarem o cinto, não fale ao celular, observe os limites de velocidade.
3: No edifício sede da PRF em Brasília, funciona uma das principais estruturas para monitoramento de ocorrências criminais e de trânsito durante as eleições. O Coronel Jobim, coordenador-geral de Operações Integradas da Secretaria Nacional de Segurança Pública, diz que por meio do monitoramento é possível identificar se há ações coordenadas em todo o país.
5: As eleições têm uma característica, elas mobilizam toda a segurança pública. E essa questão nossa desse monitoramento, quase que em tempo real, consegue acompanhar ali o momento em que essas ocorrências estão sendo geradas, as respostas que os estados estão dando. De qualquer forma, isso também traz para nós um nível maior de transparência, né? Verificar informações e detalhes de como é que estão acontecendo esses atendimentos.
3: O eleitor que presenciar uma irregularidade pode denunciar pelo aplicativo Pardal do TSE ou procurar a polícia, o Ministério Público Eleitoral ou a Justiça Eleitoral. Para casos de desinformação, existe ainda o Sistema de Alertas de Desinformação Eleitoral, SIAD. Nesse sistema é possível denunciar, por exemplo, casos de deepfakes, conteúdos falsos, enganosos ou até mesmo apresentados fora de contexto. Assim como em 2022, o horário de votação será unificado em todo o país, das 8 da manhã às 5 da tarde pelo horário de Brasília. A apuração dos votos inicia logo após o término da votação, se não houver nenhum eleitor na fila. De Brasília, Ana Carolina Tomé.
0: De Brasília para o Rio de Janeiro, Matheus Maciel tem informações importantes sobre uma descoberta, mais uma, da Petrobras.
6: Uma nova zona de petróleo na margem equatorial foi descoberta pela Petrobras no Poço Morfo. O anúncio foi feito nesta sexta-feira. A estatal já havia encontrado óleo no mesmo poço em agosto, mas avançou a perfuração para uma área mais profunda. O Poço Morfo fica no bloco FZA M59, na bacia da Foz do Amazonas, a cerca de 175 quilômetros da costa do Oiapoque, no Amapá. Ele está sendo perfurado há quase um ano. A presidente da Petrobras afirmou que o óleo encontrado no local é de boa qualidade e menos viscoso do que o do pré-sal, o que vai facilitar a extração e o uso. Mas, de acordo com Magda Chambriard, o desafio ainda é descobrir o tamanho das reservas.
7: A gente precisa que ele tenha um porte suficiente para garantir a economicidade, né? Ele tem que ter receita suficiente para pagar tudo que eu vou botar lá. Temos um sucesso exploratório na Foz do Amazonas, uma questão que é dificílima numa nova área, que é uma descoberta na primeira tentativa, na Bacia de Campos, o primeiro poço descobridor foi na nona tentativa.
6: O Poço Morfo seguirá sendo explorado e novas descobertas podem acontecer. A expectativa é de que a sonda seja retirada até o fim de outubro. O anúncio foi feito a 2 dias da eleição presidencial. Durante a campanha, o presidente Lula, candidato à reeleição, exaltou a exploração da margem equatorial como sendo um novo pré-sal. Ao ser questionada sobre o tema, Magda Chambriard negou qualquer relação do anúncio com o período eleitoral e disse que ele foi feito nesta sexta-feira por obrigação regulatória.
7: E quando em agosto me perguntaram assim, mas você está anunciando só por causa da eleição? Eu digo, não, eu estou anunciando porque foi quando a broca chegou no reservatório e a gente pôde comprovar, né? Nesse caso também, a gente, em agosto nós dissemos para vocês que a gente estava continuando a perfurar e hoje nós estamos dizendo que ontem nós comprovamos a existência de mais uma descoberta.
6: A Petrobras não pretende divulgar ao longo dos próximos 2 anos detalhes técnicos sobre o que for encontrado na margem equatorial. Por lei, a empresa que explora os poços tem direito a manter os dados sob sigilo nesse período, o que garante vantagem competitiva no mercado. Do Rio de Janeiro, Matheus Maciel.

0: 5:12, a gente vai abrir espaço agora para Nadédia Calado, tem informações sobre o adeus, a despedida ao Lito Souza.
1: Familiares, amigos e seguidores se despediram nesta sexta-feira do piloto e mecânico de aeronaves Lito Souza, que morreu aos 59 anos de idade, pouco mais de um mês após ser diagnosticado com a doença de Creutzfeldt-Jakob. Ele chegou a receber, com autorização excepcional da Anvisa, um medicamento experimental ainda não testado em seres humanos, mas a doença neurológica é considerada rara, de rápida progressão e incurável. Ele também enfrentava um câncer de próstata diagnosticado pouco antes. A última homenagem foi realizada no Parque de Material Aeronáutico na Zona Norte de São Paulo. Segundo a mulher de Lito, a empresária Mila Seidel, o ambiente foi escolhido por ele.
2: O Lito, ele teve uma oportunidade de fazer algumas declarações de vontade, né? Então, essa era uma das declarações de vontade dele. É, que ele estivesse perto daquilo que ele ama, que é a aviação, que são os aviões. É, e esse aqui é um ambiente que ele ama muito, né? O Lito, apesar de ter trabalhado na United muitos anos, em empresas privadas, ele teve a formação dele inicial na Força Aérea. Então, esse é um ambiente que ele tem muita gratidão.
1: Lito fez uma carreira de mais de 30 anos como mecânico e supervisor de voos em companhias como Varig, Transbrasil e United Airlines. Ele se tornou um dos nomes mais notáveis do segmento, com o canal no YouTube Aviões e Músicas, que reuniu 4 milhões de seguidores em torno dos vídeos, desmistificando a aviação. Paulo Henrique, de 12 anos, e o pai dele, o advogado Márcio Generoso, contaram que o menino se inspirou em Lito para escolher a futura carreira.
3: Eu comecei a acompanhar nas redes sociais, ele me influenciou muito e eu tento me formar em engenharia aeronáutica. Por conta dele, isso me influenciou bastante.
4: De fato, ele virou um influencer, influenciou ele.
1: Lito nasceu no Rio Grande do Norte e foi criado em Santos, no litoral de São Paulo. Além da mulher, ele deixa o filho, Malone, de 7 anos. Mila Seidel revelou que, antes de morrer, o marido deixou vídeos gravados para futuros aniversários dele. Ela também relatou que, apesar da progressão rápida da doença, a família acredita que a cognição se manteve preservada até o fim. Segundo ela, a família se afastou das câmeras nas últimas semanas para preservar a imagem do influenciador. Sócia de Lito, Mila disse que pretende manter o canal e as empresas, uma escola de aviação e cursos para quem tem medo de voar, mas disse que vai ser um desafio e ainda planeja os próximos passos. De São Paulo, Nadédia Calado.
0: 5:15 agora. Vamos abrir espaço aqui no CBN Madrugada, mais uma vez, para a Bela Megali, que conversou nesta sexta-feira com a Cássia Godoy e com o Sardenberg.
5: Bela, dois temas. Primeiro, essa informação que está aqui na cabeça do seu blog no Globo, que é que a Polícia Federal investiga o empréstimo concedido a Flávio Bolsonaro pelo Banco de Brasília para comprar aquela mansão de 6 milhões. Esse inquérito, essa investigação já estava em andamento, né?
6: Na verdade, é uma investigação que está no escopo da investigação do Banco Master e de Daniel Vorcaro, envolvendo as operações fraudulentas com o BRB, a compra do Master pelo BRB. E aí, diante, no ínterim desse inquérito, a PF começou a apurar essa situação, digamos, no mínimo vantajosa, de aquisição do imóvel, por parte do Flávio Bolsonaro, um imóvel avaliado e que custou quase 6 milhões de reais, mas que Flávio financiou pouco mais de 3 milhões via o BRB, Sardenberg. Uhum. E aí a PF tem apurado em que condições que deu esse financiamento, porque na época da compra da casa, que foi em 2021, o Flávio Bolsonaro reconheceu que de fato teve um financiamento com maiores benefícios do que os juros praticados no mercado e praticados pelo próprio BRB. O Flávio conseguiu financiar em 30 anos esses 3 milhões e 100 mil reais, com uma taxa de juros de 3,71% ao ano, abaixo da média que era praticada pelo banco na época, que era de 4, 85%, Sardenberg. Então, a PF pediu acesso à auditoria independente que o banco fez para poder entender por que o Flávio teve esse benefício, se outros clientes também tiveram esse benefício, em que condições isso se deu. E também para apurar se existia alguma relação direta entre Flávio Bolsonaro e o presidente do banco à época, que é o Paulo Henrique Costa, hoje preso por envolvimento aí no esquema de fraude de Vorcaro aqui na Papudinha, em Brasília. Então, isso é o que está no radar da Polícia Federal hoje, né? Esses juros ali amigáveis para o Flávio Bolsonaro e em que condições vieram esses juros, mas no escopo da investigação do Banco Master envolvendo o Daniel Vorcaro.
7: E você traz mais uma informação, Bela, em relação a esse caso aqui no blog, que é o seguinte: ele contratou esse empréstimo, esse financiamento, para um período de 30 anos. E aí deu as alegações que tinha renda suficiente, né, a partir do salário dele como senador e outras fontes de renda. Agora, apesar dele ter contratado esse empréstimo para pagar em 30 anos, ele conseguiu quitar bem antes, né?
6: Sim, menos de 3 anos, se não me engano foram 2 anos e 7 meses, Cássia, que o senador Flávio conseguiu quitar um empréstimo no valor considerável, né, 3 milhões e 100 mil reais, e ele alegou ter uma renda de 56 mil reais. Então, uma pessoa, né, que já tem os custos mensais de moradia, custos com saúde, enfim, a gente que é brasileiro, né, sabe, uhum, os custos de vida são elevados, e ainda conseguir, em paralelo, quitar em menos de 3 anos uma dívida de 3 milhões de reais, eu até gostaria que o senador Flávio me ensinasse a fazer essa matemática aqui de poupança, porque eu ainda estou com meu empréstimo financiado aí nos 30 anos, não consegui fazer esse adiantamento, mas de fato é um outro fator que gerou a desconfiança. Na época, inclusive, foi bastante questionado para o senador, ele não respondeu isso, e é outro ponto que a PF está tentando entender, mas o foco central, de fato, é esse número, digamos, vantajoso, né, essa taxa de juros bem vantajosa que o senador conseguiu na ocasião, e sob a presidência de uma pessoa que está presa, né, hoje. O Paulo Roberto, inclusive, tentou fazer uma delação premiada, eu falei com integrantes do Ministério Público para saber se a questão da casa do Flávio chegou a ser um dos temas do acordo de colaboração que acabou não vingando, mas a apuração que eu tive aqui não, que esse tema não chegou a entrar nas tratativas, porém também foram

0: também a sua estratégia de pedir abre aspas, o voto de revolta, que é o que ele, numa live que fez ontem ao vivo, solicitou ali a quem estava assistindo o seu vídeo e pedindo que eles elejam senadores alinhados a ele e o elejam para que ele faça esse enfrentamento direto ao judiciário. Esse já tem sido o tom da campanha de Flávio, né, Sardenberg e Cássia, que surfou muito na onda da crise do Supremo Tribunal Federal. A gente viu ali ao longo do mês de setembro a maior crise da história do Supremo Tribunal Federal, com aquela sessão do fim do mundo, de troca de ataques entre os magistrados, ministros envolvidos diretamente ali convocaram, né, pelo elo com o ex-banqueiro. Então o Flávio aproveitou essa interferência do judiciário no debate por meio de decisões judiciais para tentar trazer esse eleitor que está insatisfeito com o Supremo Tribunal Federal para reforçar esse voto e fazer com que ele vote no Flávio, antecipando assim um voto útil da direita, ou seja, aqueles eleitores que votariam em Caiado, Zema ou Augusto Cury. O Flávio está tentando antecipar a vinda desse eleitor com essa estratégia de reforçar os seus ataques ao Supremo Tribunal Federal e ao Judiciário como um todo.
1: E o Lula vai atrás dos indecisos.
0: O Lula atrás dos indecisos e também na diminuição do foco da abstenção, porque existe ali uma preocupação grande, especialmente com os eleitores mais velhos, né? O Lula, ele tem uma vantagem importante de mais de 20 pontos, segundo as pesquisas, na faixa do eleitorado que tem 70 anos, 70 mais, né? E é uma faixa do eleitorado que não é obrigada a votar. Então, o Lula tem feito apelos, inclusive ontem no podcast Flow, ele fez questão de destacar que vai ter políticas públicas em um eventual quarto mandato bem voltado ali para os idosos, e pediu muito para os eletores dessa faixa etária saírem de casa e irem votar. Então existe uma preocupação grande em relação à abstenção, e tanto Flávio e Lula estão bastante focados no Sudeste, né, na região mais populosa, e marcaram aí os atos finais de suas campanhas em São Paulo.
2: Tá certo. Bela Megali, conversando com o Sardenberg, com a Cássia Godoy, agora às 5 horas e 23 minutos. A Isabel Gomes tem informações sobre quase 1 milhão de brasileiros que vivem no exterior e que estão aptos a votar nestas eleições presidenciais.
3: Os primeiros brasileiros que votam são os que moram em Wellington, na Nova Zelândia. Em 2022, a capital neozelandesa iniciou a votação às 4 horas da tarde do sábado, no horário de Brasília. 8 horas da manhã de domingo, no país da Oceania. Depois, votaram brasileiros que estão na Austrália, Japão, Coreia do Sul e demais países da Ásia, Europa, África e Américas, conforme os fusos de cada país. Já os últimos da fila foram os brasileiros que moram em cidades da costa oeste dos Estados Unidos, como Los Angeles e São Francisco. Por lá, a votação acabou às 9 horas da noite de domingo, pelo horário de Brasília. Esse ano, quase 1 milhão de brasileiros estão aptos a votar no exterior, um número maior do que de eleitores de estados como Roraima, Amapá e Acre. Esses brasileiros, que votam apenas para presidente, estão distribuídos por 186 cidades de todos os continentes, sendo a maior parte em cidades de Portugal, dos Estados Unidos e do Japão. No país europeu, são mais de 126 mil eleitores. Nos Estados Unidos, esse contingente é de mais de 105 mil. Já na nação asiática, são quase 75 mil brasileiros aptos a votar. Além disso, Paris, na França, conta com pouco mais de 27 mil eleitores, enquanto Londres, na Inglaterra, reúne mais de 37 mil. Para participar das eleições, residindo em outro país, o eleitor precisa realizar o processo de transferência do domicílio eleitoral na zona eleitoral do exterior, administrada pelo Tribunal Regional Eleitoral do Distrito Federal. O órgão divulga os locais onde vão funcionar as mesas receptoras. Geralmente, as sessões funcionam em consulados e embaixadas, mas também podem ser instaladas em hotéis, escolas e outros.

0: os espaços. Como explica o José Eduardo Lima Pessoa Virgolino, do TRE do Distrito Federal.
1: A votação acontece na sede das embaixadas e consulados e, por conta do aumento do eleitorado, também pode ocorrer em alguns outros locais que são disponibilizados para o Estado brasileiro. Então, essa logística ela é feita com o apoio do Ministério das Relações Exteriores, que faz o envio dessas urnas eletrônicas por avião para os mais de 104 países que teremos a votação brasileira no exterior.
0: Morando na Austrália, em 2018, João Rafael Neves, diretor de arte na Universidade de Queensland, justificou o voto. Seria a primeira eleição dele. Em 2022, porém, o isolamento provocado pela pandemia da Covid-19 despertou nele um senso de urgência em participar das decisões democráticas do Brasil. Ele transferiu o domicílio eleitoral para lá.
2: E os processos, tanto de justificar quanto para transferir o local de votação, fiz tudo online, gratuito, levou em torno de 5 dias para ser resolvido. Ainda existem brasileiros que preferem justificar seus votos ou nem transferiram ainda o local de votação para poder votar aqui na Austrália. Do meu ponto de vista de imigrante, precisamos sim usufruir do que a democracia nos permite, que é o direito de escolher pelo Brasil, onde quer que a gente esteja pelo mundo.
0: Guilherme Silva mora próximo a Houston, nos Estados Unidos. Ele vai votar pela primeira vez no exterior e, para isso, vai encarar uma viagem de 2 horas. Ainda assim, faz questão de exercer esse direito, mesmo com a distância envolvida.
3: Votar no exterior não é fácil, né? Você tem que ter planejamento, acompanhar os prazos consulares, atualizar os dados e, muitas vezes, assim como no meu caso também, viajar horas só para chegar à nossa sessão eleitoral. Mas eu acho que esse esforço ele vale a pena. Para exercer o voto fora do país é a gente reafirmar que a nossa cidadania brasileira ela não se perde na fronteira, né?
0: O cientista político Beto Vasques, do Instituto Democracia em Xeque, lembra que o eleitor engajado costuma comparecer mais quando está no exterior, por ser uma forma de se conectar afetivamente com a política do país. Por isso, o voto de fora pode ter um peso significativo.
4: Numa eleição tão acirrada, onde cada voto conta, o voto do exterior pode ter um impacto decisivo. A gente viu recentemente um exemplo nas eleições do Peru no mês de abril, na qual os votos do exterior literalmente alteraram os resultados das eleições. Obviamente, foi uma situação muito particular, mas como aqui a gente vê que se avizinha uma eleição muito acirrada, é possível que esse voto no exterior tenha um peso importante.
0: Nas eleições presidenciais de 2022, a disputa acirrada também se refletiu no exterior. Lula, do PT, recebeu 51,28% dos votos, o equivalente a 152.905 votos. Já Jair Bolsonaro, do PL, obteve 48,72%, ou 145.264 votos. A diferença foi de apenas 2,56 pontos percentuais. Com colaboração de Karen Lemos, de São Paulo, Isabel Gomes.
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0: Sábado 3 de outubro de 2026. O presidente do Supremo, Edson Fachin, criou novas regras para evitar que pedidos sejam direcionados a ministros específicos. A medida estabelece um filtro antes que petições se vinculem automaticamente a processos já existentes. A partir de agora, será analisado se o novo pedido tem relação suficiente com a ação original. Se não tiver, a petição será transformada em processo independente e distribuída segundo as regras do tribunal. A mudança ocorre depois de decisões individuais conflitantes ocorrerem entre ministros da corte. As novas regras já estão em vigor e valem para pedidos protocolados a partir de hoje. A medida provisória que determinou o fim das bets no Brasil já recebeu pelo menos 26 emendas no Congresso. Entre as propostas estão a retirada das apostas esportivas da proibição, a criação de um período de transição para contratos de publicidade e a devolução de parte do valor pago pelas empresas. A MP foi anunciada na semana passada e já está em vigor. Desde a publicação, novos depósitos estão proibidos. Os apostadores podem sacar os saldos até 5 de outubro. No horário de Brasília, 5h31.
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0: 5:32, espaço aberto agora aqui no CBN Madrugada para Maria Cristina Fernandes, conversando com Fernando Andrade e Tatiana Vasconcelos.
1: Acho que podemos chamar de um episódio triste e melancólico que assistimos e noticiamos ontem, uma série de decisões que acabaram levando a TV Globo a cancelar o debate entre os candidatos à presidência que havia sido marcado e cujas regras estavam sob concordância de todos os participantes até o momento do cancelamento. Vamos recuperar essa cronologia, Maria Cristina?
2: Sim, Tati, vamos lá. Primeiro, o cancelamento em si, eu acho que é importante dizer o que é que isso representa, né, historicamente. É a primeira vez em 20 anos que o primeiro turno de uma campanha presidencial termina sem debate entre os principais postulantes. Sempre que isso acontece, os eleitores ficam privados de uma oportunidade de ver os candidatos frente a frente no embate de ideias, de experiências e trajetórias, porque este, em última instância, é o barro de que é feito a política. A última vez que isso aconteceu foi em 2006, quando os principais candidatos eram o presidente Lula e seu atual vice, Geraldo Alckmin. Os debates, por recusa de Lula em comparecer, os debates daquela campanha só aconteceriam no segundo turno. Mas a campanha de 1998, quando o ex-presidente Fernando Henrique Cardoso disputava a reeleição, foi até hoje a única, desde o restabelecimento das eleições diretas em 89, a ter terminado sem debate, porque o Fernando Henrique se comprometeu a participar no segundo turno e a disputa acabou terminando no primeiro. Então, nós temos esses dois antecedentes. Então, vamos aí à cronologia. Bem, dois dias antes do debate, o presidente do TSE, Cássio Nunes Marques, havia atendido a uma reclamação do Partido Novo, do Romeu Zema, e deu uma cautelar para que o Zema participasse do debate. Isso porque, nesta cautelar, o Cássio Nunes, que é o ministro presidente do TSE, mudou o entendimento que a Justiça Eleitoral tinha até então sobre a bancada que contaria para efeito de participação. Ele considerou os 5 atuais deputados, que é o mínimo exigido pela lei para participação, e não os eleitos na data da posse, lá na legislatura. Às 17:52 desta quinta-feira, a ministra Estela Aranha, também do TSE, acolheu a representação do PT para que não fosse colocado um púlpito vazio com o nome de Lula, e que este púlpito fosse bombardeado por perguntas. A ministra argumentou que se criaria uma situação de desequilíbrio entre os participantes numa atitude coercitiva visada a compelir uma participação que, na verdade, é voluntária. Bem, há juristas que concordam e outros que discordam desse pressuposto da ministra. E há várias razões para isso. A concordância dos candidatos, a concordância prévia dos candidatos com as regras, que não foram contestadas no momento em que essas regras foram apresentadas, e também pelo fato de a maneira mais eficaz de impedir esse desequilíbrio ser com a presença do candidato, afinal de contas, no debate. Estando no debate, ele rebate aquilo que não achar justo nem correto. Dito isso, não dá para dizer que houve censura. A crítica aos ausentes era livre. Se poderia criticar tendo ou não cadeira. O que a ministra impediu numa decisão que, repito, é questionável, foi o púlpito vazio. Mas continuemos aqui a cronologia, né? Menos de meia hora depois, o ministro Gilmar Mendes tomou outra decisão. O ministro decano do Supremo atendeu a uma petição do Solidariedade, que é um partido recorrente nessa prática. Esta prática de apresentar petições a processos que nada tem a ver com o objeto da decisão. Foi apresentada no processo antigo sobre a candidatura do ex-procurador Deltan Dallagnol, lá no Paraná. E a decisão do ministro Gilmar Mendes baseou-se no postulado da liberdade de expressão e do pluralismo político. O Renan integra um partido com apenas um candidato, que é o Kim Kataguiri. A petição do próprio Kim já tinha sido rejeitada lá no TSE, e eis que o Gilmar atendeu a esta petição do Solidariedade. E hoje, Tati, Fernando, só trazendo aqui a decisão do ministro Edson Fachin, que é uma decisão importante que diz respeito a essa decisão que o ministro Gilmar Mendes tomou hoje. A decisão do Fachin impede que petições do gênero, é uma resolução, né? Impede que petições do gênero de autoridades que não figurem no processo, o presidente de Solidariedade, Paulo Pereira da Silva, ele não figura nem no processo que ele peticionou, nem no processo em curso, que é o debate, certo? Petições que requeiram a extensão dos efeitos da decisão a pessoas que não estejam não sejam objetos do processo, e que formule em face de quem também não está lá. Ou seja, ele está impedindo jabutis em decisões judiciais. E que quando isso for acontecer, quando uma petição em cima de um processo em curso for apresentado, que seja submetido à análise técnica e à decisão da presidência da Suprema Corte. Por que isso é importante? Porque mostra que todas essas decisões que têm perturbado o processo eleitoral de ministros do Supremo sobre decisões do TSE têm sido tomadas dessa forma, atendendo a petições apresentadas em processos que não estão relacionados ao objeto da decisão. E o que esta resolução permite? É que, na verdade, antes de atender a este ou aquele candidato, os ministros do Supremo Tribunal Federal estão atendendo a si mesmos. Então, ao fim e ao cabo, é a disputa interna na corte que tem movido esta guerra eleitoral, tem agudizado esta guerra eleitoral. Que a gente tem que ter preocupação, porque visa a atingir o voto daquele que, ao fim e ao cabo, é quem terá esta missão e a legitimidade, e só ele tem, de dar um encaminhamento para esta crise que o país vive com essa hipérbole, né, do Supremo, que é Sua Excelência o eleitor, né? É pela política que isso terá que ser resolvido. São os eleitos que terão que dar um encaminhamento para este tema.
3: Agora, Maria Cristina Fernandes, tudo isso, o cancelamento do debate ontem na TV Globo, o acirramento da crise no Superior, no Tribunal, no Superior, no STF e no TSE, favorece, se é que favorece, algum candidato?
2: Bem, Fernando, eu acho que todos perdem na medida em que ficam privados desse debate, ainda que os debates têm se transformado em pouco debate de ideias, né, e muita lacração, é uma perda. Agora, eu diria que o presidente Lula perde menos, porque tal como estava desenhado antes dessas sucessivas decisões, estaria lá o púlpito vazio, ele sendo bombardeado, e colaria a pecha de covarde, certo? Veio a decisão do ministro Gilmar Mendes, que impôs a participação do Renan, e aí o senador Flávio Bolsonaro aí disse, moto contínuo. Logo depois da decisão do ministro Gilmar Mendes, ele anunciou que não participaria. Aí, o Flávio Bolsonaro não podia mais dizer que o Lula era fujão, porque aí fujão era ele. E só então veio o cancelamento do debate, certo? Uhum. Mas por que que eu digo que o Lula perde menos? Porque fujão por fujão, lá estão os dois. Mas no que ele perde? Ele perde porque ficou muito claro o poder desta intervenção judicial e que está sendo já fartamente explorado pelo Flávio Bolsonaro como o Lula sendo beneficiário dessa intervenção do Supremo pela associação, está fazendo uma associação entre essas decisões que levaram ao cancelamento do debate e Lula. Né? Dado o desgaste que o Supremo vem enfrentando na opinião pública, dos três poderes é o mais desgastado, é que está com a imagem mais afetada, essa associação é prejudicial, sim, à Lula.
1: Uhum. Eu só conseguia pensar ontem, Maria Cristina, no desgaste, no esfacelamento dos parâmetros. Existem regras. A gente está discutindo muito os efeitos do que aconteceu, mas esse debate, ele só foi cancelado porque ele havia sido planejado, baseado nas regras que, por sua vez, são baseadas na lei eleitoral, com as quais todos os participantes concordaram. Porque se isso vira uma coisa corriqueira, a gente perde os parâmetros, a gente perde as regras. Aí qual é a base? A gente parte da onde?
2: É a palavra empenhada, né, de cada um dos representantes dos partidos e dos candidatos nesta reunião em que foram estabelecidas as regras e com as quais eles concordaram e assinaram. Né? Então, você passa a duvidar da palavra empenhada. Mas vamos combinar, Tati, que o questionamento da palavra empenhada é apenas uma decorrência desta barata voa para
1: barata usar... voa é uma boa expressão.
2: Barata voa, para abusar do meu latim, que está provocando este judiciário. Na medida em que os ministros se valem do arcabouço jurídico aí vigente para decidir o que eles querem, né, tem lei para tudo. É. Né? Então, digamos que desrespeitar a palavra empenhada acaba virando apenas uma consequência.
1: Maria Cristina,
2: se vocês me permitem,
1: vamos lá.
2: Permitem, a gente vai falar agora só já na tarde da eleição. Eu queria lembrar aqui, porque é muito importante essa reta final, vai ter muito cabo eleitoral na rua, e os cabos eleitorais nessa reta final, eles distribuem santinhos, eles convencem o eleitor com o argumento, a gente já viu muita eleição e dá para dizer isso, com o argumento de que, olha, não perca seu voto. Vote nisso aqui porque é ele que vai ganhar. Tem um pensador inglês que viveu no final do século XIX, James Stephen, que ele dizia o seguinte: a minoria não cede porque está errada, mas porque é convencida de que é a minoria. Quando o cabo eleitoral faz isso, é porque ele está querendo convencer que você é minoria. Você, eleitor, é minoria. Então, não ceda, né? Firme o seu voto naquilo e naquele que você acredita, né? Porque o sentido dessa frase é que você não é convencido de nada, de que você não deve votar. Você só cede porque diz, não, já que eu vou perder meu voto, né, entre aspas, o perder, deixa eu votar já aqui em quem vai ganhar. Então, não existe voto perdido, existe escolha do eleitor frente às urnas, soberana.
1: Perfeito, perfeito. Maria Cristina Fernandes conosco diariamente em Tudo é Política, no domingo, cobertura especial, programação inteirinha durante todo o dia, programação especial, obviamente, voltada para a cobertura das eleições. Maria Cristina Fernandes vai estar com a gente aqui em algum momento entre 2 e 5 da tarde.
0: Cinco e 47, aí a Maria Cristina Fernandes com a Tatiana Vasconcelos, com o Fernando Andrade. Nós vamos ao Rio de Janeiro. Pedro Bonenberger traz para a gente uma reportagem mostrando uma expectativa de baixa renovação nas assembleias legislativas.
4: O potencial mínimo de renovação das 5 maiores assembleias legislativas do país não chega a 20% nas eleições deste ano. O levantamento foi feito pela CBN com base nas composições do Legislativo em São Paulo, Minas Gerais, Rio de Janeiro, Bahia e Rio Grande do Sul. A renovação efetiva após a abertura das urnas pode ser maior, caso deputados que tentam a reeleição sejam derrotados. A Assembleia do Rio Grande do Sul apresenta o maior potencial de renovação. Das 55 cadeiras, 45 deputados tentam permanecer na casa e outros 10 buscam outros cargos, como o de deputado federal, senador ou vice-governador. Com isso, pelo menos 18,2% da composição da Assembleia Gaúcha serão renovados. O cientista político Geraldo Tadeu Monteiro explica que o fato de estar no cargo traz vantagens competitivas para os mandatários. Também por isso, a renovação dos colegiados não costuma passar de 50%.
5: Faz toda a diferença. É muito mais difícil você se eleger não tendo a máquina, não tendo uma posição consolidada, do que o contrário. Você tem poder, você tem recursos, você tem recursos humanos. De 2010, por exemplo, a 2022, em 4 eleições, a taxa de renovação das assembleias legislativas, na média, é de 48%. 52% continua. A gente pode até usar uma expressão forte e dizer que é uma feudalização do universo eleitoral, né?
4: A Lesp em São Paulo, maior casa legislativa estadual do país, é a segunda em potencial de renovação. Dos 94 deputados estaduais, 77 disputam novamente uma vaga. Pelo menos 17 cadeiras serão renovadas, o equivalente a 18,1%. Desse grupo, 14 estão atrás de um novo cargo e 3 não vão concorrer a nada neste ano. O caso mais emblemático é o do deputado paulista Rafael Silva, do PSD. Ele anunciou que deixará a vida pública após 32 anos, mas tenta emplacar o filho, Rafael Silva Júnior, numa cadeira na Lesp. Carolina de Paula, doutora em ciência política, diz que a transição de votos entre políticos da mesma família é comum e pode ser explicada por fatores econômicos e interesses partidários.
6: É quase como se o cargo fosse realmente uma herança, um patrimônio, muitas vezes, né? Passado aí de pai para filho, ou então para o entorno, para a esposa. A gente tem muitos incentivos partidários, quando a gente pensa nos incentivos financeiros, né, que os candidatos recebem dos partidos, mas a gente tem também uma necessidade para o nosso modelo de eleição do sistema eleitoral de lista aberta, para a campanha individual. Então, acaba sendo mais fácil, né, você que tem uma família de políticos que já é conhecido, que já tem uma base de apoios, você conseguir fazer essa transmissão, tanto para interesse do próprio partido de continuar financiando a sua campanha, do que você quando é um novato na política, né?
4: Esse espólio político ocorre em todo lugar. Na Bahia, apenas 10 dos 63 deputados abriram mão da reeleição. Entre eles está Manuel Rocha, do União Brasil, que decidiu sair da Assembleia Estadual e lançou candidatura à Câmara. O objetivo é herdar o lugar do pai, o veterano deputado federal José Rocha, que acumula 12 mandatos consecutivos, 4 deles na Câmara Federal. Algo parecido acontece no Rio de Janeiro. A deputada estadual Lucinha não disputa a reeleição. A política do PSD é apontada como madrinha da milícia por investigações da Polícia Federal. Apesar de ela negar as acusações, o partido decidiu não lançar a candidatura. No entanto, Júnior da Lucinha, filho dela, concorre no lugar da mãe e pode herdar o capital político. A Assembleia do Rio tem 70 deputados e 59 deles tentam renovar o mandato. Minas Gerais é o estado com o menor potencial mínimo de renovação, de pouco menos de 12%. Dos 77 parlamentares, 68 tentam permanecer na Assembleia Mineira. Do Rio de Janeiro, Pedro Bonenberger.
0: Música. 5:52. Agradecer aqui a companhia da ouvinte, do ouvinte CBN. Muitas mensagens chegando por aqui. Obrigado ao Gilsomar Machado, de Jaú, nosso ouvinte Belo, de Rio Largo, Alagoas, está por aqui também. Muito obrigado pela mensagem que chega do Luiz, de Petrolina, Pernambuco. E obrigado a você que participa também pelo YouTube, pessoal que está trocando ideias no nosso chat. Muito obrigado ao Hildo Souza, Célio Castro, Milton Frangipani, também está por aqui, e Carlos Eduardo, e você que interage também via Instagram. Obrigado pela companhia aqui na rede social, também no Instagram, no @phcgalvão. Repetindo, @phcgalvão, você pode interagir por aqui, como faz o nosso ouvinte Didi, direto de Uberaba. E obrigado também ao Francisco Félix, de Cajazeiras, na Paraíba, também interagindo via Instagram, no @phcgalvão. 5:54, Ricardo Garcia.
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0: O atacante Pedro é a principal novidade na escalação da seleção para logo mais, partida contra a Índia. Quem tem os detalhes é o Guilherme Pradella.
8: A seleção brasileira faz neste sábado o último jogo da Super Data FIFA. Confronto contra a Índia no estádio Salt Lake, em Calcutá, às 11 horas da manhã, horário de Brasília. Depois de empatar e vencer a Austrália nos amistosos anteriores, o Brasil agora terá pela frente um adversário inédito. Para este duelo, Ancelotti adiantou que Pedro Morisco deve começar como titular no gol. Será a estreia com a camisa da seleção brasileira. Com isso, o técnico italiano irá utilizar todos os 26 convocados. Rafinha, que saiu machucado do último confronto contra a Austrália, foi cortado e com isso não está mais com o grupo da seleção. O restante do time, Ancelotti não quis adiantar. Mas no treinamento desta sexta, o treinador utilizou a seguinte escalação: Pedro Morisco no gol, com Mateuzinho, Marquinhos, Arthur Dias e Douglas Santos na linha defensiva, Danilo, Andrei Santos e Gabriel Bontempo no meio campo, Estevão, Pedro e Vinícius Júnior no ataque. Basicamente, é uma mescla dos primeiros dois times titulares da seleção brasileira nos duelos contra a Austrália, porém repetindo o esquema 4-3-3 do segundo jogo. Durante a coletiva de imprensa, nesta sexta, Ancelotti também quis deixar claro que o desempenho dos jogadores nesta data FIFA, principalmente os estreantes, não será determinante para o futuro deles dentro da seleção brasileira.
9: Que para eles não é um exame, é uma oportunidade para eles demonstrar a qualidade que podem ter. Então, tomar tudo isso com muita tranquilidade, porque não é um exame para eles. O jogo pode sair bem, pode sair mal jogo, mas não importa para nós do que vamos a fazer no futuro, chamar, dar-lhe a eles outras oportunidades.
8: É claro que o desejo da seleção é se classificar e fazer um bom papel na próxima Copa do Mundo, mas o zagueiro Marquinhos, que volta ao time titular, também falou sobre os objetivos imediatos do grupo.
10: É um objetivo a longo prazo, né? Os nossos objetivos primários, eles têm que ser muito importantes nesse momento, que é ganhar, reconquistar a confiança de continuar fazendo grandes jogos, né? Reconquistar cada vez mais o carinho e a admiração do povo brasileiro e o povo que nos acompanha também, né? Acho que esses são os objetivos para a gente continuar lutando após a Copa do Mundo.
8: Repetindo então a provável escalação do Brasil para o duelo contra a Índia: Pedro Morisco no gol, Mateuzinho, Marquinhos, Arthur Dias e Douglas Santos, Danilo, Andrei Santos e Gabriel Bontempo, Estevão, Pedro e Vinícius Júnior. O confronto contra a seleção indiana será neste sábado às 11 horas da manhã, horário de Brasília, com transmissão do Futebol Globo CBN. De São Paulo, Guilherme Pradella.
7: Brasil!
0: Então é isso, né? 5:57. Ponto final na edição de hoje aqui do CBN Madrugada. Produção sempre da Karina Almeida. Trabalhos técnicos comigo, Ricardo Garcia.
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0: Vem aí Matheus de Souza com o repórter CBN. Na sequência, Marcela Lorenzetto comanda o Jornal da CBN. Um ótimo sábado para você. Meia-noite estamos de volta com mais um CBN Madrugada. E no domingo à meia-noite, zero hora de segunda-feira, estaremos ao vivo e em cores aqui com todas as informações sobre o pleito de amanhã. Tchau!
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0: sábado, 3 de outubro de 2026. A campanha do presidente Lula à reeleição pediu que o Tribunal Superior Eleitoral inclua a suspensão de serviços consulares dos Estados Unidos no Brasil em uma investigação. A corte apura suposta interferência externa nas eleições brasileiras. A medida da embaixada norte-americana foi anunciada na noite desta sexta-feira, poucos dias antes do primeiro turno das eleições. Segundo o comunicado divulgado pela representação diplomática, a medida foi tomada por preocupações com a segurança. Pelo menos 9 estados terão proibição de venda de bebida alcoólica no primeiro turno das eleições neste domingo. São eles Acre, Amapá, Amazonas, Ceará, Maranhão, Mato Grosso, Pará, Piauí e Roraima. A lei seca nas eleições foi criada para evitar situações de desordem nos locais de votação ou nas proximidades a partir do consumo de bebida alcoólica. Antes, a restrição era uma regra federal, única para todo o Brasil, e agora passou a ser segmentada por estados e deve ser decidida pelos tribunais regionais. A xAI, empresa de inteligência artificial de Elon Musk, conseguiu suspender temporariamente uma lei de Minnesota, nos Estados Unidos, que proíbe a criação de imagens falsas de nudez geradas por inteligência artificial. A decisão foi tomada por um tribunal federal de apelações, enquanto a empresa questiona a constitucionalidade da medida. A lei, que entrou em vigor em agosto, proíbe empresas de permitir a criação de imagens realistas que exponham partes íntimas de pessoas identificáveis sem o consentimento delas. No horário de Brasília, 6 horas.
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1: 6:02, muito bom dia. Seja bem-vinda, seja bem-vindo ao Jornal da CBN deste sábado, 3 de outubro de 2026, véspera das eleições gerais de 2026. Eu sou a Marcela Lorenzetto, nós vamos juntos por aqui, trazendo informação que você precisa saber na manhã deste sábado, a partir de agora, com um giro de notícias. Candidatos à presidência da República fazem hoje os últimos atos de campanha antes do primeiro turno das eleições marcado para amanhã. Lula e Flávio Bolsonaro concentram as agendas em São Paulo, o maior colégio eleitoral do país. O candidato do PT faz uma caminhada pela Avenida Paulista ao lado de Fernando Haddad, candidato ao governo de São Paulo, e das candidatas ao Senado, Marina Silva, da Rede, e Simone Tebet, do PSB. Já o senador Flávio Bolsonaro, do PL, participa de uma carreata no interior do estado de São Paulo, entre Santa Bárbara do Oeste e Americana, ao lado do governador Tarcísio de Freitas, que tenta a reeleição, e dos candidatos ao Senado por São Paulo, André do Prado, do PL, e Guilherme Derrite, do PP. São Paulo concentra cerca de 21% do eleitorado brasileiro e é considerado estratégico para o resultado nacional. Os demais candidatos também encerram hoje a campanha em diferentes regiões do país. Augusto Cury, do Avante, passa amanhã em Colina, no interior de São Paulo, cidade onde nasceu. Ronaldo Caiado, do PSD, participa no fim da tarde de um bandeiraço em Goiânia. E à noite vai à missa de sétimo dia do deputado estadual Hamilton Filho, do MDB, que morreu no último sábado após um acidente. Renan Santos, do Missão, passa amanhã em Santos e encerra os eventos de campanha com uma caminhada no bairro da Liberdade, na capital paulista. Ontem, Lula esteve em um ato no centro do Rio de Janeiro, onde defendeu a importância do voto.
2: Nós temos que ter preocupação e conversar com o maior número de pessoas possíveis. Sobretudo, conversar com as pessoas com mais de 70 anos. É importante isso. Não tem trégua, não tem descanso. Nós precisamos trabalhar e muito.
1: O petista também participou de um ato na região centro-sul de Belo Horizonte. Lula seguiu em carro aberto da Praça da Liberdade até a Praça Tiradentes, cercado por eleitores. Flávio Bolsonaro encerrou o dia em Montes Claros, no norte de Minas Gerais, em um ato ao lado de outros candidatos de direita. Estavam com ele Nicolas Ferreira, em busca da reeleição como deputado federal, e Flávio Roscoe, candidato ao governo mineiro, ambos do PL, além de Marco Antônio Superman, do Novo, que busca o Senado pelo estado. Flávio destacou a importância de Minas Gerais, segundo o maior colégio eleitoral do país.
3: Então, só agradecer a Minas e pedir a Minas, você mineiro, você que decide a eleição Brasil. Vamos ganhar em Minas. Ganhando em Minas, ganhando no Brasil também. Eu conto com cada um de vocês, bora resolver logo.
1: O candidato Augusto Cury esteve em Brasília, onde fez um ato contra interferência nas eleições, na Praça dos Três Poderes, e criticou as decisões judiciais que provocaram o cancelamento do debate da TV Globo na quinta-feira. Ronaldo Caiado fez uma caminhada em Goiânia. Ele visitou uma região conhecida pelo varejo de moda, criticou a isenção de impostos para compras no exterior de até 50 dólares. Ele defendeu que benefício semelhante seja concedido aos empresários brasileiros. Depois, Caiado foi para Aparecida de Goiânia, onde caminhou ao lado do candidato à reeleição ao governo de Goiás, Daniel Vilela, do MDB, antes de voltar para Goiânia para uma carreata. Renan Santos esteve em São Paulo para uma entrevista a um podcast e defendeu uma lei de metas de desempenho para prefeitos. A propaganda eleitoral no rádio e na televisão terminou na quinta. Hoje, até às 10 da noite, ainda são permitidas caminhadas, carreatas e distribuição de material de campanha. 6:06. O presidente do Supremo Tribunal Federal, Edson Fachin, criou novas regras para a distribuição de pedidos na corte. A medida busca evitar que advogados ou interessados consigam direcionar pedidos a ministros específicos por meio de processos que já estão em andamento. Pelas novas regras, pedidos feitos por terceiros que não sejam parte do processo original passarão por uma triagem da Secretaria Judiciária e da Presidência do Supremo. Se houver relação com o processo original, o pedido continua com o mesmo relator. Caso contrário, será aberto um novo processo e o relator será escolhido por sorteio. Fachin afirmou que a medida busca evitar distorções na distribuição dos processos e preservar a autonomia do sistema. Professor de Direito da FGV, Rubens Gleiser, afirmou à TV Globo que a mudança é necessária mesmo que possa dar mais poder à presidência do Supremo.
4: Quando um processo entra no Supremo, ninguém escolhe quem vai julgar. Ele é distribuído por um sorteio para cada um dos ministros. O que tem acontecendo bastante ao longo das últimas semanas, especialmente nesta semana? Os advogados foram criando artifícios para levar os casos que eles querem, que têm impacto nas eleições, diretamente para ministros que eles considerariam mais simpáticos à sua causa, burlando esse sistema da aleatoriedade e ferindo um processo muito importante que sustenta a imparcialidade no Supremo.
1: A mudança ocorre depois de uma série de decisões conflitantes entre ministros do Supremo. Em setembro, por exemplo, André Mendonça determinou o afastamento do diretor-geral da Polícia Federal, Andrei Rodrigues, mas Flávio Dino derrubou a decisão ao analisar um recurso apresentado em outro processo. O ministro Fachin suspendeu as duas decisões e manteve Andrei no cargo. Mais recentemente, uma sequência semelhante aconteceu no caso das publicações sobre o candidato à presidência da República, Flávio Bolsonaro, e Nossa Senhora Aparecida. Uma decisão de André Mendonça foi derrubada pelo ministro Flávio Dino e depois suspensa pelo ministro Luiz Fux. O caso mais recente envolve o pedido do partido Solidariedade para que Renan Santos, do Missão, participasse do debate da TV Globo. A solicitação foi apresentada dentro de um processo sem relação com o debate que já estava sob relatoria do ministro Gilmar Mendes. Agora são 6h08. 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Em outro movimento do ministro Edson Fachin, a Polícia Federal recebeu um pedido do magistrado para que todos os fatos envolvendo ministros do Supremo Tribunal Federal nas investigações do caso Master sejam apurados, sem exceção. No ofício enviado nesta sexta-feira, Fachin ressaltou que as apurações devem respeitar o devido processo legal, as competências dos órgãos de investigação e as atribuições do Supremo. O ministro também destacou a necessidade de preservar a autonomia da Polícia Federal e do Ministério Público durante as investigações. Fachin marcou ainda uma reunião com o diretor-geral da PF, Andrei Rodrigues, para o dia 13 de outubro. É o primeiro movimento do ministro para pedir esclarecimentos à corporação desde que assumiu a relatoria interina do caso. O presidente do Supremo afirmou que vai dar os encaminhamentos necessários depois de receber da PF informações completas sobre os fatos e as pessoas citadas. Até o momento, as investigações encontraram menções aos ministros Alexandre de Moraes, Dias Toffoli, Cássio Nunes Marques e Luiz Fux, além do próprio André Mendonça, que era o relator do caso. Segundo informações reunidas pela PF, há mensagens e registros de contratos entre pessoas ligadas ao Master, integrantes ou familiares de ministros do Supremo. Entre os achados estão mensagens envolvendo Alexandre de Moraes, incluindo um contrato milionário do escritório da esposa do ministro com o ex-banqueiro. Também há contatos relacionados a um resort que pertencia a Dias Toffoli, menção a Nunes Marques e despesas de uma viagem de Luiz Fux a Nova York. Os ministros citados negam irregularidades ou afirmam que os contatos tiveram relação com atividades profissionais. 6:10.
5: Brasil!
1: Pela primeira vez na história, a seleção brasileira enfrenta a Índia em um amistoso marcado para hoje, às 11 da manhã. É o último jogo do Brasil neste data FIFA, depois de dois jogos contra a Austrália. O treinador Carlo Ancelotti destacou que a partida vai ser importante para observar os jogadores neste início de ciclo, mas que não deve ser encarada como um teste definitivo.
6: São testes. Vamos a fazer outro teste amanhã. E a verdade é que falei com todos os jovens que vão jogar que jogaram no primeiro jogo, que para eles não é um exame, é uma oportunidade para eles demonstrar a qualidade que podem ter. Então, tomar tudo isso com muita tranquilidade, porque não é um exame para eles. O jogo pode sair bem, pode sair mal jogo, mas não importa para nós do que vamos a fazer no futuro, chamar, dar-lhe a eles outras oportunidades.
1: O Ancelotti deve levar uma equipe bastante modificada para a partida em Calcutá. Marquinhos, Danilo e Vini Júnior foram os únicos titulares mantidos na formação. Pedro Morisco, Mateuzinho, Arthur Dias, Douglas Santos, Andrei Santos, Gabriel Bontempo, Pedro e Estevão apareceram entre as novidades. Pedro é o favorito para ocupar a vaga de Rafinha, que deixou a delegação por causa de um problema muscular na coxa direita. Entre que também foi testado na posição durante a atividade.
5: Domínio Santos sai jogando. Ali o Coutinho foi lançado. Boa bola para Cebolinha. Aberta a defesa do São Paulo. Rolou na direita. Gabigol faz a finta. Bate! Pro gol!

De volta ao Brasil, Santos chegou à quinta vitória consecutiva no Brasileirão após vencer o São Paulo em clássico atrasado da 21ª rodada no estádio do Morumbis. O São Paulo ficou com a vantagem por pouco tempo, depois de Luciano abrir o placar com um gol de pênalti. Cerca de 2 minutos depois, Gabigol empatou e no segundo tempo, em jogada iniciada pelo estreante Felipe Coutinho, Gabriel Barbosa anotou o segundo gol. O Santos chega a 41 pontos, sobe para o 7º lugar e segue sonhando com vaga na Libertadores de 2027. São Paulo tem 36 pontos e está na 11ª colocação. Hoje, Atlético Mineiro e Bragantino jogam em outra partida atrasada da 21ª rodada. No futebol feminino, São Paulo e Corinthians fazem hoje a final do Campeonato Brasileiro Feminino. O jogo de volta está marcado para as 4h30 da tarde no Morumbis. São Paulo venceu a partida de ida por 2-1 de virada na Neoquímica Arena e joga pelo empate para conquistar o título. Corinthians precisa vencer por 2 gols de diferença para ser campeão. Se ganhar por 1 gol, a decisão vai para pênaltis. São Paulo chega à final com 12 jogos de invencibilidade, enquanto o Corinthians disputa a 10ª final consecutiva do Brasileiro e busca o 8º título. Estes são alguns dos destaques da manhã deste sábado, 3 de outubro de 2026, do Jornal da CBN. 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

0: 6h17.
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0: Eleições neste domingo. Quase 1 milhão de brasileiros que vivem no exterior estão aptos a votar nas eleições presidenciais deste ano. Por causa do fuso horário de cada país, tem brasileiro que vota na véspera do domingo de eleição e tem também quem vote quando o dia já está terminando. A eleição no exterior vale somente para presidente e vice-presidente, no caso, apenas um voto. Apesar das distâncias, às vezes, envolvidas nesse processo de participar da festa da democracia, muitos eleitores que estão em outros países fazem questão de comparecer para depositar o voto na urna. Vamos ouvir uma reportagem especial da Isabel Gomes.
2: Os primeiros brasileiros que votam são os que moram em Wellington, na Nova Zelândia. Em 2022, a capital neozelandesa iniciou a votação às 4 horas da tarde do sábado, no horário de Brasília. 8 horas da manhã de domingo, no país da Oceania. Depois, votaram brasileiros que estão na Austrália, Japão, Coreia do Sul e demais países da Ásia, Europa, África e Américas, conforme os fusos de cada país. Já os últimos da fila foram os brasileiros que moram em cidades da costa oeste dos Estados Unidos, como Los Angeles e São Francisco. Por lá, a votação acabou às 9 horas da noite de domingo, pelo horário de Brasília. Esse ano, quase 1 milhão de brasileiros estão aptos a votar no exterior, um número maior do que de eleitores de estados como Roraima, Amapá e Acre. Esses brasileiros, que votam apenas para presidente, estão distribuídos por 186 cidades de todos os continentes, sendo a maior parte em cidades de Portugal, dos Estados Unidos e do Japão. No país europeu, são mais de 126 mil eleitores. Nos Estados Unidos, esse contingente é de mais de 105 mil. Já na nação asiática, são quase 75 mil brasileiros aptos a votar. Além disso, Paris, na França, conta com pouco mais de 27 mil eleitores, enquanto Londres, na Inglaterra, reúne mais de 37 mil. Para participar das eleições, residindo em outro país, o eleitor precisa realizar o processo de transferência do domicílio eleitoral na zona eleitoral do exterior, administrada pelo Tribunal Regional Eleitoral do Distrito Federal. O órgão divulga os locais onde vão funcionar as mesas receptoras. Geralmente, as sessões funcionam em consulados e embaixadas, mas também podem ser instaladas em hotéis, escolas e outros espaços, como explica o José Eduardo

0: participar das decisões democráticas do Brasil. Ele transferiu o domicílio eleitoral para lá.
1: E os processos, tanto de justificar quanto para transferir o local de votação, fiz tudo online, gratuito, levou em torno de 5 dias para ser resolvido. Ainda existem brasileiros que preferem justificar seus votos ou nem transferiram ainda o local de votação para poder votar aqui na Austrália. Do meu ponto de vista de imigrante, precisamos sim usufruir do que a democracia nos permite, que é o direito de escolher pelo Brasil, onde quer que a gente esteja pelo mundo.
0: Guilherme Silva mora próximo a Houston, nos Estados Unidos. Ele vai votar pela primeira vez no exterior e, para isso, vai encarar uma viagem de 2 horas. Ainda assim, faz questão de exercer esse direito, mesmo com a gestão envolvida.
2: Votar no exterior não é fácil, né? Você tem que ter planejamento, acompanhar os prazos consulares, atualizar os dados e, muitas vezes, assim como no meu caso também, viajar horas só para chegar à nossa sessão eleitoral. Mas eu acho que esse esforço ele vale a pena. Para exercer o voto fora do país, é a gente reafirmar que a nossa cidadania brasileira ela não se perde na fronteira, né?
0: O cientista político Beto Vasques, do Instituto Democracia em Xeque, lembra que o eleitor engajado costuma comparecer mais quando está no exterior, por ser uma forma de se conectar afetivamente com a política do país. Por isso, o voto de fora pode ter um peso significativo.
3: Numa eleição tão acirrada, onde cada voto conta, o voto do exterior pode ter um impacto decisivo. A gente viu recentemente um exemplo nas eleições do Peru no mês de abril, na qual os votos do exterior literalmente alteraram os resultados das eleições. Obviamente, foi uma situação muito particular, mas como aqui a gente vê que se avizinha uma eleição muito acirrada, é possível que esse voto no exterior tenha um peso importante.
0: Nas eleições presidenciais de 2022, a disputa acirrada também se refletiu no exterior. Lula, do PT, recebeu 51,28% dos votos, o equivalente a 152.905 votos. Já Jair Bolsonaro, do PL, obteve 48,72%, ou 145.264 votos. A diferença foi de apenas 2,56 pontos percentuais. Com colaboração de Karen Lemos, de São Paulo, Isabel Gomes.
4: Olha, sei que a gente tem uma audiência muito grande no exterior, viu, Juliana? Você que nos acompanha aqui na CBN. O pessoal que mora em vários outros países. Quero saber de vocês que nos acompanham aí da Europa, dos Estados Unidos, de outros países, mundo afora. Vão votar? Vão participar da festa da democracia? Já estão preparados? Fizeram tudo que é necessário para realizar esse voto em outro país? Conta pra gente aqui no WhatsApp 11 99911 9981. 6:24 agora. Quero aproveitar também que a gente tá falando sobre eleições para te lembrar sobre os votos que você precisa dar neste domingo. Atenção, quando chegar na urna, lembre-se que não pode entrar com o celular. Então não adianta você escrever a sua colinha eleitoral no seu celular. Não pode entrar na cabine de votação com o celular. Então é importante que você use um papelzinho. Voltar àqueles tempos que a gente escrevia à mão. Muita gente já desaprendeu a escrever à mão. Mas precisa pegar o seu papelzinho e escrever os seus votos. Quais são os votos que você vai depositar na urna neste domingo? Primeiro lugar, você vai votar para deputado federal. São 4 números que você digita ali na urna eletrônica e aperta o confirma. Depois do deputado federal, é a vez de votar para o deputado estadual. Aí é o representante do seu estado, na Assembleia Legislativa do seu estado. São 5 números que você vai colocar. Ah, mas eu não tenho um candidato específico, eu quero votar num partido. Pode? Pode. Tanto para deputado federal quanto para deputado estadual, você pode escolher o partido. Como é que você faz isso? Digita os 2 primeiros números que são referentes ao partido e aí você está fazendo esse voto na legenda e não em um candidato específico. Você ajuda o partido, mas não tem um candidato específico que você gostaria de ver te representando na Assembleia Legislativa do seu estado ou ainda na Câmara Federal em Brasília. Depois do voto para deputado federal e para o deputado estadual, é a vez do senador. E aí são 2 senadores que você vai votar neste ano. posso votar no mesmo senador duas vezes? Não pode. Tem que ser dois votos diferentes, ou seja, duas pessoas diferentes concorrendo

0: ao cargo para o Senado. E aí você vai digitar 3 números. 3 números, confirma, novamente, voto para o senador. 3 números e confirma, lembrando que não pode ser o mesmo senador. Depois disso, é a vez do governador. E aí são só 2 números, igual o presidente da República. Governador, são 2 números que você digita na urna, confirma, vai aparecer a fotinho lá do seu candidato e também do vice. Aparece lá na urna bonitinho antes de você confirmar. Na sequência, por último, você vota em presidente da República. Digita lá o seu número, dos 2 números que você quer digitar para concorrer, para, enfim, validar o seu voto no seu candidato à presidência da República. Aperta o confirma e aí finaliza a sua votação. Sendo a votação um pouquinho mais demorada, porque são 6 cargos que estão em disputa. Então, o ideal é, leva a sua colinha para facilitar, para não demorar muito tempo ali na urna eletrônica. Ontem a gente estava conversando no CBN São Paulo, inclusive com um representante do Tribunal Regional de São Paulo, Tribunal Regional Eleitoral de São Paulo, falou a respeito dessa expectativa, né? Porque são muitos votos que você tem que dar, o pessoal às vezes tem alguma dificuldade. O mesário, ele vai ter acesso, ele sabe em que ordem está a sua votação. Obviamente, ele não tem acesso à sua urna, o voto é secreto, não tem como saber em quem você está votando, mas ele sabe se você já está votando para deputado federal, se você já está no deputado estadual, se você já está no senador. Então, se alguém tiver alguma dificuldade, o mesário tem o papel de te orientar à distância. Fala, ó, aí você está vendo quantos números são? São 3 números para colocar? Então, você coloca os 3 números do seu candidato a senador. Então, vai orientando aquelas pessoas que, eventualmente, tenham alguma dificuldade. Posso levar alguém para me ajudar a votar? Não pode. Tem que ser o voto sozinho. No máximo, você pode levar uma criança, né? Geralmente, o pessoal gosta de levar o filho pequeno para ter essa experiência da democracia. Mas não dá para levar, por exemplo, um adolescente, alguém mais velho, né? Isso já não dá para fazer. Então, participe da votação e esteja pronto. Leva sua colinha amanhã para as eleições 2026. Lembrando que as sessões eleitorais começam às 8 horas no horário de Brasília. Votação vai até às 5 horas da tarde também no horário de Brasília, independentemente de qual parte do país você está. 6 horas, 29 minutos.
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0: Sábado, 3 de outubro de 2026. Candidatos à presidência da República fazem hoje os últimos atos de campanha antes do primeiro turno das eleições, marcado para amanhã. Lula do PT e Flávio Bolsonaro do PL concentram as agendas em São Paulo, maior colégio eleitoral do país. Augusto Cury do Avante e Renan Santos do Missão são outros com agendas em território paulista. Ronaldo Caiado do PSD fecha a campanha em Goiás. Presidente do Supremo Tribunal Federal, Edson Fachin, criou novas regras para a distribuição de pedidos na corte. A medida busca evitar que advogados ou interessados consigam direcionar pedidos a ministros específicos por meio de processos que já estão em andamento. Pelas novas regras, pedidos feitos por terceiros que não sejam parte do processo original passarão por uma triagem da Secretaria Judiciária e da Presidência do Supremo. Se houver relação com o processo original, o pedido continua com o mesmo relator. Caso contrário, será aberto um novo processo e o relator será escolhido por sorteio. São Paulo e Corinthians fazem hoje a final do Campeonato Brasileiro Feminino. O jogo de volta está marcado para 16h30 no Morumbis. O São Paulo venceu a partida de ida por 2-1 de virada na Neoquímica Arena e joga pelo empate para conquistar o título. O Corinthians precisa vencer por 2 gols de diferença para ser campeão. Se ganhar por 1 gol, a decisão vai para os pênaltis. Horário de Brasília, 6h34.
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0: 6h35.
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0: Desejando um bom dia para todo mundo que está mandando mensagem aqui no WhatsApp, no 11 99911 9981. Lindinalva Barbosa, de Camutanga, mandando um abraço, passando aqui para a gente. Antônio e Lindinalva, obrigada pela participação de vocês. É, perguntei agora há pouco a respeito de quem mora no exterior e pretende votar ou não vai votar, ou por que vai deixar de votar. Depositar esse voto à presidente da República. E aí quem nos escreveu é o Sérgio Yamamoto, sempre aqui na audiência, ele que mora no Japão. Diz que não vai votar porque o custo é muito para ir. É trabalhoso ir até o local de votação, porque, como a gente ouviu na reportagem mais cedo da Isabel Gomes, cada país tem um ponto de votação, né? Tem gente que tem que se deslocar mais de 2 horas para chegar a esse local de votação, e às vezes o pessoal trabalha, enfim, tem essa dificuldade de fazer esse deslocamento para poder votar. Ele disse: embora saiba que é importante, que seria importante, dessa vez não vou conseguir. Tá tudo bem, Sérgio, obrigada, viu, pela sua participação aqui com a gente, contando a sua experiência aí no exterior. Tem gente ouvindo também lá de Pernambuco, Camaragibe, Carlos Muniz está com a gente na audiência, Roberto Castelli, de Vila Isabel, Rio de Janeiro, também ligado aqui com a gente no Jornal da CBN, trazendo as principais notícias deste sábado, um resumo de como foi essa semana. E ó, quero te contar também informação importante. A Petrobras anunciou mais uma descoberta de petróleo na Foz do Amazonas, na margem equatorial. De acordo com a estatal, o Poço Morfo apresenta óleo de boa qualidade e de extração mais fácil do que a do pré-sal.
2: Uma nova zona de petróleo na margem equatorial foi descoberta pela Petrobras no Poço Morfo. O anúncio foi feito nesta sexta-feira. A estatal já havia encontrado óleo no mesmo poço em agosto, mas avançou a perfuração para uma área mais profunda. O Poço Morfo fica no bloco FZAM-59, na bacia da Foz do Amazonas, a cerca de 175 quilômetros da costa do Oiapoque, no Amapá. Ele está sendo perfurado há quase um ano. A presidente da Petrobras afirmou que o óleo encontrado no local é de boa qualidade e menos viscoso do que o do pré-sal, o que vai facilitar a extração e o uso. Mas, de acordo com Magda Chambriar, o desafio ainda é descobrir o tamanho das reservas.
3: A gente precisa que ele tenha um porte suficiente para garantir a economicidade, né? Ele tem que ter receita suficiente para pagar tudo que eu vou botar lá. Temos um sucesso exploratório na Foz do Amazonas, uma questão que é dificílima numa nova área, que é uma descoberta na primeira tentativa. Na Bacia de Campos, o primeiro poço descobridor foi na 9ª tentativa.
2: O Poço Morfo seguirá sendo explorado e novas descobertas podem acontecer. A expectativa é de que a sonda seja retirada até o fim de outubro. O anúncio foi feito há 2 dias da eleição presidencial. Durante a campanha, o presidente Lula, candidato à reeleição, exaltou a exploração da margem equatorial como sendo um novo pré-sal. Ao ser questionada sobre o tema, Magda Chambriar negou qualquer relação do anúncio com o período eleitoral e disse que ele foi feito nesta sexta-feira por obrigação regulatória.
3: E quando em agosto eles me perguntaram assim: mas você está anunciando só por causa da eleição? Eu digo: não, eu estou anunciando porque foi quando a broca chegou no reservatório e a gente pôde comprovar, né? Nesse caso também, a gente, em agosto, nós dissemos para vocês que a gente estava continuando a perfurar e hoje nós estamos dizendo que ontem nós comprovamos a existência de mais uma descoberta.
2: A Petrobras não pretende divulgar ao longo dos próximos 2 anos detalhes técnicos sobre o que for encontrado na margem equatorial. Por lei, a empresa que explora os poços tem direito a manter os dados sob sigilo nesse período, o que garante vantagem competitiva no mercado. Do Rio de Janeiro, Matheus Maciel.
0: Vamos agora para um rápido intervalo. Notícias da sua cidade, da sua região, também os informes publicitários. A gente volta já com mais Jornal da CBN. 6h40.

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7: Neste momento, céu encoberto aqui na região do Butantã, 16 graus. Os termômetros marcam agora aqui na região do Butantã e em algumas outras partes da cidade de São Paulo. A máxima prevista para hoje é de 23 graus. Previsão para este sábado é de sol com aumento de nuvens agora pela manhã. Tem pancadas de chuva previstas para tarde e noite deste sábado. A temperatura mínima prevista para hoje é de 15 graus. Neste momento estamos na casa dos 16. A máxima pode chegar a 23 graus. Mas a sensação térmica é de 18. A gente teve uma gangorra no tempo essa última semana, né? E isso acaba afetando também, principalmente quem tem aquelas ites. A sinusite, a rinite, todas as ites por aí. Então a recomendação é, nessa gangorra térmica que a gente está passando, beber bastante água, se alimentar muito bem e evitar exercícios nos horários de pico do calor. Para hoje, tem sol, aumento de nuvens pela manhã, mas no fim da tarde tem pancadas de chuva. Seis e 44.
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7: Vamos a falar de eleições. É o tema do fim de semana, né? Afinal, o pleito ocorre amanhã. Mais cedo nós trouxemos a informação de que quase 1 milhão de brasileiros que vivem no exterior estão aptos a votar nas eleições presidenciais desse ano. Trouxemos exemplos de gente que tem que viajar mais de 2 horas para conseguir votar lá no país em que está. O Sérgio mais cedo disse que está no Japão, não vai conseguir votar. Mesma situação da Isabel Costa, ela está em Portugal. Diz que está em Braga, em Portugal. Ela se aposentou no Brasil, foi para Portugal com o marido, mas conta que chegou quando o período para solicitar a residência eleitoral já havia acabado, primeira vez na vida que não vai conseguir participar das eleições. Mas diz que tem uma vida política ativa, participou de algumas manifestações que ocorreram lá para defender o seu candidato, está ativa na vida política, mas infelizmente nesse ano não vai conseguir votar porque não chegou a tempo do período de solicitação da residência eleitoral. Mas fica para a próxima, né, Isabel? Obrigada pela sua contribuição com a gente aqui, mandando mensagem diretamente no nosso WhatsApp 11 99911 9981. O Edgar de Floripa diz o seguinte: por causa da falta de debate entre os principais candidatos, eu peço vistas, não vou votar agora. É, esse é o sentimento de muitos eleitores, né, Edgar? A gente teve o debate da TV Globo na quinta-feira cancelado, muitos candidatos não querendo ter esse confronto direto, e isso acaba sendo prejudicial para o eleitor que quer ouvir, né? Quer ver essas propostas ali dos candidatos. Muita gente acaba optando pela abstenção. Valeu, obrigada, Edgar, pela sua participação. Agora quero falar com você a respeito das assembleias legislativas, né? Lembrando que mais cedo a gente trouxe a colinha, né, de quem vai votar. Tem o voto para deputado estadual, mas lá em Brasília, lá no Distrito Federal, não é deputado estadual, é o deputado distrital, porque tem essa diferença, apenas lá no Distrito Federal, porque em Brasília eles não têm uma Câmara de Vereadores, assim como a gente tem em outras cidades, né? É apenas uma Câmara Distrital, né? Então, tem essa diferença. Agora, falando sobre as assembleias legislativas, as 5 maiores do país têm potencial mínimo de renovação, não chega nem a 20%. Esse é um levantamento feito pela CBN, que leva em consideração quantos deputados abriram mão da reeleição, grande maioria, para disputar outros cargos. Os especialistas apontam que as vantagens de quem já ocupa um mandato ajudam a explicar a baixa renovação e podem favorecer a permanência de feudos familiares nas assembleias legislativas.
1: O potencial mínimo de renovação das 5 maiores assembleias legislativas do país não chega a 20% nas eleições deste ano. O levantamento foi feito pela CBN com base nas composições do Legislativo em São Paulo, Minas Gerais, Rio de Janeiro, Bahia e Rio Grande do Sul. A renovação efetiva após a abertura das urnas pode ser maior, caso deputados que tentam a reeleição sejam derrotados. A Assembleia do Rio Grande do Sul apresenta o maior potencial de renovação. Das 55 cadeiras, 45 deputados tentam permanecer na casa e outros 10 buscam outros cargos, como o de deputado federal, senador ou vice-governador. Com isso, pelo menos 18,2% da composição da Assembleia Gaúcha serão renovados. O cientista político Geraldo Tadeu Monteiro explica que o fato de estar no cargo traz vantagens competitivas para os mandatários. Também por isso, a renovação dos colegiados não costuma passar de 50%.
8: Faz toda a diferença. É muito mais difícil você se eleger não tendo a máquina, não tendo uma posição consolidada, do que o contrário. Você tem poder, você tem recursos, você tem recursos humanos. De 2010, por exemplo, a 2022, em 4 eleições, a taxa de renovação das assembleias legislativas, na média, é de 48%. 52% continua. A gente pode até usar uma expressão forte e dizer que é uma feudalização do universo eleitoral, né?
1: A Alesp em São Paulo, maior casa legislativa estadual do país, é a segunda em potencial de renovação. Dos 94 deputados estaduais, 77 disputam novamente uma vaga. Pelo menos 17 cadeiras serão renovadas, o equivalente a 18,1%. Desse grupo, 14 estão atrás de um novo cargo e 3 não vão concorrer a nada neste ano. O caso mais emblemático é o do deputado paulista Rafael Silva, do PSD. Ele anunciou que deixará a vida pública após 32 anos, mas tenta emplacar o filho, Rafael Silva Júnior, numa cadeira na Lesp. Carolina de Paula, doutora em ciência política, diz que a transição de votos entre políticos da mesma família é comum e pode ser explicada por fatores econômicos e interesses partidários.
9: É quase como se o cargo fosse realmente uma herança, um patrimônio, muitas vezes, né? Passado aí de pai para filho, ou então para o entorno, para a esposa. A gente tem muitos incentivos partidários, quando a gente pensa nos incentivos financeiros, né, que os candidatos recebem dos partidos, mas a gente tem também uma necessidade para o nosso modelo de eleição do sistema eleitoral de lista aberta, para a campanha individual. Então, acaba sendo mais fácil, né, você que tem uma família de políticos que já é conhecido, que já tem uma base de apoios, você conseguir fazer essa transmissão, tanto para interesse do próprio partido de continuar financiando a sua campanha, do que você quando é um novato na política, né?
1: Esse espólio político ocorre em todo lugar. Na Bahia, apenas 10 dos 63 deputados abriram mão da reeleição. Entre eles está Manuel Rocha, do União Brasil, que decidiu sair da Assembleia Estadual e lançou candidatura à Câmara. O objetivo é herdar o lugar do pai, o veterano deputado federal José Rocha, que acumula 12 mandatos consecutivos, 4 deles na Câmara Federal. Algo parecido acontece no Rio de Janeiro. A deputada estadual Lucinha não disputa a reeleição. A política do PSD é apontada como madrinha da milícia por investigações da Polícia Federal. Apesar de ela negar as acusações, o partido decidiu não lançar a candidatura. No entanto, o Júnior da Lucinha, filho dela, concorre no lugar da mãe e pode herdar o capital político. A Assembleia do Rio tem 70 deputados e 59 deles tentam renovar o mandato. Minas Gerais é o estado com o menor potencial mínimo de renovação, de pouco menos de 12%. Dos 77 parlamentares, 68 tentam permanecer na Assembleia Mineira. Do Rio de Janeiro, Pedro Bonenberger.
7: 6:51, mais cedo eu te falei da colinha eleitoral. Se você tá com dúvida, não quer escrever só num papelzinho, que é uma coisa mais chique, entra lá, você digita no seu buscador do TSE, você digita cola eleitoral. Você já encontra este papel que eu estou mostrando na tela para quem nos acompanha com imagens no YouTube e no Globoplay, que é uma cola eleitoral produzida pelo Tribunal Eleitoral aqui do nosso país. E aí tem a colinha certinha. Você tem aqui a ordem específica que você vai votar. São 4. Sai um PDF, uma página no tamanho A4, com 4 colinhas. Então você consegue recortar para 4 pessoas diferentes, colocar os números deputado federal, deputado estadual, primeiro senador, segundo senador, governador e presidente da República. Você recorta aqui no meio, recorta em 4 partes e aí você tem 4 colinhas para compartilhar com outras pessoas e levar na hora da votação, porque não pode entrar com celular na cabine de votação. Então tem que levar a cola em papel. Essa aqui é uma colinha do Tribunal Superior Eleitoral, que está disponível, da Justiça Eleitoral, disponível para você baixar e imprimir, caso queira levar na hora da votação. Muito bacana, né? Então, se você tem essa dúvida, já digita aí no seu buscador e encontra essa colinha para poder levar na hora da votação. Essa daqui é do Denis Williams, nosso operador que está aqui com a gente hoje, já fez a impressão. Vai compartilhar com o pessoal, vai dar para a filha. O pessoal votar, todo mundo já tem a sua colinha, né, Denis? Muito bem, tá correto. Parabéns. 6:53 agora, o esquema integrado de segurança já está em operação para o primeiro turno das eleições, viu? A compra de votos, transporte irregular, desinformação e violência política estão entre os crimes monitorados. Por decisão do TSE, tropas federais vão estar presentes em 12 estados. Cerca de 26.500 militares das Forças Armadas serão direcionados para ações de garantia da votação nestes locais. Polícia Federal, Polícia Rodoviária Federal também vão reforçar o patrulhamento e o monitoramento de ocorrências.
10: As forças de segurança montaram uma operação especial para garantir a votação no primeiro turno das eleições deste ano, que ocorre neste domingo, dia 4 de outubro. Entre os principais riscos monitorados estão a compra de votos, o transporte irregular de eleitores, a desinformação, aglomerações e violência política. Ainda estão no radar possíveis problemas tecnológicos, logísticos e eventos climáticos que possam dificultar o acesso aos locais de votação. O Tribunal Superior Eleitoral autorizou o envio de força federal para pelo menos 12 estados: Acre, Alagoas, Amazonas, Ceará, Maranhão, Pará, Piauí, Rio de Janeiro, Rio Grande do Norte, Tocantins, Mato Grosso e Mato Grosso do Sul. Mais de 26.500 militares das Forças Armadas estão mobilizados em ações de garantia da votação e da apuração, prestando também apoio logístico à Justiça Eleitoral. No caso da Polícia Federal, os trabalhos estão focados em ações de prevenção e apuração de crimes eleitorais, crimes cibernéticos e crimes de ódio, além de atividades de inteligência e de enfrentamento a organizações criminosas. No dia da votação, haverá atuação das polícias civil e militar nas cidades, além do acompanhamento de ocorrências e registros de crimes eleitorais e dos procedimentos de investigação policial. A Polícia Rodoviária Federal vai reforçar o patrulhamento e a fiscalização nas estradas para evitar imprevistos a quem vai votar. Abordagens de trânsito só devem ocorrer quando houver risco concreto e imediato à vida ou à integridade física. A corporação orienta os eleitores a se planejarem, verificando o trajeto, as condições do tempo e os horários de pico, e a saírem com antecedência para votar. A diretora de operações da PRF, Nádia Zilotti, reforça os cuidados no trânsito para evitar acidentes e transtornos no dia da votação.
11: Para este próximo domingo, estaremos com todo o efetivo disponível. Também temos parcerias importantes com órgãos de segurança pública e com a Justiça Eleitoral. E, além disso, a PRF recomenda que você observe as normas de trânsito, utilize o cinto de segurança, peça para os demais usuários do veículo também utilizarem o cinto, não fale ao celular, observe os limites de velocidade.
10: No edifício sede da PRF em Brasília, funciona uma das principais estruturas para monitoramento de ocorrências criminais e de trânsito durante as eleições. O Coronel Jobim, coordenador-geral de Operações Integradas da Secretaria Nacional de Segurança Pública, diz que por meio do monitoramento é possível identificar se há ações coordenadas em todo o país.
12: As eleições têm uma característica, elas mobilizam toda a segurança pública. E essa questão nossa desse monitoramento, quase que em tempo real, consegue acompanhar ali o momento em que essas ocorrências estão sendo geradas, as respostas que os estados estão dando. De qualquer forma, isso também traz para nós um nível maior de transparência, né? Verificar informações e detalhes de como é que estão acontecendo esses atendimentos.
10: O eleitor que presenciar uma irregularidade pode denunciar pelo aplicativo Pardal do TSE ou procurar a polícia, o Ministério Público Eleitoral ou a Justiça Eleitoral. Para casos de desinformação, existe ainda o Sistema de Alertas de Desinformação Eleitoral, SIAD. Nesse sistema é possível denunciar, por exemplo, casos de deepfakes, conteúdos falsos, enganosos ou até mesmo apresentados fora de contexto. Assim como em 2022, o horário de votação será unificado em todo o país, das 8 da manhã às 5 da tarde pelo horário de Brasília. A apuração dos votos inicia logo após o término da votação, se não houver nenhum eleitor na fila. De Brasília, Ana Carolina Tomé.
7: 6:58.
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0: 6 horas 59 minutos. Tem informação chegando com a Alexia Marília, ao vivo, aqui no Jornal da CBN. Bom dia para você, Alexia.
1: Bom dia, Marcela, e para você que acompanha aqui a nossa programação da CBN. Informação que importa para você que vai votar. O transporte público do estado de São Paulo será gratuito neste domingo de eleições, viu? A medida vale para sistemas sob trilhos operados pelo metrô, pela CPTM e pelas concessionárias Motiva e TIC Trens, e para ônibus intermunicipais, semiurbanos e rodoviários. No metrô, nos trens e nos serviços gerenciados pela Artesp, os passageiros poderão viajar sem pagamento, da tarifa das 6 horas da manhã até as 8 horas da noite. Já no caso dos transportes intermunicipais, semiurbanos e rodoviários, a gratuidade ocorre durante todo domingo, de meia-noite até 11h59. A medida voltará a ocorrer em 25 de outubro, se houver segundo turno também. Segundo o governo de São Paulo, as operadoras de trilhos e as concessionárias de ônibus intermunicipais terão trens e ônibus reservas de prontidão em pontos estratégicos, com monitoramento permanente da operação e possibilidade de reforço da frota, se necessário. Também haverá reforço no quadro de funcionários responsáveis pelo atendimento aos passageiros nas estações. Volto com você.
0: Obrigada, Alexia, pelas informações. Então tá aí, informação importante para você que vai votar. Transporte público do estado de São Paulo, gratuito neste domingo de eleições.

0: Sábado, 3 de outubro de 2026. Canadá, Reino Unido, Alemanha e Irlanda emitiram alertas de segurança para viajantes que vão ao Brasil. A medida está relacionada com a eleição presidencial no país. As quatro nações citaram a possibilidade de protestos antes, durante e depois do pleito. A advertência de todos é que os cidadãos evitem locais com grandes aglomerações e manifestações, além de seguir as instruções de autoridades. 43% dos brasileiros estão pessimistas com o país às vésperas da eleição, segundo pesquisa da Datafolha. Na medição de setembro, o mesmo valor foi classificado como otimista. O levantamento também mostrou que 69% dos entrevistados se sentem inseguros quando pensam no Brasil de hoje. Datafolha ouviu 2.506 pessoas entre os dias 29 de setembro e 1º de outubro em 152 municípios. A margem de erro é de 2 pontos percentuais para mais ou para menos. A pesquisa foi registrada no Tribunal Superior Eleitoral com o código BR-08039-2026. Quatro jogos encerram hoje a 31ª rodada da Série B do Campeonato Brasileiro. Às 11 da manhã, o Ceará visita o Avaí na Ressacada. Às 4 da tarde, o Atlético Goianiense enfrenta o América Mineiro no Antônio Ascioli. Uma hora depois, Cuiabá recebe a Ponte Preta na Arena Pantanal. Botafogo de Ribeirão Preto e Vila Nova finalizam a rodada na Arena Niknet, a partir das 6h30 da tarde. No horário de Brasília, 7h03.
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1: Muito bom dia para você que está chegando agora, segunda hora do Jornal da CBN deste sábado, dia 3 de outubro de 2026. Você fica por dentro das principais notícias deste sábado, também da última semana. Sábado, véspera de eleições gerais de 2026. A gente te conta o último dia de campanha dos candidatos à presidência da República, que hoje realizam esses últimos atos antes do primeiro turno das eleições, que é marcado para amanhã. Os candidatos Lula do PT e Flávio Bolsonaro concentram as agendas em São Paulo, maior colégio eleitoral do país. O candidato do PT faz uma caminhada pela Avenida Paulista ao lado de Fernando Haddad, que é candidato ao governo de São Paulo, e também de Marina Silva da Rede e Simone Tebet do PSB, que tentam uma vaga no Senado por São Paulo. Já o senador Flávio Bolsonaro, presidenciável do PL, participa de uma carreata no interior do estado entre Santa Bárbara do Oeste e Americana, ao lado do governador Tarcísio de Freitas, do Republicanos, que tenta a reeleição, e também dos candidatos ao Senado, André do Prado, do PL, e Guilherme Derrite, do PP. São Paulo concentra cerca de 21% do eleitorado brasileiro e é considerado estratégico para o resultado nacional. Os demais candidatos também encerram hoje a campanha em diferentes partes do país. Augusto Cury, do Avante, passa amanhã em Colina, no interior de São Paulo, cidade onde nasceu. Ronaldo Caiado, do PSD, participa no fim da tarde de um bandeiraço em Goiânia e à noite vai à missa de sétimo dia do deputado estadual Hamilton Filho, do MDB, que morreu no último sábado após um acidente. Já Renan Santos, do Missão, passa amanhã em Santos, no litoral de São Paulo, e encerra os eventos de campanha com uma caminhada no bairro da Liberdade, no centro da capital paulista. Ontem, o presidente Lula esteve em um ato no centro do Rio de Janeiro, onde defendeu a importância do voto.
2: Nós temos que ter preocupação e conversar com o maior número de pessoas possíveis. Sobretudo, conversar com as pessoas com mais de 70 anos. É importante isso. Não tem trégua, não tem descanso. Nós precisamos trabalhar e muito.
1: O petista também participou de um ato na região centro-sul de Belo Horizonte. Lula seguiu em carro aberto da Praça da Liberdade até a Praça Tiradentes, cercado por eleitores. Já Flávio Bolsonaro encerrou o dia em Montes Claros, no norte de Minas Gerais, em um ato ao lado de outros candidatos da direita. Estavam com ele, por exemplo, Nicolas Ferreira, em busca da reeleição como deputado federal, e Flávio Roscoe, candidato ao governo mineiro, ambos do PL, além de Marco Antônio Superman, do Novo, que busca o Senado pelo estado. Flávio Bolsonaro destacou a importância de Minas Gerais, o segundo maior colégio eleitoral do país.
3: Então, só agradecer a Minas e pedir a Minas, você mineiro, você que decide a eleição Brasil, vamos ganhar em Minas. Ganhando em Minas, ganhando no Brasil também. Eu conto com cada um de vocês, bora resolver logo.
1: O candidato Augusto Cury esteve em Brasília, onde fez um ato contra interferência nas eleições, na Praça dos Três Poderes. Criticou decisões judiciais que provocaram o cancelamento do debate da TV Globo na quinta-feira. Ronaldo Caiado fez uma caminhada em Goiânia. Ele visitou uma região conhecida pelo varejo de moda e criticou a isenção de impostos para compras no exterior de até 50 dólares. Ele defendeu que um benefício semelhante seja concedido aos empresários brasileiros. Depois, Caiado foi para Aparecida de Goiânia, onde caminhou ao lado do candidato à reeleição ao governo de Goiás, Daniel Vilela, do MDB, antes de voltar para Goiânia para uma carreata. Renan Santos, do Missão, esteve em São Paulo para uma entrevista a um podcast e defendeu uma lei de metas de desempenho para prefeitos. Lembrando que a propaganda eleitoral no rádio e na televisão terminou na quinta, mas hoje, até às 10 da noite, ainda são permitidas caminhadas, carreatas e distribuição de material de campanha. A Embaixada dos Estados Unidos em Brasília, além dos consulados americanos no Brasil, suspenderam as atividades por causa de uma possível ameaça à segurança. A medida também afetou a Embaixada da Austrália, que recomendou que os cidadãos evitassem as instalações americanas. Autoridades brasileiras e americanas investigam o que motivou este alerta.
4: A Polícia Federal cumpriu nesta sexta-feira 2 mandados de busca e apreensão em São Paulo e no entorno do Distrito Federal para apurar um suposto planejamento de atos que poderiam colocar em risco instalações diplomáticas dos Estados Unidos no Brasil. A PF informou que foi uma ação preventiva adotada em investigação sigilosa, fruto da cooperação permanente com agências de inteligência estrangeiras. Na operação, até o momento, não foram encontrados elementos que confirmem os riscos inicialmente apontados, nem mesmo identificados suspeitos de envolvimento com organizações criminosas. Agora, o conteúdo de computadores e celulares apreendidos será analisado. Nessa sexta, as embaixadas dos Estados Unidos e da Austrália anunciaram a suspensão de serviços consulares em todas as cidades com atendimento presencial, alegando questões de segurança. As representações diplomáticas não detalharam quais seriam essas possíveis ameaças. Em nota, o governo australiano chega a citar risco de terrorismo às vésperas do primeiro turno das eleições gerais. O fechamento das embaixadas, inclusive, ocorre em meio aos alertas da Agência Brasileira de Inteligência sobre possíveis novas interferências do governo de Donald Trump na eleição do Brasil. O governo tem abordado a questão com parcimônia. Fontes ligadas à diplomacia informaram que uma ameaça foi identificada pelos Estados Unidos, que, por sua vez, informou às autoridades brasileiras. Segundo fontes do governo, não há indícios de ameaça contra a embaixada da Austrália, que decidiu suspender as atividades com base no fechamento de portas da representação diplomática americana. A suspensão pegou de surpresa pessoas que tinham atendimento marcado nos consulados pelo país. Em São Paulo, por exemplo, a historiadora Mariana Costa não conseguiu resolver questões relacionadas ao visto.
5: Estou vindo do interior de São Paulo, São José do Rio Preto, são 6-8 horas de viagem. Vim exclusivamente para atendimento de visto e chegando aqui agora, 6:30 da manhã, me deparo com a embaixada fechada, sem atendimento, sem notícia prévia, sem qualquer informação do que de fato está acontecendo. Então, me sinto até sem entender também o que de fato se passou e sem qualquer informação se há uma outra data, se vai abrir numa próxima semana.
4: Em Brasília, a Polícia Militar enviou tropas especializadas para reforçar o policiamento em torno da Embaixada dos Estados Unidos. Com colaboração de João Rosa, Lucas Taveira e Rafaela Lima, de Brasília, Samantha Klein.
1: Ainda em Brasília, tem informação a respeito do Supremo Tribunal Federal. Uma medida do presidente do Supremo, Edson Fachin, que pediu à Polícia Federal que todos os fatos envolvendo ministros da corte no caso Master sejam apurados sem nenhuma exceção. A determinação foi enviada em ofício para a Polícia Federal. Fachin também marcou uma reunião com o diretor-geral da PF, Andrei Rodrigues, para o dia 13 de outubro.
6: O presidente do STF, ministro Edson Fachin, pediu à Polícia Federal, em ofício, que todos os fatos envolvendo ministros da corte nas investigações do caso Master sejam apurados sem nenhuma exceção. Fachin também marcou uma reunião com o diretor-geral da PF, Andrei Rodrigues, para o dia 13 de outubro. Este é o primeiro movimento do ministro para pedir esclarecimentos à corporação desde que assumiu a relatoria interina do caso. O presidente do Supremo afirmou que vai dar os encaminhamentos necessários depois de receber da PF informações completas sobre os fatos e as pessoas citadas. Até o momento, as investigações encontraram menções aos ministros Alexandre de Moraes, Dias Toffoli, Cássio Nunes Marques e Luiz Fux, além do próprio ministro André Mendonça, que era relator do caso. No ofício enviado à Polícia Federal, Fachin disse que todos os fatos devem ser apurados sem exceção de qualquer natureza, com respeito ao devido processo legal, às competências dos órgãos de investigação e às atribuições do Supremo. Fachin também abordou a necessidade de preservar a autonomia da PF e do Ministério Público na apuração. Segundo as informações reunidas pela PF, há mensagens e registros de contatos entre pessoas ligadas ao Master e integrantes ou familiares de ministros. Entre os achados estão mensagens envolvendo o ministro Alexandre de Moraes, incluindo um contrato milionário do escritório da esposa do magistrado com o banqueiro Daniel Vorcaro. Há também contatos relacionados a um resort que pertencia a Toffoli, menções a Nunes Marques e despesas de uma viagem de Fux a Nova York. Os magistrados citados negam irregularidades ou afirmam que os contatos tiveram relação com atividades profissionais. De Brasília, Igor Cardim.
1: São 7:15. Na rede CBN Informação, chegando ao vivo com a Alexia Marília, a respeito da última pesquisa Datafolha, divulgada nesta sexta-feira. Quais são os números, Alexia? Bom dia.
7: Bom dia, Marcela. O candidato à presidência Flávio Bolsonaro, do PL, e o presidente Lula, candidato à reeleição pelo PT, aparecem tecnicamente empatados no primeiro turno entre eleitores de São Paulo, segundo a pesquisa Datafolha, que foi divulgada ontem, nesta sexta-feira. Flávio tem 39% das intenções de voto e Lula 38%. O filho do ex-presidente Jair Bolsonaro tinha 38% na pesquisa anterior, do dia 24 de setembro, e o petista tinha 33%. No levantamento desta sexta, na sequência, vem Augusto Cury, do Avante, com 5%, Ronaldo Caiado, do PSD, com 4%, e Renan Santos, do Missão, também com 4%. Foram entrevistadas 1.610 pessoas entre os dias 28 e 30 de setembro. A margem de erro é de 2 pontos percentuais para mais ou para menos. E o nível de confiança é de 95%. O número de registro da pesquisa é BR-02676/2026. E vale lembrar também, Marcela, e você que acompanha aqui a nossa programação da CBN, que as últimas pesquisas eleitorais, antes do primeiro turno das eleições deste ano, saem neste sábado, hoje, dia 3, véspera da votação, marcada para domingo, dia 4. Serão divulgadas no final do dia novas rodadas do Datafolha e da Quest também. Os levantamentos vão mostrar as intenções de voto para presidente e os governos dos estados na reta final da campanha, que inclusive você acompanha aqui com a nossa cobertura especial que vai rolar amanhã, domingo. Volto com você.
1: Muito obrigada, Alexia, pelas informações. Alexia Marília. Agora que são 7:17.
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3: Bem tranquilo na manhã deste sábado, viu? Inclusive, peço a você que está circulando pelas ruas e avenidas de São Paulo que nos conte como está a sua região, o trânsito por aí. O WhatsApp é 11 99911 9981. De acordo com a CET, agora, o bairro que concentra, a região que concentra maior quilômetro de lentidão, mais lentidão, é a Zona Oeste, com 6 quilômetros de lentidão, seguida pelas zonas Sul e Leste, que concentram individualmente 5 quilômetros de congestionamento. O pessoal que está ali na Rodovia dos Bandeirantes tem dificuldades próximo ali à Estrada de Perus, um pouco de lentidão em ambos os sentidos por ali. Marginal do Rio Pinheiros, Marginal do Rio Tietê, bem tranquila para o motorista agora, inclusive aqui na região da Ponte Eusébio Matoso, onde está o prédio da CBN, tudo tranquilo para o motorista que vai e volta. Dando uma rápida passadinha pelas estradas, sistema Anchieta Imigrantes flui muito bem na manhã deste sábado. Sete e vinte.
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3: Após uma semana de proibição das bets no Brasil, o governo identificou 48 apostadores de plataformas com saldo de mais de R$500 mil. Os valores chamaram a atenção da Receita Federal. O Ministério da Fazenda informou que há R$1,4 bilhão para serem sacados até a próxima segunda-feira.
4: O Ministério da Fazenda identificou 48 contas de apostadores com saldo superior a R$500 mil em plataformas de bets que operavam legalmente no Brasil antes da proibição via medida provisória. Essas contas estão em nome de pessoas físicas, o que levantou suspeitas de lavagem de dinheiro. Conforme o ministro Dario Durigan, os valores destoam do restante dos saldos e serão analisados de forma mais detalhada.
5: Yes.

0: Eram autorizadas, a movimentação diária das apostas girava em torno de R$ 600 milhões por dia. Durigan reforçou que os apostadores façam o resgate do dinheiro até segunda-feira, prazo final antes do bloqueio total dos sites. O ministro da Justiça, Wellington César Lima e Silva, por sua vez, informou que já foram solicitados os bloqueios de 10 mil sites desde a segunda-feira.
1: Em combinação e afinação perfeita com o Ministério da Fazenda, nós estamos refinando os fluxos e estamos aprofundando cada vez mais a questão da fiscalização. Nós também temos um número importante de usuários impactados que foram protegidos da comunicação de conteúdos ilícitos. Contando Telegram, TikTok e outras plataformas, o número chega em torno de 3,5 milhões. Também é um dado muito importante e relevante.
0: Em outra frente, o presidente do Congresso, Davi Alcolumbre, aumentou o prazo para a apresentação de emendas à MP das bets. Os parlamentares tinham até quinta-feira, mas agora podem emendar até o dia 13. Já são 42 propostas de modificação do texto que vão de conceder um prazo para os contratos das bets com os clubes de futebol até a exclusão das apostas esportivas da proibição e veto somente aos cassinos online. De Brasília, Samantha Klein.
2: 7h23 e entre hangares e aeronaves, diante de profissionais da aviação e de seguidores que perderam o medo de voar com os vídeos dele, Lito Souza foi velado nesta sexta-feira em São Paulo. Uma grande comoção, viu, aqui na região da Zona Norte da capital paulista. A família decidiu abrir a cerimônia ao público por causa da mobilização dos últimos meses dos fãs e simpatizantes de Lito Souza, que era um youtuber que ajudou muita gente a perder o medo de voar com seus vídeos explicativos a respeito das aeronaves. Na despedida, a mulher dele, a Mila Seidel, falou sobre os últimos dias do marido e sobre o futuro do canal, que reuniu milhões de inscritos.
3: Familiares, amigos e seguidores se despediram nesta sexta-feira do piloto e mecânico de aeronaves Lito Souza, que morreu aos 59 anos de idade, pouco mais de um mês após ser diagnosticado com a doença de Creutzfeldt-Jakob. Ele chegou a receber, com autorização excepcional da Anvisa, um medicamento experimental ainda não testado em seres humanos, mas a doença neurológica é considerada rara, de rápida progressão e incurável. Ele também enfrentava um câncer de próstata diagnosticado pouco antes. A última homenagem foi realizada no Parque de Material Aeronáutico, na Zona Norte de São Paulo. Segundo a mulher de Lito, a empresária Mila Seidel, o ambiente foi escolhido por ele.
4: O Lito, ele teve uma oportunidade de fazer algumas declarações de vontade, né? Então, essa era uma das declarações de vontade dele, que ele estivesse perto daquilo que ele ama, que é a aviação, que são os aviões. E esse aqui é um ambiente que ele ama muito, né? O Lito, apesar de ter trabalhado na United muitos anos, em empresas privadas, ele teve a formação dele inicial na Força Aérea. Então, esse é um ambiente que ele tem muita gratidão.
3: Lito fez uma carreira de mais de 30 anos como mecânico e supervisor de voos em companhias como Varig, Transbrasil e United Airlines. Ele se tornou um dos nomes mais notáveis do segmento, com o canal no YouTube Aviões e Músicas, que reuniu 4 milhões de seguidores em torno dos vídeos, desmistificando a aviação. Paulo Henrique, de 12 anos, e o pai dele, o advogado Márcio Generoso, contaram que o menino se inspirou em Lito para escolher a futura carreira.
5: Eu comecei a acompanhar nas redes sociais, ele me influenciou muito e eu tento me formar em engenharia aeronáutica. Por conta dele, isso me influenciou bastante.
6: De fato, ele virou um influencer, influenciou ele.
3: Lito nasceu no Rio Grande do Norte e foi criado em Santos, no litoral de São Paulo. Além da mulher, ele deixa o filho, Malone, de 7 anos. Mila Seidel revelou que, antes de morrer, o marido deixou vídeos gravados para futuros aniversários dele. Ela também relatou que, apesar da progressão rápida da doença, a família acredita que a cognição se manteve preservada até o fim. Segundo ela, a família se afastou das câmeras nas últimas semanas para preservar a imagem do influenciador. Sócia de Lito, Mila disse que pretende manter o canal e as empresas, uma escola de aviação e cursos para quem tem medo de voar, mas disse que vai ser um desafio e ainda planeja os próximos passos. De São Paulo, Nadédia Calado.
2: 7h27 agora.

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0: Sábado, 3 de outubro de 2026. A campanha do presidente Lula à reeleição pediu ao Tribunal Superior Eleitoral que inclua a decisão dos Estados Unidos de suspender os serviços consulares numa investigação sobre interferência externa nas eleições brasileiras. A petição alega que a adoção da medida às vésperas do pleito gera insegurança. A campanha ainda destacou que, ao que tudo indica, a iniciativa foi articulada pelos irmãos Flávio e Eduardo Bolsonaro. Ontem, a Embaixada Americana suspendeu o atendimento presencial em Brasília e nos consulados em todo o Brasil. Segundo Washington, a decisão foi tomada por questões de segurança. Polícia Federal investiga um suposto plano contra a representação diplomática na capital federal. Dois mandados de busca e apreensão foram cumpridos na sexta-feira em São Paulo e Águas Lindas em Goiás. A apuração tramita sob sigilo e conta com a colaboração de agências de inteligência estrangeiras. O plenário do Senado inicia na terça-feira a análise da PEC, que acaba com a escala 6x1. A proposta deverá passar por 5 sessões de discussão antes de o texto ser levado à votação. O governo, no entanto, quer negociar uma quebra de intervalos para acelerar o processo. A PEC precisa de 49 votos em 2 turnos para avançar. Atlético Mineiro e Bragantino fazem hoje um jogo atrasado da 21ª rodada do Campeonato Brasileiro. A partida será realizada na Arena MRV a partir das 18h30. Ontem, o Santos venceu São Paulo de virada por 2x1. O meia Felipe Coutinho estreou e participou do gol que decretou a vitória do time do litoral paulista. No horário de Brasília, 7h33.
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2: Reta final das campanhas eleitorais deste sábado, véspera do domingo de eleição. Nós vamos falar agora a respeito de campanha, como foi as campanhas e também tentar projetar a corrida presidencial, o resultado dessa corrida presidencial no domingo. Para isso, convido o cientista político da Universidade de Brasília, Murilo Medeiros, a participar da nossa conversa. Murilo, seja bem-vindo. Bom dia para você.
3: Bom dia, Marcela. Bom dia a todos os ouvintes da CBN.
2: Bom, Murilo, acho que diante dos últimos resultados que nós temos divulgados pelas últimas pesquisas de intenção de votos, né, pesquisa Quest, Datafolha, os dois principais candidatos ali no topo, Lula do PT e Flávio Bolsonaro do PL, estão com uma diferença muito pequena nas intenções de voto, né? Que dá a impressão de que não tem um desenho muito bem definido, de que é possível, inclusive, resolver essa eleição já no primeiro turno, mas sem a certeza de saber quem será eleito. Acho que esse é o sentimento que mostra muito como foi essa campanha para chegar até esse resultado. Queria que você falasse um pouquinho sobre esse processo para a gente chegar até aqui.
3: Pois é, Marcela, o Brasil vai às urnas no domingo e vai pela 10ª vez às urnas desde a nova república, desde a redemocratização. Essa é a 10ª vez que os brasileiros vão poder escolher um presidente da república. Dessas 10 eleições, 7 foram ao segundo turno, né? E é muito importante ver o resultado eleitoral de domingo, a vantagem de quem vai chegar à frente no primeiro turno e qual vai ser essa margem de diferença entre um candidato e outro, né? Essa promete ser uma das eleições mais acirradas da história brasileira, né? Uma eleição definida por margens muito estreitas. Tivemos uma série de acontecimentos ao longo dessa campanha, poucos debates propositivos, nenhuma oportunidade de confronto direto entre os principais candidatos. Cada eleição tem sua marca, né? tem suas características particulares. Em 2018 foi uma eleição muito afetada pela Lava Jato e pelo discurso anticorrupção. Em 2022, pelos efeitos da pandemia e também pelo debate sobre os riscos relacionados à democracia. E essa eleição por um protagonismo fora do comum do Poder Judiciário, né? Liminares, controversas, decisões monocráticas. O principal debate dessa eleição, isso é muito simbólico, não ocorreu entre os candidatos, né? Ocorreu no plenário do Supremo Tribunal Federal no dia 15 de setembro. Então foi uma eleição muito marcada pelo excesso de intervenção do Poder Judiciário, pouco debate de ideias entre os candidatos e um certo desalento do eleitor, né? Eu diria que agora o grande desafio de domingo é fazer com que o eleitor saia de casa para votar. Sim. E esse desânimo, Marcelo, é verificado tanto na base lulista, que já vê uma certa fadiga com o tempo de poder que o PT está no Palácio do Planalto, e também na base bolsonarista, que não tem a mesma empolgação como tinha relacionado a Jair Bolsonaro, né? Então, é uma eleição marcada por esse certo desalento e por um acirramento de chegada agora no primeiro turno, que vai dizer muito sobre a competitividade dos candidatos num eventual segundo turno.
2: E acho que é importante citar essa questão do desalento, porque não sei se é uma percepção apenas minha, mas eu sinto que as campanhas, não só falando em presidência da República, mas também nos governos estaduais, principalmente aqui em São Paulo, mostram justamente essa falta de engajamento da população com o seu candidato, com as campanhas, com eventual, enfim, ações relacionadas a esses candidatos. E as próprias pesquisas de intenção de voto mostram esse número alto de possibilidade de abstenção. E acho que um fenômeno que também, outro ponto de atenção que a gente pode ter, é com relação a quantas dessas pessoas que respondem a essas pesquisas ou que dizem por aí que vão votar em um candidato, de fato, o farão nas urnas. De fato, vão sair de casa para ir votar. Porque a percepção é de que é uma eleição muito mais do vou votar no menos pior do que, de fato, numa pessoa que eu acredito e que eu quero que esteja lá neste cargo de poder. E isso também acaba interferindo justamente nesse motivo de fazer o eleitor sair de casa. E aí, quando a gente pega, por exemplo, regiões do Sudeste, que vai ter uma previsão de tempo com chuva ou com alguma dificuldade, que ainda seja um agravante para fazer esse eleitor sair de casa, essa dificuldade aumenta ainda mais a possibilidade desse eleitor, de fato, ir votar, né, professor?
3: Exatamente, Marcela. Foi uma campanha muito marcada por pouca vibração nas ruas, né? Por pouco engajamento, por uma baixa mobilização popular, né, relacionada à campanha eleitoral, né? E isso pode ter como consequência, como efeito colateral, um aumento da abstenção. Historicamente, essa abstenção nas eleições presidenciais ficou em torno de 20%, e eu olharia muito para a abstenção, mas também para os votos brancos e nulos, que somados é o que nós chamamos da alienação eleitoral, quando se soma abstenção, brancos e nulos. Porque esse sentimento de desalento, de pouca mobilização, também pode impulsionar esse voto de protesto, né, de indiferença em relação às candidaturas. Isso pode ter um efeito muito grande para uma eleição acirrada como a presidencial, porque também, historicamente, as parcelas do eleitorado que mais deixam de ir votar são os idosos, né? E bom lembrar que essa eleição, um quarto do eleitorado brasileiro tem 60 anos ou mais, né? O eleitorado brasileiro está mais maduro, mais escolarizado, mais feminino também. São 9 milhões de mulheres a mais do que homens, o que dá quase o eleitorado da cidade de São Paulo, né? Então, além dos idosos, também temos o público de baixa renda, que costuma apresentar um índice de abstenção maior durante o período eleitoral. Então, são dois públicos que podem fazer a diferença nessa chegada e que influencia não só o voto para a presidência da República, mas também para o legislativo, especialmente para o Senado Federal, né? O Senado, que promete ser, nessa eleição, o principal campo de batalha, de conquista, de poder dos partidos, esse ano são dois votos para o Senado. O eleitor precisa escolher dois candidatos diferentes. E é muito comum que, numa eleição com duas vagas, o segundo voto haja ali um alto número de voto perdido, voto nulo, voto errado. Na última eleição que tivemos, Marcela, duas vagas em 2018, foram 63 milhões de votos inválidos para o Senado por conta dessa dinâmica de dois votos, e muitas vezes o eleitor deixa para definir o segundo voto na véspera da eleição ou no dia da eleição, e essa dinâmica da eleição do Senado é muito, muito particular e pode gerar uma certa confusão em parcelas do eleitorado.
2: Realmente, né? E acho que um dos aprendizados que a gente teve em 2022, analisando o resultado das pesquisas na eleição com as pesquisas de intenção de votos, isso inclusive é uma fala do Felipe Nunes, que é diretor da Quest, um desses institutos de pesquisa, né? Ficou claro que parte da distância entre as intenções declaradas de voto a um candidato e a votação de fato nesse candidato se deveu à maior abstenção nos segmentos em que esse mesmo candidato tinha mais apoio. E aí, quando a gente fala, por exemplo, de um segmento, de um eleitorado com 60 anos ou mais, lembrando que pessoas acima dos 70 anos não têm a obrigatoriedade de votar, a gente entende que os fatores externos, como eu disse, questão de tempo, ou então até mesmo renda, acesso aos locais de votação, tudo isso pode influenciar nesse voto e isso pode ser um balanceador na hora da votação na urna, né? Na hora dos resultados da urna. Então é importante ficar atento a esse fator também, ainda mais quando a gente tem esse desalento que você falou do eleitor, né? Um pouco o engajamento, essa baixa mobilização do eleitorado nessas eleições de 2026, não só para a presidência da República, mas também para os demais cargos, né?
3: Exatamente. O voto para o legislativo, por exemplo, é sempre definido na reta final da campanha, né? A presidência da República importa muito, é decisiva, mas o voto para o Congresso Nacional, Câmara dos Deputados e Senado Federal, ele é ainda mais importante, porque é a fotografia do Congresso Nacional que vai refletir a governabilidade, como o país vai ser governado pelos próximos 4 anos, qual agenda vai prevalecer, especialmente com um parlamento cada vez mais fortalecido, né? Essa fotografia da Câmara dos Deputados e do Senado Federal vai ser um dos pontos altos da apuração de votos do domingo, porque vai dizer muito sobre qual país vai ser governado pelos próximos 4 anos. E essa questão da abstenção, Marcelo, outro ponto que chama a atenção é que o eleitor brasileiro, o comportamento do eleitor brasileiro, já demonstra uma certa fluidez no voto em se abster, porque a multa é muito pequena. Uhum. Né? A punição para quem falta a eleição, por mais que o Brasil tenha o voto obrigatório, a multa é muito pequena. Então fica muito mais cômodo para quem não quer ir votar, para quem está desestimulado, desesperançoso com a eleição, para não ir às urnas. Né? O Brasil exerce quase um voto facultativo, né? Diante das regras tão frouxas de punição para quem não vai votar.
2: Sem dúvida. Agora, queria falar um pouquinho ainda mais sobre os demais candidatos. A gente viu uma desidratação, né, das candidaturas. Romeu Zema, principalmente, Ronaldo Caiado, Renan Santos, e até de Cury, que em certo momento ali pareceu crescer, teve um boom de crescimento nas intenções de voto, chegou a terceiro colocado ali nessa disputa, mas depois novamente desidratou. Isso é um fenômeno comum, né, nas eleições. A gente acompanha alguns candidatos que acabam despontando e desidratando ao longo do período de campanha. Agora, essa desidratação desses candidatos pode fazer a eleição acabar neste domingo, já no primeiro turno? O voto útil, neste cenário que a gente tem hoje, deve beneficiar mais quem? Bolsonaro, Flávio Bolsonaro ou o presidente Lula, que busca a reeleição?
3: Essa é uma boa pergunta, Marcela, porque nas últimas pesquisas houve um afunilamento dos dois líderes e uma desidratação considerável dos candidatos do pelotão de trás, né, das candidaturas alternativas. O único que chegou durante a campanha a superar os 2 dígitos nas pesquisas foi o Augusto Cury, mas ele teve um fôlego muito curto, né, com uma marola momentânea, e logo ele desidratou, não teve capacidade de ir além, né. Chama também a atenção a baixa performance de 2 ex-governadores, como Romeu Zema, que sai menor dessa campanha do que entrou, e Ronaldo Caiado também, né. Isso mostra que não basta ter boa aprovação de suas gestões nos estados, isso não é refletido, às vezes, na campanha presidencial. O único governador que foi eleito da redemocratização até aqui foi Fernando Collor, na década de 90. Nenhum outro ex-governador conseguiu ser eleito presidente da República. Mostra uma certa dificuldade essa transferência de voto do Estado para a projeção nacional. Agora, eu considero muito remota a chance de a eleição ser concluída agora no primeiro turno, né? Precisaria haver uma desidratação ainda maior das candidaturas alternativas, e a rejeição elevada tanto de Flávio como de Lula também limitam esse avanço para além de 50% dos votos válidos de ambos, né? Então, é muito provável que tenhamos o segundo turno, mas essa chegada do primeiro turno vai ser muito estreita, né? e nunca tivemos uma virada entre os dois turnos. Geralmente, quem chega em primeiro lugar no primeiro turno vence a eleição no segundo. Porém, essa eleição pode ser diferente a depender dessa diferença de chegada. Se essa diferença de chegada entre Lula e Flávio, ou Flávio e Lula, a depender da ordem, for inferior a 5 pontos, não seria surpresa uma virada no segundo turno, né? Porque é uma eleição que chega num nível de competitividade muito alta nessa reta final do primeiro turno.
2: Professor, para a gente encerrar muito rapidamente, tem algo que possa mudar hoje ainda, algum fator externo? Claro, fazendo aqui uma projeção, enfim, com base em nada, mas algo que possa mudar o rumo dessa eleição, algum fator externo que possa determinar ou já definir essa eleição? A gente consegue imaginar algo nesse sentido?
3: Olha, os números mostram, e os fatos também, que essa polarização está muito inquebrantável, né? Dificilmente vamos ver grandes mudanças até o dia de amanhã. Mas um ponto que eu olharia com muita atenção é o eleitor não polarizado, o chamado eleitor independente. Porque tanto na Quest como no Datafolha, Lula e Flávio melhoraram sua performance no eleitor cativo, no eleitor que já votavam com eles e votaram com eles em 2022. Lula recuperando um pouco ali da frente ampla e Flávio avançando sobre os evangélicos, os moradores da região sul e também a nova classe C. Mas o que pode mudar daqui até lá é esse eleitor pêndulo, o eleitor independente, que ainda está muito indeciso, essa faixa de 5% a 6% do eleitorado, e que vai ser o eleitorado decisivo. Para onde pender esse eleitor que está mais preocupado com questões concretas da vida cotidiana do Brasil real do que com questões ideológicas, do que disputas institucionais, né? Quem convencer e falar melhor com esse eleitor pode levar uma certa vantagem nessa reta final, nessas últimas horas antes das eleições.
2: Sem dúvida. Cientista político da Universidade de Brasília, Murilo Medeiros, conversando com a gente hoje aqui no Jornal da CBN. Obrigada, viu, Murilo, pelos esclarecimentos. Uma boa votação amanhã.
3: Obrigado, Marcela. Bom dia a todos.
2: Até a próxima. 7:51.
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Neste momento, temperatura na casa dos 17 graus. Está subindo a temperatura, deve subir ainda mais na manhã deste sábado. Lembrando que tem sol, vai ter aumento de nuvens, mas tem pancadas de chuva previstas para tarde e noite deste sabadão. A máxima de hoje chega a 23 graus, mas a sensação térmica fica lá por volta dos 18.

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1: Muito bom dia para você, Jaime.
2: Bom dia, Milton. Bom dia, ouvintes.
1: Bom dia, Cecília.
3: Bom dia, Milton. Bom dia para os nossos ouvintes.
1: No programa passado, nós falamos sobre o seu livro A Potência das Marcas, Renovando o Pacto com a Sociedade e com os Negócios. Claro que a gente fez uma rápida apresentação ali, mas ficamos devendo muita informação que tem no livro e que pode servir de fonte para essas nossas conversas aqui. O que você destacaria mais, Jaime?
2: O primeiro que eu quero acrescentar é que o livro tem logo nos primeiros capítulos, ou no primeiro capítulo, discussão de uma questão ética, né? A pergunta é, são as pessoas que dirigem as marcas ou vice-versa? Quando as marcas servem como se fossem fardamentos capazes de ocultar nossa verdadeira identidade, elas nos levam a cometer imprudências e abrem-se questões de natureza ética, né? Eu sempre me senti incomodado com certas armadilhas do branding, para dizer assim, verdade, que eu sinto mesmo isso. Por isso, chegou a hora de colocar no centro da discussão a questão do livre-arbítrio do consumidor. A influência dos algoritmos sobre suas decisões, as máscaras que escondem produtos medíocres, às vezes, e as campanhas tapume criadas para nos iludir. Tudo isso eu acho que tem que ser revisto com um pensamento moderno de branding. Outro tema importante para quem quer... que a marca seja um sucesso, está no livro, é lembrar o seguinte, marcas dialogam, convivem, até acordam conosco, né? Em sua função mais plena, mais legítima, elas ajudam a reforçar quem nós somos, do que nós gostamos. Algumas contribuem autenticamente para alimentar nossos projetos de felicidade, outras apenas como um fardamento, como eu falei agora há pouco, né? É nesse território de questões éticas que se cria a potência das marcas, né? Em sua plenitude total, marca é um pacto que você tem que criar com os negócios e com a sociedade. Não pode abandonar nenhuma delas. Se abandonar negócios, a empresa vai para baixo. Se abandonar a sociedade, você cria um processo delicado de enganar pessoas, né?
1: E, Cecília, o que, que você destaca mais?
3: Eu, né, como eu falei, acompanhei o livro sendo construído e acho que tem um tema lá que é bem interessante, que é pouco falado. No branding tem uma mudança que o Jaime traz de paradigma que vem aproximando profissionais de marketing e publicidade de empresas que não falam diretamente com o consumidor final, mas operam sobre a lógica business to business, né? Que é empresas conversando com empresas sem o consumidor final envolvido. E era uma área que pouco se... O branding olhava menos, ou os próprios profissionais achavam que ali a marca não contava tanto e tal. Mas esse espaço vem sendo conquistado e com razão, e os profissionais hoje, né, que operam ali no B2B, que é como essa área é chamada, vem essa relevância na marca. E aí o livro traz essa observação que sempre houve uma barreira levantada ali das empresas quando se falava de branding, de gestão de marca. O Jaime, até quem acompanha aqui, sabe que ele é engenheiro químico, e ele diz que sempre sentiu de onde vinha essa resistência. Principalmente em indústrias, vem essa ideia de que assim, olha, o que é importante são as coisas tangíveis, os produtos maravilhosos que a gente faz, a tecnologia, os projetos técnicos, essa atividade de chão de fábrica para funcionar. Isso é que importa, isso que vai gerar resultados mercadológicos, isso que vai ter impacto comercial. Existia essa crença de que o bom produto falava por si mesmo e isso bastasse. E que marca seria um adereço decorativo, talvez até uma certa frescura ou dispensável. Mas até mais depressa, e o Jaime traz isso do que se poderia imaginar, acho que o muro entre esses dois mundos, né, entre gestão de marcas e o universo B2B, começa a cair. Não vou dizer que é uma relação harmônica e igual em produto de consumo, não é, são realidades diferentes, mas já se andou muito versus o antigo paradigma que existia, né? Que marca só importava para vender sabonete, vamos dizer. Não, você vende coisas grandiosas entre empresas que a pessoa, embora ela tenha ali um CNPJ, ela também tem um CPF, sabe? Um coração que olha e toma decisões também com base nas emoções.
1: Perfeito. Então a nossa marca de hoje vai ser mais uma vez aqui reforçar o convite para vocês terem outras lições e outras marcas lá em A Potência das Marcas, renovando o pacto com a sociedade e com os negócios. Jaime.
2: Obrigado, Milton. Mais uma vez, agora eu que agradeço pelo seu inspiradíssimo prefácio, né? Com que você nos presenteou, ou me presenteou. E lembro também que esse livro, A Potência das Marcas, é dedicado de coração para Cecília Russo Troiano, minha esposa e companheira, que está aqui ao meu lado e me estimulou a escrevê-lo. A lição do dia é que vocês, Milton já deixou a dica, a bola pingando, confiram o que nós temos dito, lendo o livro, porque o livro é metade apenas, a outra metade é o que vocês vão achar na leitura.
1: Perfeito, muito obrigado, Jaime, até o próximo fim de semana.
2: Até o próximo, Milton, muito obrigado.
1: Bom fim de semana e até o próximo sábado, Cecília.
3: Obrigada, Milton, bom fim de semana para todos e obrigada, Jaime, de novo.
1: Esse comentário aqui a gente deixa à sua disposição lá no meu blog, miltonjung.com.br. Jung, você escreve com J-U-N-G.
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0: sábado, 3 de outubro de 2026. O Ministério Público do Trabalho recebeu 809 denúncias de assédio eleitoral entre janeiro e setembro deste ano. O número é quase 10 vezes maior do que o registrado no mesmo período de 2022. Segundo o órgão, São Paulo lidera a lista de estados com mais casos, 126. Depois, aparecem Minas Gerais com 94 e Rio de Janeiro com 87. O síndico acusado de matar uma corretora de imóveis na cidade goiana de Caldas Novas vai a júri popular. O homem também responderá por ocultação de cadáver. A data do julgamento ainda não foi marcada. Kleber Rosa de Oliveira continua preso preventivamente. Ele confessou ter cometido o crime em dezembro do ano passado, após uma discussão no subsolo do edifício. As buscas pelo corpo de Daiane Alves Souza levaram 42 dias. São Paulo e Corinthians decidem hoje o título do Campeonato Brasileiro Feminino. A partida será disputada no Morumbi às 16h30. O tricolor precisa de apenas um empate para conquistar o primeiro título da competição. Já uma vitória simples das alvinegras leva a decisão para os pênaltis. O Corinthians só ficará com o troféu direto se vencer por uma vantagem de 2 ou mais gols. O copiloto que esfaqueou o comandante de um voo da Fly Dubai já havia sido proibido de pilotar em Omã. A informação é do jornal americano The Washington Post. Segundo a publicação, a medida foi determinada após autoridades do país identificarem uma possível radicalização ideológica. No horário de Brasília, 8h03.
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1: Terceira hora do Jornal da CBN deste sábado, dia 3 de outubro de 2026, véspera das eleições gerais de 2026. Informação chegando de Brasília, o ministro Gilmar Mendes do Supremo Tribunal Federal derrubou neste sábado decisões do presidente do Tribunal Regional Eleitoral do Paraná, que haviam concedido o direito de resposta a Sérgio Moro contra propagandas de Sandro Alex. Com a decisão, Sérgio Moro perde o direito de resposta e as peças que haviam sido retiradas podem voltar a ser exibidas. A campanha de Sandro Alex usa um trecho da tese de doutorado de Moro sobre o julgamento da Suprema Corte dos Estados Unidos no caso Roe versus Wade, que tratou do aborto. Em uma das peças, aparece a frase "aborto igual solução razoável". Moro inicialmente pediu a retirada de propagandas de Sandro Alex que insinuavam que ele, Moro, era a favor do aborto. O TRE negou. Em seguida, em decisão monocrática, o presidente do Tribunal Regional Eleitoral atendeu a esse pedido do Sérgio Moro. A defesa de Sandro Alex, então, acionou o Supremo. O ministro Gilmar Mendes, em decisão monocrática também, ou seja, uma decisão única de um único ministro, derrubou a decisão do presidente do TRE, restabeleceu as inserções e derrubou o direito de resposta de Sérgio Moro. Nessa tese de doutorado, Sérgio Moro estudou a decisão da Suprema Corte dos Estados Unidos, neste caso, que é de 1973, que reconheceu naquele país o direito constitucional ao aborto. O trabalho analisava os argumentos usados pela corte e os limites da atuação do judiciário em questões desse tipo. No trecho usado pela campanha, ele afirma que a decisão representava uma solução intermediária para a questão do aborto. Em seguida, ao comentar a tentativa de conciliar ali posições diferentes sobre o tema, diz que isso não deixa de ser razoável. A campanha de Sandro Alex usa esse trecho para questionar a posição de Sérgio Moro a respeito do aborto. Então, está aí essa decisão do ministro Gilmar Mendes, detalhes que eu trago agora da reportagem do Portal G1, da Camila Bonfim, que mostram, portanto, essa decisão do ministro Gilmar Mendes, o que corrobora o que nós falamos agora há pouco, numa entrevista com o cientista político o Murilo Medeiros, da Universidade de Brasília. Nós falávamos a respeito dessa eleição, ele pontuou que está sendo uma eleição muito marcada por decisões judiciais. Está aí mais uma decisão monocrática de um juiz do Tribunal Regional Eleitoral que foi derrubada por outra decisão monocrática de um ministro do Supremo Tribunal Federal, neste caso o ministro Gilmar Mendes. 8:10, vamos para o noticiário internacional falar a respeito daquele piloto do voo que ia para Israel, esse piloto indiano que foi esfaqueado durante um voo entre Dubai e Tel Aviv. Ele conversou com o primeiro-ministro da Índia e contou como tudo aconteceu. Autoridades investigam se o copiloto responsável por tentar derrubar a aeronave agiu sob ordens externas.
2: O piloto indiano Smit Machar descreveu como lutou pela própria vida depois de ter sido esfaqueado pelo copiloto que tentou derrubar o avião que fazia um voo entre Dubai e Tel Aviv. Mesmo ferido e caído no chão, Smith conseguiu abrir a porta da cabine, o que permitiu que os passageiros entrassem e contivessem o piloto. Em chamada de vídeo ao primeiro-ministro da Índia, Narendra Modi, o piloto se emocionou ao relembrar o ataque.
3: Eu voo há 17 anos e sou capitão há 11. Mesmo que eu feche os olhos, consigo saber o que está acontecendo dentro de um avião. Quando eu estava deitado no chão, lutando pela vida, conseguia sentir a aeronave despencando e disse a mim mesmo: esse é o último esforço, faça isso que a porta está logo ali. De alguma forma, consegui abrir a porta e todos entraram, todos com a mesma importância no resgate. Eu estava tentando salvar a mim mesmo, mas também sabia que não podia deixar ninguém morrer.
2: Segundo autoridades israelenses, dois outros pilotos da Fly Dubai assumiram os controles da aeronave, que fazia uma descida acentuada. Tripulantes também ajudaram a conter o agressor. Um deles, inclusive, estabilizou o avião em queda. O piloto foi celebrado como um herói, com líderes mundiais dizendo que ele ajudou a evitar uma tragédia. A aeronave transportava 174 passageiros, incluindo 166 israelenses. O voo da Fly Dubai havia saído de Dubai, nos Emirados Árabes Unidos, no início da manhã, com destino a Tel Aviv, em Israel. Quando já estava próximo do espaço aéreo israelense, o copiloto atacou o piloto, que reagiu, segundo o governo israelense. O confronto entre os dois deixou a aeronave temporariamente sem controle e fez o avião despencar cerca de 4.300 metros em aproximadamente 30 segundos. Autoridades de Israel vão participar do interrogatório do copiloto acusado de tentar derrubar o avião, segundo a agência de notícias Reuters. De acordo com uma fonte que falou de forma anônima, o homem que está preso e disse ter agido sozinho será ouvido nos Emirados Árabes Unidos, que irá liderar a investigação sobre o incidente. Ele foi levado ao país nesta quinta-feira. Nesta sexta-feira, o primeiro-ministro de Israel, Benjamin Netanyahu, disse que o governo busca saber se o copiloto agiu sob ordens de alguém e afirmou que os possíveis envolvidos vão pagar um preço alto caso sejam descobertos. Um dia antes, o presidente dos Estados Unidos, Donald Trump, também fez ameaças e prometeu atacar o Irã com muita força se o país estiver envolvido com o ataque no voo da Fly Dubai. De São Paulo, Ana Luísa Bessa.
1: Lembrando que o copiloto que esfaqueou esse comandante do voo da Fly Dubai, né, já havia sido proibido de pilotar em Omã. Essas são revelações do Wall Street Journal. A Ana contou aqui todos os detalhes desse caso, né? Essa proibição foi determinada após autoridades do país identificarem uma possível radicalização ideológica. Mesmo depois da restrição, o piloto foi contratado pela Fly Dubai, passou a operar, entre outras rotas, o voo que liga os Emirados Árabes a Israel. De acordo com o Wall Street Journal, não está claro se as autoridades de Omã comunicaram outros países ou companhias aéreas a respeito das preocupações sobre este piloto. Também não se sabe que tipo de radicalização teria motivado a proibição. A Fly Dubai e o governo de Omã não responderam aos pedidos de reportagem feitos pelo jornal Wall Street Journal. E a gente continua acompanhando esse caso, né? Os Emirados Árabes Unidos disseram neste sábado que o copiloto da Fly Dubai atacou o comandante com um machado de emergência e tentou assumir o controle da aeronave durante este incidente. Até então, não estava claro qual arma havia sido utilizada no ataque. De acordo com o procurador-geral dos Emirados Árabes, Hamad Saif Al-Shansi, o episódio foi uma tentativa de ato terrorista. Lembrando que esse voo seguia de Dubai para Tel Aviv e transportava mais de 170 passageiros e tripulantes quando o incidente aconteceu na quarta-feira e teve esse desfecho que você ouviu na reportagem da Ana Luísa. 8 horas 15 minutos.
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0: Olá, tudo bem com você? Seja muito bem-vinda, seja muito bem-vindo a mais um capítulo do Mundo Corporativo, que hoje se dedica a falar de resiliência nos negócios, expansão de marca e presença internacional. O nosso convidado é Douglas Trabelli, fundador e CEO da Sagewood Corporation, uma incorporadora e construtora que está há 25 anos no mercado. Douglas Trabelli, muito obrigado pela gentileza de ter aceitado o nosso convite no Mundo Corporativo. Um bom dia.
1: Obrigado a você, prazer estar aqui. Bom dia.
0: Douglas, vamos lá. Você aos 18 anos sai lá de Maringá, interior do Paraná, vai para a Espanha para jogar futebol, mas de repente descobre que precisa trabalhar para ganhar dinheiro. E não era no futebol. Aí tem um contato com a construção civil. Quando é que a construção civil entra na sua história?
1: A partir do momento, foi uma necessidade na realidade, né? O futebol, ele exige muito o seu físico, exige muito a sua dedicação. E no momento que eu tive que trabalhar e treinar também, eu optei por aprender uma profissão, que até então não tinha. A construção criou algo em mim, me interessou muito as dificuldades, em cima dos projetos, de aprender, de como cada função, desde quebrar a parede até chegar como o chefe geral. Foi um desafio que, uma mosquinha que picou, e a partir daí foi embora até hoje.
0: Vamos dar um salto nessa história.
1: Claro.
0: O que é hoje a Sagewood?
1: Hoje a Sagewood é uma incorporadora, construtora, uma empresa verticalizada. Nós construímos para nós mesmos e também para terceiros em obras específicas. Com escritórios em Nova York, Miami e Orlando. Temos essas expansões dentro dos próprios Estados Unidos.
0: Uhum. O que é o grande desafio nessa área?
1: Acho que o grande desafio é ter uma organização forte, pessoas fortes, sistemas organizados para poder absorver essa quantidade de projetos. Então, nós trabalhamos muito nos últimos 5 anos em reorganizar a empresa, principalmente no termos de processos internos, para poder aumentar. Então, cada caixinha daquela que nós criamos, se eu pego mais um projeto, eu aumento mais uma pessoa somente. Eu não tenho que criar uma empresa nova. Então, a gente formou, mudou de muita de execução, né? A gente tinha muitos funcionários de obra, a gente reduziu isso e aumentou a gestão. Então, a gestão foi o que nos trouxe a possibilidade de crescimento organizado.
0: De onde surge esse conhecimento seu para administrar, gerenciar tudo isso com essas ideias?
1: Olha, durante a minha carreira, eu demorei muito para entender que eu devia diversificar o controle da empresa, né? Sempre foi eu que fiz, sempre foi eu que direcionei. Quando eu entendi que pessoas melhores que eu deveriam estar no grupo, então hoje nós temos pessoas na empresa que são melhores que eu. Eu só toco a banda, mas a maioria das pessoas ali são muito mais qualificadas, inclusive em diferentes departamentos. Nós fazemos o quê? Brainstorms semanais, discutimos todos os problemas da empresa abertamente e dali surgem muitas ideias. Talvez uma coisa importante minha é que eu pego uma dessas discussões e transformo em um novo movimento para a empresa de crescimento.

0: Essa como? Em outra empresa ou com um negócio próprio?
1: Foi assim, eu pensei, acho que eu vou voltar para a Espanha, meus funcionários estavam com a empresa, volta aqui porque deu uma diminuída grande, aí eu pensei em voltar e falei, vou trabalhar numa empresa de construção que chamava Sagewood Restoration, aí vem o nome, que tinham 4 funcionários, eu pedi para trabalhar 3 meses de graça, para entender o sistema operacional, como é que funcionava nos Estados Unidos, gostei muito. Eu tinha um sócio que depois virou meu sócio, depois saiu, eu fiquei sozinho na empresa. Eu aprendi muito ali dentro com ele. Tinham 4 funcionários. A partir do momento eu entrei na empresa como sócio, no sweat money que a gente fala, né? Trocando serviço por parcelas. Levei a empresa a 70 funcionários. Meu sócio saiu e eu assumi a empresa, só mudei para a Sagewood Corporation. Ele era um cara criativo e eu não, né? Não é uma qualidade. O logo e as cores eu mantive o que a gente tinha criado anteriormente e toquei.
0: Nesse mercado que você atua nos Estados Unidos, que características são fundamentais para que um empreendimento possa ter realmente sucesso?
1: Primeiro, resiliência. Como você entra num projeto, vamos dar um exemplo do nosso projeto para ficar mais simples. Como eu falei, a Sagewood ela entra em projetos onde eu desenvolvo regiões. Então eu tenho que fazer um estudo de mercado muito pesado primeiro, de evolução nos próximos 10 anos. Crescimento populacional, quanto investimento financeiro vem daqui de terceiros ou da iniciativa privada, quanto vem de governo. A partir desse momento que o estudo está feito, tem uma disciplina em cima disso para manter a regra do produto que você criou, né? Depois o entendimento de mercado e execução no longo prazo.
0: Eu vou pegar esse dado que você acabou de falar para nós, dizendo o seguinte, que vocês entram numa região e têm uma visão de 5, 10 anos, né, para a ampliação daquela área, ou uma visão de longo prazo. Pouco mais cedo aqui na nossa conversa, quando você ainda estava lá na Espanha, você disse algo mais ou menos parecido com isso, que você precisa ter uma visão de longo prazo. O que isso serve de lição para as pessoas que estão nos acompanhando, pensando no seu próprio negócio ou criar um negócio?
1: Claro. Principalmente, é muito cultural isso, né? O brasileiro geralmente tem uma mentalidade de curta, de negócio para curto e não de longo prazo. Principalmente pelas voltas que o mercado dá, diferente dos Estados Unidos, que tudo é muito longo, né? Cada ciclo nos Estados Unidos demora 10 anos. No Brasil você tem de 2 a 5, então você tem uma diferença. Na Espanha também, de 5 a 10. Então, para você ter um negócio que demore 10, para você ter um negócio de sucesso, no mínimo o pensamento é 10 anos. Para isso, você começa a pensar, daqui eu começo a fazer o quê? O que eu preciso me estruturar? Preciso ter uma cultura, novamente, preciso ter pessoas, preciso ter sistema. E preciso atuar no mercado. Então, acho que isso é o principal.
0: Vocês, que vocês de Wood, participaram do projeto do Fasano 15th Avenue, né? Lá em Nova York. O que é essencial? Como é que uma empresa brasileira ou um brasileiro com seu negócio nos Estados Unidos conquista confiança para assumir obras de alto padrão como essa?
1: Claro. Boa pergunta. A minha relação com a família é muito longa, da JHSF, mais de 20 anos, aí do pai até o Zeco. São pessoas que eu respeito muito, são brasileiros. Acho que para nós, uma coisa que é importante falar para mim, eu tenho muito orgulho de qualquer brasileiro que esteja fora do seu país, que se adapte à cultura e que enfrente desafios, diferentes do meus, mas que enfrente desafios fora do seu país. É muito difícil sair de casa e eu acho que isso é interessante. Eles se atreveram a fazer esse projeto importante. Foi uma aposta que, pessoalmente, eles fizeram em mim para construir esse prédio, né? Eu construí do começo, desde o princípio. Foi um desafio muito grande. Para mim, eu acho que o maior da minha carreira. Imagina, nós somos os primeiros brasileiros a construir um prédio na Quinta Avenida. Então, isso é um marco na nossa carreira muito grande. Eu acho que vai da qualidade que eu entreguei, que a gente fazia um negócio junto com eles na física, né? Apartamentos e reforma de alto padrão para a família. E o que ele queria, na minha opinião, o que eles queriam, era o mesmo nível de qualidade que eles viram dando em apartamentos no prédio. E foi o que a gente executou no final da história.
0: Tá. Porque nós estamos pensando aqui, estamos falando aqui no mercado de luxo, né? É. E o cliente, quando está no mercado de luxo, não está comprando só um imóvel. Tem coisas, muitas vezes, subjetivas no entorno de tudo aquilo. O que mais pesa na construção dessa reputação que você teve? Porque você teve que oferecer confiança, previsibilidade, atendimento, eu imagino aí uma série de outros fatores.
1: Nós temos uma coisa na empresa hoje que eu fazia antes que não tinha nome, que chamava Welcome Home. Então, quer dizer que é receber o cliente desde o começo até o final do projeto e depois que termina o projeto, a gente continua assistindo. Então, a experiência, além da qualidade, é fundamental. Em qualquer ramo. Acho que onde você entra hoje é qualidade. Qualidade e cuidar da expectativa disso aí, né? É muito importante.
0: Pois você trocar de país, abandonar sonhos, enfrentar uma quebra, reconstruir carreira, o que que resiliência significa na prática para você, além de um discurso empresarial?
1: Acho que é tudo, né? Eu acho que se você não tiver resiliência, momentos felizes está fácil, você não precisa usar nada, simplesmente está muito bom. Quando você se vê numa encruzilhada onde você

0: Você precisa continuar essa encruzilhada, isso é fundamental. Quando você está vendo tudo indo para baixo e você fala, o que eu preciso fazer? Você acorda de noite, isso vai te levar. Uhum. Então é não desistir nunca, é continuar no caminho. Entender que o seu investimento a longo prazo, ele vai te trazer muitas coisas negativas pessoais, né? Tempo, restrição de dinheiro, não tá afando com a galera no meio da rua, não tá saindo para jantar todo dia. Então a resiliência te dá isso. Se você tiver resiliência, você vai vencer. Tá.
1: Douglas Trabelli, quero agradecer a gentileza de você ter conversado conosco, compartilhado essa sua experiência nos diferentes setores que você atuou, mas especialmente aí na construção civil e o conhecimento que você teve no campo da gestão. Muito obrigado e até uma nova oportunidade.
0: Maravilha, obrigado a você. É um prazer.
1: Douglas Strabelli, fundador e CEO da Sagewood Corporation, foi o nosso convidado de hoje no Mundo Corporativo. Na entrevista completa, ele explica por que aprendeu a dividir o controle da empresa com profissionais mais preparados, como organiza a expansão por etapas e por que dizer não a um projeto também protege a marca. Assista a entrevista completa no canal da CBN no YouTube, no Spotify, no podcast mais próximo do seu celular e lá no meu blog, miltonjung.com.br. Jung se escreve com J-U-N-G. Colaboraram com o programa Carlos Greco, Letícia Valente, Rafael Furugem, Débora Gonçalves e Priscila Gubiotti. Até o próximo capítulo do Mundo Corporativo.
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0: sábado 3 de outubro de 2026. A democracia foi apontada como a melhor forma de governo por 73% dos brasileiros, de acordo com pesquisa Datafolha. O número representa uma alta de 4 pontos percentuais em relação a dezembro de 2024, última vez que o Instituto perguntou sobre o tema aos eleitores. 7% dos entrevistados disseram que, em certas circunstâncias, a ditadura é preferível. O Datafolha ouviu 2.506 pessoas entre os dias 29 de setembro e 1º de outubro, em 152 municípios. A margem de erro é de 2 pontos percentuais para mais ou para menos. A pesquisa foi registrada no Tribunal Superior Eleitoral com código BR-08039-2026. A Advocacia-Geral da União pediu que o Supremo Tribunal Federal declare inconstitucional os dispositivos das leis que instituíram e regulamentaram as BETs no país. Segundo o órgão, as normas não ofereceram proteção suficiente aos usuários das plataformas, o que compromete os orçamentos familiares e a saúde dos apostadores. A manifestação foi reapresentada em uma ação que está sob a relatoria do ministro do STF, Luiz Fux, iniciada pela Procuradoria-Geral da República. O Brasil entra em campo hoje para enfrentar a Índia. O amistoso será disputado em Calcutá a partir das 11 horas da manhã, no horário de Brasília. É o último compromisso da seleção nesta data FIFA. O time, comandado por Carlo Ancelotti, vem de 2 jogos seguidos contra a Austrália. No primeiro, empatou por 1-1. No segundo, venceu por 4-2. No horário de Brasília, 8h32.
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0: 8h36.
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0: Neste domingo de eleições, serão escolhidos 513 deputados federais que formarão a Câmara dos Deputados durante a legislatura do ano que vem até 2030 e 54 senadores. Isso é importante, além dos claros deputados estaduais, também serão eleitos os governadores dos estados e o presidente da República. Para a gente falar um pouquinho mais sobre eleições e o papel dos legisladores do nosso país, a gente convida o diretor executivo da Legisla Brasil, Fernando Haddad Moura, está conosco na linha. Não confunda com o Fernando Haddad, candidato ao governo do estado de São Paulo. Esse é o diretor executivo da Legisla Brasil, que gentilmente nos atende nesta manhã de sábado pré-eleição. Bom dia para você, Fernando. Obrigada pela sua participação.
2: Bom dia, Marcela. Bom dia aos ouvintes também. Obrigado pelo convite.
0: Bom, as eleições legislativas, a gente sabe, né? Tanto para deputado federal quanto para senador, são tão importantes quanto as eleições para o presidente da República. Eu já ouvi muitas vezes, e de muita gente, que o que importa mesmo é escolher apenas o presidente, o que não é verdade. Até porque muitas das decisões do presidente ou do governador, no âmbito ali estadual, dependem dos legisladores, dos deputados, dos senadores, de quem faz as leis, de quem aprova também algumas decisões do próprio presidente da República. Queria que você trouxesse aqui para a nossa audiência a explicação do porquê é tão importante escolher bem quem vai te representar na Assembleia Legislativa do seu estado e também na Câmara Federal, no Congresso, seja um deputado, seja um senador.
2: Perfeito. Acho que queria começar chamando a atenção para o poder, né, que o Congresso teve, conquistou nos últimos anos. Então, quando a gente olha lá para os anos 80, né, quando no governo Sarney, apenas 20% dos projetos de leis que eram aprovados originavam na casa, né? Muitos vinham do governo federal, então mandavam PL, o Congresso simplesmente aprovava. Isso se inverteu, né? Então, hoje, 80% dos projetos de leis que são aprovados são originários da própria Câmara dos Deputados ou do Senado. Então, hoje, né, esse Congresso ele é muito forte no que se diz respeito à produção legislativa. Tem a questão das emendas também, né? Então, é um volume muito grande, de mais de 50 bilhões de reais que nossos deputados têm para direcionar para suas bases, para territórios, para as pautas, né, que são importantes para o Brasil. E quando a gente olha para o Senado, por exemplo, a gente está falando de pessoas que poderão aprovar, né, ministros da STF, como também, em caso de impeachment, né, aprovar um impeachment, mas não só da STF. Apontamentos para o Banco Central, para o TCU, para outras autoridades, agências reguladoras. Então, são pessoas extremamente, com muito poder, né, na mão. Então, elas têm, não, muitas pessoas pensam que o legislador tem o papel só de legislar, né, de criar os projetos de leis que regem, né, o nosso país, mas tem também o poder de emendar o orçamento, então decidir e aprovar onde serão investidos os recursos públicos, entre outras temáticas muito importantes, por exemplo, a própria fiscalização do executivo, né? Então, são quem tem o poder de fiscalizar ministro, fiscalizar o próprio presidente, então ter esse monitoramento que é tão importante, né, para a nossa democracia.
0: Eu acho que além dessa questão dos legisladores, né, quando a gente fala de deputados e senadores, acho que o senador, o cargo de senador, ele acaba ainda mais oculto, ainda mais quando a gente tem essa lista inteira de nomes para pensar. A gente vai votar em 6 cargos, né, agora no domingo. E aí a gente tem o presidente e o governador que acabam ficando mais em evidência, até pelo peso que o executivo tem, né, aqui no nosso sistema de presidencialismo, porque ainda mais a vitrine que tem, né, o governador e o presidente da República. E, de certa forma, os deputados, querendo, mesmo sendo um número maior, eles têm aquela o vínculo mais direto com o eleitor, porque tem a sua base eleitoral, né? Tanto mesmo o deputado federal que fica em Brasília tem essa base com seu eleitor, está mais próximo ali na conversa, no tete-a-tete. O senador, ele fica ali meio que no meio do caminho, né? Não se sabe, ah, mas qual que é o papel desse senador? Porque o deputado faz lei. E o senador faz o quê? Faz lei também? Por que, que ele é maior ou melhor do que o deputado? Qual que é, de fato, essa função? Sendo que o senador tem papéis importantíssimos, como, por exemplo, uma discussão que está super em alta, a escolha de ministros do Supremo e de outros cargos importantes, como o do Banco Central, o presidente do Banco Central e outras cortes pelo país. E também tem o papel, por exemplo, do impeachment de um ministro do Supremo. Então, grandes poderes estão sob responsabilidade do senador e o senador acaba representando o seu estado lá no Congresso Nacional. Então, também é muito importante escolher bem quem vai te representar no Senado, né?
2: Com certeza. E aí tem um dado que chama muita atenção, que nas eleições de 2018, né, que foi quando nós votamos para dois senadores pela última vez, 63 milhões de votos não foram computados no sentido de que ou colocaram brancos, ou colocaram nulos, ou foram anulados, porque o que acontece muitas vezes é que a pessoa não sabe que precisa votar para um segundo senador.
0: Duas vagas.
2: Tem uma pesquisa, né, duas vagas, que de agosto, que fala que 66% da população brasileira não sabia que precisava votar, e aí acaba votando na mesma pessoa e esse segundo voto é anulado, né? Então a gente está desperdiçando aí uma vontade popular, né, uma vontade democrática de grande parte da população. Então, vale muito chamar a atenção para isso. E são pessoas que, diferente dos deputados federais, ficarão pelos próximos 8 anos com esse poder, né? Como você mesmo estava mencionando, de fazer impeachment de ministro, de aprovar ministro do STF, entre outras autoridades. Acho que vale também chamar a atenção que são pessoas que aprovam chefes de missões diplomáticas, né? Os embaixadores que representarão o Brasil mais afora. A gente sabe, né, a turbulência diplomática que tem ocorrido aí entre o Brasil e outros países. Então, de novo, muito importante o cargo de senador.
0: Quando a gente fala de representatividade nesses cargos do legislativo, há também a questão da importância de se escolher pessoas que se assemelhem a você ou que façam lutas, né, com relação a questões que você acredita. E aí eu te pergunto, é importante votar em pessoas que tenham essa representatividade da sua comunidade, mulheres, enfim, pessoas negras, comunidade LGBTQIAPN+, pessoas mais jovens ou pessoas mais velhas, pessoas que sigam uma certa ideologia. Qual que é a importância disso lá na conta final?
2: No fim do dia são essas pessoas que vão representar o seu interesse e o interesse da população brasileira como um todo, né? Hoje a gente tem uma disparidade muito grande, né, em termos de raça e de gênero. Então, hoje a Câmara dos Deputados, embora a população brasileira de mulheres seja 54%, temos apenas 18% de candidatas eleitas. E quando a gente olha para a população negra, que também é a maioria da população, nós temos apenas 26% de representatividade na Câmara dos Deputados. Com o financiamento e as cotas para mulheres, pessoas negras e indígenas, o número de candidatos dessas candidaturas tem aumentado, né? Então, gradualmente, tem mais mulheres se candidatando. Esse ano nós temos 35% das candidaturas de mulheres. E nas últimas eleições, o número de candidatos negros passou o número, ou autodeclarados negros, que eu acho que isso é um ponto importante, autodeclarados negros, passou o número de candidatos brancos. O desafio que a gente tem visto é de converter essa candidatura em resultado eleitoral e em eleições de fato. Então, tem crescido pouco, né, a quantidade de mulheres eleitas e praticamente estagnado em termos de pessoas negras eleitas.
0: Neste ano, quais são as expectativas para a composição da Câmara e do Senado?
2: Em termos partidários, em termos...
0: Em termos partidários e, de fato, em termos do que a gente pode esperar, né, de questões ideológicas, de fato, né? Porque a gente viu nas últimas eleições gerais uma composição de maior oposição ao governo federal e isso teve resultados nas políticas públicas que a gente acompanhou nos últimos 4 anos. Neste cenário de agora, como você enxerga essa composição?
2: Perfeito. Nós acreditamos que teremos uma baixa renovação, né? Então, a média histórica fica mais ou menos em 46%, nossa aposta é que vai ficar menor do que isso, entre 38% e 40%, principalmente porque hoje 85% dos deputados eleitos hoje estão concorrendo à reeleição. E essas pessoas estão com muitos recursos, né, do fundo eleitoral, do fundo especial de financiamento de campanha, que é o FEFEC, né, que é aquele fundo que tem 5 bilhões de reais. Então, 10% das candidaturas estão com 57% da verba pública e dessas 10% são 389 deputados que estão se candidatando novamente, né, para reeleição. Então, acreditamos que muitas dessas pessoas, devido ao recurso, né, também à visibilidade que se tem, serão reeleitas. É, claro, a gente precisa aguardar os resultados antes de fato ver o que vai acontecer. E dentro dessas pessoas, hoje nós temos 6 partidos que compõem 70% da representação na Câmara. E esses seis partidos são majoritariamente de direita, né? Então, o PL muito em primeiro lugar. Depois tem a federação do PP e do União, que é outro partido de direita. E aí tem alguns do Centrão, como o PSD, como o MDB. E aí seguido pelo Republicanos, que também é de direita, né? Então, e aí o PT, o único representante desse top 7, digamos assim, que é um partido de esquerda, assim. Então, a tendência é continuar sendo um congresso um pouco mais conservador, um congresso mais à direita, com alguns representantes fortes, claro, do chamado Centrão.
0: É isso. Bom, deixando aqui para a gente encerrar, reforçando a importância, né, de que os representantes não são só números lá no parlamento, que é importante ter essa visão crítica e escolher os seus candidatos de acordo com as suas ideologias e o que você busca para melhorar no país, porque são eles que definem, né, que tomam essas decisões importantes do país. A gente falou sobre o senador que toma essas decisões que podem mudar o rumo da política nacional, assim como os deputados federais e também no âmbito estadual, aqueles que legislam para o seu estado com relação a questões que impactam o dia a dia da população. E por isso, essa importância da representatividade também. Queria deixar o convite, né, para o nosso ouvinte refletir, aproveitar esse sábado para dar uma olhada nas propostas e conhecer os candidatos que estão prontos aí para o Poder Legislativo para amanhã tomar uma escolha consciente na hora de votar. Certo, Fernando?
2: Sim, com certeza. A gente se recomenda muito que a pessoa leve uma colinha, né? Porque São tantos números e dessa vez 6 candidaturas. Então, é importante já saber chegar com isso anotado ali. Não pode levar o celular, então anota ou pega uma colinha para votar direito, né, e da melhor forma possível fazer a tarefa de casa de pesquisar quem te representa e aproveitar essa chance desse voto que foi conquistado, né, a duras penas para todo mundo. Para a nossa democracia ser uma democracia melhor.
0: Pois é, e hoje em dia está tão fácil, né? A gente tem esse acesso mais fácil às redes sociais e também aos buscadores. Joga ali no Google o nome do seu candidato. Vários jornais, assim como o Jornal Globo, têm plataformas de match eleitoral, né? Para você colocar suas ideias, identificar quais candidatos são mais ligados ao que você pensa. Então tem várias opções para você escolher bem o seu voto. Fernando Haddad Moura, diretor executivo da Legisla Brasil, conversando com a gente hoje aqui na véspera da eleição. Te agradeço muito, viu, Fernando, pelas suas explicações, pela sua participação com a gente hoje no Jornal da CBN. Até uma próxima.
2: Eu que agradeço. Obrigado e boa votação para nós.
0: Para nós.
2: Tchau, tchau.
0: 8:49 agora.

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4: Falando sobre eleições, a Alexia Marília tem um recado importante para você. Diga lá, Alexia.
5: É isso mesmo. Sabia que eleitoras e eleitores surdos ou com deficiência auditiva têm acesso 24 horas por dia à Central de Intermediação em Libras, Marcela? É isso mesmo. Olha, serviço de acessibilidade para obter informações sobre a votação deste domingo. No primeiro turno, o Tribunal Regional Eleitoral de São Paulo ainda conta com colaboração de cerca de 2.780 voluntários com conhecimento na língua brasileira de sinais, atuando nos locais de votação. Na capital, o serviço é oferecido pelo TRE de São Paulo, em parceria com a Secretaria Municipal da Pessoa com Deficiência, por meio do site ou aplicativo, disponível para os sistemas Android e iOS também. iOS, né? Então, no interior, a central é disponibilizada pelo programa São Paulo São Libras, mediante acordo com a Secretaria de Estado da Pessoa com Deficiência. O acesso é pelo aplicativo Android e iOS ou pelo site do Poupa Tempo também. A central, que começou a operar desde 20 de agosto, conecta o eleitor ou a eleitora surda a um tradutor ou uma tradutora e intérprete de Libras por meio de uma videochamada em tempo real. O serviço ficará disponível ao eleitorado até o dia 30 de outubro. E para você usar, de fato, é preciso fazer um cadastro na plataforma. No dia da votação, o acesso também poderá ser feito por meio de QR Codes espalhados em cartazes afixados nos locais de votação. Então fica a dica para você que necessita então de atendimento por Libras, tem essa opção aí sendo oferecida pelo TRE de São Paulo. Volto com você.
4: Valeu, obrigada, Alexia Marília.

0: 8h53.
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0: Outubro, mês de eleição. Claro, estamos com os olhos e ouvidos atentos para domingo de eleição, mas também em outubro temos o feriado nacional de Nossa Senhora Aparecida, que, querendo ou não, também apareceu na eleição, né? Também ficou em foco nessas eleições de 2026. Mas fato é que mês de outubro tem a tradicional peregrinação até Aparecida. Neste ano vai ter um movimento diferente por causa das eleições. Polícia Rodoviária Federal prevê maior concentração de romeiros na rodovia Presidente Dutra depois da votação e prepara uma operação especial para garantir a segurança de todos os caminhantes.
2: Por conta da realização das eleições neste domingo, a rodovia Presidente Dutra deve concentrar o maior número de romeiros com destino ao Santuário Nacional de Aparecida, no interior de São Paulo, entre os dias 9 e 12 de outubro. A expectativa é de uma das maiores peregrinações de fiéis dos últimos anos, já que muitos caminhantes devem adiar a viagem até a cidade de Aparecida para depois da votação. Como explica o chefe da Delegacia da Polícia Rodoviária Federal em São José dos Campos, Cleverson Causado.
3: Eles dividiam sempre um domingo antes e um domingo após. Só que um domingo antes serão as eleições. Então todo mundo vai ficar para ir no dia 12. E dia 12 cai numa segunda-feira. Então esse final de semana, do dia 9, 10, 11 e 12, a expectativa de ser assim, uma das maiores peregrinações que já tiveram na Dutra.
2: Com o aumento previsto no fluxo, a PRF e outras forças de segurança vão reforçar a operação até 13 de outubro. A Polícia Rodoviária Federal anunciou o reforço de 100 policiais e 40 motociclistas. Em São José dos Campos, também haverá aumento de efetivo para orientar os peregrinos e prevenir acidentes, principalmente em 12 de outubro, feriado de Nossa Senhora Aparecida. As equipes também vão reforçar a fiscalização nos trechos urbanos da rodovia. A orientação é que os romeiros utilizem as vias marginais e evitem caminhar pelo acostamento, principalmente nas alças de entrada e saída de veículos. Além disso, mais de 250 placas de orientação devem ser instaladas em parceria com a concessionária responsável pela rodovia. No ano passado, segundo a PRF, não houve mortes de romeiros no trecho acompanhado pelas equipes. A meta é manter esse resultado durante o período de maior movimento rumo ao Santuário Nacional de Aparecida. De São José dos Campos, Marcelo Rocha.
0: Vamos para 3 minutos, calma, 3 minutinhos de notícias da sua cidade, da sua região, também os informes publicitários, mas a gente já volta com mais Jornal da CBN para você.
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1: Ponto final no Jornal da CBN deste sábado, dia 3 de outubro de 2026. Produção da Alexia Marília e do Carlos Greco. Os trabalhos técnicos do Juliano Fonseca. A nossa central técnica, Denis Williams. Excelente dia para você. Bom domingo de eleição e fica com a gente na nossa programação especial de eleição. Nosso time completo será aqui no domingo, acompanhando o momento do voto e depois a apuração. Bom fim de semana para você.

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0: 3 de outubro de 2026. A Defesa Civil Nacional mobilizou equipes técnicas por causa da previsão de temporais no sul e sudeste do país neste fim de semana. O órgão informou que reforçou o contingente nas cidades de Belo Horizonte, Rio de Janeiro, Curitiba e Porto Alegre. O Instituto Nacional de Meteorologia emitiu aviso vermelho de grande perigo para sábado e domingo. Hoje, a chuva pode passar de 100 milímetros em partes de Minas Gerais, Rio de Janeiro e Espírito Santo. Amanhã, há possibilidade de tempestade em áreas do Paraná e Santa Catarina, com ventos acima de 100 km por hora. Max Verstappen, da Red Bull, vai largar na pole position do Grande Prêmio de Bahrein, de Fórmula 1. Ele não conquistava o primeiro lugar do grid desde dezembro do ano passado, no GP de Abu Dhabi. Lewis Hamilton, da Ferrari, sai em segundo e Kimi Antonelli, da Mercedes, em terceiro. Já o brasileiro Gabriel Bortoleto, da Audi, larga na décima posição. A corrida ocorre no domingo, a partir das 4 horas da manhã, no horário de Brasília. Coreia do Norte lançou um míssil balístico na costa leste do país. A guarda costeira do Japão informou que o projétil aparentemente caiu no mar, mas pediu que embarcações na região fiquem em alerta. Já o governo sul-coreano convocou uma reunião de emergência para avaliar a situação e destacou que reforçou o monitoramento por causa da possibilidade de novos testes. No horário de Brasília, 9:02.
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2: Olá, seja bem-vindo a mais uma edição do Mundo Meia Hora. Hoje eu converso com os comentaristas Guga Chakra e Ariel Palacios. Falaremos sobre a saída das tropas americanas do Iraque depois de 20 anos. Como é que foi essa saída e quais são os desafios do país a partir de agora? Também vamos abordar Marrocos. Pela primeira vez na história do Marrocos, o país será governado por uma mulher. Na Argentina, aumenta o volume de dólares guardados nos colchões. Estamos falando de bilhões de dólares. E uma pesquisa que mostra quem que é mais importante para a América Latina, quem é mais bem vista pelos latinos, China ou os Estados Unidos? Guga Chakra, bem-vindo mais uma vez. Tudo bem, Guga?
3: Oi, Fernando. Oi, Ariel. Oi, ouvintes.
2: Ariel Palacios, com a gente diretamente de Buenos Aires. Tudo bem, Ariel?
4: Como está, Fernando, Gustavo, ouvintes? Tudo bem?
2: Tudo bem. Guga, a gente vai começar com o Iraque. Depois de cerca de 2 décadas, as forças militares americanas saíram do país. Vamos lembrar aqui, os Estados Unidos estiveram lá 2 vezes, primeiro após a queda de Saddam Hussein, em 2003, ficaram até 2011, em 2014 as tropas voltaram para lutar contra o Estado Islâmico, já que já tinham tomado ali 1/3 do Iraque. E agora o Iraque terá que, digamos assim, administrar suas relações com o seu vizinho Irã, e também com os Estados Unidos. Guga, como é que se deu essa saída? Qual que é o momento, a situação do Iraque hoje?
3: Olha, Fernando, é importante lembrar a relação dos Estados Unidos com o Iraque. O Saddam Hussein era aliado dos Estados Unidos nos anos 80. O governo americano, na época, apoiou o Saddam Hussein na guerra Irã-Iraque. Posteriormente, quando o Saddam Hussein decide invadir o Kuwait, aí sim as relações se estremecem bastante e leva a Guerra do Golfo, né? Uma guerra que era para forçar o Iraque a desocupar o Kuwait, ali no começo dos anos 90, e os Estados Unidos atingiram esse objetivo. Ao longo desses anos todos, já vou voltar para 2003, mas é importante frisar que o Iraque foi bombardeado por 6 presidentes americanos, pelo Bush pai, pelo Clinton, pelo Bush filho, pelo Obama, pelo Trump e pelo Biden. Não há paralelo na história. Nenhum outro país foi tão bombardeado, atacado pelos Estados Unidos, nenhum outro país foi tão atacado por outro como o Iraque foi pelos Estados Unidos ao longo da história moderna. Em 2003, os Estados Unidos fizeram aquela grande invasão ao Iraque. O argumento inicial, mentiroso, era de que o Iraque seria, o regime do Saddam Hussein seria aliado da Al-Qaeda. é um regime sanguinário, era um regime sanguinário, uma ditadura lá em Bagdá, mas o fato é que o Saddam Hussein era inimigo da Al-Qaeda. A Al-Qaeda cometeu os atentados do 11 de setembro. Esse argumento não se sustentou porque todo mundo que acompanhava um mínimo de política internacional sabia da inimizade entre o Saddam e a Al-Qaeda. Então o 11 de setembro não dá para justificar. Aí veio o segundo argumento, também falso, de que o Iraque teria armas de destruição em massa. A gente se recorda que o Brasil tinha o embaixador Bustani, que era o presidente da Organização de Combate às Armas Químicas das Nações Unidas, e desde o início eles diziam que o Iraque não tinha armas de destruição em massa. E não tinham, os Estados Unidos mesmo tiveram que admitir anos depois da invasão. Aí veio o argumento que era para democratizar o Iraque, esse era mais frágil ainda, levando em conta que os Estados Unidos eram aliados de uma série de ditaduras. Mas o fato é que foi uma guerra sangrenta, resultou na morte de ao menos 200 mil civis iraquianos, morreram 4 mil militares americanos nos combates, outros 22 mil soldados americanos. Não há uma divisão entre quem lutou no Iraque ou no Afeganistão, ou quem lutou nos dois, mas 22 mil soldados americanos, militares americanos, envolvidos no que se é chamado de guerra ao terror no Afeganistão e Iraque, morreram, se suicidaram depois de voltar aos Estados Unidos. Um número muito expressivo, quer dizer, são 4 mil mortos em combate, 22 mil se suicidaram, além dos 200 mil iraquianos mortos. A guerra, ao derrubar o Saddam Hussein, os Estados Unidos derrubaram o maior aliado do Irã. E isso abriu espaço para o Irã aumentar sua esfera de influência em toda a região, mas inclusive no Iraque. Os Estados Unidos derrubou Saddam Hussein, inimigo de Teherã, para colocar no poder aliados de Teherã, colocar no poder em Bagdá. Por isso que até hoje Bagdá é aliada dos Estados Unidos e do Irã. E a outra questão foi que os Estados Unidos, ao derrubarem Saddam Hussein, decidiram acabar com o exército do Iraque, com toda a burocracia de Estado do Iraque. Centenas de milhares de pessoas que estavam ali nas Forças Armadas, porque eram obrigadas, tudo, ficaram sem emprego imediatamente, tudo. Quer dizer, foi uma estratégia completamente equivocada, né, dos Estados Unidos, e muitos acabaram se radicalizando. E isso deu início, não de todos, mas alguns deram início à chamada Al-Qaeda no Iraque. Al-Qaeda no Iraque, que anos depois se tornaria o Grupo Estado Islâmico. Com a Guerra da Síria, eles passaram a controlar grandes porções da Síria e do Iraque, inclusive a segunda maior cidade, Mossul. Aí o Obama decidiu intervir novamente no Iraque, e o Trump manteve, o Biden também, o Trump até agora, para combater o grupo Estado Islâmico. E a gente chega a esse momento que as 2.500 tropas remanescentes saem do Iraque, no que, de uma certa forma, é uma vitória para o Irã, afinal as milícias iraquianas pró-Irã continuam lá. Mas não tinha mais, o Iraque não queria mais essas tropas, não tinha mais motivo para ficarem lá, a não ser servirem de tiro ao alvo para as milícias pró-Irã do Iraque, e acabaram se retirando agora.
2: Hoje, o Iraque é governado pelo primeiro-ministro Ali al-Zayed. Ele é um jovem, tem ali 40 anos, é o primeiro-ministro mais jovem da história recente do Iraque. Ele que esteve recentemente, me lembro de ter conversado, Guga, com Donald Trump, falaram em acordos tal com o Iraque, até agora aparentemente nada. Como que é o governo hoje do Iraque?
3: O Trump disse que ele é muito bonito, o Ali al-Zayed, ele fez esse comentário depois de se encontrar com ele. Ele também comentou que achou muito bonito o Ahmed al-Shara da Síria. Mas enfim, um multimilionário iraquiano, Ali al-Zayed, é uma figura sem experiência política. Mas para você governar o Iraque, você precisa tanto ter uma aceitação de Teherã como uma aceitação de Washington. Acabou sendo um nome encontrado que agradava aos dois lados, então ele passou a ser o primeiro-ministro. Pela divisão de poderes, o Iraque tem uma divisão sectária, o presidente tem que ser curdo, mas que é o primeiro-ministro, uma coalizão parlamentar que governa. O Iraque é uma nação sectária, mas um pouco diferente do Líbano, no sentido que o Líbano não tem maioria religiosa, né? São vários grupos minoritários. O Iraque não, os xiitas são majoritários no Iraque, os árabes xiitas, depois você tem os árabes sunitas e os curdos, que são majoritariamente sunitas, além de minorias yazidi, cristãs, especialmente os cristãos caldeus, mas também cristãos siríacos lá no Iraque.
2: Eles falam muito na necessidade, já te passo a palavra, aliás, mais uma questão. Eles falam muito na necessidade de desarmar grupos milicianos, principalmente os ligados ao Irã. E eu me lembro que a gente conversou aqui também que teve um oleoduto muito importante para a Arábia Saudita que foi atingido recentemente e foi uma milícia iraquiana que era apoiada pelo Irã. Como desarmar milícias como essa agora sem tropas americanas, Guga? Que desafio, não?
3: Essas tropas, sim, há uma pressão para que elas sejam desarmadas, mas muito dificilmente vão se desarmar. É ali um ativo muito importante para o regime iraniano, está na fronteira com o Irã, agora nem tem tropas americanas, não há como forçar essas milícias a se desarmarem, elas são fortes o suficiente, lembrando, como eu disse, elas são xiitas, essas milícias, e o regime iraniano é controlado por xiitas, o exército é majoritariamente xiita, então é muito mais complicado. No Líbano já é difícil, no caso do Hezbollah, levando em consideração que o Líbano tem uma expressiva população cristã, uma expressiva população sunita. No Iraque é muito mais complicado.
2: Ariel.
4: Sim, queria saber, Gustavo, em quantos pedaços o Iraque se dividiu, se partiu depois da invasão americana? E qual que é o status, a situação do que seria o Estado curdo, se pode ser chamado assim, no norte do Iraque? Ou seja, alguns países reconhecem, os curdos são concretamente independentes, ou eles dependem de uma certa forma do governo de Bagdá?
3: Os curdos não querem independência, Ariel, porque eles têm uma boa relação, porque eles são na prática independentes. Eles têm uma quase autonomia total, só que eles dependem muito, o único caminho para eles poderem exportar petróleo e outros produtos e para importar é via Turquia. Então eles mantêm uma relação, os curdos do Iraque, não confundir com os curdos da Turquia, porque cada país, os curdos têm uma agenda diferente. Então como eles são na prática independentes, e se eles ficam totalmente independentes, quer dizer, formalmente, isso pode irritar a Turquia e aí fechar o canal de escoamento dos produtos deles, especialmente petróleo, via portos na Turquia, ou vender mesmo produtos para a Turquia, que é um grande mercado. Então, claro, não compensa para eles, porque as outras fronteiras deles é com o Irã ou com o próprio Iraque. Quer dizer, não tem muita alternativa para eles, a não ser ficar assim, como a Turquia tem essa relação boa com eles, então fica por isso mesmo. Eles até houve uma iniciativa, mas daí perceberam que era melhor não mexer. Os curdos da Turquia, aí é um outro cenário, envolve questões internas da Turquia. Mas sempre importante lembrar, são diferentes grupos, os curdos da Turquia, assim como os da Síria, são mais de esquerda. Tem essa particularidade, viu, Ariel? Os curdos do Iraque, não. Os curdos do Iraque são mais à direita.
2: Ariel, a gente vai falar agora sobre o fato... Bom, o fato dos argentinos guardarem dólares nos colchões já... É uma história já de muito tempo,
4: antiga.
2: Né? Guardar no colchão é algo figurativo, que a gente está dizendo. Mas essa montanha de dinheiro, Ariel, tem aumentado. A gente está falando de quantos bi, com B, de dólares.
4: É impressionante, porque quando o Gustavo morou em Buenos Aires no ano 2000, bom, os argentinos tinham 82 bilhões de dólares fora do sistema. Quando digo fora do sistema, é a denominada expressão que é dentro do colchão, né? Dentro do colchão é uma metáfora para se referir aos mais variados esconderijos domésticos e não domésticos que os argentinos escondem, guardam, e os dólares que economizam. Então, debaixo do assoalho, dentro de livros, escondidos dentro da geladeira, inclusive. Enfim, os mais variados esconderijos. E também em caixas de segurança, em bancos, em caixas de segurança, em casas, em contas bancárias no exterior. E quando falamos contas bancárias no exterior, não é que a gente está falando assim de paraísos fiscais nas Bahamas também, evidentemente, mas muitas pessoas colocam seu dinheiro, por exemplo, no vizinho Uruguai. E aí quem guarda dinheiro dentro do colchão, não é, metaforicamente, é desempregado doméstico que consegue guardar 200 dólares, até o dentista que guarda 10 mil, o empresário que guarda milhões. Então, quer dizer, é um costume que acontece há muito tempo. Bom, há 26 anos eram 82 bilhões de dólares. E agora são 285 bilhões que os argentinos preferiram que ficassem fora do sistema, isto é, fora do alcance tanto do governo, porque os governos argentinos já fizeram vários confiscos de contas bancárias. No Brasil a gente padeceu só um, que era do Collor de Mello, né? Na Argentina houve 3 grandes confiscos e também fora do alcance do governo, dos governos e do sistema financeiro, né? No qual os argentinos tradicionalmente não confiam. A proporção atual bate todos os recordes históricos do país. O dinheiro que os argentinos possuem nos colchões equivale a mais de 6 vezes, Fernando e Guga, o total de reservas do Banco Central Argentino. Nos últimos 2 anos, Milei tentou em 2 ocasiões seduzir os argentinos a trazer seus dólares de volta, porque uma proporção de dólares assim reaqueceria a economia argentina de uma forma espetacular, mas o pessoal prefere manter o dinheiro fora, não é? Mas quando Milei propôs essa anistia, que no qual praticamente não iam perguntar nada sobre de onde vinha esse dinheiro, se era dinheiro sujo, mega sujo, ou limpo, mas fora do país, apenas 22 bilhões de dólares entraram. Parece piada que eu diga apenas 22 bilhões, mas é que isso era 8% do total de dinheiro que estava fora. Só que tem um detalhe importante. Desses 20 bilhões de dólares, desses 22 bilhões de dólares que entraram no país e foram legalizados, desses 22, 20 voltaram a sair imediatamente. O dinheiro entrava, legalizava e tchau, ia embora do país de novo, saía do sistema financeiro de novo. Ou seja, o que é um...
2: O Ariel, então nesse caso, tirava o dinheiro, ninguém sabia se era limpo, sujo. Ia lá, deixava esse dinheiro, digamos, legal, colocava no banco, depois tirava já legal.
4: E já, exatamente, assim,
2: usava o Estado para isso.
4: Exatamente, então pronto, já tá ok, tá.
2: Então, tchau,
4: porque
2: eu não
4: confio aqui, vai embora de novo. Então, desses 1,5 bilhão, mais ou menos, é que ficou.
2: Uma pausa aqui no Mundo em Meia Hora, a gente volta falando sobre Marrocos, que pela primeira vez será governado por uma mulher. Até já.
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1: De volta com Ariel Palacios e Guga Chakra. Guga, Marrocos, nosso assunto agora, pela primeira vez na história do Marrocos, ele será governado por uma mulher, Fátima Ezzahra El Mansouri. É a terceira mulher árabe a comandar um governo. Quem é ela, Guga?
2: Exatamente, Fernando. Ela é a primeira mulher a governar o Marrocos, como primeira ministra. Eu já vou até explicar o contexto da política marroquina, mas antes só queria frisar que a Tunísia atualmente também tem uma primeira ministra, a Sara Zafarani, e teve, entre 2023, a Najla Bouden, que essa sim foi a primeira mulher a governar um país árabe na história, né? Então, são esses casos especificamente. Explicando o Marrocos é uma monarquia supostamente constitucional. Na prática, o rei Mohamed VI é quem manda no país mesmo, mas há um governo ali que toca o dia a dia, há eleições relativamente competitivas, mas assim, o parlamento, agora a primeira-ministra, não pode fazer nada que vá contra os interesses do rei. Imagina. Você toca o dia a dia, até porque ele viaja muito, ele tem os amigos dele, gosta muito de festa, então ele acaba não se importando muito com o dia a dia. Agora, se ele não gostar de algo ou quiser algo, ele dá ordem, ponto final, não tem conversa, né? Inclusive no índice da Freedom House de democracia, que dá uma pontuação de 37, de 100 para o máximo de democracia e 0 para o mínimo, o Marrocos tem 37, que é mais próximo dos regimes autoritários. A Finlândia tem 100, a Coreia do Norte tem 3, o Brasil, como curiosidade, tem 73, né? Então, só para entender esse contexto político marroquino. Ia falar iraquiano, que a gente falou bastante do Iraque. A Tunísia está cada vez mais autoritária, com Kais Saied, que supostamente é presidente, mas já virou um líder autocrata.

0: nações extremamente frágeis, né? A gente até falou no programa hoje do Iraque, são nações onde o Estado não tem o monopólio da força. A gente falou agora das milícias pró-Irã no Iraque, no Líbano tem o Hezbollah, enfim, você não tem monopólio da força com o Estado. Você tem uma grande divisão sectária, uma política sectária nesses países, instituições muito fracas. Então, não é que sejam democracias plenas, como a gente está acostumado. Simplesmente não são ditadura, tampouco são democracias plenas, são estados frágeis. Então, é só para colocar todo mundo, tudo no contexto aqui. Fernando, só para uma última informação, tem um ranking que coloca ali a porcentagem de mulheres no parlamento. O Marrocos tem só 24% de mulheres no parlamento e está no 133º lugar. O Brasil consegue estar ainda atrás em 138º.
1: Nossa. O Guga, na época da Primavera Árabe, 2011, houve mudanças significativas, reformas? O que que aconteceu?
0: Foi ali que virou uma monarquia mais constitucional. Então, para evitar grandes manifestações no Marrocos, o regime agiu antes, abrindo um pouco, convocando eleições multipartidárias. Realmente foi um avanço, né? Não que tenha ficado democrático, mas avançou e a população acabou preferindo isso do que ficar num cenário de guerra como a Líbia ou a Síria.
1: Perfeito. Agora, para a gente terminar, Ariel Palacios traz para a gente uma pesquisa que mostra quem que é mais importante para a América Latina, quem que é mais bem vista pelos latinos, China ou os Estados Unidos? E aí, Ariel?
2: Pois é, há uma pesquisa do Latin Barômetro 2026, que foi feita em 17 países, e indica que 65% dos latino-americanos consideram positiva a influência chinesa contra 57% no caso da influência dos Estados Unidos. E há 6 anos, em 2020, o cenário era outro. Washington tinha 60% de latino-americanos que consideravam que a influência americana era positiva e Pequim tinha 48% de latino-americanos que achavam que a influência chinesa era positiva, não é? Então, quer dizer, a percepção negativa dos Estados Unidos subiu, segundo essa pesquisa, de 28% em 2020 para 20, de 28% para 37%, a percepção negativa da China caiu nesse período de 6 anos de 37% para 26%. Quer dizer, é a primeira vez que os chineses superam os americanos nesse indicador, não é? A Marta Lagos, que é a diretora do Latin Barômetro, disse que essa mudança já vinha começando depois dos atentados de 11 de setembro de 2001, não é? Quando Washington começou a concentrar sua atenção em outras áreas, não é? E aí, nesse intervalo, a China, a União Europeia, a Rússia, inclusive, até o Irã, né, começaram a ficar de olho na região, Irã especificamente, Nicarágua e Venezuela, não como um todo, né? E o interessante é que isso acontece, embora a China seja ultracapitalista, né? Tem o Partido Comunista está no comando, mas o país tem uma economia capitalista selvagem, né? Existe aquela imagem ainda como a China como um país estatal, comunista, aquela coisa toda. Então, quer dizer que essa mudança de percepção de mais simpatia com os chineses do que com os americanos acontece apesar da guinada da América Latina para a direita. Então, quer dizer, desde o retorno de Trump à Casa Branca, vários governos conservadores venceram eleições em vários países, aderiram inclusive ao Escudo das Américas, essa aliança promovida por Washington. Mas o que os governos têm como orientação de política externa, o eleitorado, que até vota neles, não coincide com eles nessa questão externa, ou não dão bola, não é? E então você acaba tendo uma avaliação diferente dos governantes com os habitantes desses países no que concerne à China. E aí varia muito de país para país, não é? Porque, por exemplo, no Peru, onde há uma comunidade chinesa, né, desde o final do século XIX, uma presença chinesa forte, não é? A influência chinesa é vista como positiva por 72% dos peruanos, e 62% consideram que é o caso dos Estados Unidos, não é? Na Argentina, inclusive, 61% consideram a influência chinesa positiva e 43% consideram que os Estados Unidos é positivo, Então existem

0: essas nuances, evidentemente, que de forma geral a China hoje em dia tem um peso muito maior econômico e comercial do que os Estados Unidos na região, embora no âmbito, nos foros internacionais, os países da região ainda votem, mesmo antes de Trump, não é? Com Biden era assim também, votem a favor dos Estados Unidos em foros internacionais, como, por exemplo, a ONU, votem em sintonia, né? Isso, por enquanto. Não sei se o Guga acha que, talvez, com o passar do tempo, essa diferença vá mudando, talvez até ficando empatada, ou até, talvez, os chineses, num futuro, sabe, sei lá quando, tenham mais influência política do que Washington. Guga, o que você acha? No futuro, digamos.
1: É que a China tem uma política um pouco diferente dos Estados Unidos, eles não buscam interferir tanto politicamente nos países, né? Eles mantêm essa estratégia de relação econômica, independentemente de qual governo estiver no poder, sendo de direita ou sendo de esquerda, né? Aquela velha história da Líbia, né? Que eles eram o principal parceiro do regime do Muammar Gaddafi, os Estados Unidos foram lá, fizeram a guerra, derrubaram tudo, e o principal parceiro comercial da Líbia é a China. E a China é o principal parceiro comercial de todos os países do Golfo Pérsico, Arábia Saudita, Emirados Árabes, Catar, Kuwait, Iraque, Irã, com a exceção de Bahrein, que são o segundo, a Arábia Saudita é o primeiro, mas são mais importantes que os Estados Unidos. A gente vê os Estados Unidos fazendo guerra, com bases militares, tudo. Então é uma dinâmica distinta.
2: Perfeito. Guga Chakra, obrigado mais uma vez.
1: Um abraço, Fernando. Um abraço, Ariel. Um abraço, ouvintes.
2: Ariel Palacios, obrigado e até.
0: Muito obrigado, Fernando, Guga, ouvintes. Até semana que vem.
2: Edição de Gabriel Campos, trabalhos técnicos de Juliano Fonseca. 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
2: Até a próxima.
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0: 3 de outubro de 2026. Canadá, Reino Unido, Alemanha e Irlanda emitiram alertas de segurança para viajantes que vão ao Brasil. A medida está relacionada com a eleição presidencial no país. As quatro nações citaram a possibilidade de protestos antes, durante e depois do pleito. A advertência de todos é que os cidadãos evitem locais com grandes aglomerações e manifestações, além de seguir as instruções de autoridades. 43% dos brasileiros estão pessimistas com o país às vésperas da eleição, segundo pesquisa Datafolha. Na medição de setembro, o mesmo valor foi classificado como otimista. O levantamento também mostrou que 69% dos entrevistados se sentem inseguros quando pensam no Brasil de hoje. O Datafolha ouviu 2.506 pessoas entre os dias 29 de setembro e 1º de outubro em 152 municípios. A margem de erro é de 2 pontos percentuais para mais ou para menos. A pesquisa foi registrada no Tribunal Superior Eleitoral com o código BR-08039-2026. O copiloto que atacou o comandante de um voo da Fly Dubai usou um machado de emergência, segundo o procurador-geral dos Emirados Árabes Unidos. Ele também classificou o episódio como uma tentativa de ato terrorista. A investigação está em andamento para determinar a motivação do crime e se outras pessoas estão envolvidas. No horário de Brasília, 9h33.
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2: Bem-estar em movimento no ar hoje para falar sobre fibromialgia, uma condição que pode causar dores no corpo, cansaço persistente e alterações do sono, entre outros sintomas. A fibromialgia pode comprometer bastante a qualidade de vida, mas a atividade física pode ajudar e muito quem passa por isso. É mais predominante entre mulheres, mas pode atingir homens também. Quem está conosco hoje para explicar tudo sobre fibromialgia é a doutora Fernanda Rodrigues Lima, que é reumatologista, coordenadora do Ambulatório de Medicina do Esporte do Hospital das Clínicas. Doutora Fernanda, muito obrigada por estar conosco hoje aqui.
3: Eu que agradeço a oportunidade, porque realmente sempre bom poder divulgar informações sobre a fibromialgia, que tem muita confusão aí no dia a dia em relação a como se diagnosticar essa doença.
2: E nós recebemos hoje também aqui no Bem-Estar e Movimento duas mulheres que vivem com fibromialgia. A Marina Possebon, que é atriz, escritora e criadora de conteúdo. Marina, obrigada por estar aqui conosco hoje.
4: Eu que agradeço, Cássia. Estou muito feliz da gente poder divulgar qualquer e todo tipo de informação sobre essa doença, porque as pessoas têm muitas dúvidas.
2: Quem também está conosco é a Rosana de Fátima Patriota, que é nutricionista clínica integrativa. Rosana, muito obrigada pela presença.
5: Eu que agradeço, Cássia, a oportunidade de estarmos aqui, né, em bate-papo, mostrando a importância de buscar mais conhecimento e que possamos cada dia ter mais esses momentos e esses espaços.
2: Doutora Fernanda, explica pra gente o que é a fibromialgia e quais são os principais sintomas.
3: A fibromialgia, atualmente, ela é considerada uma doença em que há uma alteração da percepção de dor no sistema nervoso central. Para vocês terem uma ideia, na década de 80, 70, era uma doença que se chamava de fibrosite, foi o nome inicial, porque se achava que era uma inflamação nos músculos, nos tecidos faciais. Isso caiu por terra, porque a gente sabe que não existe nenhuma inflamação periférica no organismo. Então, os estudos posteriores foram mostrando que, na realidade, é uma questão de software. Se a gente for fazer uma analogia com o computador, não há problema no hardware. Não há problema no aparelho locomotor, o problema é no software, é no processamento de dados que o cérebro, quando ele recebe a dor. Então, assim, situações que são interpretadas, às vezes, no dia a dia, como uma pessoa normal, recebendo um tato ou uma sensação de um peso de uma roupa no corpo, o paciente com fibromialgia pode interpretar que esse peso da roupa é dor. Justamente por essa alteração de processamento nas áreas responsáveis pelo reconhecimento de dor no cérebro.
2: a dor acaba sendo o principal sintoma, mas podem ter outros também.
3: Sim, isso é interessante porque antigamente o foco ficava sempre na dor, então os critérios antigos para você diagnosticar fibromialgia, você tinha que encontrar pelo menos 11 de 18 pontos que nós chamamos de tender points, que são pontos específicos que com a pressão específica esses desencadeavam a dor intensa. Os critérios mais novos, e por isso que hoje é mais fácil, entre aspas, diagnosticar a fibromialgia, implica não só na dor difusa pelo corpo, mas também pela presença de outros sintomas no organismo, como uma intensa fadiga, distúrbios do sono, alterações que a gente chama de autonômicas, que são desregulações do sistema nervoso simpático parasimpático, como palpitações, sensação de cistite, de dor para fazer xixi o tempo inteiro, e o famoso brain fog, ou nuvem cognitiva, né? Uhum. Que é aquela sensação que o paciente tem, que ele está lentificado, que a memória está ruim. Tudo isso faz parte desse combo da fibromialgia. Então, hoje, para nós fazermos o diagnóstico, os critérios novos, você tem que... A gente depende muito da narrativa do paciente, de descrever os sintomas de dor difusa, e a gente sai procurando, fazendo literalmente um rastreio, um screening no corpo inteiro, perguntando onde mais ele tem sintomas. Que muitas vezes os sintomas dos mais bizarros podem ter, sim, correlação com a fibromialgia.
2: Um quadro bem complexo, né, Rosana? A gente estava até conversando fora do ar e você estava falando que você chegava aos médicos já com vários exames que você tinha feito. Então, foi um longo caminho para você ter esse diagnóstico.
5: Sim, sim, Cássia. Foi bem complexo todo esse meu início, né, de busca, de entender e de saber o que eu tinha, né? E, assim, fui em alguns médicos e eles me pediam vários exames, além do que eu já levava. E, assim, eu sentia que não tinha realmente não tinha um diagnóstico fechado deles. Parecia que eles não estavam vivenciando aquilo no dia a dia. Porque, assim, fazem
2: isso
5: 27 anos atrás.
2: 27 anos,
5: né? 27 anos atrás eu tinha 30 anos. Então, assim, era muito mais novo ainda esses estudos, essa busca. E como acomete muitas mulheres, assim, novas, também eu não entendo, assim, bem como era que eles conseguiam medicar, mesmo não sabendo exatamente o que a gente tinha. Eles queriam é que nós não tivéssemos dor. Só que com isso, a gente ficava ali com medicamentos que me deixavam muito alterada e eu não me sentia satisfeita. Isso também não era uma solução, ia para outros médicos, até eu achar um super interessado e já fazer alguns estudos, né? E foi aí que ele me fez, é o que a doutora comentou, né? De 18 pontos do corpo e em todos os pontos eu sentia as dores, né? Que ele fazia, né? Apalpava e ele realmente fechou com sinais e sintomas, que é o que a doença permite identificar através de sinais e sintomas, né? Como a doutora disse, não são os exames, né? De sangue, né? O que as pessoas estão acostumadas a fazer e identificar alguma doença voltada para a fibromialgia. Mas hoje eu vejo que, assim, através da minha busca e da minha insistência, eu entendi que eu precisava não só buscar o medicamento, né? E foi aí que eu comecei a ver outras coisas, porque eu mudei, eu enchei muito, porque os medicamentos eram fortes, medicamentos para antidepressivos, era corticoide, cortisona. Então, eu não sou muito adepta, muito remédio, mas eu não sou contra, porque era o que me aliviava. Mas eu estava muito alterada psicologicamente, eu tinha medo de sair na rua, porque os medicamentos faziam que isso acontecia, isso há 27 anos atrás. Hoje, né, já mudaram-se a conduta e a a forma e a conduta de tratar essa doença. E hoje eu vejo que com a minha atividade física, que eu sempre fui atleta, sempre gostei, né? Quando jovem era ginasta, e aí eu voltei a fazer esses exercícios de maneira diferenciada, com yoga, com pilates.
2: Guarda essa informação que a gente vai tratar desse tema. Aliás, vai estar um pouco no centro do nosso programa aqui, mas eu quero voltar a falar com você sobre isso. Mas quero colocar a Marina nessa conversa, Porque me chamou muita atenção, Marina, que a gente teve aqui a Rosana falando que foi diagnosticada há 27 anos e que foi muito difícil ter esse diagnóstico. Uhum. O que eu imaginava é que hoje em dia, você é um pouco mais jovem, esse diagnóstico fosse algo um pouco mais acessível. Mas pelo que você estava contando para a gente fora do ar, no seu caso, infelizmente, não foi assim.
4: Não. Eu consegui o meu diagnóstico através de duas coisas. Eu acho que a primeira foi o que a Rosana falou, que é você ser insistente, o que nem toda mulher consegue. Uhum. Porque a dor, ela é muito limitante, a fadiga é muito limitante. Então, chega uma hora que... E a gente também se acostuma com o ruim. Uhum. Então, essa insistência e a terapia. Então, eu comecei a ficar muito depressiva, eu sempre tive ansiedade. E aí, tratando esses pontos na terapia, eu falei, eu acho que eu tô perdendo a vontade de viver, porque é um cansaço tão forte que eu acho que eu não quero mais estar aqui. Eu acho que pode ser isso. E aí a minha psicóloga falou, Marina, você já procurou fazer algum tipo de massagem mais profundo, uma liberação miofascial para ver se relaxa? Eu falei, não. Aí fui atrás de uma pessoa para me atender, fiz algumas sessões e essa pessoa me atendendo falou, Marina, hoje em dia a gente tem alguns médicos que são especialistas em dor. Você já procurou? Eu falei, como assim, especialista em dor? Mas ele é médico do quê? Especialista em dor. Eu falei, mas do quê? Médico. Ela falou, especialista em dor. Vai lá, porque essa pessoa pode te ajudar. E aí, através dessa clínica especializada em dor... a gente começou a investigar, como a doutora falou. Ó, vamos primeiro tirar algumas coisas da frente. Tá, isso aqui não é, isso aqui não é, isso aqui não é, isso aqui não é. Marina, pelo que você tá me falando, pelo que a gente tá vendo aqui, a palpação e tal. Eu acho que é fibromialgia. Vamos começar a tratar e ver o que a gente consegue de ganho.
2: E foi há quanto tempo que você teve esse diagnóstico?
4: 4 anos.
2: Uhum.
4: Mas até chegar no diagnóstico foram por volta de 12 médicos, mais ou menos.
2: 12 médicos?
4: É muito complexo.
2: Uhum, sim, sem dúvida. Agora, doutora, vamos falar de tratamento, né? O que a gente tem? A gente sabe que não tem um jeito, digamos, simples, entre muitas aspas, aí de diagnosticar, né? Um diagnóstico que ocorre depois de bastante investigação. Sim. Uma vez estabelecido esse diagnóstico, quais são as condutas hoje para quem tem fibromialgia?
3: Certo. Primeiro é educação, é informar, é tirar... Simplesmente o componente de, olha, você tem um negócio que te incomoda, está te incapacitando, mas você não vai morrer disso. Acho que então, tirar o pavor do que a pessoa... Uhum. Porque muitas vezes, a Rosana até citou, uhum. ela falou que ela achava que ela tinha câncer. Né? É. Então, assim, primeiro você tem que falar, explicar bastante. Educação é o primeiro tratamento. Então, informar sobre o quadro. Tentar identificar qual é o sintoma mais predominante, é a fadiga, é a dor, é o transtorno de sono, a pessoa não dorme, porque se o sono não está reparador, isso é catastrófico para quem tem dor. Então, identificando o principal sintoma, aí a gente direciona qual é a melhor medicação, que hoje, felizmente, diferente de quando você começou a fazer essa investigação... Hoje a gente tem ferramentas medicamentosas muito mais específicas. E muitos dos remédios que você tomou alguns anos atrás, usando, provavelmente não eram nem para fibromialgia, era pensando em algum outro diagnóstico. Você usou corticoide. Uhum. Hoje a gente não tem indicação usar corticoide para fibromialgia, porque não é uma doença inflamatória. Então, as medicações que a gente usa são moduladores centrais de dor, justamente para fazer o reset, né, para resetar o problema de configuração do software. E os antidepressivos que também funcionam como moduladores de dor. Eles reorganizam as vias de dor que estão bagunçadas. Então, não é para ter preconceito na fibromialgia, se você recebe esse diagnóstico, você vai receber um antidepressivo e a pessoa sempre fala, poxa, mas eu não estou deprimida, eu não tenho nenhuma doença, eu não sou louca. Não, não é. Os antidepressivos são um grupo extenso de medicamentos, que eles recebem esse nome, uhum. mas eles ajudam a regular os distúrbios neuroquímicos que hoje a gente sabe que estão envolvidos na fisiopatologia da fibromialgia. A gente usa analgésicos periféricos, né, que ajudam em relaxantes musculares, porque muitas vezes o paciente com fibromialgia, ele desenvolve um padrão de contratura nos músculos e a contratura contribui para mais dor. A gente usa medidas não medicamentosas, que são, como você mencionou, a liberação miofascial, as massagens, terapias respiratórias como yoga, meditação, todas essas terapias não medicamentosas, elas funcionam para reorganizar de novo a percepção de dor no cérebro e principalmente tirar essa questão do cérebro do paciente com fibromialgia. Ele vive em estado de alerta, ele vive em alerta vermelho. Então, bate uma porta ali, vai ter dor. Já toma um susto e já vai ter dor. Uhum. Então, a gente tem que reprogramar. E a outra maneira não medicamentosa é fazer um tipo de terapia que hoje é a mais validada cientificamente, que é a terapia cognitiva comportamental. Então, na terapia cognitiva comportamental, você retreina o paciente a desviar desses obstáculos de dor e de outros sintomas. E por fim, eu deixei por último, mas eu considero, eu não, a literatura considera hoje talvez a ferramenta mais importante na fibromialgia, que é o exercício físico.
5: Uhum.
3: Né? Tanto que, isso eu posso falar com bastante, assim, porque a minha área de atuação, de pesquisa, é justamente nisso. A gente tem um grupo no Hospital das Clínicas que pesquisa exercício físico nas doenças reumáticas, e a resposta em pacientes com fibromialgia é impressionante. Então, exercícios aeróbios, exercícios de força, flexibilidade, na água, fora da água, desde que o paciente se engaje de uma maneira constante, contínua, a um trabalho de exercício físico, isso ajuda a desprogramar esse padrão de dor. Então, isso hoje é... Isso, por outro lado, parece, puxa, exercício é uma coisa tão simples, mas não, é super difícil, gente.
5: Sim.
3: Porque você conseguir...
5: Fazer com regularidade, super difícil.
3: Para quem não tem dor, entrar num programa de exercício físico já é super difícil. Agora,
5: exato,
3: imagina para quem tem lá, tá lá com dor. A pessoa fala assim, esse médico tá doido, quer me fazer exercício, eu mal consigo sair da cama. E aí, de novo, isso volta no começo da conversa. Por isso que informação é importante, a gente começa por aí.
5: Então, eu vou fazer o seguinte, vou fazer uma rápida pausa e no segundo bloco a gente vai se ater a essa questão da atividade física como um componente muito importante da abordagem para fibromialgia. É já já.
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1: Bem-Estar e Movimento, hoje falando sobre fibromialgia. Nós estamos recebendo uma especialista, que é a doutora Fernanda Rodrigues Lima. Ela é reumatologista, coordenadora do Ambulatório de Medicina do Esporte do Hospital das Clínicas. Inclusive, ela tem um livro chamado Exercício Físico nas Doenças Reumáticas. E estamos recebendo duas mulheres que vivem com fibromialgia. A Marina Possebon, que é atriz, escritora e criadora de conteúdo, e a Rosana de Fátima Patriota, que é nutricionista clínica integrativa. Nesse bloco, a gente vai falar sobre atividade física e fibromialgia. Doutora Fernanda já falou pra gente que é super importante, que ajuda muito no quadro. Então, quero saber as rotinas de vocês de exercício e como essas rotinas melhoraram a convivência com a fibromialgia, começando por você, Marina.
2: Eu acho que a primeira coisa é você testar e buscar as coisas que você mais gosta de fazer. Uhum. A musculação é muito importante, o aeróbico também muito importante, mas talvez a yoga, a meditação, o pilates, a dança, o beach tennis, seja lá o que for, procurar dentro disso tudo um pouco de prazer. Por quê? Porque, como a gente estava conversando, não é simples, não é tão simples quanto gente, eu só preciso me trocar e ir pra academia. Todo dia, um período. O dia que a gente tá em crise, por exemplo, você às vezes, eu não consigo ficar em pé. Como é que eu vou treinar? Não, hoje eu consigo ficar em pé. O que que eu consigo fazer? Nossa, mas precisa fazer? Precisa. Aí a gente vai chorando, a gente vai tremendo, a gente vai não querendo ir. Aí você tá se trocando, você fala, não vou conseguir. Aí o marido vem e fala, não, vai lá, que você sabe que quando você voltar, você vai estar melhor. E entender que a atividade física, ela é o remédio mais potente. Ela não deixa de ser um remédio para quem tem fibromialgia. Então, se você está muito mal, a primeira coisa que você tem que tentar fazer com todas as forças que você tem é se trocar e fazer um treino. E fazer uma... Não está conseguindo fazer nada, vai caminhar um pouquinho. Quando você volta, o remédio está aplicado. Você fala, nossa, eu estava numa dor 9, minha dor está 8. Isso, para quem tem fibromialgia, esse um pontinho para baixo, você já fala, nossa, agora eu consigo tomar banho e lavar o cabelo. Tem dia que é assim, é nesse nível.
1: E na sua experiência, Rosana, qual que é a atividade que te ajuda a conviver com o quadro, a melhorar esse quadro?
3: Então, como eu estava dizendo, né, Cássia, eu sempre gostei de esportes, mas quando eu entendi que estaria melhorando mais meu dia a dia, né, a minha rigidez, que é uma rigidez muito grande que tem na região cervical, pescoço, isso, né, falando com reumato, aí fui em fisiatra e eles me orientaram em fazer, né, a liberação miofascial, é onde eu faço, já fazem mais de 6 anos, eu não fico sem. Eu faço acupuntura, uhum. Eu faço a musculação, que eu não abro mão do meu exercício, né? Porque eu sempre gostei e vi que realmente, né, eu fico endorfinada ali, isso melhora tudo. E outras coisas que eu procuro, né, ir buscar, que é a sauna também me ajuda, porque me aquece, me relaxa. Então, isso também é das terapias que eu busco, eu coloco como terapia mesmo. A psicologia, tudo que puder agregar valores e no nível de dor é o que realmente eu não abro mão. Então, todos os dias da semana, 3 vezes por semana, eu faço, em média, musculação, exercício de força dentro do meu limite, para eu ganhar mobilidade, para eu ganhar relaxamento, para eu ter uma qualidade de vida melhor, para diminuir minha ansiedade, a minha não, a ansiedade que cria, né, porque ela não é minha. Enfim, eu venho trazendo coisas na minha vida, no dia a dia, uma alimentação diferenciada, mesmo porque é minha área, eu falo muito sobre isso, que eu sei quando vai ter uma festa e vai ter alimentação com muitos açúcares, eu sei que eu vou sofrer com isso, mas eu falei, não, amanhã eu vou para a academia, amanhã eu tenho, né, yoga, eu faço pilates, eu busco sempre as atividades físicas para que eu possa realmente relaxar e ter momentos mais agradáveis comigo e com a família. Uhum. Porque realmente é bem discriminado, muita gente não conhece o que é, debocham do que toda hora você está com dor, então tem horas que você não tem que falar. No meu início, de tratamento, eu não poderia falar, eu tinha problemas sérios, né, de sentir dores, e eu queria dormir, queria ficar na cama, e filhos pequenos, enfim, então...
2: Parece que a gente é preguiçosa.
3: É, tem uma discriminação de que, nossa, só é uma dor, e não é bem isso, é uma coisa bem complexa, né? Mas eu estou aqui a cada dia, né, incentivando mais mulheres, que eu vejo que acomete mais mulheres, em mudar seu estilo de vida, buscar mais exercícios, que ela se adeque, que ela se identifique, que ela goste. Mas o movimento é preciso, porque o nosso corpo é uma máquina e não pode estar parado.
4: Essa questão de que a Marina falou, que parece que a gente é preguiçosa, tanto que hoje faz parte da nossa programação de tratamento um conceito de pacing. O que é esse conceito de pacing? É você orientar o paciente a dividir no decorrer do dia as tarefas e colocar períodozinhos de descanso entre, sei lá, as atividades. Né? Então, hoje eu tenho que ir no, sei lá, eu vou dar uma aula ou eu vou, sei lá, no seu caso, né? Eu vou trabalhar, mas aí na hora do almoço eu vou dar um cochilada.
2: Perfeito, que é o que eu vou fazer. Eu tô aqui dando entrevista, saindo daqui é o meu período de descanso.
4: Vai, pra
2: eu
4: exato, para poder. Então,
2: segundo round.
1: Nossa, aliás, eu acho que todo mundo podia incorporar na vida em geral esse conceito, que ia ser positivo.
2: Não era maravilhoso?
1: Né? Uma certa alternância de descanso entre as atividades, porque parece que no mundo atual a gente está esquecendo da segunda parte, né?
3: Nem se permitindo, né, descansar. Sim. Tem pessoas que não se permitem. Nossa, o que eu estou fazendo aqui? Deitar, sentada de perna pro ar, mas com tanta coisa para fazer.
4: E o que
3: eu
4: é
3: falo
4: pior,
3: que eu sou uma dessas, porque realmente eu sou muito ativa, muito não peço muita ajuda. Tudo eu quero fazer, e isso vai me somatizando, e isso cria
2: que...
3: mais dores.
1: Olha, vocês são exemplos, estão aqui falando de um quadro que é muito complexo e que vocês convivem com ele, com várias abordagens, inclusive fazendo exercício regular. Como a doutora falou com a gente no primeiro bloco, não é fácil para quem não sente dor nenhuma ter uma rotina disciplinada, regulada de atividade física. Para quem convive com a dor, é muito mais complexo ainda. Por isso, eu quero agradecer demais a participação de todas vocês, nos ajudando a trazer mais informações a respeito da fibromialgia e de como a atividade física ajuda nesse quadro. Doutora Fernanda Rodrigues Lima, reumatologista, coordenadora do Ambulatório de Medicina do Esporte do Hospital das Clínicas. Muito obrigada por todas as informações de qualidade que você nos trouxe aqui, doutora.
4: Eu que agradeço a oportunidade.
1: E agradeço também a Marina Possebon, atriz, escritora, criadora de conteúdo. Muito obrigada, Marina.
2: Obrigada eu, Cássia.
1: E muito obrigada também a Rosana de Fátima Patriota, nutricionista, clínica integrativa, que veio compartilhar sua vivência aqui com os ouvintes da CBN. Obrigada.
3: Muito obrigada, eu que agradeço a oportunidade, que possamos sempre ter essas conversas abertas, né, em todas as redes. Hoje está fácil para todo mundo ter acesso à informação e faz toda a diferença a gente falar, principalmente, né, fazer esses bate-papos assim.
4: Talvez antes da gente terminar, só deixar um recado. Não é uma doença exclusiva das mulheres. Os homens também podem ter fibromialgia. E aí é muito mais difícil, às vezes, de diagnosticar. Primeiro, porque o homem não vai médico com tanta frequência. E segundo, porque os próprios médicos esquecem disso.
1: É verdade. Você sabe que quando eu estava pesquisando para o programa, eu vi que as mulheres eram maioria, mas que sim, pode acometer homens. E aí, na busca que a gente estava fazendo por pessoas com fibromialgia, eu tive duas indicações de homens também. Mas a gente já estava fechando aqui com a Rosana e com a Marina. Mas é um lembrete importante que homens também podem ter fibromialgia. Bem-Estar em Movimento de hoje vai ficando por aqui. Nós contamos com a produção da Ana Luísa Bessa, os trabalhos técnicos em áudio e vídeo da Débora Gonçalves e a edição do Rafael Furugem. Eu volto na semana que vem e espero por você.
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0: para o 3 de outubro de 2026. A campanha do presidente Lula à reeleição pediu ao Tribunal Superior Eleitoral que inclua a decisão dos Estados Unidos de suspender os serviços consulares numa investigação sobre interferência externa nas eleições brasileiras. A petição alega que a adoção da medida às vésperas do pleito gera insegurança. A campanha ainda destacou que, ao que tudo indica, a iniciativa foi articulada pelos irmãos Flávio e Eduardo Bolsonaro. Ontem, a Embaixada Americana suspendeu o atendimento presencial em Brasília e nos consulados em todo o Brasil. Segundo Washington, a decisão foi tomada por questões de segurança. A Polícia Federal investiga um suposto plano contra a representação diplomática na capital federal. 2 mandados de busca e apreensão foram cumpridos na sexta-feira em São Paulo, em Águas Lindas, em Goiás. A apuração tramita sob sigilo e conta com a colaboração de agências de inteligência estrangeiras. O plenário do Senado inicia na terça-feira a análise da PEC, que acaba com a escala 6-1. A proposta deverá passar por 5 sessões de discussão antes do texto ser levado à votação. O governo, no entanto, quer negociar uma quebra de intervalos para acelerar o processo. A PEC precisa de 49 votos em 2 turnos para avançar. Atlético Mineiro e Bragantino fazem hoje um jogo atrasado da 21ª rodada do Campeonato Brasileiro. A partida será realizada na Arena MRV, a partir das 18h30. Ontem, o Santos venceu São Paulo de virada por 2-1. O meia Felipe Coutinho estreou e participou do gol que decretou a vitória do time do litoral paulista. No horário de Brasília, 10h03.
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1: Muito bom dia para você ligado, para você ligada aqui na CBN Joinville. Agora 10h05, começando mais uma edição do CBN Sábado Show. Hoje dia 3 de outubro de 2026, véspera da eleição nacional que teremos amanhã, né? Amanhã então você deve ir à urna, exercer o seu direito de cidadão, né? O seu dever de cidadão e votar nos representantes que você quer que te representem tanto na Alesc quanto em Brasília. Amanhã com uma cobertura muito especial aqui da CBN Joinville, desde as 7 horas da manhã, ao vivo, tá? Com muita informação, muita prestação de serviço e, claro, muita opinião aqui na rádio que toca notícia. Ó, começa às 7 da manhã com o Israel Antunes. E aí, reportagem operando por aqui, né? Apresentando por aqui. E a reportagem de rua comigo, Roberto Casagrande, André Pereira, Guilherme Alves e Poliana Rodrigues. Depois às 8, chega Rafael Custódio para falar um pouquinho mais sobre essas eleições, para ancorar a equipe por aqui. A equipe segue na rua apurando as informações, com apoio também da Lisandra Oliveira aqui na redação da CBN. Claro que a gente vai acompanhar todos os detalhes, mas vamos acompanhar a prefeita, o ex-prefeito agora, atual candidato a vice-governador Adriano Silva, como serão os votos dele, também pegar uma palavrinha de cada um. E aí, à tarde, a gente entra em cadeia com o Floripa, com o super timaço da CBN, pra, de fato, né, fazer aí essa apuração dos votos das 3 horas da tarde em diante, com Kleber Grabowska, Jefferson Saavedra, JD Champs, Matheus Boaventura, Renato Igor, Anderson Silva, em grande elenco aqui na CBN Joinville. Vai ser um dia muito importante, uma das eleições mais históricas dos últimos tempos, e é claro que a CBN Joinville vai contar todos os detalhes, titim por titim. Ó, pra você que tá ouvindo a gente agora, a CBN, das 7 da manhã até 10 da noite, além de te informar tudo, vai basicamente te conduzir até a sua sessão eleitoral, né? Vai ter informação de trânsito, informação de clima, tempo, a gente pode ter uma chuvinha amanhã, mas é claro que nada de muito significativo, ocorrências eleitorais, enfim, tudo que envolve esse dia muito importante para a democracia brasileira.

0: E é claro que além de eleições, a gente vai abordar também aqui esporte, né? Daqui a pouquinho aqui no Futebol Globo CBN, a partir das 10h55, Índia e Brasil. Brasil e Índia, mais um amistoso da seleção brasileira. Daqui a pouco a gente passa para vocês a escalação da Amarelinha. Também vamos falar de Joinville Esporte Clube. Ontem tivemos a renúncia oficial do presidente, até então presidente, né, D'Artagnan de Oliveira. A gente vai ouvir o pronunciamento dele daqui a pouco por aqui. E, claro, outros temas também que envolvem a nossa sociedade. A gente vai falar de saúde por aqui hoje também. Enfim, muita coisa bacana pra gente comentar. É um programa muito variado. Claro, você tá acostumado já com o CBN Sábado Show. Hoje, uma edição mais reduzida, porém, uma edição reduzida, mas com muito conteúdo pra vocês, tá? 18, começando agora então o CBN Sábado Show.
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0: Bora começar a falar de esporte, então. Ontem, o presidente D'Artagnan de Oliveira oficializou a sua renúncia, né, sua carta de renúncia. Primeiramente, e obviamente, enviou essa carta de renúncia para o Conselho Deliberativo. E agora, né, depois ele externou isso em um vídeo para a torcida, para a comunidade e para os patrocinadores. Um dos últimos atos de D'Artagnan como presidente, uma gestão que, de fato, não deu certo. Que agora o Joinville pode respirar novos ares. Vamos ver então o que disse o presidente D'Artagnan sobre a sua renúncia do cargo de presidente. Vamos ouvir, na verdade, o seu pronunciamento, né? A sua carta de renúncia.
2: Torcedores do Joinville Esporte Clube, venho por meio desta carta anunciar o fim de um ciclo importante na minha vida e de mais um capítulo da minha história com o Joinville Esporte Clube. Uma relação que começou lá atrás, em 1990, aos 7 anos. Como torcedor que morava ao lado do Ernestão, que assistia encantado todos os treinos no contraturno escolar. Me tornei sócio em 1999 e ainda na adolescência vibrei como outros milhares de jequianos ao ver os primeiros títulos em 2000 e 2001 no bicampeonato catarinense. Já na vida adulta tive o privilégio de acompanhar de perto os títulos e os acessos nacionais. Em 2012 me tornei conselheiro do clube. Tive a honra de assumir a presidência do Conselho Deliberativo em 2018, até assumir a presidência do JEC, em um momento extremamente difícil, no final de 2022. Sendo reeleito em 2024, informando o encerramento desse importante ciclo na data de hoje. Fica o agradecimento, os ensinamentos e a certeza de que tentei, em todo instante, fazer o meu melhor em todas as decisões. Muitas vezes não foi possível. Acertamos, erramos, mas sempre com a intenção de fazer o melhor pelo JEC. Sempre com a consciência de que o JEC passava e ainda passa por um momento extremamente difícil e delicado. Me orgulho de, em um dos momentos mais difíceis da história do clube, ter me colocado à disposição dele, ter encarado uma negociação que impediu a falência imediata na recuperação judicial. Me orgulho de ter conseguido dar calendário nacional novamente para o clube depois de 3 anos, de voltar a jogar a Copa do Brasil, de com a nossa torcida atrair o maior público da arena desde 2016, com mais de 17 mil pessoas no estádio, de chegar a uma semifinal de estadual também depois de 9 anos, e ajudar a reivindicar e pavimentar o caminho para um novo gramado e iluminação na Arena Joinville. Conquistas importantes dentro de um cenário de um mar de dificuldades. Mas lamento profundamente e peço desculpas pelo rebaixamento estadual na temporada do cinquentenário. Esse fato causou forte desalinhamento em um clube já fragilizado. Essa é uma ferida aberta que machuca e ainda vai machucar por um bom tempo. Agradeço a confiança das pessoas que me retribuíram. Reitero desculpas para quem, porventura, magoei, mesmo sem a intenção, mas saliento que sempre tentei fazer o melhor pelo clube. Deixo meu agradecimento à minha família, aos funcionários atuais, aos que eu trabalhei, aos conselheiros, aos patrocinadores, apoiadores e a cada torcedor tricolor. Vocês, torcedores organizados, que nunca abandonaram o clube, que empurram o time da arquibancada com chuva ou com sol, que choram, celebram com as cores do tricolor. Eu vim de vocês, Sinto a dor de cada frustração e a alegria de cada vitória da mesma forma. Obrigado por sustentarem o JEC com a paixão genuína que move essa instituição. Vocês são a alma viva do Joinville e é por vocês que a esperança nunca deve morrer. E a partir de agora, fico na torcida para que o Joinville acelere seus passos, identifique novas lideranças e tenha um futuro promissor que ainda tenho certeza que lhe aguarda. Espero que empresários da cidade, através de pessoas qualificadas, e investidores através de uma SAF, possam olhar para esse clube e finalizar esse processo fundamental. O JEC precisa olhar para os próximos 50 anos. Portanto, informo que a partir de segunda-feira, 5 de outubro, está anunciada a minha renúncia do cargo de presidente do Joinville Esporte Clube. E desejo ao Conselho Deliberativo uma excelente condução no dia a dia do clube, até concluir o processo de transição de eleição de um novo presidente. Ficando na torcida de que o Joinville Esporte Clube se fortaleça para o futuro que está à frente. E quero desejar e agradecer a esse grupo de jogadores e atletas e comissão atual do Joinville, que simbolizado nessa camisa, vão buscar incessantemente o último objetivo dessa temporada, que é dar calendário nacional a esse clube. Meu muito obrigado a todos.
0: Tá, então, o pronunciamento, né, do presidente da Artenhã de Oliveira. Uma gestão, não preciso nem dizer aqui que é uma péssima gestão que teve à frente do Joinville, né? Muitas poucas conquistas do JEC teve. Acho que pro tamanho do JEC, na verdade, foi pouco, né? Uma vaga na Copa do Brasil, jogar uma Copa do Brasil, conseguir calendário por duas oportunidades, né? Uma semifinal de Catarinense, acho. Por uma camisa tão pesada como a do JEC, eu acho muito pouco. Mas ao mesmo tempo, eu entendo também que o momento do JEC não é fácil. Enfim, D'Artagnan agora é passado. A partir de segunda-feira, quem assume o cargo de presidente é o Dr. Roberto Pugliese Jr., que é o atual presidente do Conselho Deliberativo, que pelos próximos 45 dias vai minimamente fazer o clube continuar existindo. A comissão de transição vai tocar o clube também, vai ajudar a tocar o clube. E aí o JEC tende a ter uma eleição ainda nesse ano, de 2026, pra ir daqui pra frente, né? Minimamente ter uma gestão que possa conduzir o JEC para a SAF. Acho que tá claro pra todo mundo que o Joinville tem que ser SAF. Não tem outra saída, né? É isso então, a gente segue apurando por aqui informações, né? Tem um movimento também da Sporteca com o empresariado de Joinville, mas a gente vai ampliar isso em uma outra oportunidade. E empresários conhecidos, os que já passaram pelo Joinville, os que já foram ganharam título pelo JEC, estão aí por trás desse movimento. Não vão aparecer, não vão dar cara, obviamente, mas estarão participando desse movimento. 10 horas e 15 minutos.

0: Hora de falar de Fórmula 1 aqui na CBN Joinville. Tivemos o qualify para a 16ª etapa do Campeonato Mundial da temporada de 2026. Nessa madrugada lá no Bahrein, né? GP do Bahrein, Circuito Internacional de Sepang. 4 da manhã foi o qualify, né? O treino. E temos uma boa surpresa. É um bom indicativo. Escuta o que eu vou falar aqui, tá? Esse garoto ainda vai dar muita alegria pro esporte brasileiro. Gabriel Bortoleto conseguiu furar o Q1 e o Q2. Foi pro Q3, né? E aí vai largar na 10ª colocação. Tendência do ano que vem é termos dois brasileiros no grid, né? O Bortoleto já tá confirmado pra Audi pra próxima temporada. E Rafa Câmara também deve ser um dos pilotos da Haas, né? A informação que rola, ele que é um piloto da Academia Ferrari. E tende a ser então um piloto também da equipe Haas, a equipe americana, que tem motor Ferrari na próxima temporada. Então, o qualify para essa prova ocorreu às 4 da manhã e temos o seguinte grid de largada, tá? Depois de um bom tempo, Maximilian Verstappen volta à pole position, ele que vai largar na primeira colocação. Vamos ter uma penalização, né, no grid pro Radiário Lindo de Cola Pinto. Enfim, o grid de largada é o seguinte, tá? Na primeira fila, Verstappen e Lewis Hamilton. Que primeira fila leve, hein? Levíssima essa primeira fila. Na segunda fila, Kimi Antonelli e Charles Leclerc. A terceira fila totalmente formada pela McLaren com Lando Norris e Oscar Piastri. A quarta fila com George Russell e Isaac Hadjar. Na nona colocação, Pierre Gasly. E na décima colocação, o Gabriel Bortoleto. 11º larga Liam Lawson, 12º Fernando Alonso, tá conseguindo dar ritmo para esse carro da Aston Martin, hein? 13º Carlos Sainz, depois Lance Stroll, Nico Hülkenberg, Oliver Biermann, Esteban Ocon, Alexander Albon, Valtteri Bottas, Checo Pérez, Cola Pinto, Lindblad. Esse é o grid de largada para o Grande Prêmio do Bahrein, né? Essa aqui é a 16ª etapa do Campeonato Mundial da temporada de 2026. O Campeonato Mundial de Pilotos, que tem na liderança Kimi Antonelli com 302 pontos, seguido de George Russell com 236, depois Lewis Hamilton com 199 e Lando Norris com 186. Volto a repetir, né? É claro que temos ainda 1, 2, 3, 4, 5, 6, 7, 8 provas até o fim da temporada, mas acho muito difícil que o Antonelli não seja campeão mundial, tá? O Gabriel Bortoleto, nessa classificação, é o 14º colocado com 10 pontos. Não pontuaram ainda no Campeonato Mundial Lance Stroll, Valtteri Bottas e Checo Pérez. Bottas e Pérez, os dois carros da Cadillac. Destaque aqui, claro, para Kimi Antonelli, que tende a ser o campeão mundial mais novo da história. h 20, faz o seguinte, gente, rápida parada aqui no CBN Sábado Show e já voltamos com mais informação, hoje tem entrevista pra gente exibir por aqui, né, sobre o tema vai ser saúde e, claro, mais esporte daqui a pouquinho aqui no Futebol Globo CBN Brasil e Índia. Já voltamos.
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0: Globo, CBN, Brasil e Índia. E aqui você acompanha todos os detalhes aqui na rádio que toca a notícia. A gente vai então conseguindo informação por aqui. Falamos de esporte antes, né? Falamos da renúncia do D'Artagnan de Oliveira. Falamos também sobre Fórmula 1. E agora é hora de dar informação por aqui. Um caso inusitado que aconteceu aqui em Santa Catarina, né? Um candidato a deputado estadual aqui do estado teve uma doação de campanha de 10 trilhões de reais registrada no sistema do Tribunal Superior Eleitoral, tá? 10 trilhões de reais. O valor que chegou é que equivale a cerca de 80% do PIB brasileiro foi resultado, aí claro, né, de um erro de digitação, segundo a assessoria do candidato. Imagina o cara, o gelo que não deu na hora, né? Quem tem mais detalhes é o Felipe Melo.
1: O candidato a deputado estadual em Santa Catarina, Elcio Curren, do MDB, teve uma doação de campanha registrada por engano no valor de 10 trilhões de reais. O número impressionante constava na prestação de contas do sistema do Tribunal Superior Eleitoral, o TSE. Em nota divulgada nesta quinta-feira 1, a assessoria de Elcio, que foi prefeito de Camboriú por 2 mandatos, esclareceu que houve um erro de digitação ao lançar a doação de um empresário. A assessoria comunicou ao TRE de Santa Catarina que, na verdade, o depósito foi de apenas R$ 1.000 e o valor foi corrigido pelo órgão. No site da Justiça Eleitoral, a declaração apontava uma transferência via Pix no valor exato de R$ 10.5.726.800. O valor representa cerca de 80% de todo o produto interno bruto brasileiro, o PIB, hoje na casa dos 12 trilhões e 700 bilhões de reais, e ultrapassava o teto legal de gastos para o cargo, fixado em R$ 1.270.000. 2 dias antes desse registro, o candidato sofreu traumatismo craniano e fraturas ao cair de um trio elétrico durante um ato de campanha em Barra Velha. Elcio já recebeu atendimento médico, tem quadro de saúde estável e cumpre recuperação em casa. Para a CBN, Felipe Melo.
0: Obrigado, Felipe, pelas informações. É um caso um tanto quanto inusitado, né? Que, claro, chama atenção, mas já foi tudo um tanto quanto esclarecido, tá? 10h27... Falando em eleições, né, a gente deu um pequeno briefing aqui na entrada de como vai ser o dia de amanhã aqui na CBN Joinville, e cabe aqui também a gente passar umas informações gerais, né? Por exemplo, amanhã é o primeiro turno, né, dia 4 de outubro de 2026, você vai votar 6 vezes na urna, né? Primeiro você vota para deputado federal, que são 4 dígitos, depois deputado estadual, 5 dígitos, e aí senador, que é a primeira vaga, né, 3 dígitos, e você vai votar novamente para senador. Obviamente, candidatos diferentes, tá? Então, primeiro você escolhe um, depois escolhe outro. Serão 2 senadores que você vai votar. Governador, 2 dígitos. E, por último, o presidente da República, que também serão 2 dígitos, tá? As urnas estarão abertas das 8 da manhã às 5 da tarde. Para você votar, você tem que levar um documento oficial com foto ou utilizar o aplicativo e-título, né? Com foto e biometria cadastrada. É proibido o celular na cabine de votação, tá? Ou qualquer equipamento eletrônico que tenha captura de imagem e som. Então, evita qualquer transtorno, deixa no bolso, deixa até em cima da mesa com o mesário, depois você volta e pega e fica tudo certo, mas evita qualquer transtorno, porque isso pode ser aberto um inquérito contra a pessoa que, de alguma forma, levar isso para a urna ou até mesmo usar o celular durante a urna, tá? Ou qualquer outro artefato. E também colinha, é permitido levar um papel com os números que você vai votar, mas apenas papel, tá, gente? Como eu mencionei anteriormente, não pode levar celular. Eu sei que tem muitos aplicativos de colinha, né? A gente viu aí surgir aplicativos, imagens, layouts, mas não pode levar telas para frente da urna eletrônica. Então, vai lá, pega um pedacinho de papel aí com 6 linhas, faz ali as anotações com números e vai dar tudo certo, tá? No demais, uma boa eleição para todo mundo. Relembrando, né, você vai votar amanhã, o ato de votação do cidadão normalmente é rápido, mas você pode acompanhar o dia todo a programação aqui da CBN Joinville, desde as 7 da manhã, com reportagem de rua, com entrevistas aqui, com material que a gente vai recuperar durante a semana. Enfim, a maior cobertura das eleições aqui no rádio joinvilense e também no rádio estadual. 10h29, vamos para mais uma rápida parada aqui no CBN Sábado Show, e daqui a pouco a gente volta com mais conteúdo, tá? Já voltamos.

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0: sábado, 3 de outubro de 2026, o Ministério Público do Trabalho recebeu 809 denúncias de assédio eleitoral entre janeiro e setembro deste ano. O número é quase 10 vezes maior do que o registrado no mesmo período de 2022. Segundo o órgão, São Paulo lidera a lista de estados com mais casos, 126. Depois aparecem Minas Gerais, com 94, e Rio de Janeiro, com 87. O síndico acusado de matar uma corretora de imóveis na cidade goiana de Caldas Novas vai a júri popular. O homem também responderá por ocultação de cadáver. A data do julgamento ainda não foi marcada. Kleber Rosa de Oliveira continua preso preventivamente. Ele confessou ter cometido o crime em dezembro do ano passado, após uma discussão no subsolo do edifício. As buscas pelo corpo de Daiane Alves Souza levaram 42 dias. São Paulo e Corinthians decidem hoje o título do Campeonato Brasileiro Feminino. A partida será disputada no Morumbi às 16h30. O tricolor precisa de apenas um empate para conquistar o primeiro título da competição. Já uma vitória simples das alvinegras leva a decisão para os pênaltis. O Corinthians só ficará com o troféu direto se vencer por uma vantagem de 2 ou mais gols. O copiloto que esfaqueou o comandante de um voo da Fly Dubai já havia sido proibido de pilotar em Omã. A informação do jornal americano The Washington Post. Segundo a publicação, a medida foi determinada após autoridades do país identificarem uma possível radicalização ideológica. No horário de Brasília, 10h33.
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1: De volta por aqui com o CBN Sábado Show, 10h34 nesse momento. Hora de falar de saúde agora, porque o EMAD, né, a equipe multiprofissional de atenção domiciliar, amplia a continuidade do tratamento e se torna referência em atendimento domiciliar em Joinville. Esse tema foi pauta essa semana aqui no Conversas Cruzadas com o Leandro e o André Pereira. E você vai ouvir agora uma parte desse bate-papo que ficou muito bacana e, sem dúvidas, aí é de interesse da comunidade, tá? Bora ouvir, então.
2: Muito bem. Vamos começar, então, as perguntas?
3: Vamos. Eu acho que...
2: Explicação, né? Talvez.
3: Exato. Acho que para começo de conversa, aí tanto o Vinícius quanto a Vanessa podem responder para a gente o conceito dessa equipe, né? Porque a gente conhece um hospital... O conceito que é, a gente fica doente, vai para um hospital, é internado e por lá fica até, né, ter a sua resolução. Mas no caso do EMAD, que é essa equipe multiprofissional de atenção domiciliar, funciona diferente, né? Na medicina, como é que isso é conhecido e como é que isso é praticado no São José?
4: Bem, lá em 2016, o Ministério da Saúde instituiu uma portaria que regulamenta esse serviço vinculado, primeiramente, ele iniciou pela atenção primária, que são as unidades básicas de saúde, o postinho, né? Que seria para atender um perfil de paciente crônico que precisa de mais cuidados, além do que o município consegue ofertar de serviços de saúde. Porém, ao longo dessa trajetória de 2016 para cá, observou-se uma necessidade de atender pacientes com um estado mais crítico, mas que sim, tem uma segurança de cuidá-lo em casa. E então, em 2016 foi criado em Joinville já 6 equipes de EMAD, porém, naquele momento não se entendeu o perfil que precisava adentrar ao programa. Em 2017, a Secretaria de Saúde e o hospital decidiram então implantar o EMAD, que é essa equipe multidisciplinar, para atendimento em casa. Cabe destacar que existe o SAD, às vezes a gente confunde um pouquinho EMAD, SAD, o que é SAD? É o Serviço de Atenção Domiciliar, de atendimento, que então englobaria tudo, e o EMAD ele vem mais direcionado com essa equipe multi, que é o que nós temos no hospital. Então, lá em 2017, foi aberto uma equipe de EMAD, que é o enfermeiro, técnico de enfermagem, médico e fisioterapeuta, e os técnicos, né? E daí uma equipe de EMAP também. A EMAP são as terapias complementares, então temos fono, serviço social, fisioterapeuta, psicólogo, nutricionista, então toda essa equipe multi que faz esse atendimento. Então, foi criado alguns protocolos, alguns critérios para o objetivo maior é deshospitalizar esse paciente que tem condições de terminar o seu tratamento em domicílio para, claro, termos um giro de leito melhor dentro do hospital. Então, André, quando a gente tem esse paciente que o médico entende que ele pode terminar o seu tratamento em casa, vou dar um exemplo simples, depois a Vanessa pode me complementando. O paciente tem uma infecção urinária, precisa fazer 7 dias de antibiótico e ele precisaria ficar internado, porque o tratamento dele é na veia, intravenoso, mas ele tem uma boa condição clínica. Ele não está instável, ele não tem dor, ele tem uma dor controlada e poderia terminar esse tratamento em domicílio. Então, se for uma ou duas vezes ao dia que a equipe possa se deslocar até a residência em Joinville, a gente capta esse paciente que está num leito de enfermaria ou está, às vezes, no pronto-socorro, aguardando um leito de enfermaria e leva ele para casa para finalizar o seu tratamento. Então, a equipe se desloca até lá. Nós temos carros que com motorista e sem, que a equipe também pode se deslocar dentro de Joinville. Então, ele vai até a residência, aplica o medicamento, avalia esse paciente e faz essa interlocução com a residência e o hospital, junto com o médico, faz toda a análise de sinais vitais, vê se tem alguma alteração que precisa de uma atenção maior. Então, nós ofertamos esse serviço para diminuir a carga de dentro do hospital.
2: E qual que é o ganho do paciente quando isso acontece? Porque a gente sabe que às vezes, né, ficar no hospital também significa ter risco de alguma infecção, enfim. Mas tem o outro lado, né? Às vezes a família não quer que aquela pessoa saia do hospital porque acha que está sendo mais bem tratada. Como é que é essa relação de vocês com esses pacientes e com essas famílias que vão, vocês vão encontrar depois na casa?
4: Quer responder, Vanessa?
5: Então, antes desse paciente sair, né, é feita uma abordagem pela uma enfermeira, que é a enfermeira Nádia, que é a nossa enfermeira, então, que ela vai à beira-leito, conversa com esse paciente e com esse familiar que vai ficar responsável, né, por esse paciente em casa. Então, esse familiar, ele é orientado, é esclarecido todas as dúvidas e também colocado a importância, né, o benefício que tem para o paciente dele dar continuidade desse tratamento em casa. Né, a gente sabe que dentro do hospital a gente tem os riscos de infecções, né? A gente não tem as nossas rotinas igual em casa. Então, em casa o paciente, ele pode ter as suas rotinas diárias, né, normalmente. Ele está num ambiente que ele não tem tanto risco de ter uma infecção, né? Ele já está num ambiente dele. Então, tudo isso é abordado com a enfermeira, né? E após a família estar ciente e concordante, e o paciente também, é feita, então, essa transferência do cuidado. Deixa de ser, então, ser realizado dentro do Hospital São José e começa a ser realizado no domicílio.
3: Vanessa, quantas equipes mesmo você tem hoje na sua coordenação?
5: No EMAD, então, ela é completa por... Eu tenho 4 técnicos de enfermagem no período da manhã, 4 técnicos de enfermagem no período da tarde, 3 enfermeiros, um no período da manhã, um no período da tarde. A Nádia, que é a nossa enfermeira, então, do horário integral, né, que faz essas abordagens de desospitalização. A gente tem a equipe médica, eu tenho nutri, psicólogo, 2 fisioterapeutas, assistente social,
4: psicólogo,
5: fono.
3: Acaba que é um setor grande, né? E como é que é feito para... tem a coordenação ali com a regulação do hospital, né? Mas eu digo, vocês trazem esse paciente para dentro do EMAD e aí tem que começar a atender, né? Eu digo, essa regulação de demanda, né? Como é que ela acontece no dia a dia?
5: Então, a gente vai avaliando caso a caso, né? Então, assim, se é um paciente de desospitalização para antibiótico terapia, então a gente estima ali mais ou menos que cada técnico consegue absorver uma demanda de 3 a 4 pacientes, né? E aí, se for uma demanda de pacientes paliativos, então isso a gente contabiliza por número de atendimento, às vezes, né? Que o paciente, quando ele é paliativo, que ele está ali na fase terminal, ele vai ter, às vezes, uma demanda maior. Não vai ser um atendimento, vai ser 2, 3, conforme a necessidade da família. Então, se a família acionar a equipe, que o paciente está com dor e está precisando do atendimento, a gente vai lá na casa 1, 2, 3 vezes, o quanto for necessário para que essa família se sinta segura, né? E esse paciente, ele esteja, então, sem dor, sem que fique alguma pendência ali, né?
3: Isso é um tema bem delicado, né? Quando a gente tem um paciente numa condição paliativa e você está falando do quanto que tem o esforço da equipe do EMAD para ir o quanto for necessário. Há uma indicação para esse tipo de caso... Pela preferência do EMAD no acompanhamento de uma situação como essa, ou não?
5: Então, os pacientes paliativos, quando eles são encaminhados para o EMAD, é sempre feita uma solicitação pelo médico assistente, né? E para que esse paciente vá para casa e possa ter o conforto do seu lar, né? Então, quando ele começa a entrar na fase final ali, é feito toda uma assistência, então é entrado com bomba de morfina para alívio de dor, né? É feito medidas de conforto para que ele não tenha um desconforto por estar em casa. Então, tudo isso é assegurado pela equipe, né? A gente também trabalha com teleatendimento, então, assim, não precisa vir aqui, a gente pode fazer um teleatendimento, né? Então, a gente usa o nosso programa de teleatendimento, onde a gente faz a chamada, vê o paciente, orienta, que às vezes não é nem necessário ir lá na residência do domicílio do paciente. Pelo teleatendimento, a gente já consegue resolver, sanar a dúvida do familiar, fazer os ajustes necessários.
1: 10h43, vamos para mais uma parada aqui no CBN Sábado Show. Daqui a pouco a gente volta com a segunda parte desse bate-papo e muitas coisas mais. Já voltamos.
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1: De volta por aqui com o CBN Sábado Show, 10h48. Daqui a pouquinho temos o Futebol Globo CBN aqui com o Brasil e Índia. Mas antes disso, vamos então ouvir a segunda parte desse bate-papo muito bacana sobre o EMAD, né? Recebemos aqui na CBN Joinville nessa última semana o Vinícius Barrea, o gerente técnico da lá do Hospital São José, e também a Vanessa de Souza, que é coordenadora da EMAD. Segunda parte desse papo, então vamos ouvir por aqui.
3: É, e imagino que para algum, agora não só para essa questão do paliativo, mas a gente tem várias situações de pacientes, né? Estar internado é uma situação complicada, fora do dia a dia. É, existe às vezes um pedido da família quando fica sabendo que existe esse tipo de possibilidade, ou alguém comenta com a pessoa, que a pessoa nunca imaginou que poderia existir, e às vezes aquilo é o que o paciente precisava para reagir. É, existem casos como esse?
4: Existe, sim. Nós temos bastante pedidos de familiares ou até de pacientes que gostariam de ser atendidos, porém a gente precisa explicar quais são os critérios para que esse paciente entre no programa e não se confunda com o cuidado da atenção primária ou da Secretaria de Saúde. Então, acho que ter esse espaço aqui para a gente falar na rádio é um dos objetivos, para que o ouvinte entenda como funciona o programa. Então, a gente não pode confundir aquele cuidado crônico de fisioterapia que o paciente, por vezes, fez uma cirurgia, né, precisa fazer um tratamento de fisioterapia lá 30 sessões. Isso, o município já tem um sistema todo preparado para que ele saia da consulta de retorno e já dê continuidade a essa fisioterapia, essa reabilitação que ele precisa. Nós, do Hospital São José, nós atendemos o paciente com critérios mais graves de cuidado. Então, o paciente teve um AVC, nós somos referência em AVC, né? Por muitas vezes evitável pelos tratamentos de alta tecnologia que nós temos dentro do hospital e na rede de saúde, mas às vezes ele fica com uma sequela, então ele precisa reabilitar. Ele entrou com o lado esquerdo paralisado, conseguiu se melhorar um pouco da função, porém ele tem que fazer essa fisioterapia. E para que tenha um melhor acompanhamento, a gente usa o EMAD para essas funções. Então, ele pode ficar até 30 dias. Tinha uns pacientes que ficaram até mais tempo dentro do programa, porque pela necessidade dele mesmo. A gente não vai simplesmente tirá-lo pelo prazo que expirou, mas sim pela necessidade que ele precisa. Então, fazer a fisioterapia com essa intensificação que tem, com esse cuidado, e com a equipe toda envolvida, né, desde o médico acompanhando e os demais profissionais, a gente vê uma melhor resolução do caso do paciente. Então, ele tem uma melhora até que a gente consiga desvinculá-lo do programa e que ele dê continuidade com a atenção primária como deveria. Então, o paciente ou os familiares têm que entender esses níveis de necessidade do paciente. Infelizmente, a gente não tem vaga para todo mundo, mas a gente tenta pegar os casos mais importantes, todos são, óbvio, e nunca deixar esse paciente solto. Ele está sempre de mão dada com o hospital e com a atenção primária, que é o que a gente chama de contrarreferência. Então, dentro do município de Joinville, a gente tem essa troca entre hospital e a unidade básica, que é o posto de saúde onde o paciente mora. Então, toda vez que ele vai sair pelo EMAD vinculado ao hospital, a gente comunica e faz esse contato com a atenção primária para que a equipe lá da saúde, que faz a visita, os agentes de saúde, a equipe de enfermagem e médicos lá do bairro, consigam também fazer esse acompanhamento, porque ele tem que ser compartilhado, para que quando nós darmos alta do paciente do programa, a unidade básica tenha esse conhecimento e consiga continuar o tratamento. Então, a gente faz essa ponte muito bem feita em Joinville, por se falar. São várias unidades básicas que nós temos de cobertura e nós fazemos essa interlocução. Então, hoje, no programa, a gente tem pacientes com controle de anticoagulação, que a gente chama. Ele teve um AVC, ele precisa fazer exames regulares para ver se a coagulação está normal. Uhum. Nós vamos até a residência, ou por muitas vezes ele vem até a base, que fica no Hospital São José, para fazer a coleta. A gente tem, então, o trabalho do antibiótico, terapia. Temos a reabilitação pós-AVC ou pós-trauma, mais grave. Temos os pacientes cuidados paliativos. Então, quando, Leandro, você pergunta se vale a pena esse paciente estar em domicílio? Vale. A gente tem uma cultura ainda que precisa ser trabalhada para falar desse assunto, porque é cultural a gente querer que nosso ente querido faleça dentro do hospital. É uma cultura. Eu acho que talvez vai ser mais benéfico ele estar lá dentro. Mas hoje os programas do Ministério da Saúde, inclusive, se não me engano, foi ano passado, nós participamos de um projeto do Ministério da Saúde de cuidados paliativos, onde nós conseguimos capacitar toda a equipe com treinamento. Eles estiveram nos acompanhando por alguns meses e conseguimos capacitar as equipes para cuidar desse paciente. Temos médicos, enfermeiros, então, com essa especialização em cuidados paliativos, que é uma realidade que ela vai ser do futuro.
3: Talvez até a gente tenha que explicar um pouquinho melhor o que é o cuidado paliativo.
4: Claro.
3: Que seria aquele paciente no estágio terminal, né, que não tem mais uma cura, mas que há uma questão médica, de ética, de dar uma dignidade para aqueles dias finais, que ela não sofra, que sofra menos, né, que foi falado um pouco aqui. Mas pode concluir, por favor, que vocês participaram de uma capacitação sobre isso, né?
4: Isso. O paciente que a gente chama de cuidado paliativo, a maioria dos que nós atendemos são da parte de tratamentos oncológicos. Então, infelizmente, muitos tratamentos ou a doença do oncológico, ela não tem mais... ela tem um limitador. Infelizmente, o médico ele avalia e há um teto terapêutico, que se chama. Não teríamos mais tratamento para aquela doença, mas ele não dá um tempo de vida. Isso a estimativa ela é muito ruim de se dar.
2: Sim.
4: Porque tu tira um
2: depende
4: pouco
2: da pessoa também.
4: Exato,
2: né?
4: São várias variáveis. Porém, quando há esse limitador, o médico explica para o paciente e para a família, né, que, olha, infelizmente nós não temos mais opções de tratamento para a doença, para a cura. E então vamos tratar daqui para frente como um paliativo, mas com um benefício de vida ainda, porque essa pessoa pode ser que ela esteja em cuidado paliativo e ela vá falecer daqui 2 ou 3 anos. Não quer dizer que daqui 1 ou 2, 3, 5 dias ela vai falecer. Então a gente tem que tomar esse cuidado realmente de saber o que é o paliativo. Ele é uma medida de conforto que a gente dá para o paciente após ter esse entendimento da família, do paciente e do médico que está assistindo. Então, são esses critérios que, baseados na literatura e nos aprendizados, que são repassados às equipes para que tenham esse cuidado. E a gente tem esse trabalho, então, de atender em casa esse paciente que pode estar no seu conforto.
3: Sim,
4: na maioria das vezes ele quer estar.
3: E deixa de estar excluído, né? Ou de uma certa forma, porque
2: no hospital, família, né?
3: Visitar no hospital, ele vira
2: aquela coisa toda. Ou às vezes um quarto com mais gente, né? Perde um pouquinho da
4: privacidade
2: também. Tem alguns comentários aqui no YouTube, eu não vi se nosso celular.
3: Tô de olho no WhatsApp.
2: Tá, então vamos no YouTube aqui, ó. Joyce Antônio 1224. Equipe maravilhosa mandou. Não é pra mim, plano, é pra vocês dois.
4: Obrigado.
2: A Irene mandou boa tarde e disse o seguinte: eu fui atendida pelo EMAD até o término do meu tratamento. Posso dizer que foi fundamental para minha recuperação. Só gratidão. E também falou que se for possível aumentar a equipe para que mais pessoas possam utilizar esse atendimento, ótimo para a sua recuperação. O Leandro B. Soares mandou: Vanessa e Vinícius, exemplos de gestão. 2h28, acho que até daqui a pouco tratei um gancho para o próximo bloco para falar isso, se existe possibilidade de aumentar o atendimento, se tem previsão para novas equipes, se a estrutura que tem agora é o que é possível, né? Até porque o Hospital São José também tem as limitações de orçamento, né? De própria estrutura, de pessoal, porque tem que ter gente também lá dentro do hospital, né? Para atender as pessoas que chegam. A gente sabe que o São José é um hospital municipal, mas regional, né? Então vem muita gente de fora para ser atendido aqui.
1: 10h58, então esse foi o bate-papo que a gente teve sobre a EMAD por aqui, um tema que você pode acompanhar aí nessa semana lá no canal do YouTube da CBN Joinville, no CBN Sábado Show. 10h58, vamos encerrar rapidão por aqui, porque agora temos o Futebol Globo CBN, então tem um breakzinho, depois voltamos com o Futebol Globo CBN lá, galera lá de São Paulo e do Rio. fazendo a transmissão do jogo entre Brasil e Índia. Gente, tchau, até a tarde, tá? 12h45, Caxias e Palmeiras é a primeira no Juvenense aqui na Rádio Que Toca Notícia. Tchau.
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0: uma temperatura de 29 graus. E a saída vai ser dada pelo time indiano. Está lá Ryan Williams, o jogador mais perigoso do time. Ele, inclusive, foi referenciado pelo Ancelotti como o jogador mais perigoso da equipe indiana. Ele que é australiano de nascimento, mas que é naturalizado indiano e joga também pela seleção indiana, se bem que já jogou também pela seleção australiana. O árbitro da partida está aguardando nesse momento o início do jogo. Vem aí a contagem regressiva. 4, 3, 2, 1. O juiz apita e rolou a bola, começa o jogo.
1: Brasil, Índia.
0: A saída foi dada pela seleção indiana, mas o Brasil já toma a bola pela esquerda com o Vini. Ele entra na grande área, devolveu, botou na área. A defesa corta com Anwar Ali. Bota pela linha de fundo pela primeira vez. Escanteio para a seleção brasileira com 20 segundos. Mas que tomada de bola é essa, Carlão?
2: Brasil recuperou a bola rápido e tentou sair jogando pelo lado esquerdo. Vinícius Júnior tentou o Pedro. A zaga botou a bola pela linha de fundo. Primeiro escanteio é pelo lado esquerdo. Bom de bola.
0: Escanteio para a seleção brasileira cobrar. A bola vai lá para a grande área e escanteio tem alerta de gol. A bola levantada vai lá para a área. A defesa corta a bola. Volta novamente para Danilo. Danilo bota a bola pelo lado esquerdo para Estevam, dentro da jogada pela intermediária, desarmado na direita pelo Abichek, corta, retira a bola da área, volta para o Brasil, a bomba de longe no complemento do Estevam, pela primeira vez a bola vai pela linha de fundo, num bom ataque do Brasil, primeira vez, não, segunda vez, já que aos 23 segundos a seleção conquistou o primeiro escanteio e agora um chute do Estevam, ela vai pela linha de fundo, é tiro de meta para a seleção da Índia cobrar. Fala, Carlão.
2: Quem tem que botar uma chuteira num jogo de futebol? Jogadores, arbitragem. Para esse jogo de hoje, os seguranças estão de chuteira, porque sabendo da comoção que o jogo causou, há um certo receio de que haja algum tipo de invasão de campo. 5 mil homens destacados para a segurança desse jogo. E todos os policiais que estão no entorno do campo estão de chuteira, que precisa correr. Estão devidamente prontos.
0: É verdade, esse é o detalhe do Carlão. Já são 2 minutos do primeiro tempo, 0 para o Brasil, 0 para a Índia. E a bola vem pela defesa brasileira na intermediária com Arthur Dias. Ele consegue passar da esquerda, entrega na intermediária para Douglas Santos, domina, devolve para Arthur Dias, vira pela direita para o capitão Marquinhos pelo Brasil. Ele procura evoluir ainda pela intermediária do Brasil, devolve a bola na esquerda para Arthur Dias, cruza a linha que divide o campo, bota na ponta esquerda para Vini. Vini pela intermediária, trabalha, faz a tentativa na ponta, levantou, a bola vai lá na área, à procura do Pedro, a defesa corta, a bola sai da grande área, volta pela lateral direita, retoma novamente o jogador, apuia, bota na intermediária brasileira, vem lá Marquinhos, retoma, vai ainda perto da grande área, a bola dominada pela defesa brasileira, adianta pela lateral direita para Mateuzinho, o jogador do Corinthians, volta a bola pela defesa para Marquinhos, adianta pela intermediária para Arthur Dias, jogador do Atlético Paranaense. Volta a bola na esquerda, dá para Douglas Santos, devolve para Arthur Dias, adianta pela direita para Marquinhos. Marquinhos organiza a saída de jogo do Brasil, adianta a bola pela intermediária, volta pela direita, passa a bola para Gabriel Bontempo, o jogador do Santos, vira o jogo pela extrema direita para Estevam na meia direita, devolve a bola para Danilo. Danilo domina pela intermediária indiana, volta a bola pela defesa novamente para Marquinhos vira o jogo na esquerda, ainda pela defesa brasileira para Arthur Dias, ela chega na ponta para Vini, ainda Vini com a dominada, tenta a jogada, vai para cima, tenta o drible, adianta, o Pedro vai lá, retoma, a defesa corta e a bola volta novamente para Puia pela intermediária, vira o jogo na esquerda, tenta ainda o jogador Manvir Singh, é desarmado, ela é recuperada pela defesa brasileira pelo Marquinhos ainda com a bola dominada, vira o jogo pela defesa Souza dá para Mateuzinho, o camisa 13 da seleção, devolve a bola para Marquinhos, pela parte central da intermediária brasileira, bota na esquerda para Arthur Dias, adianta na ponta, dá para Douglas Santos, corre, cruza a linha que divide o campo, devolve a bola para Danilo, vai lá para brigar pela posse da bola, o goleiro Sandu apenas olha a saída da bola pela linha de fundo, é tiro de meta para a seleção da Índia cobrar. 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Lateral já cobrado outra vez da intermediária para o ataque indiano, a bola chega para Marvin Singh, entrou na área, devolveu, procura a jogada com Ryan Williams, ele é desarmado, a defesa corta e a bola vai pela linha lateral novamente para o time indiano cobrar pelo lado esquerdo, dá uma posição mija para fazer a cobrança, o camisa número 612 do time indiano já na intermediária brasileira, vai levantar a bola pela intermediária, vai fazer o latereio da Copa do Mundo, hein? Com força nos braços, vai levantar a bola na grande área, o juiz da partida já ordenou, levantou, botou na área, é um verdadeiro cruzamento, a defesa corta a bola, vai pela linha de fundo, é o primeiro escanteio contra o Brasil, Carlão.
2: E a torcida da Índia vindo junto, né? Jogada pelo lado esquerdo, a tentativa ali do Sangui, chegou a zaga brasileira colocando pela linha de fundo, é o primeiro escanteio da história da seleção indiana contra a seleção brasileira.
0: O escanteio vai ser cobrado pelo jogador Tapa, o camisa número 7, bateu curtinho, devolve na esquerda para a Bija, novamente a Tapa levantou, a defesa corta com o Mateuzinho cedendo mais um escanteio contra a seleção do Brasil. Já passamos em 5 minutos do primeiro tempo no estádio Salt Lake em Calcutá, da Índia, amistoso internacional histórico para a seleção indiana. O escanteio cobrado, a bola vai lá na área brasileira, corta Mateuzinho, retira da área, volta a bola à direita do goleiro Pedro Morisco pela linha de fundo. Marque o tempo! 6, faltando 39 para acabar, para terminar o primeiro tempo, amistoso internacional na Super Data FIFA. E o placar, olha ele aí.
1: Seleção brasileira.
0: 0. Também 0.
3: Central. Ontem nós tivemos no estádio do Morumbis partida reagendada pela 21ª rodada. O São Paulo abriu o marcador com Luciano de pênalti, mas Gabigol foi para a rede 2 vezes e o Santos venceu de virada. Final de jogo, Santos 2, São Paulo 1.
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0: 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O áudio deixa com a gente. Novo escanteio para a seleção brasileira. Já chegamos a 7 minutos do primeiro tempo. O Vini atacou, fez o complemento, mas o árbitro da partida deve marcar realmente tiro de meta para a seleção da Índia. Aos 7 minutos do primeiro tempo, já alguma anotação aí nesse seu cadernão, Chico Aiano?
5: Já fiz uma anotação aqui envolvendo a presença do Danilo pelo lado esquerdo, do Bom Tempo pelo lado direito, os dois jogadores se aproximando mais do ataque, isso é bom.
0: Pois é, e a seleção brasileira hoje com 3 homens de referência no meio-campo. Havia, na verdade, uma reclamação, porque o Brasil vinha jogando com 2 apenas no meio-campo. Volta o Brasil com Vini, ele entra na área, chuta, a bola bate ainda no goleiro, vai pela linha de fundo. Alô, Carlão!
2: Jogada a lá Vinícius Júnior pelo lado esquerdo, ele dominou bem a bola, trouxe para a perna direita, muito parecido com o gol que ele fez até na Copa do Mundo, no jogo de estreia da seleção brasileira. Ele trouxe a bola para dentro, bateu pro gol, o goleiro Sandu colocou pela linha de fundo, escanteio para o lado esquerdo.
0: 8 do primeiro tempo, 0 para o Brasil, escanteio cobrado, a bola vai lá na área, tenta Marquinhos, toca nela de cabeça, a bola saiu, vai pela linha de fundo, é tiro de meta para a seleção indiana cobrar. 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
0: 9 minutos do primeiro tempo, 0 para o Brasil, 0 para a Inter, no estádio Salt Lake em Calcutá. A bola volta na intermediária para a seleção brasileira. Vai lá o goleiro Pedro Morisco, goleiro de 22 anos. Ele tem 1,91m, joga no Curitiba e vem se destacando na campanha do Curitiba no Campeonato Brasileiro. A bola é do Brasil na intermediária com Arthur Dias. Ele cruza a linha que divide o campo, vira o jogo na esquerda, tá para Douglas Santos, devolve a bola para Arthur Dias. Arthur Dias ainda pela defesa brasileira, vai com a bola dominada pela parte central da intermediária, passa para Danilo, volta para Arthur Dias, novamente a Danilo, mais atrás Arthur Dias na intermediária brasileira, procura sair jogando o Brasil, adianta, bota pro Vini, bota para correr o Vini, na grande área, prepara, pode marcar, Pedro tá lá, devolveu, voltou a bola, a defesa corta, mas havia impedimento. Na origem da jogada, Carlão.
2: O Vinícius Júnior, nessa versão barbuda do Vinícius Júnior, pelo lado esquerdo, ele se antecipou um pouquinho, ele correu antes, ele chegou na linha de fundo, até tentou cruzar pro Pedro, mas estava impedido. 0-0, bom de bola.
0: Marque o tempo. 10, faltando 35 para acabar, para terminar o primeiro tempo em Calcutá, na Índia. E o placar, olha ele aí.
1: Seleção brasileira.
0: 0.
1: Índia.
0: Também 0.
7: Central.
3: A Série C do Campeonato Brasileiro pode conhecer neste sábado as 4 equipes que conquistarão o acesso para jogar a segundona do ano que vem. Santa Cruz, Ferroviária, Inter de Limeira e Maringá jogam podendo confirmar a subida.
0: 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Quem tá de olho na telinha, o áudio é melhor deixar com a gente aqui no Futebol Globo CBN. E vem aí na próxima semana, quarta e quinta, rodada 29 no Campeonato Brasileiro. Botafogo e Vasco, Corinthians e Internacional, São Paulo e Cruzeiro, Fluminense e Curitiba, Palmeiras e Bahia, Flamengo e Santos, Bragantino e Mirassol, jogos do Rio e São Paulo na rodada 29 do Campeonato Brasileiro. A bola volta pela direita novamente para a defesa da Índia. Vai o jogador Abhishek. Abhishek devolve para o goleiro Xandu, o Sandu. Sandu vai lá, ele que é o capitão do time, é ídolo, é uma lenda esse goleiro indiano, Sandu. Ele que tem 1,97m. O cara é grande pra caramba, já jogou na Noruega e é uma lenda do futebol indiano. Lateral cobrado outra vez para a seleção brasileira com o Mateuzinho. Devolve na intermediária para Gabriel, bom tempo, vira o jogo no meio para Arthur Dias. Arthur Dias bota a bola na ponta esquerda para Vini Júnior. Ele já evolui no campo de ataque, devolve a bola no meio campo, dá para Danilo, volta para Vini, Vini outra vez da intermediária para Arthur Dias, bota pela direita para Marquinhos. Marquinhos procura evoluir pela seleção, vira o jogo no meio campo, dá para Estevão, volta a bola para Danilo na intermediária, procura Vini, a bola longa demais, saiu, vai pela linha de fundo, é tiro de meta para a seleção indiana cobrar. 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
0: Volta a Índia pela intermediária, bola recuperada com apoio, apoia, vira o jogo pelo lado esquerdo, bota a bola na ponta para Manvir Singh, ele domina pelo lado esquerdo, evolui, entra na área brasileira, vai driblando, ninguém pega o cara, a defesa corta a bola, sai da grande área, tocada pelo Marquinhos, Marquinhos adianta pelo meio campo, vira o jogo de novo pela defesa da defesa brasileira, procura fazer a jogada mais uma vez pela intermediária, passa a bola na ponta, adianta na esquerda, dá para Douglas Santos, dá para o Vini, Vini volta para o Douglas, Douglas mais atrás da defesa brasileira para Arthur Dias. Arthur Dias tenta cruzar a linha que ele divide o campo, ele entra finalmente no campo indiano, devolve a bola a Danilo, Danilo vira o jogo no meio campo, trabalha outra vez na intermediária para Andrei Santos, volta a bola pela direita, adianta na intermediária de área, vai bom tempo, domina, bota pela extrema direita para Estevão, deixa a bola chegar para Mateuzinho, vai o lateral do Corinthians com ela dominada, ainda Mateuzinho na extrema direita, novamente Gabriel, bom tempo, trabalha a bola para Estevão, trabalhou, é desarmado na esquerda pelo jogador Akash Mirra, ele domina novamente pela seleção indiana, perde a bola na intermediária, retoma novamente pelo Brasil, faz uma nova tentativa, Pedro Romero, que toca na bola pela primeira vez, devolve para Danilo, volta na intermediária, passa a bola pelo meio campo, entrega para Arthur Dias, dá para Marquinhos, na ponta direita para Mateuzinho, vai dar balançada na grande área, volta a bola para Gabriel Bontempo, é o Brasil que vai para cima, Brasil tentando envolver a defesa indiana, a bola pela direita com Danilo, devolve, bate de novo na intermediária, passa pela direita para Gabriel Bontempo, mais atrás na ponta para Mateuzinho, é o Brasil na intermediária indiana, vem a bola no meio campo para Danilo, devolve na esquerda para Arthur Dias, agora para o Vini, põe na área para o Danilo, trabalhou, acabou o campo, a bola saiu e é tiro de meta outra vez para a seleção indiana cobrar, aos 14, finalmente o Brasil conseguiu ali fazer uma gracinha, hein, Chico Aiello?
5: Mas muito pouco, muito pouco. O Brasil tá numa lentidão, numa rotação baixa. E outra coisa, na hora que a Índia vai sair jogando, o Brasil precisa fazer uma marcação de pressão alta mais efetiva. Tá muito frio o Brasil.
0: Marque! Olha, olha a Índia outra vez. A bola chega, Ryan Williams na área, vai Marque! Evita o ataque indiano, coloca a bola pela linha lateral, ou será que é escanteio? Marca o árbitro da partida, vamos ver o que determina o juiz, já são quase 15 minutos desse primeiro tempo em Calcutá, no estádio South Lake, quando a seleção brasileira agora retoma a bola com o Marquinhos, a gente dá uma sacada na telinha, Marquinhos não evitou, evitou sim o escanteio, é lateral, lateral já cobrado pela direita, agora sim a seleção brasileira corta, a bola não chega a sair pela linha de fundo, ela é recuperada na intermediária pelo Douglas Santos dá para Vini, Vini passa a bola para Bontempo, agora para Pedro que é desarmado na intermediária, vai lá o jogador do Flamengo, retoma, devolve a bola pelo meio campo, ela é recuperada pela defesa, pelo jogador Apuia, que devolve para o goleiro Sandu no interior da grande área, Marque e o tempo! 15, faltando meia hora para acabar, para terminar o primeiro tempo. E o placar em Calcutá. Ó, Calcutá. Olha ele aí!
1: Seleção brasileira!
0: 0! Também 0.
7: Central.
3: Max Verstappen voltou à pole position na Fórmula 1 depois de 15 GPs. Ele teve uma volta de 1:35,130 e foi o melhor na classificação do GP do Bahrein na Malásia. Gabriel Bortoleto obteve a 10ª posição. O GP da Malásia será neste domingo, a partir das 4 horas da manhã, horário de Brasília.
0: Edson Mauro. E aí, beleza? Ligado no Futebol Globo CBN. Já chegamos a 16 minutos do primeiro tempo, 0-0 Brasil e Índia, último jogo da Super Data FIFA. Ataca o Brasil com Vini pelo lado esquerdo, adiantou, mas o juiz parou. Hein, Carlão?
2: É, eu queria só fazer uma reclamação cinegrafista do jogo, que ele porque ele fica colocando a imagem fechada toda hora e a gente não sabe o que está acontecendo no jogo.
0: Não,
2: só
0: mas
2: fica
0: a barba do Vini está bonita. A barba tá legal, bem cortada,
2: bem
0: Carlão.
2: Bem cortada, bem feita, que fica fechando a imagem toda hora. Aí eu não sei o que aconteceu não, bom de bola, olha aí. Como é que
0: é o negócio? Olha aí, a bola volta de novo, a bola de longe, adianta pelo lado esquerdo o jogador número 9, o Singh Manvi. Vissing, ela assustou o goleiro Pedro Morisco da seleção brasileira. Já são 17 minutos do primeiro tempo, a bola vai ser levantada outra vez da intermediária pelo time do Brasil, no, na cobrança do tiro de meta, a bola vem da intermediária brasileira, a bola já foi passada no meio campo, ela é recuperada pela defesa brasileira, pelo Arthur Dias vira o jogo pelo lado esquerdo para Douglas Santos, mais atrás Arthur Dias vai tentar cruzar a linha que divide o campo, volta a bola pela defesa brasileira para Marquinhos, Marquinhos devolve pela intermediária do Brasil para Arthur Dias, ele finalmente cruza a linha e devolve na esquerda para Douglas Santos, mais atrás da defesa brasileira para Arthur Dias devolve a bola na ponta para Vini, Vini corre, tenta jogada individual pelo lado esquerdo, adiantou, voltou para o Danilo, levanta a bola, bate no Apuia, a bola sai novamente pela esquerda para a defesa brasileira, retoma pela intermediária do Brasil. Brasil. Douglas Santos dá para Arthur Dias. Arthur com ela dominada, volta no meio campo para Danilo. Danilo domina pelo meio campo brasileiro, procura tocar a bola mais uma vez pela intermediária para o Andrei Santos. A bola circulando pouco ali no pé do Andrei Santos, que é o jogador que está mais colocado no interior da grande área. Ela volta para o Vini, prepara, mas havia outro impedimento. Carlão,
2: dessa vez do Estevão, bola longa em profundidade. O Estevão apareceu livre dentro da grande área, até cabeceou para o meio, mas estava completamente impedido. 0-0, bom de bola.
0: Olha aí, aqui no chat ao vivo, a galera está chegando e a gente manda para o ar. O Dudu Car de Niterói manda o recado, diz que está aniversariando hoje, está querendo então o presente do Dudu Car, seria então a vitória da seleção brasileira. O Dudu Car é tricolor e é filho do Fernando Car, da Silvia, e irmão da Bruninha, participando aqui no chat ao vivo do Futebol Globo CBN. Volta o Brasil outra vez, a bola chega na ponta esquerda para Vini domina na intermediária, prepara, marcado pelo jogador Abishek, entrou na área, passou por ele, devolveu, o goleiro tá lá para pegar e a bola vai pela linha de fundo. Ele queria entrar com bola e tudo, Carlão.
2: E se tivesse entrado, falaríamos. Entrou com bola e tudo e não teve humildade. Recebeu pelo lado esquerdo, sambou para cima da marcação, chegou na linha de fundo, ficou sem ângulo, mas tentou chutar assim mesmo. O Sandu colocou ela pela linha de fundo. Outro escanteio para o Brasil, de novo pelo lado esquerdo.
0: Novo escanteio para o Brasil cobrar. A bola vai lá para o Bolinho, a bola vai lá para o Bafafá e escanteio tem. Alerta de gol. A bola vai lá para a grande área. Estevão toma posição para fazer a cobrança pela seleção, tá lá Danilo Botafogo, o Danilo Santos da seleção brasileira. O escanteio cobrado pelo Estevão, a bola devolvida na intermediária para Vini, já na meia lua, trabalhou, deu um trato, adianta, tentava a jogada pelo lado esquerdo, procurava Gabriel, bom tempo, é desarmado. O Brasil perde a posse na bola, retoma ainda, tapa, bota pela intermediária, vira o jogo pela meia direita, adianta agora para Ryan William, ele que é o jogadoraço do time indiano, devolve a bola, jogadoraço, foi o Ancelotti que classificou, hein, galera? A bola volta pela direita, ainda retoma, tapa mais atrás pela intermediária, retoma a bola, volta pelo meio campo, devolve pela defesa para Varghese pela intermediária, novamente para tapa, retoma, é desarmado, toma ali, não tapa, mas um encontrão, a bola volta pela intermediária para o Brasil retoma a posse na bola com Pedro, que perde a bola, perde pela intermediária, ele é retomada pela defesa brasileira, retoma finalmente Arthur Dias devolve a bola pelo meio campo do Brasil para Danilo vira pela direita para Mateuzinho, ele cruza a linha, aquele videocampo, invade a intermediária indiana, passa a bola na direita, pois Estevão estava impedido. Chico Aiello, quantos impedimentos já da seleção, hein, Chico?
5: Jogo ruim do Brasil, Edson. Jogo ruim do Brasil até agora, uma sequência grande de impedimentos, jogadores sem conexão, Brasil lento. A sorte é que a seleção da Índia é muito fraca tecnicamente, não consegue ameaçar a seleção brasileira. Não faz um bom jogo o Brasil.
0: Marque! Oh.

0: Casinho vem aí para contar tudo de São Paulo e Corinthians no Futebol Globo CBN. Ataca o Brasil no intermediário, uma bomba de longe, ela vai pela linha de fundo no complemento do Pedro, que finalmente foi lá para buscar a bola, recebeu, mas completou mal, Carlão.
1: Mas tentou, ele recebeu a bola na entrada da área, um pouco atrás da meia-lua, puxou a perna direita, tentou o ângulo do goleiro, a bola foi por cima, longe do gol, mas tentou o Pedro, 0-0.
0: Pois é, e a galera tá chegando aqui no chat ao vivo, Gonçalo Pereira manda o recado, a gente manda pro ar, tá também com a gente aqui marcando a sua presença, o Miro, cadê o Miro? Miro tá aqui, Miro Gonçalves, o presidente no chat ao vivo do Futebol Globo CBN.
2: Quem é o cantor?
0: Volta o Brasil outra vez, o Brasil pela intermediária, bola recuperada pela defesa brasileira, retoma, vai Arthur Dias, bota pela lateral direita para Marquinhos, Marquinhos vira o jogo para Mateuzinho, Mateuzinho da intermediária adianta, tenta Pedro, é desarmado, a defesa corta e a bola volta na intermediária para Singh, ainda Manvi Singh, domina, tenta, devolve no meio campo para Tapa, Tapa pela intermediária, fica caído o jogador Marquinhos da seleção, o árbitro da partida, para ou não para? Deixa o jogo correr, deixa o jogo correr. A bola vem pela meia direita para o Williams. O Williams domina pelo time indiano, devolve pela defesa, volta a bola pela intermediária para Apuia. Apuia mais atrás para Anvar Ali. Anvar Ali domina a bola pela intermediária, passa pelo lado direito, procura jogada pela ponta com o Williams. Vai lá, a bola quicou, saiu e é lateral outra vez para o Brasil cobrar. 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
0: 24 minutos do primeiro tempo, 0 para o Brasil, 0 para a Índia. A seleção tem a posse na bola com Marquinhos na intermediária brasileira. Ele vira o jogo na esquerda para Arthur Dias, cruza a linha que divide o campo, entra no território indiano, volta a bola pela ponta, procura Vini. Vini vai lá, é desarmado, corta a bicheque pela lateral direita, bota a bola de novo na intermediária, ela é recuperada pelo meio campo do Brasil, vai e faz a tentativa, o Danilo Santos é desarmado, a bola vai pro ataque, chega primeiro o goleiro Pedro Morisco, tá lá para pegar, o Pedro Morisco que tem enfim a oportunidade no terceiro jogo, já que no primeiro jogou o Hugo Souza e o Otávio, goleiro do Cruzeiro, e os dois não foram bem, olha o Brasil na área, vai Vini! Mas havia mais um impedimento, hein, Carlão?
1: Lembrando que não tem VAR bom de bola. Então, o Bandeira tá levantando na hora. Então, ele tá levantando na hora. O Vinícius Júnior tá reclamando de que ele não tava em posição de impedimento. E pela imagem, de fato, não parecia. Mas como não tem VAR, é isso aí.
4: Achei que tava na mesma linha. Dessa vez, agora, achei que o Vinícius Júnior tinha condições de jogo. Em outros lances, não. Mas nesse lance o jogador brasileiro tinha condições.
0: Marquinhos, o tempo! Só tendo 19 para acabar, para terminar o primeiro tempo em Calcutá. E o placar, olha ele aí.
5: Seleção brasileira.
0: 0.
5: Índia.
0: Também 0.
6: Central.
7: São Paulo e Corinthians se enfrentam neste sábado, ainda hoje, daqui a pouco, às 4:30 da tarde, no estádio do Morumbis, pela volta da final do Campeonato Brasileiro Feminino. Na ida, em Itaquera, o São Paulo venceu por 2-1 de virada.
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0: 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E para quem tá de olho na telinha, olha, é melhor deixar o áudio com a gente. Já são 27 minutos agora do primeiro tempo, o Brasil tem contra ele mais um escanteio. Vai ser cobrado à esquerda pelo tapa o camisa número 7. Vai botar lá no bolinho, sinaliza para grande área. É um momento de expectativa, partiu para a bola, levantou. Tô na área brasileira, subiu o Morisco, dá um tapa na bola, retira da grande área, mas ela volta para a defesa brasileira, vai lá, retoma lá Pedro, mas ela vai outra vez pela linha lateral, outra vez para a seleção brasileira cobrar. Já são 27 minutos do primeiro tempo. Mas que jogo é esse, Chico Aiello?
4: Ah, não engrenou até agora. A seleção brasileira não conseguiu entrar no jogo, uma dificuldade muito grande de trocar passes, de acelerar o jogo. O Brasil é muito lento, uma lentidão muito grande da seleção brasileira.

27 minutos no primeiro tempo, 0 para o Brasil, 0 para a Índia, nesta manhã de sábado, no Futebol Globo CBN. A bola volta na intermediária brasileira, retoma ainda Arthur Dias, aí o zagueiro com ela dominada, cruza a linha, aquele vídeo campo adianta na esquerda para Douglas Santos, volta na intermediária brasileira, ela é recuperada pelo Danilo Santos, vira o jogo pela lateral direita para Mapeuzinho, bota na ponta, faz a tentativa, Estevão correu pela ponta direita, procura entrar na grande área, entrou na área, limpou, chutou!

0: Brasil.
1: Estevão, aos 27, fez aquela limpadinha Brasil. E bota a bola no fundo da rede. E bola no fundo da rede, tem aquele barulhinho bom, aquele barulhinho bom, Estevão. Boa, boa, boa, Estevão. Meteu essa, hein, Estevão? E ele foi lá e deu recado pro goleiro. Tem que respeitar. E agora tá lá.
2: Seleção brasileira.
1: Homem, Estevão.
2: Índia.
1: Zero. Afinal, golzinho pra animar o sábado. Carlão.
3: E a comemoração mais xoxa que eu já vi na Copa do Mundo, na Seleção Brasileira, desde a Copa do Mundo de 2014, aquele gol do 7-1 do Oscar. O Estevão fez o gol e não comemorou, até achei que tivesse sido anulado. Jogada do Mateuzinho, abriu do lado direito pro Estevão. O Estevão puxou pra dentro, trouxe pra perna canhota, bateu pro gol. O goleiro Sandu falhou, aceitou o goleiro indiano, mas abre o placar o Brasil. 1-0 pra Seleção, bom de bola.
1: De qualquer maneira, dá uma animadinha, né, Chico?
4: É, na base da individualidade, né, do jogo individual, porque coletivamente a Seleção Brasileira não consegue entregar um bom jogo.
1: Marque o tempo! Meia hora, faltando 15 para acabar, para terminar o primeiro tempo em Calcutá. E o placar na Índia, daqui a pouco eu te conto. Ataca o Brasil, vai bom tempo, cruza, bota para Pedro pela direita, ele cruza, defesa, corta e a bola sai novamente na intermediária para a Índia dominar com tapa, virando o jogo pela direita para Varghese. E o placar, olha ele aí.
2: Seleção brasileira.
1: Estevão.
2: Índia.
1: Zero.
5: Central.
6: Esse gol do Estevão é o sexto dele com a camisa da Seleção Brasileira em 14 jogos.
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1: É isso, futebol brasileiro aí na super data FIFA. A essa altura, Chico Aiello, o Ancelotti está anotando o que ali no cadernão dele, hein, Chico Aiello?
4: Alguma coisa só individual. Por exemplo, essa ótima jogada do Estevão, o Vinícius Júnior, né, que trabalha bem pelo lado esquerdo. Ou seja, só coisa individual, porque do jogo coletivo do Brasil não dá para tirar muita coisa boa, não.
1: Pois é, eu falei cadernão, não é? É tablet, né, Chico Aiello? É anotações no tablet.
4: Já estamos,
1: né,
4: daqui, né, no F5, né? Estamos no F5 o tempo todo.
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1: Bom, e pausa para hidratação, hein, Carlão?
3: É o famoso cooling break em Calcutá, bom de bola.
4: Pois é, e a Seleção Brasileira precisa, né, não só se hidratar, mas precisa se reencontrar no jogo. O Brasil, com 2 minutos de jogo, mostrou uma intensidade, uma troca de passes rápidas, mas foi só isso, só isso. Restante desse primeiro tempo até aqui, até essa parada para hidratação, uma Seleção Brasileira muito lenta, sabe, muito lenta. Não tem aproximação dos jogadores, não tem movimentação, o jogador pega na bola, levanta a cabeça e não vê ninguém se mexendo, tentando se deslocar. É uma seleção muito estática, essa Seleção do Brasil, pelo menos até aqui. Não sei nem se é isso que o técnico Carlo Ancelotti esteja cobrando agora dos jogadores do Brasil. Então, até agora, só valeu mesmo pela jogada individual do Estevão, que é um jogador com essa característica. Agora, é muito pouco para uma Seleção brasileira que está jogando contra uma seleção completamente inexpressiva, como é a Seleção da Índia. O Brasil precisa melhorar no jogo.
1: É isso, o detalhe do Chico Aiello. E agora o Ancelotti na telinha, ele vai lá, relaxa, senta lá numa cadeira que parece até um trono, hein, Carlão?
3: É o banco de reservas do Salt Lake Stadium em Calcutá. Muito, muito elegante. Agora, o estádio não está completamente lotado, não. Recebe um bom público, mas o estádio não está lotado. E nessa pausa para hidratação, ele ficou todo mundo ali no entorno dele. E ele falou bastante, principalmente com os homens de frente, bom de bola.
1: Pois é, e o estádio Salt Lake, ele foi inaugurado em 1984 e recebe jogos de futebol e cricket também, que é a paixão nacional, e atletismo, e ele tem capacidade para 85 mil torcedores. O estádio Salt Lake em Calcutá, onde estão jogando agora Brasil e Índia no terceiro amistoso da Super Data FIFA, e o Brasil vai ganhando por 1-0, gol marcado pelo Estevão aos 27 minutos. A bola volta pro goleiro Sandu no interior da grande área indiana. Ele vira o jogo de pé direito, bota no campo brasileiro, retoma a bola pela ponta, chega na intermediária, busca a jogada ainda, Curunian domina, bota a bola para frente no campo do Brasil, vai lá Marquinhos, retoma novamente pela seleção, adianta na intermediária para Arthur Dias, vira o jogo na esquerda, bota na ponta para Douglas Santos, volta a bola pela defesa brasileira para Arthur Dias, dá para Marquinhos, ainda no campo brasileiro, adianta pela meia direita, solta a bola pela intermediária, chega ainda para Bom Tempo, adianta, dá para Pedro, para Estevão, entrou na área, primeiro goleiro Sandu, vai lá, ele decolou e pegou a bola no chão novamente pelo time indiano. Já são 34 minutos do primeiro tempo, a bola passada outra vez da intermediária pela seleção indiana, pela direita domina Abhishek, devolve a bola pela ponta, adianta pela intermediária para Puia, bota a bola para frente, fazia tentativa pela direita com Ryan William, ela vai pela linha de fundo, ou será que havia impedimento? Agora a gente não sabe se é ou não é, hein, Carlão?
3: Nesse caso é a bom de bola, o Bandeira, o assistente pelo lado, o assistente número 1, o Andrei Stapengo do Uzbequistão, levantou o instrumento, estava impedido ali o Ryan Williams.
1: Pois é, e o árbitro da partida, ele também é do Uzbequistão, tem 42 anos e apitou a Copa do Mundo, hein? É ele o Tantachev, ele apitou a Copa do Mundo recentemente nos Estados Unidos, México e Canadá.
4: E foi muito mal no jogo França e Paraguai.
1: Foi mal, Chico?
4: Mal pra caramba. Galera francesa e a imprensa francesa, todo mundo na bronca com ele, e apitou o jogo do Brasil também. Apitou Escócia e Marrocos.
1: Volta novamente o Brasil pela direita, a bola com Estevão pela ponta, domina fora da grande área, o autor do gol único do jogo, vai pela ponta direita, devolve a bola para Bom Tempo, bota pela direita, retoma a bola, Mateuzinho levantou, Pedro testou, bateu na trave, bateu no poste esquerdo, ela sai da grande área da Índia, volta pela direita para Mateuzinho, domina para Bom Tempo, fora da área, ele dominou, levantou, tentou no meio, Danilo, a defesa corta parcialmente, a bola vem para Vini, Vini é desarmado, vai lá, retoma novamente Douglas Santos, o Brasil dá uma esquentadinha no jogo, já passamos dos 35 minutos do primeiro tempo, 1-0, vai ganhando o Brasil, gol marcado pelo Estevão, o Estevão pela intermediária, a bola volta ainda para Danilo Santos, vira o jogo pela defesa para Marquinhos, Marquinhos na ponta, na intermediária para Bom Tempo outra vez com ela dominada, devolve a bola para Estevão pela ponta direita, ele correu, tentou, Bom Tempo é desarmado, vai lá ainda Estevão, tenta, não retoma a bola, comete uma nova falta em cima do jogador da camisa 22, o Curunian, o árbitro para a marca da falta contra o Brasil. Marque o tempo! 36, faltando 9 para acabar, para terminar o primeiro tempo em Calcutá. E o placar na Índia, olha ele aí.
2: Seleção brasileira.
1: Estevão.
2: Índia.
1: 0.
0: Central.
6: Raíssa Leal está fora da etapa de Paris da SLS, realizada neste fim de semana no complexo de Roland Garros, na capital francesa. A brasileira postou em sua conta, em uma rede social na manhã de hoje, que machucou o pé, sem gravidade, e optou por não participar do evento.
1: E aí, beleza? Ligado no Futebol Globo CBN. E hoje é dia de decisão, e decisão é no Futebol Globo CBN. Hoje, decisão do Brasileirão Feminino. 4h30 tem São Paulo e Corinthians no Morumbi. Oscarzinho vai contar tudo. Prates comentando, a Tatá comentando, o André Neto reportando e o Brunão Faria segurando a onda no Futebol Globo CBN. A bola volta na intermediária da Índia, vai Danilo na direita para Mateuzinho, a defesa corta a bola, vai pela linha de fundo, é escanteio novamente para a seleção cobrar. 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
1: 38 minutos do primeiro tempo, 1-0, vai ganhando o Brasil e a seleção tem um novo escanteio pelo lado direito. Vai Estevão, sinalizou, partiu para a bola, levantou, bota na área, a bola fica presa, volta no meio, uma bomba lá do André Santos, bate na defesa, volta a bola na intermediária brasileira, retoma novamente pela defesa brasileira, vai ainda, retoma na esquerda, Douglas Santos adianta pela ponta, procura Mateuzinho vai pela intermediária, ainda Mateuzinho com a bola dominada, vai com a bola, passa pela direita, lá vai Mateuzinho, avança pela ponta direita, o Brasil ataca pela ponta, vai Danilo, devolve, deixa Mateuzinho, é desarmado, a defesa corta novamente com a puia pelo time indiano, vira o jogo na esquerda, a bola longa saiu, vai outra vez pela linha lateral, não chega a sair pela linha lateral, ela volta para Marquinhos dominar pela defesa brasileira. Vira o jogo na esquerda para Arthur Dias bota a bola na ponta, faz uma nova tentativa, Arthur Dias prefere a jogada mais no campo de defesa brasileiro com Marquinhos pela intermediária, devolve a bola no meio campo, dá para Andrei Santos na esquerda para Douglas Santos, corre, tenta a jogada de novo na intermediária, passa a bola mais atrás na defesa para Arthur Dias, vira o jogo novamente na defesa para Marquinhos, é o Brasil ainda no seu campo de defesa, Marquinhos dá para Arthur Dias, ele finalmente cruza a linha, aquele vídeo campo, volta a bola na intermediária para Douglas Santos, dá uma paradinha, adianta pelo meio para Danilo, tenta uma jogadinha de calcanhar, é desarmado, a defesa corta e a bola volta mais uma vez para a defesa brasileira com Marquinhos vira o jogo para Mateuzinho, outra vez na intermediária para Andrei Santos, devolve a bola para Danilo pela intermediária, ainda Danilo com ela dominada, vira o jogo na esquerda para Douglas Santos, novamente a Danilo Santos pela defesa brasileira, já entra no campo de ataque, volta a bola pela defesa para Arthur, agora para Danilo na esquerda para o Vini, procura entrar na grande área, briga pela posse da bola, vai lá, a defesa corta, mas o Vini toca nela, o árbitro para, marca, dá escanteio, não, é tiro de meta outra vez para a Índia cobrar, marque o tempo. 40, faltando 5 para acabar, para terminar o primeiro tempo em Calcutá. E o placar na Índia? Olha ele aí!
0: Brasil!
1: Estevão!
2: Índia!
1: 0!
0: Central!
6: A Federação de Futebol de Portugal sinalizou ontem desejar uma reunião entre Jorge Jesus, que já concordou, e Cristiano Ronaldo, que ainda vai conversar com a Federação, para que o conflito entre ambos seja resolvido e o astro volte a jogar pela seleção.
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1: Olho na telinha e o áudio, é melhor deixar com a gente para acompanhar esse 1 para o Brasil, 0 para a Índia, gol marcado pelo Estevão aos 27 minutos, a bola volta para a seleção brasileira, vai Marquinhos, o capita do Brasil, bota pela direita para Mateuzinho cruza a linha, aquele vídeo campo, adianta pela direita para Estevão, bota para Pedro, pode ser o segundo gol, entrou na área, chutou, bingo! A bola lançada em profundidade, ele aproveitou e bateu de pé direito pro fundo da rede, e bola no fundo da rede, tem aquele barulhinho bom, Pedro, meteu essa, hein, Pedro, boa, Pedro, e ele foi lá e deu recado pro goleiro, tem que respeitar, e agora tá lá,
0: Brasil
1: 2, Índia 0. Olha o imperador aí, Carlão.
3: A jogada de novo pelo lado direito. O Estevão viu muito bem a movimentação do Pedro, que partiu no meio dos zagueiros em posição legal. E na saída do goleiro Sandu, bateu a bola, o goleiro pegou, mas a bola foi morrer de mansinho no fundo do gol. É o segundo da seleção brasileira em Calcutá. Pedro, 2-0 Brasil, bom de bola.
1: É, e tem agendinha da seleção, hein, Brunão?
6: Tem sim, bom de bola. Segundo gol de Pedro vestindo a amarelinha no oitavo jogo dele.
1: Chico Aiello, preciso de um conselho aqui, Chico Aiello.
4: Manda lá.
1: Chico Aiello, preciso pegar mais papel e caneta a essa altura?
4: Vai precisar muito mais por causa da Índia do que propriamente da seleção brasileira. É só o Brasil acertar um passe, acelerar um pouquinho o jogo, que esses gols vão sair de montão, Edson.
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1: 43, faltando 2 para acabar, para terminar no primeiro tempo. Daqui a pouco vem aí a resenha do intervalo. Brunão vem aí, Bruno Faria, o Chico Aiello e o Carlão no Futebol Globo CBN. 2-0 vai ganhando o Brasil. Estevão aos 27, Pedro aos 41. Chico Aiello, temos aí a estreia do Pedro Morisco, também a participação do Arthur Dias, temos aí mais uma vez o Gabriel Bontempo e a estreia do Pedro. Quando o Brasil avança, tentativa feita lá pelo Danilo, a bola foi chutada pelo Apuia, ele coloca pela linha de fundo e o jogador da Índia é totalmente apavorado, Carlão. Ah, o Carlão não tá aqui.
4: O Carlão...
1: Tomei um susto.
4: O Carlão agora foi fazer a outra função dele no jogo.
1: Pô, passei pro Carlão aqui.
3: Quer me derrubar, bom de bola?
1: Olhei o Carlão não tava, Carlão. É isso aí, Carlão. Sábado vale tudo, Carlão. O escanteio cobrado, Estevão levantou, subiu lá o goleiro Sandu e pegou a bola. Chico Aiello ia perguntar o seguinte, aí temos o Pedro Morisco, temos o Arthur Dias, temos também o Pedro, o Estevão tendo oportunidade. Alguém a essa altura está furando a bolha para voltar na próxima convocação, Chico Aiello?
4: Dois jogadores, né? O Estevão, assim, e coincidência ou não, os dois jogadores que fizeram gol, mas muito mais pela produção dentro de campo, tá? O Estevão e o Pedro. Aliás, o Pedro, eu quero até ampliar essa opinião no intervalo do jogo, porque a gente já viu o Pedro jogar no Flamengo, muito próximo da área, ser um jogador que não se movimenta. E hoje, completamente diferente. Um Pedro que sai da área, um Pedro que abre espaço para os jogadores, né, chegarem mais próximos dele. O gol que ele marca, ele recebe a bola fora da área. É um Pedro diferente, é um Pedro com muito mais participação.
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1: Vamos até 48, já são 45, esgotado o tempo normal. Entramos agora nos acréscimos no primeiro tempo no estádio Salt Lake, em Calcutá, na Índia. Daqui a pouco vem aí a resenha do intervalo com o Bruno Faria, o Brunão. Vem aí com Chico Aiello e o Carlão no Futebol Globo CBN. A bola volta a circular por conta do time indiano. Na intermediária vai o Anwar Ali. Anwar Ali devolve a bola na ponta, dá na esquerda para Mishra domina, volta a bola pela defesa, devolve, volta para Varghese pela intermediária, arma jogada pela lateral direita para Abhishek com ela dominada. Abhishek, alguém ainda usa cheque, Carlão? Ou é só Pix agora, Carlão?
3: Tem lugar que ainda aceita, bom de bola.
1: Aceita, Carlão. Olha a bola na ponta, o Willian levantou, bota na área, salta a defesa brasileira com Douglas Santos, bota para escanteio. 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
1: 47, entramos no último minuto do primeiro tempo, 2-0, vai ganhando o Brasil, que agora tem contra ele um escanteio, tapa, partiu pra bola, cobra, bota a bola na grande área, a bola levantada, vai lá o goleiro Pedro Morisco, finalmente para sentir o peso da bola. Ele que está estreando hoje, jogador de 22 anos, jogador do Curitiba e que vem se destacando na campanha do Curitiba no Campeonato Brasileiro. Já entramos no último minuto do primeiro tempo, 2-0, vai ganhando o Brasil. Os gols marcados pelo Estevão e pelo Pedro. A bola para a defesa brasileira pela direita com Mateuzinho. Mateuzinho domina pela defesa, volta a bola para Marquinhos. O capitão brasileiro devolve a bola para Arthur Dias, vira o jogo na esquerda, bota a bola na ponta para Douglas Santos, vai tentar cruzar a linha que ele vira o campo, o segurança volta a bola ainda para Arthur Dias da defesa brasileira, ele adianta a bola para Marquinhos, na direita desloca a bola para Mateuzinho, procura jogada pela intermediária para Bom Tempo, domina, vai ainda Gabriel Bom Tempo, vai acabar, vai terminar o primeiro tempo, já são 48, o juiz da partida ainda olhando o reloginho, mas segue o ataque brasileiro, vai Danilo, avançou, a defesa corta, o juiz apita e termina o primeiro tempo em Calcutá.
0: Brasil
1: 2, Estevão e Pedro.
2: Índia
1: 0. E agora vem aí
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0: Neto por aqui na sua companhia. São 11 horas mais 52 minutos. Intervalo de jogo no estádio Salt Lake em Calcutá. O Brasil está vencendo a Índia por 2 a 0. Gols de Estevão e Pedro. E por enquanto é só. Quem vai analisar como é que foi esse primeiro tempo é Francisco Aiello. Chico, durante o primeiro tempo você destacou que a qualidade individual chamou a atenção. Mas aquele jogo conjunto, aquela parceria, aquele trabalho em equipe deixou a desejar. Me explica como é que você viu esse primeiro tempo, amigo.
1: Ah, Bruno, eu vi dessa maneira, assim. É inegável que a gente olha para a seleção brasileira. Assim, acho que ninguém aqui tem a capacidade de discutir a qualidade do jogador brasileiro. Meu Deus do céu, a gente está falando de jogadores que são destaques. Onde jogam nos clubes? Alguém aqui contesta o desempenho do Vini Júnior, o desempenho do Estevão, do Pedro, do Danilo, do Bom Tempo? Ninguém aqui vai dizer, ah não, assim, esse jogador não joga bem no clube dele. Claro que joga, claro que joga. Então, o que eu vi nesse primeiro tempo foi muito mais uma qualidade individual da seleção brasileira, ou seja, o Brasil jogando melhor individualmente, tanto que o primeiro gol nasce numa jogada toda ela exclusiva do Estevão. Ele domina a bola e é uma jogada muito com a cara dele. Ele domina a bola pelo lado direito e ele é canhoto, ele puxa a bola para dentro, pro pé esquerdo, vai limpando, encontra o ângulo e dá no gol, né? Na maioria das vezes, esse tipo de jogada, o jogador que chuta com o pé esquerdo consegue achar o canto direito do goleiro, tirando do goleiro. Não foi o caso nesse chute do Estevão. A bola foi até meio centralizada, bate no goleiro, né, no Sandu, e vai no fundo do gol. E assim, jogada individual. Depois, um passe do Estevão para o Pedro, que estava fora da área, e eu queria dar mais uma vez destaque ao comportamento do Pedro nesse primeiro tempo. Não sei no segundo, de repente pode cansar e não ter mais a capacidade de fazer essa movimentação, porque no Flamengo a gente vê um Pedro muito mais preso. Não é só preso, tá? Não é somente ele parado na área, não é isso. Mas na maioria das vezes, durante o jogo, a gente vê o Pedro onde? Dentro da área, que é o cara do último toque, é o cara para concluir uma jogada que é construída pelos jogadores de lado de campo ou por dentro com a Arrascaeta. Na seleção brasileira, pelo menos nesse primeiro tempo, eu vi um Pedro mais solto. E outra coisa, um Pedro vindo buscar jogo no meio-campo, abrindo espaço para os jogadores do meio-campo, né, chegarem mais na área. Outro destaque para mim do Brasil nesse primeiro tempo, o Danilo, que é um jogador de qualidade, é um jogador que tem bom passe, é um jogador que se aproxima bem da área adversária. Então, o esquema com três jogadores no meio-campo facilita isso. Quando você bota só dois jogadores no meio campo, você basicamente impede que esses dois jogadores joguem mais próximo do gol adversário. Por quê? Porque tem quatro lá na frente. Com três jogadores, quem é que está segurando um pouco mais? É o Andrei Santos. E aí o Danilo e o Bom Tempo com mais capacidade e oportunidade de chegar no gol adversário. Primeiro tempo da seleção brasileira, o coletivo não funcionou. Valeu pelo individual, Bruno.
0: Boa, Francisco Aiello. Analisando esse primeiro tempo de, por enquanto, vitória parcial do Brasil sobre a Índia por 2 a 0. Repito, gols de Estevão e Pedro. Vou fazer um intervalo, 3 minutos e meio. Já voltamos aqui no Futebol Globo CBN para quem quer saber mais e melhor sobre futebol.

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São 11 horas mais 58 minutos. Estamos no intervalo local para você que nos acompanha em São Paulo e parte da rede, aqui no youtube.com/CBN. Pessoal, não tá muito animado não com a seleção brasileira, tá? O Gonçalo Pereira tá por aqui, o Brasil não tem time pra Copa não. Ah, ele até brincou, hora do recreio. Nossa, essa eu não ouvia fazia tempo, hein? Cristiano! Cristiano tá por aqui, mandando um abraço pra todo mundo. Deixa eu ver quem mais. Tem muita gente aqui, gente. Com aqueles logins, agora fica difícil a gente identificar o nome. Mas a Angel tá por aqui também mandando mensagem. O Pedro tá por aqui. Guilherme manda mensagem. A Maria Cristina. É isso, youtube.com/CBN. William Silva, seleção brasileira tá complicada. Deixa eu ver quem mais manda mensagem. O Júnior manda mensagem pra gente também. A Jéssica tá mandando mensagem. E tem um pessoal acreditando no Brasil. Vamos, Brasil! Tem um pessoal já torcendo contra, dizendo que a Índia vai virar esse marcador. Só lembrando, tá 2-0 pra seleção brasileira neste terceiro e último amistoso internacional durante a pausa por conta da data FIFA. Lembrando que ontem nós tivemos no estádio do Morumbi o clássico Sansão. Aqui para São Paulo foi importante, 21ª rodada do Brasileirão, aquela partida reagendada pela CBF, vitória de virada do Santos, 2 gols de Gabriel Barbosa, o Gabigol, Luciano chegou a abrir o marcador de pênalti, mas o São Paulo tomou a virada no Morumbi. E hoje nós teremos a final no estádio Cícero Pompeu de Toledo, final do Brasileirão Feminino, São Paulo e Corinthians, na ida 2-1 tricolor, a ver quem vence a volta.

0: na sua companhia. Já uma excelente tarde de sábado para você. Passamos do meio-dia, horário de Brasília. Por isso, saímos da manhã, entramos no sabadão com o jogo da seleção brasileira. Intervalo de jogo em Calcutá, na Índia. Por enquanto, Brasil 2, gols de Estevão e Pedro. Índia 0. É o terceiro e último amistoso da seleção brasileira durante essa pausa devido à data FIFA, né? Como já estamos acostumados. No primeiro jogo, empate com a Austrália por 1-1. Depois, vitória sobre a mesma Austrália, 4-2. E agora, vitória parcial contra a Índia, 2-0. Faço uma pausa no Futebol Globo CBN e abre espaço para a reportagem Globo CBN. Vamos conversar com Pedro Pupulin, ele que está de olho nos últimos atos de Fernando Haddad, candidato ao PT, ao governo de São Paulo. Tudo bem, Pedro? Boa tarde, seja bem-vindo.
1: Oi, Bruno, boa tarde para você e a todos que nos acompanham. Olha só, a caminhada do presidente e candidato à reeleição Lula, do PT, e do candidato petista ao governo de São Paulo, Fernando Haddad, na Avenida Paulista, neste sábado, começou com uma confusão entre a organização e a polícia militar. A polícia começou a circular entre os manifestantes e organizadores há pouco, pedindo que desocupassem a Paulista para seguir pela Rua Augusta, evitando a obstrução da avenida. Acontece que até há pouco o próprio presidente Lula não havia chegado naquele momento ao evento, então a caminhada não havia começado. Os manifestantes, então, permaneceram concentrados na Paulista, obstruindo a via. Nos altos-falantes, um dos organizadores conclamou os militantes a começarem o deslocamento e criticou o governador Tarcísio de Freitas, do Republicanos, por uma suposta tentativa de impedir a manifestação. Olha só, o coordenador da campanha de Lula em São Paulo, o advogado Marco Aurélio de Carvalho, chegou a bater boca com os PMs. A CBN flagrou esse momento. Ele tentava viabilizar a permanência dos manifestantes no local até a chegada de Lula. Não foi possível ouvir o que ele e os agentes conversaram. Em nota enviada à CBN, a PM informou que está em contato com as lideranças presentes pedindo colaboração e que até o momento não há incidentes registrados. A gente lembra, em uma decisão da última quinta, o Tribunal Regional Eleitoral permitiu, enfim, a manifestação aqui na Paulista, destacando, no entanto, que a via não poderia ser obstruída. Agora, para finalizar, Lula e Haddad chegaram agora há pouco e a carreata acabou de começar no sentido da Praça Roosevelt. Tudo isso na região central da capital paulista. A gente segue acompanhando.
0: É isso, Pedro Pupulin. Obrigado pelas suas informações. A reportagem Globo CBN segue acompanhando também uma motossiata na região metropolitana de Campinas com Flávio Bolsonaro, candidato do PL à presidência da República, e Tarcísio de Freitas, governador de São Paulo e candidato à reeleição pelo Republicanos. Bruna Barbosa acompanha. Tudo bem, Bruna? Boa tarde.
2: Oi, Bruno. Boa tarde para você e todos que nos acompanham por aqui. Essa carreata, motossiata, são as duas coisas acontecendo ao mesmo tempo. Começou por volta das 11 horas da manhã em Santa Bárbara do Oeste. Concentração que partiu do Parque Araçariguama em direção à rodovia SP-304, que é a rodovia Luiz Queiroz, que inclusive neste momento tem bloqueio parcial até Americana, que é de onde a gente fala ao vivo e é o sentido onde essa carreata e essa motossiata virá. A expectativa é que esse trajeto leve cerca de uma hora. Então, no início da tarde, Flávio Bolsonaro, candidato do PL à presidência, deve chegar aqui à cidade de Americana. Flávio, que escolheu São Paulo e Rio de Janeiro para encerrar essa campanha do primeiro turno nesse sábado, último dia antes da eleição, ele participa dessa carreata acompanhado do governador e candidato à reeleição Tarcísio de Freitas, do Republicanos, dos candidatos ao Senado André do Prado, do PL, Guilherme Derrite, do PP, o prefeito de São Paulo, Ricardo Nunes, do MDB, também está presente, e outros aliados da direita. Aqui, Bruno, em Americana, há diversos apoiadores já aguardando a chegada dessa carreata. Inclusive, há pouco chegou aqui ao local a imagem de Nossa Senhora Aparecida em um carro de boi, que é uma simbologia tradicional em festas do peão durante os desfiles. O local onde a gente está aqui em Americana é onde acontece a tradicional festa do peão da cidade. Então, essa imagem de Nossa Senhora Aparecida chegou há pouco e foi bastante aplaudida pelos manifestantes que estão por aqui. Logo depois dessa agenda em São Paulo, Flávio segue para o Rio de Janeiro. Por lá também uma moto carreata marcada para as 15h, com concentração em Campo Grande e chegada na Praça da Fé, em Bangu. Eu lembro que o último dia de campanha permite a realização de caminhadas, de passeatas e carreatas até as 22h, além da distribuição de material gráfico e do uso de alto-falantes e amplificadores de som dentro das regras eleitorais. Amanhã, domingo, dia da votação, as carreatas, propagandas de rua, uso de alto-falantes e boca de urna estão proibidos. Flávio Bolsonaro, Tarcísio de Freitas, todos os apoiadores, eles ainda não conversaram nem com a imprensa, nem fizeram nenhum tipo ali de manifestação, apenas acenam para os apoiadores que acompanham essa carreata e essa motocicleta na estrada. Lembro que Flávio já fica no Rio de Janeiro na noite de hoje, amanhã é onde ele vota no Rio e depois vai para Brasília, onde acompanha a apuração. Bruno.
0: Obrigado, Bruna Barbosa, com a agenda do Flávio, do Tarcísio, Pedro Pupulim, com a agenda do Haddad. Intervalo, um minutinho, na volta, todo o segundo tempo, direto com o Bom de Bola, direto com o Brasil, Índia.
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4: Beleza, Brasil 2, Brasil 2, minha gente, Estevão e Pedro marcando para a seleção brasileira, 0 para a Índia. E o Brasil está mexendo, hein, Carlão?
5: Muito mexida, Bom de Bola, vou tentar aqui na medida do possível. Saiu o Douglas Santos com a número 6, depois vou até ver se de fato é isso mesmo. Entrou o Gabriel Magalhães com a número 3, Gabriel Magalhães 3 na vaga do Douglas Santos, número meia dúzia. Saiu o Mateuzinho com a 13 para a entrada do 2, Wanderson. 2, Wanderson na vaga do 13, Mateuzinho. Quem também deixou o campo foi o Danilo Santos com a número 5 para a entrada do 8, Bruno Guimarães. Outra alteração, saiu 25, Gabriel Bontempo, para a entrada do 18, Douglas Luiz. E quem também deixou o campo foi o número 7, Vinícius Júnior, para a vaga do 22, Samuel Lino.
6: Bom, se confirmar mesmo a saída do Douglas Santos e a entrada do Gabriel Magalhães, a gente vai ver uma seleção jogando com 3 zagueiros. Ou seja, se o Marquinhos e o Arthur Dias ficaram no jogo, já o Carlão vai confirmar isso. A gente vai ter uma novidade na seleção brasileira. A seleção brasileira jogando com 3 zagueiros. Wanderson jogando como ala direito e o Douglas Santos jogando pelo lado esquerdo. Saber se de fato isso vai acontecer. Uma seleção brasileira jogando com 3 zagueiros sob o comando do Ancelotti.
4: Bom, o juiz apita e rolou a bola. Começa o segundo tempo.
7: Brasil!
4: Índia! A saída foi dada pela seleção, 2-0, vai ganhando o Brasil, Estevão e Pedro, os 2 gols da Edson. Seleção brasileira. Diga lá, Carlão.
5: Também mexeu a seleção da Índia, saiu o número meia dúzia, Akash Mishra, para a entrada do 21 Gupta, 21 Gupta na vaga do meia dúzia, Akash Mishra. Quem também deixou o campo foi o 22 Kurunian, para a entrada do 12 Mohamed. 12 Mohamed na vaga do 22, Kurunian.
6: Tentando, obviamente, fortalecer, né, o setor ofensivo, porque, de certa maneira, a Índia pecou muito na parte ofensiva no primeiro tempo.
4: Bom, a bola já volta a circular por conta da Inter, a intermediária pela direita retoma Abcheque. Abcheque devolve a bola pela defesa, volta ainda para Varghese, ele recupera e recua para o goleiro Sandu no interior da grande área. Sandu vira o jogo pela direita, bota a bola para o comando de ataque, vai lá na dividida, Morisco, ele retoma pela seleção brasileira, bota a bola na frente da grande área, dá para Arthur Dias. Arthur Dias procura fazer a condução da bola pela intermediária, adianta pela direita, mas ela volta pela defesa brasileira com Gabriel Magalhães. Gabriel Magalhães domina pela defesa no Brasil, volta a bola pela intermediária, trabalha de novo pelo meio campo, dá para Douglas Luiz. Douglas Luiz na ponta direita, adianta a bola para Estevão, devolve pela intermediária, passa novamente para Douglas Luiz, mais atrás pela defesa, retoma a bola Marquinhos, o capitão brasileiro, volta a bola pela esquerda, passa novamente na ponta para Gabriel Magalhães. Gabriel Magalhães novamente a Marquinhos, ele corre pela intermediária, procura soltar pela direita para Andrei Santos, devolve a bola na meia esquerda, volta pela intermediária, trabalha no meio campo para Bruno Guimarães, ele correu, é desarmado parcialmente, mas a bola volta mais uma vez na intermediária para o ataque brasileiro, retoma a bola pela metade do campo, pela extrema direita, vai Estevão, devolve na ponta para Wanderson, retomou, vai bater, passa novamente, tenta pela direita, a bola recuperada, olha o Brasil pressionando, levantada a bola para o Wanderson pela extrema direita, já na área, devolve, mas havia impedimento, marca o árbitro, confirmando a marcação do Bandeirinha. Edson. E o jogador brasileiro ficou meio perdido, hein, Carlão?
5: Teve mais uma alteração na Índia.
4: Ah, é?
5: É, trocou o goleiro.
4: Ah, é?
5: Saiu o número 1, Sandu, entrou o 13, Gil.
4: O 13, então...
5: Gil?
4: Isso.
5: Isso. Vamos chamar de Gil.
4: É.
5: Gostei de Gil.
4: Vamos é
5: Gil.
4: Verdade, é bom, que é curtinho, né, cara?
5: Gil, 13, Gil. Na vaga do Sandu.
4: O nosso Gil, tá aí o Gil. Aí. A bola já na intermediária da Índia, vem a bola pelo meio campo do Brasil. O Brasil retoma na intermediária, a bola recuperada, vai Pedro. Autor do segundo gol, arma jogada pela direita para Estevão, bota a bola para Wanderson. Na linha de fundo, vai cruzar, que isso! Opa, opa, opa, era o Bruno Guimarães que errou, trocou de pé e deu um bico no pé dele mesmo, hein, Chico Aiello?
6: Meu Deus do céu, né, que coisa feia agora o Bruno Guimarães, hein, e ele não é disso não, tá? Ele não é disso não, vamos só perdoar porque ele tem muito crédito, mas a jogada agora do Bruno Guimarães, olha, foi de jogador muito pereba, hein?
4: Volta o Brasil pela direita, a bola vem na intermediária para Wanderson, domina pela seleção, devolve a bola pela intermediária, dá para Bruno Guimarães, vira o jogo na esquerda, é o Brasil evoluindo na ponta, vai fazer uma nova tentativa, Arthur Dias devolve, volta pelo meio campo, Arthur Dias jogando agora pela lateral esquerda na seleção brasileira, devolve a bola na intermediária, passa, dá para Douglas Luiz, outra vez para Arthur Dias, ele retoma, vai tentar cruzar a grande área, devolve a bola pelo meio campo, adianta para Andrei Santos, trabalhou, tentou no meio, a defesa corta pela direita com o Anwar Ali, ele retira a bola, bota no ataque, tenta ainda no lado esquerdo o jogador Manvin Singh, ela volta pro goleiro Pedro Morisco pela seleção. Pedro Morisco bota a bola pela intermediária, volta pela ponta direita, dá para Wanderson. Wanderson mais atrás do meio campo para Andrei Santos, devolve a bola no meio, dá para Pedro. Pedro outra vez para Andrei. Andrei na intermediária, na esquerda para Douglas Luiz, bota a bola na ponta, faz uma nova tentativa com Arthur Dias, domina, ele que joga agora, o jogador do Atlético Mineiro, do Atlético Paranaense, pela lateral esquerda da seleção brasileira, a bola volta na intermediária, retoma pela defesa, pela direita, apoia pelo time da Índia, mas perde a bola na intermediária ainda pelo seu campo de defesa, a bola recuperada pela direita, vai apoia, retoma, bota a bola na ponta para Abcheque, a defesa brasileira corta com Arthur Dias, que coloca mais uma vez pela linha lateral. Marque o tempo! 5! Faltando 40 para acabar, para terminar o jogo em Calcutá. E o placar na Índia. Olha ele aí!
7: Brasil!
4: 2, Estevão e Pedro.
8: Índia!
4: 0.
7: Central.
0: Ontem tivemos jogos no estádio do Morumbi. Jogo, melhor dizendo, pela 21ª rodada do Brasileirão. Clássico Sansão. Entre São Paulo e Santos, o São Paulo abriu o marcador. O Santos virou e venceu por 2-1.
4: Olho na telinha e o áudio, deixa com a gente. Avança o Brasil, vai Estevão pela ponta direita, já entrou na pequena área, driblando. E o goleiro Gil tá lá para pegar pelo time indiano.
6: Eu tinha falado sobre Arthur Dias, a seleção brasileira jogar com três zagueiros, mas não, tá. O Arthur Dias está jogando como lateral. Ele não faz aquela linha ali ao lado do Marquinhos e também do Gabriel Magalhães. Joga mais aberto pelo lado esquerdo, como se fosse mesmo um lateral. Pode ser uma observação do Ancelotti.
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4: 7 minutos do segundo tempo, 2-0, vai ganhando o Brasil. Estevão e Pedro, os dois gols do primeiro tempo. A bola vem de novo para o meio campo, indiano, a bola recuperada pelo jogador Gupta, ele domina, vira o jogo pelo lado esquerdo, bota a bola na ponta, faz uma nova tentativa, entra no campo do Brasil, vira o jogo pelo lado esquerdo, busca a jogada com Mohamed pela intermediária brasileira, devolve pelo meio campo para Tapa, Tapa mais atrás na defesa, passa a bola para Puia, a Puia domina pelo time indiano, na direita com Varghese, Varghese pela intermediária do time adversário do Brasil. Brasil procura recuperação atacando ainda no campo de defesa, mas ela volta na intermediária para Varghese. Varghese vira o jogo pelo lado esquerdo para Mohamed, Mohamed avança pelo campo do Brasil, rola a bola de novo para Gupta pela intermediária, desarmado na defesa pelo Douglas Luiz, ele arma a jogada na esquerda, fazia tentativa na ponta pelo ataque brasileiro, é desarmado pela defesa indiana, a bola voltou, vai lá, pega o goleiro Pedro Morisco aos 8 do segundo tempo. Afinal, uma defesa mais caprichada, hein, Carlão?
5: É, tentou na base da empolgação pelo lado direito, a seleção indiana, o jogador que era o Ryan Williams, que é o principal jogador, tentou bater pro gol, bela defesa do Morisco, tranquilas, 2-0 Brasil.
4: 8 minutos do segundo tempo, 2-0, vai ganhando o Brasil, a bola vai ser levantada novamente para a seleção brasileira, já são 8 minutos do segundo tempo, Brasil ganhando pelo placar de 2-0, a bola volta ainda para a defesa brasileira, ela é recuperada mais uma vez pelo ataque, mas vai pela linha lateral, outra vez na intermediária, cobra ainda pela direita com o jogador, é ele, o Abhishek. Abhishek adianta, bota a bola para frente, há uma nova falta na intermediária, tá lá correndo ainda o Ryan Williams, o camisa número 10, mas a bola volta a circular por conta da defesa indiana com Varghese. Varghese vira o jogo pelo lado esquerdo, bota a bola na ponta para Gupta, o camisa número 21, vai com a bola dominada, o Jai Gupta domina, devolve pelo meio campo, volta para Varghese no interior da área, ele devolve ainda para o goleiro Gil no interior da grande área, o novo goleiro da Índia que entrou no intervalo, devolve a bola no comando de ataque, virou pelo lado esquerdo, tenta Tsing, a defesa corta e a bola vai pela linha de fundo, o árbitro da partida vai dar tiro de meta, o escanteio, hein, Carlão?
5: Escanteio, jogado do Mavir Singh lá pelo lado canhoto, ele sem ângulo bateu pro gol. E o Pedro Morisco foi no ângulo, fez a defesa de forma segura, colocando ela pela linha de fundo. É escanteio pelo lado esquerdo, vem bola na área do Brasil. 2-0 para a seleção.
4: Quase 10 minutos do segundo tempo. Escanteio vai ser cobrado pela seleção indiana. A bola vai lá para a grande área, a bola vai lá para o Bafafá. A bola vai lá para o bolinho da seleção brasileira. É um momento bom para o time indiano. A bola levantada pelo lado esquerdo, tenta Tapa, levantou, botou na área. A defesa corta com Gabriel Magalhães de cabeça. Se cede mais um escanteio para a Índia cobrar pela ponta direita. Já vamos chegar a 10 minutos do segundo tempo. 2-0, vai ganhando o Brasil. Estevão e Pedro, os dois gols no primeiro tempo. O escanteio vai ser cobrado agora pelo lado direito do ataque indiano. A bola vai lá para a grande área brasileira. A bola vai lá para o interior da grande área do Brasil. A bola finalmente vai ser, mas o que eles passam de replay,
5: eles gostam.
4: É uma coisa impressionante, hein, Carlão?
5: Eles gostam. Olha o lance aí.
4: O escanteio já cobrado, a bola cortada pela defesa brasileira, faz uma nova tentativa pelo lado esquerdo, chega a bola na ponta para Samuel Lino, lá vai o Samuel Lino, domina pelo ataque do Brasil, vamos lá Samuel Lino, capricha, devolve a bola fora da área, vai bater, bate na defesa, a defesa corta, a bola sai da grande área com o jogador, é ele o caminho camisa número 5. O Varghese corta e coloca a bola de novo pela linha lateral. Lateral já cobrado na esquerda pelo Brasil, pelo Arthur Dias. Arthur Dias devolve a bola pela intermediária. Procura fazer a jogada pelo meio campo. Procura levantar outra vez pela intermediária. A bola é recuperada pela defesa brasileira. Marque o tempo! 11, faltando 34 para acabar, para terminar o jogo em Calcutá. Ó, Calcutá. E o placar, olha ele aí.
7: Brasil!
4: 2, Estevão e Pedro.
8: Índia!
4: 0.
7: Central.
0: Pedro Morisco, goleiro que está como titular neste momento e defende o Coritiba, entra para a história do Coxa. Aos 22 anos, ele é titular contra a Índia e repete um feito que não acontecia há 50 anos. A última vez foi em 28 de abril de 76, quando Jairo começou jogando na vitória do Brasil por 2-1 sobre o Uruguai.
4: Futebol! E hoje tem mais, hoje é dia de decisão, e decisão é no Futebol Globo CBN, decisão do Brasileirão Feminino, 4:30, São Paulo e Corinthians, no Morumbi, Oscarzinho, Prates, Tatá, André Neto e o Brunão Faria no Futebol Globo CBN. A bola é do Brasil, lá vai Samulino, entrou na área, vai marcar, chutou, bingo!
7: Brasil!
4: Gol! Samuel Lino bota a bola no fundo da rede. E bola no fundo da rede, tem aquele barulhinho bom. Aquele barulhinho bom, Samuel Lino. Meteu essa, hein, Samuel Lino. Aos 12, o Brasil chega ao terceiro gol em Calcutá. Boa, boa, boa, Samuel Lino. E ele foi lá e deu recado pro goleiro. Tem que respeitar. E agora tá lá.
7: Brasil
4: 3,
8: Índia
4: 0. Olha o Samulino aí, Carlão.
5: E um gol 100% rubro-negro, 100% Mengão. A recuperação de bola, a bola sobrou com Pedro, que de letra ajeitou para o Samuel Lino. Do lado esquerdo, ele invadiu a área, trouxe a bola para a perna direita e mandou a bola pro fundo do gol, bateu bonito. O gol com assistência do Mengão, finalização do Mengão. 3-0, Brasilzão, bom de bola.
4: Pois é, já que temos aí, então, gol do Mengão, gol do Brasilzão, vamos ao Brunão no agendão, Brunão.
0: Vamos nessa, bom de bola. Ah, o primeiro gol com a amarelinha, a gente nunca esquece. Na quarta partida, Samuel Lino balança a rede pela primeira vez.
4: Olha aí, Samuel Lino, uma jogadinha, o Carlão destacou bem, uma jogadinha rubro-negra, Chico Aiello.
6: E uma jogada em que o Samuel Lino começou a se desenvolver, começou a mostrar esse tipo de jogada, pelo menos nos últimos 6 meses, com a camisa do Flamengo, que é o quê? Entrar pelo lado esquerdo e acertar o gol, conseguir fazer o gol. Ele estava pecando muito quando chegou no Flamengo, ele não conseguia ser eficiente nisso. E vencendo com a camisa rubro-negra, e foi hoje com a camisa do Brasil.
4: Pois é. Sim, Carlão.
5: Uma informação: sabe qual foi a última vez que dois jogadores do Flamengo marcaram gol no mesmo jogo? Na Copa do Mundo de 1982, na vitória do Brasil sobre a Argentina. Zico e Júnior marcaram para a seleção brasileira naquela ocasião. Ó, substituição no time brasileiro. Eu vou aos poucos aqui tentando identificar as substituições.
6: Deixa eu te ajudar. Entra o Mauro Júnior. Entra também o camisa 20, Martinelli. E está entrando mais um jogador. Está saindo o Pedro.
5: É, o Pedro está deixando o campo nesse momento.
6: E o Hendrick também, que está entrando.
5: Para a entrada do Hendrick com a número 9. 9 Hendrick na vaga do Pedro. Quem deixou o campo também foi o camisa número 21, Andrei Santos.
6: E o Marquinhos também saiu.
5: Para a entrada do Mauro Júnior.
6: E aí vai acontecer o seguinte: o Arthur Dias, que estava jogando nesse segundo tempo de lateral esquerdo, volta a jogar como zagueiro, e o Mauro Júnior vai atuar lá pelo lado esquerdo como lateral.
4: Bom, Carlão, então, mas
5: saiu Marquinhos para a entrada 16, Mauro Júnior. Saiu o Pedro, número 19, para a entrada 9, Hendrick. saiu o Andrei Santos com a número 21 para a entrada do número 20, Martinelli. São as alterações no time brasileiro. Teve mais uma alteração. A saída é do Arthur Dias.

0: Vitória.
1: Minutos no segundo tempo, o Brasil vai ganhando por 3-0, um gol do Estevão, um gol do Pedro e um gol do Samulino, os três gols da seleção brasileira, e o Brasil tem de novo a posse da bola com Martinelli, o jogador do Fluminense, vira pela direita para Wanderson, jogador do Mônaco. Ela é desarmada na intermediária, a bola recuperada de novo pela defesa, a bola volta pela intermediária brasileira, vem para a defesa do Brasil, retoma ainda, vai Gabriel Magalhães, volta a bola pela intermediária, adianta pelo meio campo para o Douglas Luiz. Douglas Luiz vira pela direita, devolve a bola de novo pela intermediária, pela defesa do Brasil, vai Mauro Júnior, ela dominada, volta pela defesa, adianta pelo meio campo, volta pelo lado esquerdo para o ataque brasileiro com Samulino. Samulino para Martinelli pela intermediária, devolve a bola pela defesa para Douglas, novamente a Martinelli, Martinelli para Samulino, retoma a bola, bota para frente a Endrick, empurrado, mergulhou, vai pro chão, mas o juiz manda rolar, deixa seguir o jogo, Carlão.
2: É o Endrick que entrou ali na cara do gol, ele fica nervoso na cara do gol, sentiu um toque, acabou caindo. Olha a Índia.
1: Volta novamente a Índia, a bola pela esquerda, vai aí do Williams, entrou na área, pode marcar um gol histórico, chutou, vai lá o goleiro Morisco, a bola fica presa, o Morisco dá um tapa na bola, retira da grande área. A Índia agora armou uma confusão na área brasileira, Carlão.
2: O Jair Cunha saiu jogando completamente errado, deu a bola no Ryan Williams, que chegou, bateu pro gol, salvou em cima da linha o Mauro Júnior, depois a bola ficou de um lado pro outro e o goleiro Pedro Morisco conseguiu dar um tapinha nela. Olha o Brasil!
1: Volta o Brasil, Brasil de novo pela direita, faz uma nova tentativa pela ponta, buscava lá Estevão, a defesa corta, a bola vai pela linha lateral, mais uma vez para a seleção brasileira cobrar. E de repente o Pedro Morisco começou a ser testado, o goleiro brasileiro, Chico Aello.
3: Mas como disse o Carlão, numa falha absurda do Jair, a bola passou por ele, quase a Índia consegue fazer um gol.
1: Volta novamente o Brasil, a bola vai na área, vai lá, corta o jogador Anwar Ali, ele retira a bola da grande área, ela vai novamente pela linha lateral tocada pela defesa brasileira. Marque o tempo! Faltando 25 para acabar, para terminar o jogo, e o placar em Calcutá. Olha ele aí,
4: Brasil
1: 13, Estevão, Pedro e Samulino.
5: Índia
1: 0.
4: Central.
6: Hoje tem mais jogo pela 21ª rodada do Campeonato Brasileiro. Às 18h30 da noite tem Atlético Mineiro e Bragantino, duelo na Arena MRV. Depois desse compromisso, somente um duelo ficará para ser reagendado pela CBF: Chapecoense e Vasco.
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1: Olho na telinha e o áudio, é melhor deixar com a gente aqui no Futebol Globo CBN. Já passamos de 20 minutos do segundo tempo, 3-0, vai ganhando o Brasil, Estevão e Pedro no primeiro tempo, Samuel Lino há pouco marcando o terceiro gol do Brasil, 3 para o Brasil, 0 para a Índia, nesse amistoso internacional inédito, é o primeiro jogo da história do futebol entre brasileiros e indianos, e o Brasil ataca de novo, a bola vem na intermediária, tentativa pela direita com Estevão, é desarmado, a defesa corta e a bola volta novamente na chegada na grande área, o corte feito pela defesa brasileira, a bola volta ainda, retoma o Brasil pela extrema direita, busca a jogada, Douglas Luiz bota no meio campo, adianta pela ponta direita, vem pela intermediária para Estevão, devolve a bola, busca a jogada pelo meio campo com Martinelli, bota no lado esquerdo, retoma novamente a seleção brasileira, vai Martinelli na pressão, adianta, bota a bola para frente, tenta Endrick, devolve Samulino, hora da área, Samuel Lino é desarmado, a defesa corta e a bola volta novamente fora da grande área, Ando tenta dominar pela defesa brasileira, Mauro Júnior, a bola volta pelo lado esquerdo para Samuel Lino, novamente para Martinelli, Martinelli devolve a bola pela intermediária, dá mais atrás a Jair Cunha tenta pelo meio campo, faz mais uma lambança em Jair, ele é desarmado, vem a bola fora da grande área, retoma, vai Sing, Mavis Sing virou, Williams completou e ela saiu. Mas que lambança do Jair, hein, Carlão?
2: O Jair, uma lambança atrás da outra. Agora de novo, foi sair jogando, saiu errado, deu a bola no pé do Marvin Sing, que conseguiu rolar a bola do lado direito. O estádio se levantou, o banco de reserva se levantou, o povo

0: Diano se levantou nos pés do Ryan Williams e ele furou. 3-0 Brasil.
1: Olha que loucura, a Índia toda se levantando. 1.500.000, hein, Carlão?
0: É gente se levantando.
1: Pois é, Futebol Globo, CBN, aqui tem jogo.
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1: Nessa altura, o Ancelotti fez uma série de alterações. A essa altura, Chico Aello, alguém está começando a furar a bolha nessa seleção, Chico Aello?
3: Eu estou achando o Samuel Lino muito, muito confortável no jogo. Olha ele de novo. Ó.
1: Volta de novo o Samuel Lino pelo lado esquerdo. O jogador do Flamengo retomou bem à vontade, como disse o Chico Aello. Devolve a bola no meio campo, chega para Martinelli. Agora pela direita para Douglas Luiz, retoma a bola fora da área. É o Brasil pressionando pela extrema direita. A bola vem pela ponta para o ataque brasileiro. Busca a jogada na intermediária. Vai lá, tenta jogada pelo meio campo, é o Brasil ainda pressionando, tá em campo lá o Breno Bidon, né, Carlão? A bola volta pela intermediária, retoma na esquerda, vai Endrick, retomou fora da área, vai bater, tentou o levantamento, ela volta pela extrema direita, retoma pela ponta, vai Wanderson pelo Brasil, passa a bola pelo meio campo para Martinelli, adianta Samuel Lino na área, pode ser o quarto gol, entrou na área, vai bater, levanta, a defesa corta e ela vai pela linha de fundo. Carlão!
0: Só para confirmar, o Estevão deixou o campo com a número 11 para a entrada do 17, Breno Bidon. Com isso, todos os jogadores de linha já foram trocados nesse jogo.
3: Tem o Rayan ainda, né?
0: Não, que estava em campo.
3: Ah, sim,
0: estava em campo, todos os jogadores de linha que estavam em campo.
1: Querem resolver saíram. Isso, por favor?
3: Não, porque tem o Rayan ainda no banco, né? É. Não sei se daqui a pouco ele pode entrar ou não.
1: Olha aí, vem aí, Rayan. Será que vai ter gol do Rayan hoje, Chico Aello?
3: Pois é, ele precisa entrar no jogo primeiro, né?
1: O escanteio foi cobrado, a bola vai para a área, tenta Endrick, faz um grande esforço, mas ela vai do outro lado, pela linha lateral para a seleção indiana cobrar. Já chegamos a 24 minutos, no segundo tempo, 3-0, vai ganhando a seleção brasileira, Brasil 13, Estevão e Pedro, os dois gols no primeiro tempo, Samuel Lino, um gol há pouco, marcado para a seleção brasileira, o primeiro gol do Samuel Lino, com a camisa da seleção brasileira, marque o tempo! Faltando 20 para acabar, para terminar o jogo. E o placar em Calcutá.
4: Brasil!
1: 3.
5: Índia!
1: 0.
4: Central.
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1: Olho na telinha e o áudio, deixa com a gente. Volta o Brasil. Mexeu. Na intermediária, bola recuperada pelo Douglas Luiz, bota a bola pelo lado esquerdo, adianta para Gabriel Magalhães, que dá para Samuel Lino. Samuel Lino tenta a jogada pela intermediária, devolve a bola pelo lado esquerdo para o ataque do Brasil, chega a bola na ponta, retoma Mauro Júnior, levanta e ela vai pela linha de fundo no complemento do Douglas Luiz. É tiro de meta para a Índia cobrar. Qual é a info, Carlão?
0: Alteração no time da Índia. Pega aí seu papel.
1: Pera aí, Carlão. Pegou aí, bom de bola. Manda, Carlão.
0: Ó, saiu 5, Varghese. Para a entrada do 3, Pranver. Pranver com a número 3. Na vaga do Pranver. Camisa número 3. Entrou na vaga do Varghese
3: ainda,
0: com a número 5.
3: Ainda bem que a Índia não vai. Até agora não mexeu no time todo, né?
1: A Índia é bem, Chico.
3: Não fez as 10 alterações, né? Ainda bem que a Índia não pensou nisso.
1: É verdade, esse é o detalhe do Chico Aello, já são 26, faltando 29, nessa manhã de sábado, a seleção brasileira se divertindo, finalmente voltando aí com moral, hein, desses 3-0 diante da Índia, dá moral pra seleção, Chico Aello?
3: É, Edson, dá aquela questão seguinte, né, não podia perder, nem empatar e nem ganhar apertado, né, acho que 3-0 é um placar que tá de bom tamanho, pela diferença que existe de qualidade entre as duas seleções.
1: É aquela velha história do bêbado, né, Carlão? Ganhou do bêbado, mas ganhou do... Perdeu pro bêbado.
0: É, bom de bola. Teve mais, falando em bêbado, teve mais uma alteração aí,
1: mais
0: galera.
1: Mais uma?
0: É,
1: pera aí, deixa eu pegar meu papel.
0: Pega aí, ó. Saiu o 18, Abdul Sahá. Entrou o 17, Edmond. Edmond, número 17, na Edmond. Vaga do Abdul Sahá, na equipe da Índia, que já fez uma, duas, três, quatro, cinco alterações.
3: E eu fico imaginando a pressão no banco de reservas do jogador pro técnico. Pô, me coloca aí, professor. Deixa eu entrar na história, professor. Primeiro jogo contra o Brasil. Deixa eu entrar na história. Me coloca aí, professor.
1: E falando rápido, né, Chico?
3: Sim, claro.
1: Eles lá da Índia falam muito rápido. A bola volta para a seleção indiana na intermediária. Retoma a Puia com a camisa número 8. Ele devolve pela defesa. Volta a bola para Pranzer. Pranzer procura pela lateral direita para Abhishek. É desarmado na primeira. Perde a bola. Volta o Brasil. Samuel Lino devolve na intermediária da Índia. A bola chega na intermediária. Vai Douglas Luiz fora da área. Trabalhou, virou na área. Vai Bidon, vai marcar, saiu o goleiro! Mas havia impedimento do jogador corintiano, hein, Carlão?
0: Jogada de novo do Lino, em profundidade pro Breno Bidon. Ele até adiantou demais, que com a expectativa, com a impressão, melhor dizendo, que o goleiro demorou a sair. Mas o Bandeira estava com o instrumento erguido. 3-0, Brasil.
1: Boa essa, hein, Carlão? É. 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
1: 28, faltando 17 para acabar, para terminar o jogo. Chico Aiello, o que é que de positivo o Ancelotti vai voltar para o Canadá levando desse jogo, hein, Chico Aiello?
3: Eu acho que algumas boas atuações individuais, porque jogo coletivo não teve. Se não tinha jogo coletivo, e eu fiz essa crítica, eu ponderei isso, por exemplo, durante o primeiro tempo. Imagina agora, com 10 trocas. Aí, gente, não tem como. Assim, a seleção brasileira ainda não tem um time. Não existe um time. É o início de um trabalho, de uma reconstrução, sabe? Então, assim, é uma reconstrução que vai demandar tempo. A gente vai ter o meio do caminho na Copa América. E aí, obviamente, esse trabalho tem que chegar pronto para a Copa do Mundo de 2030. Então, assim, se é um início de trabalho, você não pode exigir que a seleção brasileira tenha um jogo muito bom coletivo. Não vai ter um jogo. A minha crítica no primeiro tempo foi o seguinte: além de não ter jogo coletivo, eu estava vendo a seleção brasileira lenta, sonolenta. Então, o Brasil não acelerava o jogo. Agora, com 10 substituições, não tem mais jogo coletivo. Mas, assim, eu acho que o Pedro fez um bom jogo. Eu gostei muito da participação do Estevão. O Estevão é um jogador que, para mim, é titular dessa seleção brasileira. O Pedro não é. O Pedro está chegando agora para disputar a posição. O Samuel Lino entrou muito bem no jogo. Mais uma vez eu vou dizer aqui, tá? Está se sentindo à vontade, confortável, né? Leve. Né? O jogo dele está fluindo de boa. Então, assim, isso é bom demais. E técnico observa muito isso. Que tipo de comportamento o jogador tem vestindo a camisa da seleção?
1: Pois é, eu aproveito a pausa para hidratação, para fazer uma atualização aqui no chat ao vivo do Futebol Globo CBN. Jânio César Marinho, 3 contra a Índia. Quem era a seleção? Não existe mais seleção, só sono e jogo comum. Olha aí, a galera tá mandando aqui as suas cornetadas e a gente manda pro ar. O Renato Dias, ele diz que graças a Deus acabou essa data FIFA. Pois é, galera com saudades do Campeonato Brasileiro que vem aí já na quarta e na quinta-feira com a rodada 29 do Brasileirão.
3: E depois tem mais uma data FIFA, até o final do ano, né? Lá, sim, em novembro tem Japão e Singapura.
1: Olha isso. Japão já tá jogo, né, Chico?
3: Sim, claro. Só a gente lembrar da Copa do Mundo, né? Que foi um jogo dificílimo, Brasil-Japão.
1: Pois é, e aquele amistoso também que o, sim, Brasil perdeu pro Japão,
3: de virada,
1: né?
3: De virada.
1: É isso aí. Volta o Brasil outra vez, a bola vai lá pro ataque brasileiro, retoma Endrick, prepara, devolveu, botou na área, volta Samuel Lino, agora Martinelli na meia-lua, vai bater, virou, Endrick é desarmado, a defesa corta, a bola volta ainda na intermediária, retoma pela esquerda o Brasil, Mauro Júnior, Samuel Lino, vira pela defesa na intermediária, dá para Endrick, a bola chega na esquerda para Mauro Júnior, o lateral vai tentar cruzar a grande área, mandou Samuel Lino, trabalhou, virou pela direita. Natan tenta, Wanderson é desarmado, a defesa corta de novo e a bola volta pro Jair. O Jair fazendo mais uma lambança, vai pro chão, o árbitro da partida para a marca, dá uma nova falta em cima do Jair Cunha, o zagueirão brasileiro. Marque o tempo! 32, faltando 13 para acabar, para terminar o jogo. E o placar, olha ele aí.
4: Brasil!
1: 13, Estevão, Pedro e Samuel Lino.
5: Índia!
1: 0.
4: Central.
6: A Roma da Itália não desistiu de Endrick. Vai tentar a contratação do brasileiro em janeiro, quando a janela de inverno reabre no futebol europeu. De acordo com o jornal Gazeta do Sport, o clube italiano esteve bem próximo de contratar o atacante do Real Madrid da seleção, depois da disputa da Copa do Mundo.
1: Beleza? Ligado no Futebol Globo CBN. E hoje tem mais 4:30, tem decisão do Campeonato Brasileiro Feminino. Vem aí no Morumbi, São Paulo e Corinthians, Oscarzinho, o Prates, a Tatá, o André e o Brunão no Futebol Globo CBN. O Brasil avança de novo, vai Breno Bidon na ponta direita para Wanderson, o lateral brasileiro passa a bola mais atrás da intermediária para Douglas Luiz, tentou fora da área, tenta Bidon, a defesa corta na esquerda com Gupta, ele retira da grande área, bota novamente no campo brasileiro, vai lá o goleiro, retoma Pedro Morisco, o goleiro do Curitiba de 22 anos, fazendo a estreia na seleção brasileira, a bola adiantada pelo lado esquerdo do ataque do Brasil com Samuel Lino, volta pela intermediária, passa a bola mais atrás, retoma, vai na tentativa, o ataque do Brasil, há uma falta em cima do Bruno Guimarães, o juiz para a marca, dá uma nova falta na intermediária para o Brasil cobrar. 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
1: 34, a bola vai voltar a circular na intermediária da Índia, o goleiro Gil adianta, bota a bola no campo brasileiro, vai lá Jair Cunha, corta e retira a bola da grande área, ela volta de novo pelo lado esquerdo, pela defesa indiana, retoma ainda Gupta, ele aproveita o embalo, cruza a linha, aquele vídeo campo, vira o jogo para Mohamed, arma jogada pela extrema direita, devolve pela intermediária, lá vem a Índia com perigo, a defesa corta de novo na esquerda com Mauro Júnior pela defesa no Brasil, retira da zona de perigo, mas ela volta ainda para o meio campo indiano, retoma pela intermediária, vai lá o jogador, apoia, vira o jogo pela extrema direita, na ponta para Bishek, tenta dar uma paradinha, vai ainda com a bola dominada na intermediária brasileira, é a Índia pressionando o Brasil lentamente no campo de ataque, a Índia ainda com a bola dominada, vem na esquerda, retoma ainda o jogador Pranzer vira o jogo pelo meio campo, retoma, devolve, dá para Apuia tenta de novo pela lateral direita para Pranzer, que recua o goleiro Gil no interior da grande área. Marque o tempo. 35, faltando 10 para acabar, para terminar o jogo em Calcutá, no estádio Salt Lake. E o placar, olha ele aí.
4: Brasil!
1: 13, Estevão, Pedro e Samuel Lino.
5: Índia!
1: 0.
4: Central.
6: Max Verstappen voltou à pole position na Fórmula 1, com a volta de 1 minuto 35 segundos, 130. Lewis Hamilton foi o segundo colocado e Kimi Antonelli beneficiado por punição. A Isaac Rachar foi o terceiro. Gabriel Bortoleto obteve a 10ª posição. O GP do Bahrein na Malásia será neste domingo, a partir das 4 horas da manhã, horário de Brasília.
1: 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Já chegamos a 36, faltando 9 para acabar, para terminar o jogo. 3-0 vai ganhando o Brasil. Gols de Estevão, Pedro e Samuel Lino. o goleiro Pedro Morisco estreando hoje pela seleção brasileira. De qualquer maneira, vem tendo, apesar da fragilidade do time indiano, mas um comportamento normal, né, Chico Aiello?
3: Sim, sim. Ele trabalhou pouco, foi pouco exigido, mas quando foi exigido, se saiu bem. A atuação do Pedro Morisco é melhor do que a atuação do Otávio no jogo contra a Austrália. Eu sei que a Austrália tem muito mais qualidade que a seleção da Índia. Mas o Pedro Morisco, quando foi obrigado a trabalhar, ele trabalhou bem.
1: Ele fura a bolha, Chico Aiello?
3: Fura a bolha. De repente pode estar presente aí numa próxima convocação.
1: Olha aí, quem sabe contra Singapura e Japão, dia 14 de novembro contra o Japão, depois contra Singapura no dia 17, os dois jogos amistosos da última data FIFA do ano em Singapura. Olha só quem vem aí, hein, Carlão?
0: Quer chamar um foguete não, Bandeira?
3: Se prepara aí, ó.
0: Chama um foguete aí, Bandeira.
1: Pelo amor de Deus.
3: Não, e eles trocam logo a imagem, né? Assim, não dá nem pra decorar. Não dá nem pra. Eu vi que tinha um 25 e um 11, isso eu vi.
0: Não, é 11 no 8, 16 no 7. Vamos lá. Saiu a Puia com a número 8 para a entrada do 11. O Rain Ali. Ali.
3: O 10 também vai sair, tá?
0: O Ryan Williams também vai sair, mas antes dele, saiu o 7, Tapa. Entrou 16, McCartan. McCartan entrando na equipe da Índia. Saiu também o número 9. Saiu o número 10. E saiu uma galera aí, bom de bola.
3: E o técnico fez o agrado de todo mundo, né? Colocou todo mundo para jogar, para todo mundo entrar na história. E falou o seguinte: olha, eu participei do primeiro jogo da história diante da seleção brasileira. Enfim, é isso.
1: Trocar camisa.
3: Isso, claro. Ah, óbvio.
1: É verdade. Bom, é isso só, Carlão?
0: Não, tem mais, mas daqui a pouco eu trago pra você, bom de bola. Daqui a pouco eu trago.
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1: Bom, quando o Brasil ataca, a bola volta, Endrick vai lá para conferir, a bola saiu, foi pela linha de fundo, são 39, e o Carlão já está aqui com a relação completa, Carlão?
0: eu gosto que você espera bastante de mim. Olha só, saiu 4, o Ali, e entrou 25, o Metab. Entrou 25, Metab. O 14, o 10, Ryan Williams, também deixou o campo, entrou 14, Vikram. O Vikram entrou também. Alguém entrou no lugar do 9. Eu já descubro quem.
1: Saiu então o Marvi Singh. Saiu também pelo time da Índia. Já são 39, quase 40 minutos do segundo tempo. 3-0 vai ganhando o Brasil diante da Índia. O Brasil tem de novo a posse da bola com Mauro Júnior. Adentra na intermediária, bota pelo lado esquerdo para Samolino. Ele aproveita o embalo, vai à luta, cruza a linha que divide o campo. Devolve a bola pela intermediária brasileira. Vem a bola no meio-campo com Bruno Guimarães. Adianta pela direita para Jair Cunha. Jair Cunha bota a bola na frente para Martinelli. Deixa para Bidon. Bidon volta na intermediária, passa a bola pelo meio campo, retoma Endrick, que pode ser o quarto gol, entrou na área, vai bater, chutou, a defesa corta, volta pela defesa, corta Pranzer, retira da zona de perigo, completa Bidon e coloca pela linha lateral. Qual é a info, Carlão?
0: A última alteração, saiu 9, né, o Mavir Singh, entrou 19, Faruk. Acho que agora foi tudo, Bandeira.
1: Agora vai, esse
3: agora vai.
1: Agora no Faruk, hein?
3: O Brasil que se cuide. Assim, na verdade, era para isso mesmo, né? Entrar todo mundo, uma grande festa, um momento histórico, né? A seleção da Índia nunca tinha enfrentado a seleção brasileira. A Índia é 138 no ranking da FIFA. Então, de certa maneira, é um momento de história para a seleção indiana.
1: Marque o tempo! 41, faltando 4 para acabar, para terminar o jogo em Calcutá. E o placar, olha ele aí.
4: Brasil.
1: 3, Estevão, Pedro e Samuel Lino.
5: Índia.
1: 0.
4: Central.
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1: Olho na telinha e o áudio é melhor deixar com a gente, já são 41,5, mais uma alteração, Carlão?
0: Não, bom de bola, uma curiosidade, a seleção da Índia nunca jogou uma Copa do Mundo, mas ela se classificou para uma, justamente a Copa de 1950 no Brasil. A vaga tinha ficado com a Birmania, atual Mianmar, Filipinas e Indonésia, só que houve uma desistência justamente de Birmania. E aí a Federação da Índia recebeu o convite, só que ela não via a Copa do Mundo com grande prestígio, achava as Olimpíadas mais importantes. E aí, como havia uma logística muito difícil para jogar a Copa do Mundo do Brasil, a seleção indiana acabou desistindo e nunca mais conseguiu se classificar para uma Copa do Mundo.
1: Era muita despesa, né, cara?
0: Era, a questão financeira, houve uma preocupação financeira para disputar a Copa do Mundo.
1: Olha, mas se fosse Copa do Mundo de cricket, eles estavam nela, hein, Chico?
3: Com certeza. Ele não...
1: Já jogou cricket, Chico?
3: Não joguei. Olha aqui, ó, uma curiosidade também no jogo, tá? 42 e nenhum cartão até agora na partida.
1: É?
3: Nenhum cartão no jogo.
1: Olha.
3: Nenhum cartão no jogo.
1: Pô, jogo de jogadores
3: fair play,
1: bem
3: fair
1: educados.
3: Play. É verdade.
1: Educados. Que legal. Eu
3: queria
1: que
3: ver
1: bom.
3: Valendo 3 pontos, você ter isso.
1: É.
3: Se fosse valendo 3 pontos.
1: É verdade. Ou então, olha, já que não houve nenhum cartão, vamos dar um gol de bônus pra Índia. Podia também rolar essa, né, Chico?
3: Seria bem agradável pra Índia.
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1: Brasil ataca, vai Martinelli, devolve a bola na intermediária, passa no meio-campo, dá para Douglas Luiz vira o jogo na intermediária, passa para o Samolino na área, trabalha, volta, tenta Bruno Guimarães, ele chuta, defesa, corta a bola, volta novamente para o meio-campo do Brasil. Brasil retoma, vai lá, Martinelli entra ainda, aperta lá o jogador Douglas Luiz, comete a falta, o juiz para, marca, dá uma nova falta na entrada na grande área. Chico Aiello e o Martinelli, que é mais um estreante na seleção brasileira, qual é o comportamento do Martinelli que você está observando, hein, Chico Aiello?
3: Entrou bem no jogo, confortável também, jogando um pouco mais adiantado, né, próximo do gol adversário, dando passes, né, como ele gosta de jogar quando veste a camisa do Fluminense. Eu acho que entrou bem no jogo também, Martinelli.
1: 44, vai acabar, vai terminar daqui a pouco o jogo. Vem aí em seguida a resenha final com o Bruno Faria, o Brunão, o Carlão e o Chico Aiello aqui no Futebol Globo CBN. Ataca a Índia pela ponta direita com o Abhishek. Ele domina perto da grande área, limpou, vai bater, trabalhou pelo bico direito na grande área. Ninguém pega o cara. Ele entrou, chuta a bola, subiu, vai pela linha de fundo. É tiro de meta pro Brasil. 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
1: 45, esgotado o tempo normal, vai acabar, vai terminar o jogo em Salt Lake, no estádio Salt Lake, em Calcutá, com capacidade para 85 mil torcedores. O estádio Salt Lake é utilizado para o futebol e também para os jogos do cricket. A bola volta na intermediária pelo Brasil, Jair Cunha adianta pela direita, devolve a bola pelo meio campo para Bidon pela ponta para Wanderson, correu, ele entrou na área, prepara, devolveu, a defesa corta com Pranzer, retira da grande área. O Brasil tenta novamente a retomada com Douglas Luiz, ele é desarmado pela defesa por Abhishek. Abhishek vira o jogo pela direita ainda para Mohamed dá para Edmond, ele chuta, a bola bate na defesa, sai, vai novamente pela linha lateral para o Brasil cobrar. Já cobrado o lateral, a bola com Samolino na área, adiantou muito, devolveu na área, volta Wanderson, vai bater, chutou, salvou o goleiro Gil. Mas que defesa é essa, Carlão?
0: Ele defendeu, a bola pegou na quina da mão, se é que isso existe, a jogada pelo lado esquerdo do Lino, a bola passou por toda a extensão da grande área, o Wanderson chegou batendo como dava e o goleiro fez grande defesa. Escanteio pelo lado direito pro Brasil.
1: Pois é, o Brasil tem um novo escanteio pela direita, já são 46, 3-0 Brasil, e o escanteio tem alerta de gol, hein, galera? A bola vai ser levantada na grande área, pelo lado direito o Brasil vai fazer a cobrança, a bola bola vai lá pro Bolinho, pelo extremo direita vai a seleção brasileira. Uma posição para fazer a cobrança, é o Bruno Guimarães, vai partir para a bola, vai levantar na grande área. O juiz da partida já autorizou, partiu para a bola, levantou, botou na área, cai lá um jogador brasileiro, Gabriel Magalhães. A bola sai da área, volta pelo lado esquerdo para o ataque brasileiro. Vai Samuel Lino, domina, parte para cima, tenta a jogada, virou na esquerda, a bola cruzada lá pelo Gabriel, vai pela linha de fundo. O complemento do Endrick estava lá na jogada, hein, Carlão?
0: Jogada de novo pelo lado esquerdo, tentativa do Samuel Lino para o Endrick. Endrick bateu, prensado pela marcação, a bola foi na rede pelo lado de fora. Vamos até 49, bom dia.
1: Vamos até 49, já são 47, mais dois minutos para acabar, para terminar o jogo. E em seguida vem aí a resenha final com Brunão Faria, o Chico Aiello e o Carlão no Futebol Globo CBN. E hoje tem decisão do Brasileirão Feminino, 4:30 no Morumbi. O São Paulo joga com o Corinthians, o Oscarzinho, o Prats, a Tatá, o André Neto e o Bruno Faria no Futebol Globo CBN. Já chegamos a 47 minutos e meio, vamos até 49, 3-0 Brasil, fechando a data FIFA, a super data FIFA que começou com dois jogos contra a Austrália. O Brasil empatou primeiro por 1-1, depois ganhou por 4-2 e hoje vai fechando a super data FIFA com 3-0, 3 gols. Gols do Brasil, dois gols no primeiro tempo, Estevão e Pedro, e um gol no segundo tempo com Samuel Lino. E na quarta e na quinta vem aí a rodada 29 do Campeonato Brasileiro: Botafogo e Vasco, Corinthians e Internacional, São Paulo e Cruzeiro, Luminense e Curitiba, Palmeiras e Bahia, Flamengo e Santos e Bragantino e Mirassol. Isso no âmbito Rio-São Paulo, no Futebol Globo CBN, contando tudo para você da rodada 29 do Brasileirão que vem aí, já são 48. Vamos agora entrando já no último minuto do jogo, vamos até 49. 3-0 vai ganhando o Brasil. Brasil ataca de novo com Martinelli pela intermediária, devolve pela defesa para Gabriel Magalhães, arma a jogada pelo meio campo, retoma Douglas Luiz, incrementa a jogada na intermediária, trabalha para Bidon, vai bater, chuta, ela sai à esquerda do goleiro Gil do time indiano, e o Brasil ganha aí do escanteio, Carlão.
0: É, a tentativa ali do Breno Bidon, né? Bateu ali, prensado, a bola vai sair pela linha de fundo, mas o juiz tá com uma cara de que quer acabar o jogo, bom de bola.
1: É verdade, Carlão, já são 49, já são 49, e o Brasil tem ainda o último lance do jogo, o escanteio pela direita para o Bruno Guimarães cobrar pela ponta, vai levantar a bola pela ponta direita na grande área, é um bom momento pro Brasil, hein? Escanteio, tem a alerta de gol, partiu para a bola, levantou, passa por todo mundo, a bola sai da grande área, volta para Martinelli, o jogador do Fluminense bota na ponta direita, tenta ainda, vai Bruno Guimarães, retoma pelo Brasil, devolve a bola para Martinelli, arma a jogada pela intermediária, chega na ponta para Samuel Lino, ele tenta o drible, arma a jogada, armou-se, deu bem, entrou na área, vai bater, chutou, bingo!
4: Brasil!
1: Gol! Samulino faz a festa e bota a bola no fundo da rede. E bola no fundo da rede, tem aquele barulhinho bom. Aquele barulhinho bom, Samulino, artilheiro do jogo. Boa, boa, boa, Samuel Lino. No último lance do jogo, aos 49, marca o quarto gol do Brasil. Meteu essa em Samulino. E ele foi lá e deu recado pro goleiro. Tem que respeitar. E agora tá lá.
4: Brasil!
1: Zero! E acabou o jogo, hein, Carlão?
0: E acabou com um lindo lance o Samuel Lino, como ele faz no Flamengo, do lado esquerdo, puxando pra dentro, chutou com a perna direita, o goleirão Gil aceitou, a bola foi em cima dele e foi morrer no fundo do gol, segundo do Lino, 4-0 Brasil.
1: Pois é, e agora vem aí a resenha final com Bruno Faria, vem aí o Chico Aiello, vem aí o Carlão. Brasil 4, 2 gols do Samuel Lino, um gol do Estevão, um gol do Pedro, e o Brasil encerra a super data data FIFA com uma goleada na Índia. A Índia enfrentando o Brasil pela primeira vez na história do futebol e a seleção brasileira encerrando essa super data FIFA com um empate, duas vitórias, uma vitória sobre a Índia, uma vitória sobre a Austrália e o empate contra os australianos no primeiro jogo. Mas tudo isso é papo agora para o Bruno Faria, o Brunão que vem aí no Futebol Globo CBN. Brasil 4, 2 gols do Samuel Lino, 1 gol do Estevão, 1 gol do Pedro, 0 para a Índia. E agora vem aí.

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1: Tô por aqui na sua companhia com o fim de jogo e goleada do Brasil no estádio Salt Lake, em Calcutá, na Índia. Brasil 4, Estevão, Pedro e Samuel Lino. Duas vezes, Brasil 4, Índia 0. Qual o destaque principal desse jogo, hein, Chico Aiello? Bem resumidamente, amigo.
2: Ah, eu acho o seguinte, Bruno. Eu acho que a seleção brasileira apresentou um bom jogo no aspecto individual. Dá para destacar aqui bons jogadores, né, no jogo de hoje. Alguns jogadores tiveram uma boa atuação. Faltou ainda, e é normal isso, porque é um Brasil ainda que está sendo reconstruído, faltou mais jogo coletivo. Individualmente, alguns jogadores se destacaram, e coletivamente, a seleção brasileira ficou devendo.
1: Em um minuto, a gente volta com o melhor e o pior em campo, e aí a gente encerra a nossa transmissão de Brasil 4, Índia 0. Já voltamos no Futebol Globo CBN. Futebol.
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0: 1 hora mais 4 minutos aqui no Futebol Globo CBN. Chico Aiello, quem foi o craque do jogo?
1: Ah, eu acho que eu vou assim, são dois jogadores, né, que na minha opinião tiveram um bom desempenho. O Estevão no primeiro tempo, que fez inclusive o primeiro gol da seleção brasileira, e o Samuel Lino, que entrou no intervalo do jogo, começou o segundo tempo como titular e jogou com uma leveza muito grande. Então, assim, pelos dois gols, Samuel Lino, para mim, o craque do jogo.
0: E o pior em campo, vamos analisar da seleção brasileira. Da Índia, acho que não vale muito,
1: claro,
0: a pena.
1: Claro. É, eu acho que alguns jogadores hoje poderiam ter jogado mais. Por exemplo, achei que o Jair entrou no jogo e cometeu falhas. É, falhar diante de Índia, cara, assim, não é legal, não dá para perdoar. Então, Jair, para mim, zagueiro, o pior em campo.
0: Boa, Chico Aiello vai descansar, obrigado pela sua participação, até a próxima, amigo. Valeu, professor Carlos Alexandre, ao Bom de Bola Edson Mauro, ao Renatão Silva lá no Rio de Janeiro, ao Juliano Fonseca, também ao Adriano Bernardino. A gente faz uma pausa, vem aí o Revista CBN com Petria Chaves, a gente volta às 4 horas da tarde, é isso, para todo o Brasil. Final do Campeonato Brasileiro Feminino, São Paulo e Corinthians, com Oscar Ulisses, Rafael Prates, Thalita Júdice e André Neto. Estarei aqui no Central da Bola. Obrigado pela sua companhia, pela sua audiência. Até daqui a pouco. Tchau, fui!

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0: Sábado 3 de outubro de 2026, o Ministério Público do Trabalho recebeu 809 denúncias de assédio eleitoral entre janeiro e setembro desse ano. O número é quase 10 vezes maior do que o registrado no mesmo período de 2022. Segundo o órgão, São Paulo lidera a lista de estados com mais casos, 126. Depois aparecem Minas Gerais com 94 e Rio de Janeiro com 87. O síndico acusado de matar uma corretora de imóveis na cidade goiana de Caldas Novas vai a júri popular. O homem também vai responder por ocultação de cadáver. A data do julgamento ainda não foi marcada. Kleber Rosa de Oliveira continua preso preventivamente. Ele confessou ter cometido o crime em dezembro do ano passado, após uma discussão no subsolo do edifício. As buscas pelo corpo de Daiane Alves Souza levaram 42 dias. São Paulo e Corinthians decidem hoje o título do Campeonato Brasileiro Feminino. A partida será disputada no Morumbis às 16h30 da tarde. O tricolor precisa de apenas um empate para conquistar o primeiro título da competição. Já uma vitória simples das alvinegras leva a decisão para os pênaltis. O Corinthians só ficará com o troféu direto se vencer por uma vantagem de 2 ou mais gols. O copiloto que esfaqueou o comandante de um voo da Fly Dubai já havia sido proibido de pilotar em Omã. A informação é do jornal americano The Washington Post. Segundo a publicação, a medida foi determinada após autoridades do país identificarem uma possível radicalização ideológica. No horário de Brasília, 1h08.
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0: gente começa o Revista Cibele de hoje. A gente está aqui arrumando a nossa imagem do YouTube com o Ellen Menezes. Muito boa tarde para você. Seja bem-vindo e seja bem-vinda ao Revista Cibele, que hoje começa 1h10 da tarde. Tivemos aí a transmissão de Brasil e Índia. 4-0. Tudo bem, a seleção não está jogando lá aquelas coisas, mas pelo menos 4-0. A gente fica mais felizinho, né? Já pensou perder da Índia? Não dá, né? Então, pelo menos ganhamos de 4-0 e estamos felizes com isso. E hoje, 1h10 da tarde, Revista CBN, edição especial para você, eleições. Hoje, um programa todo voltado para o noticiário político. Nós, com todos os nossos colunistas do Revista CBN, nessa edição especial, como eu avisei para você no Instagram, tanto no meu quanto no da Rádio CBN, que hoje os nossos colunistas passam por aqui, Bruno Silva, Urian Fancelli, Marco Rudiger, Silvio Meira, todos eles, e Rossandro Klinger também, falando sobre esse momento emocional, de emoções exacerbadas pré-eleições. Hoje uma pensata profunda, que é o que o Revista CBN gosta e tem talento de fazer, uma pensata profunda sobre o Brasil. A pauta do Brasil é política e a informação segue em movimento, e aqui você não perde nada, inclusive com a nossa reportagem, que acompanha cada detalhe dessa reta final pré-eleição. Amanhã, o nosso timaço, a programação do dia de semana vai estar on, e aqui no meu horário do Revista CBN, Carlos Alberto Sadenberg estará com você na transmissão, nesse momento, nesse meio do dia, acompanhando o ritmo e trazendo informação e análise para você sobre o que é importante nesse período tão decisivo para o Brasil, para a política brasileira. E a pensata precisa ser feita, né, minha gente, a respeito dos rumos da política brasileira, os pilares da nossa democracia, frágeis pilares, e a gente vai falar sobre isso hoje aqui e muito mais. Agora 1h11, você acompanha a nossa transmissão pelo YouTube da Rádio CBN. Vamos lá, hein, gente, como não tá meio-dia, vocês estão aqui devagar na transmissão do YouTube. Vai todo mundo para lá, manda aviãozinho, manda compartilhar. Fala que começou mais tarde o programa, porque eu vou estar com vocês até às 4 horas da tarde, não só eu. Adriano Bernardino também. Vai ficar. Apesar que normalmente, né, você fica aqui até às 6. Normalmente você ficaria até esse horário. Você não vai me aguentar mais uma hora. Você quer que eu fico até às 18? Vai ter jogo, meu amigo. Que jogo que é hoje? Ah, que eu acabei de dizer aqui no Repórter CBN, São Paulo e Corinthians Feminino. Eu saio às 4. Eu preciso estar plena para a votação amanhã. Preciso estar serena. Você já fez aí a sua cartelinha? Já lá, deputado federal primeiro, numerinho do deputado federal, da deputada federal. Depois da deputada estadual. Tá? Senador. Não, aí depois vem governador. Peraí, deixa eu pegar minha colinha aqui para falar certinho para vocês a ordem. Porque, obviamente, que eu já fiz a minha colinha. Deputado federal primeiro, depois deputado estadual. Primeira senadora, não pode falar. Primeiro senador, primeira senadora, ou segundo senador, segunda senadora, depois vem governador, presidente da República. Essa é a ordem, tá? Deputado federal, estadual, senador, senador, governador, presidente da República. Colinha tá feita? Eu já coloquei aqui minha cola perfeita aqui. Você preparado, sereno para votar amanhã. Sem briga, isso que a gente vai falar com o Rossandro Klinger daqui a pouquinho. Democracia, respeito. E vamos que vamos. Participa comigo, e-mail petri@cbn.com.br. Se possível, vote em mulheres. A gente fala tanto disso, né? Tão importante a gente pensar em rumos diferentes. A gente vai falar sobre o voto feminino, inclusive, hoje aqui com o Bruno Silva. E o que mais, gente? petri@cbn.com.br. Você também pode participar com a gente aqui, mandando mensagem no petri@cbn. É, no @petriachaves e também no 11 99911 9981. Me conta um pouco da tua percepção sobre essa reta final de eleições. Quero muito saber sobre a tua percepção do Brasil nesse momento. Agora, 1h14, é dada a largada o nosso giro especial de reportagem nesse CBN edição, nesse Revista CBN edição Eleições 2026.
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0: Durante toda a campanha, a nossa reportagem colada nos candidatos à presidência, aos governos dos estados, iniciamos esse giro, revista CBN, especial eleições, justamente em São Paulo, com o repórter Pedro Pupulin, que acompanha a agenda do candidato Fernando Haddad e traz para a gente uma grande pensata nesse início de revista CBN dessa cobertura política. Pedro, boa tarde.
2: Oi, Petra. Boa tarde para você e a todos que nos acompanham na CBN. O presidente e candidato à reeleição Lula, do PT, realizou agora há pouco o último ato de campanha antes do primeiro turno. O ato aconteceu aqui na cidade de São Paulo, maior colégio eleitoral do país, e contou também, como você disse, com a participação do candidato do PT ao governo estadual, Fernando Haddad, do vice-presidente Geraldo Alckmin e das candidatas ao Senado apoiadas pelos petistas, Simone Tebet e Marina Silva. Em uma fala curta, o presidente criticou a gestão do ex-presidente Jair Bolsonaro, pai do principal adversário do petista na disputa, Flávio Bolsonaro, do PL, por ter supostamente permitido a ascensão de Daniel Vorcaro, dono do Banco Master. A gente separou um trechinho.
3: Essa caminhada que perdeu a quadrilha da Previdência Social criada por Bolsonaro. Essa caminhada é a caminhada que tornou o banqueiro prisioneiro o Vorcaro. E eles estão com muito medo porque cada dia aparece uma coisa nova. Só falta aparecer os participantes da orgia.
2: A carreata, Pétria, durou cerca de uma hora, começando no cruzamento da Avenida Paulista com a Rua Augusta e acabando na Praça Roosevelt, região central da capital. Agora, antes do início, os preparativos, Pétria, foram marcados por uma confusão entre organizadores do ato e da Polícia Militar. Os agentes pediam aos manifestantes e organizadores que desobstruíssem a Avenida Paulista, algo que já havia sido recomendado pelo Tribunal Regional Eleitoral. Como, naquele momento, os candidatos ainda não haviam chegado e a caminhada não havia começado, a multidão de apoiadores estava concentrada na avenida, obstruindo a via. A campanha petista acusou o governador Tarcísio de Freitas, aliado de Flávio e rival de Haddad na disputa ao governo, de estar tentando impedir a manifestação. Durante o ato, Lula também comentou indiretamente o caso. Eu separei outro trecho, vamos ouvir.
3: O que nós não podemos permitir é que eles transformem a Avenida Paulista no comício e no palanque da extrema-direita. A Paulista não é da direita, é do povo brasileiro.
2: Agora, a PM, no entanto, em nota enviada à CBN, informou que estava em contato com lideranças pedindo colaboração e que nenhum incidente havia sido registrado até aquele momento. Petra, para quem nos acompanha pelo YouTube, a CBN chegou a flagrar um momento em que um dos coordenadores da campanha de Lula, o advogado Marco Aurélio de Carvalho, bate boca com PMs. Não foi possível ouvir o teor da discussão, mas percebe-se pelas imagens que foi bem acalorada. Agora, para fechar, do outro lado, o candidato do PL à presidência, Flávio Bolsonaro, e o governador Tarcísio de Freitas participam de uma motossiata na região metropolitana de Campinas. A minha colega Bruna Barbosa, daqui a pouco, chega com mais informações sobre este evento. Eu volto com você, Petra.
0: Obrigada, Pedro. Informações, portanto, com Pedro Pupulin acompanhando a agenda de Lula em São Paulo. Daqui a pouco, Bruna Barbosa também com a gente acompanhando a campanha de Flávio Bolsonaro, 1h18. Em Brasília, nós acompanhamos tudo que é importante você saber aqui nesse sábado a respeito da decisão do ministro Gilmar Mendes do STF a respeito de direito de resposta a dois candidatos nas eleições esse ano. A Isa Stassiarini traz mais informações para a gente. Isa, nesse momento tão quente, nessa reta final de eleições, boa tarde.
4: Oi, Petra, muito boa tarde a você e aos ouvintes. Pois é, às vésperas, né, das eleições, o ministro do Supremo Tribunal Federal, Gilmar Mendes, derrubou duas decisões de tribunais regionais eleitorais que tinham concedido direito de resposta ao candidato ao governo da Bahia pelo PT, Jerônimo Rodrigues, e ao candidato Sérgio Moro, que concorre ao governo do Paraná pelo PL. Esse é mais um capítulo das discussões que envolvem decisões tomadas pelo Supremo Tribunal Federal e pelo Tribunal Superior Eleitoral a respeito do processo eleitoral, o que levou, inclusive, o presidente do TSE, o ministro Nunes Marques, a reclamar de interferência em ações da Justiça Eleitoral e até o presidente do STF, Edson Fachin, criar novas regras para evitar que pedidos fossem encaminhados a ministros específicos. No caso envolvendo o candidato Jerônimo Rodrigues, Gilmar Mendes entendeu que as decisões do TRE da Bahia impuseram uma restrição à liberdade de expressão do adversário de Jerônimo, o ACM Neto. O caso envolve um vídeo em que ACM Neto contesta a tese de que acabaria com o programa Pé de Meia e diz que a informação foi divulgada por desespero do PT de Jerônimo Rodrigues. Gilmar Mendes citou, porém, que a referência a Jerônimo foi pontual e genérica e não representou uma acusação específica de disseminação de informações falsas. Gilmar Mendes considerou que o caso faz parte da retórica corriqueira da política e não justificava a exclusão da postagem nem a concessão do direito de resposta. No segundo vídeo, a ACM Neto fez uma defesa sobre ter sido envolvido na Operação Overclean, que investiga um esquema de desvio de verbas públicas de emendas parlamentares. No vídeo, a ACM Neto diz que era alvo de perseguição política. O Tribunal Regional Eleitoral entendeu que a peça atingia a reputação dos adversários e justificava o direito de resposta. Mas Gilmar Mendes entendeu que as declarações de ACM Neto no vídeo não ultrapassaram os limites esperados de uma peça de defesa política. Mas Gilmar Mendes manteve a proibição do impulsionamento pago da publicação. O cientista político Murilo Medeiros explica que cada eleição tem a sua marca e a desse ano vai ter um protagonismo do judiciário.
5: Em 2018, tivemos o impacto da Lava Jato e da agenda anticorrupção. Em 2022, pesaram os efeitos da pandemia e também o debate sobre os riscos relacionados à democracia. Em 2026, há um protagonismo excessivo do Poder Judiciário no processo eleitoral, jamais visto em nossa história, e conflitos internos nas próprias cortes, né, que acabaram colocando o Judiciário no centro da disputa eleitoral.
4: Já no caso de Moro, Gilmar Mendes derrubou uma decisão do TRE do Paraná que tinha concedido direito de resposta ao candidato contra propagandas de Sandro Alex, do PSD, que usou um trecho da tese de doutorado de Moro a respeito de um julgamento pela Corte Americana sobre aborto. Em uma das peças aparece a frase "aborto é igual solução razoável" e para a campanha de Moro insinuavam que ele era a favor do aborto. Mas Gilmar Mendes reforçou a proteção constitucional à liberdade de expressão e considerou que questionar publicações de um candidato faz parte do debate eleitoral. Petra.
6: Obrigada às informações com Isis Tassiarini e a decisão em Brasília. Agora é 1h23. A gente segue ainda falando sobre política. A Desirê Miranda, em Belo Horizonte, traz destaque para a gente também nesse início de revista CBN especial Eleições. Desirê, boa tarde.
7: Ei, Petra, boa tarde para você e para os ouvintes. Ao contrário das outras capitais, a chuva que cai desde a madrugada em Belo Horizonte prejudicou a campanha dos principais candidatos ao governo de Minas neste sábado, último dia do primeiro turno das eleições 2026. Patrus Ananias, do PT, iria fazer um abraço na Avenida do Contorno, na região oeste da cidade, mas o evento foi cancelado. O mesmo aconteceu com o ato de Alexandre Calil, do PDT, que faria uma carreata na Avenida dos Andradas, na região leste, e de lá seguiria para o aglomerado da Serra, o maior conjunto de favelas da capital mineira. O candidato à reeleição, Matheus Simões, do PSD, iria percorrer vilas e favelas, mas também cancelou o compromisso em função da chuva. A assessoria da campanha chegou a marcar um corpo a corpo com eleitores e uma visita a uma feira coberta na região noroeste, mas esse segundo compromisso também precisou ser suspenso por causa da tempestade que caiu nesta manhã. Cleitinho Azevedo, do Republicanos, tem agenda no Mercado Central nesta tarde. Por enquanto, não há aviso de mudança. A chuva ainda pode se intensificar neste sábado, Pétria. Segundo a Defesa Civil Municipal, a possibilidade é de ventaval, raios e granizo. O INMET, o Instituto Nacional de Meteorologia, emitiu alerta vermelho de grande perigo, não só para a região metropolitana de Belo Horizonte, como também para a Zona da Mata, onde estão localizados os municípios de Juiz de Fora e Ubá, que foram atingidos por temporais em fevereiro, que deixaram 74 mortos, destruíram parte das cidades. Nessas localidades pode chover mais de 100 milímetros hoje. Pétria.
6: Obrigada, Desirê. Agora 1h24, 25 minutos. Breve intervalo, já voltamos.
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5: 1:28.
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5: Rio de Janeiro agora, nosso giro e a reportagem ao vivo, eleições 2026. Diogo Bugalho pra gente com informações. Diogo, boa tarde.
6: Boa tarde, Pétria, boa tarde também. Para você que nos ouve, olha, os dois candidatos que polarizaram a disputa pelo governo do Estado no Rio, o Eduardo Paes, do PSD, e Douglas Ruas, do PL, escolheram a Baixada Fluminense e a Zona Oeste da capital, que são algumas das regiões mais populosas do Estado, para esse último dia de campanha antes do primeiro turno. E, Pétria, durante a campanha, todo esse período foi marcado por embates entre os dois, hoje não foi diferente. Nas últimas semanas, o ex-prefeito Eduardo Paes aproveitou, inclusive, o horário eleitoral e os debates e sabatinas para associar o rival ao grupo político do ex-governador Cláudio Castro, além de fazer ataques relacionados ao crime organizado. Já Douglas Ruas, que era menos conhecido até então, buscou se associar, reforçar a sua ligação com a família Bolsonaro. Nossa reportagem ouviu o cientista político Paulo Bahia, que apontou que enquanto Ruas se apoiou apenas na direita, Paes buscou alianças com os dois lados.
7: São estratégias diferentes. A campanha de Eduardo Paes, desde o início, apostou em duas bandas. Uma banda pró-Lula, uma banda pró-Flávio Bolsonaro. A campanha de Ruas apostou exclusivamente na aliança com Flávio Bolsonaro. Isso fez com que ele desse um salto em todas as pesquisas nos últimos dias. Eduardo Paes adotou como tática concentrar suas ações na aliança com Washington Reis e fortalecer-se junto às estruturas locais das várias prefeituras.
6: Essa disputa também provocou uma série de pedidos de direito de resposta na Justiça Eleitoral. Alguns negados, outros concedidos, mas tivemos vários. Outro episódio marcante durante essa campanha foi o imbróglio jurídico envolvendo a candidatura do ex-governador Antony Garotinho, do Republicanos, que tenta voltar ao Palácio Guanabara depois de mais de 20 anos. O TSE revogou uma liminar que permitia a candidatura do ex-governador e determinou que os votos recebidos pelo candidato sejam registrados como anulados sub judice. O nome do Garotinho estará nas urnas, já que o recurso sobre o registro ainda vai ser analisado pelo Tribunal Superior Eleitoral. Além disso, a segurança também foi um tema que dominou o debate. Segundo uma pesquisa Quest de setembro, a violência foi apontada por 62% dos eleitores como principal problema do Estado. Hoje, último dia de campanha, o que fizeram os principais candidatos? Eduardo Paes, ex-prefeito da capital, começou o dia com carreata na cidade de São João de Meriti, na Baixada Fluminense, e depois seguiu para outros municípios da região. No final da manhã, foi para Padre Miguel, na Zona Oeste Carioca, e bairros vizinhos. Na sequência, ele também deve seguir para outros bairros da Zona Norte aqui da cidade. Já o candidato e presidente da Assembleia Legislativa do Rio, Douglas Ruas,

0: do PL, fez carreata em Belford Roxo e Nova Iguaçu, ambas na Baixada Fluminense, e daqui a pouco, às 15h, vai participar de uma carreata de Campo Grande a Bangu, dois dos maiores bairros da Zona Oeste, onde ele estará ao lado de Flávio Bolsonaro, que também vem fazer seu último ato de campanha antes do primeiro turno aqui na capital fluminense. A gente segue acompanhando tudo isso. Petri, ao longo da programação, vai trazendo todas as informações aqui para o nosso ouvinte. Volto com você.
1: Muito bom, Diogo Bugalho, diretamente do Rio de Janeiro, ao vivo. 1h32 agora.
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0: Sábado, 3 de outubro de 2026, a Defesa Civil Nacional mobilizou equipes técnicas por causa da previsão de temporais no sul e sudeste do país nesse fim de semana. O órgão informou que reforçou o contingente nas cidades de Belo Horizonte, Rio de Janeiro, Curitiba e Porto Alegre. O Instituto Nacional de Meteorologia emitiu aviso vermelho de grande perigo para sábado e domingo. Hoje, a chuva pode passar de 100 milímetros em partes de Minas Gerais, Rio de Janeiro e Espírito Santo. Amanhã, há possibilidade de tempestades em áreas do Paraná e Santa Catarina, com ventos acima de 100 km por hora. Max Verstappen, da Red Bull, vai largar na pole position do Grande Prêmio do Bahrein de Fórmula 1. Ele não conquistava o primeiro lugar do grid desde dezembro do ano passado, no GP de Abu Dhabi. Lewis Hamilton, da Ferrari, sai em segundo e Kimi Antonelli, da Mercedes, em terceiro. Já o brasileiro Gabriel Bortoleto, da Audi, larga na 10ª posição. A corrida ocorre no domingo, a partir das 4 horas da manhã, no horário de Brasília. A Coreia do Norte lançou um míssil balístico na costa leste do país. A Guarda Costeira do Japão informou que o projétil aparentemente caiu no mar, mas pediu que embarcações na região fiquem em alerta. Já o governo sul-coreano convocou uma reunião de emergência para avaliar a situação e destacou que reforçou o monitoramento por causa da possibilidade de novos testes. No horário de Brasília, 1 hora 34 minutos.
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2: Max Verstappen vai largar na pole position do GP do Bahrein na Malásia de Fórmula 1. O tetracampeão mundial sobrou na classificação na madrugada deste sábado para conquistar a sua primeira pole em 2026, com mais de 3 décimos de vantagem para Lewis Hamilton, que fecha a primeira fila em Sepang com a Ferrari. Isaac Hadjar, companheiro de Verstappen na Red Bull, ficou com o terceiro melhor tempo, mas vai largar na 8ª posição após receber uma punição por trocar o motor de combustão de seu carro. Com isso, o líder do campeonato, Andrea Kimi Antonelli, fica com a 3ª posição no grid de largada. Charles Leclerc larga em 4º com a Ferrari, seguido pela dupla da McLaren com Lando Norris em 5º e Oscar Piastri em 6º. Vice-líder do campeonato, George Russell larga em 7º. O brasileiro Gabriel Bortoleto teve uma ótima classificação na sua primeira corrida no circuito de Sepang. Bortoleto colocou a Audi no Q3 e vai largar na 10ª posição, logo atrás de Pierre Gasly da Alpine. Companheiro de Gabriel, Nico Hülkenberg foi eliminado ainda na primeira parte da classificação. O alemão terminou em 17º, mas larga em 15º, já que Arvid Lindblad e Franco Colapinto têm punições para cumprir e vão largar no fim do grid. O GP do Bahrein deste fim de semana está acontecendo na Malásia por conta dos conflitos no Oriente Médio envolvendo Israel, Estados Unidos e Irã. O circuito de Sepang foi alugado pela organização bahrenita para realizar a etapa e volta a receber a Fórmula 1 pela primeira vez desde 2017. A largada para o GP do Bahrein na Malásia está marcada para as 4 horas da manhã deste domingo. De São Paulo, André Neto.
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0: É, fala ouvinte do Revista CBN, Adriano Bernardino. É, o pessoal está comentando, já deixei minha foto de bastidores aqui para você no Instagram, @PetriaChaves. E aí eu coloco a foto e já começa uma série de mensagens lindas. A Juliette Granon, Anderson Balgarner comentando aqui com a gente, nosso querido ouvinte dando. A Fátima Morales Santos está atenta a toda a programação, disse ela aqui. A Kátia, abre o meu Instagram e aparece essa linda. Ah, muito bom, então sintoniza essa linda no Revista CBN, meu amor. Minha mora, para a gente acompanhar aqui muita informação, reflexão sobre o Brasil, eleições 2026. Hoje vamos ao vivo até as 4 horas da tarde.
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0: 1:39.
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0: Especial, eleições 2026, algo que nós já estamos falando desde 2025. Bruno Silva, boa tarde, Bruno.
7: Olá, muito boa tarde, Petra, muito boa tarde a todos os nossos queridos ouvintes, né? Estamos falando já faz um bom tempo e agora estamos às portas aí, às vésperas das eleições, né?
0: Você gostou da arte, né, dos nossos colunistas no Instagram? Ficou bonito, né?
7: Ficou maravilhoso, parabéns, né? Chique. Parabéns, Petra. Ficou muito bom, chimaço. Muito bacana. Viu?
0: E o time? É, o time é muito mais time, chique do que a arte.
7: O mais legal de tudo é a companhia do nosso querido ouvinte, pra gente poder conversar aqui nesse espaço com uma arte daquela, não tem como dar
0: não
7: errado,
0: né,
7: Petra?
0: Uma divulgação maravilhosa para um momento muito... Eu queria saber, não vou falar não, eu queria saber de você, que momento é esse que nós vivemos da política nacional? A gente está aí a menos, né, nas últimas 24 horas antes das urnas, menos até do que isso, numa eleição extremamente apertada, né, Bruno? As pesquisas nessa véspera apontam a menor distância entre primeiro e segundo colocados nessa fase de campanha desde a redemocratização, né? Tem a questão do voto útil, do voto feminino, abstenção, desempenho dos candidatos nos grandes estados, fatores muito decisivos todos esses para essas eleições, o resultado desse domingo. Então a gente chega nessa disputa muito apertada, né? E Eu queria muito ver com você, entender com você, a respeito o balanço que a gente faz dessa campanha eleitoral, quais fatores realmente podem decidir o resultado amanhã, num período, não só um período eleitoral, mas um período político extremamente complexo, envolvendo denúncias gravíssimas, reflexões gravíssimas em relação à estrutura política, o judiciário, a postura, né, dos nossos representantes. Vai muito além de eleições a reflexão política que a gente pode fazer nesse momento, mas eu queria muito saber de você, como você vê quais fatores que nesse sábado, véspera de eleição, quais fatores realmente podem decidir o resultado de amanhã, Bruno?
7: Vamos lá, Petra, vamos lá. Eu acho que tem alguns pontos importantes, né? Primeiro, que a gente está falando onde uma eleição de processo político em si, eu não enxergo necessariamente como uma apatia política, viu, Petra? Eu tendo a achar que é mais uma situação de uma certa fadiga, de um certo cansaço, de um certo até esgotamento de setores.
0: De isolamento, né? Estamos desolados aí com a política.
7: A galera, parte do pessoal olha para o cenário e fala assim, tá, vamos lá votar, vai, vamos ver o que vai ser, né? E aí isso é complicado, porque para você medir esse tipo de situação, de atitude, ou tentar aferir essa preferência, ela é muito mais complicada, né? A gente sabe que o brasileiro, de modo geral, ele está um tanto quanto cansado, né? Isso tem a ver, obviamente, com essa dinâmica de polarização que, mais uma vez, está determinando os rumos das eleições. E alguns poderiam dizer, poxa, mas tem tanta gente cansada assim, então por que não mudaram? Né? Ou pelo menos as pesquisas não estão captando um sentido de mudança nessa lógica de polarização. Porque existem grupos muito sólidos, muito, vamos dizer assim, significativos, que dão vazão a essa continuidade da sequência das preferências da maneira como a gente está vendo, né? Uma polarização que lá atrás, durante duas décadas pelo menos, foi caracterizada entre PT e PSDB, com os políticos alternando e sempre Lula à frente da lógica do PT, e que de 2018 para cá teve ali uma substituição, vamos dizer assim, do PSDB, muito desgastado pós toda a questão da Lava Jato, após perder as eleições, né, nacionais sucessivamente, enfim. Aí quem acabou ocupando esse espaço acabou sendo o bolsonarismo, como a gente está vendo hoje. Então acho que é uma eleição, Petra, antes de tudo, que vai ser sim disputada voto a voto, pelo menos todas as pesquisas dão conta de apontar para isso e a percepção também caminha nesse sentido. A gente amanhã vai ter que pensar como um dos fatores, como você me perguntou, que o comparecimento é um fator decisivo absoluto, né, nesse sentido. E aí o que a gente precisa entender é que esse não comparecimento, essa maior possibilidade de não comparecimento, ele afeta certos segmentos mais do que outros, né? Então, por exemplo, os segmentos que têm menor renda, e mesmo por vezes o eleitor, que é um eleitor mais moderado, vai depender de alguns fatores para ver se ele vai ou não vai votar amanhã. Se chover, por exemplo, demasiadamente em certas regiões, onde talvez um dos candidatos tenha um voto mais significativo, e no caso principalmente Lula, frente a esses eleitores de menor renda, que é onde ele se sai melhor de acordo com a pesquisa, isso pode afetar diretamente a dinâmica do voto, né? Transporte, portanto, clima, engajamento logístico, tudo isso, Petra, a meu juízo, vai pesar muito mais do que a gente possa imaginar nessa reta final. Além de, obviamente, a questão, né, analisando tudo isso, se vai ou não vai votar, que diz respeito às taxas de abstenção, né? Vamos lembrar que as abstenções elas vêm aumentando significativamente nos últimos pleitos. Na última eleição, a gente bateu quase 21%, né? Foi 20,9%, se não me falhe a memória, né? Praticamente 21% das abstenções. A gente pode, esse ano, mais uma vez, observar talvez uma abstenção que cresça, né? Minha hipótese é até que ela vai crescer um pouco mais frente aos outros anos. E também algumas pesquisas tinham dado conta de observar um aumento de brancos e nulos, que vamos lembrar que em 2022, brancos e nulos, eles caíram, né? Ou seja, o eleitor que se mobilizou, que foi votar, foi e escolheu. Vamos ver se nesse ano nós vamos ter também essa dinâmica, porque parte das pesquisas, pelo menos, vinha apontando que esse branco e nulo poderia ser maior ainda nesse ano. Eu sei que esse sprint de reta final é importante, eu sei que aquilo que os candidatos fazem hoje também é muito importante para tentar mobilizar esse eleitor e tentar convencê-lo a votar neles mesmos, né? Então acho que é importante, é um movimento interessante para a gente observar. E é uma eleição, só para fechar o raciocínio, né, Petria, onde infelizmente, eu falei isso várias vezes, né, os candidatos, as propostas, os problemas do país, os desafios estruturais que a gente tem, eles não apareceram. A grande figura das eleições foi o Supremo Tribunal Federal, exato, o escândalo do caso Master e essa sensação de cansaço do eleitor, a meu juízo, Petra.
0: Cansaço mesmo. Que é diferente de apatia. Eu gosto muito do que você está dizendo, porque não é uma apatia, não é uma alienação, é o contrário. É talvez não encontrar uma saída, né, diante dessa avalanche. Eu lembro muito, eu sempre falo isso, encontros que eu faço. Eu coloquei isso no meu primeiro livro, Escute Teu Silêncio, em que eu também falo sobre política e polarização e falta de escuta do outro. Aquela ideia do Harari, né, que no mundo inundado de informação, ter clareza é ter poder, né? E o excesso de informação também nos deixa desinformados. Você não sabe, você é inundado de informação e você não sabe nem catalogar o que é mais importante. Então, nesse mar de lama que a gente viu, você não consegue nem elencar o que é pior para te ajudar no discernimento. Tá?
7: E o eleitor vai ficando cansado. Ele fala assim, poxa, é tanta coisa, é mais do mesmo, tá bom. Corrupção de novo, tá? Quem tá envolvido dessa vez? Qual é o escândalo do dia?
0: Aí é óbvio que isso vai refletir. E aí eu engato na minha segunda pergunta para você, porque pela primeira vez em 20 anos, o primeiro turno termina sem um confronto em debate entre dois candidatos que lideram as pesquisas, né? Então eu queria saber muito de você, a tua avaliação sobre isso, que impacto isso pode ter na campanha. A gente pode até discutir no limite um esgotamento do formato diante do mundo que a gente vive. Mas fato é que o debate sempre foi uma instituição, inclusive democrática, para a gente confrontar, colocar os dois candidatos, ou os líderes, que seja, em confronto. Não aconteceu. Que impacto isso tem nas campanhas, no grau de informação e de cansaço do eleitor também? Como é que você vê isso, Bruno?
7: Ô, Pétria, eu sou daqueles que, obviamente, olha com muito bons olhos o debate do ponto de vista da gente poder ativar essa esfera pública e conseguir permitir uma discussão. O problema para mim, Pétria, não está na questão do ter ou não ter o debate a essa altura do campeonato, eu vou tentar me explicar o porquê. Porque o que eu penso é que é o seguinte, os próprios atores não estão debatendo quando nas oportunidades de debate. Então, esse ano não foram, tudo bem, esse ano... Parte dos principais, os principais candidatos, né, vamos dizer assim, pelo menos com base na pesquisa, não foram. Os demais quiseram ir, se apresentaram, se prontificaram a estar lá, né, porque também não tinham nada a perder do ponto de vista, né, da sua imagem ou de uma fala mal apresentada ou algo nesse sentido. Mas eu acho que o problema, Petra, está na própria maneira como as campanhas estão sendo construídas, né? Aqueles debates que nós tínhamos antigamente, né, e aí o eleitor mais saudosista, aquele que tem uma experiência maior, o ouvinte também, ele vai dizer, poxa, mas você pega, por exemplo, eleições como 1989, debates qualificados, muitas das vezes, tinha as rusgas, tinha ali certamente os desgastes e tal, mas debatia-se sobre visões de Estado, debatia-se sobre políticas públicas, debatia-se sobre posicionamentos ideológicos de modo a tornar claro e evidente para o eleitor qual é esse tipo de posicionamento. Isso tudo nessa era em que as campanhas são feitas com base em recortes e absoluta tentativa de controle de narrativas, isso tende a não acontecer mais. Então, assim, o que a gente verificou ao longo da campanha? Uma luta intensa para tentar gerar o menor ruído possível, porque qualquer pelinho no ovo pode ser um fator determinante para que você, de repente, queime a imagem do candidato ou alavanque a outra candidatura. Tanto que, vamos ser honestos, a gente viu a questão, por exemplo, envolvendo a fake news lá, associada à questão de Nossa Senhora da Aparecida, sendo um fator determinante nessa última semana para muitos segmentos que observaram aí o posicionamento dos candidatos. A ponto dos candidatos terem que correr para dizer, não, peraí, como eu posso aproveitar disso ou como eu estou saindo prejudicado disso tudo? Então, assim, faz tempo que no Brasil, infelizmente, essa lógica de pensar campanha para redes sociais vem também desqualificando muito do debate político, vem impedindo que a gente possa debater os assuntos, que são os assuntos vitais, no final das contas, porque os atores ficam tão receosos sobre como esse recorte da realidade, essa imagem que vai ser ali depois recortada do debate, né, caso ele tivesse ocorrido, vai ser compartilhada, vai ser explorada digitalmente, que eles preferem muitas das vezes nem participar, né? Então acho que é ruim, empobrece certamente a qualidade do processo político, mas em eleições que estão sendo feitas muito pensadas para as vias digitais, vamos dizer assim, tendo a imaginar que talvez o debate não acrescentaria muito do ponto de vista daquele eleitor que gostaria de ver propostas, resolução de problemas, né? Um pouco mais de franqueza por parte dos candidatos.
0: Totalmente. Voto útil. O que o voto útil pode provocar? Né? Pode provocar migração de eleitores de candidatos menores para Lula e para Flávio Bolsonaro nessa reta final? Como é que você e analistas estão vendo isso, Bruno?
7: Olha, eu acho que sim, né? Vamos pensar que esse voto útil está sendo amplamente compartilhado por ambas as campanhas, porque se a gente considerar as pesquisas, né? E aí é óbvio, a gente tem que sempre olhar para as pesquisas, porque elas são fotografias de um determinado momento, mas elas não são definidoras do voto. Como a gente está falando aqui, para deixar muito claro para o nosso querido ouvinte, tem vários fatores, tem várias variáveis aí que podem impactar num resultado ou no outro, né? Assim como o sujeito que vai lá e responde na pesquisa. Vou votar em fulano, vou votar em ciclano, mas amanhã, dependendo do que acontecer, não vai vai votar. E aí é difícil você conseguir mensurar isso também, né? Mas eu penso que, assim, essa tendência ao voto útil, essa questão do voto útil, tem sido muito explorada. E a gente percebeu nas últimas semanas uma desidratação maior daqueles que teriam se apresentado como uma espécie de outra via ou de outra possibilidade, né? Então veja, por exemplo, vou dar dois exemplos aqui. O Augusto Cury, que em determinado momento chegou a somar em parte das pesquisas quase 10% das intenções, depois caiu para praticamente a metade dessas intenções, né? Como se diz no popular, quase que um voo de galinha, né, Petra? Então você vai, alcança aquele voo e rapidamente já cai ali na sequência. Da mesma maneira, os outros candidatos que vinham ali no pelotão de trás das pesquisas também não conseguiram emplacar e não conseguiram crescer nessa reta. Até o Renan Santos tentou, variou um pouquinho e tal. Vamos ver o que vai dizer hoje, né? A última pesquisa que vai sair da Questman, como... É da Quest, né, que sai hoje, né? O Datafolha também?
0: Tem Datafolha,
7: né, então. Acho que tem Datafolha também, acho que é Quest e Datafolha. Então, vamos ver o que eles vão mostrar nessa reta, nesse sprintzinho final do que vai acontecer. Mas há uma possibilidade da gente ter a liquidação da fatura no primeiro turno, até observando essas margens de erro como um todo, não tenha dúvida. Agora, a gente vai ter um retrato um pouco mais tranquilo para a gente poder imaginar isso quando saírem essas últimas pesquisas. A possibilidade maior é de segundo turno? Sim, a possibilidade maior é de segundo turno, mas ainda assim, dessas eleições, há uma possibilidade um pouco maior de terminar no primeiro turno, em função dessa lógica toda que vem se acentuando do voto útil. Vamos lembrar que nas últimas eleições de 2022, o atual presidente quase liquidou a fatura no primeiro turno, né?
0: Mas, e também tem uma questão, né? Geralmente, os líderes, quem lidera primeiro turno, geralmente vence no segundo turno, né, Bruno?
7: Sim.
0: Isso é histórico. Ao mesmo tempo, você falou da última eleição, mas foi extremamente acirrado.
7: Sim,
0: então é difícil a gente bater o martelo.
7: É, mas aí pensando no primeiro turno, porque aí segundo turno, eu tendo a acreditar que essa eleição é de outro tipo.
0: Ah,
7: em que sentido?
0: Tá.
7: Em que sentido? Nós temos uma maior quantidade de candidatos que tem ali o seu posicionamento mais próximo, com uma probabilidade maior de migrar voto para o Flávio do que para o Lula.
0: Tá.
7: Aí eu acho que é uma outra disputa. E vamos lembrar que em 2022, que todo mundo focou no resultado, mas não focou também no que foi aquela disputa do segundo turno, né? A construção da campanha em si. Vamos lembrar que o Bolsonaro caminhou muito. E arrisco dizer que se tivesse mais campanha, o Lula já tinha atingido muito próximo do seu teto de votação no primeiro turno. Tanto que o Lula cresceu muito pouco entre primeiro e segundo turno. Ele só conseguiu crescer aquela margenzinha da diferença para poder vencer. Né? O Bolsonaro
0: apertado.
7: Não. O Bolsonaro cresceu significativamente entre um turno e outro, né? O que fez com que aquela eleição
0: campo,
7: fosse extremamente acirrada.
0: É um campo que tá disputando ali nesse primeiro turno também. Foi muito
7: Exatamente.
0: Acirrado, né?
7: Exatamente. E tem pesquisa dando conta de mostrar que a probabilidade maior de transferência de voto dos demais candidatos para Flávio, ela tende a ser maior, né, do que para Lula.
0: Tá. E o voto feminino, qual o peso do voto feminino nesses campos de disputa, Bruno?
7: Ó, primeiro ponto, todo mundo sempre fala, mas as mulheres são a maioria do eleitorado, então a importância é dada. De fato, a importância é dada porque as mulheres são a maioria do eleitorado. Mas eu tento pensar que a questão do voto feminino vai além, Petra, porque, por exemplo, tem a ver também, eu vou citar só um fator aqui, com muitas das vezes uma questão de uma espécie de um núcleo socioeconômico da eleição, né? Vamos lembrar que muitas mulheres, por exemplo, são mães solo. Vamos lembrar que muitas mulheres, por exemplo, se tornaram chefe de família nos últimos anos, né, nos últimos tempos, no Brasil. Vamos lembrar que muitas das mulheres também não são tão simpáticas assim a essa dimensão de um maior radicalismo, né? Lógico, não vamos generalizar, cada um tem o seu ponto, mas eu tendo a imaginar que o voto das mulheres, ele é sim importante. E a gente viu, por exemplo, né, a partir daquela decisão do atual presidente da questão das bets, né, de proibir as bets, que isso gerou uma reação muito forte por parte, por exemplo, de torcidas organizadas, de times de futebol, né, de um núcleo que é um núcleo mais masculino do que um núcleo das mulheres. Né? Então, mais os homens do que das mulheres. Então, acho que isso também pode vir a impactar amanhã no momento das eleições. O anúncio, por exemplo, que o presidente fez recentemente da questão do Bolsa Família, que foi amplamente criticado pela campanha do Flávio, dizendo que não dava para fazer isso às vésperas das eleições. Eu cheguei até a comentar aqui em semanas anteriores de que não era a primeira vez que isso acontecia. No governo anterior também aconteceu. Em outros momentos, candidatos, né, incumbentes, aqueles que estão disputando a reeleição, tendem a utilizar esses recursos também a seu favor. Isso também pode gerar um impacto que, óbvio, a gente vai perceber amanhã, né? Então, é preciso preciso entender que existe hoje não um grupo coeso chamado Grupo das Mulheres, né? Mas existem vários segmentos, vários nichos que é preciso observar. Mas essa questão das mulheres como núcleo socioeconômico da eleição, para mim é muito vital, é muito importante, sim. E aí a gente vai ter que ficar atento a isso amanhã, viu, Petra?
0: Muito atentos. E quando a gente olha para o mapa do país, Bruno, a gente vê diferenças importantes, né? O Lula mais forte em estados como Minas Gerais, Pernambuco, Flávio forte no Rio de Janeiro, Distrito Federal, São Paulo está equilibrado. Eu queria que você me falasse um pouco dessa geografia eleitoral, que ela também revela sobre o Brasil recorte 2026, né?
7: Primeiro que a gente tem uma relativa estabilidade, né, da geografia eleitoral, se a gente pegar aí pelo menos os ciclos eleitorais que vêm de 2010, 2014 para cá de modo muito expressivo, né, Petra? A gente olha essa questão da polarização e fala dela e você observa isso geograficamente. Então, por exemplo, né, a base mais lulista com uma dominância muito grande na região Nordeste, em parte dos estados da região Norte e tentando diminuir essas diferenças, principalmente na região Sudeste. A região Sudeste, ela tende a ser muito determinante na eleição por conta, obviamente, da concentração de eleitores que nós temos, né, Petra? Então, por exemplo, até aqui, Lula, pelo menos nas pesquisas do que tem apontado em São Paulo, está tecnicamente empatado com o Flávio. Vamos ver esse sprint final que vai ser revelado hoje, mas está tecnicamente empatado. O que para ele é um grande feito, porque ele está falando de um estado, por exemplo, onde o Tarcísio de Freitas, que disputa a reeleição ao governo do estado, tem feito um palanque pró Flávio e o Tarcísio de Freitas tem mais intenções de voto, muito mais do que o Haddad, pelo menos com base no que foi apresentado até aqui pelas pesquisas, né? O que nos leva a crer que esse eleitorado, principalmente mais do interior do estado, é um eleitorado mais pró Tarcísio e tende a ser um eleitorado mais pró Flávio do que o eleitorado mais da capital, que aí é um eleitorado que tem uma tendência majoritariamente a ser mais pró Lula do que pró Flávio. Então isso é interessante porque dá um grande equilíbrio, né, Petra, na disputa. E aí a grande sacada do Lula é: não importa se eu venço ou vou perder no estado, a questão é saber se essa diferença ela não vai ser tão grande. A mesma lógica de Minas Gerais. Vamos lembrar que em 2022 o Lula venceu por uma margem muitíssimo estreita e apertada em Minas Gerais e visualmente, geograficamente também, é como se tivesse feito um corte ali ao meio do estado de Minas, onde a gente viu uma realidade da região mais norte de Minas e outra realidade na região mais sul de Minas, né? Então acho que esse voto é de muita importância, não é à toa que os candidatos estão fazendo seus movimentos finais na região Sudeste, mas atenção, no caso específico para Lula, eu acho que pesa dois fatores importantes. O que vai acontecer do ponto de vista do clima, do ponto de vista da motivação do eleitor, principalmente na região Nordeste e no interior da região nordestina, e no caso de São Paulo, muito do que vai acontecer, principalmente da questão das periferias, viu, Petra? Então, acho que tem pontos específicos que, no final das contas, eles acabam pesando muito mais, né? E aí tem a ver com o que a gente falou. Fator climático, mobilização do eleitor, o quanto esse cansaço vai pesar ou não vai pesar, porque um ponto também a gente tem que reconhecer, né, Petra? O custo da não participação, ele depende hoje muito mais da consciência do sujeito do que um custo efetivo de deslocamento, porque você pega até pelo aplicativo e título, você consegue fazer ali a justificativa da sua ausência nas eleições, né? Então, acho que são fatores que a gente vai ter que também ficar de olho para compreender o que aconteceu. Lembra que em 2022 teve toda aquela polêmica em certos estados da região Nordeste, da Polícia Rodoviária Federal, de pessoas que estavam tendo dificuldade com o transporte para chegar nos pontos de votação. Ao longo do dia, amanhã, a gente tem que observar isso também.
0: Ó, mais dois minutinhos já invadindo o Repórter CBN. Na sequência, a gente tem Silvio Meira, também com pensata importantíssima. Pensata do Silvio, domingo passado, foi destruidora. E eu falei, Silvio, você tem que estar com a gente nesse especial de eleições aqui do Revista nesse sábado. Mas só uma última pergunta, Bruno. Amanhã, quando saem os resultados, quando começarem a sair os resultados, o que, que você vai observar primeiro para entender para onde essa eleição está caminhando? Desempenho regional, abstenção, a votação de candidatos menores, ou Congresso, ou até as disputas nos grandes estados. Como é que você está sentindo aí esse termômetro?
7: Ó, vamos lá, três pontos importantes, né? Primeiro, olhar a taxa de abstenção, né? Observar em que lugares específicos ela está mais acima da média ou ela veio mais baixa, porque isso vai impactar diretamente nas eleições. Tem que olhar para Minas Gerais, interior do estado de São Paulo também, para poder entender essas diferenças de votos entre os principais candidatos. E tem que observar, principalmente em relação a essas outras candidaturas que tentam desafiar Lula e Bolsonaro, né, se eles estiveram realmente minguando ou se eles saíram mais potencializados, principalmente em grandes capitais, viu, Petra? Acho que isso é um pouco do cenário do que eu observaria para as eleições de presidente. E para fechar, obviamente, que eu já venho insistindo e falei várias e várias vezes, a eleição para o Legislativo em 2026, ela é de extrema importância. O eleitor que ainda não fez a lição de casa tem que fazer. Olhe essa candidatura de deputado estadual, olhe com muito cuidado esses candidatos, essa lista do partido para deputado federal e esse voto para o Senado, que é um voto onde os sujeitos vão ficar 8 anos no poder, tá? Não é apenas um voto que deve ser dado olhando o que está acontecendo agora no país, nesse momento, né? É um voto que tem que ter também uma visão de médio e longo prazo, porque são 8 anos. E aí a gente vai saber, obviamente, quais forças políticas saíram mais fortalecidas ou não. Eu tendo a acreditar, Petri, até pela lógica da campanha, que os partidos que são os partidos que a gente convenciona a chamar mais de centrão, né? Embora eu tenha uma certa antipatia com esse termo, né? Em outro momento a gente explica melhor, mas esses partidos que são mais ao centro, eles tendem a sair fortalecidos. Aqueles que são os incumbentes, que já estão disputando cargo à reeleição, a taxa de reeleição é alta, né? É, vamos dizer assim, aliás, os candidatos que estão disputando a reeleição é uma quantidade grande nesse ano também, tiveram ao longo da campanha mais recursos dos partidos, então a gente precisa observar isso, e um Congresso que, a meu juízo, vai puxar mais para essa centro-direita uma vez mais.
0: Ó, primeiro vota para deputado federal, depois número do Perfeito. Estadual, primeiro senador, segundo senador, governador e presidente da República, essa é a ordem, né?
7: Essa é a ordem, perfeito. Gente, não vamos nos perder, levem a colinha ali, votem, façam a escolha, mas façam com máxima responsabilidade e consciência.
0: A minha colinha já está anotada aqui. Beijo.
7: Ah, muito bom. Beijo grande para você e para todos.
0: E a minha seleção verdadeira está aqui no Revista CBN. Começa com o Bruno.
7: Os de verdade a gente
0: Os
7: sabe
0: Os de verdade estão aqui, já foram escolhidos há muito tempo. Bruno, beijo, bom voto para você, bom trabalho, que amanhã ele vai estar aí em vários órgãos de imprensa falando, deu até na manhã inteira na CBN no interior de São Paulo, falando sobre o que ele entende muito bem, que é política, né, Bruno? Obrigada, um beijo.
7: Querida, obrigado uma vez mais. Beijo grande a você e a todos os queridos ouvintes. Até.
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0: Sábado, 3 de outubro de 2026, um impasse entre a organização e a Polícia Militar marcou o ato de campanha do presidente Lula em São Paulo. A corporação solicitou que os manifestantes desobstruíssem a Avenida Paulista antes mesmo da chegada do candidato à reeleição ao local. A medida já havia sido recomendada pelo Tribunal Regional Eleitoral, contudo, o pedido não foi atendido pelos responsáveis do evento. Durante o ato, Lula criticou a ação da PM e afirmou que a Avenida Paulista não pertence a um grupo político específico. Ele ainda celebrou a decisão do Senado de analisar a PEC do fim da escala 6x1 na próxima semana e afirmou que não vai permitir mais a atuação das BETs no Brasil. Os deputados federais destinaram 6 de cada 10 reais das emendas individuais para os próprios redutos eleitorais. As cidades onde os parlamentares tiveram o voto da maior fatia do eleitorado correspondem a 15% dos municípios brasileiros. E eles responderam por mais da metade dos 43 bilhões de reais em emendas repassadas desde 2024. O levantamento é do jornal O Globo. O copiloto que matou o comandante de um flow da Fly Dubai usou um machado de emergência, segundo o procurador-geral dos Emirados Árabes Unidos. Ele também classificou o episódio como uma tentativa de ato terrorista. A investigação está em andamento para determinar a motivação do crime e se outras pessoas estão envolvidas. No horário de Brasília, 2h05.
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4: Por conta da realização das eleições neste domingo, a rodovia Presidente Dutra deve concentrar o maior número de romeiros com destino ao Santuário Nacional de Aparecida, no interior de São Paulo, entre os dias 9 e 12 de outubro. A expectativa é de uma das maiores peregrinações de fiéis dos últimos anos, já que muitos caminhantes devem adiar a viagem até a cidade de Aparecida para depois da votação, como explica o chefe da Delegacia da Polícia Rodoviária Federal em São José dos Campos, Cleverson Causado.
5: Eles dividiam sempre o domingo antes e o domingo após. Só que o domingo antes serão as eleições. Então todo mundo vai ficar para ele dia 12. E dia 12 cai numa segunda-feira. Então esse final de semana, do dia 9, 10, 11 e 12, a expectativa é de ser assim, uma das maiores peregrinações que já tiveram aqui na Dutra.
4: Com o aumento previsto no fluxo, a PRF e outras forças de segurança vão reforçar a operação até 13 de outubro. A Polícia Rodoviária Federal anunciou o reforço de 100 policiais e 40 motociclistas. Em São José dos Campos, também haverá aumento de efetivo para orientar os peregrinos e prevenir acidentes, principalmente em 12 de outubro, feriado de Nossa Senhora Aparecida. As equipes também vão reforçar a fiscalização nos trechos urbanos da rodovia. A orientação é que os romeiros utilizem as vias marginais e evitem caminhar pelo acostamento, principalmente nas alças de entrada e saída de veículos. Além disso, mais de 250 placas de orientação devem ser instaladas em parceria com a concessionária responsável pela rodovia. No ano passado, segundo a PRF, não houve mortes de romeiros no trecho acompanhado pelas equipes. A meta é manter esse resultado durante o período de maior movimento rumo ao Santuário Nacional de Aparecida. De São José dos Campos, Marcelo Rocha.
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0: 2:10, começa agora a segunda hora do Revista CBN, desse segunda hora, Adriano, você quer, não é a última, hoje nós começamos a 1:00 PM, você quer me roubar 1 hora aqui, meu amigo? Não, segunda hora, tá certo, ele quer me confundir, ai, tô confundida, não, agora é a segunda hora do Revista CBN, porque hoje nós vamos até... Então é a primeira hora, você tá certo. É a primeira hora do Revista CBN. Mas começamos a segunda, tá certo. Que loucura, gente. Esse é a loucura desse estúdio. Coisa ao vivo acontece e fica assim, dá um tilt, né? Dá um tilt da nossa vez. Hoje vamos até as 16:00 PM, porque tivemos o jogo do Brasil. Bruno Faria não gostou do resultado, mas eu gostei. 4-0? Ele queria 8. 4 é muito pouco para ele. Mas eu tô feliz, ganhou de 4, não tá jogando nada essa seleção. Então eu tô feliz da vida. Eu quero ser comentarista da Globo de futebol agora. É porque eu tava contando aqui nos bastidores que o meu filho tá me fazendo adentrar no fantástico mundo do futebol. Que ele tá apaixonado. Então, às 5:30 AM, ele acorda falando de futebol. Ele vai dormir 8 da noite falando de futebol e... Só futebol. Então, agora... Nada. Que palmeirense nada. Ele foi palmeirense. Que você lembra que a gente soltava a coisa... Sou do Palmeiras. Viva o Palmeiras. Ele desiludiu do futebol nacional. Agora, ele só gosta do Lamine Yamal. E é só Barcelona. E é só Espanha. E ele vai mudar de nacionalidade. Vai querer cidadania espanhola. E a gente tá nesse lugar agora. Então, é isso. Meus amigos. 2:12, esse é o Revista CBN, desse sábado vamos até às 16:00 PM, vamos falar do que interessa, mergulhar nesse momento político nacional. Revista CBN hoje, edição especial, eleições, amanhã não temos Revista Sardenberg, não teremos Revista CBN porque o Sardenberg estará aqui no horário do Revista CBN, trazendo para você a análise, o balanço e a expectativa para as eleições desse domingo. Agora 2:12.
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0: Silvio Meira, que bom ter você aqui nesse sábado. Boa tarde.
1: Boa tarde, Pétria. Boa tarde, ouvintes. Prazer estar aqui.
0: Silvio, você diz que nós estamos diante de duas singularidades. O pipoco, guardem bem este termo, que é a inteligência artificial acelerando o desenvolvimento da própria IA, e a enchente, que é a produção massiva de informação por máquinas. E aí eu te pergunto, por que para a democracia e para essa eleição agora, talvez seja a segunda, né, a questão da produção massiva de informação por máquinas, é mais urgente do que a primeira, Silvio?
1: Petra, para a gente entender quais são as duas, o pipoco da inteligência é o que a gente podia chamar de uma espécie de inteligência artificial acelerando o desenvolvimento de inteligência artificial. Para a gente ter uma ideia, entre janeiro de 25 e maio de 26, a porcentagem do código de Claude, que é escrito pelo próprio Claude, subiu de 4% para 80%. Nesses mesmos ambientes de desenvolvimento, a pesquisa e desenvolvimento completamente autônoma, feita por inteligência artificial, de março a agosto desse ano, subiu de 1 para 26%. Um quarto de toda a pesquisa sobre IA dentro de Anthropic, que é quem faz Claude, subiu de 1 para 26%. Um quarto de tudo é feito autonomamente pela própria IA. De outra métrica para essa história do pipoco da inteligência, Petri, é que em 2023, um sistema inteligente, como o ChatGPT ou o que fosse, realizava sozinho, obviamente com a gente pedindo, tarefas que levavam segundos para humanos realizarem. 3 anos depois, eles realizam tarefas que a gente realiza em horas ou em dias. Você pede para realizar uma coisa extremamente complexa, deixa para lá e volta um resultado com alguma qualidade. O que, que acontece no meio dessa história, Peter? É que essa aceleração ela pode levar, basicamente, os laboratórios de inteligência artificial a terem como se fossem daqui a um ano, daqui a 2 anos, daqui a 5 anos, o equivalente a milhões de pesquisadores, sem ter as pessoas, com sistemas inteligentes realizando o papel de pessoas. A estimativa que a gente tem é que nos próximos 18 meses, ou seja, daqui até março de 2028, a gente vai ter um progresso de 10 vezes na velocidade de inteligência artificial, melhorar a própria inteligência artificial. O que significa que o que leva um ano para acontecer hoje vai estar acontecendo a cada 5 semanas. Não é só IA estar ficando melhor, é que a velocidade de IA ficar melhor está ficando muito maior. E isso está levando a uma outra singularidade, que é inteligência artificial, que é a enchente de informação, né? O nome do texto que está na cabeça do meu blog, silvio.meira.com, é o pipoco da inteligência e a enchente de informação. Veja, IA está escrevendo cada vez melhor e de forma cada vez mais estratégica. Sim. Os dados que a gente tem são absolutamente impressionantes. Tem um estudo feito no fim de 2025 na Inglaterra, Peter, 42 mil pessoas, 77 mil conversas, 19 modelos linguísticos e 707 temas políticos em discussão, de imigração, à economia, de educação, à saúde e assim por diante. 500 mil de afirmações dos modelos inteligentes, das inteligências artificiais. Sabe qual é o modelo que mais convence? Não é o melhor, não é o que está mais certo, é o que cria muito mais informação, que é capaz de criar muito mais informação e muito mais rapidamente. Nesse exercício, nesse projeto, os pesquisadores, depois de instruírem os modelos a gerarem mais informação para fazer o teste, se fazia sentido do ponto de vista de convencimento das pessoas, mediram a qualidade da informação gerada e descobriram que a qualidade da informação, que a precisão do modelo, o modelo conectado a fatos e não a coisas que ele saiu gerando aleatoriamente, a precisão caiu 20%. Isso tem outras consequências absolutamente não triviais. Desde o começo de 2025, a metade de todo o conteúdo novo da web, os textos nos blogs, nas redes sociais, assim por diante, em inglês, já é escrito por inteligência artificial. Qual é a consequência disso? A consequência disso é o seguinte, a Pravda, a rede Pravda da Rússia, do Kremlin, ela própria tem uma rede de sites chamada Portal Combat. São mais de 250 sites em mais de 50 países que geraram, entre 2024 e 2025, Petra, 3 milhões e meio de textos totalmente criados por inteligência artificial para uma audiência humana mínima. Esses sites são basicamente sites anônimos que não têm audiência humana, mas são sites lidos pelas inteligências artificiais para treinar seus sistemas e montar suas respostas. Qual é a consequência disso? Foi feito um teste com os 10 principais chatbots no mundo sobre temas que são escritos por essas inteligências artificiais, para saber se havia influência das inteligências artificiais dessa rede de fake news russa nos modelos inteligentes, como ChatGPT, Gemini, Claude e assim por diante. Sabe o que foi descoberto nesse estudo feito com essa rede russa? Que 33% das respostas dos modelos linguísticos, das inteligências artificiais, portanto, vem diretamente da informação que é inseminada no modelo por essa rede de fake news. Um terço das respostas. Mas tem um resultado ainda pior. Nos Estados Unidos, tem um monte de sites, um número gigantesco, milhares de sites nos Estados Unidos, que são sites partidários, criados pelo que eles chamam de comitês de ação política ou por partidos políticos, sem mencionar que são sites de política, porque na realidade são sites que imitam jornais, veja bem, e são obviamente muito mais sites do que os jornais existentes. E o teste feito recentemente, agora em 2026, com modelos linguísticos nos Estados Unidos, mostra que 48% das respostas sobre política vêm, na realidade, de sites que foram criados para treinar os modelos. Ou seja, não só os modelos escrevem muito bem, tá certo? Não só escrevem muito bem, mas podem ser treinados de fora para dentro para escrever sobre certas coisas. Estrategicamente, a gente pode criar uma rede de informação que, de mais de uma forma, enviesa o comportamento dos modelos. E nesse estudo dos sites americanos, dos Estados Unidos, Peter, foi descoberto que há um subconjunto de sites que são citados, ou seja, não diretamente, a informação que vem deles é citada 3 vezes mais, porque eles publicam muito mais. Ou seja, essa é a enchente de informação criada por um pipoco de inteligência capaz de escrever muito, muito bem, muito barato e ser programado pelos humanos que estão por trás deles para escrever, para contaminar os modelos.
0: Agora, Silvio, quando você coloca tudo isso, que é uma questão vital, né, para a informação e para a realidade, qual é o risco da inteligência artificial na política não necessariamente mentir, mas enquadrar justamente a nossa realidade? E, obviamente, colado nisso, como é que se audita esse enquadramento sem controlar a opinião? Como é que se verifica isso? Como é que se pode coibir isso? Eu acho que essa é a grande questão, né?
1: Petra, a primeira coisa é a gente medir isso, né? Esses exercícios que estão sendo feitos na Europa, nos Estados Unidos, no Japão e outros lugares, tem que medir para a gente descobrir o que é que está acontecendo. Porque, veja, se não fosse esse estudo sobre essa rede Pravda, você ia achar que simplesmente IA estava naturalmente enviesada pela internet, por conteúdo feito por humanos, eu, você, discutindo, publicando o nosso áudio aqui, chegando na rede. Mas não é assim. Nós estamos falando de 3 milhões e meio de publicações da rede Pravda escritos com o propósito estratégico de contaminar informação sobre as eleições na Europa. Na realidade, muito além da Europa, porque é uma rede que afeta mais de 50 países e mais de 40 línguas, como eu disse ainda agora. É uma coisa estratégica, é uma operação de informação enganosa feita por um Estado, tá certo? Que a gente podia dizer que é parte, inclusive, de uma guerra informacional global. Então, a primeira coisa é medir para tentar identificar qual é a saúde ou a falta de saúde cognitiva do que a gente está olhando na nossa frente. A segunda coisa é proveniência, tá certo? Então, veja, as pessoas estão perguntando sobre as eleições no Brasil para modelos linguísticos, tá certo? O TSE decidiu que você não pode usar inteligência artificial nas eleições. E quem está contaminando o modelo não está usando inteligência artificial nas eleições. Está usando inteligência artificial para contaminar o modelo que está contaminando a opinião das pessoas. Então, talvez a gente devesse, na próxima eleição, essa já passou, a gente pensar seriamente em quando a conversa com modelos linguísticos, e daí a importância de inteligências artificiais, de sistemas de imitação algorítmica, estarem debaixo de um regime jurídico do lugar onde eles afetam, né, e não serem regulados em outros lugares, os modelos tivessem que dizer, qual foi a fonte que foi usada para dizer isso? Dois, quem financiou essa fonte? Não é só qual foi a fonte que foi usada, quem financiou essa fonte? Sabe por quê, Petri? Porque tem, de novo, um outro estudo feito nos Estados Unidos. Avisar as pessoas que a informação que elas estão vendo tem um certo conjunto de coisas por trás, os modelos literalmente avisarem, dizer, olha, essa informação que você vai receber agora pode ter sido contaminada por um treinamento que esse modelo teve, que não é necessariamente sob nosso controle. Veio da web e está aqui sendo apresentado para você como fosse no modelo, mas veio da web. Tem um estudo nos Estados Unidos que mostra que, ao avisar isso, a capacidade de persuasão dos modelos, ou seja, a capacidade do modelo de convencer a pessoa de alguma coisa, cai em 50%, pela metade.
0: Só um detalhe, quando eu faço minhas pesquisas em ChatGPT, por exemplo, ou em alguma ferramenta, eu quero até te perguntar a diferença de uma e outra, mas eu sempre peço fontes fidedignas. Então, ele sempre me traz fonte quando eu faço minhas pesquisas. Porque eu falo assim, eu não quero uma informação aleatória que você... Isso já ajuda quando você faz no prompt esse pedido?
1: Sim, ajuda sim. No caso de modelos linguísticos, definitivamente. No caso de Google, por exemplo, você pode... Quase ninguém usa isso, mas no caso de Google, você pode programar a interface de Google dizendo busque nesses sites aqui. Exclua esses outros sites aqui. Quase ninguém usa, mas pouca gente sabe que tem uma linguagem de busca na interface de Google. Só que a gente não está acostumado a usar. É uma coisa, assim, é o mesmo segredo, meio nerd, meio bem guardado. E todo mundo se acostumou a ir lá e fazer uma pergunta aberta. Na realidade, as pessoas não fazem nem a pergunta. Simplesmente botam duas, três palavras lá e esperam uma resposta. O problema é que Google começou há algum tempo a incluir sumários feitos por inteligência artificial nas respostas. Isso tirou uma certa agência cognitiva das pessoas, que era, Google lhe dava 10 links na primeira página. E você tinha que ir atrás daqueles links para formar um julgamento. Agora é como se ele estivesse lhe dando um julgamento dele. As pessoas estão deixando de procurar nos links e estão achando que o que Google encontrou, que ele está sumarizando para você, é a resposta definitiva para você usar, e provavelmente não é no seu caso, tá certo? Mas tem outra coisa para fazer, Pet, aqui, que é o seguinte. No Brasil, impulsionar informação eleitoral é regulada pelo TSE. Impulsionamento é regulado, tá certo? O que a rede Pravda faz, por exemplo, com os modelos linguísticos? Ela impulsiona a informação para dentro do modelo. Não é o modelo que está sendo impulsionado diretamente, porque ele não está recebendo para tornar uma informação mais visível para quem, aspas, está conversando com o modelo. Mas a rede Pravda foi lá e impulsionou essa informação para dentro do modelo. Então, você tem que, de novo, mudar a regulação para incluir transparência, regulação direta da informação que entra no modelo, se ela é política ou tem interesse político, ou influência política, ou interesse de Estado, e prestação de contas disso. Ainda mais, eu acho que a gente tem que ir para o lado educacional, que eu tenho insistido aqui o tempo todo. Nós estamos vivendo, com a entrada de inteligência artificial, na velocidade que ela está entrando no mercado,

0: cognitivo. Eu tenho que continuar pensando, sendo habilitado a pensar, sendo demandado a pensar por mim mesmo. Porque daqui a pouco a gente vai ter um monte de gente que não consegue mais distinguir ficção de realidade, porque uma resposta escrita por IA, ela é aparentemente tão competente, tão redonda, que as pessoas vão tender a aceitar coisas que vão causar seríssimos problemas para elas. Saúde, Rossandro vem aí, saúde mental, finanças, seguro, segurança, trabalho, emprego, educação e assim por diante. Depois a gente tem que mudar de nível, a gente tem que ir para um nível que pode ser chamado de metacognitivo. Eu tenho que entender como é que eu resolvo um problema com inteligência artificial, como é que eu crio uma rede de agentes que resolve um problema comigo, como é que eu avalio o resultado, como é que eu pego e uso esse resultado dentro do contexto para onde eu pedi que o resultado acontecesse lá. Isso significa também a gente entender da governança dos modelos. O que é que está por trás? Quais são os riscos? Quais são os desafios? E, óbvio, quais são as oportunidades? Eu não estou aqui, todo mundo que está aqui com a gente na CBN me conhece, eu trabalho com esse negócio há décadas, eu não estou aqui para dizer que é ruim, mas é ruim tanto quanto uma faca se você não souber usar. Se você souber usar uma faca, volta a faca para a nossa conversa aqui, ela é fantástica, uma faca de altíssima qualidade para a gente cortar peixe e fazer sashimi. Se a gente não tiver cuidado de pegar no lugar errado da faca, a gente vai se cortar todinho. É isso que está acontecendo aqui agora, só que numa escala cerebral. IA é uma espécie de uma faca dentro do nosso cérebro. Se o cérebro não souber usar a faca, nós seremos contaminados negativamente a ponto de perdermos a nossa independência cognitiva, a nossa capacidade de fazer perguntas, ler e entender as respostas e saber se elas se aplicam ou não ao nosso contexto, inclusive na política, na eleição, na democracia e na sociedade.
1: Silvio Meira, no Revista CBN, nosso comentarista necessário para você fomentar o seu pensamento, a sua inteligência. Grata pela conversa nesse sábado, nossa edição especial de eleições, Silvio. Eu deixo também a dica para todo mundo que quiser ler em profundidade e aprofundar tudo que o Silvio acabou de trazer aqui para você e para mim, silvio.meira.com. O texto dele é O Pipoco de Inteligência, Enchente de Informação, está lá no site dele, silvio.meira.com. Beijo, bom voto e até semana que vem, Silvio.
0: Beijo, boa eleição a todos e a todas e até a semana que vem.
1: 2:30 agora. Antes do repórter CBN, a gente tem informação importante batendo aqui na nossa porta. Em São Paulo, a repórter Bruna Barbosa com a gente ao vivo, acompanhando a motossiata em Campinas, a motossiata de Flávio Bolsonaro, candidato do PL à presidência da República. Ela traz informações para a gente. Bruna, boa tarde.
2: Oi, Petra. Boa tarde para você e todos que nos acompanham. A motossiata que acabou há pouco aqui na região de Americana, que fica, né, na cidade de Americana, que fica na região de Campinas. O candidato do PL à presidência, Flávio Bolsonaro, conversou com a imprensa rapidamente e disse que, caso seja eleito, pretende ouvir aliados na escolha de ministros do Supremo Tribunal Federal. O senador também criticou a atuação da corte e defendeu mudanças no judiciário como fim do foro por prerrogativa de função. Lembro que o próximo presidente eleito terá pelo menos 4 vagas para preencher no Supremo, além de 3 aposentadorias compulsórias previstas, ainda a vaga aberta da aposentadoria antecipada do ministro Luiz Roberto Barroso. Ao longo da semana, desses últimos dias, o governador de São Paulo e candidato à reeleição Tarcísio de Freitas do Republicanos foi questionado sobre algumas conversas que apareceram nos bastidores envolvendo um apoio mais intenso ali à candidatura de Flávio nessa reta final, diretamente ligado a possíveis indicações desses nomes para o Supremo. Os dois estavam lado a lado nessa coletiva. Tarcísio negou que exista qualquer tipo de negociação nesse sentido.
3: Não tem nada a ver negócio de casa. As indicações são do presidente da República, são do coração dele.
4: É óbvio. Agora, que eu vou ouvir sempre o meu grupo político,
3: ele
4: que faz parte dele.
3: Ele vai contar muito com o meu apoio integral, incondicional, porque eu quero que o Brasil dê certo. Que o Brasil tem uma esperança, tem um caminho, e para dar certo é com o Flávio Bolsonaro e a gente vai estar junto.
4: Certamente não vai ter comunista, não vai ter perseguidor de político, vão ter pessoas centradas que respeitam a Constituição, homens e mulheres muito preparadas para devolver a segurança jurídica que o Brasil precisa.
2: Bom, Flávio e Tarcísio cumpriram juntos.

0: essa agenda na manhã de hoje, último ato de campanha do candidato do PL em São Paulo e último ato de campanha também do governador e candidato à reeleição, Tarcísio de Freitas. Os dois participaram dessa motocarreata entre as cidades de Santa Bárbara do Oeste e Americana, aqui no interior do estado, onde a gente fala ao vivo, estavam acompanhados de aliados. Durante essa agenda, Flávio foi recebido por apoiadores nas duas cidades. Na cidade de Americana, Petra, uma imagem de Nossa Senhora Aparecida chegou ao local em um carro de um boi, que é uma simbologia tradicional das festas do peão durante os desfiles, até porque esse ponto final da carreata era na cidade de Americana, onde tradicionalmente acontece a festa do peão da cidade. Essa imagem foi bastante aplaudida pelos manifestantes, mas Flávio não chegou a cruzar com a Santa durante o ato assim que chegou em Americana. Questionado sobre a articulação de apoios, já pensando num eventual segundo turno, Flávio disse que pretende marcar reuniões para a próxima semana, mas com foco na formação do governo. O candidato disse estar confiante de que pode vencer a eleição ainda no primeiro turno. Agora, saindo aqui do interior de São Paulo, Flávio segue para o Rio de Janeiro, onde encerra a campanha numa motocarreata entre Campo Grande e Bangu. Depois, o candidato segue no Rio de Janeiro amanhã, vota no Rio na parte da manhã e segue para Brasília, onde acompanhará a apuração. Petra.
1: Perfeito, Bruna. Com informações para a gente, a Bruna Barbosa, acompanhando a agenda de Flávio Bolsonaro. Mais cedo tivemos informações com o Pedro Pupulin, que acompanha a agenda do presidente Lula em São Paulo. E daqui a pouco o Pedro volta com mais informações para você. Agora, a repórter CBN.
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0: Sábado, 3 de outubro de 2026, o plenário do Senado inicia na terça-feira a análise da PEC que acaba com a escala 6x1. A proposta deverá passar por 5 sessões de discussão antes de o texto ser levado à votação. O governo, no entanto, quer negociar uma quebra de intervalos para acelerar o processo. A PEC precisa de 49 votos em 2 turnos para avançar. 43% dos brasileiros estão pessimistas com o país às vésperas da eleição, segundo pesquisa Datafolha. Na medição de setembro, o mesmo valor foi classificado como otimista. O levantamento também mostrou que 69% dos entrevistados se sentem inseguros quando pensam no Brasil de hoje. O Datafolha ouviu 2.506 pessoas entre os dias 29 de setembro e 1º de outubro em 152 municípios. A margem de erro é de 2 pontos percentuais para mais ou para menos. A pesquisa foi registrada no Tribunal Superior Eleitoral com o código BR-08039-2026. O copiloto que atacou o comandante de um voo da Fly Dubai usou um machado de emergência, segundo o procurador-geral dos Emirados Árabes Unidos. Ele também classificou o episódio como uma tentativa de ato terrorista. A investigação está em andamento para determinar a motivação do crime e se outras pessoas estão envolvidas. No horário de Brasília, 2 horas 35 minutos.
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0: O repórter Pedro Pugolin, de olho nos últimos atos de Fernando Haddad, candidato do PT ao governo de São Paulo, também acompanhando a agenda do presidente Lula em São Paulo, e traz informações para a gente. Pedro, boa tarde.
2: Oi, Petra, boa tarde para você e a todos que nos acompanham. O presidente e candidato à reeleição Lula, do PT, realizou neste sábado o último ato de campanha antes do primeiro turno. O ato aconteceu aqui na cidade de São Paulo, maior colégio eleitoral do país, e contou também com a participação do candidato do PT ao governo estadual, Fernando Haddad, do vice-presidente Geraldo Alckmin e das candidatas ao Senado, apoiadas pelos petistas nessa chapa da esquerda, Simone Tebet e Marina Silva. Em uma fala curta, o presidente criticou a gestão do ex-presidente Jair Bolsonaro, pai do principal adversário do petista na disputa, Flávio Bolsonaro, do PL, por ter supostamente permitido a ascensão de Daniel Vorcaro durante o seu governo. Daniel Vorcaro, que é dono do Banco Master. Eu separei um trecho, vamos ouvir.
3: Essa caminhada que perdeu a quadrilha da Previdência Social criada por Bolsonaro. Essa caminhada é a caminhada que tornou o banqueiro prisioneiro, o Vorcaro. E eles estão com muito medo, porque cada dia aparece uma coisa nova. Só falta aparecer os participantes da orgia.
2: A carreata, Pétria, durou cerca de uma hora, começando no cruzamento da Avenida Paulista com a Rua Augusta e acabando na Praça Roosevelt, região central da capital. O presidente Lula e os outros candidatos estiveram em cima de um carro mais baixo e foram acompanhados por uma multidão de apoiadores trocando acenos. Antes do início, os preparativos foram marcados por uma confusão entre organizadores do ato e a polícia militar. Os agentes pediram aos manifestantes e organizadores que desobstruíssem a Avenida Paulista, algo que já havia sido recomendado anteriormente pelo Tribunal Regional Eleitoral. Como, naquele momento, os candidatos ainda não haviam chegado e a caminhada não havia começado, a multidão de apoiadores estava concentrada e parada na avenida, obstruindo a via. A campanha petista acusou o governador Tarcísio de Freitas, aliado de Flávio e rival de Haddad na disputa ao governo, de estar tentando impedir a manifestação. Durante o ato, Lula também comentou indiretamente o caso. Vamos ouvir.
3: O que nós não podemos permitir é que eles transformem a Avenida Paulista no comício e no palanque da extrema-direita. A Paulista não é da direita, é do povo brasileiro.
2: A PM, em uma nota enviada à CBN, informou que estava em contato com as lideranças pedindo colaboração e que nenhum incidente foi registrado. A CBN, Petra, chegou a flagrar um momento em que um dos coordenadores da campanha de Lula, o advogado Marco Aurélio de Carvalho, do grupo Prerrogativas, bate boca com PMs. Não foi possível ouvir o teor da discussão, mas pelas imagens é possível ver que foi bem acalorada. Essa foi o último ato, portanto, de campanha de Lula e de Fernando Haddad antes da ida às urnas neste domingo. A gente segue acompanhando, Petri. Eu volto com você.
0: Obrigada, Pedro. 2:40 agora.

0: O presidente do Supremo Tribunal Federal, Edson Fachin, pediu à Polícia Federal que todos os fatos envolvendo os ministros da corte, no caso Master, sejam apurados sem nenhuma exceção. A determinação foi enviada em ofício à corporação. Fachin também marcou uma reunião com o diretor-geral da Polícia Federal, Andrei Rodrigues, para o dia 13 de outubro.
1: O presidente do STF, ministro Edson Fachin, pediu à Polícia Federal, em ofício, que todos os fatos envolvendo ministros da corte nas investigações do caso Master sejam apurados sem nenhuma exceção. Fachin também marcou uma reunião com o diretor-geral da PF, Andrei Rodrigues, para o dia 13 de outubro. Este é o primeiro movimento do ministro para pedir esclarecimentos à corporação desde que assumiu a relatoria interina do caso. O presidente do Supremo afirmou que vai dar os encaminhamentos necessários depois de receber da PF informações completas sobre os fatos e as pessoas citadas. Até o momento, as investigações encontraram menções aos ministros Alexandre de Moraes, Dias Toffoli, Cássio Nunes Marques e Luiz Fux, além do próprio ministro André Mendonça, que era relator do caso. No ofício enviado à Polícia Federal, Fachin disse que todos os fatos devem ser apurados sem exceção de qualquer natureza, com respeito ao devido processo legal, às competências dos órgãos de investigação e às atribuições do Supremo. Fachin também abordou a necessidade de preservar a autonomia da PF e do Ministério Público na apuração. Segundo as informações reunidas pela PF, há mensagens e registros de contatos entre pessoas ligadas ao Master e integrantes ou familiares de ministros. Entre os achados estão mensagens envolvendo o ministro Alexandre de Moraes, incluindo um contrato milionário do escritório da esposa do magistrado com o banqueiro Daniel Vorcaro. Há também contatos relacionados a um resort que pertencia a Toffoli, menções a Nunes Marques e despesas de uma viagem de Fux a Nova York. Os magistrados citados negam irregularidades ou afirmam que os contatos tiveram relação com atividades profissionais. De Brasília, Igor Cardim.
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0: 2:43.
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0: Ele está comigo também nesse dia de Revista CBN especial eleições. Porque nessa véspera desse momento tão importante para a nossa democracia, é fundamental a gente discutir a sociedade, os ânimos, os ódios, a polarização, a falta de escuta. E não só isso, como a saúde mental de muita gente vem sendo prejudicada por conta da disputa política, da escolha política que se faz. Algo que a gente vem discutindo lá desde meados de 17, 18, né, um acirramento da saúde mental por causa da política. E hoje o Rossandro está aqui comigo nesse especial eleições para também discutir o comportamento do brasileiro, da brasileira, diante desse cenário tão difícil. Rossandro, boa tarde.
3: Boa tarde, Pétria. Sabe o que eu percebi esse ano, Pétria? Eu percebi que está menos tenso o negócio. Do ponto de vista de rede social, continua aquela coisa de sempre. Mas eu percebo, por exemplo, você pega um Uber, o cara não toca no assunto. Eu lembro que teve um Uber que quase o cara me expulsava dele, sabe? Assim, você conversa com as pessoas nos lugares, eu viajo pra caramba, então eu tenho uma amostra significativa de vários lugares. Essa semana mesmo passei por 5 estados, né? Então as pessoas, elas estão tocando a vida delas. Então assim, diminuiu muito, mas eu acho que a gente pode fazer mais nesse sentido. Tem uma oração... Desculpa, gente. Filho doente, todo mundo sai adoecendo em casa. Sabe como é, né, Petra? Acabei de vir da pediatra com... Quando a gente tem, tem uma oração que é atribuída a Francisco de Assis, que é de alguém que o seguia e inspirado na vida dele, que eu sempre digo é o seguinte: é a oração que você deve orar antes de abrir o grupo de WhatsApp da família. Senhor, fazei de mim um instrumento da tua paz. Né? A gente, antes de entrar no grupo de WhatsApp, a gente reza. Mas aí, veja só, estava com um amigo que estava muito irritado com a tia. Aquela nazista. Eu fiz: ah, a que pagou toda a tua escola e faculdade é uma nazista agora só porque vota diferente. A que faz roupinha de bebê para as mães carentes agora é uma nazista. Ah, sabe como a gente pegar alguém e diminuir o voto dela? É como se o voto tivesse virado sobrenome para algumas pessoas. E aí tem quem diga o seguinte, assim, sabe, Petra, para romper relações familiares: mas é porque, Rossandro, a pessoa se revelou. E você também se revelou pela incompetência de suportar o outro. É uma revelação dupla. É um chá de revelação egóica, dos dois lados. Né? Então, se é sobre chá revelação, temos isso. Acho que a gente tem que olhar para esse lugar e lembrar o seguinte: de fato, essas coisas são passageiras. Você sabe uma das coisas que me chamou a atenção num dos livros que eu li sobre a Segunda Guerra Mundial? Um judeu que saiu de Auschwitz. Os russos tinham chegado na Polônia, tinham libertado Auschwitz, e era um dia de céu azul, límpido. Ele disse assim: meu Deus, que dia lindo. Depois de tanta dor, será que Deus não viu o que aconteceu? Ele se perguntava. Sim, a gente é que fica cego o processo. Então, veja só, segunda-feira a vida vai seguir. Os seus boletos vão chegar. O seu casamento complexo está pedindo sua atenção. Seus filhos estão pedindo sua atenção. Seus sonhos estão pedindo sua atenção, sua saúde está pedindo sua atenção. Enquanto isso, você está brigando por pessoas que, quando vem um escândalo como esse do Vorkário, do Master, primeiro a pessoa tem uma vontade de perguntar para o Vorkário como é que ele daria. Eu acho que ele ganharia muito dinheiro dando um curso de network e de alta performance, porque o cara conhecia todo mundo, se relacionava com todo mundo, pegava todo mundo, ele devia ganhar dinheiro com isso. Como é que esse cara fazia tudo isso, né? E aí, quando você olha o cara envolvido com todo mundo, da justiça aos executivos, de um partido a outro, teve família que se reuniu novamente depois de Vorkário. Ele teve essa, digamos assim, esse lado positivo. Vorkário mostrou que todos são do mesmo lugar e as famílias voltaram a se juntar, gente. Veja que coisa pedagógica o caso Vorkário trouxe pra gente. E aí você fica se perguntando: e a minha vida, e meus sonhos, e meus filhos? Aquilo que a gente lembra dos históricos, a gente não domina a eleição. Nós vamos votar, a gente tem direito a ter opinião. A gente não domina a geopolítica global, a gente não domina o clima, o El Niño. A gente dá conta do filho, da nossa saúde mental, da nossa saúde física, do fato de que, quando você é tomado, basta fazer uma tomografia computadorizada e mostrar a imagem de coisas ruins, que o seu organismo todinho detona você. E aí você fica odiando pessoas que não sabem que nem você, que você existe. Você fica fazendo uma coisa que eu acho que é muito perigosa, queimando as pontes de afeto, que um dia você vai precisar e não vão estar lá. Porque na hora que você estiver doente, passando por uma dificuldade muito grande, não é o seu grupo de WhatsApp de ódio que vai te proteger ou te ajudar, não. São os parentes e amigos que você está mandando embora da sua vida, porque pensam e votam diferente de você.
0: Agora, Rossandro,
3: uma coisa importante... E a vida faz isso.
0: Uma coisa importante que eu queria trazer para você, duas, eu acho que a gente tem tempo para falar das duas. Uma que eu trouxe no começo do programa, na análise política que a gente conversou aqui com o Bruno Silva, que é bem esse ponto que você trouxe. Talvez tenha ido para um lugar de tanta polarização, falta de diálogo, e tanta decepção, tanta desilusão, ver que todos os lados estão envolvidos, todo mundo foi comprado, e uma apatia do tipo... Meu Deus.
3: Tem também.
0: Esgotou.
3: Então, que adianta?
0: Que adianta uma descrença total?
3: Uhum.
0: Um lado, eu quero que você comente isso. E guarda também para você comentar outro. Eu queria que você comentasse essas duas coisas. Que é, por outro lado, também nesse bojo, você ter a capacidade, numa mesa de jantar, uma coisa que eu amo, tá? Que é o confronto, é o debate. Eu falar, eu voto num... E aí você fala, eu voto no outro. E a gente entrar numa conversa gostosa de divergência. É muito bom a gente conversar sobre diferente.
3: Inimigo.
0: Sem virar inimigo. Eu percebi, falando há pouco tempo, dessa história de um candidato ou outro, quando a pessoa ouve que você vai votar num candidato que não é dela, ela se fecha. e não discute, mas você vê a interdição do diálogo. E a inteligência é fazer pergunta, a inteligência é o debate, a democracia é o lugar do palanque das opiniões diferentes. E isso leva a gente... A ciência, o que é a ciência, se não as academias de ciência, se não um grande lugar de debate do diferente para a gente conseguir respostas. E é isso, eu acho que é uma falta de inteligência o que a gente está sofrendo agora por conta desse desgaste histórico e dos últimos anos que você trouxe aqui para a gente. Então, queria muito que você falasse desses dois polos.
3: Sim.
0: Né? A apatia de um lado e a falta do diálogo inteligente que leva a gente além, sabe?
3: A apatia, ela tem outro, digamos assim, efeito colateral, Pétria, que é afastar os bons da política. E a gente fica com pouca opção. Eu acho que essa é a coisa mais nefasta. Você imagina aí se eu dissesse assim, olha, Pet, eu vou me candidatar. Um monte de gente já deixaria de me seguir. Já, não se preocupe, eu não vou me candidatar, tá? É só uma hipótese, né?
0: Mas se você se candidatasse, eu votaria em você.
3: Ah, obrigado. Mas assim, você fica assim, tipo, qualquer pessoa de bem fica com medo de ir para o embate político, para a arena política, com medo de ser confundido, né? Com os muitos envolvidos em tudo que a gente tem visto aí dessa lama podre aí, que está pegando tantas áreas da sociedade. Isso é um efeito colateral muito ruim. Porque aí, claro, que como o poder não tem vácuo, se os bois não...

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1: Muito boa tarde para você ligado, aqui na CBN Joinville. Viva o futebol amador, viva a primeirona joinvilense. Hoje, dia 3 de outubro de 2026, chegamos aqui para mais uma jornada esportiva da primeirona e que vai definir muita coisa. Caxias e Palmeiras se enfrentam pelo jogo da volta dessas quartas de final e vale vaga, obviamente, na semifinal. O Caxias, desde 2012, quando voltou ao futebol amador e encerrou suas atividades no futebol profissional, não sabe, não tem esse gostinho de chegar tão longe numa primeirona. Enquanto isso, o Palmeiras, há duas décadas já, que também não chega nas cabeças da primeirona. Sintomas de um grande jogo, tem muita emoção vindo por aí, podemos ter o drama dos pênaltis. Já pega aí no seu WhatsApp, já separa a figurinha do sapinho e deixa ela de sobreaviso, porque ela pode chegar. E claro, você é o nosso grande convidado. Pelo WhatsApp, a mandar mensagem, obviamente, manda lá seu recado, sua mensagem de texto, o seu áudio no 479-9972-3493, 479-9972-3493, e vamos juntos, né? 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A jornada esportiva de hoje, que vai contar com o trabalho de comentário e reportagem, e também da coordenação da CBN aqui em Joinville, de Kleber Fernando Grabowska, a reportagem também do Henrique Duarte, na direção técnica aqui no estádio Ernesto Chilen Sobrinho, no bairro Bucarém, Chico Neto, e na central CBN dos Esportes, lá na rua Pastor Guilherme Hall, número 250, Israel Antunes. A NSC em Santa Catarina, que tem a direção de Gia Manrichi, e a gerência de esportes do grupo NSC é de Luciano Calheiros. Em nome desse time estrelado, eu, Roberto Casagrande, te convido a participar conosco, a ouvir e conferir as emoções da primeirona joinvilense. Porque, é claro, você já sabe, né? Se é esporte e se é Joinville, tá na CBN!
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0: 2:56, 2:56. Bora começar a girar o trabalho de reportagem então, a começar com o Kleber Fernando Grabowska. Kleber, boa tarde. Hoje, sintomas de um jogo minimamente emocionante, né, Kleber? Daqui a pouco a gente recupera o sinal lá com o Kleber Grabowska lá embaixo. Enquanto isso, Henrique, Caxias e Palmeiras aqui na CBN Joinville. Primeiro jogo, vitória do Palmeiras por 1-0. E tende a ser como eu falei pro Kleber, um jogo pelo menos emocionante, né, Henrique?
1: Tem uma boa tarde para você, Casa, Kleber e também Chico, a todos os amigos da CBN. Um jogo que o Caxias tem que vencer e vence em casa. E melhor do que isso é perguntar para a torcida, né? Eu estou aqui com alguns torcedores que estão aguardando o início do jogo. Quero perguntar para você qual que é o seu nome e a expectativa para o jogo de hoje.
2: Me chamo André. Uns 2-0 para o Caxias.
1: 2-0 pro Caxias, torce desde pequeno, como que é essa história?
2: Isso, sou da região aqui, da região sul, e a gente sempre apoia o Caxias.
1: E você veio com quem?
2: Meu pai.
1: Seu pai? Ele também é torcedor do Caxias, ele que te apresentou o Caxias? Qual que é o nome do senhor?
3: Osni.
1: Osni. O senhor, qual que é o seu palpite pro jogo de hoje?
3: 2-1.
1: 2-1, olha. 2-1 Caxias, olha só aí o torcedor animado e com boa expectativa para que o Caxias saia classificado hoje, casa.
0: Tá, então Henrique Duarte com seu primeiro trabalho de reportagem por aqui, ele que também vai reportar a partida pra gente, falar sobre os detalhes e tudo mais do jogo. Já vou dar um pulinho lá na Central CBN dos Esportes com o Israel Antunes, porque hoje, Isra, é um dia cheio, todos os jogos às 3:15 da tarde e a gente pode ter muita coisa sendo definida hoje, né?
4: Boa tarde para você, Casa. Boa tarde para todo mundo que está nos acompanhando. De fato, viu, Casa Grande? É um sabadão muito especial de primeirona joinvilense. Para quem é apaixonado por futebol amador, é uma tarde realmente muito especial com grandes jogos. São 4 jogos válidos pelas quartas de final e 2 duelos válidos pelos playoffs do rebaixamento. Ô, Casa, vou começar então pelos 4 jogos das quartas de final que definem, né, as 4 equipes que vão disputar a semi, que são os jogos de volta. Semana passada nós tivemos na abertura dessa fase a vitória do América fora de casa, aí mesmo no Ernestão, vitória pelo placar de 2-0 do América contra a CM Estacaville. Tivemos a vitória da Cercos fora de casa pelo gol do Lima, 1-0 contra a Aviação. Tivemos no domingo passado o Panágua batendo o NB pelo placar de 2-1 e lá no bairro Vila Nova o Palmeiras batendo o Caxias. Jogos da volta hoje, todos no mesmo horário, todos às 3:15. Destaque, obviamente, para a transmissão da CBN, jogo entre Caxias e Palmeiras aí no Ernestão. Mas temos também NB e Panágua, Cercos e Aviação, América e Estacaville com América, Cercos e NB decidindo os jogos em casa. Lembrando o regulamento para essa fase, ô Casa Grande, times que venceram o primeiro jogo jogam com a vantagem do empate no tempo normal. Empatou, classificou. Agora, se perderem pelo mesmo número de saldo de gols, decisão para as penalidades. O Casa Grande, nos critérios de desempate do playoffs do rebaixamento, é a mesma coisa. Saldo de gols, empatou no saldo de gols, decisão vai para os pênaltis. No jogo de ida, o Pará venceu a SEB pelo placar de 3-1. Hoje, o jogo acontece lá no Giuseppe Tomelin, no Barretinga. Então a SEB tem um morro para subir, difícil, né? Uma escalada difícil. E tivemos o primeiro jogo entre Serrana e Piraberaba 0-0 lá na Serrana. E hoje o Piraberaba joga no Oscar Castela, tentando a manutenção na elite do futebol amador. Ou seja, é uma tarde especial que podemos, inclusive, né, ter várias decisões por pênaltis. Estamos aqui na Central CBN, qualquer informação, gols nas outras partidas, a gente vai informar aqui no tempo real, viu, Casagrande?
0: Esse é Israel Antunes que sabe de tudo dessa primeirona e, claro, cada gol, cada lance vai trazer aqui detalhes para nós aqui na CBN Joinville. Lembrando, hoje também temos Série A do Campeonato Brasileiro, tivemos Série B hoje mais cedo e o cenário foi um tanto quanto dramático lá na capital de Santa Catarina, né? Também tivemos Seleção Brasileira hoje, daqui a pouco vamos falar sobre isso, daqui a pouquinho tem o Manchester em campo pela Série C, enfim, uma tarde recheada de muito esporte aqui na CBN Joinville, tá? 3 em ponto, vamos fazer o seguinte, rápida parada aqui no futebol da CBN, na primeirona aqui na CBN, daqui a pouco a gente volta ao vivo em definitivo com todos os detalhes de Caxias e Palmeiras, é a primeirona, quartas de final, jogo da volta. Se é esporte, se é Joinville, tá na CBN, já voltamos.

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0: 3:03, 3:03, estamos aqui no estádio Ernesto Chilen Sobrinho, no bairro Bucarém, o famoso Ernestão, né? Onde recebe, onde o Caxias manda os seus jogos, o Caxias que é tetra campeão catarinense, é um time de muita história aqui no estado. E falando no estado de Santa Catarina, falando aqui no futebol catarinense, daqui a pouquinho temos em campo o Manchester para disputar mais uma rodada, né? A terceira rodada dessa Série C. O Manchester que, a depender de como se desenrolar o imbróglio jurídico lá com o Porto e também com a equipe do Inter de Lages, pode estar muito bem encaminhado aí para essa final, até quem sabe para a Série B do catarinense. Para isso, a gente ouviu o técnico da equipe do Manchester, Raoni Gomes, que vai falar conosco agora aqui na CBN.
1: O Caçadorense é uma equipe muito forte em casa, a gente tem boas informações, vimos os jogos deles, o resultado do último jogo não diz o que foi o jogo incompleto, né? Então a gente sabe que aqui dentro da casa deles eles são muito fortes, a gente veio preparado para isso, a gente treinou muito em cima da bola parada, que é de repente um ponto forte que a gente tem, e a gente vai tentar minimizar os pontos fortes deles, que principalmente é o contra-ataque, né? A gente estudou muito isso e eles fizeram muito contra-ataque rápido com os três atacantes, e a gente pretende tentar neutralizar essa situação. A gente tem que entender o jogo, né? Cada jogo tem a sua história, aquela história daquele jogo a gente já escreveu, e hoje é o dia da gente escrever uma nova história em relação ao jogo, mas marcando sempre a questão da competição, né? A gente sabe que a gente tem dois jogos agora contra o Caçador, esse e a virada do turno em casa. Então é crucial que a gente tenha uma boa atuação e consiga suportar o jogo aqui e brigar pela vitória.
0: Tá, então o técnico Raoni Gomes, agora sim, condições, Kleber. Oi, Isra.
2: E pra avisar que começou, tá, Casa Grande? Começou. Oi. Lá em Caçador, Caçadorense e Manchester, por enquanto 0-0, 4 minutos de bola rolando.
0: Tá, então a gente vai torcer, claro, pelo Manchester por aqui. Agora sim, condições, Kleber Grabowska. Kleber, muito boa tarde. Esse Manchester aí que tá com, digamos que em boas condições de avançar para essa final, até quem sabe pegar um adversário que não seja o Inter na final, né? Boa tarde.
3: Boa tarde, sem dúvida nenhuma, né? O Manchester que tá fazendo a sua lição bem feitinha, 4 pontos em 2 jogos, se não venceu na estreia dentro de casa, buscou esses pontos na semana passada, festeja e tá com um prestígio lá em cima, né? Porque conseguiu sua primeira vitória na era profissional e acompanha, né, de bastidor o que tá acontecendo no tribunal, pode aumentar ainda mais essa margem em relação a uma classificação para a final. Uma vitória na rodada de hoje coloca com 7 pontos, praticamente já como um dos finalistas do campeonato, né? Tem um embrólio que envolve a inscrição irregular do Inter de Lages e também da outra equipe, que é do Porto, né? E aí o Manchester pode ser beneficiado. Mas pelo que a gente está vendo, né, Casa? O Manchester tem plenas condições de se classificar dentro de campo sem precisar ser beneficiado indiretamente por tapetão, né?
0: Exatamente, 3:06, 3:06, a central vai estar atenta a todos os detalhes ali de Manchester e a equipe do Caçador, lá o caçadorense. Voltando pro nosso terreno aqui, ó, Kleber Grabowska, antes de falar do jogo, tu não tá com frio embaixo, não?
3: Tô. Mas assim, ó, é um frio relativo, né? Frio relativo,
0: vento forte, né?
3: Tem um vento muito forte, né? E as pessoas que chegaram aqui mais cedo estavam procurando um lugarzinho onde não batesse um vento direto. E aqui embaixo também tem vento, né? Então não é querer abusar da tecnologia, mas é que é um joguinho hoje que quem quiser usar aquela malha térmica por baixo pode ficar bem à vontade.
0: E falando do jogo, Kleber Grabowska, Caxias e Palmeiras, de um lado um Caxias que vai tentar fazer valer o fator mandante, né? Time que é muito forte aqui no bairro Bucarém, mas em contrapartida pega pela frente aí um Palmeiras que é aguerrido, e o técnico da equipe Alviverde já falou no último jogo que vai manter o mesmo estilo de jogo para hoje, né? Sem um centroavante de ofício, com dois extremas rápidos.
3: Não.
0: Não fez isso?
3: Não é isso.
0: Então ele deu migué pra gente.
3: Com quem que o senhor falou?
0: Ele falou contigo, falou que vai manter pro segundo jogo.
3: Quem que falou isso?
0: O técnico do Palmeiras.
3: Isso era o que ele queria fazer.
0: É.
3: Mas o que acontece? Essas histórias são maravilhosas, Casé. Quem é o artilheiro do campeonato?
0: O Palmito.
3: Palmito, 11 gols, né? Fez o gol da vitória.
0: Sim.
3: E tu sabe que o Palmito não vem jogar?
0: Quê?
3: É, isso aí. histórias maravilhosas do mundo da várzea. O Palmito, ele é montador de móveis. E aí, ele tá na Argentina.
0: Tá falando sério?
3: Estou falando sério. Ele tá na Argentina realizando um trabalho e tá correndo contra o tempo para ver se chega no segundo tempo. Então essa é a situação do glorioso Palmito. Aquela ideia do Wilson Albano, né, foi desfeita por um problema de logística, né?
0: Então vai o Messias pro jogo.
3: Vai o Messias pro jogo.
0: Mas, ô Kleber, peraí que a gente tem que falar sobre isso. Mas o Palmeiras tem esperança que ele chegue pra partida?
3: Tem.
0: Tá inscrito no jogo, então?
3: Ele e o Jean estão inscritos, estão aguardando ele pro segundo tempo.
0: Pode ser bola nas costas, mas como é que tá esse translado? Tá perto ou não tá? Como é que
3: não,
0: tá isso aí?
3: Não, mas eu falei há pouco com o Wilson, ele me explica por que o Palmito não vai jogar, né? É a profissão dele, tá trabalhando, né?
0: É o ganha-pão dele, né?
3: Tu te lembra ano passado tinha uma partida decisiva da ACM Stacaville, e aí um jogador que era uma estrela do time, não me lembro o nome dele, é Petit, de uma hora para outra avisou que não veio. Aí de manhã ele tá postando foto fazendo churrasco na praia, né? São coisas que acontecem.
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3: Casa, deixa
0: trabalho
3: eu pegar
0: de reportagem, vamos?
3: Deixa eu pegar o Puga aqui. Qual é o sentimento para um jogo onde o Caxias sai em desvantagem, Puga? Boa tarde.
4: Cara, eu acho que não tem essa desvantagem. O jogo começa 0-0. Dependendo do resultado lá, passou. Então acho que aqui começou 0-0. A gente jogar o que a gente sabe jogar. Melhor, a gente sabe que o nosso time tem muita qualidade. E buscar o resultado para chegar na semifinal. Se quiser, vai dar certo.
3: Esse esquema com três zagueiros é novidade para vocês?
4: Novidade, acho que não, porque acredito que o nosso time tem muito jogador inteligente, então a gente sabe o que vai fazer. E eu acredito que jogar com três zagueiros vai ser mais fácil. Porém, a gente teve um desfalque, que era o lateral esquerdo. Então a gente teve que optar por essa opção e com certeza vai dar certo.
3: Legal, muito obrigado. Tá aí o Pulga falando com confiança, né, na possibilidade do Caxias matar o jogo aqui, mesmo tendo perdido o primeiro jogo por 1-0.
0: E o Kleber, antes da gente passar a ficha técnica, olhando esse 11 inicial do Caxias aqui, é um Caxias que não costumou jogar assim na primeira ano, vai fazer diferente hoje. Talvez é algo de diferente, claro, por motivos do enfim, por coisas que acontecem no futebol, mas vai ter que mudar logo hoje. Pode ser um problema ou não, Kleber?
3: Olha, se der certo, o treinador é um gênio. Se der errado, professor Pardal, foi inventar na hora da decisão, né? Mas é o risco que o Linor e a Geise correm, né? Porque tem um problema do Thiaguinho que tá lesionado, tá fora do time, e o Pulga confirmou agora a ausência também do Gabriel, lateral esquerdo. E por falta de um homem específico para essa função, vai com três zagueiros. O Alexandro vai ser dublê de quarto zagueiro e lateral esquerdo.
0: Antes de passar a ficha técnica do jogo por aqui, então vamos dar mais um pulinho na Central CBN dos Esportes lá com o Israel Antunes, porque hoje mais cedo, aqui no Futebol Globo CBN, Israel teve o jogo da seleção, um jogo festivo, é bem verdade, mas o Brasil fez o que tinha que fazer, venceu o jogo, venceu bem, uma fraca equipe da Índia, né?
2: Venceu por 4-0, viu, Casagrande? Um gol do Estevão, um gol do Pedro e dois gols do Samuel Lino, 4-0 para a seleção brasileira, 2-4 ganha. Seleção, portanto, né, fechando essa data FIFA aí com 3 jogos, né, 2 contra a Austrália e 1 contra a seleção da Índia. Data FIFA essa, né, que interrompeu, né, o Campeonato Brasileiro normal, mas enfim, a gente teve dois jogos, né, de jogos atrasados, de partidas atrasadas. Uma foi realizada ontem no Morumbi, a equipe de São Paulo perdeu para o Santos pelo placar de 2-1, e daqui a pouco tem Atlético Mineiro e Bragantino, um jogo atrasado também do Campeonato Brasileiro da Série A. Retorna na quarta-feira, mas tivemos esses dois jogos para esse final de semana, o Casagrande.
0: Esse é Israel Antunes falando conosco por aqui. Ô Kleber, dá para analisar alguma coisa desse jogo, tirar algum proveito, além das performances individuais? Mas o Brasil, que eu consegui acompanhar o jogo um pouquinho, né? No conjunto, no jogo coletivo, acho que deixou muito a desejar, né?
3: Ah, muito, muito, muito a desejar, né? O mínimo que se esperava era um 6-0, né? A seleção brasileira, pau e corda, fez 4-0, sem muito brilho, sem muita... sem muita efetividade, né? Importante, talvez seja para alguns garotos que estão recebendo oportunidade ficar mais familiarizado com a camiseta da seleção brasileira. Mas mesmo assim, né? Eu acho que esse amistoso seria muito mais um gesto de retribuição ao carinho da Índia, né? Do que propriamente um treino, um teste, né?
0: É isso aí, 3 horas e 12 minutos, 3 e 12, hora de passar a ficha técnica do jogo, a começar pelo time da casa, o Caxias, Henrique Duarte. Como é que vem o Gualeixo pro jogo de hoje?
5: Vamos lá, Casagrande! o técnico Linor do Rosário vem com alterações, assim como antecipado já pelo Kleber. Então vem com 1, Nathan, 2, Pogba, 3, Gamarra e 4, Alexandre. E não, não são eles. 5, William Pulga. 6, Lessa. 7, Eric Parucker. 8, Prado. 9, Igor Nobre. 10, Bizu. E o camisa 11, Douglas, no lugar do Thiaguinho. O técnico vem com bastante alteração aí, assim como o Kleber já mencionou, três zagueiros e também a entrada do Lessa no lugar do Gabriel e também o 8 Prado no lugar do Elielton, que jogou o jogo da ida.
0: Esse é Henrique Duarte com a equipe do Caxias. E o Palmeiras, ô Kleber Grabowski, como é que vem o Alviverde lá do Vila Nova?
3: Vem com o Foca, goleiro número 1, 2 para Lucas Carioca, o 3 é o Deco, 4 Josias e o 6 é o Paçoca. Meio campo tem 15, Ivan, 17, Klaus, Willer, 10 e Leque, 7. E no ataque, Messias com a 9, Bolt com a 20 e o técnico é o Wilson Albano.
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3: Apita o Clébio José Correia, auxiliado por Diogo Bert e Wellerson José Pacheco. Trio de arbitragem para Caxias e Palmeiras daqui a pouquinho aqui no Ernestão.
0: Henrique Duarte por aqui também, além da reportagem de campo, também reportagem de torcida, né, Henricão?
5: É isso aí, e assim, ó, eu tô falando aqui com o Paul, ele que já me cornetou aqui porque eu tô com camisa vermelha da CBN, né? E diga-se de passagem, a camisa do Caxias é muito bonito, né, pô?
7: É, linda essa camisa da década de 60. É, nós somos um dos primeiros times do Brasil a usar essa camisa predominante preta e com listras pequenas brancas. Depois o Corinthians imitou a nós, mas a gente começou com isso.
5: Opa, e essa tradição de torcer pro Caxias vem desde quando?
7: É, meu bisavô foi fundador do Caxias, e aí depois foi meu avô, meu pai, eu e agora meu filho tá aqui.
5: Aí é ele que tá com o filhinho pequeno, é isso aí, olha, histórias do Caxias, e eu vou ficar aqui a transmissão toda indo atrás dessas histórias dos torcedores, porque o Caxias é um baita de um clube, né, um clube tradicionalíssimo aqui da nossa cidade e de Santa Catarina e também do Brasil. Volto com você, Casa.
0: É isso, Henrique Duarte e Kleber Grabowski.
3: Deixa eu pegar o Wilson aqui. O Wilson, semana passada eu disse, não vou mexer no time, é a mesma coisa, mas não deu, né?
8: Não deu. Nós estamos com dois atletas que estavam a trabalho, né? Vão chegar pro segundo tempo. O Jean até acabou de chegar já, mas aí como já estava com tudo pronto, já vai continuar o Messias. Aí no segundo tempo ele vai retornar. E o Palmeiras...
0: Um pouquinho mais para a esquerda, Kleber.
3: Casagrande perguntou, como é que vocês monitoram a chegada do Palmito? Tem alguém cuidando?
8: Na verdade tem uns 10 cuidando ali. Estão esperando para ir buscar, e estão com o carro já esperando ali. Mas ele falou que até umas 3h40 deve estar por aí, né? Na verdade já era para chegar 3h20 e agora já aumentou, porque o trânsito é complicado, né? Mas nós estamos na expectativa, mas segundo tempo ele vai chegar com certeza e vai pro jogo.
3: Wilson, você administra a vantagem conquistada no primeiro jogo?
8: Não, não, a gente não está pensando no resultado, porque se eu mudar o jeito do nosso time jogar, eu sei que vai ser complicado. A gente já achou uma forma de jogar, é dessa forma mesmo que a gente vai manter, e vamos jogar. Vamos jogar o jogo, é lógico que a gente vai ter uns cuidados especiais, né, que a gente... de alguns jogadores que a gente viu do jogo passado, mas a princípio vai ser montado a mesma formação, o mesmo jeito de jogar, a mesma tática, tudo igual.
3: Bom jogo.
8: Obrigado.
3: Tá aí o Wilson Albano, técnico da equipe do Palmeiras, né, projetando a equipe para a partida de hoje.
5: Kleber, e falando em Palmito, eu tô aqui, ó, o Palmito não tá, a expectativa tá chegando, eu tô aqui na torcida, mas eu tô com a esposa dele aqui. É, qual que é o seu nome?
9: Eunice.
5: A Eunice aqui, ela já está aqui no estádio. E o Palmito, chega hoje?
9: Chega, daqui a pouquinho, mais ou menos meia hora ele está chegando.
5: Aí, ó, o Palmito está chegando daqui meia hora. A torcida do Palmeiras está numa expectativa aqui, ó. Tá todo mundo torcendo para que o Palmito chegue logo e entre antes do segundo tempo aí, a expectativa, tá, Kleber?
3: É, mas eu não sei se o Palmito tá com essa bola toda também, né, Casa? Para entrar e tirar quem tiver em campo, né?
0: Ô Kleber, mas olha só, pra ter alguém lá já esperando ele é porque ele é muito importante pra essa equipe do Palmeiras, né?
3: É, não, sem dúvida nenhuma, né? O cara é artilheiro do time, 11 gols, tá na frente do Lima, né? Então, e é decisão, né? Talvez seja a arma do contra-ataque, né?
0: Ô Kleber, só pra recapitular o Palmeiras então, o meio-campo depois do Paçoca, os volantes são pode repetir, por favor?
3: O Ivan e Klaus por dentro, tá? O Ivan 15 e o Klaus 17, o Willer pela direita e o Leque pela esquerda, o Willer 10, Leque 7.
0: Ivan, o Klaus. O Klaus é nosso amigo do futsal, né?
3: É, teu amigo, né?
0: É o amigo do Marcos Aurélio Carvalho também. E o camisa 7, o bom, que sabe o que é melhor da vida, dali o Leque, né? Da equipe do Palmeiras. Equipes prontas aqui. Ô, Kleber, tu que tem uma visão melhor que a minha, tá bem movimentado aqui, né?
3: Não, tá bem movimentado, sim, tem uma boa torcida do Caxias, mas a torcida do Palmeiras também em bastante número aqui.
0: Quem tá ouvindo a CBN Joinville também é Feltri Júnior, grande Feltri Júnior, que falou o seguinte, o Kleber, ele tava nesse jogo do Petit, né, que ele acabou não estando por aqui, abraço pra ele que tá acompanhando a gente.
3: Tu tá ouvindo o Israel, não?
0: Eu acabei de ouvir agora, tô esperando a deixa pra chamar, tá, porque a bola já vai rolar, né, Kleber, daqui a pouco a gente chama...
3: É, mas tu sabe de quem é o gol?
0: Espero, eu não sei.
3: Então chama.
0: Então daqui a pouco eu chamo, porque a bola já vai rolar aqui no estádio Ernesto Chile Sobrinho. Apita, Clebel José Correia, começa o jogo. Vamos aos primeiros 45 minutos aqui no Ernestão.
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0: 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Agora sim, a bolinha pintou e Zé Antunes falou.
2: Gol do Natan, da equipe do Manchester. O Manchester abre o placar contra a equipe da Caçadorense fora de casa. Então tá aberto o placar, a equipe do Manchester tá vencendo. E o Inter de Lages abre o placar também fora de casa contra o time do Porto lá em Porto União.
0: É, o Inter de Lages que deve perder alguns pontos, né? O julgamento foi postergado, o resultado, mas... deve perder alguns pontos essa equipe do Inter de Lages e também o Porto, né? Então aí vai ser uma missão difícil para esse Inter de Lages.
3: Enquanto é tu que está dizendo.
0: É, vem a equipe do Caxias aqui pela direita, tentava com o Eric Parker, afasta a marcação do Palmeiras, recupera a posse com o Leque, bola no meio, procurando o Ivan, essa alterada equipe do Palmeiras, passa na esquerda com o Paçoca de volta, começa tudo de volta a equipe do Palmeiras, o Bobinho Eric Parker faz o passe do Bizu, chega o Deco zagueirando, deu um chutão pra frente, afastou a marcação, ela fica em posse do goleiro Natan dessa equipe do Caxias. Sai pela direita a equipe do Gualicho com o Pogba, ele que tem um bom jogador esse Pogba, inclusive um dos jogos que a CBN de Vini fez contra a CM, ele, se não me engano, ou fez o gol da vitória ou o gol do empate, né? Eric Parker passe na frente, procurando por ali o camisa 11, que é o Douglas, vem a equipe do Caxias, a bola sai pela linha lateral.
3: Pior é que não foi ele, hein?
0: Não foi ele?
3: Não foi ele, te lembra? Te entrevistou, ele disse, gol no final, não sei o que, ele disse, não sei o que, mas o gol foi do
0: ele, Elton.
3: Foi do Elielton.
0: Do Elielton, verdade, a gente se confundiu por aqui, né, o Kleber. O gramado tá bom também, né, Kleber?
3: Tá, não, assim, ó, excelente tarde pro futebol, tá? Tempo seco, não tem sol, não tá abafado, tem um vento que dá um refresco e o gramado em boas condições, né, verdinho e seco, né, não tá duro.
0: É, o bom gramado do estádio Ernesto Chilen Sobrinho aqui no bairro Bucarém. A CBN Joinville que durante essa primeira ano está em todos os cantos de Joinville, né? Zona Norte, Zona Sul, Zona Leste, Zona Oeste.
2: E começou.
0: Sempre acompanhando o futebol da cidade. Começou onde, Israel?
2: Começou a América Estacaville. Primeiro jogo, a América venceu fora de casa aí mesmo, no Ernestão, pelo placar de 2-0 com 2 do Calil. Então a América tem uma boa vantagem para o jogo da volta lá no América. O Casagrande...
0: Na equipe do Caxias, olha o passe por ali, afastou o Lucas Carioca, a bola fica em posse ali do Gamarra. Ô Kleber, a gente nem falou sobre esse jogo na abertura da jornada, dos outros jogos, né? Nem comentamos, mas acho que o América é o time mais tranquilo dessas quartas até o momento, né?
3: Ah, com certeza, né? O time conseguiu vencer fora de casa por 2 gols de diferença, um time que se mantém invicto, né? E só o que faltava, né? O América não perdeu pra ninguém. Daí no jogo que tá em casa e precisa carimbar a classificação, perder por 2 de diferença ou levar 3, aí é pra desistir, né?
0: É, pra desistir, lembrando que também a Cercos tá jogando e tem uma vantagem mínima, uma vantagem de 1 gol, gol do Lima, né? Jogo de ida lá no Cubatão, lá no estádio do TT. Enquanto isso tem o passe, a bola enfiada do Pulga, boa bola, ela sai pela linha de fundo, o Foca só observou, Kleber.
3: É, a bola colocada em profundidade pro Douglas, né? O Pulga deu uma fatiada, mas foi forte demais, a bola correu. Tiro de meta, 0-0 é o placar.
0: 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Tem posse a equipe do Caxias com Eric Parker aqui pelo lado esquerdo, o meio campista que está em todos os cantos do gramado. Parker faz o passe por dentro, procurando por ali o Gamarra, que tem visão. Começa o jogo de volta com o Pogba pela direita, vem levando o bola a equipe do Caxias para o campo de ataque, que tem que buscar o gol, tem que minimamente vencer o jogo, aí de 1-0 leva para os pênaltis, e mais que isso, é claro, a equipe do Caxias avança para a próxima fase, que é a semifinal, né? O Caxias que desde que voltou ao futebol amador ainda não chegou numa semifinal de primeiro ano joinvilense, O último ano do profissional do Caxias foi em 2012, né? Depois daquilo, não jogou mais o profissional. Até nos anos 2000, por ali, 2003 ou 2004, o Chico vai me relembrar depois. 2003, a equipe do Caxias foi vice-campeã catarinense. Vem de volta pro Caxias pra frente com o Igor Nobre. Só deu jogo de corpo por ali o Josias. Ela tira de meta para o Palmeiras, Kleber Grabowska.
3: É, o Klaus foi fazer o passe, ficou curto, né? E o Caxias roubou e foi pra cima, por dentro, né? A bola de novo correu demais. O quarto zagueiro, o Josias, colocou o corpo na frente, tiro de meta. Tá tranquilo, foca 1-0. Aliás, 0-0, perdão, 1-0 o jogo de ida.
0: No agregado, gol do Palmito.
3: Exatamente.
0: O atacante que vai ter uma logística própria para vir pro jogo daqui a pouco, tá? Passe na frente, bola ali em cima do Gamarra, afasta a equipe do Caxias por ali com o Pogba. Deco chega zagueirando, tenta o passe no Willian. O jogo fica muito pingado e pouco jogado. Vem de volta a equipe do Caxias para frente, passe esticado, tentando buscar o Igor Nobre, que perdeu o pênalti no último jogo, né, Kleber?
3: Exatamente, né? O artilheiro da equipe com 4 gols teve a chance de empatar, jogou para fora o Foca semana passada.
0: Josias tentou afastar por ali, chega, tentou levar a bola para frente, na verdade, e ganha lateral a equipe do Caxias. 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
0: O Lucas Carioca deu rapa ali em cima do camisa 11 da equipe do Caxias e tem falta o Guarixo, Kleber Grabowski.
3: É, falta na saída, na entrada do campo de ataque, né? De novo, o Packer tá em todas, camisa 7 da equipe do Caxias para fazer a cobrança, 0-0 é o placar.
0: 5:40 jogados da primeira etapa, 5:40 até o momento 0-0, só deu Caxias no jogo, né? Não teve aquela chance, assim, chance de gol, mas é o time que mais tem a posse de bola, tem o domínio da partida. Lembrando que temos hoje Kleber Grabowska no gramado, Henrique Duarte no meio da galera também, que a qualquer momento chega por aqui. Parque cruzamento na área, afasta por lá o Josias e depois chega o Lucas Carioca para a segunda bola. Lucas Carioca, chutão para frente, buscando alguém por lá. A bola fica em posse do Pulga, vem a equipe do Caxias. Cruzamento no segundo pau, procurando o camisa 8 do Caxias, que é o Prado. Chega bem o Foca, uma chance cristalina que perdeu o Caxias, Kleber.
3: Que metida de bola do Parque, né? Tabelou com o Pulga, tocou de primeiro, uma bola veloz, pegou todo mundo de surpresa, o Lessa chegou na frente do goleiro Foca, que salvou com o pé, primeira grande chance, se salvou do Palmeiras.
0: O Prado teve uma chance de ouro desse jogo, com 6 minutos para fazer o gol, aí buscou a marcação do Palmeiras, cruzamento na área, bola no segundo pau, buscando por lá o Gamarra, chega ali o Alexandro, Gamarra com a segunda bola para a equipe do Caxias, bola atrás com o Alexandro, vai começar de volta o Alexandro, vai carregando bola, vai pensando o jogo, ele pisa na bola, ele gira o corpo, faz o passe no Gamarra, bola no costado por ali do Lucas Carioca, a bola fica atrás por ali, Pogba, cruzamento no segundo pau, bola no Igor Nobre, faltou direção e teve falta marcada, Kleber Grabowski.
3: É, o Igor Nobre empurrou o zagueiro pelas costas, o Josias, tá parado o lance, mesmo assim o Igor Nobre cabeçou pra fora. E o detalhe desse lance, né, quem ficou com a bola no campo de ataque foi o Alexandre, que tocou pro Gamarra, que ajeitou pro Pogba, ou seja, os três zagueiros armaram a jogada pelo lado esquerdo de ataque. E chama a atenção a qualidade física do trio de arbitragem, né, eu tô percebendo aqui a forma do Diogo Bert, né, o cara tá em forma espetacular, né.
0: O Diogo Bandeira, Série A de Catarinense, Kleber. É um cara que já tá...
3: Eu tô brincando, ele deu risada aqui. Eu dei risada porque eu treino na academia dele.
0: É um bom árbitro, tá, Kleber? Já apitou o jogo meu, já, o Diogo. Apita bem, do Chico também, né?
3: Tá.
0: É um bom árbitro.
3: Tá bom.
0: Eu também não sou um cara que dou muito trabalho em campo, né?
3: Sério? Tu não consegue ficar quieto enquanto joga?
0: É difícil, mas consigo. Eu fico muito brabo, cara.
3: Tu não fala, tu deve gesticular bastante.
0: Meu Deus do céu. Pra variar, né? Bola com o Pogba, roubou por ali o Leque, chegou nele e falou o que é melhor da vida, e rouba a bola, Leque, corta a bola para a direita, recebe o passe, tenta girar por ali, domina o jogo a equipe do Palmeiras, tenta respirar um pouquinho mais, tenta sair dessa articulação da equipe do Caxias, roubou a bola por ali o Prado botou a bola no segundo pau, procurando por lá o Douglas, vem a equipe do Caxias, é uma chance de ouro e subiu o pano, Kleber.
3: É, o Prado roubou a bola do jogador do Palmeiras e meteu em profundidade, aí o Douglas estava chegando na área, a hora que ele foi se preparar para arrematar, subiu a bandeira e impedimento, perde a chance, não valeu.
0: 8h40 até agora, o Kleber, um jogo que o Caxias dominou, mas teve uma chance clara de fazer o gol e não matou, né?
3: É, um jogo que tá congestionado pelo meio, né? E mesmo assim o Caxias tenta jogar por ali. O Packer, por enquanto, com o Pulga, é o jogador que dá a partida no meio campo do Caxias, e o Palmeiras, por enquanto, não conseguiu jogar, né? Vai se defendendo, vai destruindo, o Caxias tenta

0: pro time do nosso bairro, né? Então, viemos aqui, a gente vai lá no sempre no campo do Palmeiras, lá na Vila Nova, e a gente acaba sempre acompanhando o time.
1: É, mas acaba acompanhando e secando também, né?
0: Não, nesse caso aí a gente torce mesmo para ir para as outras fases aí, para ganhar. É um time tradicional aí na cidade, é um time que o bairro sempre torce também, então é bom a gente acompanhar, é bom manter o futebol vivo aí sempre em todos os bairros.
1: E qual que é o palpite hoje?
0: Ah, 1-1 tá bom.
1: 1-1 tá bom, então vai. Ele é corintiano hoje e tá torcendo pro Palmeiras.
2: Pro Palmeiras, simplesmente Henrique Duarte. Ô, Kleber, eu acho que esse é um dos grandes pontos bacanas, é o grande barato da primeira ano, né? É esse bairrismo literal, né, Kleber Grabowska?
3: É, pois é, é o time na comunidade, né? E o Palmeiras, ele tá fazendo uma campanha muito boa nessa volta à primeira divisão. E o curioso do Marlon...
2: Tem a equipe do Caxias, o Prado faz o passe ali atrás com o Bizu, chegou bem na marcação, a equipe do Palmeiras afasta por ali, o Ivan complementa, Kleber.
3: O curioso do Marlon é que ele é corintiano, o Caxias é um time que tem uma versão da camisa do Corinthians dos anos 70, né? E ele torce mesmo assim pro Palmeiras.
2: Isso que é bairrismo. Pulga pela direita, vem a equipe do Caxias, cruzamento no primeiro pau, chega por lá o Deco e chega também o Foca para recuperar a posse. O Foca já quebra para cima, sem ninguém por ali, o Gamarra tá chegando, faz o recuo de cabeça, tranquilo pro Natan, Henrique.
1: É tranquilo agora o Natan, primeira participação dele no jogo, e já lança a bola pro camisa 5, o William Pulga, ele que administra todo o meio campo do Caxias.
2: Sai a equipe do Caxias por ali, que drible, meu Deus, que lance maravilhoso do Pulga, faz o passo pra frente, aí na hora de tirar o 10, Kleber Grabowska.
3: É aquela bola que fica entre o pescoço e a orelha, é difícil de matar, né? Mas o Pulga antes fez o que quis com o leque, né? Deu dois chapéus e colocou a bola pra frente. Mas aí botou, acho que se empolgou um pouco, né? Botou muita força, desperdiçou uma boa saída de bola. Lateral pro Caxias, lado esquerdo, Alexandro na cobrança.
2: Pintou a bolinha e esrafalando.
4: Tem gol do João da Caçadorense, empata com gol de pênalti, a Caçadorense 1, Manchester também 1, com 30 minutos da primeira etapa. E Casagrande, para atualizar a primeirona joinvilense, pelos playoffs do rebaixamento, Piraberaba e Serrana com 10 do primeiro tempo 0-0 e com 7 da primeira etapa, Cercos e Aviação vão empatando lá no bairro Costa e Silva. Lembrando, Piraberaba e Serrana empataram o primeiro jogo em 0-0 e a Cercos venceu a Aviação pelo placar de 1-0, jogando fora de casa na primeira partida.
2: Esse é Israel Antunes, que sabe de tudo dessa primeira ano Joinvilense, e está acompanhando conosco aqui na CBN Joinville, cada gol, cada lance. Se tiver pênalti por lá, ele vai notificar a gente por aqui. Bola por dentro para a equipe do Caxias, o Bizu gira o jogo, faz o passe na esquerda com camisa 4 por ali, que é o Alexandro, gira o jogo com o Gamarra por ali. O Palmeiras todo retraído e a equipe do Caxias toda no campo de ataque praticamente. Então, literalmente, né? Tem aqui o último homem que é o Alexandre, mas ele tá já no campo de ataque do Caxias. Rouba a bola, tem contra-ataque a equipe do Palmeiras por aqui pela direita, procurando o Willer. Chega o Pulga para dar um jogo de corpo nele. O Pulga conseguiu recuperar a posse, mas a falta foi marcada, Kleber Grabowska.
3: É, e marcou certo, né? O Pulga chegou pelas costas, né, do Willer, que ficou muito brabo, né? Mas a falta tá marcada, não tem que reclamar, né?
2: Não tem que reclamar. E, o Kleber, com 13 minutos de jogo, a gente já percebe que o Palmeiras sente uma falta danada do Palmito, que não consegue nenhuma transição de contra-ataque. Né?
3: É, e o time tá acostumado a fazer essa movimentação, né? E não consegue nem largar os laterais, né? O Lucas Carioca muito preso, o Paçoca também, são dois jogadores que gostam de se soltar pro campo de ataque. É um jogo onde o Palmeiras tá encaixotado por enquanto, né?
2: Deco, cruzamento no segundo pau, buscando o Leque por lá. O Leque empurrou e a falta foi marcada, Henrique Duarte.
1: Falta marcada e assim, ó, hoje a gente, eu tenho mais uma história aqui pra contar, porque sabe quem eu encontrei aqui, o Casa? O seu Antônio Cordeiro, ele que é conhecido como Nardella do Panágua.
2: Que isso,
1: hein? E ele é torcedor do Caxias, tá sempre acompanhando o Caxias, como que é?
5: Sim, sempre acompanho, sempre vem jogo aqui.
1: Tem alguma história pra contar?
5: Ah, tem. Eu pulava um muro ali do tempo de menor, pulava um muro no campo aqui.
1: E o senhor tá com quem hoje? Tá com quem hoje aí, prestigiando?
5: O Caxias, né?
1: Não, o senhor tá com os sobrinhos e com quem mais?
5: Sobrinho, o filho do meu sobrinho. Rodinei.
1: E o palpite pro jogo de hoje?
5: 2-0.
1: 2-0, então o Caxias classificado.
5: É. Tem que ganhar 2x0 pra classificar.
1: É isso aí, Casa Grande.
3: Ô, Henrique.

0: vou girando.
1: Ô, Henrique, por que, que ele é o Nardella do Panágua?
0: Por que, que o senhor é o Nardella do Panágua?
2: Isso vem do colega meu que convidou eu pra jogar bola, daí eu fiz 3 gols e queria que eu fizesse mais, e aí apelidou de Nardella.
0: Aí, ó, artilheiro do Panágua. Quem sabe, né, o Panágua já não contrata o Nardella, né?
3: É, isso aí. Eu tenho uma história sobre essa coisa de Nardella, daqui a pouco a gente fala, porque vem a equipe do Caxias pra frente, o Douglas por ali. A falta foi marcada pra equipe do Caxias. Ô, Kleber, aqui em Joinville, a gente pega pelo futebol nacional, né, que o Pelé é adjetivo de jogador bom, mas aqui em Joinville, anos 90, ali pós era Nardella também, todo mundo que jogava bem, seja categoria de base ou profissional, é o Nardella ou o Nardelinha. Joinville tem muito disso, Kleber Grabowska.
4: Vivendo e aprendendo, né? Ah, ninguém foi batizado de Caion do Vila Nova, alguma coisa assim.
3: Ah, tem que ser muito ruim,
4: é,
3: né?
4: É, exatamente.
3: Pelo amor de Deus. Tem falta a equipe do Caxias por aqui, pegou a bola o Igor Nobre, camisa 9, que tem uma, digamos assim, ele deixou uma coisa a desejar no último jogo, né? Perdeu um pênalti importante, que poderia dar um empate para a equipe do Caxias, e quem sabe um pouco mais de tranquilidade, mas não foi o que aconteceu, não converteu o pênalti, e agora tem que buscar o placar hoje. Tá por ali o Igor Nobre, temos 4 homens na barreira da equipe do Palmeiras. Igor Nobre para fazer o cruzamento no segundo pau, toque de cabeça por ali, afasta a marcação do Palmeiras, volta com o Douglas para a equipe do Caxias e ganha lateral. Estranho o centroavante cruzar a bola na área, né, Kleber? E o Palmito chegou, hein, Kleber?
4: O Palmito chegou?
3: Tá aqui em cima, chegou. Passando agora. Opa. Aqui, ó, Palmito.
4: Aí, ó.
3: E a torcida faz a festa, hein? Olha só. Vai falar com o Palmito ali, Henrique.
0: Vou puxar aqui. Palmito, uma palavrinha aqui. É, chegou agora pra expectativa, vai entrar ainda no primeiro tempo?
5: Não, creio que não, cara. Primeiro tempo não. Esperar o professor, eu acho que no segundo tempo.
0: Aí a torcida esperando, já a comissão já foi levando ele pro vestiário no segundo tempo, confirmado o Palmito aí, né? Kleber Grabowska.
4: Maravilha, maravilha.
3: Espetacular, eu amo a primeirona. Viva o futebol amador, viva a primeirona joinvilense. Vem a equipe do Palmeiras, afastou, pintou bolinha lá, Israel Antunes fala, chegou o Palmito, Israel Antunes.
6: Chegou o Palmito aí, também chegou a Sérbi lá no Giuseppe Tomelin. A Sérbi abre o placar com o gol do William, camiseta número 9, 1 para a Sérbi, 0 para o Pará. Lembrando que no jogo de ida o Pará venceu pelo placar de 2-0, ou seja, o time do Pará ainda está escapando do rebaixamento.
3: E tem a bola aqui, a equipe do Palmeiras com o Messias, vai carregando o Messias, ele que é forte, mas não foi páreo para o Gamarra por ali. Está jogando a equipe do Caxias, Eric Packer, um passe ruim para trás, né, para o Alexandro. Chutão ali do Natan, espirrou o taco, a bola vai sair, não vai sair, vai dominar por lá o Pogba. Estamos com 17 jogadas da primeira etapa, 17, e o placar é 0-0. 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
3: O Leque caiu no chão com a mão na cabeça, Henrique Duarte.
0: Pois é, ali essa trombada dele... E o Casa, eu só queria ressaltar aqui que o Palmito, além de artilheiro, é romântico, né? Porque ele passou aqui na arquibancada, porque a esposa dele tá lá e ele queria dar um cheiro na esposa, mas nem deu tempo, porque eu já peguei ele ali no meio do caminho, depois a comissão técnica já veio e levou ele pro vestiário.
3: E vem a equipe do Caxias com o Prado, tem o Pogba por dentro, o Pogba chapou, foca! Uma chapada muito boa do Pogba no canto direito, foca! Faz a defesa, Kleber!
4: Foi nome no jogo de ida e está sendo nome também no jogo de volta. É a segunda grande defesa do Foca. Pogba experimentou, botou no canto, ele buscou escanteio. Lado esquerdo de ataque é o Caxias que vai para a cobrança.
3: E tem o Caxias com o Douglas, escanteio curto. Eric Packer faz o drible por ali. O Klaus chegou calçando ele. O Klaus até levantou os braços, mas a falta foi bem marcada, né, Kleber?
4: Não sei. Acho que cavou, valorizou o Packer ali e o juiz ficou naquela. Marco não. E o Klaus tá dizendo lá, ó, tirei o corpo, ele que se jogou.
3: É. Enfim, tem falta a equipe do Caxias, a falta já foi
4: marcada. O Klaus como educador, né, eu acredito mais na palavra do Klaus.
3: É um bom jogador também, né, Kleber?
4: Claro.
3: Bom jogador, né? Fez a diferença do jogo de ida por lá. Tem falta a equipe... do Caxias por aqui, bisou na bola, o Palmito já foi pro vestiário pra fardar pra ir pro jogo, tá inscrito, vai pro banco e pode ser uma das armas da equipe do Palmeiras. Aí, eu amo o primeiro ano de violência. Bisou tem falta, tá pedindo por ali o espaço pra barreira, né? os 11 metros determinados por regra. Lucas Carioca, que vai estar na barreira, e também o Klaus, ali da equipe do Palmeiras. Bizu na bola, temos 1, 2, 3, 4, 5, 6 bonecos do Caxias na área. Vai ter bola perigosa por ali. Bizu, cruzamento no segundo pau para chegar por lá. Foca muito bem. Messias domina para o contra-ataque. Faz o passe com o Leque. O passe foi mal feito. Chegou bem a marcação da equipe do Caxias. Recupera por ali o Alexandro. O Messias não conseguiu fazer a parede. Domina por ali o Eric Parker. Deu vantagem o Klebel. Bola nas costas do Paçoca. Pogba, ele é muito rápido. Passadas largas. Bem o Deco. Sem resenha com o Deco, Kleber.
4: É, o Caxias estava envolvendo a zaga do Palmeiras. O Deco vem de recuperação de frente para o gol, botou para escanteio, agora é pelo lado direito, vai o camisa 8 da equipe do Caxias, o Prado para a cobrança, Caxias na pressão, 0-0 placar.
3: Daqui a pouquinho a gente vai conferir o tempo do jogo por aqui. Enquanto isso, antes disso, vamos ter o escanteio da equipe do Caxias com o Prado. A chance é boa, tem 5 homens na área agora nesse momento, tem ali também o Leque no mano a mano com a marcação, cruzamento do Prado. Chegou a hora de conferir o tempo e placar do jogo aqui na CBN. Nós somos a CBN Joinville e estamos aqui no estádio Ernesto Chilen Sobrinho, Ernestão, no bairro Bucarém. Essa é a primeira joinvilense, quartas de final, jogo da volta. O relógio marca 21 jogados e no placar o Palmeiras tem 0, o Caxias também tem 0. Central!
6: Bom, pela primeirona joinvilense, 15 da primeira etapa, Cercos e Aviação 0-0, 0-0 também ao placar da equipe do Piraberaba recebendo a Serrana lá no Oscar Castela, e a SERB vai vencendo o Pará pelo placar de 1-0 nos playoffs contra o rebaixamento. A seleção brasileira esteve em campo há pouco, venceu a seleção da Índia pelo placar de 4-0, destaque para Samuel Lino, que marcou os dois gols da amarelinha.
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3: 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Eu já vejo alguns torcedores aqui com aquele radinho tradicional de pilha, ouvindo a CBN Joinville. Bola por dentro do Bolt para a equipe do Palmeiras. Bola com o Messias, acha ser boa. O Messias é perigoso, bem na cobertura. O Pulga, Henrique.
0: O Pulga, ele é a alma desse time no meio campo, né? Ele tá em todas as jogadas, ele dá passe, ele desarma. E pelo que eu já contei aqui, já foram pelo menos uns 4 desarmes muito importantes desde o começo do jogo, casa.
3: Tem bolinha pintando, daqui a pouco Israel fala, é gol importante. Enquanto isso vem a equipe do Palmeiras com o Bolt pela esquerda, bola com o Paçoca, recua, abre com o Leque. Leque vai tentando tirar a marcação da jogada, fica no mano com o Pulga de volta. Leque tenta girar o jogo, pensa, acha o passe no Josias sozinho para a equipe do Palmeiras. Bola por dentro, ali no Bolt. O Bolt tentou o passe, foi desarmado. Tem contra-ataque o Caxias, a bola é perigosa. É o Prado! Faca! Ele é espetacular! Foca! Que defesa, Kleber Grabowska!
4: Prado e Igor Nobre apostaram corrida com a zaga do Palmeiras, deixaram num primeiro momento o Deco e o Carioca para trás, mas na hora de concluir teve ali uma chegada no corpo, desequilibrou o jogador que bateu, Foca pegou, terceiro grande momento do Foca, evitando novamente o Caxias, perdeu de novo, grande chance o Caxias no contra-ataque.
0: Detalhe que o Foca, ele espera até o último minuto, né? E assim confunde ali o marcador e o goleiro experiente, né? Que bela defesa.
3: Ô Kleber, foi falta do Deco no Prado ou não, né?
4: Não vi nada de assintoso, né? Pode ter colocado o corpo ali, né? E isso é normal da jogada de zagueiro, né? No enfrentamento do jogador, né?
3: Tem bolinha pintando, o Israel Antunes chama antes e vai falar agora porque tem gol importante na primeira onda, Israel Antunes.
6: São dois gols, viu, Casa? O primeiro deles é do ACM Stacaville, com gol do Paulinho aos 19 minutos do primeiro tempo. Stacaville 1, América 0, lá no estádio Doutor Sadala Amingani, no bairro América. Lembrando que o time da casa venceu o jogo de ida pelo placar 2-0, ou seja, ainda tem vantagem. Saiu gol também lá no Oscar Castela, gol do Piraberaba. Piraberaba 1, Serrana 0, gol do Adeilton aos 21 do primeiro tempo. E só para fechar esse giro aqui de informações, o Casagrande tem gol na Série C do Campeonato Catarinense. Gabriel Paris amplia o placar para o Inter de Lages. Inter de Lages 2, Porto 0. O jogo aconteceu lá em Porto União. O Porto amplia a vantagem. Aliás, o Inter de Lages amplia a vantagem.
3: Pera, eu não ouvi bem. Quem fez o gol?
0: Ele?
6: Gabriel Paris.
3: Ele? Inacreditável. Ah, isso aí é inacreditável. Mas o Kleber Grabowska, o América dando sopa pro azar, né?
1: É, tá no limite agora, né? Mas, ô, Casa, não tem nenhum problema o Gabriel Paris marcar gol na terceira divisão. O problema é o Gabriel Paris jogar no Joinville, né?
3: Ah, não, claro. Mas é só porque o futebol ele é maravilhoso por conta dessas histórias, né? Gabriel Paris, meu Deus do céu. E vem a equipe do Palmeiras, Klaus. Fez o passe, telegrafou para a marcação do Caxias. Bizu domina pela esquerda, no mano a mano com ele, o Ivan por ali. Gira bem, pensa o jogo, clareia a jogada por ali, passe na esquerda com o Eric Parker, lado esquerdo do gramado, Parker fatiada pro Igor Nobre, cruzamento, olha o Igor Nobre, tem a chance! Gol! Do Caxias! Igor Nobre! A jogada começou com o Eric Parker, uma fatiada no segundo pau, nas costas do Paçoca, ele domina, fuzila o gol do Foca, Igor Nobre! É gol do Caxias, o Caxias tem um, o Palmeiras não tem nada, o detalhe, Kleber Grabowska.
4: Intensidade é o nome do Parker, né? Foi pelo lado esquerdo, botou na área, o Igor Nobre pulou com o Paçoca e matou no peito, né? Quando a bola caiu, ele emendou de primeira. Canto direito, sem chance para o Foca, 1-0. O Igor Nobre se redime do pênalti desperdiçado, agradece aos céus. E o Paçoca reclama de falta. Essa reclamação do Palmeiras no lance, que decreta Caxias 1, Palmeiras 0.
3: Reclama muito de falta por ali, confesso que não vi muita coisa. E o gol está marcado, é bola na rede, é 1-0 para a equipe do Caxias. O Palmeiras tenta a jogada logo por seguida. Meu Deus, que lance feio entre o Pulga e o Lucas Carioca, Henrique.
0: Que lance feio, olha, a gente tá em período eleitoral e ninguém pode ser preso, mas que entrada criminosa do Pogba, que entrada criminosa pra cima do camisa 5.
1: Olha aqui, ó, eu vou discordar. Tá. O que que aconteceu? O Pulga entrou dando carrinho e o Carioca sentiu que era perigoso, ele pulou, e quando pulou o Pulga deslizou e deu de cara no jogador do do Palmeiras, né? Então assim, ó, o Pulga, pela vontade excessiva, acabou se machucando, e aí os jogadores estão dizendo que foi cotovelada. Não, o Carioca foi se proteger.
3: É, e o Kleber Henrique, eu digo lance feio pelo seguinte, né? Não é nem pela assintosidade, enfim, o esporte tem essas questões, mas pela força da pancada na cabeça do Henry, do Pulga, que fez praticamente um movimento de chicote ali, lance muito feio, e tá levantando por ali o Pulga já, né, Henrique?
0: É, já tá tudo bem com ele, parece, tá tomando uma água ali, sendo atendido pelos próprios jogadores e também da comissão técnica ali do Caxias. Aparentemente vai voltar pro jogo o Pulga, que é um dos destaques aí do Caxias nessa partida, tá em todo lugar, a todo tempo. Ele que é muito acionado, principalmente aqui no meio-campo e na intermediária de ataque do Caxias.
3: 28 da primeira etapa, Caxias 1, gol do Igor Nobre, Palmeiras 0. Kleber Grabowska, e o jogo, Kleber?
1: É um jogo que tem aí no...
3: Pode falar.
1: Não, o jogo que tem no Pulga e no Parker, né? Os jogadores que fazem o Caxias jogar. Um jogo de intensidade. Resta saber se o Caxias vai ter esse gás o tempo todo, né? E o Palmeiras, quando leva o gol, desperta pra partida, né? A partir de agora, a gente vai ver um Palmeiras que só se defendia tentando atacar também.
3: Vai voltar pro jogo o Pulga, tá com uma gase, né?
1: Isso.
3: É na boca,
1: cortou os beiços.
3: Os beiços. Cruzamento do Willer pra equipe do Palmeiras, é a boa chance do Verdão lá do Vila Nova. O Willer, cruzamento no segundo pau, a bola é no Josias. Olha, o Josias vai sobrar por ali, bem o Eric Parker. Tem contra-ataque a equipe do Caxias. Eric Parker fez o passe buscando a corrida do Douglas, mas que não aconteceu, ele não entendeu a jogada. E o passe é bom, é o Igor Nobre para a equipe do Caxias. Igor tem o Prado sozinho, o Igor exagerou na força, Kleber Grabowska.
1: É, demorou demais para fazer o cruzamento e quando fez com muita força. Aí o coitado do Prado correu desesperadamente atrás da bola, deu carrinho, mas nem assim conseguiu alcançar. Perde a chance de fazer o segundo, a equipe do Caxias. Caxias 1, Palmeiras 0 no placar da Metronorte.
3: Pintou bolinha aqui na CBN, Zé Antunes fala.
6: Na Série C do Campeonato Catarinense, Emerson desconta para o Porto. FC Porto 1, Inter de Lages 2. E na primeirona, João Vilense, mais dois gols. O primeiro deles do time do América. O Baú marcou o gol aos 23 do primeiro tempo. Agora América 1, a Semi Stankovic também 1. E o time da Sérbia ampliou o placar. Thiago marca o segundo gol, agora a Sérbia 2 para 0. Com esse resultado parcial, a vaga para permanecer na elite do futebol amador vai para os pênaltis.
3: Olha só, hein, o primeiro sapinho pintando já por aqui. É claro que tem muito jogo para acontecer, mas 2-0, a
6: casa...
3: Sérbia já...
6: Oi, Zé. E uma informação agora que chegou agora, há alguns segundos. Gol da CM Stacaville. Eric, aos 26 do primeiro tempo, Stacaville 2, América 1. Jogo movimentado ali no bairro América.
3: Lá mais um gol da CM leva para os pênaltis, né, Isa?
6: Exato, primeiro jogo, né? O América com 2 do Calil venceu, jogando aí no Ernestão semana passada. Então o time da CM Stacaville precisa vencer o jogo com 2 gols de diferença. Nesse momento, 2-1 para a equipe do Stacaville.
3: Que isso, hein? Só a CBN Joinville acompanha a primeira onda em todas as rodadas.
0: Casa.
3: É muita emoção, Henrique Duarte.
0: Tô aqui no meio da torcida do Caxias e calorosamente aqui bem perto da cabine da CBN. E eu tô com o Genilson e qual que é, como que tá achando do jogo até agora?
9: Não, o jogo tá de um time só. O Caxias vem apertando, o placar tá 1-0, poderia ter sido 2 ou 3, porque teve chances claras de gol. E é um jogo do time só até o momento. O Caxias atacando bastante e o time do adversário defendendo e tentando fazer alguma coisa, mas está muito difícil.
0: Esse 1-0 dá uma tranquilidade?
9: Dá, porque o time vem jogando bem.
0: Tá aí, ó, a opinião do torcedor, casa.
3: Vem a equipe do Caxias para frente, passe do Douglas para o Pogba. A bola foi pela linha de fundo, é tiro de meta. Hora de conferir o tempo e placar do jogo aqui na CBN Joinville. O tempo passa, 31 minutos da primeira etapa. Nós somos a CBN Joinville, estamos no estádio Ernesto Chilen Sobrinho, no bairro Bucarém. Obrigado a você que nos dá carona ou que está na sua casa ouvindo a CBN neste momento. Essas são as quartas de final da primeira no Joinvilense. E no placar, o Caxias vai vencendo. 1-0, gol do Igor Nobre, Caxias 1, Palmeiras 0, com 31 jogados. Central
6: CBN, que agora muda o foco e fala de Campeonato Brasileiro da Série B, a segunda divisão. Hoje, um pouco mais cedo, o Avaí perdeu em casa com um gol aos 96 minutos do segundo tempo, aos 46 do segundo tempo. O Ceará bateu o Avaí jogando na Ressacada, placar de 1-0. Resultado que coloca o Avaí muito perto da Série C do Campeonato Brasileiro. Para se ter uma ideia, o Avaí está a 5 pontos para sair da zona de rebaixamento. Derrota do Leão na Ressacada.
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3: 32 da primeira etapa, 32, 1-0 pro Caxias, gol do Igor Nobre. Ô, Kleber, só uma curtinha por aqui, né? Esse Avaí aí, sei não, hein?
1: Olha, tem alguns jogos teoricamente mais fáceis dentro de casa, ainda dá para escapar. Mas já o Ceará abriu 9 pontos, né? O Atlético acho que tem 12 de vantagem. Tem pouco candidato para enfrentar o Avaí, né? O único que está mais próximo é o Botafogo de Ribeirão Preto, mesmo assim 5 pontos, né?
6: Então
1: já
6: é
1: uma situação... E o Bota joga ainda, né?
6: O Botafogo joga hoje, logo mais, viu, Kleber? Contra o Vila Nova a partir das 6:30 lá em Ribeirão Preto. Vila Nova que é o segundo colocado.
3: É, aqui temos 33 da primeira etapa, 1-0 pro Caxias, gol do Igor Nobre. Um gol que coroa o time que mais joga bola, né? Hoje à tarde, né, Kleber?
1: É, há pouco o Henrique ouviu um torcedor, né, que diz, é um jogo de um time só, e realmente é, né? O Caxias se movimenta, domina o meio campo, né? Criou pelo menos 4 chances para abrir o marcador, fez um gol até agora, e pelo jeito o Caxias não recuou, né? Continua pressionando o segundo gol, e o Palmeiras com muita dificuldade de avançar, continua empacotado aí na intermediária para trás, né?
3: Tem lateral equipe do Caxias, Prado, faz o passe na frente com o Eric Parker. Aliás, né, Kleber, essa dupla também, Eric Parker e Igor Nobre, né? O Eric Parker é o cara técnico, mas o Igor Nobre, por mais que perdeu o pênalti no último jogo, fez o gol hoje, é bem verdade, mas o que corre ele é loucura também, né?
1: É um jogador de bastante movimentação lá na frente, né? Até porque não tem mais...
3: Cruzamento com o Douglas, olha o toque de cabeça, meu Deus, que defesa! Foca! Ele é espetacular! A queima-roupa, duas defesas! Foca! Kleber Grabowska, que goleiro tem o Palmeiras, hein?
1: É espetacular, né? Primeiro, cabeceio do Douglas sozinho, cabeceou pro, no canto, né? Aquela bola meia altura, colada no poste, o Foca foi lá e buscou. E aí o rebote ficou a feição pro Douglas, só cutucar pra rede de cabeça, ele cutucou, mas o Foca mesmo caído, levantou os braços, né? E evitou o segundo gol duas vezes, brilhando o Foca de novo, grande nome da partida, quando tem confusão no meio campo, tudo começou com o Pulga e o Leque, né? E agora a confusão envolve todos os jogadores.
3: O Igor Bolt tá muito bravo por ali, o Foca foi para apartar, vamos ver se vai puxar cartão por ali ou não o Klebeu. O Bolt tá jurando alguém ali da equipe do Caxias, o Gamarra quer conversar com ele ali, tá dando de dedo o Bolt no Igor Nobre ali, a confusão é gigante. Enquanto os ânimos se acalmam por aqui, Henrique Duarte. Beleza que o Foca pegou, é um baita goleiro, mas não pode perder o gol desse, o Douglas, hein?
0: Não dá pra perder, mas assim, que brilhantismo do Foca. E eu tava vindo aqui na torcida do Palmeiras pra conversar com os torcedores, bem na hora da defesa aqui, a torcida acabou ovacionando o Foca e também criticando um pouco o técnico do Palmeiras, que aparentemente a torcida fala assim, não deixa o Foca sozinho, porque assim, né? Já foram várias oportunidades cara a cara com o Foca e ele acabou fazendo as defesas.
3: E aí a falta, no fim, ô Kleber, a falta foi marcada e vai ter cartão só agora, né?
1: É, agora tá chamando alguém lá pra conversar.
3: Parece o Pulga, né?
1: É o Pulga.
0: Casa, e aproveitando aqui, eu tô com o Jaime, ele que é torcedor do Palmeiras, e pra gente saber também... Ele tá aqui vendo... A expectativa e também essa pressão do Caxias, e que já era esperada, né, Jaime?
9: Sim, com certeza. A pressão seria deles, né?
0: A pressão seria deles, mas esse do Caxias dá uma oportunidade pro Palmeiras poder virar e classificar?
9: Eu confio na minha equipe, bem por isso é onde que estamos hoje, chegamos até aqui.
0: E o Foca aí?
9: Ídolo. E todos eles são ídolos para nós. Todos os jogadores são ídolos, desde a diretoria, desde todos eles.
0: Tá aí, ó. O torcedor do Palmeiras tá confiante no time mesmo com o gol do Caxias e dentro de casa aí, com essa pressão toda, né, casa?
3: Esse Henrique Duarte pintou a bolinha e eu vi por aqui que é um gol. Sei não, hein, Zé Antunes?
6: É, e vocês falavam antes da bola rolar, viu, o Casagrande, você e o Kleber, sobre essa campanha do América, que tinha a melhor campanha era a primeira fase, time imbatível, não tinha perdido ainda, e tá perdendo. 3-1 para a CM Stacaville. Eric marcou aos 26 e marcou aos 32. Agora 3 para a CM Stacaville, 1 para o América. Com esse resultado, o jogo vai para os pênaltis. Ali no Dr. Sadala Mingani. E aproveito, Casagrande, para informar também que a Serrana acabou de empatar lá no Oscar Castela. Piraberaba e Serrana 1-1, com esse resultado também vamos para os pênaltis.
3: Bateu cabeça por ali o Foca com o Josias, o Deco fez a jogada de corpo por ali e ganha lateral a equipe do Caxias. Ô Kleber, teve mais algum cartão antes ou não?
1: Não, eu só vi o cartão pro Pulga,
3: só
1: né?
3: Só do Pulga, né? É que eu vi o Klebeu anotando no cartão, mas acho que não deu não, tá? Então segue o jogo por aqui, Eric Parker pra equipe do Caxias, Pulga, aí meu Deus, aí o jogo tá perdendo a mão, Kleber Grabowska.
1: É, eu acho que tá na hora do Klebeu dar uma parada, né? Chamar no cartão amarelo, parar o jogo, porque tá muito pegado, né? E agora que o Bolt fez em cima do Pulga ali, né? Fez uma falta
3: não precisa, né?
1: Por trás, né? Pegando o Pulga, sorte que o Pulga não se machucou.
3: E tem passe de bola a equipe do Caxias, 38 jogados da primeira etapa, 38, e o placar é 1-0 pro Caxias. Gol do Igor Nobre, Caxias e Palmeiras aqui na CBN Joinville. 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Tem posse o Palmeiras no campo de defesa. Josias sozinho, não tem ninguém para o passe. Bola no Messias, que pouco fez até agora. Tenta gerar o Messias tanto quanto isolado da partida, né? Mas conseguiu cavar bem a falta por ali, né, Henrique?
0: Boa falta. Agora o Palmeiras consegue tentar sair um pouco para o jogo. Está sofrendo muita pressão do Caxias. E quem sabe uma bola longa, uma jogada pelas laterais possa dar oportunidade de gol.
3: Domina a bola por ali a equipe do Palmeiras, bola com o Ivan perde posse, um jogo muito anímico do Ivan hoje, um estado anímico muito baixo, né? Douglas, passe na esquerda, bola com o Prado, vem a equipe do Caxias, Prado, passe na esquerda, Igor Nobre, tem a chance, escorregou, tentou o passe, subiu.
0: Tava impedido, muito impedido. Tô aqui na linha do Bandeirinha, aqui na torcida do Palmeiras, tava muito impedido.
3: Ô Kleber Grabowski, o Palmito tá posicionado no banco já?
1: Tá. Ele se movimentou, tá sentadinho ali. E agora o que o Luca Carioca fez é impressionante. Ele empurrou o Pulga pela nuca, né? Deu um trancaço no pescoço do Pulga. Falta é a favor do Caxias. O que, que aconteceu na sequência? O Lucas Carioca foi atingido pelo Ivan. Ou seja, um companheiro strike. Acabou batendo no outro.
3: Que loucura, né? 40 jogados da primeira etapa e no fim é falta pro Caxias, né?
1: Falta pro Caxias. Eu tô vendo lá no aquecimento, eu acho que é o Jean que tá no aquecimento.
3: É o Jean, é aquele lá, o Jean. Camisa 18, é isso?
1: Não, não dá pra ver que ele tá com jaleco, né?
3: Deixa eu ver por aqui qual que é o número do Jean. Não achei o número do Jean por aqui, mas daqui a pouco a gente apura a informação. O jogo segue parado por aqui, recebendo atendimento médico ali o Willer. E tem bolinha pintando, tem Israel Antunes falando.
6: É, e a Sérvia amplia a vantagem, de novo o Willian. Agora a Sérvia 3 para 0. É, com esse resultado, a Sérvia vai eliminando o Pará, ou seja, a Sérvia permanece na primeirona e o Pará vai jogar a segundona na próxima temporada.
3: Ô, Kleber Grabowski, a nossa boca é santa também, né? A gente falou que a Sérvia já tinha ido, que o América era mais tranquilo. Olha o que está acontecendo na primeirona, Kleber Grabowski.
1: São coisas do futebol, né?
3: Acontece, né, Kleber Grabowski? Esse é Kleber Grabowski que está nos trabalhos de reportagem aqui no Ernestão. Pulga fatiada no segundo pau, buscando o Gamarra, saiu o Foca pra arrepiar por lá, vai Kleber.
1: Tá 3-1 pra Estacaville, mas eu não desisti do América ainda, tá?
3: Não, o América ainda dá, né? Rouba a bola, equipe do Palmeiras, Leque, faz o passe errado, tá muito ruim a transição do Palmeiras. Enquanto isso, tem a equipe do Caxias por aqui, pela direita, Eric Parker, cruzamento, desviou no Alexandre, no Josias, desculpa, tem escanteio marcado. É tiro de canto, o Prado na bola, Kleber.
1: É, o Parker foi botar na área e acabou acertando o lado do jogador do Palmeiras, que está caído ali, recebendo agora atendimento da arbitragem para ver se precisa de massagista ou não, né? Mas é escanteio pro Caxias, campo de ataque, o Prado está na cobrança, Prado, né?
3: E o Josias segue no chão, a central chamou, central falou.
6: É, e o delegado que está mais trabalhando nessa tarde é o Edgilson, viu? Porque ele está lá no jogo do América com a Semi Estacaville e saíram mais dois gols. Um do Semi Estacaville, o quarto gol, tá? O gol foi marcado pelo Roberto de pênalti aos 37 desse primeiro tempo. E na sequência o Xuxa.
3: Toque de cabeça!

0: Caxias! Cruzamento na marca da linha da pequena área, o cruzamento do Prado, o Gamarra subiu sozinho, cabeceio de manual, tá?
1: Alexandro.
0: Alexandro? Alexandro, queixo no ombro, bola no fundo da rede, o Foca até tentou espalmar, não conseguiu. Alexandro! É gol da equipe do Caxias, 2-0 e acabou a vantagem do Palmeiras, hein, Kleber?
1: É, o Caxias agora é que tem a vantagem, né? A pressão era muito grande, intensidade muito forte nesse primeiro tempo e na bola parada, sozinho, de frente pro gol, dessa vez não teve milagre que impedisse, o Foca ficou olhando, Alexandro de cabeça, meteu pra rede, Caxias a caminho da semifinal, 2, Palmeiras 0.
0: 2-0 para a equipe do Caxias. Cara, o Alexandre é muito parecido com o Gamarra. Enfim, gol do Caxias, 2-0. Um cabeceio de Manuel. O Foca chegou a pegar na bola, mas ela ainda foi morrer no fundo das redes. E tem atendimento médico lá para a equipe do Palmeiras, né, Henrique?
2: Atendimento médico, o jogador está estendido ali. Eu Josias. Acabei não vendo o Josias. Que aconteceu. E assim, ó, casa, eu tô aqui na torcida do Palmeiras e duras críticas ao técnico, tá? E principalmente porque estão deixando o Foca meio que jogando sozinho ali. É muita pressão do Caxias, já era esperado, mas a torcida cobra bastante, principalmente intensidade e atenção pro time e também mudanças para o técnico fazer aí, principalmente no segundo tempo.
0: Ô Isa, quer completar a informação? Porque é um gol são gols importantes na primeira onda, né?
3: Exato, isso. O gol primeiro da Semi Stacaville, que foi o quarto gol. Gol do Roberto, marcando o quarto gol, 4-1. Só que na sequência, Xuxa, aos 39 do primeiro tempo, marcou o gol do América. Então, um placar de momento, 4-2. 6 gols na primeira etapa. É, o jogo está caminhando para o final do primeiro tempo. 4-2, resultado indo para os pênaltis.
0: Olha só, a vantagem lá acabou, né? Aqui o jogo vai recomeçar, foi... Saiu do gramado por ali o Josias com a mão no estômago, aparentemente.
1: Mais três
0: de acréscimo por aqui. E foi o Ivan que foi pra zaga, Kleber? Foi o Ivan, né?
1: Foi Ivan.
0: Ivan foi pra zaga da equipe do Palmeiras. O Palmeiras até o momento com um jogador a menos no gramado.
1: Mas vai voltar.
0: Vai voltar o Josias? Vai voltar, né?
1: É, tá dando a volta aqui na lateral.
0: Kleber Grabowska, 45 jogados, 2-0 pra equipe do Caxias. O Palmeiras não tem nada de frente a fazer, a não ser acionar o palmito na segunda etapa, né?
1: Ah, essa é uma modificação óbvia, né? E os jogadores que deveriam fazer a transição são os jogadores completamente perdidos, envolvidos nessa marcação intensa, né? E esse povoamento que o Caxias faz no meio campo. O Leque não consegue participar, o Bolt só participou porque se meteu em confusão. E quem está completamente engolido por isso é o camisa 10, o Willer, né? Está cumprindo função tática, mas não está ajudando em absolutamente nada, né? O Caxias... é dominador e o Palmeiras que veio para sustentar a vantagem de 1-0, apesar do técnico Wilson Albano dizer que não ia fazer isso, né? Não conseguiu jogar, né? Tá sendo pouco competitivo, tá sofrendo 2-0, tá vendo a vaga escapar, vai ter que mudar bastante coisa, principalmente a atitude pro segundo tempo.
0: Atitude e, enfim, recuperar o seu ímpeto de jogo. E do outro lado, um Caxias que chegou pressionado, mas não deixou isso abalar a equipe, botou a bola no chão, perdeu gols, algo que poderia, né, Kleber, desestabilizar a equipe, mas de qualquer jeito, conseguiu botar a bola no fundo da rede e até agora vai saindo classificado daqui, né?
1: É, por mais que o Foca tenha feito milagres nesse primeiro tempo, uma hora ia acabar a cota, né? E foi o que aconteceu. Foram pelo menos 5 chances do Caxias, 2 gols e 3 milagres do Foca.
3: Começou.
1: E 2 no mesmo lance, né?
0: Começou onde, Israel?
3: Começou o segundo tempo, Caçador e Manchester, 1-1 lá em Caçador. E também começou para Porto e Inter de Lages. O Inter vai vencendo o Porto pelo placar de 2-1. E na Série B do Campeonato Brasileiro, começou o jogo entre Atlético Goianiense e América Mineiro. E aos 5 minutos, Marrone marcou o gol do Atlético Goianiense. Atlético 1, América Mineiro 0.
1: Ô, Casa, pede pro Henrique descer aqui que vamos pegar cada um time, né?
0: Ele tá. Ele desceu já.
1: Ah, tá aqui ele, ó.
0: Tá obrigado. Aí, ó. Henrique Duarte. Fala do menino! Enquanto isso, tem bola a equipe do Caxias por ali com o Igor Nobre. Domina, faz a parede bem no jogo, Igor Nobre, hein? Bola no Douglas pela esquerda. Acalma um pouco mais um jogo. 47, vai terminar a primeira etapa. Vamos até os 48. 2-0 para a equipe do Caxias até o momento. Teremos, claro, um grande segundo tempo. O Palmeiras vai ter que mudar minimamente seu estilo de jogo para tentar descontar nesse marcador aí. E vem a equipe do Caxias, bola para frente. Prado gira o jogo com o Bizu, triangula por ali, faz o passe. Quando apita, Clebel José Correa termina a primeira etapa aqui no estádio Ernesto Chilen Sobrinho, no bairro Bucarém. A equipe do Palmeiras vai vencendo por 2-0. Gols marcados por Igor Nobre e Alexandro no trabalho de reportagem, Kleber Fernando Grabalski.
1: E o Alexandro que fala, que golaço, para aliviar para o segundo tempo, Alexandro.
4: Graças a Deus, pude fazer esse gol e pode ajudar a equipe aí. Tomara que a gente mantenha esse resultado para se classificar para a semifinal aqui.
1: Tá legal, e quem abriu o marcador foi o Igor Nobre. Não deu no domingo passado, mas o troco veio agora, Igor.
5: Sempre com um pezinho no chão e humildade, né? Veio palavras do outro lado, lá dizendo que iam tocar três aqui. Mas para tocar três aqui tem que jogar primeiro, né? Então, primeiro gol fica o nome de Jesus também. Porque sem ele nós não teremos saúde para estar aqui. E agora ir pro segundo tempo com a mesma pegada, porque não acabou o jogo ainda.
1: Tá aí o Igor Nobre falando sobre o primeiro gol, né? O gol que abriu o marcador.
0: Henrique Duarte.
2: Falou com um dos destaques também aqui do primeiro tempo. O goleiro Foca fez grandes defesas, evitou vários gols, mas o Caxias acabou, né, fazendo os gols aí. E Foca, qual que é a esperança pro segundo tempo?
6: Vamos ver o que isso vai determinar agora, né, nesse intervalo. Aí nós estávamos com dois atacantes que estavam trabalhando, chegaram agora, aí provavelmente vão estar entrando para estar ajudando aí durante ao decorrer da partida, né, porque eu acho que nós estamos pecando um pouco nessa questão da nosso ataque, a bola está chegando, indo, e não está tendo uma pressão boa de marcação, então eles estão saindo jogando muito fácil lá de trás. E aí que ele não toda hora estoura aqui na parte defensiva do Palmeiras, né? Por mais que haja erro, nós temos que pelo menos tentar fazer algo diferente, né, para arriscar. Porque nós hoje precisamos dois gols para se manter para a próxima fase, então não é nada impossível. Se eles fizerem, nós também podemos estar fazendo dois ou três ou mais, né?
2: É isso aí, então. O Foca saindo aqui já dos gramados. Volto com você, Casa.
0: Tá, então, trabalho de reportagem, o Kleber Grabowska falou com os jogadores do Caxias, o Henrique com os jogadores do Palmeiras. 4:08, essa jornada esportiva que tem...
1: Casa, oi, Kleber. Flagrante aqui, embaixo no campo, né? Diga. Técnico Wilson Albano foi até o campo para cobrar da arbitragem, né? A frase que eu vi enquanto eu ouvia o Igor Nobre, tem que ter vergonha na cara, né? Não tá gostando nada da arbitragem.
0: Nada, né? Uma arbitragem que impactou no jogo, Kleber, acho que não, né?
1: Disciplinarmente, sim. Eu acho que poderia ter um pouco mais de controle, o Bolt e o Pug. O Pug é um jogador que entra com muita vitalidade, né? Teve, sim, aquele carrinho que ele acabou machucando a boca, né? E é um cara que vai em toda disputa com muita energia. E aí, às vezes, os caras confundem isso com violência. E foi o que aconteceu uma vez com o Leque. O Leque teve um pouco de paciência, mas os outros colegas acharam que não. E aí teve aquele primeiro tumulto e depois o Bolt teve, né, deu o troco, né, com um carrinho por trás. Dá para chamar a atenção, dá para dar uma parada, dá para dar um cartão amarelo. Acho que na questão da disciplina, o Kleber e o José Correia podia ter trabalhado um pouquinho mais.
2: Casa, eu gostei bastante da análise do Foca nesse primeiro tempo, né? Porque os dois atacantes do Palmeiras titulares não estão, e ele falou que precisa de pressão no ataque para essa bola não ficar caindo toda hora aí na defesa do Palmeiras.
0: E estão aquecendo, né? Ali o Jean e o Palmito estão batendo bola, certamente vão entrar aí nesse intervalo.
1: Acho que Bolt e Leque são bons candidatos para saírem do time.
2: E será que eles são sócios, o Palmito e o Jean? Ou não?
0: Sócios? Por quê?
2: Não, porque eles chegaram junto e vão entrar junto?
1: Não.
0: Outros ramos.
1: O Jean chegou um pouco antes, né?
0: O Jean chegou antes, tá? 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
1: Mas podem ser sócios também, né?
0: Podem ser, né? 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
0: 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Rápida parada aqui no futebol da CBN, aqui na Primeirona. Na volta, Israel Antunes comanda o intervalo aqui na CBN, com detalhes, com análises e com os placares dessa Primeirona e do futebol pelo Brasil e pelo mundo, tá? Primeirona é na CBN, pode ligar que aqui tem jogo, já voltamos.
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3: Na CBN Joinville, agora são 4 horas e 13 minutos, 4 e 13 da tarde deste sabadão. Você ligado na programação da CBN, é a jornada esportiva da Primeirona Joinvilense. Você está acompanhando o intervalo de jogo de, por enquanto, 2 para o Caxias, 0 para o Palmeiras. O Caxias vai eliminando o Palmeiras, vai deixando o time do Bairro Vila Nova de fora da próxima fase, da fase semifinal, e vai colocando o Caxias na próxima fase para jogar contra o vencedor do duelo de América e ACM Estacaville. Por enquanto, intervalo de jogo, 4-2 para ACM Estacaville contra o América. Esse resultado vai levando o jogo para os pênaltis. Também na Primeirona Joinvilense, valendo vaga na semifinal, tem NB e Panágua, intervalo de jogo 0-0. E lá no bairro Costa e Silva, o jogo entre Cercos e Aviação, que daí sai, né, o outro confronto de semifinal da Primeirona. Final do primeiro tempo lá no bairro Costa e Silva, no José Paulino Vieira, resultado de 0 para Cercos, 0 também para o Aviação. Esse resultado vai colocando a Cercos na semifinal para enfrentar a equipe do Panágua, que bateu o NB na primeira partida. Já nos playoffs do rebaixamento, para fechar esse primeiro giro de informações relacionados à Primeirona Joinvilense, temos um empate parcial entre Piraberaba e Serrana, empate em 1-1, resultado que vai levando o jogo para os pênaltis, e a SERB vai conseguindo escapar do rebaixamento, vai vencendo o jogo pelo placar de 3-0, vai batendo o Pará lá no Giuseppe Tomelin, vai escapando do rebaixamento, jogando o time do Pará para a segundona do futebol amador. Agora são 4 horas e 14 minutos, você pode participar no 99972-3493. O Kleber, jogo movimentadíssimo aí no Ernestão, né? O time da casa conseguindo fazer valer a sua força, mas o Palmeiras desfalcado sentiu um pouquinho e o Foca falou sobre isso também, né?
1: É, e nesse intervalo a gente já viu aqui a movimentação do técnico Wilson, né, chamando o Palmito e chamando o Ivan. Os dois jogadores foram pro vestiário e vão voltar na equipe titular pro segundo tempo, Palmeiras precisando reagir. E eu tô olhando aqui, ô Israel, a campanha do Caxias dentro de casa, nos 6 jogos, 3 vitórias, né, dentro de casa ele não é tão eficiente assim, né, meio a meio, né, mas na hora que precisa tá dando conta do recado. E chama a atenção o bom público que a gente tem aqui. Semana passada a gente tava reclamando que pouca gente foi ver o Jack lá em Jaraguá. Olha, o público que tá aqui no Ernestão é parecido com o que foi a Jaraguá semana passada, hein?
3: É, então é um público bom, né? Acompanhando o futebol amador, o Caxias, né? Que tem toda a sua força, principalmente moradores da Zona Sul. Momento em que o Manchester Catarinense amplia lá no jogo contra o Caçador, no Campeonato Catarinense da Série C. 2 para o Manchester, 1 para o Clube Atlético Caçador. E esse time do Manchester, eu quero pegar quem fez o segundo gol, né? Porque o Nathan fez o primeiro. O gol foi agora, 7 minutos do segundo tempo. O time do Manchester vai conseguindo mais uma vitória. já é a segunda vitória em 3 jogos, né? Então, uma grande vitória do time do Manchester lá contra a equipe do Caçador. Bom, isso é a Série C do Campeonato Catarinense. O Casagrande já voltou aí na cabine, daqui a pouquinho a gente já vai passar o comando novamente para ele. Informações por aqui, ó, do Campeonato Brasileiro da Série A, daqui a pouco 6:30 tem Atlético Mineiro e Bragantino. Ontem nós tivemos a vitória do Santos lá no Morumbi, placar de 2-1 contra a equipe do São Paulo. E na Série B, bola rolando, 17 do primeiro tempo. O Atlético Goianiense vai batendo o América por 1-0. E daqui a pouco tem Cuiabá e Ponte Preta, Botafogo e Vila Nova. Quem chamou, chamou, falou. É Henrique, pode falar, Henrique.
2: É isso aí, Israel. O Kleber falando em torcida, sim. A torcida aqui tá num bom número do público aqui no Ernestão. E eu tô com um torcedor do Caxias. Esse resultado do 2-0 já era esperado no primeiro tempo?
11: Sim, né? Para nós que estamos jogando em casa, assim, né? Só jogou um time por enquanto no primeiro tempo. Mas eu acho que já podia estar uns 4-0 pro Caxias no primeiro tempo. Porque o nosso goleiro não fez nenhuma defesa difícil. O Caxias está bem postado, está jogando bem. Esperemos fazer mais um para garantir a classificação.
2: Aí a festa já está garantida, fica por aqui mesmo?
11: Vamos ficar por aqui, comemorar, tomar um bom chopp aqui com a galera do Caxias.
2: É isso aí, tá aí o torcedor do Caxias e Isra, a expectativa é de festa e classificação.
3: E é exatamente isso, né, Henrique? A gente está ouvindo também, né, toda a movimentação, a festa está sendo realizada aí no Ernestão, colocando o Caxias na próxima fase, na fase semifinal, para enfrentar o adversário que sai do confronto entre a CM Estacaville e a América. Que o Kleber, desses confrontos, é o que mais chama a atenção. São 6 gols só na primeira etapa.
1: Falando, né, Israel, a respeito da regularidade do América, que não tinha perdido para ninguém. E além de estar perdendo em casa, né, tá levando o placar do limite. E num primeiro tempo, onde levou 4 gols, né?
3: Agora são 4:08. Casagrande, eu volto contigo aí, direto do Ernestão. Casa!
0: Muito obrigado, Israel Antunes, que comandou a central da bola no intervalo por aqui, o intervalo CBN, com todos os detalhes. As equipes já de volta para o gramado, né, para essa segunda etapa, para os 45 minutos que podem ser decisivos. Por que eu falo podem? Porque caso o Palmeiras faça um gol aqui e termine 2-1 para o Caxias, ou 3-2 para o Caxias, ou 4-3, e assim indo, né, com um gol de diferença, teremos pênaltis aqui no estádio Ernesto Chilen Sobrinho, o Ernestão. O Kleber Grabowska, tivemos alterações na equipe do Palmeiras, né?
1: Exatamente. Palmito, número 11, no lugar do Messias, número 9. E Jean, número 18, no lugar do 6, Paçoca. O Leque vem para a lateral esquerda.
0: O Leque vem para a ala esquerda, segue o Deco e o Josias, lá pela direita, Lucas Carioca. Full ataque esse time do Palmeiras agora, né? Tá aí, então, agora 4:00 e...
1: Só tava confirmando aqui com o Marcelão.
0: Oi.
1: Amarelo só pro Pulga mesmo, só um cartão amarelo apenas.
0: Ah, fechou. Quando apita o Clebel, começa a segunda etapa aqui no estádio Ernesto Chilen Sobrinho.
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0: Liga, pode ligar que aqui tem jogo, com a primeira chegada dura da segunda etapa do Josias em cima do Eric, do Prado, Kleber?
1: É, do Prado, né? Prado. A falta pela lado direito, né? É um pouquinho distante, né? Mas tá o Pulga e tá também o Bizu na cobrança. Começando o segundo tempo, o Caxias vai vencendo por 2-0 e vai garantindo vaga pra semifinal.
2: Kazan.
0: Oi, Henrique.
2: Fiquei devendo aqui, depois da cobrança de falta, eu tô aqui na torcida do Palmeiras, tá?
0: Fechou, daqui a pouquinho então a gente fala a torcida do Palmeiras, o Bizu, cruzamento no segundo pau, buscando por lá o Gamarra, afasta o Alexandre, o Josias, desculpa, bola ali em cima do Gamarra para a equipe do Caxias, que gira o jogo, começa de volta, faz o passe com o Douglas, camisa 11 do Caxias, cruzamento no miolo da área, bola o Pogba, ajeitou de peito, o Ivan tentou afastar, não conseguiu, aí sim o Klaus consegue afastar, e tem contra-ataque o Palmeiras, o Bolt tentou o passe do Palmito, o Palmito estava todo assanhado para correr, o Kleber Grabowska.
1: É, e aí chegou o Lessa, deu o carrinho, botou para fora, né, aplaudido pelo banco de reservas, lateral que o Leque vai cobrar no campo de defesa, o Palmeiras perde 2-0.
0: 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Leque, bola lá no miolo da área, procurando o Jean. Ele caiu por lá, ele reclamou de pênalti, agora o Palmeiras também, nada marcado pelo Kleber, Kleber.
1: É, a torcida do Palmeiras reclama, né, o Palmeiras forçou, caiu, me parece que o Jean também, né, caiu, dois jogadores do Palmeiras, jogo que segue, Palmeiras corre atrás do prejuízo.
0: Começou onde, Israel?
3: Começou o segundo tempo para a Semi Stacaville e América. América é a Semi Stacaville no América. E começou também Piraberaba e Serrana. E aí uma informação sobre o jogo do Manchester, né? Victor, lateral esquerdo e capitão da equipe, foi quem marcou o segundo gol do Manchester.
0: Tá, então as informações da central da bola com Israel Antunes. Teve falta e teve cartão pro nosso Klaus, Kleber Grabowski.
1: É, cartão pro Klaus. É uma falta praticamente no mesmo setor que da anterior, né? Só que agora pintou cartão amarelo, segundo cartão amarelo do jogo, primeiro pro Palmeiras.
0: A torcida do Palmeiras está animada aqui no Nestão. Enquanto isso, tem falta a equipe do Caxias por ali. Douglas agora que pegou a bola para efetuar a cobrança.
1: Doutor Wilson Albano está enlouquecido na beira do campo, xingando a arbitragem, xingando a liga, xingando quem definiu que o ano tem 12 meses. É uma coisa
0: incrível. Sai daí, senão tu vai sobrar para ti também, tá? Tem falta por ali o Douglas para a equipe do Caxias. É uma falta perigosa, uma distância boa para quem bate com o pé direito. Com o pé esquerdo pode ser também, mas vai ter que bater por fora. Douglas na bola, a chance é boa com 3 minutos. Tem a chance do Caxias, Douglas bateu direto, ela fica na barreira. Voltou pro Douglas, fez bem o drible por ali, vai sobrar para o Eric Packer. O Klaus chegou para afastar, não conseguiu. Recupera a passe por ali o Eric Packer. Vem a equipe do Caxias, faz o passe atrás com o Pulga. Aí o Pulga, meu Deus do céu. Recupera a bola a equipe do Palmeiras, falta marcada, falta para a equipe do Palmeiras.
1: O Palmeiras estava com vantagem, né? A bola estava se oferecendo livre para o Jean para puxar o contra-ataque, marcou a falta, né? Retrocedeu lá, bola cobrada, e agora o Palmeiras sai lentamente com o Caxias já posicionado.
0: Sai o Palmeiras, bola por ali com o Willer, gira o jogo, passa com o Lucas Carioca, não saiu a bola, segundo o Bandeira por ali, bola com o Ivan, gira bem o jogo o Ivan, faz o passe no Bolt, e aí o Bolt reclama de mão na cara, nada dada pelo Klebeu, bola com o Pulga, a bola é boa, é pro Douglas, é a chance do Caxias, ela desviou no camisa 4, o Josias, e tem tiro esquinado a equipe do Caxias, ou do Golicho, Kleber.
1: Na hora do chute do Douglas, apareceu o Josias prensando, né, e nesse toque a bola desviou, passou por cima do gol do Foca, era a chance do terceiro, vai o Douglas, vai também o Bizu na cobrança, pelo lado esquerdo, Caxias na pressão.
0: Douglas e Bizu por lá, aparentemente vai ser o Douglas, né, o Klaus vai apertar por lá a cobrança de tiro curto, tem por aqui a cobrança já efetuada, bola por lá, Douglas, cruzamento no miolo, a bola vai pra fora, o desvio foi do Pogba, e a zaga do Palmeiras só olhou, Kleber Grabowski.
1: O Deco não alcançou, a bola foi fechando no segundo pau, o Pogba tentou dar uma cutucada por baixo, não alcançou, Caxias de novo, perto do terceiro gol.
0: Bola por ali, de peito, que passe do Josias, hein, bola com o Leque de calcanhar, o Leque que começa o jogo de volta, bola com o Ivan. Vai gerando o jogo a equipe do Palmeiras. Aí é bola no Bolt. Domina por ali o Bolt. Dois na marcação. Dois em cima dele. Tenta passar no meio de dois. Cai, pede falta. Nada dado pelo Klebeu. Recupera a posse por ali o Bolt. Levou um encontrão. A falta foi marcada, Kleber.
1: O Lessa ele exagerou, né? Ele deu uma bolada no Bolt, né? E aí depois empurrou o jogador, né? Duas faltas no mesmo lance, né? Uma falta de qualidade e outra uma falta disciplinar. Falta pelo lado esquerdo. Palmeiras bota a bola na área.
0: Tem falta por ali, o Willer, o Bolt segue reclamando de dor ali no gramado, mas segue em pé, né? Vai pra barreira ali o Bizu, estamos com 5:40 jogados desta segunda etapa. 2-0 pro Caxias, gols de Igor Nobre e de Alexandro. E tem falta boa equipe do Palmeiras por aqui, o Willer pra bola, tem a chance o Alviverde do bairro Vila Nova. O Klebeu autorizou, a falta vai ser cobrada, o Willer cruzamento no primeiro pau, toque de cabeça, afasta a marcação da equipe do Caxias. Ela volta com o Deco, chega bem por ali o Eric Packer e tem contra-ataque, não, a posse vai ficar com a equipe do Palmeiras, o Kleber Grabowski. O Palmito estava no lance por ali, hein?
1: Uma bola fechada no primeiro pau. No primeiro momento a zaga do Caxias não conseguiu afastar, mas teve recuperação. E aí no contra-ataque, pelo sim, pelo não, Klaus botou para lateral. Deu um alívio para a equipe do Caxias, que vai vencendo e vai garantindo a classificação.
0: Henrique Duarte, onde tu estás, meu querido?
2: Tô aqui na calorosa torcida do Palmeiras, né? Que também tá fazendo grandes críticas à arbitragem do jogo, mas eu não tô só na torcida não aqui, eu tô com uma torcida mais que especial, porque eu encontrei aqui o time das esposas dos jogadores, né? Então tá a esposa do Foca, a esposa do Palmito, e eu tava conversando com a Mônica aqui, e elas estão extremamente esperançosas nessa virada do Palmeiras e na classificação. Então, Mônica, qual que é a tua expectativa e o também já fala do palpite do jogo?
12: Bom, a nossa expectativa é nós ganhar o jogo, né? Então, nem que a gente vai para os pênaltis, mas nós vamos conseguir sim fazer o gol, né? Nem que a gente vai para os pênaltis ou fazer dois gols. A expectativa é enorme, a esperança é a última que vai morrer.
2: Entrada do Palmito e do Jean agora dá mais esperança ainda?
12: Já deu uma mudança no time, a gente já está vendo que a jogada já está um pouco mais melhor, né? Voltada desse segundo tempo. Esperamos que eles se entrosem melhores agora e fazem o gol pra gente seguir em frente.
2: Tá aí, ó. Um golzinho já leva pros pênaltis, não é isso, Casa?
0: É isso mesmo, um gol do Palmeiras aqui.
1: E vocês sabem, né? Mesmo que vocês sejam jovens, né? Que é a mulher que manda em casa, né? É, então, verdade. Se ela mandou que saia gol, vai sair.
0: Eu sei bem disso, Gabriel Barbosa.
2: Eu também sei. Eu sei. Um beijo, Isa.
0: Um beijo pra minha amada Priscila, que eu recebendo nesse momento. Bola por ali para o Igor Nobre, pra equipe do Caxias, bem na cobertura. O camisa 4, Josias, Kleber Grabowska.
1: É, o Igor Nobre foi tentar fazer o passe invertida lá, né? E no fim a zaga bem posicionada, bloqueou. Era o contra-ataque do Caxias.
0: Sai jogando a equipe do Palmeiras por ali. É, Klaus tem mais liberdade, a equipe do Alviverde do Vila Nova. Bola na esquerda com o Bolt. E aí vai levando bola a equipe do Palmeiras com o Bolt. Vem o Bolt. É a bola do Palmito. Ele é diferente. Vem o Palmito para a equipe do Palmeiras. O Eric por ali, o Lessa em cima dele. Subiu o pano, Kleber Grabowska.
1: Eu não entendi esse lance, né? Duas horas depois marcado o impedimento, né?
2: Olha, eu tô aqui na linha do assistente. Eu não vi nada e a torcida tá enlouquecida aqui. Até quero falar com o Nelson, ele também tá criticando bastante a torcida. A torcida não, cuida criticando com palavrão, a... É, tem que cuidar com o palavrão, mas ele tá criticando bastante a arbitragem e tava reclamando do pênalti não marcado também, né?
13: Sim, realmente, o pênalti aconteceu. Eu não sei por que ele não dá. Eu acho que a escolha da arbitragem não tem que ter critério. Geralmente as pessoas, os times que têm mais nomes, são sempre favorecidos pela arbitragem. É uma vergonha acontecer isso.
2: Olha aí, tá aí grandes críticas à arbitragem do Nelson, ele que é torcedor ferrenho do Palmeiras.
0: Educado, né? Educado.
2: Grande, tava com o Neto no

0: Palmito tá mais conservado nesse começo. Eu tinha que fazer essa, né, Kleber? Tá mais conservado nesse começo de jogo por aqui, né? E tem falta a equipe do Palmeiras. É um mini escanteio, né, Kleber?
1: Exatamente. O Niro Souza, né, que durante algum tempo existia no cenário, né?
0: Sumiu agora.
1: Ele dizia assim, abriu a primeira tampa. Será que ele poderia usar com... Eu posso roubar isso que saiu o gol do Palmito?
0: Acho que pode, né? Abre a lata, como diria o rei. Bola por ali para a equipe do Palmeiras, é um mini escanteio. É o Willian na bola, Willian, né? O Willian na bola para a equipe da equipe do Palmeiras. É uma chance boa, tem cruzamento o Willian. Bola no primeiro pau, afasta a marcação da equipe do Palmeiras. Tá por ali a... Sai por ali de volta, bola no Palmito para a equipe do Palmeiras. Palmito tem a chance pela direita do mano a mano, sempre chegou na cobertura. A bola ficou com o Josias, bola com o Leque. E aí é o Leque para a equipe do Palmeiras, que tem a chance. Fatiada do Leque no segundo pau. O Natan encaixou, ficou na boa para ele, Kleber.
1: É a bola lenta, né? Alta. E aí ficou fácil para o goleiro do Caxias fazer a defesa. Temos um jogo no segundo tempo. O Palmeiras vem para cima tentando o gol de desconto.
0: Com 11 jogados da segunda etapa, 11 jogados, e o placar é 2-0 para o Caxias.
1: Torcedor chegou aqui na alambrada e falou para a comissão técnica: bota o Bizu aqui do lado para ser o acelerador de partida.
0: E vem o Douglas pro Caxias, acha ser boa. O Douglas bem na cobertura do Josias. Vai sobrar com o Lessa Foca! Sozinho na marca do pênalti, sem nenhuma marcação. Chute rasteiro no canto direito. Foca! Baita defesa do arqueiro Alviverde, Kleber.
1: E os jogadores do Caxias não acreditam, porque foram duas chances no mesmo lance, né? No primeiro, o Douglas botou uma bola rasante, cortando a área de carrinho. Josias interceptou e impediu que o Igor Nobre metesse para a rede. Na sequência, a bola sobrou na frente da área, pedindo para entrar. O jogador do Caxias bateu no canto, né? O Prado bateu no canto e o Foca, com o pé, botou para escanteio.
0: Tiro esquinado, Douglas na bola para a equipe do Caxias. Douglas, cruzamento no primeiro pau, desviou o Lessa, sobrou no Pogba, afasta a marcação do Palmeiras e ganha arremesso lateral aqui no campo de ataque. E é claro, né? Vai sem pressa alguma a equipe do Caxias para a bola. Ô Kleber, 12 minutos, deu uma mudada o jogo, né?
1: É, deu uma mudada, né, porque o Palmeiras veio pra cima, mas também ficou um jogo mais afeição pro Caxias. Se o Caxias tiver um pouquinho mais de capricho, pode fazer o 3-0. É um jogo onde o Palmeiras começa a se arriscar, começa a abrir o meio campo. Era um time que se protegia muito na primeira etapa e agora não, um time completamente diferente, o jogo mudou.
0: Douglas faz o passe espetado, bola no Eric Parker na área, a jogada é perigosa, vem o Douglas, o bom Douglas da equipe do Caxias, e vai ter contra-ataque pro Palmito. Vai ter contra-ataque, mais uma falta marcada, é falta para a equipe do Palmeiras, Kleber Grabowski,
1: e essa, cartão. É, cartão amarelo para o Alexandre, que matou, não sei se era para cartão amarelo, né? Impediu o contra-ataque, tá certo, né? Mas essa vai ser a estratégia do Caxias, não deixar o Palmito ganhar na velocidade, porque senão vai ser um Deus nos acuda.
0: 13 jogados, 13, agora temos 4 horas e 32 minutos, 4:32 e 13 jogados, o placar é 2-0 para o Caxias. 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
1: Moisés no aquecimento na equipe do Palmeiras desde o início do segundo tempo.
0: Moisés é meio campo, né?
1: É, e meio também campo. Um divisor de águas.
0: Ivan faz o passe no camisa 10, que é o Willian. Vem a equipe do Palmeiras, tá no chão lá o Jean, reclamando de agressão por lá. Ganha a lateral a equipe do Palmeiras, o jogo fica quente. Opa! Tem agressão por lá, Kleber.
1: É, agora foi o Willian, né? Tem muita confusão dentro de campo. O primeiro tem um desentendimento, acho que do Pogba com o Jean reclamando que levou uma abraçada no pescoço. E agora é com o Alexandre, né? O Alexandre caído lá, teve um desentendimento com o Willian. Aliás, o Willian tá gostando de um enrosco.
0: Esse jogo não vai acabar com 11, né, Kleber, pra cada lado. Isso é claro, né?
1: É, tá com cara, né? Já são 3 cartões amarelos pro Caxias no segundo tempo. O Klaus é o único que recebeu pelo Palmeiras, né? Mas o Klebio tá deixando as faltas, né? E a provocação correu o tempo todo, né?
0: É. E a equipe do Caxias aqui, o Natan. Ai, ai, ai, Natan. Cuida, Natan. Estão pra frente do Natan, buscando aqui o Prado. Bem na cobertura do Leque. Domina bem ali o Josias, bota no chão, vai chegando a marcação. Nossa, que giro do Josias, hein? E aí, faltou capricho no passe. Dominou o Lessa, fez o passe no fundo, passe espetado. Na cobertura, o Josias vai ganhar escanteio. Não, ganha tiro de meta, é tiro de meta para a equipe do Palmeiras, o Kleber Grabowski.
1: É, deu uma chegada forte ali o jogador do Caxias, o Prado, deu um carrinho em cima do Josias, que foi atingido, tá mancando. Tiro de meta, o Foca vai para a cobrança.

0: Palmeiras vai em busca do gol, do desconto, o gol que leva para os pênaltis.
1: Chutão buscando por lá, aí já sobra cotovelaço do Jean. Eu tô falando, o Clebeu tem que estar um pouco mais ativo no jogo, né? Agora o Jean foi dominar a bola, já meteu o cotovelaço para trás. Tem que cuidar da arbitragem. Bizu, passe por dentro do Eric Parker. A bola é boa do Parker. Bola espetada pro Prado, para matar, da rede. Mas pelo lado de fora, Kleber Grabowska.
0: O Prado foi preciosista, né? Ele evitou o confronto com o Foca, deixou a bola correr e aí perdeu muito ângulo, né? Quando bateu, bateu pelo lado de fora. Excelente jogada do Parker, deixando o Prado na cara do gol. Mais um gol que o Caxias perde no segundo tempo.
1: E aí faz diferença, né? O goleiro pegar tudo. Nessas jogadas aí de mano a mano, o cara vai hesitar e finalizar, é normal. É do futebol, é muito psicológico, né? 15 jogados, 2-0 pro Caxias, e vem o Caxias com o Douglas, soltou a pancada de longe, a bola pegou no Lucas Carioca e vai e retorna, né? Para essa equipe do Caxias. Bizu tá na meia cancha, faz o passe na esquerda com o Eric Parker. O Palmeiras tenta de volta a chegada pro campo de ataque. O Pulga domina na meia cancha, gira o jogo, faz o passe com o Bizu. Bola por dentro, joga fácil a equipe do Caxias. Bola do Eric Parker, espetada. Muito vulnerável a equipe do Caxias na defesa. E aí o chutão, é pra ele, ele gosta. Palmito, passou da bola por ali o Palmito. Foi derrubado, nada marcado pela arbitragem. Nossa, que caneta ia dando o Palmito por ali. E é falta, Kleber.
0: Era um grande enrosco, né? O Lessa completamente perdido, né? Desorientado ali. Ele tava levando uma caneta do Palmito que caiu, se levantou e foi pra cima. Palmito quer jogo, Palmeiras também.
1: E tem gol, Central chamou, Israel falou.
2: Tem gol do Manchester, JP amplia a vantagem, Caçador 1, Manchester 3, jogo acontece lá em Caçador. E na primeirona, Joinvilense, há pouco, Andrei Rafael marcou o gol do Piraberaba, agora Piraberaba 2, Serrana 1.
1: Olha o Piraberaba escapando então do descenso para a segundona Joinvilense.
0: Que ano terrível do Piraberaba,
1: que
0: né?
1: Que ano, hein? Essa não queda é um alento, né, Kleber?
0: É o que sobrou, né?
1: É o que sobrou. Tem falta aqui pelo Palmeiras com 17 jogados. O Wither, bola no segundo pau. Foi direto, Natan, tranquilo pra ele, Kleber.
0: Ai, seu Natan. A bola venenosa, ele foi segurar de primeira, né? Mas segurou com tranquilidade e põe a bola em jogo.
1: Acho que o Moisés tá aquecendo tanto que ele vai acabar cansando, né, Kleber? No aquecimento do Palmeiras, né? Segue lá aquecendo o Moisés. Bola com o Foca. 17:25, daqui a pouco Henrique Duarte no meio da galera, mais um show de entretenimento por aqui. Bola na frente, o Jean tenta dominar, vai sobrar pro Palmito.
3: Tô buscando aqui.
1: Tá buscando, daqui a pouco acha, né? Tem muito personagem por aqui. Eric Parker, bola com o Douglas. O jogo fica se oferecendo pra equipe do Caxias, né? Inversão ruim, e a bola fica com a equipe do Palmeiras. Primeiro, né, na CBN, pode ligar, que aqui tem jogo.
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1: Mas o leque tá de sacanagem, né, Kleber?
0: Tá, ele deu um balão contra a própria meta e o Foca, o próprio campo, né? E o Foca saiu da área pra dar um bico pra frente.
1: Veio Douglas, cruzamento, tirou o Klaus, sobrou no Bizu, pra bater Bizu! Gol! Do Caxias! Na estocada do contra-ataque, o Douglas levou a melhor contra o Deco. Carregou pro fundo, foi levando, fez o cruzamento, o Klaus afastou. E aí no rebote, na segunda bola, o Bizu estufa as redes do Palmeiras. Bizu! É gol do Caxias, o Caxias tem 3, o Palmeiras não tem nada. Ficou difícil pro Palmeiras, hein, Kleber?
0: Mas e aí tudo começa com a confusão que o Leque fez, jogando pro seu próprio campo. O Caxias pressionou, não deixou o Palmeiras sair. A jogada pelo lado esquerdo, bola na área, uma tirada parcial. Ela sobrou na frente da área e o Bizu, com tranquilidade, bateu alto pro fundo da rede. Faz o 3-0. Tava amadurecendo o gol e cada vez mais perto da semifinal. O Caxias faz 3-0 no Palmeiras.
1: Vai ter que mirar uma montanha gigante essa equipe do Palmeiras para buscar pelo menos os pênaltis, né? E tá difícil por aqui, tá difícil. 19:40, 3-0 pro Caxias, o Gualicho então avançando para as semifinais da primeira. Daqui a pouquinho o Israel Antunes vai trazer
0: duas trocas.
1: vai trazer os cruzamentos pra gente por aqui da próxima fase da primeira onda, quem enfrenta quem caso avance pra semifinal. Tem bola por ali o Lessa, o Leque chegou atrasado, roubou o Klaus, vem a equipe do Palmeiras, o Klaus vai avançando, vai costurando, o passe desviou, lateral, e vai mexer a equipe do Caxias, Kleber, é isso?
0: Não, o Palmeiras mexe duas vezes, vem Luan e vem Moisés.
1: Luan e Moisés, qual o número cada um, por favor?
0: Não tem informação ao mesmo tempo.
1: Ah, tá. Não, depois.
0: Mas, 23 o Moisés e 16 o Luan.
1: 23 o Moisés e 16 o Luan. E tá mexendo agora a equipe do Palmeiras, né? Tá saindo o Willer, é isso?
0: Exato, pra entrar o 23.
1: Sai o Willer, entra o Moisés. E sai o também Leque. O Leque, finalmente, né? Acho que fez hora extra em campo o Leque, né, Kleber?
0: É, não foi bem, né? E depois desse último lance aí, a coisa pesou, né?
1: É um lance totalmente desnecessário, né?
3: Agora que eu entendi a piada do melhor da vida.
1: Não precisa repetir. Tem falta a equipe do...
0: Vamos manter segredo.
1: Vamos manter em segredo, tá? Leque, show o cruzamento do Leque. Ela vai no segundo pau, afasta a marcação do Caxias. Domina o Bolt por ali. Vem a equipe do Palmeiras pra tentar sobreviver na partida. Bola pegou na mão, não pegou na mão? Pegou sim. Falta marcada pelo Klebel. A central chamou, a central falou.
2: Difícil ficou também para o time do Pará, viu, Casagrande? A Sérvia amplia a vantagem 4-0 com gol do Robson. Grande virada da Sérvia que vai livrando-se do rebaixamento.
1: Uma grande camisa que vai permanecendo na primeira onda, né, Kleber?
0: Ah, com certeza, né? Um time que brigou muito no ano passado. Tem um jogador extraordinário que seria titular em praticamente todos os times.
1: Olha lá, chega a marcação do Caxias, complementa, Kleber. André Santos?
0: É o André, né? Seria titular em praticamente todos os times da segunda, da primeira onda, né? E é um cara que tem uma dívida de gratidão com a Sérvia, né? Mesmo que a Sérvia esteja num momento ruim e ele tenha recebido várias propostas para sair, ele não sai de lá, né?
1: Inclusive do Jack, né?
0: Exatamente.
1: Então tem que ser uma gratidão gigante mesmo pra preferir o amador do que o profissional, tá? Palmito, tenta reviver a bola.
0: Tem um negócio também, né? Ele tá se dedicando a fazer o curso de educação física, né?
1: Sim.
0: Então, enquanto não terminar isso, fica muito difícil ele aceitar algum convite pra sair, né?
1: É muito legal o André Santos, que é um baita jogador, e priorizando os estudos. Ele que é formado no futebol gaúcho, né, Kleber?
0: É base no Grêmio, no Brasil de Pelotas, né?
1: É, André Santos, um baita jogador dessa equipe da Sérvia, que vai ficando na primeira onda joinvilense. Hora de conferir o tempo e placar do jogo aqui na CBN Joinville. O tempo passa, estamos com 22 jogados da segunda etapa, 22 jogados. Nós somos a CBN Joinville, estamos no estádio Ernesto Chulen Sobrinho, Ernestão, aqui no bairro Bucarém. Essa é a primeira no Joinvilense, quartas de final, jogo de volta, e no placar, o Palmeiras tem 3 gols de Igor Nobre, Alexandre e Bizu, o Caxias tem 3, o Palmeiras não tem nada. Enquanto isso, vem a equipe do Caxias pra frente, Prado pra levar a jogada, Prado faz o passe com o Douglas pra matar! Gol! O Caxias, o gol pra matar, o gol pra fechar o caixão, Douglas, jogada da esquerda pra direita, ele recebe na grande área, fuzila o gol do Foca e praticamente mata o confronto. 23 da segunda etapa, Caxias 4, Palmeiras 0, Douglas, gol do Caxias. Praticamente matou por aqui, né, Kleber?
0: É, com 3-0 era um gol do alívio, né? E agora é o gol praticamente da classificação. Todo mundo em festa, todo mundo se abraçando. O Caxias passa o gigante para chegar à semifinal. Mas esse gol, ele tem garra, ele tem a perseverança do Prado, camisa 8, que brigou na frente da área para limpar, para chutar, né? Não desistiu e resolveu dar o passe pro Douglas. E o chute do Douglas foi um primor, um balaço no canto esquerdo, no ângulo esquerdo. O Caxias faz 4-0 e com goleada tá chegando à semifinal da primeirona.
1: 24 jogadas.
2: Casar.
1: Israel Antunes.
2: Esse resultado, portanto, o Caxias agora aguarda o adversário do confronto que sai de América e Estacaville. Por enquanto, 4-2 para o Estacaville. Lembrando, né, com um placar agregado 4-4, a decisão vai para os pênaltis. O Caxias, que teve a quarta melhor campanha na primeira fase, está garantindo a sua vaga na semifinal.
1: Lá está indo para os pênaltis até o momento, né? 20, 24 e nada de gols na segunda etapa, né?
2: Nada de gols por enquanto, gastaram tudo a primeira etapa, o Casagrande. 6 gols nos primeiros 45 minutos.
1: Espetacular, o Sapinho já tá aquecendo, já tá aparecendo. Vem o Caxias com o Igor Nobre, ele fuzilou, ela desviou por ali no Josias e tem tiro esquinado o Kleber Grabowski.
0: É, o Igor Nobre com estilo, né? Matou no peito, botou a bola pra frente pra preparar pro chute, aí o Josias interceptou, pensou, botou canteio. O Palmeiras, ele sente muito, né? Um time que tem um desgaste, a gente percebeu isso no primeiro jogo, um time que cai de rendimento na questão física no segundo tempo, e isso está sendo fatal na segunda etapa. O Caxias sobra em campo, corre, ocupa espaço, continua com a mesma intensidade do primeiro tempo e vai empilhando gol.
1: E tem um boneco no chão, parece ser o Prado, né, Kleber?
0: O Bizu?
1: É o Bizu?
0: É o Bizu.
1: É o Bizu. Tá no chão por ali o Bizu, pedindo atendimento médico.
0: E o Belém tá no aquecimento.
3: Casa aí, depois do quarto gol do Caxias, torcedores do Palmeiras começando a sair do Ernestão.
1: Aí não é pra menos, né? 4-0, o confronto foi definido. Agora, o Kleber aqui, claro, não era uma montanha muito, muito íngreme, digamos assim, até porque era 1-0 de vantagem, mas a gente sabe que a questão psicológica faz muita diferença, né? O que jogou bola, o que tá jogando bola o Caxias hoje é...
0: É, o Igor Nobre me falou uma coisa no intervalo ali, disse, disseram que iam tocar 3-0 na gente, não sei. O Caxias chegou mordido para essa partida, né? Eu acho que isso também faz a diferença. Mordeu desde o início da partida, né? Fez um 2-0 e no segundo tempo não sentou no resultado, né? Entregou a bola pro Palmeiras e jogou no contra-ataque, mas, né, muito ativo, né? Não precisou liberar o Pulga, né? O Packer, né, jogando mais, achando um espaço para jogar, é um Caxias muito sólido nesse segundo tempo.
1: Autor de um dos gols da partida, então, o Bizu tá saindo, já fez o sinal de alteração e vai entrar por ali o camisa 21, né, Kleber Grabowski?
0: Isso, Belém 21.
1: Camisa 21, Belém. Tem mais um rapaz que vai entrar, ou não?
0: Tem, Juan.
1: Juan, camisa?
0: 14?
1: 14, isso, 14. Vai entrar o 14, Juan, isso, né, Juan. Vamos ver já quem vai sair na equipe do Caxias, mexendo agora, então. Vai sair por aqui o... É o Prado, não é? Não é o Prado. Aqui embaixo. Vai mexer, vai entrar também, vai mexer duas vezes.
0: É o Wesley 14.
1: Wesley 14. Então vai entrar o Wesley 14, já a gente confirma quem sai na equipe do Caxias. O Marcelão tá por ali, esperando, tá reclamando. Segue fazendo ali uma reclamação ali, jogadores da equipe do Caxias. E quem ia sair era o Lessa, tá? E até agora nada. E também daqui a pouco mexe a equipe do Palmeiras por mais duas oportunidades. Cruzamento do Belém. Recebe a marcação da equipe do Palmeiras. Tá por ali o camisa 18, que é o Jean. Tentou armar o contra-ataque. Luan, na verdade. Recebe por ali, vem a equipe do Palmeiras. Bola com o Moisés. O Moisés consegue esse, hein?
3: Ah, tá.
1: Tem acho que um clone por ali embaixo, o Kleber Grabowski, enfim. Recebe por ali, bola para lateral, tem posse de bola a equipe do Palmeiras, bola na frente com o Moisés para a equipe do Palmeiras. Passe errado, é muito erro do time do Palmeiras. Enquanto isso, tem a chance agora a equipe do Caxias com o Prado. Tá no mano a mano o Bolt por ali. O Bolt e o Prado, melhor para o Bolt, Kleber Grabowski.
0: É, dessa vez o Bolt foi mais rápido. Não. Quase sempre é. Vai, só para confirmar, o número 14 é o Wesley, entrando no lugar do Prado, número 8.
1: E o camisa 21, o 21 da equipe do Palmeiras, é o Carlos ali ou não? Não é Carlos?
0: Não, não é Carlos.
1: Não é? Não. Tá. Mas vai mexer a equipe do...
0: É, o 19 é o André e o 21 é o Alípio.
1: 21, Alípio. Alípio, 19, André. Saiu o Jean já, é o Jean não, o Ivan, né?
0: Saiu o Ivan, e qual é o outro que saiu?
1: Não peguei por aqui. Ah, lá o Deco.
3: Casan.
1: Oi.
3: Tô aqui com um dos poucos torcedores que estão...
1: Pera só aí, que tem tiro escanado, a gente já fala, tá? Cruzamento do Moisés por ali pra equipe do Palmeiras. Cruzamento, toque de cabeça, afasta a marcação. Volta por ali com o camisa 4, que é o Josias da equipe do Palmeiras. Josias, nossa senhora, chegou tudo ali. Alípio tentou a finalização, recupera a posse de bola a equipe do Caxias. Matou por ali, agora sim pode falar, Henricão.
3: Agora sim, e quem fez a falta, Guilherme Alípio. E eu tô aqui com um torcedor mirim do Palmeiras. Ele, de conta, de quem tu é filho?
5: Do Alípio.
3: Aí, ó, ele que é filho do Alípio e tá com uma da... ainda tá com esperança, né? Agora que o país não entrou.
5: Aham, uhum, agora eu tô com uma esperança de tentar, ele tentar virar, tentar ajudar o time a dar mais passe, o Foca tentar defender pra gente tentar classificar. E agora eu tô, não tô com tanta esperança, mas agora que tá 4-0, meu pai entrou, agora eu tô com esperança.
3: Aí, ó, pelo menos o paizão entrou, dá um pouco mais de alegria pro filho que tá aqui na arquibancada. Tava esperando, tava na expectativa, ele tava conversando comigo, eu e ele aqui, a gente já viu os dois gols do Caxias, os últimos dois gols. E ele tava só esperando o pai dele entrar. O pai dele entrou, Guilherme Alípio, tá lá na defesa do Palmeiras.
1: Ah, que legal, cara, que legal, né?
3: Ele que mencionou pra mim que se o pai dele, no off aqui, se o pai dele tivesse antes, não tomava os quatro gols, né? Porque
1: aí,
3: o pai dele é zagueiro.
1: Aí, ó.
0: Kleber Grabowski. O Lessa saiu aqui. O que tá achando do desempenho do Caxias? Tá falando um primeiro tempo intenso e no segundo tempo não deixou o ritmo cair, Lessa.
6: Oh, na verdade, a proposta foi essa. Não baixar, não tentar dar espaço pro time do Palmeiras, que é muito qualificado. E conseguimos fazer, acho que o melhor primeiro tempo nosso no campeonato. E no segundo tempo, a proposta era não deixar cair. Conseguimos ainda ampliar, fazer 4 gols. Acredito que até o final do jogo a gente consiga segurar.
0: Tá legal. Tá aí o Lessa, né, fazendo a análise. E é mais ou menos isso que a gente tava falando, né? Um Caxias inteiro o tempo todo.
1: E vem o Caxias pela esquerda com o Wesley, buscando o mano a mano com o Bolt por ali. O Bolt que agora é mais lateral que qualquer outra coisa, né? A equipe do Palmeiras já tá entregue, né? 31 aqui, a vaca deitou, pode beijar o caixão, pode fechar o caixão e beijar a viúva. E o Palmeiras já tá eliminado. O time tá entregue, quase ninguém mais volta. Mas eu ouvi que a central chamou, pode falar, Israel Antunes.
2: Então, tem vários gols, viu, Casagrande? Começando aqui com o gol do Piraberaba, amplia a vantagem. Piraberaba 3, Serrana 1, Piraberaba escapando do rebaixamento. Juninho Tardelli abre o placar para Cercos. Cercos 1, Aviação 0. Primeiro jogo a Cercos havia vencido, ou seja, Cercos avançando na semifinal e aguarda o adversário que sai do confronto, o duelo entre NB e Panágua. E o NB abriu o placar, 1 para o NB, 0 para o Panágua. No jogo de ida, o time do Panágua venceu por 2-1. E temos gols no bairro América. Saiu o gol do Danilo, gol do América, agora 3 para o América, 4 para a ACM Stacaville. No agregado, o time do América está avançando a semifinal para ser adversário do Caxias.
1: Jogo empolgado por lá e tem falta o Palmeiras aqui, Kleber.
0: É, falta no Moisés, né? Na entrada do campo de ataque. O André vai para a cobrança e o Caxias tumultuando ali, não quer que o Palmeiras acelere a partida. E o Alípio, desde que entrou, né? Ele é muito mais atacante no jogo aéreo do que propriamente zagueiro. E o Israel pode confirmar, né? Dos 4 confrontos, por enquanto, só o do NB indo para os pênaltis, né?
2: É, com esse gol do NB agora, aos 26 do segundo tempo, Kleber, o NB perdeu o primeiro jogo 2-1, está indo para os pênaltis. Temos aí 20 minutos mais os acréscimos para definir se teremos ou não decisão por pênaltis.
1: Tá, então o NB, né? Tava até então caindo, no seu caso sendo eliminado, e agora vai ter a chance aí de, pelo menos, se salvar, né? Cruzamento na área do Klaus, afasta a marcação da equipe do Caxias, volta com o Palmito. Palmito para a equipe do Palmeiras, tentou arremate de longe! E peraí, a arbitragem não deu gol, Kleber Grabowski.
0: É, ele marcou uma falta anterior ali, né? Uma bola que teve desvio, teve uma curva, então, enganou o goleiro, né? Natan, né? E ele tá marcando...
1: Foi pênalti?
0: Eu não consigo ver se o Alípio tá dentro da área ou não, né?
1: Dentro da área, muito
0: dentro.
1: Mas
0: me parece que foi uma falta fora do lance, né?
1: É, não foi pênalti porque o Bandeira não correu, né? Então... Mas o Palmito tá um marara ali, o Kleber Grabowski.
0: É que seria o gol de despedida dele, né? Pra consolidar ele como um artilheiro. É uma bola no canto, né? Enganou o goleiro Natan. Né? Uma pancada de perna direita. E agora tem uma confusão lá com a arbitragem, né? Vai ter expulsão
1: vermelho
0: do Jonathan. Do Pogba, aliás.
1: O Pogba, camisa 2, expulso. Olha só aí, Kleber, o Caxias com um a menos, faltando aí um pouco mais de 10 minutos, será?
0: É, e me parece que ele marcou pênalti, hein?
1: É, mas o estranho é que o Bandeira não foi pra linha da grande área, né?
0: É, tá o Klaus lá na marca do pênalti, né? Tá chegando também o André, tem 3 jogadores do Palmeiras na marca do pênalti, e me parece que tá marcado pênalti, né? Seria uma cotovelada do Pogba no Alípio, né?
1: É. Agora sim, o Bandeira foi lá pro fundo, o nosso Wellerson José Pacheco, pênalti marcado para a equipe do Palmeiras, né? 4-0, faltando aí pouco mais de 10 minutos para acabar o jogo, porque agora vai fechar 35, Mais 10h45, aí devemos ter o quê? 4, 5 de acréscimo? Então aí mais 10, no máximo 15 minutos
0: no
1: jogo.
0: Primeiro tempo foram 3, né?
1: Então, foram 3.
0: Acho que vai de 5 a 6, né?
1: É, devemos ter isso. Então aí uns 15 minutos de jogo no mais por aqui. Tem pênalti a equipe do Palmeiras. Confusão marcada. Pogba do Caxias expulso. Um a menos. O jogo vai ganhando tons dramáticos por aqui, né? 35. E tem pênalti mesmo. Quem vai pra bola é o Palmito?
0: É, me parece que era o Palmito. Tinham 3 jogadores ali guarnecendo a marca da Cal e o Palmito estava posicionado para fazer a cobrança, né? E agora tem uma discussão no lado do Caxias, né? Que é como é que fica o esquema, né? Se vai ser 3 zagueiros, se o Prado desce para ser lateral, né? Estão esperando aí uma definição.
1: E tem pênalti aqui do
0: Prado. Oi. E o Prado bem à vontade aqui, batendo um papo com o Thierry, né?
1: É, que pro Caxias tá confortável, né? Tem pênalti a equipe do Palmeiras por aqui. 35 jogados, é o Palmito contra o Natan. É a chance de tentar iniciar uma remontada da equipe do Palmeiras. Palmito, pra bola, correu, bateu! Gol! Do Palmeiras! Palmito! Na cobrança do pênalti, ele contra o Natan. O Natan até foi na bola, mas não conseguiu espalmar por ali. Bola no fundo das redes. Palmito! Gol do Palmeiras, o gol de desconto. 4-1. Temos aí um pouco mais de 10 minutos de jogo, hein, Kleber Grabowska?
0: É, um pouquinho mais de emoção, né? O pênalti cometido pelo Pogba em cima do Alípio. O Palmito, ele que veio da Argentina para esse jogo, deixou a sua marca, né? Bateu de perna direita no canto direito. O Natan tentou, não alcançou. Reage a equipe do Palmeiras, faz o gol de honra. Tem tempo para fazer mais, é o que o jogo quer saber.
1: E o Pogba veio pra galera aqui, o Kleber Grabowska. Ô Henrique, fala com o Pogba aqui depois, Henrique. Pergunta pra ele o que houve.
3: Enquanto vamos isso... falar agora, então. Ô Pogba!
1: Vem a equipe do Palmeiras
3: ele,
1: por aqui.
3: Ele não...
1: Não quer falar?
3: Vamos ver.
0: Ele... Chama o tradutor.
3: Pogba, fala com a gente aqui pra CBN um instante. Como que pra ti foi o jogo e o que aconteceu ali na hora da expulsão?
7: A presença normal, mas estamos na frente ainda, vamos em busca da classificação aí. É isso aí.
3: É isso aí, o Pogba falando com a gente aqui diretamente da torcida. Não tá nada feliz aqui. Ele que já veio aqui pra organizada, né, do Caxias aqui.
1: Tá pistola. Cruzamento do Lucas Carioca, bola no segundo pau. Tá por lá, viva a bola. Vem a equipe do Palmeiras tentando o André. Ele contra o Douglas por ali. Afasta a zaga do Palmeiras. Volta por ali com o Bolt. Bolt tem o passe do Luan se quiser. Luan começa de volta com o Palmito aqui. Passe ruim. E... Central chamou.
2: Acabou, o Manchester Catarinense venceu o Caçador pelo placar 3-1, jogando fora de casa. Olhando a tabela por aqui, viu, Casagrande? O Manchester chega a 7 pontos na tabela de classificação em 3 jogos, uma campanha muito boa. Já o outro jogo da rodada, o Inter de Lages já vencendo a equipe do Porto pelo placar 2-1, porém a ambulância teve que sair do estádio para levar o goleiro para ser atendido e não voltou ainda. Então tem um atraso na sequência da partida, mas o Inter de Lages vai vencendo a partida pelo placar de 2-1.
1: E aqui vem o Palmeiras para a equipe, o Palmito para a equipe do Palmeiras, faz o passe no fundo, faltou alinhar bem a jogada, é tiro de meta, é bola para o Caxias, está classificando o Kleber Grabowska.
0: Pois é, apesar do cansaço dos jogadores, Caxias vai resistindo, né, levou um gol e nesse lance aí muita vontade e pouca lucidez, né, a bola colocada a esmo, a zaga do Caxias protegeu e vai o Natan para fazer a reposição, Caxias chegando na semifinal. Deveremos ou poderemos ter clássico América Caxias para decidir quem vai para a final da primeirona.
1: Tem que ver, né? Tem que ver. Muita emoção por aqui. Aqui o Palmeiras ainda tem uma mínima esperança de fazer algo de diferente nesse jogo. Vai para frente por lá o camisa 2, Lucas Carioca. Vem a equipe do Palmeiras. A bola é boa com o Jean. Jean para dentro da marcação. Vai levando. Aí faltou a aproximação para a equipe do Palmeiras. Recupera a bola o Jean. Tenta girar. Tenta fazer o passe. Foi puxado. Nada marcado pela arbitragem. Recupera por aqui o Klaus. Vem a equipe do Palmeiras tentando o gol de desconto ainda. Bola do Klaus. Bola no Palmito. Ele não chegou a tempo e tem tiro de meta quando estamos chegando aos 40 jogados, o Kleber.
0: É de novo, né? Uma bola forçada, o Palmito se esforçou, tentou brecar, mas a bola já tinha saído. O Palmeiras está sendo eliminado, levando 4-1 aqui no Ernestão.
1: E lá o NB Ipanágua está com 36 da segunda etapa, 1-0, estão tendo, por enquanto, pênaltis lá no bairro Espinheiros, lá no campo dos Espinheiros, né? Lá na Vila Paraná. grande comunidade, muito bacana, Vila Paraná, lá na zona leste de Joinville. Palmito por aqui do Palmeiras, a bola é boa no Jean, afasta a marcação, Central falou.
2: Gol do Piraberaba, 4-1, goleada lá no Oscar Castelo, a Piraberaba permanece na elite do futebol amador aqui de Joinville.
1: Nesse playoff do descenso, a camisa pesou, né, Kleber?
0: É verdade, a Sérbia que tinha a missão mais difícil, depois de ser surpreendida pelo Pará, conseguiu a recuperação, dentro de casa é muito forte.
1: E vem a equipe do Caxias com o Wesley para cima da marcação, chega bem ali o Alípio para afastar e tem recuperação de posse ali o Klaus. Vai fazer
0: parece ser lesão grave do Josias, pedindo para botar a bola para fora.
1: É joelho, né? Ele mexe, faz ali o dedo de alteração, mas já mexeu uma, duas, três, quatro, cinco, seis, equipe do Palmeiras ainda pode mexer. Vai alterar ali o técnico do Alviverde do bairro Vila Nova, mas preocupa muito, né, Kleber? Ele tá inconformado ali no chão, Josias,
0: tá,
1: né?
0: Tá se contorcendo em dores ali, o Alípio tá em volta, né, dizendo que foi no joelho.
1: Joelho, meu Deus. Que não passe de um susto, né? É o que a gente espera. Porque tem um detalhe, né, o Kleber, a gente faz futebol profissional, faz o Jack, futsal, enfim. Os caras quando tem uma lesão grave assim, tudo bem que também é triste, claro. Mas ele tem uma fisioterapia, tem toda uma equipe médica para cuidar dele
0: e
1: vive disso.
0: E tem a prevenção também, né?
1: A prevenção.
0: Tu faz um trabalho de reforço permanente justamente para não ter esse tipo de lesão.
1: E aqui, Kleber, é diferente porque os caras, obviamente, por ser futebol amador, têm a vida fora da primeira ano. Então tem trabalho dele e tudo mais. E a gente fica muito triste que isso pode afetar no dia a dia da pessoa também, né?
0: Exatamente. Vai trocar o Caxias, vai sair o Packer com a 7 para a entrada do Felipe.
1: Felipe, camisa 18, né?
0: Isso, e tá entrando o baixo, número 5, no lugar
8: Casa?
0: do Josias.
1: O baixo, camisa 5, né?
0: Isso.
1: Então é isso. Henrique Duarte, chamou.
8: Tô aqui no meio da torcida do Caxias, que o gol de pênalti do Palmeiras não deu nenhuma esfriada, nem nada, eles continuam cobrando aqui e torcendo. E tô com o Gabriel, ele que é torcedor do Caxias. E a expectativa aí para essa semifinal, quem sabe, enfrentar o América.
9: Opa, boa tarde. A gente espera, claro, né, que se concretize aqui o resultado, né, de hoje. Né, a gente sabe que o futebol é perigoso, por mais que tá ganhando numa certa tranquilidade. Mas né, tudo pode acontecer, né? Ainda mais com uma menos. Mas claro, uma semifinal se tratando de Caxias e América é diferente, né? Com todo o respeito, né? Com todo o respeito aos outros clubes, mas é um clássico gigantesco, né? Na minha opinião, atrás de Avaí, Figueirense e Jeque Criciúma, é o maior clássico do estado, falando de história, de títulos, né? Então a gente torce, hoje está torcendo que o América ganhe, né? Ou se classifique, e a gente se classifica aqui para nas próximas semanas aí ter dois clássicos aí na cidade aí pra agitar a primeira.
8: Tá aí, América e Caxias, que move o futebol dessa cidade, né, Casa?
1: Falou bem, é verdade, né? E eu concordo muito com ele. É um clássico que leva a campo 8 títulos catarinenses, né? 7, na verdade. 9? 9 títulos catarinenses, né? Caxias e América, então. O América que é penta e o Caxias que é tetra, então é um clássico gigantesco. A Central chamou, a Central falou.
2: Começou na Série C do Campeonato Brasileiro, Floresta e Botafogo da Paraíba e também Santa Cruz e Maringá. E o Maringá, no primeiro lance, abre o placar. Maringá 1, Santa Cruz 0, lá em Pernambuco. Esse resultado aqui deixando o Maringá na liderança e o Santa Cruz é o segundo colocado. E começou também na Série B do Brasileirão, a segunda divisão. Cuiabá e Ponte Preta 0-0. E são esses resultados de momento. 1-1, ô Casagrande. É a decisão também do Campeonato Brasileiro Feminino. O Corinthians perdeu o primeiro jogo, jogando em casa para o São Paulo por 2-1. E no Morumbi, completamente lotado, 30 do primeiro tempo, 1-1, o São Paulo está sendo campeão.
1: E que daqui a pouco vai estar aqui no Futebol Globo CBN a transmissão, depois do fim de Caxias e Palmeiras, o Futebol Globo CBN transmite esse jogo para vocês, a final do Brasileirão Feminino, ô Kleber. O homem do telefone requisitado tá querendo dar uma pipocada lá, hein?
0: Ah, não dá pra acreditar, né? Precisando de um pontinho pra garantir a classificação e tá levando um gol no começo da partida, né?
1: E jogando em casa, né? Minha equipe do Palmeiras com 44 jogados da segunda etapa, 44. Palmito vai costurando a marcação. sofreu falta por lá, falta marcada, vai tentando a equipe do Palmeiras, o Kleber Grabowski.
0: Eu não sei se é... Lógico que o Palmeiras quer o máximo de tempo possível para tentar alguma coisa, né? Dois gols nesse tempo de acréscimo. Mas a temperatura está muito quente aqui embaixo, né? É discussão, é entrada, é empurra, né? Não está legal, não. Não está sendo muito esportivo, né, esse finalzinho de jogo.
1: Foca, cruzamento para a área, buscando a marcação, toque de cabeça, vai sobrar para o Alípio, opa! Pediu por ali, falta, nada marcado, deu mão do Alípio, Kleber Grabowski.
0: E teve um empurrão, né, de alguém do Caxias em cima dos jogadores do Caxias, seria do Palmeiras, né? Isso. Seria pênalti num primeiro momento, né? Um lance bastante confuso, mas a arbitragem resolveu marcar a falta a favor do Caxias. Vai subir a placa, 7 minutos.
1: Feltrin Júnior ouvindo a CBN? Sim, ô Feltrin, foi o Chico que salvou agora, tá? Quanto, Kleber? 7?
0: 7!
1: 7 de acréscimo, então, vamos até os 52? Tô bem de matemática, né? Um abraço pra JD Champs. Então, falta cobrada por aí pelo Natan. Bola pra frente, a equipe do Palmeiras ainda tem um pouco mais de 6 minutos aí pra buscar os dois gols. É muito difícil, mas o futebol, tudo pode acontecer. A gente viu aqui já aqui no Ernestão, né? O Caxias virou um jogo que tava perdendo por 1-0 pra 2-1 em 3 minutos. Então, o futebol permite tudo. Tá por ali na posse de bola a equipe do Caxias com o Douglas, começa tudo de volta, tá presa no campo de defesa a equipe do Palmeiras, não pode ficar presa, tem que ir pra frente, né, tem que tentar algo de diferente, tem que se expor, o que é normal, natural, né, até porque nessa fase aí não tem muito a perder, já está sendo eliminado mesmo. Bola por dentro, por ali pra equipe do Palmeiras com a camisa 5, que é o Baixo, bota a bola com o Alípio na direita, vem a equipe do Palmeiras, Alípio costura a marcação, Bolt faz o passe da direita com o Lucas Carioca, 46 jogados. O Palmeiras tenta algo diferente, mas aí também o Moisés ali, pelo amor de Deus, hein, Kleber?
0: Nessa hora aí é muito mais afobação do que qualquer outra coisa, né? O Palmeiras tenta ainda alguma coisa nessa reta final, mas tá faltando organização, né? Não tem troca de passe, é cada um empurrando o time do jeito que dá pra frente, né?
1: Gabriel contra o Bolt, deu a melhor para o... Bom, Gabriel, lateral para a equipe do Caxias. Primeirão, né, na CBN. Gabriel, pode ligar que aqui tem jogo.
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1: Gabriel não é Douglas, o Kleber Grabowski. Confundi por aqui, é que é parecida a pronúncia, sabe? Aí eu confundi por aqui.
0: Proparoxítona terminada em R.
1: Em R.
0: Por isso leva acento.
1: Propa o quê?
0: Proparoxítona.
1: Ah, tá bom então. Lucas Carioca, esse é Kleber Grabowski.
8: Casa.
1: Oi.
8: Curiosidades e informações que só a Primeirona proporciona. Tô aqui no campo, né? Encontrei o Pogba também nos corredores aqui a campo e ele me perguntou os acréscimos, né? Eu falei 7 minutos dele, soltou as aspas. Ixi, o pessoal vai me matar.
1: Agora que é resenha o Pogba, né, Henrique? Antes não tava afim de resenha, né?
8: Ele é resenha, tá? Ele é resenha.
1: Ah, resenha. E parece, né, Henrique? Parece, né?
8: É, exato. Parece.
1: Igualzinho. Tem falta aqui pelo Palmeiras, foca, fatiou a bola na área, afasta por ali, voltou pro Klaus, o jogador da equipe do Palmeiras, Klaus, inverteu a jogada lá pro lado direito, procurando o camisa 23, que é o Moisés. Moisés na marcação, no mano a mano por ali com o Wesley da equipe do Caxias, bola atrás com o André, veio o Palmeiras tentando algo diferente, Luan recebe, vai tentar o arremate por ali, Luan, cortou pra canhota, Luan tentou o chute, desviou na marcação, Pulga, tirou com tudo, não tá impedido o Igor Nobre, vem a equipe do Caxias, pra frente, vem o Igor Nobre, ele contra o Klaus, é o Igor Nobre! Pra fora do gol!
0: Saiu.
1: Isso porque a bola saiu pela linha de fundo, Kleber Grabowski.
0: Exatamente, o Igor Nobre foi levando tudo pela frente, né? Ganhou na corrida do Klaus, conseguiu tirar do foco, né? Mas aí perdeu o ângulo, né? Perdeu o ângulo e saiu de campo também. Ele chutou, a bola correu na frente do gol, mas já não valia nada. Era o quinto gol do Caxias aparecendo.
1: Foca, chutão pra frente, 48 jogados, vai terminar o jogo aqui no Ernestão, 4-1 pro Caxias, o Caxias vai pra semifinal e vai enfrentar, até o momento, né, a gente não sabe como que tá lá no América, mas vai enfrentando o América até o momento na semifinal.
2: E acabou.
1: Palmito, terminou onde?
2: Terminou os dois jogos do playoffs do rebaixamento, goleada do Piraberaba contra a Serrana, 4-1, e goleada da Serbe contra o Pará, 4-0. Piraberaba e Serbe vão jogar a primeirona na próxima temporada. Serrana e Pará vão disputar a segundona.
1: É, uma volta da Serrana para a Primeirona muito, muito decepcionante, né? E tem escanteio aqui, equipe do Palmeiras, Moisés na bola, 49, últimos instantes de jogo, ainda quer chegar mais à frente a equipe do Palmeiras, Moisés, cruzamento fechado! Que golaço! Gol! Do Palmeiras! Um golaço do Moisés, gol olímpico, não é sempre que você vê no futebol. Moisés! Gol olímpico, é gol do Palmeiras, 4-2 e com dois minutinhos... Ainda tem chance, ô Kleber Grabowska.
0: Que eu vou dizer lá em casa, né? Cobrança de escanteio pelo lado esquerdo, né? A bola foi fechada, passou por todo mundo, passou pelo Natan e morreu no canto oposto. Renasce o Palmeiras, tem dois minutos para tentar levar para os pênaltis.
1: E vem o Caxias para matar. Igor Nobre bateu chapado, Foca, voltou pro Wesley por ali, Foca muito bem e tem contra-ataque. 50 e 30, o Palmeiras vem para frente, tem um minuto e meio para tentar o gol que vai levar para os pênaltis. Bola atravessada e aí, Klaus, e aí tu quebra as pernas, Klaus. O Douglas passa pra frente procurando por ali o Pulga, o Lucas Carioca bem na velocidade e ganha lateral a equipe do Caxias, Kleber Grabowski.
0: É na insistência, na raça, ele conseguiu dar uma prensada numa bola que saiu pra lateral, o Lucas Carioca que quer fazer a reposição, mas a bola é do Caxias, uma pausinha aqui pra trocar pilha, tá?
1: Vai lá então, lateral cobrado pro Igor Nobre, o Rick Duarte tá lá no gramado, o Douglas tá por ali, faz o passe pro Wesley, pra matar, pra matar, pra matar, pra matar, pra matar!

0: classificação! Wesley! Pra fechar o caixão, pra fechar a viúva e pra botar o Caxias, que há mais de 20 anos não chega numa semifinal de primeirona! Wesley! É gol do Caxias, o Caxias tem 5, o Palmeiras tem 2 e o Caxias, o Kleber Grabowska, está na semifinal da primeirona!
1: Alívio, festa do lado do Caxias, uma grande vitória e no momento final que o Palmeiras vinha pra cima, o Caxias matou fazendo 5 a 1. Douglas fez um dos gols num momento importante do jogo, dá pra dizer que aquele foi o gol que praticamente selou a classificação, apesar dessa reação tardia do Palmeiras, Douglas?
2: Primeiramente, boa tarde. Nós sabíamos que seria um jogo muito difícil, mesmo sendo da nossa casa. Nós soubemos se sobressair no começo do primeiro tempo. Foi ali que a gente deu 50% da classificação. Aquele gol ajudou bastante, tirou um alívio do time, que eles estavam tirando nós muito em cima. E nesse momento nós estávamos um pouco destabilizados. Graças a Deus, no contra-ataque eu fui feliz e consegui fazer o gol e dar 2 assistências hoje.
1: Foi difícil furar o Foca, né? No primeiro tempo teve um lance ali que meteu 2 de cabeça e ele buscou.
2: Eu parabenizei ele, que goleiro excepcional, que defesa. E no segundo gol nosso também, ele quase pegou, chegou a bater na ponta dos dedos dele, mas não deu, uma hora não tinha que dar, né? Mas é um excelente jogador, uma excelente equipe. Parabéns, eles dificultaram a nossa classificação.
1: Valeu, obrigado, Douglas. Parabéns pela classificação. Vai, Henrique.
3: Aqui com o técnico Wilson do Palmeiras, não sobre a análise, não sobre o jogo de hoje, mas sim pela trajetória do Palmeiras no campeonato, que se despede hoje.
4: Ah, foi muito boa a trajetória. Um time que subiu da segunda, a gente manteve o mesmo elenco, né? Conseguimos fazer grandes jogos, né? Hoje, infelizmente, não encaixou, né, a nossa partida, com o atraso dos jogadores que a gente teve, e só no segundo tempo que começou a jogar, e alguns erros também, que lógico que isso não define o resultado, mas na minha opinião, o primeiro gol deles já começou com erro da arbitragem, então isso prejudica bastante a gente. Mas enfim, o Palmeiras está de parabéns, os jogadores são de parabéns, tivemos grandes embates aí com grandes equipes e só tem que parabenizar o Caxias agora, e foi, né, o vencedor, e está tudo certo. Vamos para o próximo ano aí tentar fazer coisas melhores.
3: É isso aí, muito obrigado, técnico Wilson. Tá aí as palavras dele. Casa.
1: Deixa eu pegar o Foca aqui. Foca cumprimentando o Packer, né? O pessoal dando os parabéns pelo Foca pela grande atuação ali, né? Bom, deixa eu ver se o Foca nos atende aqui. Ô, Foca, faça favor. Apesar da derrota, da eliminação, da goleada, o que você jogou hoje foi uma barbaridade, hein? Parabéns.
5: Pô, é difícil falar, né? Porque a gente, como goleiro, eu costumo não criticar os outros goleiros com alguns gols, alguns lances que a gente vê como falha, né? Pra quando eu erro, não ter essa cruz pra mim. E eu, geralmente, em jogo decisivo, assim, eu acabo crescendo um pouco mais do que o normal durante o campeonato. Sou um pouco mais tranquilo, mas nesses jogos, assim, eu costumo aparecer um pouco mais. Graças a Deus, hoje tive mais um jogo bom, né? Com defesas que pude ajudar o Palmeiras. Não da forma que eu queria, preferia ter saído com a vitória do que ter feito as defesas, né? Eu trocaria todas as defesas pela vitória, mas...
1: Trocava um peru pela classificação.
5: Porra, fazia gol contra se fosse preciso pra poder classificar, sabe? Mas são coisas que ninguém nunca vai entender. Isso aí tá na mão de Deus. Deus posiciona a vida de cada um conforme tem que ser feito dentro de campo. E que o Caxias possa também ter um bom campeonato. Tenho amigos aqui também que eu não posso estar desejando mal pra eles também, né?
1: Foi um placar, não vou dizer placar, mas uma classificação justa.
5: Ah, é difícil falar essas horas, porque eu costumo falar, o time que perde sempre arruma desculpa, né? Tu começa a arrumar desculpa por viagem, que alguém chegou atrasado, por arbitragem que errou. Então, acredito que nós entregamos o que tinha para entregar hoje, sabe? Semana passada nós também não entregamos muito, mas conseguimos sair com a vitória, né? Nós conseguimos caprichar muito na marcação e hoje não foi a mesma coisa. Hoje aconteceu o que aconteceu e bola para frente. Eu falo, aproveite fazer o gol no Foca, porque daqui a pouco o Foca tá aposentando a chuteira.
1: Tá legal. Tá aí o Foca, né? Que apesar da derrota foi personagem. Vai, Henrique.
3: Rapidinho aqui com o Igor Nobre, artilheiro da equipe do Caxias. Um belo gol hoje e a comemoração com a torcida, né? Me explica essa identificação com a torcida.
6: Primeiramente, glorificar o nome de Jesus e mandar um beijo pra minha esposa lá que tá em Florianópolis, escutando o jogo. Roberta, te amo. Então, essa identificação foi o seguinte, né? Eu vim em 2024 pra cá, o time tava sendo rebaixado, né? Eu fiz 6 gols na primeira fase, classificamos o time pra próxima fase. Então, eu tenho essa identificação com a torcida, né, o Loucos pelo Caxias, e não foi fácil semana, tanto que os colegas falaram agora que eu perdi o pênalti, né, mas Deus ajuda quem trabalha, não adianta. fiquei quietinho, com o pezinho no chão, humildade, viemos aqui e fizemos 5. Eles falaram que iam tocar 3 em nós, nós tocamos 5 neles.
3: É isso aí, ele vai lá agora pra foto oficial do time, falou rapidinho, tá aí o artilheiro do Caxias, Igor Nobre.
7: Acabou.
0: Tá. Acabou onde, Serrano Antunes?
7: Então acabou lá na Cercos, Cercos 2-0 contra a Aviação. Cercos agora aguarda adversário do jogo entre Panágua e NB. O NB venceu o jogo pelo placar de 1-0, decisão por pênaltis. Acabou também lá no bairro América, vitória da equipe da Semi Stacaville, 4-3 contra o América, porém, no agregado, o América avançou à semifinal e será adversário do Caxias. Então, um confronto definido, Caxias e América, com a América decidido em casa. E agora a Cercos aguarda o adversário que sai do confronto entre NB e também a equipe do Panágua. Cobrança de pênaltis vai iniciar agora, daqui a pouquinho, lá na zona leste de Joinville. Ô Casagrande.
1: Casa, daqui a pouquinho você acompanha, você está aí aos pênaltis para definir a última vaga.
0: Vamos lá.
1: Deixa eu repercutir essa informação que vem com o Israel. A América passou lá, vem Caxias e América, que confronto, hein, Pulga?
8: Que semifinal de primeirona, né? Acho que é uma semifinal que ninguém esperava, porém os dois...
1: Todo mundo queria, mas ninguém esperava.
8: Todo mundo queria, exatamente. E, cara, graças a Deus o jogo, a gente conseguiu controlar, como eu falei no começo do jogo. A gente tem muita qualidade, então a gente controlou o jogo, fizemos o que a gente sempre fez durante o campeonato, conseguimos chegar na semifinal. E agora, espero que os dois estádios lotes aí, porque vai ser uma grande semifinal.
1: Foi o melhor jogo do Caxias no campeonato?
8: Cara, difícil falar, mas eu posso dizer que foi um baita de um jogo. A estratégia dos três zagueiros, como eu falei no começo do jogo, deu certo. Eu acho que vai ser bem bacana, porque a gente vai ter dois esquemas para jogar nesses dois jogos das semifinais.
1: O que você e o Packer correram, né, se multiplicaram em campo, eu acho que essa foi a grande diferença. É uma intensidade que a gente viu no primeiro tempo, desde o começo, né, e que se manteve no segundo tempo.
8: É o que eu falo, a gente trabalha junto, a gente é sócio, né, no, na Galvão lá, graças.
1: Eu sabia disso, aí ó, olha aí o casal, os caras são sócios, ó. A gente tá achando que o Palmito é sócio do Ivan, que nada.
8: Não, que a gente é sócio durante aí já um tempo, então a gente sempre tá junto e a gente trabalha junto durante a semana, sempre tá treinando, fazendo melhor, porque a gente sabe que a primeirona tá muito forte, tá cada vez mais forte, cada ano que passa ou vem alguém ex-profissional, então continua o trabalho muito forte, então se não continuar trabalhando vai ser bem difícil.
1: Tá legal, parabéns pro Pulga aí que falou, né, que acreditava no grupo, né?
3: Eu tô, claro, eu tô na resenha aqui, o Bizu me perguntou se tava sendo transmitido, porque ele fez um baita de um gol, né, e ele queria o corte, né, Bizu?
9: É, na minha vez, ó, na minha vez a gente tem uma brincadeira, que na minha vez o anão cresce, na minha vez a Xuxa é preta, na minha vez nunca tá sendo gravado. Mas brincadeiras à parte, o importante é a classificação pra semifinal. Jogo muito difícil contra o Palmeiras, um time muito físico, mas graças a Deus deu tudo certo. Agora a gente ir pro vestiário, comemorar e ver quem a gente pega aí na semifinal.
3: É isso aí, parabéns pela classificação.
1: É o América, hein?
3: Pega o América.
9: É, jogo bom, né? Não, nessa fase do campeonato, a primeirona é muito disputada. É a primeira vez que eu disputo, eu sou de Itajaí, né? Mas não pude jogar o primeiro clássico por lesão. E agora o segundo clássico aí, se Deus quiser, vai dar tudo certo e a gente vai pra final e sagrar campeão.
3: É isso aí, valeu, Bizu, camisa 10 da equipe do Caxias. Casa.
0: Show de bola. É, bom, muito legal nos personagens aí. A gente tá acompanhando agora os pênaltis, um trabalho lá da Sport Time, né, no YouTube, que está transmitindo o jogo com imagens lá do Espinheiros. Nesse momento, pênaltis entre NB e Panágua. A primeira cobrança o NB converteu e o Panágua perdeu. A segunda cobrança o NB também converteu. E agora o Panágua vai para a cobrança, então. E aliás, o Kleber Grabowski, eu tenho que falar, tá? O trabalho é diferenciado. Sabe na Copa do Mundo, quando tem os pênaltis, tem aquela câmera de cima?
1: Sim.
0: É uma coisa parecida, tá?
1: Já tem um drone. Eu não tô exagerando. Então.
0: Não é um drone.
1: É o drone.
0: É uma...
1: Não é um drone.
0: É uma câmera dentro do gramado, basicamente, assim. Pô, muito legal, cara, muito legal, um trabalho diferenciado. O Panágua foi pra bola e converteu, então, 2-1 pra equipe do NB nos pênaltis. Logo o NB vai pra terceira cobrança, Kleber.
1: Muito bem, falta só essa definição aí, né? O NB, que foi um time que durante boa parte do campeonato, né, beliscou a liderança contra um Panágua, né? Exemplo de 2024, quando chegou ao título, né? O Panágua é aquele cara que não faz barulho, né? Que vai comendo pelas beiradas, vai chegando, campeão, né? E acabou campeão em 2024. Né?
0: É isso aí. Agora, então, a gente está repercutindo por aqui no Balanço CBN, repercutindo então essa vitória do Caxias por 5-2 contra a equipe do Palmeiras. Os gols daqui a pouco a gente passa por aqui, no momento que o NB vai fazer a cobrança aí. Guardou, então, terceira cobrança do ND, terceiro gol marcado, 3-1, o Panágua está em desvantagem e tem que minimamente aí fazer fazer os gols e pelo menos aí defender uma cobrança da equipe do NB. Israel Manturas, para recapitular então, terminou o playoff do descenso, as equipes de camisa ficaram na primeira onda, né, Israel?
7: Exatamente, viu, Cássio? Tenta acompanhar a decisão por pênaltis por aqui, né? O jogador que perdeu o pênalti para a equipe do Panágua foi o Guilherme, né? Que perdeu ali a primeira cobrança.
0: Sim.
7: Por enquanto tá vencendo a equipe do NB. Vai ter mais uma cobrança do Panágua agora, mas já tá definidos, né? Um confronto já tá definido, né? E você vai repercutir um pouco com os jogadores por aí, que é o duelo entre a América e a equipe do Panágua. No momento que o Panágua... América contra o Caxias. E no momento que o Panágua perde mais uma cobrança. Panágua perdeu agora... Perdeu mais uma cobrança, NB abre 3-1.
1: Se fizer, tá dentro.
7: Exato, se o NB marcar mais um gol, o NB classifica e vai pegar o time da Cercos, que venceu. E o Luizinho, jogador da Cercos, fez um gol já no último lance, né? O Aviação foi para o desespero lá no José Paulino Vieira. E no contra-ataque, o time da Cercos matou o jogo, 3-0 no agregado. Havia vencido no Cubatão por 1-0 e venceu hoje lá no Costa e Silva pelo placar de 2-0. Então a Cercos avança a semifinal e aguarda o adversário que sai desse confronto entre NB e Panágua. Lembrando que tanto a Cercos quanto a América têm as melhores campanhas e vão decidir em casa a fase semifinal. Vamos ver como é que vai ser essa cobrança agora, né, do jogador do NB. Ó, cobrou, o NB está classificado. Então temos a decisão, tá? Semifinal, América contra Caxias e Cercos contra o NB. Chegando às quatro primeiras equipes da primeira fase, chegando à semifinal. Então, acho que é isso, né? Acho que é basicamente isso, né? São os quatro primeiros.
0: É basicamente
7: primeiros,
0: isso.
7: Né? Eu acho que é isso, né?
1: Todo mundo que decidiu em casa se classificou, né? E o NB se classificou nos pênaltis e o América se classificou mesmo perdendo.
7: Inclusive, até nos playoffs do rebaixamento, né? As equipes que decidiram em casa hoje também conseguiram o resultado, né? Então, quem decidiu em casa levou a melhor nesse novo formato, né, da primeira onda Joinvilense.
0: 5h22, então, o Kleber Grabowska, Caxias e América, então bairro Bucarém e América, e também Cercos, NB, Costa e Silva, e aí o Espinheiros, né, só faltou aí um time da Zona Sul para representar, e da Zona Oeste também, temos Zona Leste e Zona Norte
1: aí
0: por aqui.
1: Aí quer seis times, né, aí não dá, né.
0: É possível, um time de cada região, é possível? Caxias do Bucarém, Chico Neto. Então, aqui é a Zona Sul? Achei que era a Zona Central por aqui. Então, o Chico me corrigiu por aqui. Zona Sul de Joinville, mas de qualquer
1: ainda
0: forma, então...
1: Ainda bem que o Chico tá na jornada.
0: Ainda bem que tem o Chico por aqui, né, Kleber? Mas, de qualquer forma, Caxias e América, Cercos NB. No fim, com uma emoçãozinha aqui, emoçãozinha ali, os melhores times passaram, né?
1: Olha, quem passasse aqui teria mérito, né? Porque Caxias e Palmeiras tiveram a mesma campanha, né? O que decidiu, mesma campanha mesmo, né? Mesmo número de vitórias, empates e derrotas. O Palmeiras com um saldo de gols melhor, mas o Caxias com a vitória do confronto. Que diferença fez a vitória na primeira rodada do Caxias sobre o Palmeiras? E foram dois jogos assim, ó, onde o Palmeiras tinha chance de ter feito mais no primeiro tempo lá do jogo de ida, e o Caxias não perdoou aqui, né? Foi implacável, fez 2-0 no primeiro tempo e colocou uma dificuldade muito grande, né, no Palmeiras, que sentiu demais no primeiro tempo a ausência do Palmito, que é a válvula de escape, né, o jogador de perigo do Palmeiras, e quando o Palmito entrou no segundo tempo, ele até tentou dar uma agitada, mas o Caxias se segurou muito bem.
0: 5h24, Israel Antunes, como é que ficou também a Série C do Catarinense? O Manchester venceu, né? Mas ainda o jogo do Inter tava pendente, né?
7: Tá rolando ainda, viu? Porque ficou mais de 20 minutos parado, o Casagrande, porque o goleiro da equipe do Porto teve uma queda muito assustadora, teve um atendimento por parte da equipe que estava na ambulância, foi encaminhado ao hospital lá da região de Porto União, e aí o estádio ali não teve outra ambulância no momento, teve que aguardar todo o deslocamento e demorou, né, para retornar ao estádio lá em Porto União. Quando retornou, o jogo está acontecendo, agora está 4-1 para o time do Inter de Lages contra o time do Porto. Vitória do Inter de Lages, está chegando a 7 pontos, está igualando em pontuação a equipe do Manchester, que a gente lembra, né, que hoje venceu o Caçador por 3-1, jogando fora de casa. Gol do Nathan, gol do Victor e também gol do JP. 3-1 para o Manchester, que mantém uma invencibilidade na sua história, né? São 3 jogos com 2 vitórias e um empate.
0: 5h25, então vamos começar a eleição do cara do jogo por aqui na CBN, repercutindo então essa vitória do Caxias por 5-2 contra a equipe do Palmeiras. Começa com o Henrique Duarte. O Henrique, o teu voto pro cara do jogo de hoje?
3: Casa Pena que não posso votar no bar aqui do Ernestão, porque eu tava vendo uma placa, tá 2x15 o chopp aqui no bar. Obviamente, se você beber, não dirija, mas já que tem que votar num jogador, eu fico com o William Pulga. Eu gosto do estilo de jogo dele, acho que ele estava em todas as partidas, estava jogando com intensidade aqui durante todos os 90 minutos, fico com ele.
0: Então, um voto para o Pulga. Ô Chico, o teu voto vai para quem?
10: Pulga.
0: Pulga também é o voto do Chico Neto. Kleber Fernando Grabowski, o teu voto.
1: Aí eu vou ficar com o sócio do Pulga, vou ficar com o Packer, né? Acho que o jogador que começou a agitar esse ritmo do Caxias na partida, né? O Pulga fazia o trabalho sujo. Sim. E o Packer dava a refinada.
0: Bom, então dois votos no Pulga, um voto no Eric Packer. Cara, teve muita gente que foi bem, né? O Packer, o Igor Nobre também, o Alexandre, mas eu vou votar no Pulga também. Acho que é um cara que corre muito, é um cara que...
1: Não, esse é o Bolt.
0: Que corre bastante, esse também corre bastante, né? Mas o Bolt hoje foi mal. Mas corre o campo todo, marca muito, também aparece na frente. Entrou com 3 votos, Pulga eleito o cara do jogo aqui na CBN.
11: Cara do jogo.
0: Cinco e 27, Rick Duarte, muito obrigado, meu querido.
3: Muito obrigado, Casa, Chico, Kleber, todos os amigos da CBN, Isra, que está lá nos estúdios. Um abraço e até uma próxima.
0: Israel Antunes, muito obrigado, né, aí na Central, que trouxe todos os detalhes pra gente. Bom descanso e até amanhã, que amanhã estamos juntos, né, Israel?
7: Amanhã estamos juntos, só para repassar por aqui o que está rolando no momento, viu, Casa Grande? 2x0 para o Atlético Goianiense contra o América Mineiro. O jogo está no início da segunda etapa. O Cuiabá acaba de abrir o placar contra a Ponte Preta, 1x0. Isso aqui é a Série B do Campeonato Brasileiro. O Floresta vai batendo o Botafogo da Paraíba na Série C. É o mesmo grupo do Santa Cruz, que está perdendo em casa para o Maringá pelo placar de 1x0. Intervalo de jogo, e você vai acompanhar agora em rede aqui na CBN, São Paulo e Corinthians 1x1, final do Campeonato Brasileiro Feminino. O time do São Paulo venceu na Neoquímica Arena o jogo de ida pelo placar de 2x1 e, por enquanto, está sendo campeão brasileiro feminino.
0: Obrigado, então, Zé Antunes, o Futebol Globo CBN daqui a pouquinho aqui para vocês. Kleber Grabowski, um abraço e amanhã um super domingo de eleições aqui na CBN, né?
1: Exatamente, Israel Antunes dá o pontapé inicial às 7 da manhã com a cobertura local, e à tarde a rede tá ligada, né? Todo o pessoal da NSC num mutirão. CBN Joinville, CBN Florianópolis, NSC Total para a maior cobertura de Santa Catarina para a definição do governador, né? Como é que fica a situação de presidente, deputado estadual, deputado federal. É a grande incógnita, quem fica com as duas vagas para assinador. A partir das 7 da manhã a gente conta essa história.
0: Tá, então amanhã, a partir das 7 da manhã, uma cobertura completa aqui na CBN Joinville, com trânsito, com previsão do tempo, com muita opinião e muita informação para vocês, tá? Então acompanha aqui conosco, pelo YouTube também, pelo rádio, pelo dial, enfim, uma super cobertura da Rádio Que Toca Notícia, a maior cobertura do jornalismo catarinense, sem dúvidas, né? Serão aí mais de 15 horas no ar, com muita prestação de serviço, enfim, esteja ligado conosco amanhã a partir das 7 da manhã. A você que nos acompanhou aqui, até aqui.

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5: Antecipada de Luiz Roberto Barroso. Durante essa semana, nos últimos dias, Tarcísio de Freitas foi questionado sobre possíveis conversas nos bastidores envolvendo apoio à candidatura de Flávio e futuras indicações para o Supremo. Eles estavam lado a lado, o governador negou que exista qualquer negociação nesse sentido. Agora sim, a gente ouve o que disse um pouco mais cedo, também aqui em São Paulo, o presidente Lula nesse ato da Avenida Paulista.
6: Sabendo que está em jogo, de um lado, a democracia e a soberania, do outro lado, a barbárie e a corrupção. De outro lado, nós estamos trabalhando com chefe de quadrilha, estamos acabando com a militância, estamos trabalhando contra o crime organizado.
5: Bom, o ato da Avenida Paulista já foi finalizado, a carreata de Flávio Bolsonaro no interior de São Paulo também, logo depois da agenda, o senador seguiu para o Rio de Janeiro, onde encerra a campanha em uma outra motossiata que acontece entre Campo Grande e Bangu, na zona oeste da cidade. Flávio Bolsonaro, que permanece no Rio de Janeiro neste sábado, amanhã vota na cidade e acompanha a apuração em Brasília. Bruno.
7: Obrigado, Bruna Barbosa, pelas suas informações, acompanhando aí a agenda dos candidatos. São 5 horas mais 33 minutos, intervalo em 3 minutos e meio. Voltamos aqui no Futebol Globo CBN com todo o segundo tempo da final do Campeonato Brasileiro Feminino. Por enquanto, São Paulo 1, Corinthians também 1. Já voltamos.
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0: São Paulo, Corinthians.
1: Oscar Ulisses.
2: De volta aqui no estádio do Morumbi para o segundo tempo de Bravas e Soberanas, a final do Campeonato Brasileiro Feminino. Corinthians em campo, muda. São Paulo em campo. Tem mudanças, Neto.
3: No Corinthians, Oscar, vão ser duas mexidas da técnica Emily Lima. Camisa 7, Robledo. 7, Robledo. E camisa 30, Jaqueline. 30, Jaqueline. Nos lugares da 23, Gi Fernandes. E 17, Vicky Albuquerque. Saem Gi Fernandes e Vicky Albuquerque para as entradas de Robledo e Jaqueline na equipe do Corinthians.
2: Vai começar o segundo tempo. A técnica mexe lá, os comentaristas falam aqui. Prates, Thalita, mexidas no Corinthians. Fala, Prates.
4: É, e a Emily vai tentar ter mais força ofensiva no segundo tempo, né, Oscar? Porque esse 1-1 pro Corinthians não muda nada, não interessa, né? Jaqueline foi titular no primeiro jogo, pode jogar mais à frente, pode formar um trio com o Johnson e Zanotti. Zanotti pode jogar um pouco mais atrás, Zanotti foi apagada no primeiro tempo. E a Robledo também chega mais à frente. Corinthians mais ofensivo, com mais gente para atacar agora no segundo tempo contra o São Paulo, Oscar.
2: Thalita, o que é que você acha dessas mexidas?
5: É, a Emily percebeu que o Corinthians conseguiu crescer um pouco mais no jogo, precisa conseguir furar esse bloqueio defensivo do São Paulo e coloca realmente jogadores que são muito ofensivas, já que foi titular no primeiro confronto. Mas eu talvez teria deixado um pouquinho mais a Vicky. Entendo a saída da Gi, mas teria deixado um pouco mais a Vicky, que ela está participando mais, bem do jogo.
2: Vai começar o segundo tempo aqui, tudo pronto, saída do Corinthians, apita a árbitra, começa o segundo tempo do estádio do Morumbi.
1: Oscar Ulisses.
2: Placar do jogo, 1-1, está empatado. Lá vem para o ataque o time da equipe do São Paulo, cruzamento lá da direita para a esquerda, Robledo volta para o timão para fazer o corte, bola com Crivellari, dominou para o São Paulo, tocou para a Pinha Menezes, da ponta esquerda adianta, Robledo protege, vai para o chão, a jogadora do Corinthians tentou sair jogando aqui no campo de defesa, está exigindo a falta, a árbitra pega a falta para a equipe do Corinthians, o jogo está parado, e cartão amarelo, Neto.
3: Primeiro para as jogadoras do São Paulo, Oscar. Bia Menezes, que atropelou duas do Corinthians. Primeiro a Robledo, depois a Thaís Regina. Cartão amarelo para a camisa número 23 e altura do gol do São Paulo na partida.
2: O Prato, sabe quem está ouvindo a gente? Quer dizer, não sei se está agora, porque ele acabou de chegar na livraria. Juventino. Pasquale Cipro Neto.
4: Professor Pasquale Cipro Neto.
2: É aí, nosso.
4: Aí é, Oscar, aí conhece.
2: E ele está numa livraria agora, no lançamento do livro do Elvídio Matos. Acho que é repórter da cabeça aos pés.
4: É isso aí.
2: É isso,
4: é,
2: né?
4: Isso aí, Oscar. É isso.
2: Pasquale, obrigado pela sintonia. CBN, ó, ligado em você.
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2: Placar de 1-1, está empatado o jogo aqui no estádio do Morumbi. Falta para a equipe do Corinthians no campo de defesa, comecinho do segundo tempo. Corinthians demora para começar de falta, porque a juíza não autoriza e provoca uma vaiga aqui na torcida presente no Morumbi, hein, Neto?
3: É, Oscar, mas nem faz sentido para o Corinthians fazer cera, né? Porque o empate vai dando o título à equipe do São Paulo.
2: Sai jogando perigosamente o time do Corinthians. A bola para Duda. Duda Sampaio abre a bola pela direita para Thaís Regina. Domina pela direita no campo de defesa. Vem para o ataque. Abriu aqui na ponta. Pede Robledo. Ela puxa na metade do campo. Para e volta de novo. Recua para Érica. Recomeça para a equipe do Corinthians. Na esquerda para Thaís Ferreira. Profunda a bola pela minha esquerda. No ataque. Ela vai para o domínio Aquino. Aquino adiantou para Duda. Duda Sampaio abre o jogo na pela esquerda para Johnson. Domina. Faz a finta. Amiga no área. Para o gol em cima da zagueira. Voltou para Johnson. Tocou na área. Sai do gol. Para fazer a defesa, goleira Carlinha tá na mão da goleira Neto.
3: Muito atento, Oscar, para sair do gol. Olha o Corinthians de novo.
2: De novo, Corinthians. Johnson domina, briga no comando no ataque. Rasga a zagueirona, faz o corte. Carol levanta para o ataque. Carol Gil sobra, volta para o timão aqui no campo de defesa. Tá pegado, Neto.
3: Tá pegado, Oscar, e o Corinthians começa o segundo tempo muito intenso. As Brabas estão em busca da virada para pelo menos mandar esse jogo para os pênaltis, Oscar.
2: Placar de 1-1, está empatado o jogo. Bola para a Érica, domina para a equipe do Corinthians aqui na metade do campo, marcado pela Isa. Abre o jogo na pela esquerda para Thaís Ferreira. Aprofunda pela canhota no campo de ataque. Dominou pela esquerda, levou para o ataque. Aquino domina, fez a finta, pico da grande área, aprofundou na ponta esquerda muito. Bola para fora, tiro de meta para o São Paulo. Neto.
3: Passe muito forte, Oscar. Equipe do Corinthians que vem numa sequência de 5 jogos sem perder fora de casa, com 4 vitórias e 1 empate. Por enquanto, não está perdendo, mas esse empate não serve. O São Paulo vai ficando com o título com o placar agregado de 3-2.
2: Jorge, Damião, Damião, radinho ligado. Alô, Damião. Lá vem para o ataque, Corinthians, cruzamento na área, tirou, rebote e falta. Tentou Juliette para fora do gol. Tiro de meta para o São Paulo. Impedimento marcado ou só tiro de meta, Neto?
3: Só tiro de meta, Oscar. Segue 1-1 no Morumbi. Juliette teve a chance e bateu para fora.
2: Futebol Globo CBN, tem jogo.
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2: Para Aquino, Aquino domina pelo meio, rolou para Jaqueline, bem à direita para o gol, pega Carlinha no meio do gol, ela faz a defesa, Neto.
3: Na primeira participação da Jaqueline, Oscar, que entrou agora no intervalo, chute forte, muito bem, muito segura no meio do gol, a Carlinha para fazer a defesa, só dá Corinthians no começo do segundo tempo.
2: São Paulo tenta com isso aqui na esquerda, no ataque, ganha primeiro que tira, prende a bola pela canhota, volta um pouco para a Biga Menezes, autora do gol do São Paulo, domina a bola pela canhota, adiantou a jogada para Crivellari, ali pela Biga esquerda, no ataque, perde, chega Jaqueline para fazer o corte, despacha para o ataque, sobra e volta para o São Paulo, domina Calderon, abre a bola pela direita, toca a bola lá pela ponta direita para Serrana, Serrana domina, Calderon de novo, volta para Robinho, Robinho recua. Taylor domina aqui no campo de defesa, procura o time no ataque, lança pela direita, entrega outra vez a bola para Serrana, Serrana para Taylor, Taylor lá no ataque agora, adiantou na biga direita, tira de cabeça o timão, corte é feito, a bola vem pela biga esquerda para Jaqueline, dominou, puxou para o ataque, leva perigosamente, está na área, abriu pela ponta esquerda no campo de ataque, linha de fundo, Juliette tentou receber, vai para o chão, bola escapa, falta o São Paulo para fazer o corte, Serrana tira, na sequência falta para o São Paulo. Zanotti faz falta, jogo está parado, é posse de bola para o São Paulo, lá pela direita na defesa, a central técnica da CBN marca 5 minutos, segundo tempo de jogo, final do futebol feminino aqui em Morumbi.
0: São Paulo
2: 1
0: Corinthians
2: também 1, central da bola.
8: Em ritmo de treino, a seleção brasileira goleou a Índia por 4-0 no Salt Lake Stadium em Calcutá. Estevão, Pedro e Samuel Lino duas vezes marcaram para o Brasil.
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2: Com meu eterno chefe, Osmar Santos.
9: Vai chefiando o garotão.
2: Placar de 1-1 aqui. São Paulo tenta o ataque na Vinícius pelo comando da Vaguérica. Na frente, corta, tira, solta a bola aqui pela meia direita. Recebe Robledo. Robledo toca na ponta direita no campo de defesa. Ainda vem para dominar Thaís. Thaís Regina. Toca a bola metade do campo. Domina Duda. Duda para Thaís Ferreira. Thaís Ferreira pega lá pela ponta esquerda. Recua para Érica. Érica recebe na grande lua do gramado. Passa metade do campo. Encontra Crivellari. Vai para o ataque. Adianta a bola pela biga direita, volta São Paulo para fazer o corte, tira bem carta, sai jogando aqui na esquerda, bola tocada pela biga, domina pela canhota no ataque, Carol Gilma agora tentou sair jogando, falta, bola vai fora, a bandeira só marca a saída, ele bola só lateral, é bola para a equipe do São Paulo aqui na esquerda, na linha da intermediária, Bruno.
3: Sou eu aqui, Oscar. A Johnson chegou um pouquinho mais forte nesse último lance, mas só lateral marcado. E o Corinthians está tentando um feito inédito, porque nessa sequência que tem de 10 finais seguidas de campeonato brasileiro, Corinthians só foi campeão quando venceu ou empatou o jogo de ida. Perdeu a ida agora para o São Paulo de virada e hoje precisa virar para tentar quebrar esse tabu e ficar com o seu 7º título seguido.
2: Jaqueline domina para o Corinthians, volta para Érica, sai jogando pela esquerda com Thaís Ferreira, recebe na metade do campo ali da grande lua, Duda Sampaio encosta pela biga, pede, lançou para Johnson no comando, fintou a primeira, fintou a segunda, tocou a bola pela biga direita, recebe de volta na cara do gol, para fora do gol, teve desvio, chegou Bia para salvar tudo para o São Paulo, a bola fora, escanteio para o Corinthians, Neto.
3: E a Johnson vai acumulando chances perdidas, hein, Oscar? Já teve uma no fim do primeiro tempo, agora no início da etapa final, ela mais uma vez saiu cara a cara, chutou e agora o VAR corrige, viu? Era escanteio marcado inicialmente, mas o VAR faz a correção, não teve toque na defesa do São Paulo, chute direto para fora da Johnson, tiro de meta e segue 1-1 no Morumbi.
2: entregaram a Johnson. Ela errou mesmo, viu, Prates?
4: Oscar, mas o jogo não tá bom pro São Paulo, não. O Corinthians tá melhor, né? A Emily colocou um atacante a mais. A Robledo joga pelo lado direito. O São Paulo tá com dificuldade pra sair jogando. O São Paulo tá muito colado no próprio gol. Se não encaixar contra-ataque, vai sofrer o jogo todo. O segundo tempo é mais do Corinthians até agora, Oscar.
2: Crivella, área do ataque para Isa na pela direita, volta o Corinthians, Duda Sampaio tira, lateral para o São Paulo pela direita, para Soberanas na pela direita do ataque, Futebol Globo CBN, tem jogo.
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2: Para o Corinthians, o jogo Thalita Giudice está com a gente aqui em São Paulo para acompanhar esse jogo, acompanha a decisão aqui no Futebol Globo CBN, e o jogo, fala Thalita.
5: O São Paulo, quando consegue escapar, poucas vezes isso acontece, né? Acaba tendo um pouco mais de nervosismo ali naquela parte final do campo, perto da área. Agora há pouco, a Crivellari tinha a opção ali de tocar a bola de volta para a Lili Milene, estava mais bem posicionada, acabou finalizou mal para fora. Do lado do Corinthians, começa a conseguir encontrar mais a Johnson. Ainda não encontrou a Zanotti, mas está começando a pisar mais no campo, trocando passes rasteiros. Jaqueline entrou bem.
2: Lá vem para o ataque o time do Corinthians, a bola enfiada na grande área. Jaqueline patinou, caiu Jaqueline. Bia Menezes tira, sai pela meia direita com a linha ali do Milene, vai para o ataque, desce para a equipe do São Paulo, para Isa, aberta pela ponta direita, mudança de jogo da direita aqui pelo meio, muda mal, volta para cortar Robledo tenta levar, foi derrubada a falta, o jogo está parado, é falta para a equipe do Corinthians. Neto,
3: inversão muito ruim da Isa, Oscar. Tentou mudar a bola da direita para a esquerda, ficou curta a inversão e aí a bola caiu nos pés da Robledo, que na sequência teve o contra-ataque impedido pela Carla Alves, volante do São Paulo, que fez a falta tática. Vem o Corinthians, segue 1-1.
2: Bola tocada pela direita para Robledo domina para o Corinthians, volta um pouquinho, entrega a bola para Thaís Regina, traz Regina para Érica. Érica recebe na grande rua do gramado, São Paulo dá um passo atrás, a bola foi solta pela amiga. Aquino dominou, adiantou, jogada pela amiga direita, Zanotti vacila, perde. Tira de qualquer jeito, faz o corte ali atrás, Carol Gil. Rebote e volta para o São Paulo, Isa recuada, adiantou na meia. Crivellari ganhou na primeira, mas perde na sequência. Recupera o equipe do Corinthians, fica pesado o jogo. Bola cai na direita, Robledo aprofunda. Pela amiga para Zanotti domina, voltou com Robledo tentou chegar na grande área, carrinho da Carol, faz o corte, sobra a volta para Robledo, domina pela ponta direita, linha de fundo, recua para Zanotti domina, sai cruzamento agora na área, desvia de cabeça Taylor, tira, sobra a volta pela esquerda, Juliette briga pela posse de bola, perde, tira de qualquer jeito São Paulo, bola vai fora, lateral para o Corinthians da esquerda do ataque. O jogo, Rafael Prates, 11 minutos, segundo tempo, 1-1, tá empatado. Peraí, Duda Sampaio pro gol, desvia, cai na mão da goleira. Carlinha faz a defesa. Fala, Prates.
4: São Paulo tá confiando muito no sistema defensivo, que é muito competente, organizado para fazer esse tipo de trabalho que tá fazendo. Mas o São Paulo não tá fazendo uma segunda parte, Oscar. Qual seria? Acertar um contra-ataque, ficar minimamente com a bola para pelo menos ter velocidade para sair do campo de defesa. O Corinthians está muito em cima do São Paulo. O Corinthians não teve uma chance tão clara, não tem uma chance tão clara para fazer o gol, mas a bola do São Paulo vai e volta rapidamente. Olha o Corinthians aí.
2: Jaqueline do meio da rua, longe. Tiro de meta para o São Paulo. Placar de 1-1, está empatado o jogo. A CBN marca. 11:50, segundo tempo. Final do futebol feminino, campeonato brasileiro, aqui no estádio do Morumbi.
0: São Paulo,
2: 1.
0: Corinthians,
2: 1. Corinthians no ataque, Jaqueline esperava o passe, não chega. São Paulo tira, sai jogando na metade do campo, São Paulo, a bola para Robin abriu para Serrana lá pela direita, adianta para Isa, parte em velocidade, ganhou e caiu, falta. Falta da Érica, me parece a falta marcada, bola para o São Paulo lá na direita. Neto.
3: E o São Paulo, enfim, consegue cruzar a linha do meio de campo e armar um contra-ataque, hein, Oscar? Pelo lado direito, com a Serrana e a Isa. E aí a atacante do São Paulo ia passando, fazendo a meia-lua em cima da Érica. Veterana, zagueira de 38 anos da equipe do Corinthians, matou a jogada, recebe o cartão amarelo, fica pendurada na partida. Mas a torcida do São Paulo acorda, volta a se animar aqui no Morumbi com a pontada das Soberanas.
2: Placar de 1-1, tá empatado. O que mais? Central da bola.
8: Oscar, pela Liga das Nações, a Inglaterra vê, Oscar, 7-0 contra a Croácia. 7-0, Oscar. Harry Kane duas vezes, saca duas vezes. Rodgers, Gordon e Bellingham. 7-0.
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2: 7-0. Quem nunca, né, Prates?
4: Oscar, você quer narrar lá ou vamos ficar aqui?
2: Lá na direita, São Paulo tem bola para cobrança de falta. Soberanas vão para o ataque. Placar de 1-1, está empatado o jogo aqui no estádio do Morumbi. Corinthians volta todinho para o campo de defesa para a marcação. São Paulo vai para o ataque. Lateral esquerdo que fez o primeiro gol do jogo. Está lá colocado, aberto lá pela direita. Cruzamento fechado na grande área. Sai do gol, Nicole, para fazer defesa. Está na mão da goleira. Já levanta para o ataque, procura o time do comando da chica. Falhou, Bia Menezes. Robledo dominou na bem esquerda. Tenta a finta, perde. Volta, retoma a jogada, prende lá pela ponta esquerda no ataque, escapa da mega. Falta nela! Falta da Carol. É Carol que fez falta, é? Neto.
3: Foi a Calderan, me parece, Oscar. Bruna Calderan quem fez a falta. Chegou atrasada, mas chegou. Aliás, foi a Carla mesmo, Oscar. Carla que chegou para fazer a falta e para corrigir também a besteira da Bia Menezes, né? Que no primeiro lance, depois do lançamento da Nicole, estava sozinha. Podia dominar a bola, tentou rebater para frente e rebateu para trás. Armou o contra-ataque do Corinthians com a Robledo. Falta marcada na meia esquerda. Vem as brabas em busca da virada.
2: Placar de 1-1, está empatado o jogo aqui no estádio do Morumbi, 14 minutos do segundo tempo de jogo. Corinthians dá um passo adiante, vai para o ataque, povoa a área do São Paulo ali, tentando o gol da virada. Segundo tempo de jogo, 14 minutos, 40 segundos agora do segundo tempo. Uma demora grande para a cobrança de falta na pela esquerda, a torcida reclama. Lá vai Corinthians para bater a falta. Vic, me parece, da quem está lá na esquerda, Neto?
3: É a Duda Sampaio e também a Juliette, Oscar.
2: Uma das duas, Juliette, rolou para Duda, Duda com a direita, levantou na grande área, sobe Carol, me tira, rebote na Robinha, Robinha domina, equipe da esquerda, sai jogando, se mete lá pela canhota, no ataque, já passou a metade do campo, Johnson volta para a marcação, ela para e recua, recua da esquerda, campo de defesa, Carol aperta aqui pela canhota, Carol já domina, adianta a jogada para Robinha, Robinha mete na ponta esquerda, no ataque, para Serrana, completamente fora de posição, agora aqui pela canhota, pelo alto, uma bola para Carol, Carol dominou na linha de fundo, quase, faz a finta, volta um pouquinho, recua a jogada aqui na esquerda, sai cruzamento para a área, bem que no batalha, vem para fazer o corte do Duda Sampaio, para Johnson, Johnson domina campo de defesa, tenta sozinho, adianta muito, Bia tira, faz o corte, vai para o chão, depois de uma trombada com Johnson, bola fica para a goleira Nicole, sai do gol para fazer a defesa, diga Neto.
3: E a Bia Menezes fica caída e me parece que ela já estava sentindo. A Daiane Muniz vai parar o jogo agora. Acho que o São Paulo vai ter que mexer. Me parece que não dá mais para a Bia Menezes.
2: 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Placar de 1-1, está empatando o jogo aqui no estádio do Morumbi. O jogo, Rafael Prates. Fala, Prates.
4: São Paulo, nos últimos minutos, conseguiu respirar um pouquinho, Oscar. Porque bem ou mal, a Isa não está bem no jogo, como falou bem a Thalita anteriormente. Mas a Isa conseguiu correr em algum momento para cima da Érica, que tomou o cartão amarelo. A Crivellari não está tanto também no jogo, mas pelo menos é uma opção para sair um pouco de trás. É um jogo do Corinthians tomar a bola muito à frente. A Jaqueline entrou bem, a Robledo deu uma opção interessante pelo lado direito, quando está mais próximo assim na área do São Paulo do que o São Paulo da área do Corinthians. Mas o São Paulo respirou um pouco nos últimos minutos, pelo menos.
2: Lá vem Corinthians, o ataque, bola para Robledo, domina pela direita, cruza fechado na grande área, bola para o gol, vai para fora. A bandeira marca de falta, para a equipe do Corinthians, porque teve um toque de mão aqui fora da grande área, falta para o Timão. Neto.
3: Falta foi da Robinha, Oscar, na meia direita. A Daiane até no primeiro momento deu a vantagem para o Corinthians, mas assim que viu que o cruzamento não tinha perigo, marcou a falta perigosíssima na ponta direita. Daqui a pouco o São Paulo vai mexer em dose tripla e o Corinthians vai mexer também, Oscar. Eu já confirmo para você todas as mudanças.
2: Para a alegria do locutor aqui, um monte de mexidas vai ter aqui no estádio do Morumbi agora. E agora é a primeira falta.
3: Primeira falta, Oscar.
2: Primeira falta, vamos pro jogo. Duda está colocada aqui na direita. Duda Sampaio para cobrança de falta. Juliette também. Juliette vem para a bola, bateu fechado na área. Tira o São Paulo, rebote, voltou, tentou o domínio. Jaqueline recua um pouquinho. Aquino longe do gol. Sobe, vai pela linha de fundo. Tiro de meta. Tiro de meta para o São Paulo. As mexidas. Com muita calma, hein, Neto?
3: Vamos lá, Oscar. Imagino que a Aline vá sair no São Paulo, porque ela está caída aqui agora na meia-lua da grande área com cãibras. No Corinthians, Oscar, eu já confirmo que quem vai entrar para você é a camisa 19, Letícia Monteiro, 19, Letícia Monteiro vem aí no Corinthians. Vai ser uma mexida só. Na equipe do São Paulo, acho que a Bia Menezes vai sair também. Vamos lá, vai subir agora. Vamos lá. Assim que a quarta árbitra levantar a plaquinha, a Bia Menezes já está se encaminhando para sair. A Aline também vai saindo no São Paulo. Mas a gente não tem a confirmação de quem vai entrar. Plaquinha subindo, vamos lá. Ih, rodinha agora, Oscar. Os jogadores do Corinthians estão querendo pênalti, viu? Tem reclamação de pênalti do Corinthians e por isso que as substituições ainda não foram feitas.
2: E a juíza está ignorando essa reclamação por enquanto, né?
3: Por enquanto, sim. VAR.
2: Ih, vai pro VAR. Ih, vai pro VAR. Você viu o pênalti ali, Prates?
4: Não vi, Oscar. Foi no cruzamento quando alguma jogadora de São Paulo tira a bola da pequena área. Alguma reclamação ali, não vi pênalti sem replay, não.
2: A árbitra vem aqui provar, pode ter pênalti pro Corinthians. Thalita, você viu pênalti?
5: É, agora no replay foi. Robinha puxa a Érica, impede a passagem dela, faz quase que um golpe de judô, joga ela no chão dentro da grande área.
2: Pênalti pro Corinthians, é isso, é? Você também, você viu de novo, Prates? Me fala.
4: Sim, vai ser pênalti sim, Oscar. Porque a Robinha agarra a Érica e vai derrubando a Érica quando a bola está no alto, né? Já houve a cobrança.
2: Eu vi aqui agora, agarra muito, hein?
4: Muito, muito. Vai ser pênalti pro Corinthians, sim.
2: A árbitra já viu, tá voltando mão na orelha, porque tá falando com a cabine ainda. Faz sinal do VAR, vamos ver se tem pênalti ou não, tá marcado ou não. Pênalti! Pênalti para as brabas do estádio do Morumbi. Começou perdendo 1-0 para o São Paulo, empatou o jogo. E agora, segundo tempo, 19 minutos, pênalti marcado no VAR. Corinthians tem a chance de virar o jogo, Neto.
3: Pênalti marcado com a revisão do VAR, Oscar. Adeli Mara Monteiro chamou a Daiane Muniz para rever o lance e ela, sem dúvidas, marca o pênalti. São Paulo está mexendo agora, viu, Oscar? Camisa 18, Kézia. 18, Kézia. Entrou no lugar da 19, Crivellari. A camisa 28, Rafa Soares. Está entrando no lugar da 23, Bia Menezes. E também a camisa de número 12. Camisa 12 está errado. Acho que é camisa 72, Oscar. 72, Milena, entrando no lugar da 7, Aline. 72, Milena. 28, Rafa Soares. E também 18, Kézia. Na equipe do São Paulo, saíram a Bia Menezes, a Aline e também a Crivellari.
2: Eu ainda estou na Kézia. Pera aí, deixa eu ver o pênalti. Está colocado para a cobrança de pênalti o time do Corinthians. A chance da virada de Ju. Zanotti vai bater. Gabi Zanotti ajeita a bola e toma distância. Vaias do Morumbi. Placar do jogo 1-1. Segundo tempo. 21 minutos da etapa final. Zanotti colocada para a cobrança de pênalti. Todo mundo ali para fora da grande área. Sobe ela. Bola. Árbitra e a goleira. 1-1 o jogo. Lá vai Zanotti para a cobrança. Gabi Zanotti, autorizada, camisa 10 do Corinthians. Partiu para a bola, perna direita. Defendeu a goleira! Carlinha! Cai no canto esquerdo e pega! Zanotti bateu fraco. Carlinha vai para a bola e faz a defesa! Neto!
3: E o Morumbi vai à loucura, Oscar Ulisses, porque a Carlinha não é que ela só pegou, não. Ela encaixou o pênalti da Gabi Zanotti, veterana, 41 anos, a jogadora mais vencedora da história do Corinthians, com 18 títulos. Desperdiça um pênalti na final do Campeonato Brasileiro. Carlinha encaixa o pênalti no canto esquerdo e o São Paulo, por enquanto, vai se segurando. Segue 1-1 no Morumbi.
2: Foi uma grande defesa, mas a Zanotti não bateu bem, né, Prates?
4: Nem um pouco, Oscar. Gabi Zanotti não só mostrou o canto que cobraria, como chutou fraco, né? Colocou no lado direito a Carlinha, que voou muito bem, encaixou, mérito total para a goleira do São Paulo. Zanotti cobrou mal. Está mal no jogo, teve um pênalti para se recuperar na partida, perdeu o pênalti. Morumbi se transformou de novo, gritando de novo com o pênalti que a Carlinha defendeu, Oscar.
2: Thalita, o que você me conta, Thalita?
5: a Bisanotti, sempre tão decisiva, mas até mesmo as jogadoras mais decisivas erram nos momentos que mais se precisa, né, dela. E ela bateu muito mal, bateu muito mal. E detalhe, né, o Arthur Elias está aqui assistindo o jogo mais uma vez, também esteve na Neoquímica Arena, e a Carlinha foi convocada. Errou no gol do São Paulo, errou no gol do Corinthians, se redime agora, defende bem ali o pênalti para poder ficar bem com o professor, né?
2: Corinthians veste, Neto.
3: Duas mexidas, Oscar. Letícia Monteiro, 19, que eu já tinha falado, entra no lugar da Johnson, camisa 9. E vem também a Andressa Alves, camisa 8, jogadora mais uma, muito experiente, mais de 100 jogos pela seleção brasileira. Andressa Alves, 8, entrando também na equipe do Corinthians, no lugar da Érica, 99, zagueira Érica sai. A Emily Lima coloca o time para frente.
2: São Paulo vai para o ataque, aba na perna direita, domina Malini, tentou cruzamento na grande área, aba na parte da zagueira, vai fora. Aline saiu. Neto.
4: A do São Paulo, sim, Oscar. Aline, Crivellari e Bia Menezes saíram.
3: Perdão, Oscar, não ouvi.
2: Não, tinha perguntado se a Aline tinha saído, mas o Prato já adiantou aqui. Lateral na direita, no ataque, é bola para o time do São Paulo. Estádio do Morumbi está lindo, lindo, todo mundo com uma luzinha na mão ali, telefones acesos. São Paulo está comemorando um empate, até aqui 1-1, Corinthians perdeu o pênalti. Cruzamento na área, vem São Paulo, bola para o gol, espirra, vai fora, escanteio. Escanteio para o São Paulo na perna direita. Essas mexidas, Prates, Thalita, as técnicas, o técnico e a técnica mexem lá. Os comentaristas falam aqui. Fala Prates, fala Thalita.
4: Começando com a do Corinthians, Oscar. André Salves também uma jogadora mais ofensiva. Letícia Monteiro, no primeiro momento, entrou mais pelo lado esquerdo também. O São Paulo, o Corinthians vai ter quase um quinteto de ataque agora para tentar o segundo gol. O São Paulo já mexeu de maneira diferente. Mais precavido, o Thiago Viana, para o time sair um pouco de trás para respirar também na final agora.
2: Peraí, Thalita, deixa eu ver esse escanteio para a equipe do São Paulo na perna direita. Todo mundo na boca do gol, cruzamento. Alves levanta, tiro, Corinthians rebote e volta, manda para o gol. Robinho Alô vai para o gol, a goleira pega. Chute despretensioso, quase surpreende todo mundo. Nicole domina, bate para o ataque, a goleira levanta, a bola pela direita, Carol desvia de cabeça, desvia mal, Robin recuada, que desvira, faz o corte, sobra, volta na metade do campo, Kézia domina, recua um pouquinho, toca a bola aqui na metade do campo, Sérgio chegando outra vez, o time do São Paulo, bola solta na pela direita, lançamento, Isa na ponta direita, tenta tabela pela briga, perde a bola, quando tira, mas volta para Isa, Isa recebe, adiantou a jogada ali pelo comando do ataque, Kézia tenta o domínio, levou pela briga direita, perde a bola, rebote e volta para o São Paulo. São Paulo domina, sai jogando pela esquerda, agora a bola tocada aqui pela canhota, domina, sai jogando outra vez São Paulo aqui pela ponta esquerda, Milena desceu lá pela ponta esquerda, adiantou a jogada na canhota, Bia cruzamento na área, chegou mais no comando do ataque, Kézia pro gol, em cima da zagueira, tira o São Paulo. Reclama toque de mão na grande área, o Corinthians toque de mão do ataque, a bola fora, Robinho bate mal, tiro de meta, São Paulo vai sair jogando. Essas mexidas, Thalita, me conta.
5: Lá do São Paulo, a Kézia entra na vaga da Crivellari para conseguir manter essa movimentação, né? São duas jogadoras de boa movimentação.
2: Vai lá, Thalita.
5: São duas jogadoras de boa movimentação, mas principalmente aí a entrada da Milena, né? Que já foi Milena Carioca, inclusive. É uma jogadora de velocidade. Ela é uma mexida normal, né? É uma alteração que o Thiago Viana costuma fazer todo jogo. Porque ela dá velocidade para o jogo. E é o que São Paulo também está precisando agora. Morumbi cresceu com essa defesa da Carlinha. O São Paulo precisa aproveitar agora para entrar no jogo.
2: São Paulo tenta o ataque, Kézia erra o passe, o rebate volta na metade do campo, domina Serrano, aberto aqui pela ponta esquerda, passou na canhota, Robinha, bola tocada para ela, dominou, sai cruzamento na grande área, chegou para Kézia, tenta o domínio, grande área, perde, tiro, Corinthians, corte é feito aqui no campo de defesa, sai jogando o timão. Thaís Regina lança a bola pela direita, vai fora, lateral. Lateral para o São Paulo aqui no escanteio do ataque. 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
2: Domina a bola pela esquerda aqui no campo de defesa. Recebe a camisa número 5 do São Paulo Futebol Clube. A Carla Alves volta um pouquinho, sai lançamento para o ataque, vai fora. Saiu a bola. lateral Corinthians, no meio do campo é bola para o Corinthians, Corinthians perdeu o pênalti, Zanotti bateu, a goleira pegou, 1-1 o jogo, São Paulo com esse resultado, soberanas estão levando o título, porque no primeiro jogo foi 2-1 para o São Paulo, lateral na direita para o Corinthians, lá vem para a cobrança, camisa número 7, toca a bola lá para o ataque, Robledo, Robledo, a bola chega pela meia direita, atenção, bola tocada pela esquerda, dominou lá pela canhota, Corinthians, falta! Falta em cima da Andressa Alves, ali pela esquerda. Neto.
3: Na primeira pontada dela no campo ofensivo, Oscar, Andressa Alves já estava armando o chute pro gol. E aí a Isa Guimarães chegou empurrando, fez a falta na camisa 8 do Corinthians. Falta frontal, perigosa. O Corinthians na bola parada tem mais uma chance para tentar virar o jogo aqui no Morumbis.
2: Corinthians dá um passo adiante, vai para o ataque, tenta que a virada do jogo se terminar com vantagem do Corinthians por um gol de vantagem, pênaltis. Primeiro jogo foi 2-1 para o São Paulo. Até aqui, 1-1, está empatado no estádio do Morumbi. Estamos com 28 minutos, segundo tempo. Falta para o Timão. Talia Duda colocada para a cobrança de falta, camisa número 27 do Corinthians, Duda Sampaio, toma André distância. Salves. E também está perto da bola ali Andressa Alves. Uma das duas para a cobrança de falta. Barreira formada, meio numa área. Andressa rolou para a Duda com a direita para o gol. Pega Carlinha! No canto direito ela faz a defesa. Neto.
3: Chute rasteiro ficou no meio do gol, Oscar, da Duda Sampaio, depois da jogada ensaiada na cobrança de falta do Corinthians. Carlinha mais uma vez fazendo uma boa defesa e vai fazendo um grande segundo tempo.
2: Bola tocada lá para o ataque, lá vem São Paulo, atenção, fica com Kézia, dominou pela meia esquerda, levou para a área, perto da esquerda, cruzou, fechado, passa na boca do gol, vai fora. Tiro de meta para o Corinthians. Thalita Júdice, esquentou o jogo, 1-1, está empatado, fala Thalita.
5: Esquentou o jogo e a Kézia entrou muito bem, conseguindo fazer o que a Crivellari não estava conseguindo, apesar de ser uma jogadora de muita movimentação, não estava conseguindo fazer esse jogo, controlar a posse, ter essa bola no campo de ataque, partir para cima da defesa do Corinthians, e a Kézia consegue fazer isso, tem a velocidade, tem físico para isso também, para ter esse combate com a defesa do Corinthians, está dando uma outra cara para o jogo.
2: Aqui no domínio, levou pela meia esquerda, fitou o primeiro, bateu para o gol, Carlinha! Pega no canto esquerdo, faz a defesa, está na mão da goleira, Neto.
3: Bela arrancada daqui, não, hein, Oscar? Deixou a Taila no vazio, passou fácil pela zagueira do São Paulo. É que na hora do chute, a uruguaia mandou fraco no meio do gol, mas uma boa defesa, uma defesa segura da Carlinha.
2: Thaís domina aqui para a equipe do Corinthians. Thaís Regina recua para Nicole. Nicole sai jogando. Toca a bola para Duda. Duda Sampaio abriu mal para Thaís Regina. Bola fora. Lateral para o São Paulo aqui no esquerdo. Tendo um ataque. Reloginho da CPN está batendo 30 minutos. 30 minutos. Segundo tempo de jogo. Morumbi.
0: São Paulo. Corinthians.
2: São Paulo 1. Corinthians também 1. Está empatado o jogo. Por enquanto, São Paulo campeão nacional aqui. As soberanas estão vencendo o título. Nesse empate de 1-1, central da bola.
8: Matheus Bidu voltou a ser preservado pelo Corinthians e não foi a campo no CT Doutor Joaquim Grava na manhã deste sábado. O lateral convive com dores na região do pubis desde julho e já perdeu 3 atividades durante a data FIFA.
2: Kézia domina, solta a bola pela ponta esquerda para Isa, dominou, levou para a grande área, Isa, chance do gol, cruza, tira o Corinthians! Faz o corte, o Timão tira de qualquer jeito. Thaís Ferreira toca a bola pela linha de fundo, escanteio para o São Paulo. Neto.
3: Impressionante a velocidade da Isa, né, Oscar? Camisa 11 do São Paulo foi lançada pela Kézia. Recebeu com muita liberdade na ponta esquerda, abriu a asa e foi embora. Cruzamento foi salvo pela Thaís Ferreira, que fez o corte por baixo. Quase o segundo do São Paulo, que tem escanteio na ponta esquerda. E não tem pressa nenhuma para fazer a batida.
2: Já estamos com 31 minutos do segundo tempo de jogo aqui no estádio do Morumbi. Placar de 1-1, está empatado. Lá na canhota vem para a cobrança Carla Alves para bater. Todo mundo na grande área. Levantou na boca do gol. Tira o Corinthians. Rebote e volta para Isa, longe do gol. Tiro de meta para o Corinthians. O jogo. A juíza deu escanteio. Teve desvio. Neto.
3: Confesso que eu não consegui ver esse desvio não, Oscar, mas escanteio está marcado agora na ponta direita. São Paulo segue no campo de ataque, só troca de lado a batida. Tricolor paulista segue em busca do segundo gol para ficar um pouquinho mais confortável na decisão do brasileiro feminino.
2: Placar de 1-1, está empatado. Vou ouvir os comentaristas da CBN depois desse escanteio. São Paulo vem para o ataque para tentar ganhar uma folga no placar aqui, tentar o segundo gol. 1-1 o jogo. Corinthians perdeu o pênalti. A camisa 10, a Zanotti chutou e a Carla pegou. Atenção, Carla Alves da direita, cruzamento fechado na grande área, tiro de mão. Thaís Ferreiro de cabeça faz o corte, rebote e volta aqui na metade do campo, domina a bola pela direita, Isa fez a finta na primeira, segue jogando lá pela ponta, tenta sozinho, bota na frente, vai pro chão, pede a falta, bola fora. Lateral, saída de bola, tá marcando a bandeira para o São Paulo lá pela direita. O jogo, Rafael Prates. Fala, Prates.
4: O jogo, obviamente, fica mais aberto, até pelas alterações da Emily Lima no Corinthians. Agora o São Paulo consegue ficar mais com a bola nos últimos minutos, né? Como o Thiago Viana definiu um trio de zaga, a Rafa entrou como zagueira também. A Calderan foi para a lateral direita, né? Então o São Paulo tem três zagueiras altas. Olha o São Paulo aí, ó.
2: Lá vem São Paulo, manda para a grande área, a chance é manda para o gol, bate na própria, jogadora do São Paulo caída na área, rebote voltou, Kézia briga, tenta o domínio, consigo aqui pela ponta esquerda, recua para Robinha, Robinha domina para Kézia, Kézia leva a linha de fundo, ameaçou o cruzamento e cruza na grande área, Thaís Ferreira de cabeça tira, rebote na Robinha, Robinha domina para o São Paulo, recua um pouquinho, Serrana meteu lá para a área, batendo o zagueiro, voltou para Robinha, longe do gol, tiro de meta para o Corinthians, Neto.
3: Bola que ficou ajeitada, né? E a Robinha estava de frente pro gol. Camisa 95 tentou a finalização, mandou por cima. Ela que já tem dois gols neste Campeonato Brasileiro, mandou essa para fora, segue 1-1.
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2: Lá vem Letícia, Letícia Monteiro, domina para o Corinthians, lá pela ponta esquerda, volta, jogada lá pela canhota, domina Juliette, Juliette metendo amigo, tentou Duda Sampaio, São Paulo volta para cortar, corte é feito. Bola fica com Taylor, Taylor lá pela direita para Calderan, lança para o ataque, chega no comando, consegue parar a jogada, Isa tocou na meia, atenção, Crivenari empurrou a bola para Keisa, Keisa domina, volta a bola pela direita no ataque, lá vem, bola para o gol, bate para o gol, Crivenari, o zagueiro tira, Nicole, a goleira salva. Rebote e volta aqui na metade do campo. Domínio Corinthians sai jogando o lançamento pela direita. Aqui no domínio, puxa para o ataque. Lançamento para Jaqueline. Saiu a goleira. Carlinha tirou. Voltou o rebote aqui na direita. Tenta para o gol. Aquino reclama toque de mão e falta. Falta para o Corinthians na direita. Neto.
3: E a Daiane Muniz pensou muito para dar essa falta, viu, Oscar? Demorou uns bons 5 segundos antes de apitar a árbitra para marcar o toque de mão da Robinha na finalização que me parecia ser da Robledo, depois da saída do gol da Carlinha. A bola ficou viva, caiu nos pés, aliás, da Aquino, da Belém Aquino, camisa 25 do Corinthians. E aí a Robinha bloqueou o chute com o braço, recebe cartão amarelo a volante da equipe do São Paulo. E o Timão tem falta perigosa na ponta direita, Oscar.
2: Ajeita a bola pela direita, Andressa Alves para cobrança de falta, Duda Sampaio também vem para perto da bola para cobrança, as duas ali, São Paulo volta todinho para a marcação, 1-1 o jogo, está empatado, primeiro jogo 2-1 para o São Paulo, com esse resultado, São Paulo levanta o título, está colocada ali camisa número 8, Andressa Alves, uma distância, Duda Sampaio também está perto da bola, não há formação de barreira, só uma fica na barreira, Carlinha atenta no meio do gol, pegou até pênalti hoje, atenção, Andressa levantou na área, toque de cabeça, bola desviada, passa na boca do gol, vai fora. Tiro de meta para o São Paulo, Neto.
3: Impressionante, Oscar. A Gabi Zanotti saiu completamente livre. O São Paulo errou na linha de impedimento e ela, ao invés de tentar cabecear para o gol, escorou para o meio da grande área. A bola cruzou a pequena área da Carlinha. Ninguém do Corinthians apareceu para fazer o gol e o São Paulo se salvou.
2: Placar de 1-1, está empatado o jogo. Thalita Júdice, 1-1, tudo igual aqui. Fala, Thalita.
5: Sabe uma coisa que me incomoda muito nesse Corinthians da Emily, principalmente nesses dois jogos da grande final? Não consegui colocar a Duda Sampaio no jogo ofensivo. Ela é uma jogadora de uma criatividade, de um recurso técnico extraordinário, não é sem motivos, que vai estar na Copa de 2027, vai ser titular no meio campo da seleção do Arthur Elias. E mais do que isso, ela tem a boa finalização de longa distância, uma jogadora que não só na bola parada, que é espetacular, mas é uma atleta que também consegue chegar mais perto desse ataque e finalizar com risco para o gol. Mas ela está muito preocupada defensivamente, foi assim no primeiro jogo, hoje está sendo igual, não consegue participar desse ataque do Corinthians e faz falta, porque é uma jogadora com bom recurso técnico para isso, mas está muito preocupada com a defesa, tem que estar, mas não está conseguindo participar desse ataque do Corinthians e faz falta.
2: 1-1 jogo, Futebol Globo CBN, tem jogo. 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Falta para a equipe do Corinthians, a bola para aqui, não bateu, pegou, tocou no zagueiro, espirra, cai Carlinha para fazer defesa. Tá na mão da goleira, Neto.
3: Bola que desvia na Taila e quase sobra para Jaqueline na grande área tentar fazer o segundo gol do Corinthians. Carlinha mais uma vez muito esperta para sair do gol e fazer a defesa.
2: Bola tocada pela amiga direita, domina Iziza, volta para Cardalfi, sai São Paulo jogando Serrano, lançada aqui na esquerda, passa a metade do campo. Corinthians volta com Robledo para fazer o corte, tira, tenta evitar, sai, levando a pela linha de lado, mas não consegue. Lateral para o São Paulo aqui na metade do campo. 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
2: Kézia, tenta o domínio ali pela minha esquerda, a bola bate na juíza, o jogo está parado, é bola para o São Paulo no ataque, na minha esquerda no ataque. 1-1 jogo, 38 minutos do segundo tempo. Prates, fica pegado aqui no final, hein, Prates?
4: Muito pegado, Oscar. Corinthians até pela necessidade de tentar um gol, mais um gol para levar para os pênaltis a final, o título, né, a disputa do título. Corinthians tem muita gente para atacar e, teoricamente, menos gente para defender. Olha o São Paulo aí.
2: São Paulo dominou na esquerda, Kézia está na área, bola dominada, liga de fundo, cruza, Thaís Ferreira tira. Rebote e volta mais uma vez aqui na esquerda para o São Paulo, domina Serrana, Serrana prende a bola pela canhota, prende, tocou para Carol Gil, dominou a zagueira, levou o cruzamento fechado na área, catou, largou uma goleira, voltou para Isa, recuou a bola para o gol, Milena para fora do gol! Tava perto o gol para fazer o segundo gol, para decretar a sorte do jogo aqui, bola fora, tiro de meta para o Corinthians, Neto.
3: Inacreditável o gol que perde a Milena, hein, Oscar? Depois de mais uma falha da goleira Nicole do Corinthians, a Milena estava de frente para o gol. Bateu mal, a bola sai à direita da meta do Corinthians. O São Paulo mexe pela quarta vez, Oscar. Camisa meia dúzia, Clara, camisa 6, entra no lugar da Robinha, camisa 95, que tinha cartão amarelo.
2: Prates, sabe quem está ouvindo a gente, Rafael Prates?
4: Quem?
2: Peraí, lá vem São Paulo, bola fora, tiro de meta pro Corinthians. Sabe quem tá com o radinho ligado,
4: quem,
2: ouvindo
4: quem,
2: a gente?
4: Quem?
2: Vladir Lemos.
4: Opa, aí sim, aí tem bom gosto, aí conhece, né?
2: Não sei se é aqui em São Paulo ou lá em Santos.
4: É, tá ouvindo a gente.
2: Ah, essa dúvida, mas tá com o radinho ligado. Alô, Vladir, obrigado, rapaz. Lá no ataque vem Corinthians, São Paulo tira, a bola fica na metade do campo, briga pela posse de bola, Aquino, Aquino dominou, lá vem Corinthians, adiantou a bola pela briga direita no ataque, Robledo chegou na linha de fundo, ganhou, cruzou para trás, bola desviada, tira, Rafa, Rafa tenta, Carla faz o corte, rebate e volta pela briga Jaqueline, para Aquino, domina, enfiou na grande área, rebate, Taila de qualquer jeito, lá para fora da grande área, rebate na Serrano, domina pela ponta esquerda, Milena domina pela canhota, vem São Paulo para o ataque, sai da ponta, vai para a meia, lança a bola pela direita, recebe Caldeirão, dominou lá pela ponta direita com a perna esquerda, cruzamento na grande área, no alto, Thaís Regina sobe, ganha, tira para o Corinthians, rebate e volta aqui na metade do campo, lançada a bola, Jaqueline parou para Zanotti, lançou Jaqueline, atingida, falta para as brabas do meio do campo, Neto.
3: E o Corinthians vai mexer, Oscar, a última mexida da Emily Lima. Entra a camisa de número 11, a Ariel Godoy, ex-jogadora do São Paulo. Jogou nas Soberanas entre 2023 e 24. Ariel Godoy, camisa 11, entra em campo. Eu só perdi quem saiu, já confirmo para você, Oscar.
4: Aquino.
3: Aquino, camisa 25, não mexe mais o Corinthians, Oscar.
2: Lá vem Timão, bola para a área, tira o São Paulo. Corte feito, rebote da Keisa. Keisa toca pela direita e empurra a bola curtinha no campo de defesa. Domina aqui no Caldeirão, bateu para o ataque, tentou de volta ali o Keisa. Thaís Regina corta para Monteiro. Monteiro domina, adiantou para Jaqueline, recebeu de costas para o gol, lançou aqui na direita. Robledo chegou na linha de fundo, a finta puxou para meia, adiantou. Carol Gil afasta. Rebote na metade do campo. Corinthians com a bola. 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Lá vem Corinthians de novo, a bola tocada pelo comando do ataque, Thaís Regina, Thaís Ferreira adiantou, bola pela meia direita, Corinthians domina, carrega na ponta direita no ataque, Jaqueline na ponta para Robledo, Robledo dominou aqui na ponta, volta, jogada ali pela meia direita, outra vez o Corinthians trabalha, camisa número 4, domina Thaís Regina, muda o jogo na meia esquerda no ataque, recebe Thaís Ferreira, enviou na ponta esquerda, Giliette, cruzamento fechado na grande área, tira o São Paulo, sobra, volta pela meia, Duda Sampaio, dominou, levou na esquerda, ganhou a grande área para Juliette. Lá pela ponta esquerda, de novo cruzamento, Carlinhos segue do gol, bola espirra, volta para o Corinthians, dominou, Timão, bola tocada pela esquerda para o gol, Thaís Ferreira batendo o zagueiro, tira de novo, corte é feito, São Paulo mete para fora, lateral Corinthians aqui na direita, Neto.
3: Clara foi quem afastou a bola depois do bloqueio da Carol Gil. Público, Oscar, 49.405 torcedores, 49.405 torcedores, o maior público da história do futebol feminino de clubes, não só do Brasil, não só do São Paulo, mas sim da América do Sul.
2: De novo o público, por favor, Neto.
3: 49.405 torcedores, 49.405, recorde histórico do futebol de clubes feminino na América do Sul.
2: Radinho ligado, sabe quem está ouvindo a gente, Rafael Prates?
4: Quem, quem?
2: A Anitta Efrem.
4: Aí conhece, também tem bom gosto.
2: Obrigado, Anitta. A CBN, ó, ligada em você. Bola aqui para fora de jogo, lateral para a equipe do São Paulo, metade do campo. Placar do jogo 1-1, está empatado. 43 minutos, segundo tempo, pouco para acabar o jogo. Thalita Giudice. E então, fala, Thalita.
5: São Paulo, depois que a Carlinha conseguiu defender o pênalti, ela conseguiu crescer mais na partida, conseguiu ter mais posse de bola no ataque, conseguiu criar mais chances. A Kézia entrou muito, muito, muito bem. A Milena não entrou tão bem assim, mas a Kézia está conseguindo manter o São Paulo mais ofensivo e com mais riscos, mas um Corinthians que também tem muitas atacantes e cresce um pouco da partida, especialmente nessa bola lançada na área. O Corinthians precisa de um gol para conseguir levar para os pênaltis. O São Paulo está conquistando o título. Então é bola na área e atenção para essa defesa do São Paulo, que foi muito bem nas duas partidas.
2: Falta para a equipe do Corinthians, batendo aqui pela direita. Duda Sampaio vem para a bola para a cobrança. Pouco depois da metade do campo, todo o time vai lá para a grande área. Minutos finais do jogo, 44 minutos. 1-1, está empatado com esse resultado. Soberanas campeãs. Sai jogando o Corinthians. A falta batida, bola metade do campo. Domina ali pela esquerda, Thaís Ferreira. Volta pela direita para Duda Sampaio. Domina Duda. Complicou. São Paulo marca pesado aqui no meio do campo. Bola para Thaís de novo, para a goleira. Atrás, que colhe acionada. Domina aqui no campo de defesa. Puxa a bola para a perna direita. Adianta no meio do campo. Duda Sampaio recebe, faz a finta, gira pela ponta, toca a bola para Robledo. Robledo dominou pela ponta direita,
3: mais
2: escapou da
3: nove.
2: Toca a bola para Duda. Duda domina pela meia, adiantou a jogada na esquerda, errado. Tira o São Paulo, corte feito. Sai jogando o São Paulo, a bola chega no meio do campo. Isa domina, atingida, falta. Falta para o São Paulo, está parado o jogo. Prates, e o jogo? Fala, Prates.
4: E o jogo é o São Paulo tentando proteger a própria área, muita gente para defender, quando tem muita gente para atacar. O que isso pode significar, Oscar? São Paulo, quando tem a bola, tem jogadoras velozes do meio para frente. A Kézia entrou muito bem, como falou a Thalita, a Isa é uma opção de velocidade ainda no jogo, a Milena também é uma jogadora que é rápida do meio para frente. Quando tem praticamente duas zagueiras, uma volante que é a Duda Sampaio, dali em diante é todo mundo para atacar. As laterais já viraram pontas há algum tempo, aí tem Ariel Godoy, tem Zanotti que está mal no jogo, mas está em campo, tem Jaqueline, é todo mundo procurando atacar a área do São Paulo. A ver se o São Paulo protege, segura a proteção da própria área para segurar o resultado pelo menos, Oscar.
2: Domina Corinthians aqui na metade do campo, ela toca para Jaqueline, Jaqueline volta um pouco, recua na grande lua do gramado, sai jogando camisa número 4, Thaís Regina, abre o jogo lá para Thaís Ferreira, adiantou a jogada pela esquerda para Zanotti, perdeu o pênalti, Carlinha defendeu, 1-1 o jogo, lançada a bola pela ponta esquerda, chegou na linha de fundo, Juliette tenta ganhar na dividida, bola fora, lateral Corinthians, bola pela esquerda, instantes finais do jogo, tem mais 8 minutos de jogo aqui, placar de 1-1, está empatada, bola pela esquerda, tira Taina, faz o corte para o São Paulo, sai mal do meio, Jaqueline apanha o rebote, Corinthians pressiona, toca a bola para Thaís Ferreira, voltou para Jaqueline, dominou lá pela esquerda, enfiou na grande área, dominou, Duda Sampaio recebe na direita, Roble domina pela ponta, ganhou a área, chegou na linha de fundo, cruza, desvia, tira Clara, escanteio para o Corinthians. Neto,
3: Oscar, o São Paulo vai mexer pela última vez, está entrando a camisa 16, Maricel Pereira. Pereira, camisa 16, Argentina, no lugar da 11, Guimarães, a última troca do técnico Thiago Viana.
2: Atenção colocada aqui na ponta direita, Corinthians para bater o escanteio. Quem é que saiu? A Isa?
3: Isso, Isa 11 sai para a entrada da 16, Pereira.
2: Lá na direita, Corinthians, escanteio, todo mundo na boca do gol. Andressa Alves vai bater o escanteio autorizado, perna esquerda, levantou fechada na área, a bola vai para fora do gol, tiro de meta. Desviou de cabeça Thaís Regina, segundo a juíza, Thaísa fica numa revolta, queria escanteio, só tiro de meta, Neto.
3: É, Oscar, mas eu tô com a Thaís nessa daí, fiquei com a sensação de que ela cabeceou e depois a bola toca por último na cabeça da Késia. Daiane Muniz apontou apenas o tiro de meta, tá terminando no Morumbis e o São Paulo vai batendo o Corinthians na final do Brasileirão Feminino.
2: Torcida se empolga, 49 mil torcedores presentes aqui, atenção, lá vem Sapa, a bola tocada pro comando para Milena, Milena domina, levou para a grande área, marcado, desvia, zagueira do Timão, bola para trás. Goleira pega, mas a bandeira está marcando impedimento no ataque do São Paulo. Neto.
3: Já não valia mais nada, Oscar. A Milena, que tem 3 gols nesse campeonato brasileiro, estava saindo cara a cara. Até foi travada na hora do chute, mas estava um pouquinho à frente, condição irregular. Vem o Corinthians para o ataque em busca do gol da virada e do empate no mata-mata.
2: É isso. Se o Corinthians fizer, vai ter pênalti aqui. Timão do esquerda no ataque, Juliette adianta, a bola bate na São Paulina, vai fora, lateral para o Corinthians, vem esquerda no ataque, Juliette cobra, rapidamente adianta, jogada ali pela amiga, tentou pegar lá pela canhota no campo de ataque, o time do Corinthians com Letícia Monteiro, foi desarmada, briga, tenta retomar, tá aí na afasta, tira para o São Paulo, devolve no ataque, a bola vai fora. Lateral para o Corinthians, da esquerda, ali na linha da intermediária. Placar de 1-1, 48 minutos, 30 segundos. Etapa final de jogo aqui no estádio do Morumbis. Keiser tem posse de bola para a equipe do São Paulo, já perde. Tiro dela, Duda Mendonça. Lançou na direita, tocou a bola aqui na ponta. Camisa domina Robledo. Robledo levou na linha de fundo, cruzamento na grande área. Afasta de qualquer jeito o São Paulo. Tira de qualquer jeito, Carol, rebote, volta pro Timão, pressão do Corinthians, Jaqueline, lançado na direita, domina aqui na ponta, tenta enfiar na direita, a bola teve, bateu na mão da Joia da Keisa, vai, juiz marcou falta, juíza marcou falta pro Corinthians, Neto.
3: Toque de mão, Oscar, na tentativa do passe da Robledo, a bola bate na mão da jogadora do São Paulo, Corinthians tem muita pressa, falta na meia direita, Andressa Alves vem pra cobrança e já tá todo mundo das brabas na grande área do São Paulo.
2: Placar de 1-1, está empatado. Andressa Alves está colocado para ouvir, colocado para cobrança de falta. Andressa, perna esquerda, levantou lá na grande área, tiro São Paulo. Serrano desvia de cabeça, corre para evitar o escanteio, chega em tempo. Domina, tenta ser jogando mais perto, a bola espirra, vai fora. Saiu. Tiro de meta, aponta a juíza, tiro de meta para o São Paulo. Neto.
3: Que fôlego tem a Serrano, hein, Oscar? E recebe aplausos agora do técnico Thiago Viana, porque fez o corte, correu para evitar a saída pela linha de lado e ganhou o tiro de meta a favor das soberanas, que estão ficando com o primeiro título brasileiro desde 1997.
2: Ouvindo a gente, Luan Amaral, Pedro Guilherme, Fábio Marquiselli, Zé Beleza, Ribeirão Preto, radinho ligado, lá vem São Paulo no ataque, bola enfiada pela direita, atenção, dominou, liga de fundo, Mineira cruza, passa na boca do gol, Madeiro do Entente está marcando impedimento no ataque do São Paulo de novo, né, Neto?
3: De novo, Oscar, chegada agora era da Maricel Pereira, jogadora argentina de 24 anos, que ainda não tem gol nesse campeonato brasileiro, estava muito livre, bateu pro gol, a goleira Nicole fez uma bela defesa, mas mais uma vez, impedimento no ataque do São Paulo.

0: Todo mundo vai lá para a grande área. Corinthians tenta o gol que pode levar o jogo para os pênaltis. Pode levar a decisão para os pênaltis. Cruzamento na área. Tira o São Paulo. Corte feito. A bola cai pela direita. Domina pelo campo de defesa. Sérgio Leandro Caldeirão tenta levar na metade do campo. Desarmada. Volta Corinthians Sampaio na dividida de bola. Caldeirão bateu por último. Lateral para o Corinthians. Lateral mal batido. Tira o São Paulo. Voltou lá pela esquerda. Duda Sampaio domina. Cruzamento na grande área. Bola para o gol. Carlinha! Ariel subiu de cabeça, Carlinha faz a defesa, Neto.
1: E seria a lei do ex aparecendo de uma forma muito cruel aqui no Morumbis. Ariel Godoy subiu livre, tocou de cabeça no canto esquerdo e a Carlinha mais uma vez. Muito bem posicionada para fazer a defesa e impedir o gol da virada do Corinthians. Está terminando no Morumbis, 1-1, Oscar.
0: As Soberanas, pertinho do título histórico aqui no estádio do Morumbis, para mais de 49 mil pagantes presentes aqui acompanhando a decisão do futebol feminino. Falta para a equipe do Corinthians, que corre, vai para o meio do campo para bater a goleira, vai lá bater todo mundo na boca do gol. Corinthians desesperado na frente, tentando o gol da virada. Bola enfiada lá para a grande área, sobe São Paulo, tira, Taylor no alto. Corte feito, a bola cai pela direita no campo de defesa. Calderon sai jogando, adianta para Kézia. Kézia domina pela direita. Levou para ataque, marcada. Faz a finta, escapa na ponta, bota na frente. Velocidade. Duas do Corinthians na marcação. Perde a bola, Kézia. Volta, briga e retoma. Dominou para o São Paulo, aí passa errado. Perde a bola, Corinthians tira. Domina Jaqueline aqui na metade do campo, adiantou a jogada pela esquerda no ataque. Juliette ali na briga, Jaqueline caiu, mas voltou para Juliette. Tocou para Zanotti, Zanotti recebe na briga no chão, a falta! Falta para o Corinthians, já perto da grande área pela briga esquerda. E cartão amarelo, Neto.
1: Para Carla Alves, Oscar, camisa 5, volante do São Paulo. A Carol Gil já está perguntando aqui quanto tempo que falta. O banco do São Paulo está desesperado pedindo o fim do jogo. Mas o Corinthians ainda tem uma falta perigosíssima na meia esquerda para tentar levar o jogo aos pênaltis.
0: Falta para o Corinthians lá pela esquerda. Andressa está colocado para a cobrança de falta. Andressa Alves. Instantes finais do jogo tenso. Tenso aqui no estádio do Morumbis. Corinthians precisa ser um gol para provocar pênaltis nesta decisão. Andressa está pronta para a cobrança de falta pela meia esquerda. Só duas da barreira. Carlinha, que já pegou um pênalti no jogo, está lá atenta no meio do gol. Lá vem Corinthians no ataque. Todo mundo na boca do gol, só a goleira Nicole, que fica aqui na metade do campo. Todo Corinthians no ataque, instantes finais, segundos para acabar o jogo. Falta batida, bola para a área, desviada, ficou viva, pequena área, tira o São Paulo. Corte é feito, campo de ataque, Milena lançado, levou na esquerda, fez a finta, escapa bem da canhota, ainda Milena prende a bola, demora para o passe, contra-ataque do São Paulo, lança mal no meio, Duda tira, termina o jogo no Morumbi, São Paulo explode o Morumbi, torcida São Paulino no balcão. São incríveis, São Paulo campeão, as Soberanas campeãs. Empate no jogo aqui no Morumbis. São Paulo faz a festa, a torcida São Paulina, um grito só, campeão, escuta só, Morumbi pulsa. São campeãs. Empate no jogo. Corinthians conseguiu o empate, perdeu um pênalti. Zanotti bateu, Carlinha defendeu. E agora uma festa incrível na torcida do São Paulo, das jogadoras do São Paulo no meio do campo. Abraços, jogadoras deitadas no chão, mais abraços, lágrimas, alegria, tudo junto. São Paulo levanta o título. Bate o Corinthians em dois jogos, venceu o primeiro 2-1 e um empate no segundo jogo. São Paulo campeão. As Soberanas são campeãs. Neto.
1: Campeãs, Oscar Ulisses, pela primeira vez desde 1997. Primeiro título do São Paulo de Brasileirão Feminino no formato atual implantado em 2013. E Oscar, primeira vez que o Corinthians não é campeão desde 2019. Eram 6 títulos seguidos, a última equipe que tinha ganhado o Campeonato Brasileiro Feminino.

0: não era o Corinthians, foi a Ferroviária, lá em 2019. O São Paulo conquista o título brasileiro feminino. 2-1 no jogo de ida em Itaquera, na Neoquímica Arena. Empate em 1-1 no Morumbis, com direito à defesa de pênalti da goleira Carlinha. E as soberanas fazem a festa em casa para quase 50 mil torcedores numa noite histórica no Morumbis.
1: No símbolo do São Paulo, aqui em frente à cabine da CBN, a Isa, camisa número 1 do São Paulo, e mais uma do São Paulo.
2: Crivellari.
1: A Crivellari. As duas ali em cima do símbolo do São Paulo, comemorando, se abraçando e pedindo o apoio da torcida, prontamente respondidas. Ali pela torcida presente aqui no estádio do Morumbi, uma festa incrível. São Paulo levanta o título. As soberanas são campeãs. Justa a conquista, Prates.
3: Justa pela campanha, Oscar, mais do que pelo jogo de hoje. São Paulo hoje confiou muito no sistema defensivo, que eu repito, é sólido, bem treinado, trabalhado pelo Thiago Viana. São Paulo tomou muita pressão no segundo tempo do Corinthians, teve pênalti perdido pela Zanotti, e o São Paulo contou com uma defesa que foi muito segura hoje no jogo, Oscar, e não fez assim um grande jogo ofensivamente. São Paulo começou bem a final, fez um gol cedo com a Bia Menezes, tomou um gol no erro da Carlinha, e esse gol deixou o São Paulo desestabilizado, né? A impressão que ficou um pouco inseguro para jogar. O Corinthians foi com uma pressão de bola aérea, de cruzamento, de escanteio, de falta, pela campanha, a melhor campanha campeã. Mais pela campanha do que pelo jogo de hoje. Morumbis lotado comemora o São Paulo campeão brasileiro, Oscar.
1: Justa conquista das soberanas, Thalita Júdice.
2: Justa conquista, justa conquista. O trabalho do Thiago Viana, que está no profissional desde 2023, é um técnico que conseguiu formar um coletivo muito forte, tanto quando foi questionado sobre
4: Carlinha,
2: quem é o destaque. Ele disse que o destaque é o coletivo. Ah, Bruno.
5: Estou muito feliz com o aniversário.
4: A goleira Carlinha em rede com a TV Globo.
5: Hoje ela não está aqui, minha família toda está aí, mas ela está muito feliz e nunca mais Bolsonaro no poder, porra.
4: Eita, mas é a goleira Carlinha emocionada. Falhou no primeiro gol do Corinthians, depois defendeu um pênalti no segundo tempo, Oscar.
1: Carlinha tá passando, Carlinha pegou pênalti, tudo. Tá bom. Tá falando aqui a goleira do São Paulo no empate São Paulo e Corinthians 1-1, placar final. E o São Paulo assim conquista o título. As soberanas campeãs do futebol feminino da temporada 2026. Central da bola, tá pronto aí, Bruno?
4: Tudo pronto, mestre.
1: Vamos falar mais dessa decisão com Thalita Júdice, com Rafael Prates, com Central da Bola, com a apresentação do Bruno Faria. 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

0: Por aqui na sua companhia com o São Paulo Futebol Clube, campeão do Brasileirão Feminino, depois de empatar por 1-1 com o Corinthians. Corinthians que tem muita tradição e o São Paulo que volta ao topo, ao primeiro lugar, depois de muitos anos. Aliás, a Emily Lima, técnica do Corinthians, fazia parte do grupo campeão pelo São Paulo em 1997. Curiosidades do futebol. São Paulo campeão, há pouco terminou no estádio Cícero Pompeu de Toledo com um recorde de público. Gente, parabéns, que inacreditável. Há menos de um ano da Copa do Mundo, que será realizado aqui no Brasil, 49.405 torcedores estão presentes no estádio, porque só pode uma torcida aqui no estado de São Paulo. Então só tem torcedor são paulino, torcedora são paulina na arquibancada comemorando o título do Brasileirão 2026. Faça uma pausa rapidinha no futebol e abre espaço para nossa reportagem, reportagem CBN, trazendo números das eleições, porque chegaram também os números deste primeiro turno, dos números do primeiro turno de governador de São Paulo. Leandro Gouveia vai trazer as informações para a gente. Boa noite, Leandro, seja bem-vindo.
1: Boa noite, Bruno, boa noite, ouvinte. Números também da pesquisa Datafolha para a presidência da República. Várias pesquisas também para governadores de estado sendo divulgadas nessa tarde e a gente vai destrinchar ao longo deste sábado. Mas trago então a pesquisa Datafolha, já divulgada nesse início de noite de sábado, apontando, contando apenas os votos válidos, aqueles que desconsideram votos brancos, nulos, de indecisos, de pessoas que não vão votar, o presidente Lula com 45% dos votos válidos, seguido por Flávio Bolsonaro com 42% dos votos válidos. Considerando a margem de erro, que é de 2 pontos percentuais, eles estão tecnicamente empatados. Ronaldo Caiado aparece na sequência com 4%. Renan Santos, do Missão, com 3%. Augusto Cury, do Avante, com 3%. Romeu Zema, do Novo, com 1%. Considerando segundo turno, o presidente Lula, do PT, tem 47% das intenções de voto contra 46% de Flávio Bolsonaro, do PL. Mais uma vez, os dois empatados. Na última pesquisa, Datafolha, Lula aparecia com 48%, portanto perdeu um ponto, assim como Flávio, Flávio marcava 45% e ganhou um ponto em relação ao segundo turno. Os eleitores, foram 4.006 eleitores ouvidos neste sábado, neste dia 3 de outubro, o levantamento do Datafolha, contratado pelo Grupo Globo e pela Folha de São Paulo, com nível de confiança de 95%. A pesquisa foi registrada junto à Justiça Eleitoral pelo código BR-01708-2026. E aproveito para registrar também, portanto, pesquisas Datafolha e Quest para o governo do estado de São Paulo, com números muito parecidos e indicando já o término da eleição neste primeiro turno, com a provável vitória do governador Tarcísio de Freitas, do Republicanos, que tem 60% dos votos válidos contra 35% de Fernando Haddad, do PT, na pesquisa Datafolha. E na Quest, números muito parecidos, Tarcísio de Freitas com 60% e Fernando Haddad com 36%. Daqui a pouco, às 7 da noite, tem o Show da Notícia comigo, Bruno Faria. Perfeito. E a gente vai destrinchar todos esses números, não só de São Paulo, mas também dos outros estados.
0: Porque os números estão saindo, são as expectativas do primeiro turno, tem números também para o segundo, mas obviamente daqui a pouco tem um Show da Notícia com o Leandro Gouveia trazendo todas as informações para você que nos acompanha aqui na Central Brasileira de Notícias. São 6 horas mais 43 minutos, intervalo 3 minutos e meio. Já voltamos com o campeão, com o São Paulo Futebol Clube.
2: São Paulo
0: conquistando o primeiro título do Brasileirão, fazendo a festa no Morumbi para mais de 49 mil torcedores. Já voltamos.

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3: 6:50, 19 graus a temperatura, tempo nublado com chuva na capital. Daqui a pouco tem, olha, a última pesquisa Quest do primeiro turno. Daqui a pouco Café nas Eleições especial, das 7 às 8 horas da manhã aqui também na CBN, além do Total lá no NC Total, no YouTube do NC Total, no comando de Renato Igor, Anderson Silva e Jefferson Saavedra. Daqui a pouco, em 7 horas da noite, a gente vai adiantando com bastante serviço. Já para deixar o ouvinte CBN pegar na íntegra todo o programa Café nas Eleições e também ter toda a repercussão da última pesquisa Quest do primeiro turno. Antes, Christopher está com a gente na mesa aqui, vai colocar, fazer rodar os repórteres da CBN, também do G1 e do NC Total com informações de serviço das eleições. Primeiro, um importante recado da Carol Borges no que diz respeito à boca de urna.
4: No domingo de eleição, atenção, boca de urna é crime. Não pode abordar outro eleitor para pedir voto, distribuir santinhos ou tentar convencê-lo a escolher determinado candidato, partido, federação ou coligação. Também são proibidos alto-falantes, amplificadores de som, comícios e carreatas. A manifestação política do eleitor pode ocorrer, mas deve ser individual e silenciosa. Então lembre-se, demonstrar a sua preferência individualmente pode. Tentar conquistar o voto de outra pessoa no dia da eleição não pode. Ficou com dúvida? Disque eleitor do TRE Santa Catarina, 0800-674-3388. Anote 0800-647-3888. Caroline Borges, Eleições 2026.
3: Muito obrigado, Carol. Amanhã ampla cobertura da CBN a partir das 7 horas da manhã, já direto do Tribunal Regional Eleitoral, também no estúdio e girando toda a reportagem, até às 3 horas da tarde. Aí, às 3 horas da tarde, une-se a central de apuração do NC Total, CBN Floripa, CBN Joinville e toda a turma do NC Total até o final da apuração, né? Nos três lives para o ouvinte CBN e também para quem acompanha já a partir das 3 horas da tarde no comando de Renato Igor, Kleber Grabowski e também de Anderson Silva. Santa Catarina chega às eleições 2026 com 5.725.753 pessoas aptas a votar. Quem é esse eleitorado? As mulheres são maioria, representando 52,26% dos eleitores de Santa Catarina. Os homens correspondem a 47,74%. Por faixa etária, o maior grupo está entre 30 e 44 anos, reunindo 30,40% do eleitorado do estado. Outro dado chama bastante atenção: mais da metade dos eleitores catarinenses se declara solteira. Importante, hein? Mais da metade dos catarinenses se declararam solteiros e solteiras. Importante serviço, antes do nosso primeiro intervalo aqui, Christopher. Antes de sair de casa, consulte o local e a sessão de votação pelo e-título. Olha, eu andei atualizando meu e-título hoje, precisou refazer a senha, então quem não fez ainda, que o faça. Nos canais da Justiça Eleitoral também tem como fazer e pegar as informações, ou então no Disque Eleitor do TRE 0800-647-3888. Intervalo e a gente volta com mais informação.
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3: 19 graus a temperatura. Daqui a pouco tem café nas eleições, né? Café nas eleições com Anderson Silva, Renato Igor, Jefferson Saavedra, repercutindo a última pesquisa Quest do primeiro turno. Falando em primeiro turno, amanhã, das 8 às 17, eleitor tem que vai comparecer nas urnas, tem 6 escolhas. Na urna eletrônica, nesse primeiro turno, vale sempre levar a colinha de papel. A ordem, primeiro, deputado federal, 4 números. Depois, deputado estadual, 5 números. Na sequência, você vota 2 vezes para o Senado. Primeiro, senador e segundo, senador, com 3 números cada. Depois vem governador, com 2 números, e presidente da República, também com 2 números. Atenção, na votação para o Senado, se você repetir o mesmo candidato nos 2 votos, o segundo voto será anulado. Nada de consultar a colinha no celular dentro da cabine. Leve números anotados em papel. Dúvidas? Disque eleitor do TRE de Santa Catarina, 0800-647-3888. Mais informações de serviço com Zé Maia.
11: Rosas também tem atendimento prioritário, pessoas com deficiência, gestantes, lactantes, pessoas com criança de colo e eleitores com mobilidade reduzida. O objetivo é garantir conforto, acessibilidade e mais agilidade durante a votação. Lembrando que no dia da votação, o e-título tem a mesma validade do documento físico. Ele pode ser utilizado na sessão eleitoral ou para justificar ausência no pleito. Para a CBN, repórter Zé Maia.
3: Muito obrigado, Zé. Daqui a pouco a gente entra junto com o NC Total, Café nas Eleições, YouTube do NC Total, para quem quiser acompanhar a live daqui a pouco, e também aqui na CBN, toda a repercussão da última pesquisa Quest no primeiro turno. Também já faço convite aí para o ouvinte CBN também acompanhar a pesquisa no NC Notícias, a partir das 7 horas e 24 minutos. O que, que é crime no domingo de eleição? Boca de urna é crime. Não pode abordar outro eleitor para pedir voto, distribuir santinhos ou tentar convencê-lo a escolher determinado candidato, partido, federação ou coligação. Também são proibidos alto-falantes, amplificadores de som, comícios e carreatas. Mas manifestação política do eleitor pode ocorrer, mas deve ser individual e silenciosa. Lembre também, importante, demonstrar a sua preferência individualmente pode, tranquilo, sem problema nenhum, de forma silenciosa. Tentar conquistar o voto de outra pessoa no dia da eleição, não. É aquela história, aquela abordagem chata, né? Ao longo do dia, dia importante. 0800-647-3888, diz que eleitor do TRE. Aí, para quem tiver dúvida, já a partir da manhã deste domingo. Pode levar o celular para o local de votação? Pode. O que não pode é entrar na cabine de votação com o celular. Antes de ir até a urna, o aparelho deve ser desligado e deixado no local indicado pelos mesários. E atenção, não adianta colocar no bolso e dizer que vai estar desligado. A proibição vale mesmo com o celular desligado. Câmeras, filmadoras e outros equipamentos capazes de registrar ou transmitir o voto também fica de fora. A regra existe para preservar o sigilo do voto do eleitor. A gente lembra, relembra, 0800-647-3888, o Disque Eleitor do TRE. Antes das informações da Alex Elias, mais uma informação importante, né? A gente espera um dia de votação um pouquinho mais longo pelo tempo de resultado, tempo de votação do eleitor, tempo necessário de votação do eleitor, devido às escolhas, né? São 5 escolhas, né? 6 escolhas, na verdade. Deputado federal, depois escolhe deputado estadual, senador primeira vaga, senador segunda vaga, governador e presidente da República. Digitando na sequência 4 números primeiro, confirma. 5 números segundo, confirma. Para senador primeira vaga, 3 números, confirma. Para senador segunda vaga, 3 números, confirmando. 2 números, 2 dígitos para governador e 2 dígitos para presidente da República. Tudo isso leva um tempo, né? Chega, apresenta a documentação, assina, recebe ali a liberação na urna, começa gradativamente com a sua colinha de papel a fazer a votação. Então, esse tempo é uma situação que preocupa. Todo mundo pode votar de forma tranquila, tranquilo, não tem problema nenhum, o tempo que for necessário, mas quem puder adiantar a ida para votar, tem gente que vai cedo para aproveitar o domingo. Faz, tranquilo, vai cedo, aproveita o domingo e faz a votação. Quem deixar para a última hora corre o risco de fila, tempo e aquela incomodação desnecessária num dia tão importante, né? Então, quem puder, que o faça, vá mais cedo para o seu local de votação, para evitar qualquer tipo de problema. Outra informação de serviço agora com a Alex Elias.
4: Santa Catarina chega às eleições de 2026 com mais de 5 milhões e 700 mil eleitores aptos a votar. Os dados do Tribunal Regional Eleitoral mostram que as mulheres são maioria no estado. Elas representam um pouco mais de 52% do eleitorado, enquanto os homens correspondem a quase 48%. Outro dado que chama a atenção é o estado civil. Mais da metade dos catarinenses que podem votar são solteiros. A maior concentração de eleitores está na faixa dos 30 aos 44 anos, que reúne pouco mais de 30% do eleitorado. Nessas eleições, os catarinenses escolhem presidente da República, governador, 2 senadores, deputados federais e deputados estaduais. Alex Elias, CBN Floripa, eleições 2026.
3: Muito obrigado, Alexia. 19 graus a temperatura, tempo nublado com chuva na capital. Está chuviscando, não tem chuva forte. Isso foi assunto a semana inteira na redação da NCTV, aqui na CBN, sobre as diferenças entre colégio eleitoral, local de votação e sessão eleitoral. O pessoal fez até colinha para no ar dizer para o eleitor, para não ter nenhum tipo de problema. Colégio eleitoral é o conjunto de eleitores aptos a votar em uma determinada área. Por exemplo, podemos falar no colégio eleitoral de Florianópolis ou o colégio eleitoral de Santa Catarina como estado. Colégio eleitoral de São José, colégio eleitoral de Biguaçu. Já o local de votação e o prédio para onde o eleitor deve ir, normalmente é uma escola, universidade ou até outro tipo de prédio público. Esse é o local de votação. Sessão eleitoral é o espaço dentro desse local onde o eleitor vota. É ali que ficam a mesa eletrônica, a urna eletrônica, a cabine e a mesa com os mesários. Resumindo, o colégio eleitoral reúne os eleitores, o local de votação e o prédio. E a sessão é onde é a urna em que você vota. Para as eleições 2026, confira o local e sua sessão com antecedência. E título. Hoje eu já atualizei a senha do meu e-título, funcionando uma maravilha, ou se não, no portal da Justiça Eleitoral. É, uma informação importante de serviço também para o eleitor é amanhã o transporte de graça, com horários de dia de semana e com reforço. Então, assim, não tem esse problema no que diz respeito ao transporte coletivo amanhã. Dá até para passear, Cristo, vota e aí depois vai para qualquer lugar da ilha que não conhece, né? Então, tá valendo, é um dia importante. Mais informações de serviço girando a reportagem da NCTV, do NSC Total e também da CBN.
12: Chapecó tem o sexto maior colégio eleitoral de Santa Catarina. São 163.650 pessoas aptas a votar nas eleições 2026. As mulheres representam 52,8%. São 86.398 eleitoras. Os homens somam 77.252, ou 47,2%. Chapecó é o município do Oeste Catarinense mais bem colocado entre os 10 maiores eleitorados do estado. No primeiro turno, em 4 de outubro, a votação acontece das 8 da manhã às 5 da tarde, pelo horário de Brasília. Antes de sair de casa, confira o documento. É preciso apresentar identificação oficial com foto. A cola eleitoral pode ser levada em papel. Celular não entra na cabine. Anderson Rodrigo, CBN, Eleições 2026.
4: As mulheres são maioria entre os eleitores de Santa Catarina nas eleições 2026. Elas representam 52,26% do eleitorado. Já os homens são 47,74%. É uma diferença de mais de 4 pontos percentuais dentro de um universo de 5.725.753 pessoas aptas a votar. E duas informações importantes para o domingo. Para votar, apresente um documento oficial com foto. O título de eleitor impresso não é obrigatório. E o eleitor também pode usar o e-título como identificação, desde que o aplicativo apresente a fotografia. Dúvidas? O Disque Eleitor do TRE Santa Catarina é o 0800-647-3888. Caroline Borges, CBN Eleições 2026.
3: Vamos na sequência, Café nas Eleições, no comando de Anderson Silva e Renato Igor.
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13: Com mais um Café nas Eleições especial de Pesquisa Quest. Daqui a pouquinho os primeiros números vão ser divulgados aqui no nosso NC Notícias e depois a gente traz aqui também no nosso Café das Eleições. Você está no nosso canal do YouTube do NC Total, há muita expectativa nos bastidores em torno dessa terceira e última pesquisa Quest deste primeiro turno. Se tiver no segundo turno em Santa Catarina, aí nós temos outras pesquisas previstas, mas de primeiro turno esta é a última pesquisa Quest, até porque a eleição é amanhã a partir das 8 horas da manhã, das 8 às 5 da tarde. Se inscreve aqui no nosso canal, porque amanhã a gente tem um programa especial de apuração. A maior apuração de Santa Catarina vai ser aqui no nosso NSC Total, com um estúdio diferente, com um lugar diferente, com a nossa turma toda reunida. Transmissão, inclusive, com CBN Floripa e CBN Joinville. Agora estamos também ao vivo, você está nos ouvindo, 7 horas e 10 minutos, também na CBN Floripa. Estamos agora ao vivo com você. Então, amanhã também estaremos juntos, também no rádio, assim como também no YouTube do nosso NSC Total, YouTube da CBN Joinville, YouTube da CBN Floripa. Amanhã é uma transmissão multimídia especial de apuração. Mas hoje, Pesquisa Quest, estão comigo aqui, mais perto de mim, Mariana Barcelos, repórter do nosso NSC Total, já vai comentar conosco as primeiras pesquisas de estados que já foram divulgadas pelo G1. Renato Igor está aqui conosco também mais uma vez, e Jefferson Saavedra, diretamente de Joinville, para comentar conosco aqui um pouco mais sobre as pesquisas e os números que a gente vai ver hoje. Só destacando aqui o seguinte, algumas coisas antes da gente começar. A Pesquisa Quest de hoje, ela não traz o recorte presidencial em Santa Catarina nesse momento. Nós tivemos as duas primeiras pesquisas, neste não temos recorte presidencial. E um fato importante, a gente traz aqui essa pesquisa, Quest, como a gente já havia falado na semana passada, ela traz os votos válidos, algo que as outras pesquisas não trouxeram. Então nós vamos ter os votos válidos, tanto para governo do estado como para Senado. O que é o voto válido? É o voto que aparece ao final da apuração, sem indecisos, sem brancos e nulos, é só quem recebeu o voto, e aí se calcula quem tem 50 mais 1, né, para discutir se vai ter ou não segundo turno. Então, isso a gente vai ter hoje aqui. Nós vamos ter os votos válidos da pesquisa Quest. Renato Igor, tudo bem?
14: Opa, boa tarde, boa noite, Anderson, Saavedra, Mariana, a todos que nos acompanham. Tudo certo, né? Estamos aí nos preparativos finais, na expectativa para conhecermos os números da última Pesquisa Quest aqui em Santa Catarina, e já chamando, como você muito bem falou, né, Anderson, a nossa audiência aqui no NSC Total, no YouTube, na CBN Floripa, na CBN Joinville, para a nossa ampla cobertura de amanhã, desde as primeiras horas da manhã, aqui na CBN Floripa, CBN Joinville, com a cobertura voto a voto e, acima de tudo, a apuração a partir das 5 da tarde e toda a configuração política de Santa Catarina, primeiro, segundo turno, enfim, e a configuração que teremos na Assembleia Legislativa e também no Congresso Nacional.
13: Mariana Barcelos, tudo bem?
15: Tudo bem, boa noite ouvintes da CBN, boa noite espectadores que nos assistem no YouTube, é um prazer estar aqui de volta comentando essa eleição que chega na sua reta final, e vamos comentar aqui também os destaques da Quest em outros estados, né, Anderson?
13: Exatamente, já vamos falar dos outros estados. Já Jefferson Saavedra, como está você? Vem. Eu levo o microfone mais perto de você. Aí. Tudo bem com você?
16: Tudo certo. Boa noite a todos que estão nos acompanhando. Boa noite, Anderson, Mariana e Renan. Também a expectativa dessa última pesquisa, como falou, última em primeiro turno. Fica também a expectativa da realização ao longo do segundo turno em Santa Catarina. E vamos lá, vamos para os números e logo em seguida.
13: Exatamente. O que nós podemos já colocar de outros estados, nós vamos colocando aqui. Yuri Micheletti e o nosso querido Gabriel Lentes estão aqui nos bastidores, coordenando a nossa transmissão. Você vai ver já aqui na tela alguns números dos estados. O G1 já divulgou algumas pesquisas contratadas pela Globo junto à Quest e à Datafolha dos estados. Alguns estados já fizeram a divulgação desses números. E em seguida nós vamos ter aqui os primeiros números na tela que o nosso querido Yuri vai colocar para a gente. A gente está vendo aqui uma reportagem do G1, de uma série especial para explicar isso. Pela Globo, junto à Quest e à Datafolha, nos estados. Alguns estados já fizeram a divulgação desses números. E em seguida nós vamos ter aqui os primeiros números na tela que o nosso querido Yuri vai colocar para a gente. A gente está vendo aqui uma reportagem do G1, de uma série especial para explicar as eleições de 2026.
15: A Quest Nacional, com os dados nacionais também. De presidente, ainda não saiu, ela está para sair nos próximos minutos.
13: Ah,
15: né?
13: Boa.
15: O Datafolha já saiu, mas a Quest Nacional ainda não. Nós temos alguns estados, como São Paulo, Minas, Pernambuco, Rio de Janeiro. São estados em que a disputa também está bem acirrada.
13: Muito bem, exatamente. Temos estados onde a eleição vai se desenhando uma eleição de primeiro turno, né? Os números vão mostrar isso daqui a pouco aqui para a gente. Tem eleições onde os dados já mostram isso, que nós podemos ter vitórias em primeiro turno, como é o caso do Rio de Janeiro, onde isso está muito próximo de acontecer. Minas Gerais...
17: Datafolha
15: É, o Datafolha geral de presidencial em todo o país, né? Que mede os votos válidos, que é como tu explicou, esses votos nos candidatos, excluindo brancos e nulos. E nesse primeiro turno, então, o Lula aparece com 45% dos votos válidos, enquanto o Flávio aparece com 42%. Então, nós temos aí um cenário de possibilidade de segundo turno na eleição de presidente.
14: E é curioso que a gente percebe nessa pesquisa apresentada pelo Datafolha hoje, cada vez mais uma cristalização do voto, uma definição do voto no primeiro turno, né? Quando nós tivemos tanto o Flávio subindo um pouquinho, o Lula permanecendo na mesma, mas essa cristalização do voto, né? Essa definição do voto, né? Os indecisos antes eram 2%, olha isso, curioso isso, né? Antes eram 2%. E agora a indecisão são 3%, então aumentou a dúvida. É isso? Curioso isso, né? Normalmente era para ser o contrário, né? Indecisos eram 2% na última pesquisa. Agora, talvez algum fato novo, e aumentou para 3%, embora uma margem pequena. Mas é o que pode definir uma eleição.
16: Lá no nosso eleição.com.br, a reportagem da Marina Barcelos, que o Datafolha indica então essa disputa apertada entre o Lula e o Flávio Bolsonaro no primeiro turno e esse cenário de segundo turno, Marina.
15: Uma coisa que chama atenção é como os números do Augusto Cury diminuíram ao longo dessa campanha, né? Ali no início da campanha ele chegou a ter 10% numa pesquisa, não lembro se foi a Datafolha ou foi a Quest, mas ele chegou a aparecer em terceiro lugar, bem distante dos demais, ou das demais opções de terceira via. Ali,
14: pode, né, ser a história do voto útil, né? A história de querer definir agora, ou, enfim, para votar no que eu acredito que eu voto por eliminação, enfim, naquele que eu acho que vai votar, que vai ganhar, ou aquele que pode ganhar, daquele que eu não quero que se eleja, enfim, então pode ser essa a explicação.
16: Pena que a gente não teria ter trazido as pesquisas lá de agosto, mas tanta coisa aconteceu na campanha eleitoral e os números não têm uma variação significativa, não, em relação àquilo que a gente viu lá depois, no início de agosto, ali, em relação às convenções, tantos fatos, tantas situações, tanta coisa que aconteceu nessa campanha eleitoral, é relativamente curta, já que o horário o período é menor em relação a campanhas anteriores, mas é a diferença de
14: prazer. Mas o Saavedra, vou usar um pouco mais também, queria saber a opinião do Anderson, porque é o seguinte, se a gente pegar a quantidade de fato que aconteceu, não, eu vou pegar antes, mas não mudou muito de 2022 até agora. Se a gente pegar o cenário, a fotografia de agora, e pega 2022, é mais ou menos isso.
16: 2022, o então candidato hoje presente Lula tinha uma vantagem maior nas primeiras pesquisas, mas na atual pesquisa não mudou, parece aquela coisa, aquela situação calcificada já, consolidada, assim, que os fatos, todas as turbulências que ocorreram essas últimas semanas não foram capazes de trazer uma mudança significativa nos percentuais, né? Ninguém oscilou 10 pontos percentuais, por exemplo.
17: Sabe que essa pesquisa de hoje ela revela exatamente uma preocupação que os dois candidatos estão mostrando nos últimos dias, que é o seguinte: ela revela que o cenário é tão apertado e tão tenso nos últimos dias que os dois candidatos têm tentado captar um voto que está meio solto daqueles lá de trás. O tentado é o seguinte: puxa para cá para ver se a gente consegue vencer o primeiro turno, mas é muito difícil ter uma eleição de primeiro turno.
14: O que houve, Anderson, nessa pesquisa da Datafolha, uma novidade, que aí sim, no segundo turno, o Datafolha ele apresenta uma queda do Lula de 48 para 47 e uma subida do Flávio de 45 para 46. Então é Lula com 47 e Flávio com 46. E uma diferença de 2 pontos na margem de erro.
16: Sim. Talvez ali essa pesquisa desse segundo turno já traga ali, os dois já traga alguma participação dos demais candidatos. Isso é uma gente bem. Eles têm 11%, isoladamente, como são quatro, não aparece, mas é um índice, nada exclusivo, né? Vai decidir ou ajudar nessa eleição.
14: Então a gente está com 2%, almoçando aqui em segundo turno, 2% de indecisos. É justamente isso que o Anderson colocou agora há pouco, né? Em busca desse público. Inclusive, estava lendo muito sobre quem são os indecisos hoje, justamente mais aqui na faixa sudeste, né? Sudeste brasileiro, classe C e D, mulher, por isso as sinalizações na campanha do Lula, em especial, com caneta e com a questão das BES. Isso talvez possa trazer um resultado positivo, porque justamente essa mulher, que é batalhadora, Essa mulher provavelmente tem algum familiar que já enfrentou ou enfrenta problema de superendividamento, ou por PET, ou por outra questão. E aí tem a questão também, é um perfil de alguém que não é, apaixonado, digamos assim, não tem uma ligação ideológica. É alguém que está na rotina, no dia a dia, que não acompanha a política no cotidiano e tal, e que está para decidir no caminho para a sessão eleitoral.
17: Bom, 7 horas e 20 minutos, você está nos ouvindo na CBN. Vamos avançar, que daqui a pouco o NC Notícias vai divulgar os primeiros números da pesquisa do governo do Estado. Aqui no nosso NC Total, a disputa ao Senado no Distrito Federal. Michele Bolsonaro, nos votos válidos, 31%. Leila do Vôlei, que é a senadora tentando a reeleição, está com 27%. Bia Kicis, com 24%. E Érica Cocai, do PT, com 17%. Vamos para o próximo link, para a gente rodar um pouquinho o país, vendo os outros estados. Daqui a pouquinho nós vamos abrir aqui São Paulo e Rio de Janeiro também, que tem eleição também com pesquisa Quest.
15: Eu passei adiantando aqui os números, vamos começar então por Minas Gerais, que é o nosso swing state, né? O nosso estado pêndulo, que é um estado super importante para o Brasil, segundo maior, maior colégio eleitoral do país. Então, o que nós temos lá? Nós temos o Cleitinho Azevedo, do Republicanos, com 54% dos votos válidos. Votos válidos significando, então, que ele pode ser eleito no primeiro turno. Depois aparece Patrus Ananias, do PT, com 23%, e depois Alexandre Calil, do PDT, com 10%. Então, ao que tudo indica, em Minas Gerais, não teremos segundo turno.
17: Muito bem, vamos para a próxima pesquisa. Já tem Quest Nacional também, que saiu há poucos os números também. A gente logo vai ter também nossa NC Total. Vamos para a próxima tela de outro estado que nós temos nesse momento.
15: Quest no Rio de Janeiro, podemos falar? O Eduardo Paes, que é o atual o atual prefeito do Rio de Janeiro, né, e agora está buscando essa eleição para governador, está com 49% dos votos válidos, enquanto o Ruas, né, o Douglas Ruas, que é o candidato do PL, tem 40% dos votos válidos. Não é ainda um sinal de vitória em primeiro turno, mas ao que tudo indica ali, tem essa chance de ocorrer a vitória do Eduardo Paes já no primeiro turno.
14: Ô Mariana, antes de você trazer a próxima informação, ainda com relação à pesquisa da Datone, que vocês mostraram antes aqui também, que estava ali na capa do G1, tem um detalhe interessante, né? Na pesquisa anterior, domingo dessa semana, trazia esse dado aqui, Saavedra, Anderson e Mário, esse dado para mim é impressionante, que mostra a imprevisibilidade dessa votação. No meio da semana, 17% dos eleitores, Anderson, admitiam que podiam mudar o voto. Já baixou para 13%. É muito ainda. Né? 13% dos eleitores admitem que podem mudar o voto. Então, alguma rede de WhatsApp, algum vídeo que apareça, alguma notícia que chegue de última hora, isso pode sensibilizar o eleitor.
15: Sim.
17: Vamos lá, São Paulo, Tarcísio, mais de 20 pontos à frente do Haddad, sem nenhuma surpresa, era isso que já vinha acontecendo, 60% dos votos válidos contra 36% no primeiro turno.
15: É uma vantagem muito grande, né? E uma vantagem que coloca ele com grandes chances de vencer essa eleição já no primeiro turno. Os outros candidatos ali têm menos de 2%. Essa é uma eleição ali que muito se fala, né, que parece um segundo turno adiantado já por conta da inexpressividade, né, dos outros candidatos. E ao que tudo indica, o Tarcísio deve levar melhor, o Tarcísio que é o atual governador de São Paulo, né?
17: Muito bem. Antes da gente avançar para as outras telas, Yuri, vamos agora já se preparar para o cenário de Santa Catarina. E aí eu vou pedir para que a gente possa já focar em nós aqui, nós quatro, para a gente ter a nossa tela aqui dividida para depois, porque em instantes o NC Notícias divulga uma parte dos números, né, o começo dos números. Então, Yuri, vamos agora já se preparar para o cenário de Santa Catarina. E aí eu vou pedir para que a gente possa já focar em nós aqui, nós quatro, para a gente ter a nossa tela aqui dividida para depois, porque em instantes o NC Notícias divulga uma parte dos números, né, o começo dos números, e a gente divulga em instantes aqui a pesquisa completa com votos válidos. Essa será a primeira pesquisa Quest em Santa Catarina desta campanha com os votos válidos. Em seguida, nós vamos ter aqui, então, a pesquisa divulgada pela NC Notícias e pela gente aqui, a pesquisa Quest,
18: que foi registrada no Tribunal Superior Eleitoral com o número SC07346/2026. NC Notícias entrando no ar agora. Em instantes a gente traz para você aqui os números completos da pesquisa Quest em Santa Catarina, com o recorte de governo de Santa Catarina e com o recorte também de Senado, de duas vagas que estão em disputa no Senado Federal aqui em Santa Catarina, todos os estados com essa disputa de duas vagas. Em alguns estados, né, a maioria dos estados, a gente tem visto uma disputa muito acirrada, e vamos ver o que a Quest mostra para a gente aqui, né? Vamos ver o que a Quest diz aqui em relação a Santa Catarina, em relação à disputa aqui no estado. Em instantes a gente já vai ver os números, em instantes os números já vão ser divulgados no nosso NC Notícias, e assim que o NC Notícias der os primeiros números, a gente começa também a divulgar aqui os primeiros números na nossa transmissão. Você que está com a gente, se inscreve aqui no nosso canal, deixa seu comentário aí, participa com a gente, estamos ao vivo, como o Renato bem destacou, amanhã vamos estar ao vivo já a partir das 3 da tarde, com uma parte da nossa equipe já fazendo a transmissão. 4h30 a gente entra em definitivo.
19: Mas a programação desde as 7.
18: Eu acho que é 7.
19: 7.
18: Eu acho que é. 7 da manhã.
19: CBN Floripa, CBN Jardim.
18: Exatamente. 7 da manhã. Eu estava em dúvida se era 6h30 ou 7. 7 horas da manhã, então, as CBNs entram, e é isso que o Renato destacou, todo mundo junto, CBN, todo mundo na mesma vibe, todo mundo com a mesma transmissão o dia inteiro, mas principalmente já 3 da tarde, sim. A gente está com live no nosso YouTube, live nas nossas plataformas de YouTube da CBN Floripa, da CBN Joinville. Todo mundo junto, a partir das 3 da tarde a gente se une. De manhã acontece a programação mais voltada para as rádios, e depois nos nossos YouTubes a gente se soma, e aí fica todo mundo junto a partir das 3 horas da tarde. Em instantes vamos trazer os números aqui, né? Essa notícia está divulgando já uma primeira parte da pesquisa. A pesquisa Quest, que hoje foi feita, né? Foi feita em vários estados brasileiros. Nós tivemos a pesquisa Quest feita hoje. Vimos ali alguns dos estados, mas ainda tem Bahia, Mato Grosso do Sul, Espírito Santo, tem vários outros estados ainda que precisam ser divulgados. E a pesquisa Quest, em instantes, vai ser divulgada tanto de votos totais como também de votos válidos. Assim como também a pesquisa espontânea, que já traz também alguns números importantes para a eleição aqui em Santa Catarina. Governo de Estado e de Senado. Os dois cenários nós vamos divulgar em instantes para você aqui em relação a isso. Mari, pode falar.
20: Não, queria aproveitar para me despedir. Por hoje eu fico aqui, né? Deixo o café nas eleições. Sim, eu tenho que trabalhar, né? Fazer muitas matérias ali.
19: Nós estamos nos divertindo, né?
20: Não, tô brincando. Eu tenho que fazer matérias ali pro NSC Total, né? E amanhã sigo também na cobertura. Um prazer estar aqui com vocês.
21: Mais urgente, ou coisa?
20: Sim, saiu a Quest Nacional.
18: Vai lá, Mari. Obrigado, tá?
20: Valeu, gente.
18: Valeu, Mari. Muito bem. Mais uma vez, hoje trazendo a leitura dos estados para a gente, os demais estados além de Santa Catarina e o cenário nacional também. E há pouco já, então, o NSC Notícias divulgou aí os votos válidos, está divulgando agora os votos válidos para a eleição ao governo do estado. Já temos as telas prontas, Yuri, nós poderíamos começar, se a gente quisesse começar exatamente agora, porque como o NSC Notícias já deu a primeira parte da pesquisa, a gente já consegue também trazer a primeira parte da pesquisa com os números que o NSC Notícias já divulgou. Podemos ir, então? Vamos começar? Vamos começar, então, trazendo aqui os números iniciais da pesquisa Quest em Santa Catarina. Na tela vão estar aí, primeiro, para começar, a pesquisa espontânea. Essa pesquisa espontânea mostra uma coisa bastante interessante. Você vê que o registro está ali no canto, SC7346/2026. A pesquisa de hoje, ela está com um equívoco ali, que a gente pode alterar, eu posso alterar aqui, inclusive, 2 pontos percentuais a pesquisa, 3 pontos percentuais era a pesquisa anterior. Essa pesquisa é 2 pontos percentuais para mais ou para menos, registradas na SC77346/2026. 2 pontos percentuais para mais ou para menos, 1.800 pessoas entrevistadas ontem e hoje. Aqui na espontânea, Renato, O que mais chama a atenção é como o governador Jorginho Mello conseguiu cristalizar o voto, né?
3: Sim.
18: Foi de 24 para 42 durante a campanha.
3: Sim, sim. Aí, no caso, tem aquela coisa da cristalização do voto, da consolidação do voto, da tomada de decisão do eleitor, da redução do número de indecisos, baixou um pouquinho, ainda tem 14% de indecisos, pelo que eu vi ali. Mas também já chamou atenção o segundo colocado. Teve uma virada também no segundo colocado, Anderson? Ou permanecia também já o...
18: Não,
3: Tá empatado numericamente, empatado,
18: Os dois estão empatados, exatamente. Está mais ou menos parecido o cenário dos dois ali.
3: Ficou 7% Gelson Meriz e 7% João Rodrigues.
18: O João ficou 7 o tempo todo e o Meriz que subiu de 1 para 7 e manteve 7.
3: Ah, isso aí.
18: É isso. É isso que nós temos na espontânea. Algo que te chama atenção aí, ô Saavedra?
0: O que dá para... Olhando ali de 24, 34 para 42, assim que o eleitorado foi se interessando pela campanha eleitoral, foi assim começou também o horário em rádio e televisão, foi maciçamente, ou em boa parte, segundo a pesquisa, foi caminhando aí em direção a Jorginho Mello. Essa que é a conclusão, mas que foi aumentando o interesse.

0: estimulada, aparece a sigla, aparece o partido. E a esquerda tem já o seu, a sua base já consolidada, né, em Santa
1: Catarina.
0: Imagina,
1: Renato,
0: um teto, mas tem uma base.
1: Renato, a primeira pesquisa ali, ó, ali em final de agosto, já com os candidatos, já com,
0: exato,
1: com as convenções,
0: exato,
1: realizadas. Dois terços do eleitorado tava, não estava indeciso, não estava acompanhando.
0: Exatamente.
1: Vou concluir isso,
0: exatamente,
1: né? Não
0: estava olhando,
1: não. Entre esses candidatos, eu vou ver qual que eu vou escolher mais
0: mas
1: adiante.
0: Não, Saavedra, não tava. O Anderson já vai passar as telas. Hoje fui surfar na Joaquina, viu? Nós temos esse privilégio aqui em Florianópolis, viu, Saavedra? Fui surfar na Joaquina no estacionamento, conversando com surfistas e tal. Os caras, cara, não sei nem quem eu vou votar, mas principalmente para a Assembleia e para a Câmara Federal. Quer dizer, pessoas que não acompanham. Pessoas, olha, que não acompanham.
2: Vamos para a próxima tela, depois a gente continua. Vamos lá, vamos para a próxima tela agora, estimulada. Essa é a pesquisa estimulada, não é ainda os votos válidos. Então vamos lá.
0: Mas essa já aparece ali, estimulada os nomes ali. Isso. Dentro desses nomes aqui, em quem é que você vai votar?
2: Exatamente. Pesquisa registrada lá no TRE, então 07346/2026. Jorginho tinha 50 em agosto. 54 de setembro, 13 de outubro, 57. João Rodrigues tinha 17, na primeira, caiu para 13, caiu para 12. Gelson Merizzo tinha 4, foi para 10, caiu para 9. Aí os outros somados têm 3, brancos, nulos e não vai votar 5%. Algo aí?
1: Olha, só que sem os válidos nem precisaria, né? Que já mostra essa possibilidade de uma decisão já no primeiro turno.
0: Bom, aqui é o seguinte, vamos lá, vamos tentar. Será que tem uma relação de causa e efeito com o debate? Será? Será que dá para a gente apontar aqui o seguinte, debate da NSTV?
1: Mas quem é que ganhou o avanço?
0: Quem é que ganhou o debate? Será que tem alguma relação? Vocês percebem alguma relação?
1: Está linear o avanço ali, não teve um pulo de uma... Está linear, assim, acho que o momento que o eleitorado foi se interessando, foi buscando mais informação, foi sabendo quem eram os candidatos.
0: O João ali deu uma desidratada, né, Anderson?
2: Sim, considerável. Ele tinha 17 na primeira, caiu 5 pontos para 12, né? Até 12. Imaginando que a margem de erro é 2, ele poderia estar com 14, mesmo assim é uma queda. Mesmo assim, ele está caindo.
0: É, não sei se dá para fazer associação, acho que é.
2: É difícil.
0: É uma questão muito pontual, com alguns episódios que aconteceram no debate ao longo dessa semana, enfim.
2: Vamos para a próxima, você está nos ouvindo também na CBN, 7 horas e 34 minutos. A próxima tela são os votos válidos. Votos válidos, aí é importante destacar isso. Aqui é o que vai aparecer no site do Tribunal Superior Eleitoral ao final da eleição. É, quem recebeu o voto tem que fazer 50% mais um. Jorge Melo tem 71%, João Rodrigues tem 14%, Gelson Merizzo tem 12%, Marcelo Brigadeiro da Missão tem 2%, professor Marcos Sodré tem 1%, e aí os demais não pontuaram. Renato Ivo.
0: Bom, a conclusão que eu vejo dessa análise é o seguinte, que hoje à noite o governador Jorge Melo pode se dar o direito de escolher um bom filme no Netflix e ver um bom filme, né? Ou seja, ele pode ficar mais tranquilo e vai ter uma noite de sono mais serena, mais tranquila, bem diferente dos dois candidatos logo na sequência, João Rodrigues e Gelson Merizzo, que estão tentando arrastar essa disputa para segundo turno.
1: Olha, se não teve fato, se naquela toda turbulência nacional, com um fato a cada hora acontecendo, sempre ficava aquela ansiedade nas pesquisas presidenciais, tá, que impacto vai ter as bets, ou a questão do Supremo, enfim. E não teve grande alteração aqui que não teve também, que não, longe, mas muito distante de ter, daqui a alguns
0: teve
1: anos...
0: Acusações houve, mas nada, sim, colou, né? Nada colou no sentido de que, não, quando eu digo nada colou, eu digo, não é algo que foi para o cafezinho das pessoas.
1: Isso.
0: É isso que eu quero dizer.
1: Mas
0: não colou na cabeça das pessoas.
1: Não.
0: Teve acusações graves? Teve. Mas não foi para a mesa de jantar das famílias. Não foi para o cafezinho.
1: Renato, se tu for fazer uma retrospectiva do ano, aí tu vai contando como é que foi a eleição de Santa Catarina esse ano. No final do ano, que fatos você vai...
0: Nada.
1: Mas a retrospectiva vai se dar o resultado só. E aí é uma vantagem, assim, espetacularmente confortável.
2: É. Não, dorme muito bem.
0: Pode escolher um filme no Netflix.
2: Vamos para a próxima tela. Próxima tela é a definição do voto, é isso? 80% praticamente decidido o voto, 21% ainda pode mudar. Próxima tela. Vamos em frente, vamos seguir. Segundo turno, cenário número 1. Contra João Rodrigues, 59 a 21 para Jorginho Melo. Brancos e nulos, 7, indecisos, 13. Aqui também, né? Nenhuma

0: Não são válidos.
1: Aqui não são válidos, são os votos totais.
0: Não são válidos.
1: Exatamente. Aqui são os votos totais numa disputa entre os dois. Então, como o Saavedra destacou, se tivéssemos aqui os votos válidos, o governador ainda teria um percentual maior nessa diferença em João Rodrigues.
2: É, mostra, confirma-se aí uma situação de amplo favoritismo para o governador Jorginho Melo, com enormes possibilidades de resolver para ele a situação ainda em primeiro turno.
3: E longe de repetir aquela polarização que às vezes tem candidatos que aparecem nas pesquisas nacionais, presidenciais, candidatos que apareciam 4, 3, 2%, mas numa simulação de segundo turno praticamente encostavam. Longe de se repetir aqui essa situação.
1: Próxima tela.
2: Pelas características do estado de Santa Catarina, né?
1: Jorginho Melo, 63% nos votos totais contra 15% de Gelson Merizio, 9% brancos e nulos, indecisos 13%, Jefferson Saavedra.
3: Olha, manteve, não teria como assim ser diferente, ela só, esses resultados da pesquisa repetem o que a gente está vendo ali no primeiro turno. Não, olhando os dados, não, geralmente quando tem análise de pesquisa, sempre os candidatos, as suas equipes tentam buscar um dado positivo, um potencial de crescimento, o voto não está consolidado, aí não parece ser o caso, aí até agora as informações divulgadas apontam aí a vantagem expressiva do atual candidato à reeleição.
2: Pelos dados apresentados, a curiosidade que mais tenho em relação a estes números é saber o seguinte: quem vai chegar em segundo lugar?
1: É o bastidor hoje da política catarinense. Hoje o bastidor da política é esse. É uma crença na esquerda de que Merizio pode mais do que está apresentando. As pesquisas que a esquerda tem feito têm mostrado ele num percentual diferente, então há uma expectativa que ele possa passar o João.
2: E até uma questão, Anderson, sabendo que historicamente a esquerda ela é minoritária aqui em Santa Catarina, que ela tem um teto, mas se não estou enganado, historicamente os votos das pesquisas na esquerda em Santa Catarina, eles normalmente apresentam subestimados. Eu digo assim, quando a gente vai ver, aparece sempre um pouquinho a mais.
1: Olha,
2: um pouquinho a mais. Aquela última vez, me lembro o ano aqui, que o próprio Décio Lima foi para um segundo turno.
1: Mas naquela quest na IPEC, a última da eleição, ele tinha 15%.
3: Foi a 17 e...
1: Foi a 17. Margem de erro.
2: Ok.
1: Né? Então foi dentro de um cenário ok. O grande, eu acho que o governo do estado geralmente fica dentro de uma margem de erro, salvo o Moisés, sim, que foi uma...
3: Não, eu já aí já dou... Ah. Se você pega 2018, a eleição de 2018, ali a vantagem de Gelson Merizio e de Mauro Mariani, era que você está falando
1: Moisés
3: também, em quarto, isso, no final,
1: exatamente.
3: Tinha 12, né? 12 e arrancou.
1: Não, a pesquisa não captou a onda. E aí eu acredito por uma série de motivos.
3: E na eleição passada, a liderança, de certa forma, foi sempre de Jorginho, no começo aquele empate técnico com o candidato à reeleição, Moisés, mas Moisés se manteve em segundo lugar. Numericamente, o 10 estava em quarto. No final ali, numericamente. Mas estava em situação de empate ali com o Jean, pelo menos. E no final deu aquela... Ele deu uma subida... Os outros que...
1: Hoje até alguém me mandou, aqui, ó, nos votos válidos da última pesquisa IPEC de 2022, o Jorginho tinha 29%, ele fez 39. 39, ele poderia
3: 38,6.
1: Fazer... Ele teria 32 na margem de erro para cima.
3: Uhum.
1: Né? Moisés fez 23, 20 a 26 na margem de erro, ele fez 17. Isso,
3: 16,9, ele quase chegou ali no...
1: Jean Loureiro teria 16 aqui, fez quanto aí?
3: Aqui eu coloquei só dos dois.
1: Jean Loureiro ficou... de 13 a 19 o Jean poderia fazer. O Décio fez 15 e o Amin fez 14, fez 11, acho que ele fez 9, 10, o Amin. A pesquisa do governo do estado me parece que é isso, a briga vai ser... Pela segunda posição.
3: Mas nessa eleição que você citou aí, Anderson, e também é de 2018, a grande questão é quem ia para o segundo turno, porque havia uma previsibilidade que ele aconteceria. Essa que era a grande questão, porque vai ter um segundo turno. Os líderes na pesquisa,
2: exatamente,
3: não chegavam a 30.
2: Exato.
3: Entendo que é uma situação, um cenário um pouco diferente agora, né? Porque a vantagem do primeiro colocado é maior.
1: Vamos para a próxima tela. Se eu não me engano, já é o começo do cenário. Não, que é identificação política, que é algo que a gente já tinha percebido que estava acontecendo, que o voto do lulista que lá no início era só 12% do Merizio, veja como agora consolidou, agora 35% do voto lulista está com o Benício, é o maior voto, enquanto o do João e do Jorginho caiu, o de ambos caiu e consideravelmente, né? Então aqui já está consolidado o cenário. Veja como o Jorginho vem subindo no, na direita não bolsonarista e no bolsonarismo. Então o Jorginho consolidou o voto lá, apertou lá com 80% dos
3: mesmo
1: bolsonaristas.
3: Índice, né? Mais de erro, mesmo índice.
1: É, agora ele está 71, foi para 80, né? Ele, e ali de 68 para 78. É isso. Então ele está muito consolidado na direita, no bolsonarismo. O Jorginho conseguiu abraçar esse público que o João queria e não conseguiu. O João hoje se sai melhor, por incrível que pareça, nos outros públicos do que se sai lá. Então o Jorginho conseguiu, ganhou a eleição, ao meu ver, com muito foco nessa direita.
2: E aí tem uma questão, para mim são duas questões bem importantes, né? Primeiro, a visibilidade da máquina pública. E segundo, por ter sido candidato na eleição anterior, já o candidato de Bolsonaro. E durante toda a campanha, com imagem e fazendo a referência do Flávio e do Carlos também aqui. Então fica uma associação, é a máquina pública, né? A estrutura de campanha, a visibilidade da campanha e a associação direta do governo, do centro administrativo, com o representante do bolsonarismo em Santa Catarina.
1: Vamos lá, vamos para a próxima tela. Senado. Ó. Aqui votos totais. Na evolução. Carol Detone, na primeira pesquisa tinha 12, subiu para 17 e agora subiu para 20. Lidera. Isso combinando os dois votos, o primeiro e o segundo votos. Carlos Bolsonaro tinha 16 e está numa margem de erro ali, bem justa, se manteve exatamente como começou. 16, 16, 15. Espiridião Amin, que vem numa queda, 19, 15, 13.
2: A margem é 2 aí?
1: 2, exatamente. Décio Lima, 9, 10, 8. E a Frânio 244, Antídio 234. Então, Antídio e a Frânio empatados numericamente. Aqui vou avançar para a gente ver os outros números, depois a gente comenta o Senado como um todo. Vamos para a próxima tela do Senado. Aqui com os dois votos, para dar para entender quem sai melhor ou pior. Veja como no primeiro voto, Carol Detone lidera e Espiridião Amin está em segundo. No segundo voto, o Carlos é quem está numericamente à frente, com a Carol em segundo. Então, estão cruzando bem o voto. Há um cruzamento bom de votos, eu até trouxe uma tela sobre isso depois, de para onde está indo esse voto. O Décio sai bem no primeiro voto, mas vai mal no segundo voto. E o Espiridião Amin vai bem no primeiro e vai mal no segundo voto. Então, esse é o quadro. Agora, nos votos válidos, Yuri... A próxima tela traz os votos válidos. Aí sim, é isso que é o resultado que amanhã aparece a partir das 5 e pouco da tarde. Carol Detone, 30%. Carlos Bolsonaro, 24%. Espiridião Amin, 20%. Décio, 12%. Afrânio, 5%. Antídio, 4%. Carol do PCO, 2%. O Túlio da Missão, 2%. E o Jefferson Rocha, com 1%.
2: Isso aqui que me parece aqui, que aí nesse caso é o governador Jorginho que está levando a Carol e o Bolsonaro, o Carlos Bolsonaro, com a sigla do partido aqui, quando vai havendo essa definição do voto. E aí, fazendo um paralelo com o mundo não tão digital, mas também fazendo um barra digital, nós tivemos aquele episódio, Anderson Saavedra e o pessoal que nos acompanha, com o debate que nós transmitimos aqui na CBN Floripa, transmitimos na NSC-TV, Anderson Saavedra e pessoal de casa, e pessoal que está no trânsito, nos acompanhando, e teve aquele episódio, né, da gravação, das postagens em rede social, das provocações entre Carlos Bolsonaro e Espiridião Amin, onde o Espiridião tentou deixar a marca de fujão no Carlos, por não ter ido no debate, e isso aí não se reverteu numa vantagem para o senador Espiridião Amin, pelo contrário. Então, eu acredito que nesse caso, o que está acontecendo é o seguinte, é a consolidação e o avanço na candidatura do governador Jorginho Mello, que está empurrando pela sigla também a Carol e o Carlos Bolsonaro.
3: Se pudesse voltar ali, vai ter mais informações ainda do Senado?
1: Não. Pode ir nessa, depois nós temos mais do Senado.
3: Só voltar uma ali do Senado, ali, se tem como voltar. Mais uma vez, quem está liderando, inclusive, o número aumentou.
1: Dos indecisos.
2: Olha
3: só. Na outra lâmina anterior, tem ali Mas esse fenômeno aqui, ó, dos indecisos, isso é nacional. A Datafolha de quarta-feira colocou ali que mais de 50% não tinha.
2: Pois é, mas isso aí, é bom tu ter frisado isso, né, Savio Adrianderson, porque isso aí pode definir e pode trazer surpresa. Porque, olha, se a gente tem aí 30%, é isso? 30% de indecisos no segundo voto, isso pode trazer surpresas.
1: Muitas surpresas.
2: Pode trazer, sim, cenário... pode mudar completamente esse cenário.
1: Não, o jogo é assim, essa pesquisa é um cheiro. Agora, é só um cheiro, por enquanto. Exato. Porque numa pesquisa de Senado com dois votos, onde nós temos 30% de indecisos no segundo voto,
3: mas 19
1: e isso
3: já seria.
1: Só exatamente, 20%, claro.
2: É muita coisa. É muita coisa.
3: E comparando a outra lâmina, a lâmina anterior, que traz os indecisos ali, subiu um ponto dentro da máxima, subiu. Eram 23, que já era ali.
2: É, mas vamos lá. Mas mesmo assim, embora o número é muito alto de indecisos, mas mesmo assim, claro, olhando a fotografia do momento, claro que pelo número a gente olha e diz assim: olha. Claro que quem está na vantagem por essa fotografia da Quest, claro, é a Carol e o Carlos. Né? Agora, mesmo assim, se a gente for por associação e a questão, eu não vou dizer onda, mas na carona, pode haver uma migração pela carona e o crescimento da candidatura do governador Jorginho Mello, uma tendência desses indecisos, um percentual grande, migrar justamente por aquela candidatura que está associada ao primeiro colocado ao governo do Estado e que tem mais visibilidade.
3: É, pode ser que, né, vai ser agora neste final de semana que vai decidir o voto, como tinha o governador lá no começo, aquele quase já passou muito tempo.
2: Exato.
3: O número de indecisos já despencou para o governo. Pode ser que agora, e aí entendi, você falou que nesse momento de decisão, essa liderança expressiva do candidato à reeleição, do governador Jorginho, possa refletir nesse resultado.
2: Exato.
1: Eu tenho minha dúvida nesse sentido, porque é o seguinte, porque assim, se o governador tem um 71% de votos válidos, ele já poderia ter levado os candidatos dele com ele.
2: Não, eu entendo, Anderson.
3: Eu acho que o Senado tem essa importância.
1: Já poderia ter acontecido.
3: Essa interesse do leitor.
1: Eu acho que o que cola, eu acho que já poderia ter colado.
2: Não, entendo.
1: Eu acho que isso aqui, esses indecisos, é porque realmente eles estão em dúvida se votam em algum dos dois e daí o segundo voto vai distribuir para outra pessoa.
2: Ou aquela turma que é do corre, é do dia a dia, que não está acompanhando e que mal sabe.
1: Na hora do vamos ver, vai.
2: Que mal sabe quem são os candidatos.
1: Isso, e na hora do vamos ver, vai lá. Vai no que. E aí é uma caixinha de surpresa. Pode ser que a Carol estoure ainda mais, pode ser que o Carlos estoure, pode ser que o Caminho de repente venha, pode ser que o Décio consiga subir mais.
2: Exato.
1: Enfim, é isso. O Felipe Nunes usou uma frase essa semana que ele disse o seguinte: olha, as pessoas estão indecisas, então não tem como a pesquisa acertar. É realmente muito difícil acertar o Senado. O Senado é muito complexo. E na última do Senado nossa, de 2022, eu acho que o Seif não estava em primeiro.
3: Não. Ali estava o Romulo Colombo, tinha uma vantagem bastante expressiva ali.
1: Exatamente.
3: E no fim a distância ficou 40-16. No final,
1: o que o Carlos tem a favor dele é um número.
2: Claro.
1: Ele tem isso a favor dele.
2: Sim.
1: E o número em Santa Catarina já elegeu muita gente. A turma chegar na rua.
2: Vou fazer uma provocação.
1: E só apertar um.
2: Vou fazer uma provocação. O número ou o sobrenome?
1: Os dois.
2: No mesmo patamar.
1: Os dois. Só que o número em Santa Catarina elegeu muita gente. Já elegeu gente que não era
2: Bolsonaro. A onda levou no
1: número. Isso. O número já elegeu gente que não era Bolsonaro. Então, sendo Bolsonaro, ganha mais ainda.
2: O próprio ex-governador Carlos Moisés da Silva foi eleito pelo número.
1: Exatamente.
2: Exato.
1: Jorginho foi eleito pelo número.
2: Exato.
1: Vamos avançar? A gente tem uma tela aqui que vocês vão gostar. Essa aqui, ó. Essa é a transferência de votos. Ela é uma tela um pouco confusa.
2: Mas tá bonito isso aí. Uma borboleta. Isso aí,
1: mas se vocês acompanharem aqui, mais ou menos, vou tentar mostrar com o dedo pra vocês. Veja, o voto da Carol Detone é esse cinza todo aqui. E aí, veja, uma parte vai lá pro Espírito de Homem. Veja que uma parte do voto dela, o segundo voto, uma pessoa vota na Carol. E no segundo voto, uma parte vai pro Espírito de Homem. Uma parte vai, a grande parte vai pro Carlos, a maior parte do voto da Carol vai pro Carlos, mas uma parte vai para mim. Veja, então assim, eles não estão casando 100% do voto, mas são os que melhor estão casando o voto. Porque o do Amin, veja, o do Amin, ele vai para quase todo mundo, esse segundo o voto do Amin. O segundo voto do Amin vai para Carol, o segundo voto do Amin vai pro Carlos, veja como tem um segundo voto no Carlos lá também. O segundo voto do Amin vai pro Décio, o segundo voto do Amin vai pro outro e vai pro Antídio Lunelli. E está nos indecisos
2: dizer,
1: também.
2: É curioso, né, que seria o rito normal aqui da maior quantidade da migração, e até acho que é, né? Pelo que eu estou vendo ali, a migração, o segundo voto do Amin está sendo casado com o Lunelli, mas ainda num patamar percentual que...
1: Não, mas
2: é curioso, né, que o segundo voto do Amin está indo mais para a Carol do que para o Lunelli.
1: Isso, exatamente.
2: Né? Que é o companheiro de chapa,
1: isso,
2: né?
1: Isso, exatamente.
2: Né? Então é curioso isso?
1: E a do Décio, que é a grande luta que a esquerda está tentando fazer, que é casar o voto dele com o Afrânio, é a maior parte. Mas veja, vai uma parte também pro. Vai uma parte. Até tem um risquinho vermelho ali que chama atenção, de segundo voto, lá na Carol Detone. Veja, o voto do Décio, boa parte vai para o Espírito de Amin. Então, o voto do Décio, o voto esse, o segundo voto da esquerda, ele pode acabar sendo o fiel da balança. Lança que o Espírito de Amin ganha nessa reta final. De como ele já tem o voto da direita, daqui a pouco pega um pouquinho de voto da esquerda, empurra ele para cima, que o voto do Carlos não tem.
2: Tem aquela história, a cabeça do eleitor, né? É, pô, entender esse eleitor que vota o primeiro voto no Décio e o segundo na Carol. É um eleitor, digamos assim, eclético.
3: É,
2: né?
3: Mas o mais consolidado é da Carol. Bem eclético. Mas a maior fatia é Carol com o Carlos Bolsonaro.
1: Não, total, claro. Não, ok.
3: Só que é esperado, que não é
1: okay. Nenhuma surpresa. Só que o que... Mas aí é o seguinte, por exemplo, tu não tem ninguém do Décio distribuindo voto para o Carlos. Então, assim, o Carlos hoje tem de quem? Veja com quem que ele cruza voto. Ele cruza com a Carol e ele cruza com o Espírito de Amin. Só, ele só cruza com esses dois. Então, por isso que a aposta do Jorginho e do PL, dos marqueteiros do PL, é o seguinte: é casar o voto. Fazer o voto que o Renato disse.
2: E nesse aspecto, pela pesquisa, está sendo bem sucedida a ideia, né?
1: Agora precisa acontecer melhor para os dois entrarem juntos, né?
2: Exato,
1: ou seja, casar bem o voto. É isso que eles querem fazer. Porque hoje ele está pegando um pouquinho do Outros, que eu imagino que possa ser um pouquinho do Antídio, possa ser um pouquinho do Jefferson Rocha, e aí um pouquinho do outro. Porque ele só tem esses votos, ele não tem mais de ninguém. A Carol Detone também tem um pouquinho de voto que vai lá para o Décio Lima. É uma coisa...
2: Por esse gráfico aqui, não sei se faz sentido. A Carol lidera no primeiro voto e no segundo voto também?
1: Não, no segundo voto ela não lidera. Quem lidera no segundo voto é o Carlos Bolsonaro, né? É, com 16%. 16, 15, né? Tá lá no outro lá.
3: Imagina uma tela dessa com voto de governador pro Senado, né? Como é que seria? Podia ter uma surpresa ainda.
1: E certamente tem. E certamente tem surpresa. E presidência da República com o governo do Estado, certamente.
3: Exatamente, presidente, exatamente.
1: Vamos lá, a escolha do voto é definitiva, 76%. É, sim, 24% pode mudar, tem mais isso. E, por fim, a gente tem o interesse nas eleições, que cresceu de 40% para 46%. As pessoas estão muito interessadas na eleição. E o pouco interessado diminuiu, nada interessado também diminuiu. E 1% não sabe, não respondeu. Temos a tela das posições políticas, que a gente sempre tem trazido aqui, né? Maior parte do público de Santa Catarina se coloca com 53% entre direita não bolsonarista e bolsonarista. Então é o grande peso, e é isso impressionante, como o governador Jorge Mello conseguiu pegar 80% praticamente dessa raia aí, desses 50%, ele levou para ele, o que é muito importante nesse cenário. Ele, de 53%, do eleitorado de Santa Catarina, que é o eleitorado de direita no bolsonarista e bolsonarista, o governador Jorge Mello conseguiu pegar 80%, segundo o que nós vimos há pouco ali. É uma fatia bastante representativa, o que deu a eleição para... está dando a eleição para o governador Jorge Mello, segundo a Quest, né? A Quest está dizendo, olha, o governador Jorge Mello pode vencer no primeiro turno, e isso vem dando para ele esse cenário favorável aí. E, por fim... A gente tem uma tela das mulheres, que a Mari comentou da outra vez. E no público feminino, o Jorge Mello continua ali como líder, né? Dentro da margem de erro. E no público masculino, ele cresceu consideravelmente ao longo das pesquisas. De 53% subiu para 64% o total. Vocês querem comentar mais alguma coisa antes de eu botar a Quest aqui? Mais alguma coisa? Vocês querem falar de governo do Estado? Mais algum... Eu vou falar só uma coisa aqui antes de eu mandar a quest para o Yuri aqui. Que é o seguinte. O governador Jorge Mello, com esse percentual de 71% dos votos válidos e hoje tendo favoritismo para eleger dois senadores, que é o que a pesquisa está mostrando, numericamente, e com um cenário que aponta que ele vai fazer uma bancada gigante de deputados estaduais e uma bancada bem grande de deputados federais, o governador caminha para ter um reduto político aos modos de Luiz Henrique da Silveira, ou seja, muito forte, entra no rol dos grandes nomes da política de Santa Catarina, se consolidar esse resultado de amanhã como um dos principais nomes do Estado em política, vai reinar por 4 anos com bancada de Assembleia muito forte. A projeção do governador é eleger 23 deputados estaduais dentro dos partidos que ele tem, ou seja, só ele não precisa negociar com ninguém, ele ganha a eleição e ele faz 23 deputados estaduais, então ele não precisa negociar com ninguém, ele chega na Assembleia com 23, ele pode escolher o presidente da Assembleia.
2: Vai ter uma diferença.
1: Esse é o pensamento, sim, do governador. E aí, mais.
3: Mas a prudência nem sempre é.
1: Não, ok. Mas vamos lá. Se ele faz esse resultado na urna amanhã, é outra coisa para sentar para conversar com ele, né? É uma conversa diferente. Porque ele já vai ter o que ele precisa:
2: maioria para votar e aprovar o que quiser.
1: E para eleger presidente da Assembleia.
2: Sim, sim. Ao que me parece, me ajuda aqui, Anderson. Na diferença com relação ao Luiz Henrique, é que O Luiz Henrique fez a chamada tríplice aliança com os maiores partidos, né?
1: Uhum.
2: Com os maiores partidos. Uhum. E aí o Jorginho tem uma consolidação do partido dele com uma grande bancada e uma aliança com os partidos que não são os maiores. Não precisou dos maiores partidos, depois do PL, né? E na época o Luiz Henrique fez a tríplice aliança com os maiores partidos de Santa Catarina.
3: Não, como o Anderson colocou, é claro que a liderança de Luiz Henrique foi incontestável, mas nesse cenário, em caso de eleição de 2 senadores pelo PL também, vão ser 2 lideranças que também vão estar com muita importância no comando do PL também. O Luiz Henrique manteve a hegemonia no MDB nos seus 2 mandatos, em boa parte também ali no governo, nos meus 2 mandatos de Colombo, mas se vier a eleição também de Carlos Bolsonaro e da Carlos, também entram como lideranças muito expressivas também dentro do PL.
1: Ah, exatamente. O grande problema do governador vai ser lidar com toda essa turma, né? que vai ser uma turma que vai incomodar, porque é muita gente. E nós temos eleição municipal daqui 2 anos. Então, tem muita gente para disputar espaço dentro do PL. A Sim. quantidade de gente, se ele elegeu a bancada de 13 a 15 estaduais, que é o que tem falado, de 6 a 8 federais, acho que fica umas 7, eu imagino. O que vai ter de gente para brigar, para pedir, para espaço e eleição municipal daqui 2 anos, vai ser muito difícil. O governador vai ter realmente muito jogo de cintura vai ter que ter muito jogo de cintura para resolver as coisas, né? Para organizar essa casa aí. E assim, ele vai ter 3 senadores. Jorge Seif já é do PL, então vai ter 3 senadores do PL. Vamos lá, pesquisa Quest, divulgada agora há pouco, está lá no nosso NSC Total, para o cenário de presidência da República, que mostra no primeiro turno Lula à frente e no segundo turno Flávio Bolsonaro à frente. Pode baixar um pouquinho aí, Yuri, para a gente acompanhar o texto. A última pesquisa, então, mostra que no primeiro turno o atual presidente aparece com 42% dos votos totais diante de 40% de Flávio. Já no segundo turno, Flávio tem 44% e Lula tem 42%. Então há uma alternância aí.
2: Diferente do Datafolha, né?
1: É, diferente do Datafolha. O Datafolha tá um pouquinho diferente.
2: Não, o Datafolha coloca em segundo turno o Lula na frente.
1: Isso, exatamente. É. Exatamente. O Flávio já tinha aparecido em algumas pesquisas, em uma sequência de uma semana, ele apareceu.
2: No segundo turno?
1: No segundo turno ele apareceu à frente. E agora isso tinha mudado, né? O cenário tinha mudado um pouco.
3: Estabilizou, né?
1: Estabilizou, Lula voltou a liderar, agora ele aparece na última pesquisa, então realmente. E tem uma coisa que as pesquisas estão mostrando hoje, de mais cristalizado é o voto útil. Ou seja, aqueles que antes iam votar em Caiado, Cury, Zema e Renan começaram a migrar para a polarização.
2: Exato.
1: O Zema, numa das pesquisas que eu vi há pouco, o Zema aparecia com 0%. Ele já não pontuava mais na pesquisa, porque os votos começaram a migrar para os de cima. Então, me parece que esse é o cheiro que a Quest
2: É justamente isso. O Caiado estava com 4, baixou para 3. Então esse voto, muito provavelmente, vai para o Flávio. Vai para o Flávio. Né? O Renan manteve-se em 3, que dá pau em todo mundo. Né? É, o Cury estava em 4, baixou para 3.
1: Mas o voto do Renan vai pro Flávio.
2: Vai pro Flávio. É, aqui o que a gente vê em primeiro turno é muito curioso isso, né? Porque primeiro turno na Quest, o Lula estava com 39 e sobe para 40. Mas aqui o Flávio e o Felipe Nunes gosta muito de falar e curva, né? A tendência e tal. Aqui teve um salto, a gente tem que tentar entender esse movimento. O salto, ao que percebo, não é pelas notícias. As notícias dos últimos 3-4 dias foram muito fortes. A gente teve muita notícia, cada 24 a gente tem muita notícia fortíssima, né? Mas creio que aqui não é a notícia. Não é a notícia. É a questão da definição do voto e o chamado voto útil aqui. É o voto útil. Ah, não, é o seguinte. Não, esse cara não vai chegar. O eleitor gosta de votar naquele, digamos assim, na corrente ideológica dele, naquele que tem mais chance. Então, não, esse cara aqui não vai chegar. Então, se é pra tirar esse ou botar aquele, então vou votar nesse cara.
1: A vitória daquele.
2: Exatamente,
1: outro,
2: esse é o ponto aqui. Hoje. É esse é o ponto aqui.
1: É, vamos lá. Uma rodada pelos estados aqui em Gerais, saiu uma decisão há pouco lá do Tribunal Superior Eleitoral, barrando definitivamente a candidatura do Deltan Dallagnol no Paraná, que era um nome que vinha pontuando bem o Senado, e a determinação do ministro é por indeferir, então, o registro da candidatura definitivamente, os votos que ele receber serão considerados votos nulos. O mesmo está acontecendo no Rio de Janeiro com o Garotinho, né, que disputa o governo do estado. Se tirar o Garotinho da lista lá, dos candidatos, anular os votos dele, o Eduardo Paes pode ganhar em primeiro turno amanhã. Então, um pouquinho dos outros estados aqui do que a gente tem. Quest, para você ter uma ideia, a Quest está trazendo o seguinte. Nas últimas horas, o Zuco tem 52% no Rio Grande do Sul dos votos válidos, com 35% da Juliana Brizola. Então, podemos ter uma vitória em primeiro turno do candidato do PL no Rio Grande do Sul. Assim como também aqui nós temos o candidato do PL, no caso o governador Jorge Melo, também podendo vencer essa eleição em primeiro turno. No Paraná aconteceu uma virada. O Sérgio Moro está em primeiro ainda com 43% dos votos válidos, mas o Sandro Alex, que é o candidato do Ratinho Júnior, aparece em segundo agora com 29%, passou o Requião Filho, que é do PDT, que tem 27%, e hoje tem segundo turno, seria Sérgio Moro contra Sandro Alex, e aí é uma eleição tensa, porque...
3: Sérgio Moro do PL também, né? E Sérgio Moro do PL também, né?
1: Seria os três do sul do PL, exatamente. O jogo é diferente para o Sérgio Moro no segundo turno, porque o Requião Filho é do PDT e é um voto de esquerda. E aí, entre Sérgio Moro e Sandro Alex no segundo turno, o voto da esquerda, eu imagino, vai para o candidato do PSD.
3: Sérgio Moro, né?
1: É, exatamente.
2: Dá um oi aqui, vai fazer
1: e aí,
2: foto
1: e aí nesse contexto como um todo, a eleição no Paraná está aberta. A eleição no Paraná está bem aberta. A Quest no Espírito Santo vem mostrando uma eleição bem apertada, não tem definição lá em primeiro turno. O Lorenzo Pasolini, do Republicanos, tem 45%, o Ricardo Ferraço, do MDB, tem 41%, e o Helder Salomão, do PT, tem 12%. Então, no Espírito Santo, também é uma eleição que não deve se definir no primeiro turno, assim como no Paraná. Então, Rio Grande do Sul e Santa Catarina apontando para uma vitória de primeiro turno de candidatos do PL, Paraná e Espírito Santo ainda não. São Paulo, que a gente falou já aqui, Tarcísio tem 60% dos votos dos votos válidos contra 36% do Haddad. Então, uma eleição que se desenha para primeiro turno. No Rio de Janeiro, é uma pesquisa que mostra que o Eduardo Paes tem 49% dos votos válidos, Douglas Ruas tem 40%, mas aqui tem 6% do Garotinho, que se tirar ele do jogo, o Eduardo Paes pode vencer essa eleição em primeiro turno. Em Minas Gerais, A pesquisa Quest, divulgada hoje, bota o Cleitinho do Republicanos com 54%, ganhando a eleição em primeiro turno. Então, mais uma eleição que se decide em primeiro turno. No Mato Grosso do Sul, também divulgada há pouco, Eduardo Riedel, do Progressistas, tem 67%, candidato à reeleição, caminha também para matar essa eleição no primeiro turno, matar essa eleição amanhã, Eduardo Riedel, do Progressistas. O Fábio Trade, do PT, tem 23%. No Mato Grosso, não no Mato Grosso do Sul, no Mato Grosso, no caso, a eleição está... vamos ver aqui o resultado da pesquisa. Otaviano Pivetta com 54%, candidato mostrando... O candidato aparece liderando nos votos válidos, Wellington Fagundes com 28%. Mais uma eleição que pode se decidir em primeiro turno. Então, hoje, em segundo turno, nós teríamos aqui no Sul e Centro-Oeste, nós teríamos eleição de segundo turno no Paraná e eleição de segundo turno no Espírito Santo. Isso, Sul, Sudeste e Centro-Oeste. Então, só duas eleições de segundo turno nos estados, por enquanto. O que isso mexe com a eleição presidencial, Saavedra?
3: Olha, deixa os vitoriosos aí livres para a campanha, né? Porque muitas vezes, quando tem a decisão, quando vai para o segundo turno, é adotada uma cautela, né? Porque eu preciso do ele, o candidato a governador, ele não. Não, não sei quando é escancarado o apoio, mas ele gosta de ficar ali aguardando, ver o que vai acontecer, não quer desagradar um ou outro parte do eleitorado. Por conta presidencial, agora, com a decisão de primeiro turno, podem mergulhar nas campanhas.
2: Mas será que isso faz tanta diferença, sua vida? Porque é o seguinte: podem mergulhar na campanha. Tá. Mas se sem segundo turno, não tem palanque de TV. Tu não tem visibilidade da campanha, não tem horário gratuito.
3: Não, tudo bem, mas pode percorrer o estado, e percorre já na condição de governador eleito, ou reeleito, como muito que a gente viu, já percorre com essa vantagem, digamos assim, com essa condição, melhor dizendo.
2: Sim, na linha de que o seguinte, se esse aqui ganhar, vai ser melhor para o estado. Pois
3: exatamente, já com o mandato garantido.
1: Pois bem, vamos terminar por aqui. Fizemos uma leitura completa, você está na CBN com a gente também, fizemos uma leitura completa aqui de todas as pesquisas, dá para ver que alguns cenários são meio embolados, como o cenário nacional, o cenário nos estados, em alguns lugares mais definido, nos outros mais indefinido, eu nem cheguei a falar de todos os estados aqui, mas lá no nosso nsctotal.com.br a gente também tem a pesquisa completa, as pesquisas todas completas, lá na Bahia não falei, o Jerônimo Rodrigues do PT está com 52%, ou seja, ganharia em primeiro turno, o ACM Neto 48%. Que eleição lá, né? 52 a 48. Uma eleição apertadíssima já no primeiro turno, podendo ter vitória do Jerônimo Rodrigues do PT na Bahia. Então, mais um estado onde a eleição pode se resolver amanhã, assim como no Pará. O doutor Daniel tem 57%, ele que é do Podemos, e a Hannah Gassan do MDB tem 40%, por enquanto, na pesquisa. No Amapá, que é um dos estados onde a gente tem também sempre uma repercussão nacional muito grande, o doutor Furlan do PSD lidera com 53%, e o Clécio Luiz do União Brasil, que é o candidato lá do Alcolumbre, está com 47%. Então, também mais uma eleição lá de primeiro turno, muita eleição de primeiro turno nos estados nesse ano de 2026. Renato, obrigado, até amanhã.
2: Valeu, grande abraço. Amanhã, super cobertura aqui do NSC Total, no nosso YouTube e também na CBN Floripa e CBN Joinville. Um abraço a todos e até amanhã.
3: Até amanhã, boa noite a todos.
1: Ótimo, Saavedra estará conosco amanhã. Então, o Renato estará a partir das 16h30 ancorando junto com o Kleber Grabowska vai estar mais cedo, às 3 horas ele já vai estar com a gente, junto com o Saavedra vai abrir, então às 3 horas o Kleber e o Saavedra abrem os trabalhos, com a Alexia, a nossa repórter, também entrando com reportagens, aí depois 16h30 entra o Renato e a Vitória, e aí eu e o Saavedra junto nos comentários, para a gente falar aí do dia todo, e aí reportagem, tem a nossa turma toda de Joinville tá aí, a gente vai ter uma cobertura completa nas nossas rádios CBN, e também no nosso YouTube do NSC Total. Obrigado a você que participou conosco, Yuri Michelete aqui coordenando o nosso trabalho junto com o nosso Gabriel Lentes. Obrigado a vocês que estarão também conosco amanhã. E amanhã a gente volta. Se inscreve no nosso canal e já ativa o sininho para receber a notificação amanhã. Até amanhã. Tchau, tchau.

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1: Mas infelizmente é o modus operandi do PT. Querer gerar transtorno e não respeitar as decisões judiciais. Se fosse o Flávio, ele não faria um descumprimento da determinação do Tribunal Regional Eleitoral.
2: Durante a carreata, Lula ainda pediu aos apoiadores que convençam os eleitores de 70 anos ou mais a saírem de casa para votar. As pesquisas mostram que Lula tem a maior intenção de voto entre os eleitores mais velhos. De São Paulo, Pedro Pupulin.
3: 8 horas e 15 minutos, uma eleição que está todo mundo de olho, que envolve a ex-primeira-dama Michele Bolsonaro. É para o Senado no Distrito Federal. A Mariana Machado está com a gente com as informações das pesquisas que foram divulgadas hoje, Mariana.
4: Pois é, Leandro, há pouco eu trouxe aqui os números da pesquisa Quest e agora atualizo também com as informações da pesquisa Datafolha, que mostram Michele Bolsonaro, a ex-primeira-dama, que concorre pelo PL em primeiro lugar com 32% dos votos válidos, seguida pela aliada Bia Kicis, do PL, com 24%. Leila do Vôlei, do PDT, tem 21% e Érica Cocai, do PT, aparece com 18%. Sebastião Coelho, do Novo, e professor Guilherme Amorim têm ambos 2% dos votos e Tiago do Agir 1%. Os demais não pontuaram. Considerando os votos totais, Michele Bolsonaro tem 25%, Bia Kicis 20%, Leila do Vôlei tem 18% e Érica Cocai 15%. Os indecisos somam 9% e brancos e nulos 7%. E aí, numa comparação, né, com os números da Quest que eu trouxe aqui mais cedo, a gente observa essa diferença na segunda cadeira. Em ambas as pesquisas, a ex-primeira-dama Michele Bolsonaro está na liderança, mas a segunda cadeira, no caso da Datafolha, né, como eu registrei aqui, Bia Kicis está na frente, enquanto a Leila do Vôlei na sequência. Na Quest é o inverso, a gente tem aqui a Leila do Vôlei na frente da Bia Kicis. Agora, esses números mostram, portanto, uma indefinição, né, dessa segunda cadeira. Na avaliação do cientista político e professor da UNB, Lúcio Renó, o resultado ainda é imprevisível.
5: Ainda é uma incógnita, né? Porque Leila e Bia estão dentro da margem de erro, né, da pesquisa. Então, essa variação, ela não é surpresa se esse resultado se inverta ou, olhando para outras pesquisas que têm apontado a Bia, que dê Leila. Estão todas na margem de erro. Então, de fato, é um empate e as urnas vão decidir.
4: Bom, as urnas vão decidir, só para a gente lembrar, em relação aos levantamentos, a pesquisa Quest foi encomendada pela Globo, ouviu 2.652 eleitores de 16 anos ou mais entre 2 e 3 de outubro, com margem de erro de 2 pontos percentuais e nível de confiança de 95%. Pesquisa registrada na Justiça Eleitoral sob o número DF-04089/2026, levantamento Datafolha, encomendado pela Globo e Folha de São Paulo, ouviu 1.620 eleitores de 16 anos ou mais entre 2 e 3 de outubro, margem de erro também de 2 pontos percentuais e nível de confiança de 95%. Nesse caso, registrado na Justiça Eleitoral sob o número DF-07243/2026. Leandro.
3: Obrigado, Mariana Machado. E não só está indefinido porque estão empatadas na margem de erro, mas também porque a pesquisa em relação ao Senado é muito difícil de prever realmente o que vai acontecer na eleição de fato, mesmo que seja no dia anterior. E eu trago números para exemplificar o que eu estou dizendo. Na pesquisa Quest de São Paulo, por exemplo, o pesquisador vai lá e pergunta para o eleitor em quem que ele votaria ainda sem mostrar a lista de candidatos, né? Quem que você vai votar para Senado? Nesse caso, 68% dos entrevistados não citaram um nome na resposta. E por isso que eles são considerados indecisos, né? Quando aparece lá a lista de candidatos. 68%, 7 em cada 10, não citaram um nome na resposta, tá? Pro Senado. E aí isso, claro, deixa completamente aberto o que pode acontecer amanhã. Quem tá em terceiro lugar pode ir para primeiro. A pessoa pega o santinho lá na hora, do lado da escola que ela vai votar, vê o número lá, ah, essa fulana aqui eu gosto, vou votar, ou esse fulano já vi, tá apoiando o candidato a governador que eu vou votar. E escolhe na hora mesmo. E acontece assim, todo ano é assim, né? Mas é para deixar bem claro que não é a pesquisa que tá errando. é que ela não é capaz mesmo de adivinhar o que, que o eleitor vai fazer no dia seguinte. Trago aqui informação desta noite de sábado também, ó. Tribunal Superior Eleitoral, pelo ministro Floriano de Azevedo Marques, indeferiu o registro de candidatura de Deltan Dallagnol ao Senado pelo Paraná. Decisão monocrática dele ainda vai ser submetida ao colegiado da corte. Deltan, segundo o ministro, pediu exoneração do cargo de procurador da República em novembro de 2021 para evitar a incidência da inelegibilidade para membros do Ministério Público que deixam o cargo enquanto respondem a processo administrativo disciplinar. Essa conclusão já tinha sido adotada pelo TSE em 2023, quando a corte considerou que a exoneração aconteceu em fraude à lei, mas, recentemente, o Tribunal Regional do Paraná tinha liberado a candidatura dele, causando todo esse imbróglio jurídico. E agora houve a determinação do ministro Floriano de Azevedo Marques de indeferir o registro de candidatura de Deltan Dallagnol. Ele deixa de estar oficialmente sob júdice, que é quando a candidatura ainda está pendente de uma decisão definitiva da Justiça Eleitoral. Os votos dados à chapa dele serão considerados nulos e não haverá, nesse momento, convocação de uma nova eleição para o Senado no Paraná, com base na legislação eleitoral. Floriano afirmou que o TRE do Paraná não poderia rever essa conclusão com base no arquivamento posterior dos procedimentos disciplinares que existiam contra Deltan. Segundo ele, o que importa é o quadro existente no momento da exoneração, quando havia risco concreto de que os procedimentos evoluíssem para processos administrativos disciplinares capazes de resultar em demissão ou aposentadoria compulsória. Com esse indeferimento, o ministro também considerou prejudicada toda a chapa ao Senado, incluindo suplentes. Os votos vão ser considerados nulos na apuração e o ministro determina que o Tribunal Regional do Paraná altere imediatamente o status de Deltan para indeferido. Repetindo, o caso vai ser levado para o colegiado do Tribunal Superior Eleitoral para que os outros ministros possam julgar. São 8 horas e 21 minutos agora.
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3: Para você que ligou o rádio agora, a gente registrou as pesquisas Quest Datafolha para a presidência da República, mostrando um empate técnico entre Lula e Flávio Bolsonaro. E aí é interessante ver os números de Minas Gerais, que é sempre considerado um estado-chave por ser um retrato do Brasil, né? Parte do estado vota mais à esquerda, parte do estado vota mais à direita. E aí, se você vai ver a Datafolha de hoje, a pesquisa Datafolha, Lula e Flávio estão estritamente empatados, com o mesmo número em Minas Gerais. Lula, 44%, Flávio Bolsonaro, 44%. Para você ver que realmente o negócio está pau a pau. Considerando os votos totais, né, considerando todos os votos nulos, brancos, dos indecisos, aí, em uma semana, Lula caiu em Minas Gerais, tá? Só considerando Minas Gerais. 42% para 41% e Flávio Bolsonaro subiu 5 pontos, hein? 36% a 41%. E, no geral, no país como um todo, Flávio Bolsonaro também conseguiu ganhar pontos nessa última semana, fazendo com que os dois estejam agora nesse empate técnico, considerando aí sim o Brasil como um todo. Na Quest, Lula com 46 e Flávio com 45. Na Datafolha, Lula com 45, Flávio com 42. São 2 pontos para mais ou para menos. Então, na Datafolha, por exemplo, o Lula está com 45, mas poderia estar com 43, considerando ali o limite para baixo. E o Flávio com 44, considerando o limite para cima. Por isso que a gente fala em empate técnico. E eu trouxe os números para o governo estadual. Na Quest, Cleitinho, Minas Gerais, está com 54% dos votos válidos. Poderia ser eleito em primeiro turno. Patrus Ananias, do PT, tem 23%. Alexandre Calil tem 10%. E a pesquisa da Datafolha, com números muito parecidos também. Leitinho com 53%, Patrus Ananias com 21%, Alexandre Calil com 9%. Pesquisas todas divulgadas hoje e a gente continua informando você aqui na CBN.
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3: Continuamos informando pesquisas Datafolha e Quest que foram divulgadas neste sábado. Pesquisa no Paraná, indicando, em relação aos votos válidos, Sérgio Moro, do PL, na liderança, com 43% das intenções de voto, seguido por Sandro Alex, do PSD, que é o candidato apoiado por Ratinho Júnior. Ele tem 29% das intenções de voto, está tecnicamente empatado com o Requião Filho, em terceiro, do PDT, com 27%. Então, a briga no Paraná é saber quem vai para o segundo turno com o Sérgio Moro. Ou é o Sandro Alex, ou é o Requião Filho. Esses são os números, votos válidos da pesquisa Quest. Se a gente pegar os votos totais e comparar com a pesquisa anterior, de 24 de setembro, o Sérgio Moro manteve os 36%. E o Sandro Alex subiu 5 pontos, passou de 20 para 23 e se descolou um pouquinho do Requião Filho, que passou de 20 para 23. Esses são os números, portanto, do Paraná. No Rio Grande do Sul, a gente tem também, considerando os votos válidos da pesquisa Quest, uma possibilidade de término no primeiro turno, com Luciano Zucco, do PL, com 52%. A Juliana Brizola está atrás, com 35%. Ela que é do PDT, pela primeira vez o PT não tem candidato a governador ou governadora no Rio Grande do Sul e apoia Juliana Brizola. Pode ser que termine no primeiro turno, pode ser que não, porque considerando a margem de erro de 2 pontos, aí há uma chance de Juliana Brizola ir para o segundo turno contra Luciano Zucco. Agora são 8 horas e 27 minutos.
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0: sábado, 3 de outubro de 2026. As pesquisas Quest e Datafolha, divulgadas na véspera do primeiro turno, mostram um empate técnico entre Lula e Flávio Bolsonaro em um eventual segundo turno. O levantamento do Datafolha mostra o candidato do PT com 47% das intenções de voto, um ponto à frente do candidato do PL. Já a pesquisa Quest mostra Flávio Bolsonaro à frente com 44%, dois pontos à frente de Lula. A pesquisa Datafolha, encomendada pela Globo e pela Folha de São Paulo, tem uma margem de erro de 2 pontos percentuais. O nível de confiança é de 95%. A pesquisa foi registrada na Justiça Eleitoral sob o número BR-01708-2026. A pesquisa Quest foi encomendada pela Globo e pelo jornal O Globo. A margem de erro também é de 2 pontos percentuais. A pesquisa foi registrada sob o código BR-02197-2026. A pesquisa Datafolha, divulgada neste sábado, mostra que a disputa pelo governo de São Paulo tem Tarcísio de Freitas, do Republicanos, à frente, com 60% dos votos válidos, e Fernando Haddad, do PT, com 35%, o que torna o atual governador favorito para vencer a eleição já neste domingo. A pesquisa foi registrada na Justiça Eleitoral sob o código SP-09337-2026. O presidente dos Estados Unidos, Donald Trump, pressionou o senador Tom Cotton, do Arkansas, a apoiar um projeto de lei que tornaria permanente o horário de verão no país. O republicano publicou nas redes sociais o que parecia ser o número de celular pessoal do congressista e pediu que moradores do estado ligassem para pressioná-lo. O parlamentar é contrário à mudança. O projeto já foi aprovado pela Câmara, mas enfrenta resistência no Senado. No horário de Brasília, 8h29...
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2: Acompanhe agora em rede nacional de rádio e televisão o pronunciamento do excelentíssimo senhor presidente do Tribunal Superior Eleitoral, ministro Cássio Nunes Marques.
3: Boa noite, cidadãs e cidadãos brasileiros. Amanhã, todos nós temos o mesmo compromisso: escolher as candidaturas que julgamos mais aptas para comandar os destinos do nosso país. Nestas eleições, teremos 5 cargos em disputa e 6 votos a serem registrados na urna. Acompanhem comigo. Primeiro, deputado federal, são 4 números. Depois, deputado estadual, com 5. Em seguida, o primeiro nome ao Senado. Na sequência, a indicação para a segunda vaga ao cargo de senador, ambos com 3 números. Finalmente, com 2 números, escolheremos quem ocupará os cargos de governador, presidente da República e seus vices, nessa ordem. Já deu para perceber que memorizar tanta informação não é uma tarefa fácil. A Justiça Eleitoral recomenda que você, antes de ir à sessão de votação, anote em um papel os nomes e os números das suas candidaturas escolhidas. No site do TSE e de cada TRE, existe um modelo de cola eleitoral. Basta imprimir. Para facilitar, acesse o QR Code na tela. Você também pode fazer a sua como achar melhor. O importante é lembrar de levar. Essa atitude simples garante a certeza do voto e ajuda a diminuir o tempo de votação. É importante lembrar que nenhum tipo de aparelho eletrônico pode ser levado para a cabine, inclusive o celular. Isso porque nossa Constituição estabelece que o voto é direto, secreto e tem valor igual para todos.

0: principal instrumento de participação na vida pública. Por meio dele, cada cidadã e cada cidadão dá a sua contribuição para definir os rumos do país. Lembre-se, a decisão pertence exclusivamente a quem vota. A urna eletrônica, que há 30 anos integra a experiência democrática brasileira, garantirá mais uma vez esse direito. Nosso sistema de votação, que se atualiza a cada pleito, reúne mecanismos de segurança, transparência e auditabilidade únicos no mundo. Nestas eleições, convidaríamos os últimos 2 eleitores aptos a votar em cada sessão eleitoral do país para acompanhar o encerramento do processo de votação. A ele será entregue um boletim de urna com todos os votos registrados na sessão. O documento traz um QR Code que permite a comprovação do resultado por meio do aplicativo BU na mão. Faço agora um chamamento às candidatas, aos candidatos e seus apoiadores. Amanhã é o dia da liberdade do voto. Ameaças, assédio ou tentativa de interferência na vontade do eleitor, em qualquer de suas formas, serão prontamente reprimidas. Peço ainda o compromisso de todas as brasileiras e de todos os brasileiros com a qualidade das informações que circulam neste momento. Em caso de dúvida, recorram aos canais oficiais da Justiça Eleitoral. Checar antes de compartilhar é uma atitude simples e eficaz e que está ao alcance de todos. Registro agora meu agradecimento ao empenho das magistradas e dos magistrados, das promotoras e dos promotores, das servidoras e dos servidores da Justiça Eleitoral durante todo esse período, e especialmente das mesárias e dos mesários que voluntariamente dedicarão seu domingo à democracia. A você, eleitora e eleitor, reitero o convite para comparecer amanhã à sua sessão de votação com o seu documento de identificação com foto e a cola eleitoral de papel preenchida. A Justiça Eleitoral estará pronta para receber você. Vote, exerça seu direito. Muito obrigado e excelentes eleições a todos.
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1: E aí colocaram uma cartolina no portão, escrito o seguinte, ó, esta zona eleitoral vai deixar de existir nesta eleição. Então consulte aí depois onde que você vai votar este ano. Ela tirou uma foto e mandou pra mim, né? Ó, bom saber, muito obrigado, né? Assim que eu fiquei sabendo. E aí semana passada, eu tenho já baixado no meu celular o aplicativo e-título. Só que aí eu tive que atualizar, viu, Débora Gonçalves, que tá aqui na mesa de som. Atualiza o aplicativo, vai pedir até pra você fazer aquela identificação facial, sabe? Aí você, enfim, fecha e abre de novo o aplicativo, e aí tem lá a opção pra você ver onde que é a sua seção, a sua zona eleitoral. Atualizada, com o endereço certinho. A minha fica até um pouco distante, assim. Eu votava na região da Estação Saúde do metrô, que fica na Zona Sul de São Paulo, e agora mudou para umas 3 estações à frente, assim. Não é perto, não é um do lado do outro. Então, para você evitar dor de cabeça amanhã, às vezes a pessoa vai trabalhar até domingo de eleição, mas já, de repente a pessoa é jornalista, né, Helen Menezes? E vai trabalhar amanhã, tem que fazer tudo corrido, tudo contado, e aí acaba perdendo tempo por uma desatenção, assim. Então, baixa o aplicativo e-título, vale a pena, até porque você pode usar ele para ir votar, não precisa de outro documento, a não ser ele. Se tiver a sua foto, é bom mencionar, se o aplicativo não tiver a sua foto, aí não vale. Tem que ter sua foto. E aí você pode usar para votar. Mostra lá, deixa o celular com os mesários, né? E vai votar, depois pega o celular de volta. Mas baixa o aplicativo e-título, porque tem essa função até mais... É um serviço até mais interessante, né? De saber onde você vai votar. De repente mudou e você não tá nem sabendo. 8 horas e 37 minutos agora. Vamos ao Paraná.

0: Paraná, a Joyce Carvalho tem detalhes agora sobre a decisão do TSE a respeito da candidatura de Deltan Dallagnol. Para você que ligou o rádio agora, Joyce Carvalho, boa noite para você.
1: Boa noite, Leandro. Boa noite a todos os ouvintes. Pois é, uma decisão na véspera do dia de votação. O ministro Floriano de Azevedo Marques, do TSE, decidiu neste sábado pelo indeferimento da candidatura de Deltan Dallagnol, do Partido Novo, ao Senado aqui pelo Paraná para as eleições 2026. A decisão é monocrática, acontece nessa véspera de votação. Lembrando que Deltan é conhecido nacionalmente pela atuação na força-tarefa relacionada à Operação Lava Jato. Amanhã o nome de Deltan vai estar na urna, mas os votos para ele não serão computados. Os votos que ele receber neste domingo serão considerados nulos. O ministro ainda pede a comunicação imediata ao Tribunal Regional Eleitoral do Paraná para que proceda a imediata modificação do status do candidato para indeferido. Conforme o ministro, a decisão é válida, mesmo que não haja tempo hábil para mudança nos sistemas antes da votação de amanhã. O ministro do TSE, com isso, reverte a decisão tomada pelo Tribunal Regional Eleitoral em setembro, quando, pelo placar de 4-3, decidiu pelo deferimento da candidatura de Dallagnol para este ano. A decisão do ministro Floriano neste sábado, essa decisão de hoje, ela ainda será analisada em plenário no TSE posteriormente. A situação de Deltan está relacionada a 2023, quando a candidatura dele a deputado federal foi indeferida pelo TSE por Deltan ter pedido a exoneração do Ministério Público do Federal enquanto havia procedimentos internos disciplinares contra ele. Isso para que ele concorresse nas eleições de 2022, quando ele foi eleito. Um dos grandes questionamentos neste ano foi se Deltan estava inelegível ou não para concorrer em 2026, diante dessa decisão de 3 anos atrás. Ele sempre defendeu que tinha elegibilidade, mas havia questionamentos por parte da oposição a ele. Isso parou na justiça mesmo com a candidatura de Deltan sendo lançada e agora, então, na noite deste sábado, candidatura de Deltan Dallagnol indeferida. Leandro.
0: Muito obrigado, Joyce Carvalho, da CBN Curitiba. Aproveito para trazer aqui alguns números a respeito dessa disputa pelo Senado no Paraná. E aí eu volto a frisar que é muito difícil prever o que vai acontecer em relação ao pleito no Senado, porque as pessoas costumam escolher o candidato no dia da votação. No Paraná, por exemplo, quando nenhum nome é apresentado, 60% dos entrevistados não citaram um nome na resposta, nessa pesquisa para o Senado. Mas entre os que citaram e entre os votos válidos, que desconsideram os nulos e os brancos, Felipe Barros, do PL, candidato bolsonarista, tem 25% das intenções de voto, está em primeiro lugar, e descolado do segundo e do terceiro, Alexandre Cury, do Republicanos, tem 21%, e o Deltan, aí que tem a candidatura questionada e indeferida, como informou a Joyce Carvalho, do Partido Novo, também tem 21%. A candidata Gleisi Hoffmann, do PT, aparece com 15% das intenções de voto. Esses são os nomes que mais pontuam na pesquisa para o Senado no Paraná. Eu falei mais cedo da pesquisa Quest para o governo do estado do Paraná, com Sérgio Moro liderando com 43% dos votos válidos, e aí uma briga para ver quem que vai com ele para o segundo turno. Sandro Alex, do PSD, tem 29%, e Requião Filho, do PDT, tem 27%. Na Bahia, aproveito para te informar também, porque a nossa próxima notícia tem relação com o governador Jerônimo Rodrigues, do PT, que aparece em primeiro lugar, com 52% das intenções de voto válido, né? São os votos válidos. E em segundo, ACM Neto, do União Brasil, com 48%. São só eles que pontuam. Tem outros candidatos também, mas os outros não pontuam. 52 a 48. Já é quase um segundo turno no primeiro turno. Jerônimo Rodrigues com 52, ACM Neto com 48. E pode ser que termine já no primeiro turno, né? Porque 50% mais um já dá vitória no primeiro turno. E aí, a notícia que a Isa Stassiarini vai nos trazer agora é que o ministro Gilmar Mendes derrubou decisões que davam direito de resposta a Jerônimo Rodrigues, na Bahia, e a Sérgio Moro, no Paraná. O ministro defendeu a liberdade de expressão e considerou que as publicações feitas por adversários deles fazem parte do debate eleitoral.
2: Às vésperas das eleições, o ministro do Supremo Tribunal Federal, Gilmar Mendes, derrubou duas decisões de tribunais regionais eleitorais que tinham concedido direito de resposta ao candidato ao governo da Bahia pelo PT, Jerônimo Rodrigues, e ao candidato Sérgio Moro, que concorre ao governo do Paraná pelo PL. Esse é mais um capítulo das discussões que envolvem decisões tomadas pelo STF e pelo Tribunal Superior Eleitoral a respeito do processo eleitoral que levou o presidente do TSE, Cássio Nunes Marques, a reclamar de interferência em ações da Justiça Eleitoral, e o presidente do STF, Edson Fachin, criar novas regras para evitar que pedidos fossem encaminhados a ministros específicos. No caso envolvendo o candidato Jerônimo Rodrigues, Gilmar Mendes entendeu que as decisões do TRE da Bahia impuseram uma restrição à liberdade de expressão do adversário de Jerônimo, ACM Neto. O caso envolve um vídeo em que ACM Neto contesta a tese de que acabaria com o programa Pé de Meia e diz que a informação foi divulgada por desespero do PT de Jerônimo Rodrigues. Gilmar Mendes citou, porém, que a referência a Jerônimo foi pontual e genérica e não representou uma acusação específica de disseminação de informações falsas. Ele considerou que o caso faz parte da retórica corriqueira da política e não justificava a exclusão da postagem nem a concessão de direito de resposta. No segundo vídeo, a ACM Neto faz uma defesa sobre ter sido envolvido na Operação Overclean, que investiga um esquema de desvio de verbas públicas de emendas parlamentares. No vídeo, a ACM Neto diz que era alvo de perseguição política. Gilmar Mendes entendeu que as declarações de ACM Neto no vídeo não ultrapassaram os limites esperados de uma peça de defesa política, mas manteve a proibição do impulsionamento pago da publicação. O cientista político Murilo Medeiros explica que cada eleição tem a sua marca e a deste ano se tem um protagonismo do judiciário.
3: Em 2018, tivemos o impacto da Lava Jato e da agenda anticorrupção. Em 2022, debate sobre os riscos relacionados à democracia. Em 2026, há um protagonismo excessivo do Poder Judiciário no processo eleitoral e conflitos internos nas próprias cortes, que acabaram colocando o judiciário no centro da disputa eleitoral.
2: Já no caso de Moro, Gilmar Mendes derrubou uma decisão do TRE do Paraná que tinha concedido direito de resposta ao candidato contra propagandas de Sandro Alex, do PSD, que usou um trecho da tese de doutorado de Moro a respeito de um julgamento da Corte Americana sobre aborto. Em uma das peças aparece a frase "aborto é igual uma solução razoável" e, para a campanha de Moro, insinuavam que ele era a favor do aborto. Mas Gilmar Mendes reforçou a proteção constitucional à liberdade de expressão e considerou que questionar publicações de um candidato faz parte do debate eleitoral. De Brasília, Isa Stassiarini.
0: 8h46, antes do nosso intervalo, uma notícia triste desse sábado. O jornalista Márcio Schaer, responsável pelo site Conjur, consultor jurídico, morreu durante a tarde e foi logo depois de uma tentativa de assalto. Mas a causa não foi o assalto em si. E foi aqui na região central de São Paulo, perto da Estação Armênia. Por volta das 2 da tarde, o jornalista estava com mais 2 pessoas num carro quando um assaltante furtou o celular de uma das pessoas. E ele então correu para tentar capturar o assaltante, mas sofreu um mal súbito. E na perseguição ele caiu, se sentiu mal, caiu, e tudo indica que ele teve um infarto. A ocorrência foi registrada ali no distrito policial mais próximo. A polícia militar também informou que as equipes estão buscando imagens que auxiliem na identificação de quem cometeu esse crime, né? O advogado-geral da União, Jorge Messias, lamentou a morte do jornalista. Numa rede social, disse que recebeu a notícia com um profundo pesar e consternação. Jornalista dedicado e importante difusor da cultura jurídica nacional deixa uma contribuição inestimável e uma marca especial em todos que tiveram o privilégio de conhecê-lo e acompanhar seu trabalho, diz aqui Jorge Messias. Neste momento de dor, manifesto minha solidariedade aos familiares e demais amigos, desejando-lhes força e serenidade. O governo do estado de São Paulo também emitiu uma nota dizendo que ao longo de sua trajetória, Schaer contribuiu para o jornalismo brasileiro e para a ampliação do acesso à informação sobre o direito e o poder judiciário. O jornalista tinha 71 anos e fundou a Conjura em 1997, um site especializado na cobertura do judiciário. Também era diretor da assessoria de imprensa Original 123 Comunicações. O advogado Pier Paolo Bottini lamentou a morte do amigo numa nota ao jornal O Globo, dizendo: uma tragédia, uma tristeza, partiu um grande jornalista, uma figura muito importante, um grande amigo, sem palavras para descrever esse sentimento. Então, nossa solidariedade também a todos os amigos e familiares do jornalista Márcio Schaier. 8h48.
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seguimos informando a você os números das pesquisas Quest e Datafolha que surgiram neste sábado. E aí eu trago uma disputa interessante para você, ouvinte do Ceará. E não só para você que está no estado, mas para todos os eleitores do Brasil que estão interessados em eleições em geral, né? Porque por lá, Ciro Gomes, que é ex-governador do estado, aparecia lá no início da campanha muito à frente do atual governador Elmano de Freitas. E aí a gente vê uma aproximação do atual governador. Se a gente pegar as intenções de votos totais, que consideram brancos, nulos e os eleitores indecisos, em relação à pesquisa anterior, que foi em 23 de setembro, o Elmano de Freitas do PT cresceu um ponto. Foi de 41 para 42. E o Ciro Gomes caiu dois pontos. Foi de 43 para 41. Então houve uma virada numérica. Ainda estão empatados tecnicamente, porque na pesquisa do Ceará a margem de erro também é de dois pontos para mais ou para menos. Mas numericamente a gente vê uma virada aí, né? Uma questão bem interessante de se observar, porque a disputa no Ceará também ganhou uma relevância nacional por causa da disputa na família Bolsonaro. Você deve se lembrar que a ex-primeira-dama Michele Bolsonaro queria uma candidata aliada dela, do PL Mulher, lá no Ceará, e era contra essa aliança do PL com o Ciro Gomes, porque Ciro Gomes é um crítico também da família Bolsonaro, e ela não admitia, né, que tivesse um político que vira e mexe ataca a família Bolsonaro como aliado lá no Ceará. Mas o que acabou prevalecendo foi mesmo essa aliança do PL, da ala bolsonarista, tentando se aliar ao Ciro Gomes para derrotar o PT no Ceará. E agora, Elmano de Freitas, que é o atual governador, virando numericamente. E é bom frisar, dentro ainda da margem de erro. E se a gente pegar os votos válidos, desconsiderando, então, os votos nulos, os brancos, que são esses que importam no fim, né? Como diz o nome, são os votos que valem, né? São os votos válidos. Elmano de Freitas aparece com 50%, Elmano de Freitas do PT, e Ciro Gomes tem 49%. Os dois juntos somam 99%, porque o outro candidato, o delegado Hugo do Missão, tem o outro 1%. Tá certo? E aí todos os outros demais candidatos no Ceará não pontuam. Vamos trazer aqui mais alguns destaques aqui das pesquisas dos governos estaduais. Sei que a nossa audiência é grande no Pará também, então vamos ao Pará para saber como é que anda a intenção de voto por lá. E é uma eleição que pode também terminar no primeiro turno, como muitas outras que a gente vem informando aqui ao longo deste show da notícia, né? Temos aí, considerando apenas os votos válidos, Dr. Daniel, do partido Podemos, com 57% das intenções de voto. E a atual governadora, Hanna Gassan, do MDB, tem 40% das intenções de voto. Ela que substituiu Hélder Barbalho, família tradicionalíssima do estado do Pará. Hélder saiu para competir para o Senado. E é o que lidera justamente a competição no Senado. Aqui a pesquisa Quest também, que foi divulgada hoje. Hélder Barbalho está na liderança com 28% das intenções de voto ao Senado no Pará, seguido por delegado Éder Mauro, do PL, com 24%. Então, mesmo considerando a margem de erro, que no Pará também é de dois pontos, o Hélder Barbalho está na liderança, está isolado. E aí, na sequência, vem então o adversário delegado Éder Mauro, do PL, com 24%, e depois dele vem o candidato Chicão, do União Brasil, que tem 20%. Também estão descolados ali, estão isolados, né? Cada um no primeiro, no segundo e no terceiro lugar. Mas, eu volto a frisar, nunca é demais. A pesquisa para o Senado é muito difícil de refletir o que realmente vai acontecer no dia da eleição, porque os eleitores decidem no dia. Pegam um santinho, vem quem o candidato ao governo está apoiando para o Senado, quem o candidato à presidência está apoiando no Senado, né? Porque o santinho vai lá com a foto deles juntos, né?
este é meu candidato. E aí o eleitor escolhe na hora. Isso quando escolhe e isso quando vota certo também, porque faço questão também de frisar, são dois candidatos ao Senado este ano. Então vai chegar lá na urna, primeiro é deputado federal, 4 dígitos. Depois, deputado estadual, 5 dígitos. E aí vem os dois candidatos ao Senado. Primeiro candidato, primeira vaga para o Senado, você bota lá os 3 números, né? São 3 dígitos. Confirma. Pilililim. Aí vai vir o segundo nome para o Senado, que não pode ser o mesmo número, tá? Você só vota uma vez em um, outra vez em outro nome. Se você votar de novo no mesmo número, o seu voto vai ser anulado. E pode acontecer, né? Das pessoas que não têm informação, acham, ah, não deu certo, tem que votar de novo, acaba botando o mesmo número e anula. Então, olha aí. Aí não anulou, confirmou. Débora Gonçalves está aqui, apertando a urna eletrônica. Aí depois do Senado vem o governador, 2 dígitos, e depois o presidente da República, também 2 dígitos.

0: isso, tá bom? Então escolha, né? Já que a gente tem esse direito, escolha dois nomes para o Senado. O que mais? Vamos dar tempo ainda de registrar mais uma pesquisa eleitoral aqui deste sabadão? Bom, Santa Catarina, né? Santa Catarina parece que é um estado também que vai resolver as coisas já neste domingo. O atual governador, Jorginho Melo, está bem na frente. Ele tem 71% das intenções de voto. Ele é o governador do PL. E atrás dele está o João Rodrigues, bem atrás, diga-se, né? 14%. Ele é do PSD e depois empatado tecnicamente com 12%, o Gelson Merizio, do PSB. Esses são os votos, as intenções de voto para o governo de Santa Catarina. E eu vou para o Senado agora em Santa Catarina, porque tem alguns nomes bem conhecidos da nossa audiência nacional. Carol Detone está em primeiro lugar, Carol Detone do PL, com 30%, e em segundo lugar está um dos filhos de Jair Bolsonaro. Carlos Bolsonaro, do PL, está com 24% nessas pesquisas, nessa pesquisa Quest que foi divulgada hoje. E em terceiro lugar, um nome tradicionalíssimo de Santa Catarina, Esperidião Amin, do PP. Esperidião Amin foi governador de Santa Catarina. Tem 20% das intenções de voto. Então, mesmo considerando a margem de erro, eles estão descolados. A Carol Detone em primeiro lugar, o Carlos Bolsonaro em segundo e o Esperidião Amin em terceiro. Mas vale a máxima de que a eleição para o Senado é muito difícil de prever. Às vezes as pessoas votam só em um candidato. Às vezes quem está em terceiro lugar na pesquisa vai para primeiro. Isso aconteceu e é um exemplo bem didático do que pode acontecer também nessa eleição. Lá quando a ex-presidente Dilma Rousseff se candidatou ao Senado por Minas Gerais. Ela estava em primeiro lugar nas pesquisas. E depois, no dia da eleição, os outros dois que estavam atrás dela viraram. Ela ficou em terceiro e não foi para o Senado. Então, tudo pode acontecer nesta eleição para o Senado amanhã. E eu desejo que você vá com a mão na consciência, a outra na colinha, tá bom? Para não errar o seu voto. A partir das 6 da manhã, a programação da CBN já começa com todas as informações para você. Esperando a sua participação também. Registre como é que foi o seu voto aqui no WhatsApp da CBN ao longo da nossa programação. Viu alguma irregularidade, algo que chamou sua atenção? Vai mandando para o nosso WhatsApp ao longo de todo o domingo, tá bom? É isso mesmo. Nosso WhatsApp é o 11 99911 9981. Cobertura que começa então às 6 da manhã com Cássia Godoy e Frederico Goulart, Jornal da CBN Especial, das 6 às 9:30 da manhã. Na sequência, CBN na cobertura das eleições, Marcela Lorenzetto e Guilherme Muniz, das 9:30 ao meio-dia. Carlos Alberto Sardenberg estará com você a partir do meio-dia no CBN Brasil, ao lado de Nadédia Calado. O estúdio CBN chega às 2 da tarde com Tatiana Vasconcelos e Fernando Andrade. Às 5 da tarde, Milton Jung assume a programação de CBN na apuração das eleições 2026, ao lado de Nadédia Calado. E depois, às 8 da noite, fechando os números e também trazendo a análise de tudo que aconteceu no domingo de eleição, Débora Freitas e Carolina Moran, até a 00:30 de domingo. O Show da Notícia vai ficando por aqui. Teve na mesa de som a Débora Gonçalves, na coordenação no estúdio a Ellen Menezes. Quem produziu o programa pra gente foi a Karina Almeida. Teve entrevista especial também com análise por aqui. Tudo fica disponível para você no podcast do Show da Notícia. Vem aí então, Tânia Morales ao vivo com mais análise para você. Um ótimo fim de sábado, um bom voto e até a próxima.
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